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0: E vamos a Buenos Aires mais uma vez. Eu quero mais um destaque do São Paulo, Aline Fanelli, em relação ao Calleri, né, que entra no jogo contra o Galo no último fim de semana, né, que foi a segunda vitória seguida do tricolor do Morumbi no Campeonato Brasileiro. Estava à disposição já na partida anterior, mas não havia sido utilizado pelo Dorival. Recuperado 100%, Aline Fanelli, o técnico São Paulino está tranquilo nessa situação de colocá-lo entre os titulares, 100% recuperado da lesão no tornozelo?
1: 100%, ele vinha bem, ele entrou contra o Galo, inclusive ele participa do início da jogada que deu origem ao primeiro gol, que foi o gol do Luciano. E o Calleri, ele é um jogador que ele se recupera muito rápido quando ele tem algum tipo de problema. Não chegou a ser lesão efetivamente, ele só torceu o tornozelo, não tinha nada mais grave, mas ele precisou de um tempinho para o inchaço diminuir, para a dor

0: no placar da vitória por 2-1 sobre o Quilmes pelo campeonato argentino, o que arrancou aplausos de Diego Maradona, que na época estava presente nas tribunas acompanhando o confronto. Então é um dia especial para o Calleri, ele já falou sobre isso, que tem um carinho muito grande pela equipe do Boca. Ele ainda brincou: ah, eu sei que eu vou ser vaiado, mas eu vou dar o melhor pela equipe do São Paulo, que está finalizando o aquecimento aqui no gramado. Pelo tricolor paulista, o Calleri enfrentou times argentinos em 7 jogos, com 5 vitórias, 1 empate e somente 1 derrota. 3 gols marcados nestes confrontos, Mal.
1: Boa, Aline Fanelli. Ô, Cicinho, a gente falava sobre isso aqui, né? Quando tivemos a definição do confronto, você não teve a oportunidade, né, de jogar na Bomboneira.
2: Não, nunca joguei lá.
1: Numa condição como essa, assim, qual jogo você lembra? Porque a gente está falando de uma atmosfera que talvez seja quase única no futebol sul-americano, embora essa torcida do Boca também já não seja mais aquela ali dos anos 90, início dos anos 2000, né? Eu estive lá com o Marcelo Duan em 2023, a semifinal da Libertadores entre Palmeiras e Boca, e pelo menos naquela situação foi a nossa opinião, né? O que a gente pôde perceber dessa atmosfera da Bomboneira. Mas tem algum lugar que você jogou assim que talvez seja parecido com isso? A coisa do caldeirão, a torcida que empurra, que dá uma certa tremida na base do adversário também?
2: Já sim. Na época não tinha, né? Mas jogar contra o Corinthians no Pacaembu era embaçado.
1: É.
2: Era embaçada, torcida empurrando. Palmeiras no Parque Antártica também era bem, bem próximo. O Santos, por questão do estádio
1: ser mais acanhado,
2: então assim, com menos torcedor, não era tanta pressão, né? Era dentro de campo, mas em termos de torcida, no Pacaembu jogar contra o Corinthians era complicado. Era essa atmosfera aí, esse clima, torcedor cantando a todo instante, não deixando o jogador adversário respirar. E assim, isso daí faz com que a equipe da casa ela encontre forças onde não tem. Por isso que o adversário precisa estar ligado os 90 minutos.
1: E lá na Itália?
2: Na Itália, cara, na Itália foi contra o Palermo. Palermo é uma equipe pequena, porém um estádio grande, mas a torcida também era a torcida que fazia muita pressão. Porque San Siro, Inter e Milan, time grande assim, uhum. Então você é mais tranquilo. Mas pelo fato do Palermo na época ter Fábio Simplício, ter alguns outros jogadores assim, que até servia a seleção italiana, fazia muita pressão. E era, né, comandado aí por presidente que tinha o nome com a ficha suja. Então assim, dava muito dinheiro para os caras ganhar, dava dinheiro para torcedor para ir torcer. Então a pressão era grande.
1: Bom, e essa pressão que o São Paulo vai viver hoje na Bomboneira, você vai acompanhar aqui, ó, no som ambiente da Band News FM, já da casa do Boca Juniors. Então é o seguinte, ó, pode cronometrar 2 minutos, o Marcelo Duó chega e já assume o comando de Boca Juniors e São Paulo, o jogo de ida das quartas de final da Copa Sul-Americana. 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
2: E aí, aquele abraço, boa noite! Bem-vindos, bem-vindas, ouvintes Band News FM em todo o Brasil. Vamos juntos para uma noite de Copa. Copa Sul-Americana, com ambiente, cheiro, gosto, clima de Libertadores. Boca Juniors e São Paulo entram em campo na mítica Bomboneira, em Buenos Aires, para seguir rumo às semifinais da competição, a segunda Sul-Americana. Duas camisas das mais tradicionais, dois dos maiores campeões do continente, Libertadores, Copa Intercontinental, Campeonatos do Mundo, tudo isso Boca e São Paulo tem. História, tradição, torcida, veneração, fanatismo, São Paulo e Boca Juniors tem. O que não tem é um bom momento nos seus clubes e nos seus times. Mas hoje isso fica de lado, porque é o encontro Brasil e Argentina dos mais tradicionais que a gente já viu no futebol. Então, vamos juntos desfrutar desse momento. O primeiro jogo daqui a pouco, 21h30, jogo de volta no Morumbi, terça-feira que vem, certamente também lotado. Vamos pra lá, porque o microfone Band News FM está ligado onde tudo acontece, num dos templos do futebol do mundo. A Bomboneira pulsa, Aline Fanelli, boa noite!
3: Oi, Marcelo, ótima noite a você e a quem está com a gente aqui na Band News FM. Daqui a pouquinho os times estarão em campo, a torcida do Boca já começou aquela tradicional festa por aqui, empurrando todo o estádio que está completamente lotado. Lá fora tinha gente vendendo ingresso a $200 para quem não tinha conseguido comprar antes. O São Paulo venceu os dois últimos jogos, então respirou um pouquinho mais na temporada. Tem como artilheiro o Luciano, que é também o jogador que mais fez gols na história do São Paulo na Sul-Americana. Balançou a rede 10 oportunidades. São 16 gols com a camisa do São Paulo. Ele que é o 14º maior goleador da história do clube. Essas equipes voltam a se enfrentar quase 19 anos depois. A última vez foi em 2007, oitavas de final da Sul-Americana. E o São Paulo conseguiu a classificação naquela ocasião.
2: Torcedor fazendo a sua festa tradicional, torcida do Boca, uma das mais fanáticas do futebol mundial, e a torcida do São Paulo também presente. Time do Boca pronto para o jogo, o São Paulo de Dorival Júnior num bom momento. Como é que está o tricolor, Aline?
3: Conseguiu vencer o Bragantino e o Atlético Mineiro nos dois últimos jogos e vem com alterações no time titular, com Pablo Maia no meio de campo, Iago na ala pelo lado esquerdo e Caleri retornando entre os 11 iniciais, vai encontrar o ex-time dele. Aliás, o Boca Juniors, que começou a temporada disputando a Libertadores, ele ficou em terceiro no grupo que teve Universidade Católica e o Cruzeiro classificados, e aí nos playoffs venceu o O'Higgins por 1-0 e também perdeu por este placar, conseguindo a classificação nos pênaltis. O atual elenco tem uma mistura de experiência de atletas renomados com jovens talentos promissores. O mais ovacionado na escalação do Boca Juniors foi Paredes.
2: Vamos curtir um pouquinho da torcida do Boca. Sobe o som da Bomboneira na Band News FM.

0: espetacular o clima, o ambiente para um jogo de Copa Sul-Americana que parece Copa Libertadores da América. Que rivalidade, que ambiente. A opinião do jogo na Band News FM para o jogo que começa em 12 minutos. Cicinho, Boca e São Paulo, hein? Quem te viu, quem te vê. Acho que essa é a frase, né, Cicinho? Boa noite.
1: Boa noite, Duó. Pois é, esse é o tipo de jogo que aí dá saudade de entrar em campo, né? Eu não tive o privilégio de jogar nesse estádio, de enfrentar essa atmosfera, né, que é na Bomboneira. Mas, assim, é um grande desafio pro São Paulo. O São Paulo que agora, né, depois de duas partidas consecutivas aí, vencendo e convencendo, porque não adianta falar que o São Paulo ganhou dois jogos sem ter jogado bem. Não, o São Paulo jogou bem, principalmente contra o Atlético Mineiro. O São Paulo criou inúmeras oportunidades, 20 e poucos chutes no gol, somente sofreu quatro ou cinco chutes no seu gol. Então, assim, é um São Paulo que mudou a cara, né? Então, e também tem um treinador copeiro, e num jogo como esse, você precisa ter experiência, você precisa ter jogador cascudo. Então tem a volta do Calleri, mas que bate aquela ansiedade, aquele fuzil na barriga. Ah, isso eu tenho certeza que está acontecendo com os jogadores, sim, Dó.
0: Torcida do São Paulo em bom número na Bomboneira, um setor de visitante ali praticamente todo repleto, né, Aline?
2: Completamente lotado, Marcelo, Dó, de 2 a 3 mil torcedores são paulinos por aqui. Aliás, ontem as torcidas preparavam um bandeiraço na porta do hotel, mas as caravanas atrasaram e aí a polícia não deixou ninguém ficar perto do hotel do São Paulo, não queria farra, não queria algazarra, deixou as caravanas esperando ainda durante a noite do lado de fora da cidade. Mas acabou dando tudo certo, todos os torcedores entraram e estão ocupando o setor de visitantes aqui do estádio da Bomboneira, que fica à nossa direita, bem no alto.
0: Bem no alto, time do São Paulo, time do Boca Juniors, portanto daqui a pouco no gramado. É o primeiro dia de uma semana inteira de competições Conmebol, Copa Sul-Americana, Copa Libertadores América. Aline Fanelli permanece na Argentina porque o Corinthians joga na quarta-feira. E aliás, tem muito time brasileiro para jogar, Sul-Americana e Libertadores, não é isso, Maurício Ferreira? Boa noite, Mau!
3: É isso, Duol, uma ótima noite a você, um abraço mais uma vez aos ouvintes da Band News FM. Já tivemos mais cedo também pela Copa Sul-Americana, um empate sem gols lá na Colômbia entre Santa Fé e Vasco, time carioca com os reservas, e agora na semana que vem decide então em São Januário uma classificação à semifinal da Copa Sul-Americana. Pela Libertadores mais cedo, boa vitória do Fluminense, hein? Jogando no Maracanã, abriu 2-0 de vantagem sobre o Platense da Argentina. Os gols marcados pelo Nonato e pelo Hulk. Hulk deu assistência para o gol do Nonato e depois o Paulo Henrique Ganso serviu como garçom do Hulk para o segundo gol no Maracanã. O Fluminense, então, na semana que vem na Argentina, pode até perder por um gol de diferença, que mesmo assim avança a semifinal da Libertadores. Torneio que tem amanhã dois jogos envolvendo brasileiros e com transmissão dupla da Band News FM às 7 da noite. Palmeiras e LDU de Quito do Equador jogam na Arena em São Paulo e o Corinthians pega o Estudiantes às 9:30 da noite na Argentina. Na quinta-feira, o Flamengo em Quito, no Equador, encara o Independiente Del Valle às 9:30 da noite, horário de Brasília. Amanhã, pela Sul-Americana, tem Santos e Atlético Mineiro em campo, duelo brasileiro na Vila Belmiro, às 7 da noite, Duó.
0: Boca Juniors e São Paulo, daqui a pouquinho, nas quartas de final da Copa Sul-Americana, no som da Band News FM, você não perde nenhum detalhe. Aline Fanelli presente, onde tudo acontece. E eu imagino o frio que você está passando aí, hein, dona Aline?
2: Ó, vou te falar, Duó, eu tava esperando o pior.
0: É mesmo?
2: Eu tava. Mas eu tô aqui com uma calça que ela é muito quente, que ela é tipo aquela meia calça que tem um fleece por dentro.
0: Sim.
2: Ou seja, é um quentinho. Eu estou com a minha camiseta térmica, uma blusa de tricô por cima e um casaco que ele vem praticamente até o joelho. Ainda não coloquei luvas e ainda não coloquei a touca, o gorro. Então, assim, ok. Achei que fosse pior.
0: Pro nível Aline Fanelli de friagem, nota 6.
2: Nota 6, eu diria. Deixa eu ver a temperatura, porque a expectativa é de 12 graus. 12 graus neste momento. Mas assim também, no lugar que a gente está, venta pouco, tem uma cobertura, então ele não é tão aberto assim. E a gente fica todo mundo juntinho, porque é tão apertadinho aqui, Marcelo Doce, não faz ideia.
0: Eu lembro.
2: Nossa senhora, eu lembro. O negócio, você não tem noção, não tem uma água aqui, não tem uma comida, mas enfim, é muito legal.
0: fácil não. Mas é um grande estádio, estádio mítico. A gente esteve aí em 2023, eu e Maurício Ferreira. Mal dá pra ficar de pé, mal dá pra ficar sentado. Você fica meio de pé, meio sentado, o negócio é apertado. Mas é muito legal ver esse grito da galera, essa festa da torcida do Boca, que entra nos poros da gente, entra na alma da gente. A gente pula junto, é um negócio muito diferente mesmo a torcida do Boca quando joga na sua casa. Os times estão chegando, já deu pra ver os reservas de Boca e São Paulo no gramado. Boca aqui no Campeonato Argentino não tá nada bem, é o oitavo colocado, dificilmente vai ganhar o título do Clausura. Tá no grupo A com 11 pontos, em 8 jogos só venceu 2. Então esse bicho já foi mais feroz, viu, Cicinho? Já foi mais brabo o Boca Juniors em outros tempos. Hoje tá mais ou menos.
1: É, tá mais ou menos, mas assim, vem de 10 partidas sem derrota, né? Então, assim, é um Boca Júnior que hoje sai pro jogo. É, nós estávamos vendo nos anos anteriores um Boca que tentava ganhar na marra, aquele
0: catimba.
1: Negócio
0: do
1: catimba. Agora também tem a nova regra, isso já não vai permitir. Se o São Paulo perder de 1-0, um exemplo, vir aqui, eles não vão conseguir. Se bem que os argentinos dão jeito pra tudo, né? Porque não tem aquele negócio de contagem para falta, talvez na falta eles ficam 3 horas, 3 horas e meia. Mas assim, é um outro esquema, mas a camisa pesa também, né? E eles vão nesse incentivo do torcedor. Vai ser um grande jogo pro São Paulo, um grande desafio pro São Paulo.
0: Times no gramado, apresentação pro torcedor na mítica Bomboneira. São Paulo com seu uniforme principal, time do Boca Juniors também. Vamos às escalações, os times que fazem o grande espetáculo das quartas de final da Copa Sul-Americana. É noite de mata-mata para tentar levar o futebol argentino adiante na Copa Sul-Americana. Aí vem o Boca!
2: Escalado por Rodolfo, arroba Rena, hoje com 1 Monteiro, 17 Lozano, 2 de Lolo, 42 Herrera, 3 Blanco, 5 Paredes, 25 Astacíbar, 8 Belmonte, 20 Velasco, 16 Merentiel e 19 Flores.
0: Quem tá no banco?
2: Brey, Figal, Palacios, Romero, Alarcón, Zenon, Villa, Rey, Gorosito, Pellegrino, Valência e Satas.
3: O Boca nas oitavas de final não teve dificuldades para despachar o Deportivo Recoleta. 3-1 na Bomboneira e depois 4-0 como visitante. Merentiel e Ascacíbar são os artilheiros, cada um com 2 gols nessa Copa Sul-Americana.
0: Para enfrentar o Boca na Bomboneira, esse time fantástico que tem no peito um escudo de 5 pontas. A torcida tricolor espera o São Paulo!
2: Técnico Dorival Júnior para a torcida que conduz, com 23 Rafael, 22 Domingos Duarte, 5 Arboleda, 35 Sabino, 19 Lucas Ramon, 29 Pablo Maia, 8 Marcos Antônio, 10 Luciano, 12 Iago, 37 Arthur e 9 Jonathan Caleri.
0: E o banco?
2: Com Coronel, Rafael Toloi, Ferreirinha, André Silva, Wendel, Vitor Sá, Newton, TT, Gustavo Santana, Jordinei, Cauli e Danielzinho.
3: O São Paulo na fase anterior resistiu à altitude de La Paz, empatou com o Bolívar em 1-1 na Bolívia e depois no Morumbi decidiu tudo. Vitória por 3-1, Luciano é o artilheiro com 3 gols.
0: Para tomar conta do espetáculo na Bomboneira, São Paulino, prepare-se. Fique de olho no apito.
2: O trio é chileno, o árbitro Piero Maza, auxiliares José Retamal e Miguel Rocha, no VAR Fernando Verrar.
0: Muito bem, São Paulo e Boca vão começar a jogar daqui a pouquinho, Cicinho. Se o São Paulo tem um bom exemplo para jogar fora de casa nessa Sul-Americana, é um jogo contra o Bolívar na altitude. De repente pode fazer alguma coisa parecida com aquilo, ou não?
1: O Boca tem mais qualidade.
0: Então,
1: tem mais
0: sem dúvida.
1: Qualidade, então assim, mas é aquele ímpeto, é aquela concentração. É não sofrer defensivamente. Como que você não sofre defensivamente? Você mantém a posse de bola, então o São Paulo não pode ficar rifando bola. O bom é no início do jogo o quê? Você jogar bola lá na frente pro Caleri disputar, você também ter os jogadores para chegar para ganhar a segunda bola. Então assim, o São Paulo precisa mostrar pro adversário que também quer jogo, porque se você ficar chamando a equipe adversária para cima pensando no segundo jogo, aí a equipe vem junto com o torcedor. Então o papel do São Paulo é o quê? Tem a bola, pare a jogada. E o Calleri jogando, o Calleri é esse cara que consegue segurar a bola lá na frente e conhece também o adversário, sabe como que é o clima ali. E provavelmente passou isso para os jogadores. Então esse é o grande segredo, posse de bola.
0: Muito bem, meus amigos e amigas da Band News FM, você participa do futebol da Band News FM em todas as plataformas. No nosso WhatsApp você manda mensagem pra cá, grava o seu áudio, a gente põe no ar a sua voz durante o jogo. Qual que é o nosso contatinho mesmo, meu caro Maurício Ferreira?
3: É o 11-999-592-100, 11 o código de área para o ouvinte fora de São Paulo, 999-592-100.
0: Para você que está no YouTube, youtube.com/radiobandnewsfm, está na live, deixa o like, quanto mais like, mais gente ouve ver a gente transmitindo o jogo também na nossa reação aqui no estúdio, direto de São Paulo, para as TVs conectadas, Fast TV, na LG, na TCL, também na Samsung. Muito obrigado pela sua audiência. Você que está no Band Play, no radinho, nas capitais pelo Brasil, é noite de futebol, noite de bomboneira, bombando, pulsando, com o microfone da Band News FM presente lá com a Aline Fanelli. Agora os jogadores vão fazendo aquele círculo, né, aquela fila ali em torno do círculo central, para aquela mensagem da Comebol, e o clima da torcida do Boca permanece o mesmo, o time do São Paulo também. Apesar dos problemas antes do jogo, Aline Fanelli, a torcida do São Paulo foi bem recebida no estádio?
2: Sim, tudo tranquilo, Marcelo. A chegada foi bem calma pelo setor de visitante, a torcida veio escoltada, né, pela polícia. Então, por enquanto, sem problemas.
0: Jogadores posicionados de forma alternada, Boca e São Paulo lado a lado em volta do círculo central. O árbitro do jogo, Piero Mazza, bem ali onde tá, onde é da saída, né, onde a bola fica ali para a saída do jogo, para a mensagem que ninguém está ouvindo direito, mas aquela mensagem protocolar da Comebol: respeito é titular, contra o racismo, contra qualquer tipo de preconceito. Tudo pronto para o começo do jogo na fria Buenos Aires. O São Paulo na Copa Sul-Americana tentando um primeiro título. O time do Boca Juniors tentando mais um título da Copa Sul-Americana. E o São Paulo jogando fora de casa numa sequência positiva, depois de duas boas vitórias. O jogo vai começar, o time do São Paulo fica à nossa esquerda, à direita, o time do Boca. Contagem regressiva. Apita o árbitro, vai começar, porque alguém do Boca se adiantou. Apita o árbitro, começou, tá rolando o jogo na Band News FM.
4: É o melhor clube do Brasil.
0: O São Paulo em campo na bomboneira diante do Boca. Avança o tricolor para ataque lado direito do campo, tenta avançar para ataque, o primeiro empurrão é forte. Empurrado, Arthur ali na ponta leste, Calleri ali na ponta do campo, pertinho da bandeirinha de escanteio, empurrão daqueles, hein, Aline?
2: E não foi falta, o árbitro mandou seguir o lance, é só tiro de meta para a equipe do Boca.
0: Vai sair jogando o time do Boca aqui na sua intermediária, vai recomeçar, é o começo do jogo desse primeiro tempo, 0-0, quartas de final, primeiro jogo na bomboneira. 42 segundos de jogo, avança o time do Boca ao campo de ataque, Lozano, ele manda a bola para frente, vem na recuperação, o time do São Paulo com Iago. Iago volta pro goleiro, Rafael de perna esquerda, levanta a bola para o ataque, bola muito longa, muito alta pelo lado esquerdo do campo, dá um passo atrás, Lolo, tenta o domínio, Lautaro de Lolo, tentando o passe mais à frente, recupera o time do São Paulo com Pablo Maia, ele volta para Arboleda, Arboleda tem Sabino à esquerda, ele devolve no Pablo, que bate de primeira para Sabino, bem na lateral do campo, na canhota ele tenta o domínio, volta a bola para Pablo Maia, recolhe a camisa 29 do São Paulo, soltando o jogo para Domingos Duarte, na frente da sua grande área, ele pisa nela, volta para sua esquerda, devolve para Arboledão da massa, vem carregando camisa 5 do time do São Paulo. São Paulo aos poucos vai avançando, sem muita pressa o campo ofensivo, o time do Boca ameaça uma primeira pressão, Merentiel vem em cima do Arboleda, ele toca de lado, na esquerda Sabino tenta o lançamento cumpridão lá pra frente contra o Velasco, ele manda a bola pra Calleri, escorou de cabeça, Marcos Antônio tenta chegar, não alcança, a bola bate e volta pro São Paulo, tentou dominar aqui na metade do campo, Arthur Luciano brigou, perdeu a bola, ela volta pro Boca, pressão no jogador da bola e a bola volta na defesa. Herrera deixa a bola pro goleiro, ficando com ela Álvaro Monteiro dentro da sua grande área. Ele toca na bola de novo para Lautaro de Lolo. Trabalho lateral, o zagueirão camisa número 2, fazendo abertura para Lozano. Lozano bate à frente, tenta esticar a perna, paredes, tentou dominar, não conseguiu, a bola subiu. Ele trava com o Sabino, perde a bola. Avança o time do Boca pelo lado direito, passe errado pelo meio. Recupera Arthur pro tricolor. Ele segura no círculo central do campo e volta tudo. Começa com Domingos Duarte. Ele rola curto à sua frente a Marcos Antônio. Recomeça o camisa 8 do time do São Paulo. Levanta a cabeça, puxa o time, entrega a bola lá lateralmente na sua esquerda para Sabino. 2 minutos do primeiro tempo, 0-0 é o começo do jogo. 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
0: Futebol da Band News FM com 2:30 deste primeiro tempo 0-0. Quartas de final da Copa Sul-Americana. Jogo de ida pra você no som da Band News FM, no som do rádio. Futebol é diferente. Herrera traz a bola na meia lua da sua grande área. Faz o toque, a bola chegar do lado esquerdo do campo. Dá um passo atrás, Blanco levanta a bola para o ataque. Vai brigar no alto. Domingos Duarte foi atingido pelas costas. Vai ao solo, é falta. Falta a primeira do jogo, é para o São Paulo.
2: Deixou o braço para cima do Domingos Duarte do lado direito do campo de defesa do São Paulo. E do vou te falar aqui que da nossa posição às vezes confunde número, tá, dos jogadores, porque o número ele começa na parte azul do uniforme do Boca e vai para amarela. Aí o 10, você não sabe se é 10, 16, 18, é uma confusão.
0: É uma loucura, né? É o velho problema dos uniformes que nunca vai acabar pelo jeito. Calera lançado na área, Herrera vem, faz a proteção, tira a bola da grande área, Calera vai atrás, ele bate de perna direita, levanta para fora do campo, é lateral pro time do São Paulo que avança o time pro campo de ataque com 3 minutos e meio. Vai levantando a cabeça ali pra cobrança outra vez à esquerda, Iago Borducci fez um belo gol contra o Atlético no último final de semana no molhado Morumbi. Vai tomar distância pra cobrança lateral, Iago vem chegando agora no time do São Paulo, prepara-se pra batida, Marcos Antônio tá marcado, ele joga à frente a Calera pela ponta esquerda, tentou o domínio, tá cercado por dois, vai levar pra linha de fundo, entrega a bola de volta pra Iago, tentou chutar no adversário e ganhou o arremesso. A bola sai pertinho da bandeirinha de escanteio, é novo lateral que o São Paulo bate aqui na ponta esquerda, pertinho da linha de fundo e perto da área do Boca. 4 minutos desse primeiro tempo e a torcida do Boca não para de cantar. Arthur tentou brigar, perdeu a posse de bola, rachou no pé de ferro, a bola volta, domina de cabeça, ele volta, era o Pablo Maia no começo, lá no meio da grande área, Arthur domina, ele toca a bola voltando, começando de novo com o Domingos Duarte, ele volta a bola para Marcos Antônio de Larboleda, de lá para Sabino pela esquerda, ele faz a abertura pela ponta, Luciano vem buscar jogo, Iago também, ele volta a bola para Sabino, Sabino recolhe para o São Paulo e volta para a zaga, Arboleda tem a posse pelo time do São Paulo, vai guardando a bola do jogo, tricolor do Morumbi. Dio Domingos Duarte vem com a bola dominada pela direita, pertinho da linha do meio campo, ele passa o ataque, deixa a bola na ponta para Lucas Ramon, de lá para Arthur, tentou um toque de calcanhar, chegou para cortar a defesa, tira de qualquer jeito o zagueirão, foi na marcação individual, Herrera põe fora, mais um lateral pelo lado direito, Lucas Ramon se prepara para a cobrança pelo São Paulo, quase 5 minutos, Lucas Ramon bate atrasando o jogo, começando com o Arboledão da massa, ele levanta a cabeça, bate de pé direito, voltando para Sabino, Sabino pela quarta zaga, levanta a bola também para o time do São Paulo, lá pela ponta esquerda, vem descendo já no ataque, Marcos Antônio volta, começa de novo no zagueiro, o time do Boca não vai na bola, o time do São Paulo trabalha, tranquilo aqui na marca de 5 minutos, bola batida pelo Arboleda lá pela ponta direita, vem Lucas Ramon e errou o passe. A bola veio no alto, ele tocou mal, era o Luciano, pôs a bola fora. Lateral de graça pro Boca, Blanco bate pela esquerda. Ele deixa a bola para Herrera. Herrera rola a bola de volta pro goleiro. Álvaro fica com ela, Álvaro Monteiro. Vai bater a bola de pé direito lá para frente, o goleirão todinho de amarelo, o goleiro do Boca, do Boca Juniors. 5 minutos e 20, se segura o time do Boca Juniors, também sem muita pressa. Monteiro dá uma olhada do lado, uma olhada do outro, reclama, ninguém se movimenta. E ele ameaça mandar a bola lá para frente. Faz a batida longa para o ataque, subiu a Arboleda, ganhou no alto, fácil. Ela sobra de novo com o Arthur. Arthur para Lucas Ramon, lançamento errado. Era para o Calera, volta Herrera, domina para o Boca e volta a bola no goleiro. 5 minutos e 40, pressão do São Paulo. Goleirão bate todo torto, levanta a bola lá para ataque no campo, na ponta de esquerda. A bola vai passando por todo mundo, vai para fora. Mais um lateral para o São Paulo na direita no campo defensivo. 6 minutos quase. 0 Boca, 0 São Paulo, Band News FM. 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
0: Vem o time do Boca para o campo de ataque, acelerando o jogo pela esquerda, pela direita, Lozano. Ele já vai ao campo ofensivo, marcado, bem marcado pelo Iago. Ele volta na intermediária, começa de novo com Belmonte. Belmonte volta tudo. Começa na intermediária defensiva com o Herrera. Zagueirão, camisa 42, levanta a cabeça, toca ao lado para Paredes. Paredes vem buscar jogo, vice-campeão do mundo. Toca na bola do lado para Belmonte, recebe de volta aqui do lado da área. Lolo recebe aqui na zaga central pela direita, recuando para o goleiro. O São Paulo não vai, atraído pelo Boca, ele não vai. Segura um pouquinho a jogada o time do Boca no campo defensivo. Com ela novamente, Lozano. Volta a bola para a zaga, começa novamente Lautaro de Lolo, carrega a bola pela direita, Herrera pede à esquerda, ele segura um toco, um pouco o jogo, devolve mais à frente a Belmonte, ele devolve para Herrera, marcado pelo Arthur, bate de primeira, levanta para o ataque, bola muito longa, tentou desvio na casquinha, Merentiel, a bola volta para o time do São Paulo com o Sabino recuando para o Rafael, Merentiel vai em cima, ele toca do lado, Velascos vai atrás do Sabino, ali do lado esquerdo, ele levanta a cabeça, bate na bola lá para o campo de ataque, bola muito longa, passou pelo Calera e matou no peito Arthur, chama Luciano de trás, toca na bola para Lucas Ramon na ponta direita, vai encarar a marcação, passou Ramon, botou na área, vem de trás Marcos Antônio, domina mal Pablo Maia pra esquerda, vem Iago pro cruzamento, olha o São Paulo, cruzamento em cima da zaga, a bola vai fora, bate no Velascos, vai pra linha de lado, lateral foi no Lozano, na Holanda, ali nos Países Baixos, lateral para o time do São Paulo. O tricolor chega de novo perto da área do Boca. 7:35, primeiro tempo, 0-0, Copa Sul-Americana. Jogo, fase de quartas de final. Iago para a cobrança, está indeciso ali, muita gente marcada. Ele deixa a bola para Marcos Antônio, gira, devolve a Pablo Maia, ameaça o lançamento à frente, prefere bater na bola do outro lado. Ele chama para o jogo novamente o zagueirão Domingos Duarte, vem lá para o campo ofensivo pela meia direita, volta tudo, começa com Arboleda. Arboleda com Sabino, Sabino devolve outra vez aqui com o pé esquerdo, levanta para o ataque, bola longa para o Marcos Antônio, vai tentar chegar no fundo. Iago, bola muito longa, protegida pelo zagueiro. A bola vai para fora, tiro de meta para a equipe do Boca bater aqui na sua grande área. Vai sair jogando o goleirão Álvaro Monteiro, se sim, 8 minutos. E o São Paulo tentando fazer o que você pediu, segurar a bola.
1: Exatamente, e toca com qualidade, né? O São Paulo chegou aí no contra-ataque. Se o Marcos Antônio tivesse mais a noção que tinha o companheiro atrás, talvez de letra ali seria a melhor jogada. Vai lá, Dó.
0: Olha o Boca tentando chegar, Merentiel tentou dominar e não conseguiu.
1: E o São Paulo consegue manter a posse de bola. Isso é importante, por isso que dá uma esfriada no jogo do Boca, né? E o Boca encontra dificuldade, tem que recuar pro goleiro. E aí o São Paulo consegue se posicionar. Então até esses 10 minutos, próximo, chegando a 10 minutos, o São Paulo está muito bem defensivamente mantendo a posse de bola.
0: Avança para ataque o time do Boca outra vez aqui no campo de ataque pelo setor direito. A bola sobra com o São Paulo, sobra fácil. Arboleda, o São Paulo vai ganhando confiança. 9 minutos do primeiro tempo, 0-0 na Bomboneira. Levantamento ao Lucas Ramon aqui na direita. Ele domina, mata bonito, escapa do blanco, toca mal. Herrera vem de trás, lê a jogada, consegue tirar, deixando para Paredes, fez o giro. Toque errado no pé do São Paulo. Caleri para Luciano de primeira. Arthur Herrera vem para rebater. Cai no Marcos Antônio na direita, ele tenta de cabeça. Arthur tentou chegar, não conseguiu. Estica a perna, ganha a parada. Volta para Lucas Ramon, escapou do primeiro, escapou do segundo, vai levar para o lado da área. Tropeçou no blanco, cria falta. Juizão não deu nada, o Boca saiu pro jogo. Levantamento do blanco lá na frente pro Oscar Silva, a bola passou por ele. Vai lá na defesa do São Paulo com o Arboleda no alto. Domingos Duarte a parada de cabeça, a bola vai voltar. Passou a bola pelo Belmonte. Domina o São Paulo de novo, tá bem no jogo tricolor. Lucas Ramon para Arthur, da lateral direita para dentro. Ele puxa a bola na perna esquerda e vai começar de novo na intermediária. Bate perigoso, a bola em diagonal para Pablo Maia. Perto do círculo central, ele deixa a bola para Sabino. Sabino recolhe, domina, gira, deixa para Arboleda. Quase 10 minutos, você vai ouvir o toque do reloginho da Band News FM. 10 minutos, etapa inicial. Placar da Sul-Americana, quartas de final, jogo de ida em La Bombonera. Boca Júnior 0, São Paulo também 0, Maurício Ferreira.
3: Marcelo Duó, Nonato e Hulk marcaram. O Fluminense tem boa vantagem nas quartas de final da Libertadores. Mais cedo bateu o Platense por 2-0 no Maracanã.
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0: 10:35 jogados, primeiro tempo, 0 para o Boca, 0 para o São Paulo. Time do Boca no campo ofensivo, pela direita, bola recuada novamente para a zaga. Lautaro de Lolo sai para o jogo. Ele faz o passe para Herrera no círculo central, metade do campo. Ele toca na bola para a esquerda, para Blanco. Blanco pisa na bola e devolve para o zagueiro. Time do São Paulo faz uma meia pressão na altura do círculo central, todo mundo parado. São 3 jogadores. Ele vira o jogo do outro lado, vem avançando para o ataque de Lolo. Toca à frente, tenta dominar aqui. Belmonte volta a bola para Paredes, vai virar o jogo, girou. Fez o fake por ali, levou para a direita, ameaçou. O passe profundo lá para a direita, o passe é bom. Vai chegando Lozano, domina do lado do campo, devolve para Paredes, tentou o passe à frente, tentou dominar, Merentiel não conseguiu, nem ele nem o Velasco. A bola volta, Velasco no bico da grande área pela direita, tenta avançar, tá marcado pelo Pablo Maia. Pablo Maia dá o bote, tira pro São Paulo, contra-ataque, vem tricolor na frente, o passe, Luciano domina mal, perde a bola. Recomeça o São Paulo, lá no meio do campo, na meia esquerda, Marcos Antônio espera a passagem do Iago, porta fechada, ele tabela com o Luciano, recebe no círculo central do campo, pode bater lá pra direita, Arthur tava pedindo, segura um pouco o passe, não faz o passe, Lucas Ramon por dentro, ele entrega a bola pra Luciano, bateu pro gol, passa à direita! Precipitado, Lucas Ramon estava livre na meia direita, entrando na área, querendo a bola. Ô, Aline!
2: E teve desvio no Herrera. O Luciano recebeu entre duas linhas de marcação do Boca Juniors. Ele tinha espaço, viu, Marcelo, para justamente fazer essa finalização. O Lucas entrava na grande área pelo lado direito. Ele tentou uma batida no alto, a bola desviou no Herrera. O primeiro escanteio do São Paulo, lado esquerdo.
0: Sabino, Arboleda, Domingos Duarte. Os três zagueiros do São Paulo lá dentro da grande área. Todo mundo enrolado lá na marca do pênalti. Caleri está lá também na pequena área. Luciano está lá também para atrapalhar o goleiro. Iago na cobrança, perna esquerda na bola. Primeiro pau, passou por todo mundo. Desviou, Arboleda, a bola subiu, vai no Monteiro. pega o goleiro com tranquilidade, vai sair com ela o goleirão do Boca. Já tenta sair rápido ao campo de ataque, mas sai mal. São Paulo bem no jogo, vem tricolor. Pelo lado esquerdo, Iago tentou a finta, desarmado, perdeu a bola. Esqueceu o companheiro, fez a falta na sequência, o jogador do São Paulo, jogo parado. O árbitro deu apenas o lateral ou marcou a falta do Iago, Aline?
2: Ele marcou a falta do Iago, sim. O Iago perdeu a bola e acabou puxando o adversário para impedir o contra-ataque. O Iago que fez o primeiro gol dele com a camisa do São Paulo no sábado para cima do Atlético Mineiro.
0: Ô Cicinho, 13 minutos do primeiro tempo, Boca não é nada disso, viu Cicinho?
1: É, exatamente, porque o São Paulo consegue manter a posse de bola. O São Paulo adiantou a marcação e isso dificulta a saída do Boca, né? Então, o São Paulo tá bem no jogo, bem posicionado, Pablo Maia ali à frente dos três zagueiros, isso facilita também o sistema defensivo.
0: Vem São Paulo, vem Arthur na direita, São Paulo bem na bomboneira, cruzamento ao Caleri, fechou e tentou um toque de cabeça, a bola subiu demais. Saiu à esquerda do gol, não sei se escanteio, acho que deu escanteio, né Aline?
2: Tiro de meta só, o Caleri nem reclamou mesmo, né? A gente observa a reação dos jogadores, o Caleri vai pra essa bola, antecipa, consegue o cabeceio, mas não levou o perigo pro gol do Monteiro, 0-0.
1: Na dúvida... é pra casa.
0: É, claro.
1: Você falou antes.
0: E era o Maza, eu conheço. Esse aí eu conheço.
7: Não sou de estar reclamando com o juiz, não, mas hoje o cara abusou.
0: É, Muricy. Dorival reclamou também. Bola longa lá pra frente, o São Paulo intercepta o lançamento do Boca Júnior, que não consegue sair o Boca. Ela sobra com o Domingos Duarte, dá um bicão pra frente. De qualquer jeito, a bola vai pro goleiro Monteiro no limite da sua área pela esquerda. Ele fica com ela. 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
0: 14 minutos e meio deste primeiro tempo no placar 0-0. Boca e São Paulo está empatado. Bola recuada novamente para o goleirão. Vai sair da sua pequena área para sair jogando Rafael pelo São Paulo. Ele bate de perna esquerda, levanta longa, bola para o ataque. A bola passou por todo mundo, fez uma cama de gato ali o Iago. Caiu no chão de uma forma errada o jogador do Boca aí, Aline.
2: E o árbitro falou pro Iago, olha, foi a última vez, na próxima você vai receber o cartão amarelo, realmente chegou mais pesado.
0: É, deu uma deslocada no jogador do Boca no ar, né, tava ali o Lozano. Caiu errado, caiu esquisito. Sai para o jogo o time do Boca no campo de defesa. 15 minutinhos da etapa inicial. 0 São Paulo, 0 Boca. Bem no jogo o tricolor do Morumbi. Herrera vem com a bola dominada, perto da quarta zaga, aqui pertinho do círculo central. Encara o Luciano que vem na marcação. Ele toca na bola para o lado esquerdo, carregando o Blanco. Vai para cima do Arthur também. Arthur chega junto, toma espaço. Ele volta a bola para Herrera. O São Paulo aos poucos vai subindo o time. Bate na bola, Herrera levanta para o ataque na ponta esquerda. Bola longa, muito longa. Vai tentar chegar no fundo do campo e chega com sucesso. Flores dominou. Vai para cima do marcador. Fez um fake em cima do Domingos. Cortou na perna direita, cruzou para a área, Arboleda tira, mergulha para fazer o corte de cabeça, ela volta pro Boca, Flores recuado, domina, esse é rápido, vai tentar levar, vem, ah, vem outra vez ali na marcação do Lucas Ramon. Na proteção, cede arremesso, é lateral pro Boca na ponta esquerda, pertinho da área do São Paulo. Bate Blanco rapidamente, volta para Herrera e o Boca todinho no ataque agora. O passe é feito para Dilolo, lá do outro lado para Paredes, ele vem recuado, dominando pertinho do círculo central, voltando para Herrera. O zagueirão domina, puxa no pé direito, ameaça o lançamento à frente, pelo alto ele vira o jogo. Dado meio campo lá para a direita, vem pro domínio novamente Dilolo. Ele volta a bola, recuando para Paredes, faz a saída pelo meio, volantão, vice-campeão do mundo com a seleção da Argentina. Ele volta a bola pro goleiro, começa de novo o Monteiro e aí o Boca obrigado a voltar. Tava todo no campo de ataque, já tá todo no campo de defesa. O São Paulo sobe o time para fazer a pressão, Cicinho.
1: Exatamente. E esse é o objetivo do São Paulo, deixar o Boca o mais desconfortável possível e até agora vai conseguindo.
0: Caleri vem recebendo na entrada da área, tentou partir sozinho de cabeça baixa, o zagueiro cortou. Dilolo afasta. São Paulo pressiona, vem do outro lado, Iago, cruzamento é pro Luciano, vai fazer! Defendeu o goleiro! De uma chance incrível, Luciano! Monteiro de frente, dá um tapa na bola de mão direita. Quase, quase o São Paulo marca, Aline!
2: Gol perdido pelo Luciano, né? Uma grande oportunidade, era ele e o gol. Ele cabeceou no meio do gol, no alto, onde o Monteiro estava. Ele deu um tapa pra cima, escanteio pro São Paulo na direita.
0: Que chance, perde o tricolor, Luciano na cara do gol, errou o cabeceio. Escanteio para o São Paulo, Luciano tá lá fazendo joinha para o árbitro do jogo, tá lá no segundo poste. Escanteio, se prepara para a cobrança novamente aqui o Arthur. Lado direito do campo, a batida é seca e com veneno, tira o zagueiro do Boca de qualquer jeito. Ela volta para o São Paulo pressiona de novo. Lá atrás Marcos Antônio faz a batida longa para o lado esquerdo. Pablo Maia pediu pela meia, recebeu aqui, Sabino tentou devolver. De cabeça ele ganha a parada, Luciano ganhou também na meia esquerda, rebate. De qualquer forma, tira Lozano. Ela volta para o Boca. Levantamento do Belmonte. Passou pelo Merentiel. Flores vai vir buscar. Volta de cabeça. Lucas Ramon toca mal. Tenta dominar. Domina mal também. Merentiel, para a sorte do São Paulo, afasta a defesa. Ela volta. Nascacibar domina pelo Boca aqui na metade do campo. Ele toca, faz o passe para paredes. Segurou, protegeu contra dois. Tentou passar na barra. Foi para o chão. Juizão não marcou nada. Na sequência, falta. Subiu o cotovelo em cima do jogador do São Paulo, Aline.
2: Ah, mas não foi essa falta que ele deu não, tá? Ele deu uma falta pro Boca no lance anterior. O Belmonte, aliás, tem torcedor de São Paulo que não pode nem ouvir esse nome, né? É, ele verdade. Deixou o braço pra cima do Pablo Maia na cara do árbitro e ele deu a falta a favor do Boca Juniors no primeiro lance.
0: O que, que eu te falei, Cicinho? O que, que eu te falei? É, o São Paulino se prepara, vai ser isso até acabar, tá?
1: É, exatamente. Mas o importante também é que o São Paulo tá marcando forte e não tá se intimidando, nem com o árbitro, nem com o adversário. Isso é bom. Tem que tomar cuidado para não passar dos limites. Porque como o árbitro é caseiro, talvez uma levada de braço um pouco mais alta, ele interprete como uma jogada perigosa e expulsa o jogador de São Paulo. Cuidado com isso.
0: Paredes na cobrança de falta, lá atrás da intermediária no corredor central para o time do Boca Júnior. Vem o Boca para cima do São Paulo aos 18:50. Tá aberto o Lozano lá pela direita, jogada ensaiada, a bola vem para ele. Domina, levanta a cabeça, pouco espaço, cortou no pé esquerdo, levantou para a área, rebate a zaga tricolor com Sabino. Arthur vai atrás da bola, recuperação novamente do time do Boca aqui na metade do campo. Com ela, Lozano tenta o lançamento, ele vira o jogo. Começa de novo aqui atrás com o Blanco, lado esquerdo, camisa 3, levanta a bola para o ataque na ponta direita. A bola muito longa, Belmonte subiu, tentou tocar de cabeça, volta Iago, protege bem para o São Paulo, leva a bola para o lado contra o Velasco. Velasco racha com ele, a bola sobra nele, tenta chutar em cima do Velasco, que tira a perna, a bola passa por ele. Aqui na metade do campo, no Boca pelo setor direito, Lozano domina, ele faz a bola chegar ao Paredes, Paredes recolhe, toca na bola do outro lado pela direita, vem avançando Lozano, Lozano pediu, tem também o Velasco à frente, ele toca para outra vez o Merentiel, recuando outra vez da intermediária, Belmonte para Leandro Paredes, Paredes volta a bola para o círculo central, Herrera pelo setor esquerdo, ele faz abertura para Blanco, Blanco tem Flores à frente dele, Arthur chega na marcação, vem carregando outra vez do lado esquerdo, Blanco ameaça bater pro gol, bateu longa, a bola passou por toda a extensão da pequena área. Sai à esquerda, sem perigo para o time do São Paulo cobrar tiro de meta, Aline.
2: Eram três jogadores do Boca dentro da grande área, incluindo o Merentiel e também o Flores. Ele forçou esse cruzamento a longa distância, bem perto da linha lateral. A bola fez uma curva e foi direto pela linha de fundo. Tiro de meta para a equipe do São Paulo.
0: Relógio da Band News FM marca, você confere aí 20 minutos jogados, etapa inicial. Copa Sul-Americana, placar Band News FM, quartas de final, primeiro jogo em La Bombonera. São Paulo bem no jogo, Boca 0, São Paulo 0, Maurício.
3: Também pela Copa Sul-Americana, mais cedo, Marcelo Duval, as reservas do Vasco da Gama empataram em 0-0 com o Santa Fé na Colômbia.
0: 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Em Flores, ponta esquerda, ele é perigoso, Lucas Ramon vem em cima dele, tira bem. Põe a bola para fora, fica pedindo uma infração, a arbitragem dá apenas o lateral para o Boca fazer a cobrança. Já cobrado o lateral aqui na metade do campo, Paredes toma a frente do Herrera, recolhe, domina o volantão, capitão do time. Ele domina tudo aqui na metade do campo, traz a bola para o pé direito e vira o jogo da esquerda para a direita. Bola longa, lá do outro lado para Di Lolo. Tá aberto aqui Lozano na ponta direita, pedindo o jogo bem espetado aqui na linha lateral do gramado. Ele volta tudo, começa de novo com o Herrera. Herrera recolhe com o pé esquerdo, com a direita, ele faz o passe para Paredes. Vem pela quarta zaga e levanta a bola para ataque para Merentiel, passou por ele, Velasco domina. O bico da grande era para Merentiel de primeira. Bolão, vai chegar Lozano. Na entrada da área tá bloqueado. Volta a bola. Vem cruzamento. Velasco tá parado na frente da marcação do Sabino. Parou na frente dele, trouxe no pé esquerdo, levantou para a área, subiu. Merentiel chegou marcado pelo Domingos Duarte que tira. Blanco tentou chegar. Arthur rebate, desarma para o São Paulo. Esperto, mordendo o tricolor em La Bombonera. Lançamento pro Luciano, não chega. Chega à frente Herrera. O Boca vem, ameaça pressionar. Paredes na meia esquerda, vira pra meia direita. Vem Belmonte, recolhe, bate Velasco. Ela desvia e sobe, vai pra fora. Escanteio pro São Paulo, Aline.
2: E o desvio foi no Sabino. O jogo começa a ficar um pouco mais quente. O Blanco tava reclamando de um pé alto do Arthur, que o árbitro não deu a falta. Ele mandou o jogo seguir. Depois, Domingos Duarte foi lá, chegou pertinho dele, falou alguma coisa no ouvido do camisa 3 do Boca. Velasco cobra o escanteio na direita.
0: Belmonte, de Lolo, Ferreira, todo mundo lá dentro da grande área. Perigo pra meta do Rafael, escanteio pro Boca. 1,87 tem o Arboleda, 1,89 tem o de Lolo. Vem levantamento alto lá para a marca do pênalti. Subiu a defesa do São Paulo para o corte. Arboleda cortou, voltou. Merentiel pegou no gol, pegou mal. Paredes de primeira, chuta de pé direito, é tiro de meta pro São Paulo.
2: Meio campista de 32 anos que voltou a atuar pelo Boca Juniors no ano passado. Ele pegou de primeira da entrada da área, um pouco mais pelo lado esquerdo. Sem perigo para o Rafael, agora teremos a pausa para reidratação.
0: Pausa para hidratação, pausa para análise na Band News FM. Metade do primeiro tempo, 22:40, Cicinho. 0-0, e o jogo?
1: E o jogo que o Boca foi meio carra álcool, né? Foi esquentando ao decorrer da partida, até porque tá frio lá em Buenos Aires. O São Paulo entrou mais caliente, né? Um carro já a gasolina aí. Só que a gasolina acaba mais rápido às vezes, né? Dependendo se acelerar muito, o São Paulo deu uma colocadinha de pé no freio, enquanto o Boca deu uma acelerada, mas assim, sem aquele susto no São Paulo. Foi mais em questões de erro ali de passe do São Paulo no contra-ataque, que acabou rendendo, né, um contra-ataque pro Boca. Mas até agora o São Paulo está até melhor em campo e já teve uma grande oportunidade com o Luciano de fazer o gol aí. Então é um São Paulo que veio para deixar o Boca desconfortável, e até agora está tendo êxito.
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0: Pausa para hidratação e a torcida do Boca praticamente pendurada em cima do banco de reservas do São Paulo, né, Aline?
2: Sim, estão cornetando lá, né? Estão falando na orelha do técnico Dorival Júnior, que vai passando instruções. Batem também na parte da cobertura, né, que fica lá na área do banco de reservas, tudo para tentar atrapalhar.
0: É isso, está terminando a pausa para hidratação, 24 minutos desse primeiro tempo, 0-0, Maurício Ferreira e o povo onde é que está, Maurício?
3: O povo está mandando mensagem aqui, viu, Duó, no 11-999-59210, 11-999-59210, por aqui o Eduardo Santos, está na sintonia da Band News FM, tem corintiano secando também, viu, o Carlos Alberto apostando aqui que vai ser 2-0, pro Boca no jogo de hoje. Tem também a nossa ouvinte, Cleusmar, que manda mensagem diretamente de Brasília. Tá em Cristalina, cidade a 100 quilômetros de Brasília. É, tá ligada e sintonizada lá em Cristalina também. E na sintonia aqui do futebol da Band News FM, você ouvinte pode mandar sua mensagem pra cá, então, no 11-999-59210 ou lá pelo chat no YouTube da Band News FM.
0: 25 minutos jogados, primeiro tempo, 0 Boca, 0 São Paulo. Primeiro jogo interessante do São Paulo numa casa inóspita para o futebol brasileiro. Se prepara para a cobrança de tiro de meta, Rafael. Sem muita pressa, ele manda o time do São Paulo inteiro subir para o campo ofensivo. Caleri fica mais à esquerda, perto da lateral do campo, Luciano por dentro. Bate a bola lá para frente, o goleirão do São Paulo. Vai tentar subir no alto para tentar fazer o corte de cabeça, a zaga do Boca conseguiu bem por aqui. Na sequência, o Belmonte. Vem a bola no bicão do Sabino pelo alto, a bola acaba saindo em lateral. Posse de bola para o Boca Juniors, bater na direita, campo de ataque. Recuperação aqui do Lozano, que vai partindo para a cobrança do arremesso lateral. Vem aqui de atrás, Merentiel mata no peito, vem aqui no campo de defesa, voltando a bola para Paredes. Encarando marcação do Arthur, na experiência ele tira bem, solta para a esquerda para Blanco. Levantamento longo para Flores das costas do Lucas Ramon, a bola quicou demais e ele se enganou. Tiro de meta para o São Paulo. Que mico, hein, Aline?
2: Ele tem 19 anos, o Flores, e é das categorias de base do Boca Juniors. Tem 2 gols, tem se destacado, por isso que ganhou a vaga no time titular. Mas agora errou o domínio para adiantar a bola pela esquerda, esticou demais. É só tiro de meta para o tricolor.
0: Não tem pressa, Rafael, para fazer a cobrança. Caleri segue pedindo a bola aqui na metade do campo, na linha central do campo, mais à esquerda. São Paulo sai no chão, hein? Passe errado do Arboleda para o Domingos Duarte. Conseguiu no alto tirar a pressão, vem Lucas Ramon, ajeita. Arthur também de cabeça para Luciano, que devolveu mal, de graça para o adversário. Vem buscando Ascacíbar, toca na bola para Paredes, virando o jogo para Lozano na direita. Recolhe o camisa 17 lá na frente, está pedindo Velasco por dentro, também chegando Belmonte. Ele toca na bola para Paredes, Paredes a Belmonte. Belmonte escapa da marcação, puxado pela cintura, é falta. Marcos Antônio comete a infração, Aline.
2: Na intermediária, bem de frente para o gol do Rafael. Marcos Antônio tentou antecipar, não conseguiu e aí puxou o adversário cometendo essa falta. O Boca vai quase inteiro para o campo de ataque.
0: 27 do primeiro tempo na Bomboneira, a torcida do Boca não para um segundo. O Boca Juniors tenta chegar agora ao gol do Rafael. São Paulo há pouco perdeu um gol feito com o Luciano. Belmonte vai para a área, Herrera também lá, Arboleda e Domingos Duarte dão um passo atrás da marcação. Leandro Paredes na cobrança de falta no corredor central, longe da área. Ele levanta a bola longa no segundo poste e passou por todo mundo. Só proteção do Arboleda, a bola sai. Tiro de meta para o São Paulo, Band News FM, aqui o futebol é notícia.
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0: 27:46 do primeiro tempo, você vê como é o futebol, né, Cicinho? São Paulo até uma semana atrás, pressionado, não ganhava de ninguém. Passou dois jogos se passaram, o São Paulo joga na Bomboneira como se estivesse jogando no Morumbi.
1: Exatamente, e segundo informações, até bicho no vestiário teve nos outros jogos, né? Para um time que não tinha dinheiro, até dinheiro apareceu, né?
0: Mas, verdade.
2: A lá Juvenal, né?
1: Exatamente, coisas... coisas de São Paulo, vamos lá, Duval.
0: Futebol raiz, vem Flores, ponta esquerda, corta pro bico da área, passou pelo Arthur, perdeu o campo, tenta mais uma finta. Arthur dobra a marcação contra o Lucas Ramon. Lucas Ramon toca na bola na primeira, desarma na segunda, avança na terceira, passa fácil pelo Blanco, vai tentando levar, não conseguiu continuar com a bola na proteção do Paredes, na cobertura, ele afasta e domina de novo para a equipe argentina. Tem Paredes com a bola dominada na meia esquerda, campo de defesa, ele passa o ataque e deixa a frente. Belmonte de primeira, chama o zagueiro de Lulo pro jogo, avança com força e velocidade para o ataque, passe à frente para Velasco, tentou dominar, marcado pelo Sabino, de lá para Lozano. Lozano volta tudo, começa de novo com o Dilolo. Dilolo traz a bola para a direita, no campo de defesa, de lá para Herrera. No círculo central, ele pisa na bola, puxa para o lado, puxa para o outro, não tem espaço, devolve a bola para o zagueiro. Dilolo novamente à frente, ele faz a bola chegar na intermediária defensiva com o Lozano derrubado. Falta! Falta para o São Paulo, mais uma do Iago, que está batendo, hein, Aline?
2: O árbitro entendeu que ele não tirou limpo a bola, não. Chegou cometendo a falta para cima do adversário, o Boca sai jogando.
0: 29 minutos, 0 a 0 na Bomboneira, Copa Sul-Americana, quartas de final. Amanhã tem Palmeiras e LDU. Vou para lá, para a Arena do Palmeiras, transmitir o jogo na Band News FM, na sequência Estudiantes e Corinthians. Na Argentina, transmissão rodada dupla de futebol de mata-mata da Libertadores na Band News FM. Posse de bola para a equipe do São Paulo, tentando levar na ponta esquerda. Luciano sai da marcação, toca à frente, recebe de volta na meia esquerda. Passou Calleri, foi lá para o comando. A bola cai do lado esquerdo para Iago. Iago prefere o toque de volta aqui para Arboleda. O Sabino estava lá na ponta. Ele prefere o passe aqui por dentro a Pablo Maia. Pablo Maia gira, faz o passe chegar até Domingos Duarte. O português recolhendo, dominando, devolvendo na quarta zaga para Arboleda. Ele pisa, gira contra o Merentiel. Aquele ex-Palmeiras. Ele volta a bola para o goleiro Rafael, que fatia para a direita no ataque. Bola muito alta. Lucas Ramon conseguiu dominar na cabeça, mas ela sai na sequência. Lateral para o Boca bater. Relógio da Band News FM marca. Você confere 30 minutos, etapa inicial. Placar da Band News FM da Copa Sul-Americana. Primeira partida das quartas de final na Argentina. Bomboneira, por enquanto, Boca 0. 0 para o São Paulo, Maurício.
3: E hoje tivemos bola rolando pela Liga dos Campeões da Europa. O Manchester City, fora de casa, fez 2-0 para cima do Porto. E o Real Madrid, no Santiago Bernabéu, venceu a Inter de Milão por 2-1.
0: Vem para ataque o time do São Paulo, ponta esquerda, avançando Iago. Passe era para o Marcos Antônio, deu certo, chegou, cruzou no chão, Calleri, errou! Foi chapar a bola, pegou mal o centroavante, jogou longe do gol, Aline.
2: E mais uma chance boa do São Paulo e muito bem criada. O Iago esperou o tempo certo de fazer o passe do lado esquerdo para o Marcos Antônio e o cruzamento rasteiro veio para trás. O Calleri fez a movimentação de girar o pé, mas na hora de bater de primeira pegou mal.
0: mal, muito mal, muito mal. 31 minutos, vem o Boca na resposta lá pela direita, Velasquez procura a entrada da área, segurou, fez o giro camisa 20, voltando para Paredes. Paredes vira a mesa, da meia direita para a meia esquerda, toca na bola para Blanco. Blanco à frente para Flores, vai devolvendo, Blanco não tem espaço para progredir, dois marcando, ele prefere voltar, começa de novo com o lateral, de lá com o zagueiro Herrera. Herrera domina na meia esquerda no campo de ataque, ele troca passes curtos aqui na intermediária, vem buscar jogo novamente por aqui, o zagueirão de Lolo vem em cima dele na marcação, Calleri devolve para Herrera e o Boca não sai do lugar. 31 minutos e o São Paulo teve as duas principais chances do jogo, carregando Velasco, vem buscar jogo na meia esquerda, não tem muito espaço, toca à frente, revolta, prefere voltar, começa com Herrera de primeira para Dilalo, lá pela direita, Ascacíbar fica ali no pivô da intermediária, ele começa tudo de novo, Herrera domina, recolhe com o pé direito, com a esquerda faz o passe para Ascacíbar, dominou, vai para cima do zagueiro, tentou ganhar, não deu, espirrou, voltou, voltou para Velasco, gira o jogo, pé direito na bola, lá para a ponta direita para Lozano, preparou o seu cruzamento, levantou na área, volta para cortar Marcos Antônio, pôs a bola para fora de cabeça, a bola sai em lateral de novo para o Boca. Boca vai chegando, pressionando o São Paulo já nessa reta final do primeiro tempo, 32 minutos. Se prepara Lozano para a cobrança, de lá para Velasco. Velasco para Lozano, ainda do lado do campo, na banda direita. Para Velasco, pé direito, tenta a finta, faz uma finta em cima do Iago, vai para cima dele. Velasco controla a bola, volta um pouco mais. Começa de novo com Paredes. Paredes vai voltar, segurou no corredor central, cercado pelo Calleri, abriu para o lado direito. De Lolo para Paredes. Paredes no círculo central, voltando para Herrera. Herrera segura o jogo, dá um tapinha na bola para a esquerda, agora Blanco. Tenta o toque mais à frente, entrega a bola para Flores, passou por dentro, recebeu por baixo, chega Lucas Ramon na marcação, ela bate e volta, Merentiel girou, mal, perde o pique da jogada, voltou para Paredes na entrada da área, Velasco girou, bateu travado pelo Sabino, escanteio para o Boca na ponta direita, Aline.
2: E explorando esse toque rápido da entrada da área, o Sabino fez bem a cobertura na hora da batida, impediu que ela fosse na direção do gol, mas saiu pela linha de fundo, portanto escanteio, Velasco cobra pela direita.
0: Velasco se prepara para a cobrança lá pela ponta, o time do Boca Juniors tenta na bola parada surpreender o time do São Paulo, 33 minutos para o gol à esquerda, se prepara para a cobrança, Merentiel na grande área, também está lá o Blanco, levantamento para o Herrera, bola alta, o zagueiro desvia, a bola volta na entrada da área, vai tentar bater para o gol, Belmonte, uma finta, duas para Merentiel, tentou a finta, passou Velasco, voltou para ninguém, de graça para o São Paulo, Arthur carrega, contra-ataque, puxa, finta o primeiro, leva para a esquerda, passa Marcos Antônio, segura demais a bola, Arthur lá pela ponta esquerda, deixando para Marcos Antônio que domina, acha um bom passe por dentro, recolhe novamente Pablo Maia para o São Paulo, ele toca na bola para a quarta zaga, de lá ela passa para Domingos Duarte à direita, ele toca na bola mais à frente, de volta Pablo Maia, recompõe o Boca Juniors, segura novamente o São Paulo aqui na meia, sem pressa, Pablo Maia toca na bola do outro lado, recolhendo Sabino, Sabino volta para Arboleda, Arboleda tem à frente dele, Arthur pelo meio, lá na frente tem Luciano, segura a bola o time do São Paulo por aqui com Arboleda pisando na bola, esperando chegar a marcação do Boca, corta para o lado direito Arboleda, meio lento, toca na bola para Domingos Duarte que volta para o goleiro, começa tudo de novo, Rafael dentro da sua grande área, você está na Band News FM, aqui o futebol é notícia.
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0: Vem Boca pro ataque, Paredes pro gol, passa, vai fora! Blanco veio lá do lado esquerdo, na entrada da área, deu um foguete pro alto, a bola passou perto, pelo alto, em linha de fundo, Aline.
2: A primeira chegada mais perigosa do Boca Juniors na tabelinha pelo lado esquerdo, depois de um passe errado do Domingos Duarte. O Flores ajeitou bem para ele de calcanhar, foi carregando na diagonal, invadiu a grande área e bateu forte com o pé esquerdo. A bola subiu, passou da meta do Rafael.
1: Muito amigo, gol, muito entra, amigo também o Arboleda, né? O Arboleda ficou pisando na bola, até a hora que marcaram ele jogou. O São Paulo, ele começou bem o jogo porque quando entregava a bola para o adversário, pressionava o sistema defensivo. Então não adianta o São Paulo ficar tocando bola ali atrás, porque você vai chamar o Boca. Então, coloca a bola lá na frente e aí você pega os zagueiros que tem pouca qualidade. O Boca sente dificuldade em sair tocando. Então, o São Paulo não pode cair nessa armadilha de ficar chamando o Boca pra cima, não. E tentar ficar trocando passe ali atrás, que é muito perigoso. Prova disso é que já duas vezes o São Paulo quase foi surpreendido.
0: É, fica esperto, Tricolor. 35 minutos depois de um bom começo. 0-0 na Bomboneira. Rafael pega a bola. Vai sair jogando pelo time do São Paulo aqui na defesa. O São Paulo não tem pressa. Cozinha o jogo nesse primeiro tempo. lá na frente, Luciano e Caleri perderam duas chances claras de gol em La Bombonera. Vai bater na bola o goleirão do São Paulo, Rafael perna esquerda lá pra frente, Caleri sobe, vai tentar ganhar no alto, ganhou. Aparou a jogada pra Pablo Maia aqui na meia esquerda, metade do campo, ele pisa na bola, levanta a cabeça, Luciano tá na frente, Marcos Antônio na meia direita, passa Iago à esquerda, ele toca pra Luciano que recua de primeira pra Sabino, Sabino recolhe pro São Paulo, pisa na bola, devolve à frente a Luciano que vem buscar no campo de defesa, recuando pra Arboleda, Arboleda de novo lento, dá um passo à frente do Merentiel, passe vertical em diagonal pra Arthur na direita, Lucas Ramon passou Marcos Antônio na ponta, ele viu, deixou pra Arthur pelo meio, volta de primeira, começa com Domingos Duarte, recuando pra Arboleda, Arboleda recolhe pro time do São Paulo pouco antes do círculo central do campo, de lá pra Pablo Maia, vem buscar rodando a bola o time do São Paulo, gastando tempo, quase 37, Domingos Duarte na direita, lançamento longo à frente, Caleri vai chegar na frente do Herrera, ganhou de peito, levou pro fundo, botou na área, não tinha ninguém. Rebate de Lolo, um tijolo em cima do Ascacíbar. Tentou dominar, não conseguiu. Ela volta para o São Paulo. Domingos Duarte para Lucas Ramon, deixando a bola na meia. De novo para Pablo Maia, para Arboleda. De primeira para Domingos Duarte. Bem aberto na banda do campo, faz a finta em cima do atacante adversário. Ganha do Flores e condena o jogo, entregando pelo meio. Voltando a bola para Pablo Maia, Arthur dá um passo atrás, pede jogo. Ele prefere o toque na quarta zaga. De volta para Sabino. Sabino aos 37. Levanta a cabeça para o São Paulo e ameaça bater à frente. Dá um toque bem feito para Arthur no círculo central. De lá para o São Paulo descer pro ataque novamente. Lançamento do Pablo Maia para Lucas Ramon. Cruzamento muito forte, bate na zaga. Vai brigar Luciano, vai ganhar a parada. Sobrou de novo para Lucas Ramon brigar pela bola. Novamente voltando Flores, toca na entrada da área pro time do Boca, tocando com Paredes de volta para Flores. Flores corta no pé direito, levanta a cabeça, não tem espaço. Volta para Leandro Paredes. Paredes tem na frente Belmonte, ele prefere ir na cavadinha, virar o jogo lá para direita. Bola longa para Di Lolo. Lautaro Di Lolo traz a bola pro time do Boca em largas passadas até metade do campo. Faz a bola chegar até Belmonte, número 8. Ele vira o jogo da direita para a esquerda, mexe com a cabeça com a defesa adversária. Novamente o time do Boca. Levantamento em profundidade, bola para Flores, muito forte. Rafael, tranquilo, domina para o São Paulo, Aline.
2: Sem perigo, a defesa do São Paulo fez a cobertura, o Domingos Duarte avisou o Arboleda que ela passaria e o Rafael saiu do gol. Agora ele fica ganhando um tempinho, né? Não pega a bola com as mãos para que algum jogador do Boca chegue e aí sim ele faça a reposição.
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0: É o futebol da Band News FM, futebol inteligente do Brasil. Tá bravo, Velasco. Falando um monte ali pra rapaziada à beira do campo, hein, Aline?
2: É porque o Sabino foi dividir a bola com ele, foi no corpo do adversário, queria a falta e o árbitro não deu não. Só o lateral pra equipe do São Paulo.
0: 38, quase 39, primeiro tempo de jogo por enquanto no placar 0-0, o placar é bom para o São Paulo. Posse de bola novamente aqui para o time tricolor, avançando na metade do campo, Luciano vem buscar jogo.

0: Para o ataque, bola longa, sobe Sabino, de cabeça ele ganha a parada, Arthur também no alto, a para na meia esquerda, lá para a ponta Marcos Antônio, para Arthur na velocidade, chegou no fundo, travado, ele vai para cima do zagueiro que escorrega, vai fora a bola. Escanteio para o São Paulo ou tiro de meta, Aline?
1: Tiro de meta, o Arthur bem que tentou ganhar o escanteio, mas não conseguiu. O jogador do Boca colocou o corpo à frente do lance e impediu que o Arthur chegasse em algum tipo de tentativa. Segue 0-0.
0: Segue 0-0, quase 40 minutos do primeiro tempo na Bomboneira. A torcida do Boca fazendo festa. O São Paulo administra o jogo e você vai ouvir o toque no reloginho da Band News FM, ó. 40, etapa inicial. Copa Sul-Americana, placar Band News FM, quartas de final, primeiro jogo na Bombonera, tá empatado, Boca 0, São Paulo 0, Maurício.
2: E amanhã pela Sul-Americana, do tem duelo brasileiro, às 7 da noite, na Vila Belmiro, Santos e Atlético Mineiro.
0: É o futebol inteligente do Brasil, Boca no ataque, bola para Velasco, ponta direita, marcado pelo Sabino, Sabino vem para cima, vem por baixo no bote, põe a bola para fora. Ela bate na bandeirinha de escanteio, sai em lateral e não em escanteio, bola pro Boca na ponta direita. Vai para a cobrança, Lozano novamente, o lateral, camisa 17, vem aí latereio, vem chegando perto Velasco, ele ameaça bater curtinho, fica indeciso, não faz a cobrança, o árbitro vai, cadê a contagem, seu juiz? A bola sobra de novo aqui pro Lozano, cruzamento na grande área, sobe Arboleda e corta, ela volta pro São Paulo, levanta a perna direita, a Caleri afasta de qualquer jeito, ela cai com o Herrera, que é o último homem da zaga, lado direito do campo, pertinho da metade do gramado, ele volta a bola para Lozano, recebe de volta, aliás, do Dilolo, ele prefere tocar na bola, vamos ver quando pro goleiro Monteiro, Monteiro sai da sua grande área, trabalha à frente da meia-lua, quebra de pé direito e levanta para o ataque, bola longa para Velasco, vai tentar subir, ganha Iago Borducci pelo alto, ganha a parada pro São Paulo, a bola acaba saindo em lateral, a arbitragem manda seguir, não saiu, ela volta, agora sim, bateu no Iago e foi fora, lateral pro Boca, mais adiante aqui no campo de ataque pela direita, você está na Band News FM, o time do Boca vem para ataque, passe de bola novamente para Ascacibra, brigando Merentiel, a bola cai na entrada da área, brigou, Lozano vai tentar chegar, não deu. Passou por todo mundo e agora ele deu escanteio, né, Aline?
1: É, o Marcos Antônio colocou o corpo à frente da jogada, justamente esperando para sofrer a falta e o árbitro entendeu que não houve não, mas ele marcou alguma irregularidade no ataque do Boca Juniors e é, o VAR corrigiu, não foi escanteio.
0: Corrigiu então a bobagem, Marcos Antônio saiu reclamando, o VAR corrigiu, só tiro de meta, Band News FM, aqui o futebol é notícia.
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0: Futebol da Band News FM na Copa Sul-Americana. Amanhã tem Libertadores, rodada dupla na Arena Palmeiras. Palmeiras e LDU, quartas de final, primeiro jogo. Depois tem Estudiantes e Corinthians, também pelas quartas de final na Argentina. Posse de bola para a equipe do Boca. Vai avançando Paredes, entrega para Blanco na esquerda. Aprofunda para Flores contra o Lucas Ramon. Lucas Ramon acompanha a distância. Vem Flores, levou para o fundo. Lucas toma na frente, foi empurrado. Juizão mandou seguir, tentou Flores avançar, tocou no Domingos, não saiu. Do lado de fora do campo, Lucas Ramon evitou a saída pela linha de fundo. Xizão parou o jogo, saiu, deu saiu. Escanteio, né, Aline?
1: Não, ela saiu, saiu bastante sim, a torcida do Boca ficou revoltada. Aí o auxiliar lá do outro lado deu o escanteio que o Blanco vai cobrar pela esquerda.
0: Corrigido, portanto, escanteio pro Boca, 43 do primeiro tempo. Lá na área, Belmonte, Dilolo, chegando também o Herrera, cruzamento na marca do pênalti, bem para cortar Caleri, voltou para Belmonte, vira o jogo do outro lado, vem a pancada do Hernando, o Herrera muito longe, por baixo a bola subiu demais, era o Flores, é só tiro de meta para a equipe do São Paulo, você está na Band News FM, e aqui o futebol é notícia.
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0: Futebol inteligente do Brasil, Boca e São Paulo, 0-0, Cicinho, reta final do primeiro tempo. Somando tudo, resumindo tudo, foi legal pro São Paulo, hein?
4: Foi legal. E aquilo que falei no início, né? Falávamos no início, o jogo é equilibrado até aqui, né? O Boca tenta alguma coisa agora, mas o São Paulo consegue controlar muito bem e quando sai no contra-ataque assusta o Boca. Então assim, até aqui o jogo equilibrado, o São Paulo esteve melhor, as chances claras foram do São Paulo, mas não conseguiu concluir em gol.
0: Aí vem o Boca, lado esquerdo, sem marcação, Flores agora encara a marcação do São Paulo porque o Pablo Maia foi para cobertura, bico da grande área, vem dobrando também Luciano, vai levando, Flores é habilidoso, até que é conduzido gentilmente para fora do campo, é só tiro de meta, Aline.
1: É, nem tudo são flores.

0: lado esquerdo, a defesa de São Paulo tem se dado bem nesse duelo com camisa 19. Pablo Maia foi quem chegou limpo na bola, fez a proteção e o Rafael vai cobrar o tiro de meta.
1: Tá terminando o primeiro tempo na Bomboneira, quase 45 da etapa inicial de jogo, 0-0. São Paulo vai trazendo por enquanto um enorme resultado pro Morumbi. Vai sair jogando o Rafael. Tá terminando a primeira etapa, já já sobe a plaquinha dos acréscimos. Bate na bola, Rafael levanta para o ataque, bola longa para Caleri, vai tomar a frente do zagueiro que tentou a casquinha, Luciano não conseguiu. A bola bate, volta, volta para o São Paulo. Sabino pelo lado esquerdo, escorregou, corrigiu mal. Volta a bola, Merentiel dominou, tá na grande área, cortou pro pé direito, bateu mal, fraquinho. Iago chegou na frente, deu um leve toque, roubou a carteira dele. Sobrou pro Rafael, Aline.
0: É, o Sabino pediu desculpas depois porque acabou escorregando, ainda tentou fazer o passe, mas o Iago tava bem na recuperação, travou o chute e ficou fácil pro Rafael. Vamos até os 48 neste primeiro tempo.
1: Tá terminando a primeira etapa em La Bombonera, por enquanto o 0-0, um placar enorme, empate excelente pro São Paulo. Vem o time do Boca, o ataque, a bola desviada, vai fora. Luciano desviou, queria o lateral para si, mas o árbitro, claro, deu bola para o Boca Juniors aqui na direita. Vem para a cobrança Lozano, voltando a bola para o zagueiro de Lolo. Ele faz a bola chegar a Paredes, Paredes no corredor central, campo de defesa. Encarando o Caleri, cortando para a direita e devolvendo no zagueiro. Lautaro de Lolo vem para o ataque, pisa na bola ainda no campo de defesa, toca por dentro a Belmonte. Belmonte vira pelo alto, lançamento bonito lá para a ponta esquerda para o Flores. Dispara Blanco por dentro, Flores vem, levanta na área, Merentiel chegou, entrou. Rafael no alto, se choca com ele. Ele tira, cai estatelado no chão, goleiro do São Paulo, se ele não chega na bola, Aline...
0: É, o Merentiel estava pronto para o cabeceio, os dois se chocaram neste cruzamento que veio para o lado esquerdo, e aí o Rafael sai no soco, no alto, e o árbitro no momento já parou o jogo, porque foi um choque muito forte, né? Então ele está conversando com os dois jogadores, agora ele vai autorizar os atendimentos, continuam caídos, na verdade o Merentiel já está se levantando, mas o Rafael continua caído.
1: É, goleiro tem que sair para decidir, sim, é isso aí.
2: Exatamente, e goleiro também não é só embaixo das três,
1: é, nada, tem, né? Que sair, né?
2: O goleiro precisa, e o Rafael saiu muito bem nessa bola, o Rafael saiu muito bem, assim, a zaga do São Paulo, esses cruzamentos é complicado, porque você corre de frente pro seu gol, qualquer desvio, a bola acaba entrando, e assim, o jogador, o atacante, se ele antecipa o goleiro, ele faz o gol, né? Mas o Rafael controlou bem o tempo de bola e saiu, e houve esse choque, aí esperamos que não seja nada grave com o Rafael, porque o Merentiel já levantou, então assim, talvez aquela pancada na costela é mais um susto.
1: É, levanta o braço esquerdo ali o Rafael, vai sendo atendido pelos médicos do São Paulo, né, Aline?
0: Sim, tá tudo certo com ele, tá conversando, agora o árbitro faz a sinalização, eu não consegui identificar se ele falou mais um ou mais dois, acredito que mais um, mas ele fez a sinalização pro quarto árbitro, o Rafael já tá em pé, os médicos do São Paulo estão saindo, um a mais então.
1: É isso, até porque foram praticamente 2 minutos ali gastos para atendimento do goleiro do São Paulo, que saiu providencialmente, Merentiel ia sair sozinho na cara do gol do São Paulo para fazer 1-0. Seria um castigo, hein, Cicinho? São Paulo fez um bom primeiro tempo.
2: Exatamente, como eu falei, o equilíbrio do jogo, né? Então assim, 0-0 é o mais justo, digamos assim. Ah, mas o São Paulo perdeu 2 gols feitos, mas também o Boca teve algumas oportunidades que, se capricha um pouquinho mais no passe, teria assustado mais o São Paulo.
1: É verdade, vem para ataque o time do Boca, finalzinho do primeiro tempo, já temos 48, vamos a 49, bola com o goleiro Álvaro Monteiro do time do Boca no limite da sua área, ele bate de pé direito, levanta a bola para o comando de ataque, vem de cabeça, Domingos Duarte afasta, ela volta para o Pablo Maia, viu a bola passar, cai com o Caleri, vinha voltando no impedimento, por isso ele nem foi na bola, o Boca retoma, 48,5, Leandro Paredes cercado pelo Luciano, ele toca na bola para a quarta zaga, Herrera volta a bola para o goleiro, Monteiro novamente, domina para o time do Boca, tem de Lolo do lado direito, bem aberto do lado da grande área, segura um pouco o goleirão, não faz a batida para ataque não, vai caminhando com a bola dominada esperando o final do primeiro tempo, certamente ele vai caminhando, vai gastando tempo o goleirão, com a bola no pé, ele rola de novo para Di Lolo, lateral do campo na banda direita, segura o zagueirão, levanta longa a bola para ataque, vai subir ali o Sabino, proteção da Arboleda, a bola se perde pela linha de lado, lateral pro São Paulo, pertinho da bandeirinha de escanteio, se fosse um punt do futebol americano, aquele chute que tem que ir bem longe para outro time sair bem longe, seria um bom punch do Boca. Termina o primeiro tempo na Bomboneira. Boca 0, São Paulo 0. Na Band News FM, a bola não para. Vem aí, Maurício Ferreira.
3: 10:19 e daqui dos estúdios Band News FM, já vamos à La Bombonera, Buenos Aires. Saída dos jogadores por aí, rapidinho, Aline Fanelli.
0: Os atletas estão se preparando para ir aos vestiários, que ficam em lugares distintos, esperando o pessoal levantar aquela cobertura que é inflável, e agora sim os atletas indo aos vestiários. Bom, banco de reservas do técnico Rodolfo Arruabarrena, tem Brey, Figal, Palacios, Romero, Alarcón, Zenon, Villa, Rey, Gorocito, Pellegrino, Valência e Satas. No São Paulo, Dorival pode utilizar Coronel, Rafael Tolói, Ferreirinha, André Silva, Wendel, Vitor Sá, Nilton, TT, Gustavo Santana, Jordney, Cauli e também o Danielzinho. Por enquanto, 0-0, Mal.
3: Boa, Aline Fanelli. Sim, o São Paulo começou bem o jogo e depois automaticamente chamou um pouco mais o Boca para o seu campo de defesa?
2: Exatamente, por conta de querer sair jogando, né? Aquela jogada curta. Enquanto São Paulo estava fazendo a ligação direta, né? Zaga, ataque, conseguia pressionar mais a equipe do Boca, que tem dificuldade. Mas a partir do momento que começou a tocar muita bola ali atrás, sofreu um pouquinho.
3: Intervalo de jogo em La Bombonera. Boca 0, São Paulo também 0. É o jogo de ida das quartas de final da Copa Sul-Americana. A gente volta daqui a pouquinho. 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
8: O São Paulo conseguiu até o momento, hein? Se segurou na primeira etapa, começou bem o jogo, Luciano e Calleri tiveram duas boas oportunidades, São Paulo não aproveitou, depois o Boca melhora no jogo, mas mesmo assim, final de primeiro tempo, já fim da primeira etapa, 0 para o Boca, 0 também para o São Paulo, mais 45 minutos é o resultado, claro que não deixa de ser um bom negócio, afinal de contas, terça-feira da semana que vem, o São Paulo joga no Morumbi, joga diante do seu torcedor contra o Boca Juniors, valendo essa vaga, então, entre os semifinalistas da Copa Sul-Americana, o São Paulo buscando o segundo título da competição. Hoje já tivemos bola rolando pela Sula, envolvendo brasileiros. O Vasco, fora de casa, empatou em 0-0 com o Santa Fé lá na Colômbia. O Vasco, claro, né, preocupado com o Campeonato Brasileiro, mandou a campo um time com quase todos os jogadores reservas e volta agora para a decisão também em São Januário na próxima terça-feira. Pela Libertadores, Fluminense 2-0 para cima do Platense da Argentina. Nonato e Hulk marcaram os gols no Maracanã. Agora no jogo de volta, terça da semana que vem na Argentina, o Fluminense pode até perder por um gol de diferença, vai jogar por um empate para avançar às semifinais da Copa Libertadores. De um lado da chave que tem Palmeiras e LDU. E o primeiro compromisso será amanhã, às 7 da noite, na Arena do Palmeiras, com transmissão aqui da Band News FM, depois o jogo de volta na altitude de Quito. Também amanhã pela Libertadores tem Estudiantes na Argentina e Corinthians, às 9h30 da noite. Aline Fanelli, que está em Buenos Aires acompanhando São Paulo, fazendo a nossa transmissão amanhã, estará na casa do Estudiantes, nessa jornada esportiva também da Band News FM contra o Corinthians. E aí na quinta-feira teremos o último jogo de ida dessas quartas de final da Libertadores, Independiente del Valle e Flamengo, 9h30 da noite, horário de Brasília, jogo em Quito, no Equador. Em dois minutos, Marcelo Duó está de volta para o segundo tempo de, por enquanto, Boca Juniors 0, São Paulo também 0. 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
18: Estamos de volta, meus amigos e amigas da Band News FM. Time do Boca já no gramado, time do São Paulo no túnel. Um túnel inflável, né, que é colocado para proteção dos visitantes. Clima gostoso na bomboneira para os brasileiros, né? Coisa linda de Deus. Parede está voltando, todo mundo voltando. No Dorival normalmente não mexe no intervalo, né, Aline?
19: Não, é muito difícil. É o mesmo time.
18: E o Boca também, né?
19: Também.
18: Vamos lá para o segundo tempo. O primeiro tempo do São Paulo foi 10 de 10. Só faltou o gol para ficar perfeito, viu, Cicinho?
20: Exatamente. Foi um bom primeiro tempo do São Paulo, jogando de igual para igual com o Boca, mostrando também para o Boca que é um adversário que, se tiver espaço, vai incomodar. E isso foi prova no primeiro tempo. Esperamos que o São Paulo consiga manter esse mesmo ritmo de jogo aí no segundo tempo.
18: Carinho do Dorival com Paredes, hein, rapaz? Não sabia que eles se conheciam, não, viu, Aline Fanelli? Mãozinha no rosto e tudo mais.
19: Ah, eu faria o mesmo.
18: É por causa dos olhos verdes, azuis.
19: Se eu fosse
18: dele,
19: o Dorival...
18: Lá.
19: Não, ele jogou no PSG, né?
18: Ah, muito bem.
20: Se for questão do olho, é uma piscina na favela também. Assim.
18: Apita o árbitro! Começa o segundo tempo na Argentina! Boca 0, São Paulo 0. Monteiro bate a bola para ataque. O São Paulo está empatando na Argentina. Ligação direta do goleirão vai para fora do campo. Lateral para o São Paulo aqui na metade do gramado. Se prepara o time tricolor do Morumbi para sair jogando aqui na esquerda com Iago Borducci. Dá um passo atrás ali para a cobrança. Iago, camisa número 12 do time do São Paulo. Vai levantar essa bola lá para frente na cobrança do lateral, porque o Calleri está pedindo, ele bate longe. Calleri subiu, tentou a casquinha, bateu no zagueiro de Lolo, volta para o São Paulo. Marcos Antônio, Calleri caiu e o tapa na bola muito forte do Luciano para o Iago, não vai chegar. Vem a pressão do São Paulo em cima do zagueiro, vem em cima do goleiro, a bola Monteiro rebate à frente. Ela volta para Sabino, escora de cabeça, ela cai com o Arthur, tentou dominar, a bola bate e volta para o São Paulo. Carrega Lucas Ramon aqui na direita, vai esperar a bola sair, proteger protegeu bem, ela se perde pelo lado do campo. É apenas lateral. Arremesso que o São Paulo cobra na direita, quase na linha central do gramado. São os primeiros movimentos do primeiro do segundo tempo na Bomboneira. Jogo de volta semana que vem no Morumbi, certamente lotado. Para esse jogo de volta, o São Paulo vai sustentando esse 0-0. Vem tricolor, bola batida longa do Arthur para a grande área. Monteiro saiu e pegou. Tranquilidade para o goleiro do Boca, Aline.
19: O Caleri já estava lá perto para tentar algum tipo de desvio. A bola foi alta demais, o Monteiro defendeu e já vai sair jogando.
18: Se prepara para sair jogando o time do Boca rapidamente. Vem Herrera com a bola dominada, outra vez o camisa número 4 da 42 da equipe argentina. Levanta a bola lá para frente no ataque, a bola bate e volta. Merentiel derrubado, arbitragem manda seguir, vantagem do time argentino. A bola recuada no campo de defesa, fica com ela Monteiro. De volta para Herrera. Herrera carrega a bola pela quarta zaga, com largas passadas mais lentas. Vem carregando a bola para o círculo central do gramado, pisa na bola, Paredes pede adiante. Ele segura um pouco o passe, deixando para Dilolo. Dilolo na ponta direita para Lozano. Lozano para Belmonte, tentou um tapa na bola para a ponta, a bola muito forte. Velasco não chegou, a bola saiu pela linha de lado. Desvio do São Paulino, lateral pro Boca. Já cobrado pelo Lozano, pediu atenção ali ao Velasco. Recuperação de bola do time argentino na metade do campo. Paredes vem com ela, carrega para a meia esquerda. Posse de bola pro time do Boca. Flores passou na ponta, ele entregou para Blanco. Blanco na esquerda, de lá mais adiante a Flores vai tentar passar pelo Domingos Duarte. Fez uma finta, cortou Lucas Ramon. Sai da lateral por dentro, ele é perigoso. Da esquerda ele manda a bola pro outro lado, tira mal Iago. Cai na área, vem Velasco, corta pro pé esquerdo, recuou. Belmonte ajeitou de letra. Para ninguém, sobra de graça para o São Paulo, contra-ataque, o Marcos Antônio errou também, voltou para o São Paulo, Pablo Maia para Iago, dispara na ponta esquerda, Luciano vem por dentro, ele vai levando, tentou rolar na frente, bateu no adversário e saiu. Lateral para o time do São Paulo na ponta esquerda, Iago se prepara para a cobrança, o São Paulo quase se aproveita do contragolpe. Na sequência mais um lateral, agora para o Boca do mesmo ponto não, o árbitro da bola para o São Paulo, ainda na ponta esquerda, 3 minutos do segundo tempo, 0-0 na Bomboneira, você está na Band News FM e aqui o futebol é notícia.
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18: Começo do segundo tempo na Bomboneira, por enquanto no placar 0-0, avança o São Paulo, carrega Domingos Duarte pela direita, na frente da sua grande área, levanta a bola à frente, bola longa, muito longa, mata no peito, Arthur tentou dominar, escapou do Caleri, voltou para o Arthur, tentou legar a marcação aqui do time do Boca, chegando Lucas Ramon, ele pisa na bola e começa de novo, volta tudo, começa na defesa com Domingos Duarte, Domingos Duarte toca na bola para Marcos Antônio vem buscar jogo atrás do círculo central, faz o passe para Pablo Maia, rola a sua direita, ele volta para Domingos, mais à frente tem Lucas Ramon pedindo, ele faz o passe por dentro, Marcos Antônio, São Paulo ganha a posse de bola e vai gastando o relógio. Arboleda para Sabino, Sabino de volta para Arboleda, no círculo, na quarta zaga do time do São Paulo, à frente da área, voltando para Rafael, Rafael de primeira, ajeita curtinho à sua frente, vem buscar jogo o time do São Paulo com Pablo Maia, Domingos abriu na direita, ele faz o passe por dentro, Marcos Antônio, gira bem, devolve, novamente a quarta zaga, o equatoriano, Arboleda tem a bola, Arboledão da massa, passe ruim do Arboleda, se enrola o São Paulo, Pablo Maia lança à frente, tenta o lançamento errado, a bola bate e volta pro Boca, lá de trás, Belmonte levanta a cabeça, lança o Flores, tá na área pela esquerda, Merentiel entrou, ele cruzou, bola desviada, vai pra fora! E com a bola nos pés, o São Paulo cede um escanteio, Aline.
19: E anima a torcida, né? Levanta a galera nas arquibancadas neste segundo tempo, a cobrança de escanteio com o Velasco na esquerda.
18: Escanteio para a equipe do Boca lá na ponta direita, na ponta esquerda, Flores se prepara para a cobrança. Lá na área de Lolo, Herrera, Merentiel, bola na primeira trave, o desvio, fora por cima do gol! De Lolo, de cabeça pelo alto, é tiro de meta, Aline!
19: Superou o Lucas Ramon na marcação e subiu mais próximo à primeira trave. A bola passou por cima da meta do goleiro Rafael.
18: O Lucas nem viu ele chegar, ele veio de trás, quando ele percebeu o cara já estava em cima dele cabeceando para fora. 5 minutos do segundo tempo, a pressão aumenta, a torcida empurra, o Boca chega ao gol do São Paulo. 5 minutinhos da etapa final, 0 para o Boca, 0 para o São Paulo. Uma grande festa na Bomboneira em Buenos Aires. 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
18: Sai jogando para ataque o time do Boca aqui no campo de defesa, avançando ali para o setor direito. Perde a bola, Lozano, retoma o São Paulo. Luciano carrega a bola para trás, o São Paulo. Volta tudo, Pablo Maia. De lá para Arboleda, Arboleda, Domingos Duarte. Recolhe o Portuga, toca na bola de pé direito, lá para direita, Lucas Ramon. Na banda do campo, ele acelera, mete na frente. Passa pelo Flores, que o atinge. Arbitragem marca apenas o lateral, não deu falta não, Aline?
19: Não, não deu falta, marco lateral para a equipe do Boca Juniors, apesar da reclamação do Arthur e do Lucas Ramon.
18: Pelas costas, hein? Era falta para cartão, o Gizão até agora está economizando, ele deu lateral para o Boca. Ah, Piero Maza, tu nunca me enganou. Vem o Boca, Merentiel tentou avançar, não conseguiu, perdeu a bola. Arboleda na frente, Marcos Antônio fez a parede, caiu com o Caleri de lá para Luciano, esperto. Tentou dominar, não conseguiu, a bola bateu, voltou para o Boca Juniors. Novamente aqui no ataque, tentando Lozano, bom passe para Ascacibar, meio do campo, ele vira o jogo. Lá para a esquerda, passou Blanco, com ela outra vez Flores para Blanco, cruzamento, Merentiel passou, dominou. Não bateu, Rafael pegou, voltou, caçapa!

0: Galo com menos de 10 minutos do segundo tempo. Numa bola invertida da direita para a esquerda, o cruzamento do Blanco chega na entrada da área. Lá está o centroavante fazendo facão, tomando a frente do Sabino. Ele parou, tentou a primeira cavadinha, bateu no Rafael, botou no pé direito dele. Com gol aberto, ele põe o pé embaixo da bola, ela sobe e vai lá no alto. No meio do gol do São Paulo, aberto o placar da Bomboneira. Num vacilo do São Paulo, Boca abre o placar. 1-0, Aline Farelli!
1: E por esse lado esquerdo, o São Paulo acaba sofrendo o gol. No cruzamento rasteiro, o Merentiel foi bem, porque ele deixa o Arboleda para trás, só com um toque segurando a bola. E aí, para trás, ele ainda tem tempo de girar o corpo. O Rafael saiu do gol justamente para tentar diminuir o ângulo. E ele faz a defesa. Só que no segundo momento não teve como. O Merentiel bateu mais pro alto, acima. E a bola foi pro fundo da rede. Ele tá na quarta temporada na equipe do Boca Juniors e marca pela 11ª vez. Jogador que passou pelo Palmeiras em 2022. 1-0 para o Boca.
0: É, o São Paulo não voltou ligado para o segundo tempo, Cicinho. Tomou o gol, 1-0 Boca.
2: É, o preço de entrar desligado, né? Aquilo que aconteceu no primeiro tempo. O São Paulo dá vestígios daquele São Paulo que não vencia 10 jogos, né? No começo, sempre tomando gol no começo do segundo tempo. Então essa desatenção aí custou caro para o São Paulo. E isso daí acende a equipe adversária, vendo brecha. Então o São Paulo errando muito defensivamente e acabou se complicando.
0: Dá uma ouvida no clima na Bomboneira, ó.

0: Sorocaba, número 12, fazendo festa, liderando o time e a torcida na Bomboneira. 1 a 0 pro Boca, vamos ver como é que se comporta o São Paulo. Quase 10 minutos do segundo tempo, vem pra frente de novo o Boca. Domingos Duarte sobe de cabeça, tira na volta no blanco, estica a perna, Lucas Ramon domina, a bola volta pro São Paulo. Lucas Ramon pela direita tentou dominar, foi atingido. A arbitragem marca apenas o arremesso, lateral que favorece a equipe do Boca, que já vai sair pro jogo. O árbitro deu lateral, na verdade, pro time do Boca mesmo, não foi pro São Paulo não. Dorival ficou sem entender nada e a gente aqui também.
1: Ele só mudou de lugar no lateral, porque eu só queria bater mais à frente. Aí pra não ficar feio, ele falou, não, vai um pouquinho pra trás, porque foi falta ali, empurrou.
0: Meu Deus do céu, vem de novo o Boca. Bola aqui do lado direito, Lozano já avança pro campo de ataque. O Boca ganha confiança, vence o jogo por 1 a 0. Toque na bola feito novamente aqui na intermediária, vem descendo pro ataque o time argentino. A bola fica aqui na defesa, de volta com o Delulo toca na bola do outro lado pra Herrera tem Blanco espetado na esquerda. Ele viu, fez o passe, passa do lado o Velasco trocou de posição com Flores. Os dois ponteiros do Boca mudaram de lado nesse segundo tempo. Posse de bola pro Boca de novo na quarta zaga. 10 minutos do segundo tempo. Vem pra rachar de qualquer jeito. Marcos Antônio põe fora, aliás, o Arthur. Lateral pro time argentino. O relógio da Band News FM marca 10. Segundo tempo. Etapa final. Copa Sul-Americana, quartas de final. Jogo de ida na Argentina. Merentiel, palmeirense. Boca 1, São Paulo 0, viu, Maurício?
2: Noite de Série B do Campeonato Brasileiro também, viu, Duó? Cuiabá 3-0 pra cima do Atlético, jogo já encerrado. Em andamento, Juventude vai batendo Criciúma por 2-0.
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0: Aqui você tem voz, Cicinho, 10 minutos. São Paulo teve oportunidades no primeiro tempo, no segundo tempo ficou muito preocupado em tocar a bola, né?
1: Exatamente, e muito cedo, né? Muito cedo, é aquela questão, toque lento, atrás, chamando a equipe do Boca, e não é dessa maneira que você joga contra uma equipe como o Boca. Você tem que distanciar ele do seu gol. São Paulo não conseguiu fazer isso, chamou a equipe adversária e ali acabou tomando o gol. Então tem que tomar cuidado para não ir mais. Vai lá, Duó.
0: Olha o Boca, inversão errada do Merentiel, o passe caiu no Velasco, tá na área, levou pro fundo, vai tentar cruzar, bateu nas costas do Lucas Ramon, que tira pro São Paulo, tentou sair bonito, acabou perdendo a bola, insistiu, acabou atropelando o adversário. O juizão parou, tinha dado a vantagem, e na sequência tem lateral. O próprio Lucas Ramon vibra na cara do adversário, tá causando o Lucas Ramon, Aline.
4: Ai, a torcida jogou algumas coisas lá mais próximo a ele, o jogador do Boca ficou irritado, o Velasco, e o árbitro foi lá pra acalmar a situação.
0: Que coisa desnecessário, né? Não sei pra que fazer isso. Ele tinha que ter marcado o Velasco lá na hora do cruzamento que saiu o gol, né? Agora não adianta vibrar. Concorda comigo ou não?
1: É desnecessário, né? É o que eu falei. Tem que tomar cuidado pra não passar do limite. O árbitro é caseiro. E aí, numa dessa, você acaba se complicando.
0: Exatamente o que ele fala. O árbitro fala isso pro Lucas Ramon. Cuidado, tem o jogo de volta. Calma aí. Dá segurada aí, meu irmão. 1 a 0, Boca vence. Se jogou Velasco, São Paulo tenta sair, mas agora só no bicão fica difícil, né? A bola vai batendo e voltando pro Boca na metade do campo. 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
0: Para o ataque, avançando o time do Boca na ponta direita, tenta ficar com a posse de bola novamente o time argentino. Vem Flores, ganhou a parada para Lozano. Flores pediu do lado, recebeu na lateral do gramado, do lado direito ele volta. Agora o Boca não tem pressa. Vem com ela Belmonte, Belmonte para Paredes, o passe vertical, leu bem Marcos Antônio. Tira para o São Paulo que se expõe, Calleri toca mal, sentiu, hein? Sentiu o jogador do São Paulo no meio do campo, aparentemente mancando, era o Pablo Maia. Volta essa bola pro Boca, Merentiel passou na frente, vem o passe, Merentiel recebe entrada da área, pé direito na frente, Velasco passou, vai cair no Cacibaras, Cacibaras chega atrasado, o Rafael pega. Aline Fanelli.
4: E saída providencial do goleiro do São Paulo, porque o jogador do Boca já estava prontinho para tentar algum tipo de finalização.
0: 1 a 0, Boca na frente. São Paulo tenta a resposta, agora precisa do empate. O tricolor, falta no Arthur, o juizão não dá nada, hein? Nossa senhora, sai pro jogo de novo o time do Boca na intermediária. Recuperação de bola do Herrera. Ela cai na metade do campo com o Leandro Paredes. Paredes toca na bola de lado. Vem com ela novamente o volantão da equipe do Boca Juniors. Ele toca na bola para Belmonte. Passa à frente, pede por dentro por aqui o Lozano. Ele faz a bola chegar na defesa para de Lolo. Pisa na bola de Lolo. Lautaro de Lolo traz a bola de volta. Voltando para Herrera. Recolhe e domina aos 14 do segundo tempo. Devolve para de Lolo. Levanta a cabeça, dá um passo atrás. Aqui o Flores pedindo bola. Ele espera o time do São Paulo se organizar e o time do Boca também. De Lolo vem para ataque pela meia direita, conduz a bola, carrega a bola, faz o lançamento pelo alto, Sabino vem bem, estica a perna e tira para o São Paulo, soltando a Pablo Maia. Ele tenta a finta, rola do lado, recebe novamente Iago, tá cercado por dois, perde a bola Iago Borducci, vem de novo Boca na pressão, recupera-se o São Paulo no jogo duelado, jogo brigado no meio do campo. Pablo Maia caçado na sequência pelo Paredes, escapa bem, toca na bola na zaga para Arboleda, Arboleda para Domingos, Domingos para Pablo Maia, vem avançando para ataque, Luciano tá à frente, pedindo o jogo. Ele toca na bola para Marcos Antônio, tem na frente Lucas Ramon à direita, pediu, recebeu, dominou, vai para cima do Blanco, tentou limpar, tentou fintar, não deu. Blanco põe a bola para fora, é mais um lateral que o São Paulo cobra. Quase 15 minutos, de novo Marcos Antônio vira o jogo, voltando para a defesa, entregando para Arboleda.
4: Vai mudar.
0: Na marca de 15, o time do São Paulo trabalha, vai mudar.
4: O Caleri vai sair, hein? Gustavo Santana foi chamado pelo Dorival Júnior.
0: E esse rapaz tem estrela, hein, Cicinho? Gustavo Santana é bom de bola.
1: Exatamente, na ausência do Caleri, ele que assumiu ali, né, digamos, o protagonismo no ataque e entrou muito bem. É um jovem que demonstra personalidade e tem tudo para impor velocidade aí, né, no time do São Paulo e incomodar também os zagueiros do Boca.
0: Vem para ataque o time do São Paulo agora, tentando forçar a passagem aqui pelo lado esquerdo do campo tricolor. Inversão de bola para Pablo Maia no pivô da intermediária, abrindo para Lucas Ramon. Tá espetado lá na ponta, recebeu do Domingos. Por dentro tem Arthur, tá marcado, tá cercado. Posse de bola novamente aqui para o time do São Paulo na metade do campo. Recuperação de bola do Arthur, puxado pela camisa. Falta! E não é que ele deu uma faltinha para o São Paulo, Aline!
4: Demorou, mas ele marcou, né? Na intermediária, quase que centralizado, o Arthur dá três passinhos para o lado esquerdo para fazer a cobrança da falta, deu um beijinho na bola, como ele sempre faz nas jogadas de bola parada, e já vai ajeitando para fazer a cobrança. O Gustavo Santana está pronto para a alteração, e aí o árbitro sinaliza que depois da cobrança de falta ou agora? Acho que depois.
0: Vem depois, portanto, porque o São Paulo tem bola parada. Arthur vai para a cobrança, o pequenininho Arthur se prepara para a batida. Muitas opções lá dentro da grande área. Vem a batida longa para Caleri, subiu, tentou tocar, Domingos Duarte dominou, bateu para o gol, pega o goleiro! Álvaro Monteiro embaixo da cama fez a defesa, Aline.
4: Numa disputa dupla na segunda trave do Domingos Duarte com o Sabino e a defesa do Boca. Como eles subiram juntos, a bola sobrou. O Domingos Duarte girou o corpo já finalizando. Rasteirinho, canto esquerdo, o goleirão conseguiu fazer a defesa. Ih, errei, hein? Não é o Caleri não, hein? É o Luciano. É o Luciano que sai para a entrada do Gustavo Santana, camisa 43.
0: Olha aí, dois atacantes altos do time do São Paulo aí, ô, meu caro Cicinho.
1: É, o Luciano, ele correu ali para defender puxando um pouquinho a perna. Então, é. Não sei se houve alguma sobrecarga ou se é a opção do Dorival. É que não fez um bom jogo nem ele, nem o Caleri. Até agora, o Caleri também pouco apareceu. E a oportunidade, né, de se... menino ajudar o Caleri lá na frente, porque o Luciano, ele tinha esse papel, mas quis se limitar ali a armar o jogo e não conseguiu. Então o Gustavo Santana entra aí para dar um auxílio a mais pro Caleri.
4: É a primeira vez que eles jogam juntos, né? Porque o Gustavo vinha sendo utilizado para justamente substituir o Jonathan Caleri.
0: Muito bem, vem para ataque novamente, portanto, o time do São Paulo agora com dois centroavantes. Tentando pelo menos um empate fora de casa, o São Paulo tinha o controle do jogo e tomou o gol. Vem o Boca para ataque, bola pelo lado esquerdo, o Blanco tenta o levantamento, volta Domingos Duarte, quarta no alto. Ela volta, tenta brigar pela bola novamente, o Arthur ganhou a parada, volta essa bola para o Gustavo, tentou tocar mais atrás para Marcos Antônio. Vai o São Paulo ao ataque, Gustavo Santana, menino, leva a bola na esquerda, entrega para Iago, partiu no meio, recebeu. Tem Caleri ao lado, ele viu, fez o passe, tabela feita, não completa, tira a zaga. Esse Gustavo Santana é diferente. Levantamento alto aqui pro lado direito. Trabalha o time do Boca com ela, Lozano. Dá um tapa na bola para Merentiel. Partiu à frente. Belmonte fez a abertura. Entrega a bola para Flores. Merentiel vai pro comando. Bola para ele. Entrou. Mergulho o zagueiro. Domingos recua para o goleiro no alto. E o Rafael teve que fazer uma ponte, Aline.
4: É, porque a bola foi forte, ela veio do lado direito, Domingos Duarte antecipou e foi no alto. Rafael do lado esquerdo, atento, defendeu. Foi por pouco, hein?
0: Por pouco, quase saiu um gol contra, meu camarada. Não tá fácil pra ninguém, não. 15 minutos, quase 14. Etapa final de jogo, por enquanto 1-0. O Boca tá na frente. O São Paulo vai trazendo um resultado desfavorável no estádio do Morumbi. Recuperação de bola do time tricolor aqui no campo de defesa. Vai se preparando, aliás, o time do Boca aqui do lado esquerdo com o Blanco. Ele volta para Herrera. Herrera de volta para Monteiro. Já fez uma boa defesa no jogo. Vai avançando para o campo ofensivo novamente aqui o time do Boca. Levantamento à frente. Volta Arboleda na frente no círculo central. Mata no peito. Recebe de volta Sabinão. Levantamento para Caleri no comando. Passou pelo Herrera. Passou e foi para o goleiro. Tranquilidade total para a defesa do goleiro Monteiro, fica com ela. 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
0: Posse de bola novamente aqui para o time do São Paulo. Rafael sai jogando na marca de 15. 1-0, o time do Boca tem a vantagem, vence o jogo. Placar gol feito pelo Merentiel agora há pouco no começo do segundo tempo. Lançamento errado do Domingos Duarte, cai essa bola na esquerda. Iago ganha a parada, vem Sabino no alto, tenta proteger, a bola bate nele e sai. Me parece que depois do gol o São Paulo não consegue mais pensar muito com a bola no pé não, hein, Cicinho?
1: Exatamente, tá sentindo essa dificuldade, né? Porque não consegue segurar a bola no ataque também. O Caleri não tá bem no jogo, o Caleri, ele recebeu a bola ali, que é uma bola que geralmente ele gira para tentar chutar no gol, não conseguiu, tentou devolver o passe pro Gustavo Santana e acabou errando o passe. Então, assim, aí fica difícil, porque você não consegue segurar a bola, você não dá o tempo para a zaga descansar. E isso tá complicando o São Paulo.
0: Pro ataque novamente, o time do Boca tentando levar essa bola na metade do campo. Recuperação de bola do São Paulo, recuada a bola para Rafael. Rafael domina na marca de 20. Relógio da Band News FM marca, você confere, quase 21, etapa final. Já já, pausa para hidratação. Copa Sul-Americana, jogo de ida das quartas de final. Merentiel, Boca 1, São Paulo 0, Maurício.
2: E amanhã dois paulistas em campo, viu, Duó? Pela Libertadores da América, 7 da noite, tem Palmeiras e LDU de Quito na Arena Alviverde em São Paulo. E às 9:30, Estudiantes da Argentina recebendo o Corinthians. As duas partidas com transmissão aqui da Band News FM.
0: 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Vem São Paulo, avança para o ataque o tricolor Gustavo Santana. Vem pela esquerda, entrada da área, rola para Marcos Antônio. Levantou para Caleri, escorou, Monteiro! Fez a defesa de novo, Aline!
4: Era uma bola difícil também para o Caleri, porque ele estava de costas para o goleiro. Ainda tentou a movimentação pelo alto, não conseguiu, ficou fácil para o Monteiro. Caleri que está pendurado, ele e o Luciano eram os únicos pendurados para a partida da próxima semana. O Luciano já não está mais em campo.
0: Sai jogando o time do Boca sem pressa. Paredes volta tudo para Herrera. Herrera pisa na bola e devolve para o volante. Os dois trocando passes aqui no campo de defesa pelo setor esquerdo. Novamente Herrera com ela. Levanta a cabeça, carrega um pouco mais a bola. Passa da defesa ao ataque. Leva pertinho do círculo central. Toca à frente. A bola bate no zagueiro do São Paulo. Sobra para Merentiel, para Velasco. Entrada da área. Velasco vira o jogo. Da esquerda para a direita. Chama Lozano. Lozano prepara cruzamento. Merentiel fechou. Tira de cabeça Sabino. Ela volta para o Boca. Briga pela bola Gustavo Santana. Ganha a parada. Racha. Deixa com ele, Belmonte, a bola vai fora. E quando chega o Belmonte é um problema, viu, Aline?
4: Ah, é, e o árbitro acompanha a jogada, né, porque a dividida foi forte. Acho que não era o Gustavo Santana ali, não, alguém que estava mais atrás.
0: Caleri.
4: Era o Caleri, isso. O Caleri que estava voltando para ajudar o sistema defensivo. E o árbitro dá o tiro de meta e o Caleri caiu.
0: Ih, rapaz, sentindo o tornozelo esquerdo, hein?
4: É o que ele torceu.
0: Ai, ai, ai, ai, ai. Que
4: mas
0: problema.
4: Já levantou.
0: Muito bem. Ah, é porque se ele for atendido, ele tem que ficar um minuto fora, né?
4: Aí o árbitro ajudou ele e falou, então vamos tomar uma aguinha todo mundo?
0: Isso, vamos todo mundo. Pausa para reidratação. Pausa para análise na Band News FM. Cicinho, 1-0 Boca. E aí?
1: 1-0, uma brecha que o São Paulo deu e time grande, time como o do Boca, aí não tem, né? Não tem como segurar. E o São Paulo acabou pecando nessa questão. Sofreu ali nas costas do lado direito, né, do Lucas Ramon. O cruzamento, o Rafael até defendeu a primeira bola, mas na segunda acabou fazendo gol. 1-0 pro Boca. O São Paulo voltou a controlar melhor o meio-campo, mas ainda é pouco, se quer pelo menos voltar com empate pro Brasil.
0: Galera já vai voltando nesse momento, os times já voltando para o reinício da partida. Maurício Ferreira e o povo, onde é que tá, Maurício?
2: Aqui no nosso WhatsApp do ano, 11 999 592 100, e também lá pelo YouTube da Band News FM, nosso ouvinte, final de telefone aqui 9503, o Eduardo Januário Batista, diz o seguinte: que show de transmissão, parabéns Band News. Também na sintonia por aqui o Rogério, lá em Ribeirão Preto, interior de São Paulo, tá frio também. No interiorzão, Adilson Pulga manda mensagem pra cá. Teve gente que quis arriscar o palpite por aqui, viu? Ó, o nosso companheiro Casinho, o Ademar Maciel, de Curitiba. Antes ainda do gol do Boca, estava apostando em vitória do São Paulo por 2-0. A Érica tá por aqui também, acompanhando o futebol da Band News FM, ao lado do maridão, o Felipe. Os dois na torcida aqui pelo Boca. Também são secadores, viu, Marcelo Duó? Pessoal, pode mandar o recado para cá no 11 999 592 100, e também lá no YouTube da Band News FM.
4: Duó.
0: Eu.
4: E o São Paulo tem uma perda enorme para o jogo de volta. Caleri levou cartão amarelo e não enfrentará o Boca na semana que vem no Morumbi. Houve um entrevero, digamos assim, no Círculo Central. Ele ficou cabeça com Belmonte, aí o Belmonte caiu, fez toda aquela cena. Depois o Caleri estava lá falando com o árbitro, não sabemos exatamente como foi esse papo, mas o fato é que ele tirou o cartão amarelo e mostrou para o camisa 9 do São Paulo.
0: 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Cartão amarelo para Caleri, fora do jogo de volta, portanto, é uma baixa gigantesca mesmo para o São Paulo. A Lili tem razão, ainda mais com essa desvantagem, Cicinho.
1: Exatamente, mas o Caleri foi juvenil. O Caleri jogou ali, sabe que os caras vão catimbar. E aí ele agiu como um juvenil, assim. É uma grande perda para o São Paulo, sim, porque ele é um jogador que é decisivo, mas acabou vacilando nessa questão aí, já indo, né, para pausa, para hidratação, vai tranquilo, acabou ameaçando uma cabeçada ali. E o árbitro, que você frisou muito bem, caseiro, se encarregou de puni-lo.
0: Vacilou, cachimbo cai, arbitragem, rapaz, ainda mais pro Boca, sabe como é que é. Aí vem o Boca Juniors de novo, lançado Flores na direita, dá um bicão pra cima, Arboleda, a bola vai saindo na linha de fundo, ele evita a saída, a bola quica na lateral do campo, ele de cabeça ganha a parada, completa Iago, volta pro Sabino na entrada da área, domina de coxa, perde a bola, Merentiel ganhou, girou, rolou na área, na entrada da área, de novo pro Velasco, corta a zaga tricolor, ela volta pro Boca, lado esquerdo, Blanco com outra vez o Belmonte na chegada do lado esquerdo, ele gira bem, bate na bola pra metade do campo, vem lá de trás pra buscar de Lolo, o zagueiro entrega para Lozano, Lozano na direita, vem esperando a chegada do lance outra vez do Belmonte, ele prefere recomeçar, entrega a bola na zaga, vai rodando a bola, o Boca sem pressa alguma, recuperação de bola de Paredes, voltando a bola para Herrera, Herrera outra vez na marca de 27 da etapa final, 1-0, Boca vence o jogo, São Paulo retoma a bola na metade do campo, tenta sair rápido, Caleri atingido, a bola fica desarmada com o time do Boca de novo, vem carregando, Velasco na tabela com Merentiel, atravessa para a direita, entrega a bola para Flores, passou à frente, pediu Lozano, ele corta pra dentro, Flores devolveu na entrada da área, Velasco queima no gol, passa na forquilha, vai fora! Perto, muito perto, perto demais, mas não entrou! Seria um golaço, Aline!
4: Seria, e que grande finalização da entrada da área! Pegou na veia essa batida do Velasco, camisa 20, a bola passou entre o Pablo Maia e o Arboleda e saiu a 2 centímetros da trave direita do goleiro Rafael. Quase que o Boca amplia o placar.
0: Quase 30 minutos, 28 do primeiro tempo. O gol fez muito bem ao Boca, que domina o jogo, Cicinho. 1-0, Boca na frente.
1: E quase faz o segundo, né? Na verdade, nós tiramos com o olho essa bola aqui, porque daqui olhando aqui, passou bem perto. Então, assim, um Boca muito mais perigoso e o São Paulo tendo dificuldade nesse momento.
0: Trabalha o Boca com a posse de bola, o São Paulo só correndo atrás. São Paulo tem a impressão que tem um jogador a menos, parece. Teve um jogador expulso e não teve. Tá tudo certo, o São Paulo aqui não joga bem no segundo tempo. Recuperação de bola do Herrera. Lá do lado esquerdo ele vem avançando. Passe vertical muito forte pro Velasco. A bola passa por todo mundo, vai fora. É apenas lateral pro São Paulo bater na direita, campo de defesa. 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
4: Vai mexer daqui a pouquinho.
0: Mas, gente, o juizão tá precisando de óculos, hein, Aline Fanelli? Ele inverteu mais um lateral, né?
4: Ah, eu não tô enxergando daqui, então se ele não tá enxergando de lá, imagina eu daqui.
0: São Paulo vai mexer, Aline.
4: Daqui a pouquinho vem o Danielzinho e me parece que o Ferreirinha também.
0: Danielzinho e Ferreirinha. Velocidade, vem aí já já no time do São Paulo, hein?
4: E teve um cartão amarelo pro Dorival por reclamação.
0: 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Ferreirinha, Danielzinho, já já no time do São Paulo. Vamos chegando a 30 minutos do segundo tempo. Posse de bola de novo para a equipe tricolor. Falta. E vai ter expulsão. Tá expulso de campo o jogador do São Paulo. Domingos Duarte, Aline Fanelli.
4: Cartão vermelho direto pro camisa 22 do São Paulo. O banco do tricolor tá indignado. Foi uma dividida por baixo e um carrinho em que o Domingos Duarte chega atrasado. O árbitro tinha boa visão do lance. Os dois jogadores se chocam e ele entende que a batida do Domingos Duarte foi para cartão vermelho. Apesar de todas as reclamações do São Paulo que dizem que o Domingos foi atingido no pé direito, ele apresenta o cartão para o jogador do São Paulo.
0: Olha, o VAR precisa olhar isso aí, porque não aconteceu rigorosamente nada. Cicinho.
1: Não, a dividida foi a bola, o pé no chão. Ele não levantou o pé. Eu acho que o VAR vai chamar, porque não foi jogada para expulsão. Longe disso.
0: Já chamou.
4: E tá. Não dá pra gente ver daqui, tá? Porque tá o bolinho de todos os jogadores em cima.
0: E fica embaixo do banco de reservas ali, né? Tem uma tenda,
4: isso,
0: né?
4: Exatamente. Mas eu tô vendo num retorno aqui de imagem que ele tá analisando.
0: Não, ele pode até dar falta, mas não tem sentido dar um cartão vermelho.
1: Não,
0: é o Paredes que chuta o pé dele. O
1: Paredes chutou a canela dele. Hora que frisa a jogada.
0: É, vai voltar atrás, né, seu juiz? É. Você tentou, mas não passou, né, seu juiz? Sei como é que é. Pois é. Vamos ver o que ele vai fazer. Se ele vai dar cartão pro Paredes pela agressão. Ele levanta e anula o cartão do Domingos Duarte. Para delírio da torcida São Paulina na arquibancada. E acho que vai ficar por aí. O banco do São Paulo queria um cartão pro Paredes, né? E não vai acontecer, mas o São Paulo permanece com 11 homens em campo. Ficou só o Dilolo ali, o Caleri cercando todo mundo em cima dele.
1: Ele vai procurar algum no banco de reserva para dar um cartão vermelho. Com certeza.
0: É, merecia pelo menos um cartão amarelo Paredes, hein? A bola já tinha ido faz tempo. Mas foi uma bicuda na canela do Domingos Duarte. O árbitro viu um vermelho pro Domingos Duarte. É inacreditável.
4: Às vezes na vida a gente só vê o que a gente quer, né, Cláudio?
0: É, não, na maioria das vezes, inclusive. A gente só vê o que a gente quer. Relógio da Band News FM marca 32, etapa final. Jogo tenso, Bomboneira, Sul-Americana, quartas de final, Boca 1, São Paulo 0. Maurício Ferreira.
2: Mais cedo pela Copa Sul-Americana também, Duó. Empate sem gols entre Santa Fé lá na Colômbia e Vasco. Na terça-feira da semana que vem, o time da Colina decide em São Januário a classificação.
0: E o Paredes nada, né, Aline?
4: Não, segue intacto em campo.
0: Muito bem, e o Boca vai mexer também, por falar nisso, né?
4: Vai sair o Merentiel para a entrada do Villa. Villa, camisa 22, na vaga do 16, Merentiel, o autor do gol.
0: Sai aplaudido, Merentiel. Sebastian Villa, vem aí na equipe do Boca, Cicinho.
1: Se esse Villa pensar um pouquinho, porque eu já vi alguns jogos dele, é um cara muito rápido. Só que assim, quem corre muito não tem tempo para pensar, e é isso. Verdade. Que tem acontecido com ele. Mas se hoje ele tiver com um pouquinho de raciocínio, vai complicar aí na velocidade pro São Paulo.
0: Sabe que Caranguejo nasceu sem pescoço porque tava correndo demais, né? Muita pressa.
1: É,
0: não deu tempo. quase 34, vem pro ataque São Paulo, lá do lado direito, Lucas Ramon todo atrapalhado, perdeu a bola, vem o Boca de novo, bola invertida aqui no campo de defesa, Vilha vem trazendo a jogada, voltando tudo, começando na zaga com Herrera, Herrera trabalha pro time do Boca na sua quarta zaga, ele rola curto à frente a Paredes, fazendo hora extra, volta a bola de novo aqui pro zagueiro Herrera, recuando pro goleiro Monteiro,

0: calcanhar do Marcos Antônio para Iago. Olha o São Paulo na frente. Passe muito forte. Arthur não alcança, a bola volta. Novamente o time do Boca em contra-ataque. Vilha recebeu no meio. Levou o passe, é bom para Velasco no mano. Contra o Arboleda, vai entrar na área. Arboleda chega, toma-lhe a frente, rouba-lhe a bola. Limpo, limpo, equatoriano sai para o jogo. Toca na bola, o time do São Paulo se salva de um tricolor. Quase 35 do segundo tempo. São Paulo avança com Marcos Antônio, de lá para Iago. Lado esquerdo, ele faz o breque, segura, pisa na bola, espera alguém chegar. Volta para Marcos Antônio, de lá tem Pablo Maia pedindo na meia, recebendo na meia esquerda. No campo de defesa do São Paulo, ele toca na bola, voltando lá para a direita para Domingos Duarte. Terceiro zagueiro pelo lado direito, ele vem avançando pelo tricolor. Deixa a frente a Marcos Antônio, que vem para buscar. De lá para Arthur, tem Lucas a mão à frente, o São Paulo se lança ao ataque. Vem Arthur com ela, prefere voltar. Começa tudo de novo, o time do São Paulo com Arboleda. Arboleda com Sabino. Sabino rola curto aos 35, ao segundo tempo. 1 a 0, Boca vence. Vem para ataque o São Paulo, Marcos Antônio na meia direita, traz a bola para o lado, todo mundo, todo espaço fechado, todo mundo marcando. Ele toca na bola para a direita, Lucas Ramon vai tentar chegar na tabela, bola para Arthur, não chegou. Chega Paredes, na experiência corta, mas corta mal. Dá bola no pé do Domingos Duarte, Marcos Antônio à frente, Arthur domina. Ainda na meia direita, na intermediária, Marcos Antônio centraliza o passe. Vem de trás, Caleri, Gustavo Santana pediu. Recebeu, abriu pro Iago. Vem cruzamento, Gustavo subiu, desviou. Ela passa à esquerda sem perigo, nem vai sair. Vai evitar a saída, não. Vai fazer apenas a proteção. Blanco, tiro de meta pro Boca, Aline.
1: E o árbitro tá pedindo pressa pro goleiro Monteiro depois da jogada que o Gustavo Santana fez, mas ele vai autorizar a mudança no São Paulo. Saiu Marcos Antônio pra entrada do Danielzinho, 94. 94, Danielzinho no 8, Marcos Antônio. E agora sim o Caleri deixa o gramado para a entrada do Ferreirinha com a 11, bastante vaiado pela torcida local. 11 Ferreirinha no lugar do 9 Caleri.
0: Cicinho, as mudanças no São Paulo.
2: O Caleri não fez um bom jogo. E o Ferreirinha entra para dar essa velocidade, né? O Marcos Antônio aí também, enquanto esteve em campo, comandou ali o meio-campo juntamente com o Pablo Maia, mais para descansar. O Danielzinho entra para dar uma fechada, e o Danielzinho também tem a qualidade no passe. Pode ser que surja algo aí nele dando passe em profundidade para o Ferreirinha e usar a velocidade, porque com o Caleri ficou muito parado lá na frente, não conseguia espaço. Talvez o Ferreirinha encontre um pouco mais de espaço nesse final de jogo.
0: Posse de bola novamente aqui para o time do Boca. Vai tentando sair para o jogo aqui no campo defensivo. Herrera, 36, quase 37 da etapa final. Lançamento cumpridão lá para frente. Bola longa para a direita. Ganhou Velascos no peito. Essa inversão foi boa do técnico do Boca. Ele deixa a bola para Flores. Aliás, é ele que vem pelo lado direito do campo. Vem trazendo contra o Iago, que deu-lhe um tranco. A bola volta aqui atrás com o Dilolo, que recua para o zagueiro. 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
0: Vem Boca, batida forte do Velasco por cima do gol. Ele achou um espacinho ali no limite da meia-lua com a frente da área. E dali ele tentou de novo, Aline.
1: E sempre ele levando o perigo da entrada da área. O Velasco chegou bem, um atacante de 24 anos que busca o sétimo gol dele nesta temporada. Bateu forte com o pé direito. A bola saiu por cima do gol do Rafael. E quando o Caleri saiu, ele pediu para a faixa de capitão chegar ao Arboleda.
0: 37, quase 38, segundo tempo terminando, o time do São Paulo perdendo o jogo por 1 a 0, Boca na frente. Iago, já meio cansado, toca à frente, sai jogando novamente Ferreirinha. O passe é bom para o Gustavo Santana, que sai da referência, foi desarmado, a bola espirrou, não chega até o São Paulino, a bola tirada pela defesa do Boca, cai no campo de defesa. Arboledão da massa, esperou o kick da bola, deixou do lado a Pablo Maia, recebeu na frente, recebeu atrás e volta a bola para o goleiro. Começa de novo o time do São Paulo com o Rafael, que abre os braços e espera também a chegada dos companheiros. Ele toca a bola à sua esquerda, quarta zaga, frente da área. Arboleda toca a bola pelo meio para Pablo Maia. Tem o Domingos Duarte aberto lá do outro lado. Vem avançando o tricolor. Domingos Duarte está lá na direita, Sabino como se fosse um lateral pela esquerda. A bola chega novamente ao Gustavo Santana, tenta a finta Ferreirinha. Escapou, deu pro Gustavo, tabelou, caiu outra vez no Danielzinho. Danielzinho abriu para Iago Borducci na ponta esquerda. Gustavo vai para a grande área, vem Ferreirinha, tenta uma finta na segunda. Ele foi desarmado, cai no Arthur. Arthur traz a bola pro pé direito, não é o bom. Ele volta a bola para Pablo Maia, domina de frente, escapou, escapuliu a bola, caiu no Arthur de novo, vem Lucas Ramon, Domingos Duarte é quem apara a jogada, ele volta para Arboleda e todo o São Paulo ocupa o ataque, vem de trás Sabinão, Sabinão tenta a finta, abriu mal.

0: fez a primeira tarefa bem feita, a segunda nem tanto, a bola sai em lateral. É posse de bola para a equipe do Boca bater aqui no campo de defesa do lado esquerdo.
1: Muda.
0: Vai mudar.
1: Vem aí Ener Valencia, camisa 30 no lugar do Velasco 20. Ener Valencia 20, 30 no 20 Velasco.
0: Aquele ex-internacional, Cicinho.
2: Exatamente, e tomara que ele entre com aquele ímpeto dele de perder gols, né? Perder. Se tem uma coisa que nós conhecemos ele aqui, principalmente a Renata, né? Na época do Inter.
0: É verdade.
2: Ela morre por causa do Ener Valencia. Então, assim, mas é um grande jogador, né? E assim, precisa estar ligado, precisa estar ligado, porque se sobrar, ele guarda também, né?
0: É. Ener Valencia, seleção equatoriana. Mexe o Boca, o São Paulo tenta avançar ainda, perdendo por 1 a 0, quase 40 do segundo tempo. Posse de bola para o tricolor. Domingos Duarte tem a bola aqui no campo de defesa, atrás do círculo central. Ele lança na ponta esquerda. Bola longa, ganhou Iago Ferreirinha, vai atrás, chega primeiro de Lula e afasta. Volta pro Boca, tira Belmonte, a bola bate, volta pro São Paulo. Levantamento do Danielzinho, vai atrás Iago, rebate de Lolo de novo, levanta a bola pra traque. Brigou Domingos Duarte, deu pra trás, Arboleda na cobertura, levanta essa bola pra direita. Lucas Ramon deixa a bola quicar, de cabeça ele apara a jogada, ela vai saindo. Evita a saída Arthur, leva a bola de novo pro campo do adversário. Contra-ataque do Boca, pode ser mortal, lançado o Vidia, não consegue domínio. Arboleda chega primeiro, dá de calcanhar a bola para Pablo Maia. E o São Paulo sai para o jogo. O relógio da Band News FM marca, você confere. 40 minutos, 40 segundos, etapa final. Na Bombonera, Sul-Americana, placar Band News FM, quartas de final, primeiro jogo. Merentiel, Boca 1, São Paulo 0, Maurício.
3: No Maracanã mais cedo, Marcelo Duó, Nonato e Hulk marcaram os gols da vitória do Fluminense. 2 a 0 para cima do Platense da Argentina, jogo de ida das quartas de final.
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0: Para o ataque, o time do Boca novamente aqui na esquerda, bola recuada novamente para Herrera. O Boca Juniors apenas espera o fim do jogo. Herrera tem a posse de bola, volta a bola para Paredes vem para a direita. Passe feito aqui na zaga central, de Lolo, de volta para Herrera. Tem Blanco dando um passo atrás para receber. Do outro lado ele tem aqui o lateral Lozano. Ele bate a bola de qualquer jeito lá para frente. Entrega a bola para o São Paulo e o Boca sobe o time na pressão. Cicinho, 41 e 40, 1 a 0 Boca, e aí?
2: É, o Boca foi mais letal do que o São Paulo, né? O São Paulo teve oportunidades no primeiro tempo, não conseguiu. O Boca, num vacilo que o São Paulo deu defensivamente, vai lá que depois completa.
0: Olha o São Paulo chegando aí, vem Ferreirinha, Gustavo Santana tá na área, ele entrega a bola outra vez na esquerda, recebeu de volta Pablo Maia. Pra Arthur, domina, gira pra Lucas Ramon, caiu no pé direito, ele prefere voltar. Começa com Domingos Duarte. São Paulo ameaça uma pressão nos instantes finais do jogo, preferiu voltar. Arboleda de novo, dentro do círculo central, metade ofensiva do campo, ele faz abertura do outro lado, cai essa bola com Domingos Duarte de lá para Danielzinho. Danielzinho avança, passe vertical, cai do Gustavo, ele recuou de primeira, foi precipitado, voltou essa bola para o Danielzinho na meia direita, aliás na meia esquerda, ele erra o passe, entrega a bola nos pés do Flores, que tenta arrancar, vai atrás Danielzinho e retoma, mas sai com bola e tudo, é apenas lateral para a equipe do Boca bater. Pois não, Cicinho?
2: Não, o Boca foi mais letal do que o São Paulo, não é que o Boca também criou inúmeras oportunidades, não, teve um chute de fora da área que também foi muito perigoso, mas o São Paulo também fez um bom primeiro tempo que poderia ter feito até um gol aí para o empate seria o mais justo, mas assim, o São Paulo tá vivo pro segundo jogo se terminar assim.
0: Vem o Boca novamente na metade do campo, trabalha na meia direita o time do Boca Juniors, Belmonte. Recebe a bola aqui pelo meio, volta para Paredes, ele pisa na bola, faz abertura do lado, outra vez a Flores. Flores está marcado pelo Iago, tenta chegar junto na marcação lateral, ele prefere voltar, começa de novo. Ele entrega a bola aqui na defesa para Di Lolo, tem Herrera na quarta zaga, recebeu. Pede calma, à frente dele por aqui o Paredes e também o Velasco. Passe à frente para Ener Valencia, tem Villa passando do lado esquerdo. Ele entrega de primeira para Velasco, sobe bem na área para tirar a Arboleda, caiu de novo aqui no Ener Valencia, leva do lado esquerdo meio torto, toma um tranco do Lucas Ramon pra Sebastian Villa, leva no fundo, cruza, mergulha Arboleda, tira, estica a perna Danielzinho, corta pro São Paulo, volta essa bola pra Arthur, todo torto, puxado pelo ombro, não tem falta, segunda arbitragem, segue o jogo, bola pro Boca, lá de trás Belmonte virou pra direita, Flores do Mano, dobra a marcação, ali Gustavo Santana corta pro lado, corta pro outro contra o Ferreirinha, ele inverte, deixa a bola, Gustavo Santana vai se atrapalhando, Paredes conseguiu retomar a posse de bola. E ela volta para a equipe do Boca, aqui na direita, na metade do campo. Ele volta para a defesa de Lolo, fica com ela mais uma vez. São Paulo prepara mais alterações já já, né, Aline?
1: Sim, vem aí o Newton na equipe do São Paulo e me parece o André Silva.
0: Ele, exatamente, os dois ali daqui a pouco no São Paulo Futebol Clube. 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
0: 1 a 0, Boca vence o São Paulo na Bomboneira. Posse de bola para o time do São Paulo novamente aqui atrás, ficando com o Arboleda. Vai sair jogando o time do São Paulo aqui na frente da sua grande área. Arboleda tem paciência, deixa para Sabino. Vem a pressão. Sabino se enrola, deixa a bola para Iago. Na frente o passe, passou, quebrou a linha de pressão. Vem São Paulo, Arthur puxa o ataque, entrega para Ferreirinha, deixou passar. Iago passou do lado, Ferreirinha tentou dominar, já perdeu um tempo danado, ciscando para lá e para cá. Volta a bola, Danielzinho, pediu o Arthur do outro lado, abriu o Lucas Ramon no comando, Gustavo Santana.
1: Cinco.
0: Até ele dominar, foi desarmado. 45 do segundo tempo, Arthur perdeu a bola, o São Paulo retoma imediatamente. Cai com ela novamente Domingos Duarte, a bola não sai, o São Paulo não consegue autorizar a mudança, não consegue fazer sua última alteração. 45, vamos até 50, Band News FM, aqui o Futebol é Notícia.
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0: 45 e meio, vem o Boca só na paciência, desarmado por aqui o camisa 19 do time do Boca, o Flores. Agora sim o São Paulo vai fazer as alterações.
1: Sai o cansado Arthur, 37, para a entrada do 17, André Silva. André Silva, 17, no 37, Arthur. Pablo Maia também vai embora, 28, Newton. Newton, 28, no 29, Pablo Maia.
0: E aí, Cicinho?
2: Não, Newton vai dar essa consistência que o Pablo Maia estava realizando ali no meio campo. E o André Silva, ele entra para tentar alguma jogada aérea. O André Silva, ele precisa de minutagem, né? Tantos outros jogos, ele entrou 30, 25 minutos e não conseguiu tocar na bola. Agora, com pouco tempo, também acho difícil mostrar alguma coisa.
0: Sai para o jogo novamente aqui o time do Boca Juniors, aqui no campo de defesa. Herrera volta a bola aos 46 e meio. Bola recuada novamente para o goleiro, vai sair da sua grande área. Ficando com ela o Monteiro. Álvaro Monteiro conduz, levando a bola até o limite da sua meia-lua. Bate na bola lá pra frente no ataque. Bola longa para Ener Valência. Passou por ele, Sabino escora. Ela cai na direita. Iago tentou dominar, protegeu bem. Vem de trás aqui o Danielzinho. Sai jogando pelo lado para Iago na esquerda. Devolveu pro Danielzinho, cercado por dois. Ele lança a frente. Ferreirinha ajeita de coxa. Cai a bola no Iago, cercado. Perde a bola. Vem Belmonte, tira. Tem falta. Em cima do lateral, puxado pelo braço na sequência o Belmonte, é falta para o Boca.
1: Cometida pelo Iago, já bastante cansado, puxou o adversário, depois ainda ficou num gira-gira com o Paredes, a falta já tinha sido marcada.
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0: 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no somzão da Band News FM, Copa Libertadores amanhã, quarta-feira, especial de Copa com Palmeiras e Corinthians, jogando no mesmo dia, posse de bola para o time do São Paulo, aqui na direita, toma distância para a cobrança, novamente o Lucas Ramon cobra rápido, deixa para André Silva, ele por dentro acha um bom passe, tentativa de passe do Danielzinho para o Gustavo, para André Silva, virou mal, tenta inverter o jogo, volta bem Paredes, levanta essa bola mais à frente, mas também sem força, ela volta para o São Paulo, mas o toque do Domingos vai para fora. Segue 1-0 para o Boca, Cicinho. Dos males, o menor. Esse placar, o São Paulo consegue pelo menos igualar aqui no Morumbi.
2: Vai ter dificuldade. Assim como o São Paulo implantou dificuldade para o Boca, aqui vai ser da mesma maneira, né? O Boca vai fazer esse jogo de catimba dele e o São Paulo vai ter que procurar os espaços, coisa que encontrou no começo do jogo, mas depois foi contido pelo sistema defensivo do Boca e não conseguiu mais realizar a jogada.
0: O Ener Valencia fez uma falta por trás, né, Aline?
1: O Sabino estava carregando a bola e ele puxou o Sabino, cartão amarelo.
0: 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Sai jogando o time do São Paulo, falta batida lá para a área, mergulha de cabeça, tira Lozano. Contra-ataque, batida muito longa, bola para fora. Lateral de graça, último minuto do segundo tempo na Bomboneira. São Paulo tenta o empate meio que no desespero no último lance do jogo. Recuperação do Danielzinho, levanta a cabeça do Danielzinho, pisa na bola, rola curta ao seu lado. Recebe Iago, sai a tabela, boa tabela com Ferreirinha, levanta a cabeça, inverte o jogo. Na inteligência o São Paulo aparece, Lucas Ramon, Gustavo vai para a grande área, André Silva chega, protege, leva na área na direita, dá um bico nela o Blanco. Despacha a bola lá para a metade do campo, se fecha o Boca, avança o São Paulo, vem buscar jogo aqui atrás novamente o Tricolor, carrega Nilton, toca pelo meio para Danielzinho, sai do círculo central, procura o time na meia esquerda, ele vem carregando a bola, últimos 15 segundos do tempo dado pelo árbitro, cruzamento do Iago, Gustavo desviou mal. Longe do gol, muito longe, é só tiro de meta, Aline.
1: Ele errou a percepção de onde estava o gol, né? Cabeceou para a direita e muito longe.
0: 50, vai terminar na Bomboneira, vai terminar o jogo, o árbitro pede a bola e apita, fim de jogo na Argentina. Boca Juniors 1, gol do Merentiel, 0 para o São Paulo. São Paulo volta para casa com desvantagem no Morumbi, semana que vem na Copa Sul-Americana, na Band News FM. A bola não para, vem aí Maurício Ferreira.
3: Horas 27 minutos, vamos juntos aqui no pós-jogo da Band News FM, acompanhando daqui a pouco as entrevistas coletivas e repercutindo essa vitória do Boca Juniors, 1-0 para cima do São Paulo, gol marcado pelo Merentiel, já com análise do Cicinho. Marcelo Duó segue por aqui comigo também, mas antes vou à La Bombonera. Aline Faneri por aí, saída dos jogadores de São Paulo, de Boca e também o ambiente do estádio, Aline.
1: Os jogadores do São Paulo estão ali no centro do gramado, o Dorival está conversando com eles e eles vão ali próximos ao setor onde está a torcida do São Paulo, que marcou presença, vão agora agradecendo e a torcida está cantando neste setor também para empurrar o time, afinal ainda tem o jogo de volta. E aí do lado do Boca a mesma coisa, só que do lado oposto, os jogadores estão aqui fazendo sinalizações para a torcida, agradecendo, os torcedores também vão cantando e agora os elencos estão deixando o gramado. O São Paulo viveu uma situação parecida em 2007 na Sul-Americana contra o Boca, mas naquela ocasião a Sul-Americana ainda tinha aquele critério do gol marcado fora de casa. O São Paulo perdeu aqui por 2-1 e ganhou por 1-0 no Morumbi e conseguiu a classificação por causa do gol marcado. Ainda que tivesse feito um gol, não teria esse critério de gol marcado fora de casa, mas é claro que seria importante para o segundo jogo. Não fez e agora vai tentar buscar a classificação no Morumbi na terça-feira da semana que vem. Aí a gente vai acompanhar a movimentação por aqui também, conhecer a sala de imprensa do Boca Juniors, né? Agora o Arboleda está conversando com o Valencia ali, os equatorianos estão conversando no centro do gramado. E aí a gente vai acompanhar todo esse pós-jogo do São Paulo aqui na Bomboneira.
3: Boa, Aline Fanelli. Quando estiver então em condições, já na sala de zona mista, ou melhor, na sala de coletiva, lá na zona mista da Bomboneira, microfone aberto por aqui, a gente espera então daqui a pouquinho e a gente volta a fazer contato com a Aline para continuar nesse pós-jogo da Band News FM. Pela próxima hora, vamos juntos aqui até a meia-noite e meia, detalhando tudo dessa vitória do Boca Juniors. É aquele placarzinho magro? É, 1-0. Pro São Paulo, no final das contas, não dá para voltar assim completamente abatido da Argentina. A gente sabe da dificuldade que é jogar na casa do Boca, que é atuar na Bomboneira. Marcelo Duó, me parece que se antes do jogo você oferecesse um contrato para as duas equipes, assim, Boca, tá aqui, ó, você vai vencer por 1-0. São Paulo, você vai voltar, vai decidir no Morumbi semana que vem com a desvantagem, 1-0 pro Boca. Acho que o São Paulo assinaria na hora. O Boca eu já não tenho tanta certeza assim. A vantagem é do time argentino e fica até meio estranho a gente falar dessa maneira, né? Mas no final das contas, o duelo tá aberto pro São Paulo, não foi um mau negócio, né?
0: Não, tá aberto. Eu acho que o São Paulino deve estar um pouco chateado porque o jogo tava na mão do São Paulo, né? O São Paulo poderia ter saído com empate dali. Tomou um gol numa bobeira, né? Num lance isolado, num cruzamento da esquerda ali, uma falha da defesa do São Paulo que tem esse perfil, né? De entrar meio frio no segundo tempo. Mas no primeiro tempo o jogo estava controlado. São Paulo perdeu 2 gols feitos, poderia ter aberto uma vantagem. Então, ao mesmo tempo que isso é chateia o torcedor, isso é também uma boa notícia, né? Porque São Paulo pode fazer isso no Morumbi com 60 mil pessoas e eliminar o Boca, né? Essa vantagem é bem acessível, 1-0. Esse time do Boca não tem nada demais. São Paulo perdeu para ele mesmo, eu acho, o jogo. Então, tudo bem, assinaria. Mas acho que hoje poderia sair a emenda melhor do que o soneto. E não saiu.
3: É, porque o São Paulo começa melhor no jogo, né? Tem até, né, Cicinho, naqueles minutos iniciais, uma estratégia do Dorival de marcar um pouco mais pressão. E aí o São Paulo consegue as primeiras grandes oportunidades, né? Teve a chance na cabeçada do Luciano, Calleri também ali na grande área. Se tivesse caprichado um pouco mais na finalização, poderia ter feito algo melhor. Sua análise vai mais ou menos na linha essa do Marcelo Duó, que claro, né, se a gente olha para o placar assim, só o número não fica como um mau negócio para o São Paulo, mas que pelo contexto do jogo, pela fragilidade, o time do Boca hoje não é mais aquele que a gente já viu em outras épocas. São Paulo poderia ter deixado a Argentina e deixado daqui a pouquinho com uma condição melhor?
2: Sem sombra de dúvida, sem sombra de dúvida. Se bem que eu esperava também mais do Boca, né? Pelo que eu li nas reportagens, nos periódicos argentinos, dizia que o Boca era um outro estilo de jogo. E eu não vi esse outro estilo. Não sei se por conta da marcação do São Paulo. Então, São Paulo vacilou uma vez, até estava bem posicionado, né? A bola foi aberta assim. O São Paulo estava com o sistema defensivo armado, que você correr de frente para o seu gol, qualquer desvio é gol, e aí acabou ali no lance tomando, né, esse gol que gerou a derrota. Mas se o São Paulo tivesse forçado um pouquinho mais, talvez teria condições de um resultado melhor. Só que tem um segundo jogo, então o São Paulo também não poderia se expor exatamente pensando no segundo jogo. A única baixa vai ser a ausência do Calleri, essa vai fazer falta pro São Paulo.
3: E a gente vai falar um pouco mais sobre isso, acho que até pelas decisões da arbitragem também ao longo dos 90 minutos, né, o fato de ter mostrado o cartão vermelho ali pro Domingos Duarte, depois ter retirado com a ajuda também da arbitragem de vídeo, checando o lance no monitor. A gente vai falar daqui a pouquinho sobre as decisões da arbitragem ao longo do jogo, né? Porque a gente até falou aqui fora do ar. A primeira falta em um jogador de linha marcada a favor do São Paulo, com exceção aquela trombada do Merentiel e do Rafael no primeiro tempo, foi já na segunda etapa. Então, assim, vamos olhar também para o que o juizão chileno... Me fala o nome dele aí, Marcelo Duarte, o tal do Piero Massa, né? Vamos falar o que esse cidadão fez aí. Daqui a pouquinho a gente vai falar sobre isso.
0: Nunca me enganou.
3: Sim, mas assim, né? Apesar do São Paulo também ter tido essas oportunidades do primeiro tempo, o Boca teve um ligeiro... Foi ligeiramente melhor no jogo, né?
2: Não, foi melhor porque conseguiu controlar mais as jogadas. O São Paulo, quando esteve lúcido, digamos assim, jogando um futebol mais veloz, o São Paulo conseguiu chegar. Mas aí o Boca também se posicionou e conta com a experiência do Paredes ali, que corta caminho. Ele dá uma tranquilizada no jogo. Parece um jogo lento dele, mas ele força o passe. Então, e o São Paulo foi controlado por isso. O Boca, quando teve a oportunidade, concluiu. Fez o resultado, aí ficou mais tranquilo. Também não quis se expor mais, porque sabe que tem condições de vir aqui para o Brasil e tentar também dificultar o São Paulo. E é isso que eles vão fazer. Se o São Paulo vacilar aqui, o São Paulo perde novamente. Então tem que saber jogar de uma maneira inteligente, assim como o Boca jogou.
3: Para a gente olhar agora para a ideia do Dorival, e claro, né, depois dos 90 minutos, antes do jogo a gente tem uma análise, a coisa rola durante os 90 minutos, a gente pode entender que não foi aquilo que a gente desenhava lá no início. Mas olhando para a estratégia que pensou Dorival no jogo de hoje, foi bem cumprida com a ideia do Pablo Maia no meio-campo, na vaga do Danielzinho, né? Colocando o Pablo Maia ao lado do Marcos Antônio, numa ideia de reforçar um pouco mais o sistema de marcação do meio-campo. Valeu a insistência, né? E o Dorival, em muitos momentos, ele é criticado sobre isso, né? A insistência que ele tem com o Pablo Maia. Hoje ela foi justificada?
2: Não, foi justificada. O Pablo Maia não fez um mau jogo, não. O Pablo Maia, ele jogou para poder defender. E foi o que ele fez, foi proteger os três zagueiros. Você pode ver, a zaga do São Paulo não sofreu, não teve aquele lance. Nem bola aérea incomodou o São Paulo. Foi um ou outro lance e o lance do gol. Então, assim, fez o papel bem. Na minha opinião, foi discreto. E quando o cara é discreto jogando como defensor, é porque ele fez um bom trabalho.
3: Ô Duó, e era um cenário, né, que o São Paulo vinha de duas vitórias seguidas no Campeonato Brasileiro, uma recuperação para se afastar já da zona de rebaixamento. E até por isso o Dorival utiliza o que vinha dando certo no Brasileirão para manter também, naturalmente, na Copa Sul-Americana. Então, mais uma vez com os três zagueiros, faz essa mudança hoje no meio campo, a entrada do Pablo Maia, mas assim, a ideia do Dorival, ela era muito similar à dos times que venceram esses dois últimos jogos do São Paulo, né? Contra Bragantino e contra Atlético Mineiro pelo Campeonato Brasileiro. Esse esquema hoje, beleza, deu tudo certo também no final das contas, apesar da derrota, porque a gente fala aqui sobre o gol do Boca. Foi só desatenção ou teve algo também a mais desse sistema defensivo do São Paulo hoje? Porque tem a questão do segundo tempo, né? O São Paulo sempre sofre na volta do intervalo, com 6 minutos do segundo tempo sai o gol. É só desatenção, é desajuste. Que causa hoje esse fator do São Paulo para ter levado o gol do Boca no começo do segundo tempo?
0: Eu acho que hoje, especialmente, tem um mérito do técnico do Boca, que inverteu os pontas no segundo tempo e botou o Velasco, que era o melhor ponta, com o Lucas Ramon, que era o lateral que estava marcando pior, em relação ao Iago, que estava muito bem no jogo, fez mais uma partida muito boa, o Iago Borducci, né, no time do São Paulo hoje. Eu acho que o São Paulo, sem a bola, ele, em algum momento o São Paulo não sabia direito o que fazer, se ele baixava demais a linha, se ele subia demais o time, porque a gente, eu citei esse exemplo no começo da transmissão, o jogo contra o Bolívar foi um jogo seguro do São Paulo, que jogou para se defender e especular, e o São Paulo ficou meio sem saber se faria isso ou não, e em determinado momento isso acabou atrapalhando o São Paulo. Quando começa essa pressão que dá no gol do Boca, a bola estava nos pés do São Paulo, o Arboleda erra um domínio e o Boca tem um escanteio. A partir desse escanteio, o Boca começa a rondar a área e aí acontece o que aconteceu. Então, sim, teve um desajuste. Acho que passa também o jogo de hoje por uma atuação ruim do Luciano. Então, o São Paulo não conseguiu fazer nada muito. Quando o Luciano cansou, o São Paulo foi junto para o espaço. Mas tem um desajuste defensivo que o São Paulo precisa olhar. Talvez passe até, inclusive, pela figura do Arthur, que não consegue ajudar tanto o Lucas Ramon, o quanto o outro lado, o Iago, não precisa muito dessa ajuda na outra ponta, né?
3: Sim, a escolha dos alas também, né? E a gente tem debatido isso nesses últimos jogos do São Paulo, nesse esquema com três zagueiros, do quanto ele ganha com cada um desses atletas, né? Ora tem do Buta pela direita, jogando com o Lucas Ramon, quando ele troca na esquerda também, coloca ora o Wendel, ora o Iago. A escolha de hoje faz sentido também, né? Os dois me parecem que, na medida do possível, e principalmente o Iago, né? O São Paulo tinha até um pouco mais de liberdade pela esquerda, mas uma boa partida do Iago. Você teria ido com esses dois também?
2: Sem sombra de dúvida. Até porque os dois estão melhores do que o Buta e também o Wendel. Então, eu colocaria esses dois. Jogaram de uma maneira que dava essa oportunidade deles chegarem no ataque. Contra o Atlético Mineiro, né? O Lucas Ramon cruzou, o Iago acabou fazendo o gol. Eles tiveram a oportunidade no ataque, mas assim, quando você joga fora de casa é mais complicado. Então assim, o papel foi muito bem feito, controlou os pontas, né, do Boca Juniors e isso dificultou também a bola chegar até o Merentiel, a não ser aquele cruzamento. Então, assim, foi um bom jogo dos dois laterais do São Paulo e eles estão auxiliando não somente defensivamente, mas também ofensivamente.
3: Ô, Duó, agora falando do Merentiel, né, que não teve, assim, tanto crédito com a torcida do Palmeiras, não teve tanta paciência, até do Abel Ferreira, né, da direção do clube, é contratado em 2022 e pouco tempo depois já acaba deixando a equipe. E por enquanto tem feito as vítimas brasileiras dele aí nos torneios continentais, né? Em 2023, a gente se lembra na semifinal, 0-0 Palmeiras e Boca na Bombonera. E depois na volta, um empate em 1-1 no tempo normal, gol marcado pelo Merentiel. Agora, enfim, a gente tem mais 90 minutos semana que vem na casa do São Paulo, no Morumbi. Mas é um cara que talvez o Palmeiras pudesse ter tido um pouco mais de calma, assim como teve com o Flaco Lopes, e que se talvez tivesse tido essa cautela hoje, poderia ser um jogador importante para o Abel?
0: Ah, eu acho que sim. Ele tem um senso de colocação, de força e velocidade muito legal. E hoje, por exemplo, o Palmeiras não tem um cara assim, né? Porque o Flaco tem outra característica e o Vitor Roque também tem outra característica. Então, o Palmeiras deixou um cara passar, e aí precisa ver o que aconteceu lá dentro também. Mas ele caberia hoje em pelo menos 18 dos grandes times do Brasil fácil. Fácil, fácil.
3: 11 horas e 39 minutos. Marcelo Duval, é o seguinte, vou te liberar então.
0: Sim,
3: você
0: senhor.
3: Volta amanhã e estaremos juntos na Arena Palmeirense, certo?
0: É isso, amanhã cedinho, 5 e pouco eu já tô por lá, porque 7 horas a bola já rola.
3: Boa, estaremos juntos então.
0: Vai ser um jogão, hein?
3: Pra fechar, o São Paulo vira semana que vem?
0: Vira, São Paulo vira 2-0.
3: Boa. Até amanhã, então.
0: Até amanhã. Valeu, gente.
3: Valeu. Marcelo Duó, que comandou aqui a vitória do Boca. 1-0 para cima do São Paulo e o time argentino em vantagem. Mas na semana que vem, a equipe do Dorival Júnior em pleno Morumbi vai ter essa condição de vencer. Precisa de um placar mínimo, né? Uma vitória por um gol de diferença para levar a disputa para os pênaltis. Se conseguir fazer isso com 2 ou mais gols de diferença, avança diretamente no tempo normal. Amanhã sobre o Palmeiras, né? Só um detalhe, a bola rola às 7 da noite, horário de Brasília, então é o seguinte, transmissão para parte da Rede Band News FM, a gente começa às 6h30 pelo YouTube da Band News, e aí às 7h20, assim que acabar o É da Coisa com o Reinaldo Azevedo, a gente vem pro rádio também, para praticamente toda a rede, e aí jornada dupla, porque depois na sequência, 9h30 da noite, a bola rola mais uma vez na Argentina, tem Estudiantes e Corinthians, e aí com a narração do Furacão Silva Júnior. Ô Cicinho, vamos falar desse cidadão aí chamado Piero Maza, o árbitro chileno do jogo de hoje. É caseiro, né? Assim, com exceção ao lance ali em que ele apresenta o cartão vermelho direto pro Domingos Duarte, esse teria impacto direto no jogo. As outras decisões não chegaram assim a ter um impacto direto, mas é aquela coisa, né? Vai picotando o jogo, vai marcando um lateral aqui pro time da casa, um escanteio, tem uma cobrança de falta. Vai dando uma minada, querendo ou não, no time adversário, né?
2: Exatamente, ele não fica nem vermelho, né? Tipo assim, a bola sai, ele dá o lateral e pronto,
3: acabou. Cartão vermelho era pra ele hoje, né?
2: É, e o Dorival tomou cartão amarelo porque deu pra ver na transmissão, o Dorival deu o óculos, falou assim, tá cego, hein? Porque não é possível, o cara deu o passe, teve um lance também que o Lucas Ramon sofreu a falta e a bola acabou saindo, sofreu a falta não, né? O cara cortou... A bola saiu, era lateral pro São Paulo, aí ficou aquela discussão. Os caras do Boca Juniors foram, bateu o lateral e ele deixou. Então, assim, mas a não ser a questão da expulsão, que ele voltou muito bem atrás, ele não comprometeu na questão do resultado, não. Não dá para falar que a arbitragem dele foi boa, mas não interferiu no 1-0, não.
3: Agora, independentemente da arbitragem também do Piero Maza, né, tem o lance do cartão amarelo envolvendo o Calleri e que estava entre os pendurados, como já disse a Aline, fora do jogo na próxima semana. Ali foi um lance de infantilidade também, né? Bola parada, vai discutir com o jogador do Boca, sabe como é que funciona a arbitragem nas competições sul-americanas. Poderia ter evitado, né? Ele vai para um duelo meio cara a cara, tenta de uma certa maneira também ali encostar a cabeça no adversário. Jogador da experiência do Calleri deveria ter evitado, né?
2: Exatamente, deveria ter evitado porque foi indo para a parada técnica ali, né? Para a hidratação. E ele conhecendo, por ter jogado no Boca, por ser argentino, ele sabe que os caras vão vir para irritar mesmo. E o cara, sabendo que ele tem cartão, o que que fez? Vamos pisar no calo dele. E ele acabou caindo na pilha do jogador do Boca Júnior e tomou... um cartão amarelo de uma maneira assim infantil. Ruim para ele, porque poderia ajudar o São Paulo aqui, e também ruim pro São Paulo, porque o São Paulo perde um jogador decisivo como é o Calleri.
3: É, essa baixa para terça-feira da semana que vem, sem dúvida alguma, é algo que vai preocupar bastante o Dorival Júnior. Agora, pensando já nas alternativas, e tem uma coisa também, né, Cicinho, no meio do caminho, eu não sei se o torcedor de São Paulo se lembra, mas tem um tal de Palmeiras, sábado, jogando na casa do Palmeiras, né? O time do técnico Abel Ferreira joga amanhã pela Libertadores, pega a LDU, mas precisa dar uma resposta também no Campeonato Brasileiro depois de ter perdido a liderança para o Flamengo na última rodada, então tem um clássico aí no meio do caminho. Calleri vai poder jogar, já que não estará à disposição na próxima terça-feira, mas pensando nesse embate de volta contra o Boca, terça-feira no Morumbi. O André Silva hoje se tornou a terceira opção, né? Ele entra no finalzinho, não consegue fazer muita coisa, o Gustavo Santana... entra antes e parece, nesse momento, demonstrar muita personalidade o garoto. Qual seria a sua opção para terça que vem na vaga do Calleri?
2: Não, eu continuaria com o Gustavo. Continuaria com o Gustavo Santana, até porque ele e o Luciano se entenderam muito bem. O Luciano sentiu dificuldade hoje, porque o Luciano, longe do gol, ele sente dificuldade. O Luciano, ele tem que estar mais próximo do gol. Então, para esse próximo jogo, acredito que vai ser esse posicionamento. Os dois já vinham jogando ali, então o Dorival deve optar por esses dois.
3: sobre a exibição dele, do Luciano, hoje também, né, Cicinho? A gente até conversava fora do ar aqui, tem uma bola no primeiro tempo que ele tenta já pifar pro companheiro e acaba dando de graça nos pés do jogador do Boca. O Luciano precisa aparecer um pouco mais nesses momentos, sinto até que é uma cobrança também do torcedor de São Paulo, né? Em momentos assim de mata-mata, e não tô falando de Campeonato Paulista, que naturalmente é importante, mas quando a coisa pega pra valer, Libertadores, Copa Sul-Americana, falta um pouquinho do Luciano, que muitos torcedores consideram o ídolo do time?
2: Olha, não é questão que falta, né? Falta pro São Paulo. O Luciano, ele não foge da batalha. O Luciano, ele tá, ele bota a cara, ele briga pelo time. Mas assim, o Luciano, ele precisa, como eu falei, tá perto do gol. E num jogo como esse, você coloca ele distante do gol, pra ele chegar, é complicado. Então assim, mas é um jogador importante pro São Paulo, só que o torcedor cobra exatamente por isso, porque é um cara que nesses momentos ele precisa ser um pouco mais decisivo, né? Hoje teve uma bola do jogo na cabeça e ele errou, então isso faz falta pro São Paulo também.
3: E aí claro que o torcedor espera, e principalmente na semana que vem, na terça-feira, né, Cicinho, quando não vai ter o Calleri, vai passar muito pelo Luciano. E aí no Morumbi ele vai precisar chamar essa responsabilidade.
2: Exatamente, e os jogadores vão procurar ele, né? Os jogadores vão procurar ele, e aqui ele conhece o caminho do gol, ele sabe a maneira de chamar o time para cima do time adversário, e o São Paulo vai precisar muito dele, porque ele é o cara que também ele tem estrela nesses jogos grandes, né? Então que ele esteja numa noite iluminada para poder ajudar o São Paulo.
3: Cicinho, sobre essa questão também dos três zagueiros, né? Na última entrevista coletiva após a vitória sobre o Atlético Mineiro no Morumbi, o Dorival foi questionado sobre isso, né? Se a ideia era a manutenção desse esquema. E ele disse o seguinte: eu vou precisar ver jogo a jogo, né? Não adianta eu tentar projetar daqui 5 jogos se eu ainda vou estar atuando com 3 zagueiros. Vai de partida a partida. Tem hora que algum cara que eu tenho no banco vai estar pedindo passagem. Pode ser que eu saia desse esquema para tentar contemplar alguém no time titular. Na semana que vem, com essa possibilidade, e aí a gente volta sempre àquela discussão de que um time com 3 zagueiros não necessariamente é um time forte, é um time forte defensivamente, mas não necessariamente se torna só um time defensivo, né? Muitos treinadores escalam hoje os 3 zagueiros para que você libere justamente os seus 2 alas se eles tiverem essa característica de apoiar bastante. Pro jogo da terça que vem, mantém tudo como tá? Porque assim, o São Paulo sai daquela situação incômoda no Campeonato Brasileiro dessa maneira. Com os 3 zagueiros, com os 2 alas, embora tenha jogado uma hora com o Buta, outra hora também com o Lucas Ramon. Mas essa manutenção, ela pode ser feita para a semana que vem? Nada vai impactar os planos do São Paulo jogar com 3 zagueiros no Morumbi, por exemplo, enfrentando esse Boca Júnior, que deve vir também numa retranca danada?
2: Não, eu não mudaria. Eu não mudaria, até porque o Sabino, o Arboleda e o Domingos Duarte, eles se entendem ali. E estão protegendo bem o gol, né? Eles estão protegendo, além de proteger o gol, eles estão dando mais tranquilidade para os laterais. Quantas bolas não foi nas costas do Lucas Ramon hoje? Eles conseguiram chegar, conseguiram atrasar a jogada, e isso é muito importante. E você tendo um cabeça de área ali, que acredito que nesse segundo jogo venha o Danielzinho, porque o São Paulo vai precisar ter uma saída melhor de bola. E o Pablo Maia é aquele cara que é o que desarma. O Dorival pode optar pelo Pablo Maia? Pode, para questão de chute de fora da área. Mas acredito que venha com o Danielzinho e vai manter esses jogadores que vinham jogando já os jogos passados, porque o São Paulo estava bem.
3: Perguntei até para o Duó se hoje talvez tenha tido algum tipo de desajuste no time do São Paulo, e principalmente ali na volta do segundo tempo, né, quando sofre o gol. Jogada pela esquerda do Boca, vem o cruzamento, o Pablo Maia não corta, o Arboleda também não corta, e o Merentiel tem o faro do artilheiro ali para tentar 2 vezes. Aliás, defesaça do Rafael, né? E a pena pro torcedor de São Paulo é que ninguém apareceu na cobertura ali para poder afastar o rebote também. Ele citou o Arthur, de que talvez o Dorival possa ou deva repensar o Arthur nesse time titular. E para você?
2: Olha, eu gostei do jogo do Arthur hoje novamente. Eu gostei no jogo do Arthur porque ele tem sido esse desafogo. É que o São Paulo teve a dificuldade porque o adversário soube marcar o São Paulo também. Mas o Arthur eu manteria. Eu manteria o Arthur. A minha única alteração para o próximo jogo é a saída do Calleri mesmo, que é obrigado por conta do cartão amarelo, a entrada do Gustavo Santana e o Danielzinho no lugar do Pablo Maia. O resto eu não mudaria mais nada.
3: Voltaria só com essa... Na verdade, você então... Trocaria a mudança que foi feita hoje pelo Dorival, né? Voltaria com o Danielzinho, deixando o Pablo Maia no banco de reservas. É, e aí, me parece, o cenário é esse mesmo, né? O André Silva virou a terceira opção, né?
2: Virou a terceira opção, porque não via bem, né? Teve também oportunidades, não apareceu. E o Gustavo Santana deixou a impressão melhor.
3: Nos dois jogos, principalmente, né? Os dois últimos do Campeonato Brasileiro, contra Bragantino e contra o Atlético Mineiro, ele consegue aproveitar a oportunidade.
2: Exatamente.
3: Né?
2: O Atlético Mineiro fez o gol, acabou sendo anulado, mas se movimentou, criou situações. E é um jogador que o Dorival está sabendo o momento certo de usá-lo, e quando dá a responsabilidade e o time crescendo, o futebol aparece.
3: E aí vai da personalidade do próprio garoto também, né, Cicinho? Porque tem cara que nessa hora, pô, de pegar o Boca na Bomboneira, um jogo de mata-mata, não é Libertadores, mas a gente tá falando de Sul-Americana, tem garoto que sente. Hoje ele pouco participou, né, enfim, o São Paulo naquele momento em que ele entra não tinha posse de bola, era um Boca que mais buscava o segundo gol do que o São Paulo tava atrás do primeiro, mas ele demonstra essa personalidade, vai muito do próprio moleque também, né?
2: Exatamente, é um jogo que não favoreceu, né? O estilo de jogar dele, mas assim, no primeiro lance ele tocou pro Calleri, tá? O Calleri tentou devolver, se o Calleri domina e vira pro gol, talvez faria o gol, né? Ficaria em condições de fazer o gol. Ele pensa rápido e o menino tá com confiança. Então, assim, o São Paulo tá precisando descobrir novos talentos, e quando aparece uma joia como esse menino aí, né? O Gustavo Santana, que estreia com personalidade, assume o lugar do artilheiro do São Paulo, que é o Calleri, com personalidade, você não pode tacar um balde de água fria. Tem que deixar ele continuar desenvolvendo o trabalho dele. Então, merecidamente, ele deve assumir a vaga do Calleri aí no próximo jogo.
3: E aqui, ao longo da nossa transmissão também, né, Cicinho, a gente estava ouvindo pelo som ambiente da Band News FM, belíssimo trabalho do Guilherme Mordente, nosso operador que está lá em Buenos Aires com a Aline Fanelli, mandando esse sonzão bala aí para todo o Brasil. É difícil também, né, cara? A gente falou antes do jogo aqui, perguntei para você sobre cenários que você já havia enfrentado na carreira, talvez com condições bem semelhantes ao que um time visitante sempre enfrenta na Bomboneira. Não é fácil, né? Os caras cantaram os 90 minutos o tempo todo. Pegaram no pé dos São Paulinos também, né?
2: Exatamente. E isso incentiva, né, a equipe da casa. E eles sabem como pressionar, eles sabem como irritar a equipe adversária, o ambiente ali. E isso também acaba controlando a arbitragem, né? A pressão do torcedor. O árbitro pensa duas vezes antes de apitar contra a equipe da casa. E isso deu para ver hoje. Mas assim, a torcida sempre dando show do Boca, mas o São Paulo, dos males, o menor.
3: Bom, e aí semana que vem, se sim, não tem conversa, é lotar o Morumbi.
2: Exatamente. E acredito que já vai esgotar já essa semana os ingressos até o final de semana, porque o torcedor são paulino não abandona o barco, não abandonou no momento ruim. Agora, no momento que o São Paulo está respirando, pode ter certeza que o torcedor vai estar lá incentivando.
3: E aí a minha dúvida agora é a seguinte, Cicinho, você disse no momento em que o São Paulo está respirando, e isso claramente pelas duas vitórias seguidas no Campeonato Brasileiro, e hoje uma situação na tabela da elite do futebol nacional um pouco mais confortável, mas não dá pra gente dizer que o São Paulo já afastou completamente o risco ali de rebaixamento, né? Enfim, hoje o São Paulo tem 33 pontos conquistados, é o décimo colocado, tem um jogo a menos ainda, que é o clássico contra o Santos, e o Vasco é o 17º com 25 pontos, também com um jogo a menos. Então, 8 pontos separam hoje o São Paulo do Vasco, que é o time que abre o Z4 do Brasileirão. O que fazer no sábado contra o Palmeiras, jogando na casa palmeirense, Cicinho? Porque tudo bem, você tem o Calleri que vai poder jogar, tá fora da partida na próxima terça-feira. Mas ainda prioriza o Campeonato Brasileiro, essa gordura de 8 pontos criada pelo São Paulo com essas duas últimas vitórias. é suficiente para pelo menos no sábado contra o Palmeiras você pensar num time misto, vou priorizar aqui um mata-mata onde eu posso ser campeão de alguma coisa, uma classificação a Libertadores que me parece que não virá pelo Campeonato Brasileiro. É uma gordura suficiente para isso ou não dá para abrir mão no Campeonato Brasileiro sendo um clássico ainda mais?
2: Não, não dá para abrir mão exatamente por ser um clássico. As condições do São Paulo, dois joguinhos aí já é alcançado pelos times que estão atrás. Então, assim, o São Paulo não pode desligar o sinal de alerta, não. Foram dois jogos que deram condições do São Paulo colocar o time titular hoje. Ah, e por que deu condições? Porque os jogadores estão motivados, estão confiantes. Então o Dorival falou, olha, se nós ganhamos dois jogos, tá todo mundo confiante e quando ganha o jogador quer jogar, vambora, vamos com o time titular. E o final de semana contra o Palmeiras, acredito que não vamos ver muitas alterações não, porque o São Paulo ainda precisa respirar, né? No Campeonato Brasileiro e diante de um clássico, até porque se o São Paulo colocar um time misto pelos jogadores que têm entrado aí e não têm dado conta do recado, corre o risco de tomar uma goleada.
3: Eu quero olhar já com você para as mudanças que foram feitas também pelo Dorival hoje ao longo do jogo e o quanto um elenco frágil complica a situação do treinador em muitos momentos, né? Porque me parece que hoje, os 11 iniciais, e ele pode fazer uma mexida ou outra, né? Como fez hoje a entrada do Pablo Maia, por exemplo, na vaga do Danielzinho, mas me parece hoje que os 11 estão bem estabelecidos nesse time do São Paulo. Mas vamos pegar as mudanças aqui pra gente ver exatamente quais foram todas as mexidas do Dorival ao longo do jogo, né? Então ele tira o Pablo Maia e coloca o Newton, e aí eu tô indo pela ordem da escalação aqui, né? Não necessariamente pelo momento do jogo e a ordem das mudanças feitas pelo Dorival. Mas o Newton entra na vaga do Pablo Maia, o Danielzinho depois entra no segundo tempo no lugar do Marcos Antônio, o André Silva na vaga do Arthur, o Ferreirinha na do Caleri e o Gustavo Santana na do Luciano. Antes da gente olhar para o banco de maneira geral, te surpreendeu a entrada do Gustavo Santana na vaga do Luciano? Porque a Aline e o Duó até estavam na transmissão aqui e quando o Gustavo Santana fica pronto para entrar, todo mundo esperava que fosse na vaga do Caleri até pelas últimas atuações. Surpreendeu a saída do Luciano para a entrada do Gustavo Santana e essa dupla do garoto com o Caleri?
2: Me surpreendeu essa saída, essa entrada do Gustavo Santana, até porque ele é o cara que ele fica mais à frente, né? Eu achei até que o Dorival optaria pela entrada do Danielzinho para colocar um homem a mais no meio campo. Mas assim, o Dorival tá dando confiança para o menino. E como você frisou muito bem, Mal, jogar na Bomboneira e também é para quebrar todo aquele gelo e o menino vai sendo usado aí, mas o Dorival, ele sabe o que está fazendo e ele está buscando essas opções para dar mais confiança para os jogadores aí.
3: Bom, então o São Paulo agora tem essa desvantagem e aí vai precisar, na semana que vem, correr atrás dessa vitória que foi construída hoje, então, pela equipe do Boca Juniors com essa vitória por 1-0, gol marcado pelo Merentiel. Agora, de maneira geral, se sim, o banco deixa a desejar, né? Para o treinador é um pouco difícil esse trabalho também, né? Quando você perde muito no momento da troca.
2: Exatamente. Você espera mais de Ferreirinha, você espera mais de André Silva, você espera mais dos jogadores. O Newton é um jogador que eu gosto, ele entra muito concentrado e talvez ele jogando no lugar do Pablo Maia também não seria nada de outro mundo. É que o Dorival gosta do Pablo Maia, mas o Newton desde quando chegou é um jogador que é interessante assim, mas os demais estão deixando a desejar. O Endo também quando entra bem.
3: 11 horas e 58 minutos. Vamos fazer o seguinte, hein? O técnico Dorival Júnior já concede entrevista coletiva lá na Bomboneira após essa derrota do São Paulo por 1-0 para o Boca Juniors. Vamos ouvir, então, o técnico do São Paulo falando sobre a partida.
6: Farão de tudo para que possam estar na fase seguinte dessa competição.
7: Dorival, boa noite. Alexandre Salvador, canal 3 Zagueiros e Arnaldo Tirone. Queria te perguntar em relação ao meio campo. Você optou hoje por colocar o Pablo no lugar do Danielzinho. Queria entender qual foi a sua intenção e se você acha que talvez o resultado que não foi tão bom, porque a primeira etapa foi muito boa, se na segunda etapa o jogo não se construiu no meio campo.
6: Não foi isso. O Boca teve uma oportunidade e soube aproveitar. Nós tivemos duas oportunidades e não tivemos a mesma felicidade. Não é a entrada ou a saída de um único atleta que possa modificar um contexto. O que nós pensamos para essa partida é termos um jogador um pouco mais fixo, um pouco mais posicionado à frente da nossa área, o que seria muito importante, e foi. Nós não tivemos problemas por dentro, tendo do outro lado um meio-campo muito criativo, um meio-campo que joga, um meio-campo que tem uma troca de passes, uma ótima troca de passes, e com isso nós inibimos, talvez, a melhor condição possível da equipe do Boca. O que eu acredito é que nós estamos no caminho, a equipe vem evoluindo, vem melhorando, vem mostrando uma consistência importante, e eu espero que continue com esse crescimento.
8: Buenas noches, Dorival. Aquí Nicolás Tedeschini de Fútbol Pasión Permanente AM1010. Tuvieron el control del mediocampo en el primer tiempo, incluso tuvieron ocasiones como la de Caleri, lograron controlar a Boca. ¿Se vieron sorprendidos en el segundo tiempo cuando Boca cambia los extremos y adelanta más a Paredes?
6: Olha, era uma situação já prevista, nós imaginávamos, iniciaram a partida com os dois extremos invertidos, né, daquilo que vinha jogando, foi uma possibilidade, logo depois a mudança, são dois jogadores de extrema habilidade, jogadores que criam muito, acredito eu tenha sido uma disputa muito, muito difícil entre os laterais e os pontas. Nós marcamos muito bem a equipe do Boca. Tivemos apenas esse momento aí que, num descuido, Merentiel foi muito feliz e teve a felicidade da abertura da partida. Mas eu tenho uma confiança muito grande que tudo pode acontecer, nós ainda teremos 90 minutos aí, vamos lutar com todas as nossas forças para podermos reverter esse quadro.
9: Dorival, buenas noches. 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Era partido bien de Copa, de gol gana, decía una llegada de Boca, dos del San Pablo. Y aquí en Argentina muchos creen que la Copa Sudamericana, los equipos brasileños no la tienen tan en cuenta. 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
6: Olha, eu acho que nós estamos vendo na Copa Sul-Americana uma reedição de uma Libertadores. Então, nós temos que ter consciência da importância que tem um torneio como esse, o que vale para todos nós. Uma disputa em aberto, leal, duas equipes procurando jogar, naturalmente com cada uma dentro das suas características. Eu acho que teremos aí novamente um grande jogo lá em São Paulo, um jogo difícil. Espero contar com o apoio do nosso torcedor, que vá, que compareça. Torcedor de São Paulino sempre bota a cara, sempre prestigia, sempre se põe na frente, abraça a equipe. É isso que nós vamos precisar lá em São Paulo. E eu conto muito com o apoio de toda a nossa torcida.
8: Dorival, buenas noches. 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Para San Pablo, ¿es una necesidad o es una obligación pasar? Y si hoy siente que el equipo por ahí sintió temor y le faltó valentía para ir a buscar la victoria de visitante ante Boca con su gente.
6: Olha, eu acho que é uma obrigação tanto do Boca quanto do São Paulo. Duas equipes que têm uma história gigante e que com certeza farão de tudo para alcançarem aí a passagem para a fase seguinte. Desculpe. Não, eu acho que faltou um pouco mais de tranquilidade quando tínhamos a bola. Poderíamos ter tido um pouco mais de criação, de aproximação, de troca de passes. Isso sim, a nossa equipe está acostumada a jogar dessa maneira. Talvez pela forte marcação adversária, como foi também a nossa marcação. Nós não tivemos tantos espaços, assim como o Boca também não os teve.
10: Profe, buenas noches. Acá Belén Leiva los saluda para Proyecto Fútbol. Bueno, Caleri volvió a la titularidad hoy después de la lesión. ¿Cómo lo vio?
3: Bom, muitas perguntas em espanhol ao técnico Dorival Júnior. A gente vai detalhando por aqui, mas ele segue respondendo.
6: Bom, É uma perda considerável para o jogo seguinte, já que tomou o terceiro cartão. Nós teremos que conviver com essa situação. Um jogador importante, capitão da equipe de São Paulo. Não imaginava que isso pudesse acontecer num momento como esse, mas temos que conviver com uma situação e tentarmos fazer o nosso melhor para que possamos superar essa falta do Calleri na partida seguinte.
11: Dorival, tudo bem? Rafael Sibila, da TV Globo. O Boca poupou o time titular no jogo anterior a este, deve poupar no próximo contra o Central Córdoba, enquanto o São Paulo, entre os dois jogos do Boca, tem o Palmeiras. Como que a questão física pode pesar nesse confronto com o Boca, pensando na terça-feira que vem? E o planejamento para o jogo do Palmeiras? Time titular em campo?
6: Olha, nós jogamos no sábado, não tivemos problemas nenhum. Fisicamente, nós fizemos um jogo muito parelho com o Boca, muito disputado. Ao final do jogo, nós ainda estávamos buscando o nosso gol, não sentimos em momento nenhum. Teremos uma partida aí na sequência. Vamos pensar, ver aquilo que faremos aí para o jogo do final de semana. O Boca pode fazê-lo, nós não podemos. No momento como esse, estamos também com problemas no Campeonato Brasileiro. Todos sabem as dificuldades e a complexidade de um campeonato como o nosso. Nós temos que ver direitinho aquilo que faremos. Vamos pensar a partir de agora no Palmeiras. E a partir do sábado, após a partida, aí sim voltaremos a imaginar a partida de terça.
12: Durival, boa noite. Giovanni Chacon, Jovem Pan. Sobre as suas escolhas de mudanças, modificações durante a partida, queria que você explicasse o que você tentou, o que você viu dentro do jogo e o que você tentou modificar com essas escolhas de peças mesmo. Como também colocar novamente Danielzinho, se você sentiu que não era o momento dele começar jogando, ou até mesmo do André Silva, por exemplo, que há muito tempo não marca um gol. E o que você esperava? Se era mais bola na área, aquela tentativa do chuveirinho?
6: Bom, primeiro, o Luciano sentiu algo e a gente tinha que resguardá-lo. A entrada do Gustavo foi uma entrada natural. O Marcos vinha jogando em sequência, tinha perdido um pouquinho da mobilidade, da movimentação. Fizemos uma alteração praticamente Marcos pelo Danielzinho. Tentei uma mudança final, buscando com o André um posicionamento um pouco mais de área, porque imaginava que a partir de determinado momento algumas bolas estariam viajando nas áreas, tanto nossa quanto adversária. Eu acho que seria um jogador importante para esse momento. O André vem trabalhando bastante, vem buscando seu espaço. Sei que não faz um gol há algum tempo, mas isso não quer dizer nada. Um jogador pode entrar e ser, de repente, a solução para um problema enfrentado dentro de uma partida.
13: Encerramos então com o técnico Dorival Júnior. Obrigado a todos pela presença.
3: Meia-noite e sete, já viramos o reloginho, invadindo aqui a madrugada dessa quarta-feira, dia 9 de setembro de 2026. Vamos juntos aqui no pós-jogo da Band News FM, ainda até a meia-noite e meia, repercutindo essa vitória do Boca Juniors, 1-0 para cima do São Paulo. Vem a capital paulista na próxima terça-feira com essa vantagem, jogando pelo empate para conquistar uma vaga à semifinal da Copa Sul-Americana. Enquanto isso, o tricolor do Morumbi vai precisar do torcedor para vencer. Por um gol para levar para os pênaltis, por dois ou mais para buscar a classificação no tempo normal. Deixa eu ver se a Aline Fanelli já me ouve, se ela já tem condições de falar com a gente na Bomboneira. Boa, Aline Fanelli. Movimentação por aí, deu para acompanhar a entrevista coletiva do Dorival, a gente tem zona mista. Qual é a situação de momento aí, Aline?
14: Ô, Mal, foi meio que um caos, tá? Porque, assim, você até citou, né, muitas perguntas em espanhol, porque a gente simplesmente não conseguiu chegar na entrevista coletiva a tempo. Era bastante distante do lugar que a gente estava, a gente precisou dar uma volta. Então, quando nós chegamos, já estava no fim, porque a gente sabe que a Conmebol, ela tem um limite de tempo, né, pro técnico falar, são 15 minutos e tudo é muito rápido. E aí a gente acabou chegando já no fim dessa entrevista coletiva. Aí voltamos então para essa área de zona mista, que é a área que eu estou. E assim, tem muita, muita, muita gente. A gente está aqui posicionados, vamos ver se conseguimos ouvir algum jogador do São Paulo. mas ainda não há previsão. Daqui a pouquinho a gente deve ser avisado de quem vai falar. A gente ouviu o Dorival falando da ausência do Calleri para a próxima semana, também de questões físicas. O São Paulo tem um clássico contra o Palmeiras no sábado e alguns jogadores, apesar dele falar que o time estava bem fisicamente, alguns claramente sentiram a força da partida, né? E para a semana que vem, 32 mil ingressos já foram vendidos para o jogo de volta lá no Morumbi. E aí a gente vai acompanhar. Então, o São Paulo não volta, não está com pressa, digamos assim, porque não volta direto para o Brasil. Vai ficar aqui amanhã e faz um trabalho de ativação no hotel mesmo, nesta quarta-feira. E no período da tarde, viajará de volta ao Brasil. Então, eu estou por aqui vendo quem a gente consegue colocar no microfone da Band News FM, Mal.
3: Maravilha, Aline Fanelli. Canal aberto. Então, quando tiver alguém por aí, quando tiver alguma informação, algum destaque, é só chamar por aqui. Eu sigo batendo papo com o Cicinho. Aline, só me tira uma dúvida, tá? Pro jogo de sábado contra o Palmeiras, a gente estava tentando desenhar aqui as possibilidades. O Dorival já disse agora na entrevista coletiva que ainda vai pensar no time que vai escalar no Clássico. Tem alguma baixa para sábado? Tem alguém suspenso no Campeonato Brasileiro? Já algum desfalque certo? Ou ele tem todo mundo à disposição, tirando quem está no DM?
14: Não, não tem desfalque, não. Não tem alguém suspenso, mas agora acho que a dúvida fica com relação ao Luciano, né? Por causa dessa dor que ele sentiu na coxa, o Dorival falou na entrevista coletiva, ele deve passar por exame, um incômodo. O Luciano, às vezes, também, quando ele começa a sentir algum tipo de incômodo, para não piorar, ele costuma pedir para sair. Então, a gente vai analisar, esperar os próximos dias para ver o que o São Paulo fala com relação ao camisa 10. E aí o Calleri não está semana que vem, né? É um jogador que pode ser utilizado. Mas também tem a questão do gramado sintético. Então a gente vai ter que aguardar. Deixa eu ver quem vai vir falar aqui. Deixa eu fazer a...

0: E ele cita uma sequência, né, uma maratona de jogos do Marcos Antônio, levando em consideração que tem a volta contra o Boca na semana que vem. Você acha que o Dorival abriria a mão do Marcos Antônio para tê-lo 100% na terça e aí segura um pouco no clássico? Espera aí, agora sim.
1: Olha, talvez, mal. Talvez, porque ele pode manter o Pablo Maia e colocar o Danielzinho mais à frente, fazendo o papel que o Marcos Antônio fez. O Danielzinho faria tranquilamente. Assim, é o que o Dorival falou. Agora tem que aguardar ele conversar com os jogadores, saber quem está em condições, quem está sentindo muito. Porque não, também você não pode estourar o jogador no jogo se tem um jogo importante contra o Boca na terça-feira. Não que um clássico não seja importante, mas te dá o São Paulo, esses dois jogos no Campeonato Brasileiro que venceu, foi exatamente para poder ter uma tranquilidade para o Dorival decidir. Então, acredito que até o final de semana o Luciano deva se recuperar aí. O Marcos Antônio, que precisa ter uma cautela maior, por quê? Ele já se lesionou algumas vezes, então tem que tomar cuidado com isso.
0: E só reforçando aqui, né? Não há uma lesão do Marcos Antônio. A gente só está replicando aqui o que disse o Dorival na entrevista coletiva, de que ele é sacado no segundo tempo pela maratona de jogos, pelo desgaste. Aí, levando em consideração que no sábado você tem um jogo no gramado sintético contra o Palmeiras, é um clássico, alta intensidade, jogo disputado fisicamente. Não que na próxima terça contra o Boca também. Não seja, mas enfim, o Dorival vai ter que olhar com um pouco mais de carinho aí, cuidado também para os jogadores, esperando ainda essa definição, se o Luciano tem algum tipo de lesão ou não, se vai poder jogar também o clássico Choque Rei na casa palmeirense. O Dorival entendeu que faltou tranquilidade, Cicinho, para o time no jogo de hoje.
1: Exatamente, faltou tranquilidade porque o São Paulo criou as melhores oportunidades do primeiro tempo e não conseguiu concluir, né? O Luciano teve a bola de cabeça ali, o Caleri teve uma bola que o Iago cruzou para trás, ele não costuma, né, errar aqueles gols e pegou precipitadamente na bola, a bola foi espirrada, então assim, faltou essa tranquilidade para o São Paulo, sim. Errando muitos passes bobo, principalmente ali no sistema defensivo, né? Correndo um risco desnecessário. Então o Dorival sabe o que está falando, porque o São Paulo hoje realmente pecou nessa questão.
0: E o Dorival foi perguntado também, né, Cicinho, se esse jogo da próxima terça-feira é uma necessidade ou uma obrigação para o São Paulo se classificar. Na terça-feira, e acho que assim, é obrigação, e o Dorival foi bem na resposta, né? Os dois têm obrigação de classificar. O Boca com a camisa que tem, a quantidade de títulos de Copa Libertadores, a gente está falando de duas das camisas mais tradicionais do futebol sul-americano. Quem tem mais obrigação na terça-feira para se classificar? O Boca que tem uma vantagem, o São Paulo que joga em casa, tem alguém que chega mais pressionado, que tem uma obrigação maior de classificação na terça?
1: Ah, eu coloco assim, o São Paulo tem obrigação exatamente por isso. Por quê? Tá jogando em casa, o estádio vai estar lotado e é o peso da camisa. Então, assim, o São Paulo não tem mais condições de ganhar a Copa do Brasil, o São Paulo não tem condições de ganhar o Campeonato Brasileiro. A única condição que o São Paulo tem é de ganhar a Sul-Americana. Então, a obrigação de investir nisso é do São Paulo, até porque ela te dá a oportunidade do ano que vem disputar uma Copa Libertadores. Então, o São Paulo vai ser obrigado a jogar o seu melhor futebol para poder passar por esse grande adversário que é o Boca.
0: Deixa eu ver se a Aline Fanelli me ouve, só pra gente saber se tem algum panorama lá da Zona Mista. Já sabe quem passa por aí, Aline, se deve demorar ou não?
2: Ô, Mau, eles estão começando a passar aqui pela Zona Mista. Aliás, o pessoal precisou organizar, porque assim tem muita imprensa argentina, muito. E aí nós brasileiros não conseguíamos nenhum canto por aqui. Então agora parece que ficou um pouco mais acertado. Rafael vai passar aqui o goleiro do São Paulo. Outros jogadores que não vão falar com a imprensa já estão passando, indo em direção ao ônibus. Então, aparentemente, o Rafael vai chegar aqui daqui a pouquinho para a gente conseguir ouvir o goleiro do São Paulo.
0: Combinado. E é um funil aí, né, Aline Fanelli? Não sei se é no mesmo lugar ainda de 2023, mas é um mini
2: Deve ser.
0: corredor completamente afastado, apertado. Eu lembro que em 2023, na cobertura do jogo do Palmeiras ali na semifinal também, Cicinho, aquela coisa acanhada da pressão da Bombonera, ela tinha uma pressão até para nós ali trabalhando na zona mista, porque é um corredorzinho minúsculo assim, rapaz. Ele faz um L. Eu não sei se a Aline tá exatamente no mesmo
2: É
0: lugar.
2: esse mesmo.
0: E aí, eles jogaram a imprensa brasileira lá pro final, assim, ó. Vocês querem ouvir alguém do Palmeiras?

0: pessoal, vai lá pro fundo. E na época o Cavani jogava ainda pelo Boca, então você pode imaginar a quantidade de gente que tava também ali, pô, querendo ouvir o Cavani numa semifinal de Copa Libertadores da América. Você acha que é só vocês em campo que passam esse negócio de pressão? A imprensa também, Cicinho. Os repórteres, eles se lascam de vez em quando também.
1: Mas isso é bem dos argentinos, né? Deixar todos desconfortáveis.
0: Não, mas ó, fomos bem tratados, tá? Isso a gente precisa ser sincero, né? A Aline, enfim, pode falar sobre essa experiência dela também. Recepção na Bomboneira, acho que torcedores, até mesmo o pessoal do Boca, foram muito receptivos e na maioria das vezes são, de fato, com os brasileiros em Buenos Aires. É que aí, a hora que envolve a rivalidade Brasil-Argentina em campo,
1: você
0: sabe
1: melhor
0: do que ninguém que aí o bicho pega.
1: É aí onde o filho chora e a mãe não vê. Aí vocês levam uma vantagem maior do que os jogadores. Mas assim, faz parte de todo o cenário, né? Mas é um lindo estádio. Eu gostaria muito de ter tido a oportunidade de jogar lá, mas nunca joguei e hoje fica na torcida, né?
0: Ô Cicinho, tem algo que me preocupa Rafael. Pra terça-feira. Vamos ouvir o Rafael, então, goleiro do São Paulo, já fala na zona mista com a Aline Fanelli. Ih, mas não, chama ele aí, Aline.
2: Ah, tá voltando. Isso. Tá voltando, peraí.
0: Vamos ouvir o Rafael, então, goleiro do São Paulo, que fala com a Aline Fanelli, lá na zona mista. A gente vai tentar aumentar um pouquinho aqui o volume do Rafael. Tá chegando um pouco baixo para quem ouve a Band News FM, agora melhorou.
3: Faz parte. Acabou que a gente não teve tanta sorte, o goleiro fez uma grande defesa na cabeçada também do Luciano e do outro lado ele chutou, bateu no meu rosto a bola ainda e aí ele teve a sorte de voltar a bola no pé dele. Mas eu acho que nós fizemos um jogo bem disputado aqui, um jogo de 180 minutos onde foi disputado os 90, então dentro de casa, junto com o nosso torcedor, com certeza nós temos total condições de fazer um grande jogo lá novamente e de buscar a nossa classificação, que é com certeza o nosso objetivo.
4: Foi um primeiro tempo bom da equipe, um segundo tempo bastante aquém. Com 6 minutos o Boca abre o placar e o São Paulo não consegue reagir como foi bem no primeiro tempo, né? Como explicar esses dois tempos?
3: O segundo tempo nós estávamos bem até, não tinha tido ainda também oportunidades por Boca até o gol. Aí o gol, que foi uma jogada onde era um lateral nosso, acabou revertendo e aí eles encontraram o gol. Aí tomando o gol fora de casa é complicado, aí a gente começa a ter que se expor mais, a buscar mais o jogo e ao mesmo tempo sabendo que nós temos mais 90 minutos dentro de casa, então fica um jogo bem disputado aí. E o jogo ele vai ter fases onde nós vamos estar melhor, como no primeiro tempo, fases também que o time dele, como precisava jogar pelo resultado dentro de casa nos 90 minutos, no segundo tempo também se mandou mais para o ataque, então isso é natural, mas foi um jogo bem disputado, ao meu ver, e eu tenho certeza que nós vamos fazer um grande jogo na próxima terça-feira junto com o nosso torcedor.
5: Sentiu o impacto dele? O torcedor que esgotou hoje os ingressos, ele fez e acreditou e comprou essa briga do time, tem recado para o torcedor?
3: Cara, o torcedor nosso, só agradecer, ele está sempre de parabéns, tenho certeza que terça-feira vai fazer uma grande festa e o torcedor é um jogador a mais que nós vamos ter dentro de campo no Morumbi na terça-feira. Não entendi.
0: Bom, tem uma pergunta sendo feita ao Rafael bem lá no fundo,
3: São
0: né?
3: São duas grandes equipes e não tem favorito nesses jogos. A nossa busca vai ser em casa em fazer um grande jogo e buscar classificação. O nosso objetivo é classificar. Sabemos que tem uma grande equipe do outro lado, mas temos total condição, junto com o nosso torcedor de casa, reverter esse placar.
5: Rafael, sentiu
6: Palmeira, o que preferir, ganhar a Palmeira ou ganhar a Boca?
3: Cada partida tem a sua importância, todos os jogos são muito importantes. Agora nós vamos ter o confronto contra o Palmeiras, focar nesse jogo e aí terça-feira pensar no Boca Juniors.
5: Rafael, sentiu no gol de Merentiel, sentiu um impacto forte no gol ou se mantiveram firmes, mais ou menos, no jogo?
3: Não, é claro que todo gol ele gera um sinal de alerta, mas eu acho que nós ainda conseguimos controlar o jogo e, como eu falei, o Boca também é uma grande equipe jogando dentro de casa, então foi um jogo onde nós tivemos também chances, eles acabaram tendo felicidade de fazer um gol, mas temos mais 90 minutos para trabalhar e fazer um grande jogo e buscar a nossa classificação.
5: Boa. Valeu.
0: Bom,
2: Luciano está por aqui também. Luciano está chegando.
0: Vamos lá, vamos ouvir um pouquinho do Luciano. É um pouquinho baixo, né, o som que chega da Aline Fanelli lá na Bomboneira, mas acredito que o ouvinte da Band News FM esteja aí conseguindo ouvir exatamente o que já disse o Rafael, o que fala a Luciana a partir de agora.
7: A equipe tradicional, São Paulo também é. A maior equipe do Brasil é o São Paulo. É, eu acho que o jogo foi difícil, mas eles chutaram uma no gol, duas talvez no lance do gol ali deles e concluíram. Foram bem nisso, porque a gente teve chance também e não concluiu. Mas a gente tem totais condições junto do nosso torcedor de reverter o placar em casa.
8: Você acha que a chance foi um gol perdido, Luciano?
7: Acho que o goleiro fez uma boa defesa também. É, a gente também tem que dar mérito pro goleiro, porque foi uma boa defesa, mas agora é esquecer. E a partir de amanhã a gente pensar no jogo de sábado e na volta.
8: Luciano, você acha que o São Paulo, no segundo tempo especialmente, caiu um pouco na pilha do Boca?
7: Não, acho que o gol foi muito cedo ali, aí eles vieram nos pressionar junto da torcida deles. Mas a gente controlou boa parte do jogo, infelizmente hoje o resultado foi negativo. Mas, como eu falei, a gente tem totais condições junto do nosso torcedor lá no Morumbi de reverter esse placar e sair pelo estádio.
2: Luciano, o que você sentiu?
7: Eu estava sentindo um pouco de dor na posterior da coxa contra o Atlético Mineiro e ali num lance ali eu senti uma fisgadinha e pedi para sair.
9: Luciano,
7: vou tratar e a partir de daqui a pouco no hotel eu vou começar a tratar e se Deus quiser na terça-feira eu tô inteiro.
9: A diferença é correta, ou seja, você pode dar volta para ser tranquilamente, por mais que seja sem gol?
7: Tranquilamente não. A equipe deles é muito qualificada, acho que 1-0 é reversível sim e a gente vai por isso. Se Deus quiser a gente vai ser classificado.
10: Luciano, uma sola. Boca tem um campeão do mundo, mas tem uma torcida forte. Pesou um pouco a torcida ou não? Foi um jogo normal para você?
7: Não, eles têm um campeão do mundo. A gente sabe da qualidade do Paredes. Mas eu acho que a torcida ajuda. E eu tenho certeza que a nossa torcida no Morumbi vai lotar o Morumbi e vai nos ajudar a ser classificado. Valeu?
2: Obrigado. Valeu, Luciano.
0: Valeu, Aline Fanelli. E detalhe, né? Ele fala o seguinte, eu vou começar a me tratar... Na terça-feira que vem vai estar tudo bem. E aí eu não sei se é um indicativo de que sábado contra o Palmeiras no Allianz Parque talvez seja mais difícil, essa recuperação tão rápida, se ele mesmo já coloca entre esses dois desafios, né, Aline? Acho que me pareceu até a sensação de que na cabeça do Luciano o que importa agora não é o Palmeiras no sábado, é o Boca na próxima terça, né?
2: Exatamente, até se ele já tinha sentido isso contra o Atlético Mineiro, como ele falou pra gente, e voltou a sentir hoje e falou, eu vou tratar até agora, chegando no hotel pra estar bem pra próxima terça, dá pra gente dizer que ele não vai pro jogo sábado, até por ser gramado sintético, ele já tá sentindo, então acho que ele deixou bem claro aqui que o foco dele vai ser estar recuperado pra terça-feira.
0: Boa, Aline Fanelli, boa sequência de trabalho por aí, já vou me despedir de você, depois você volta, claro, aqui ao longo da nossa programação da Band News FM, e amanhã tem mais trabalho por aí, porque você vai estar na casa do Estudiantes para as quartas de final, o jogo de ida amanhã entre Estudiantes e Corinthians, também com transmissão aqui da Band News FM, então boa sequência por aí, bom descanso e até amanhã, Aline.
2: Valeu, Mal, combinado, bom fechamento para vocês, eu vou seguir aqui, fechando os materiais da Band News FM, e amanhã a gente muda a chavinha, Estudiantes e Corinthians pela Libertadores, uma ótima noite para vocês, beijo.
0: Boa, beijo, valeu, Aline Fanelli, que esteve na Bomboneira, então, acompanhando essa vitória do Boca, 1-0 para cima do São Paulo. Rapidinho, Cicinho, já te libero também, deu esse indicativo Luciano, né, o que importa é terça-feira, vou me preservar, vou me recuperar dessa... dor que eu tive na posterior da coxa, sábado contra o Palmeiras, nesse momento vai ficar em segundo plano, pelo menos é o que parece.
1: Exatamente, e eu vou mais distante ainda, porque se o Luciano sentiu a maneira que ele falou, um incômodo contra o Atlético Mineiro, o certo seria ele se recuperar nesse jogo, então isso demonstra também a importância que o Dorival está dando para a Sul-Americana. Porque ele poderia ser poupado agora para jogar contra o Palmeiras. Então o Dorival falou o quê? Não, provavelmente, ó. E aí, dá para ir? Dá. Então vai no seu limite, porque nós temos que priorizar esses dois jogos contra o Boca. Acredito eu que esse é o indicativo que o São Paulo vai priorizar a Sul-Americana e nós vamos ter uma equipe um pouco alternativa contra o Palmeiras, sim.
0: Para fechar, direto e reto, Luciano deu mérito ao goleiro naquela cabeçada dele. Gol perdido ou mérito do goleiro?
1: Não, gol perdido. Gol perdido porque o Luciano não pode perder um gol daquele, não.
0: Cicinho, valeu. Terça-feira que vem a gente volta pro segundo duelo. Agora na casa do São Paulo vai ser quanto semana que vem?
1: Ah, semana que vem, sem sombra de dúvida, 3-0 Tricolor.
0: Aí,
1: então,
0: sim.
1: Se preparem pra gente comemorar lá naquele Murumbi lá. Valeu.
0: Eu gosto do São Paulino confiante. Valeu, Cicinho. Um abraço. Ótima abraço. Noite. Cicinho, comentarista Band News FM. A gente vai pra uma parada rápida e já voltamos, hein? 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
0: Meia-noite 28, só para passar régua aqui no futebol da Band News FM, os outros resultados desta terça-feira envolvendo os brasileiros nas competições continentais. Pela Copa Sul-Americana, o Vasco empatou sem gols com o Santa Fé lá na Colômbia, o time reserva, o Vasco está priorizando o Campeonato Brasileiro, mas na semana que vem recebe o Santa Fé em São Januário e aí vai buscar essa classificação às semifinais da Sula. Pela Libertadores, vitória do Fluminense, 2-0 para cima do Platense da Argentina, jogando no Maracanã. Boa vantagem para o duelo na próxima semana em território hermano. Amanhã, dois jogos pela Libertadores. 7 da noite tem Palmeiras e LDU na Arena Palmeirense. O Verdão pegando o time equatoriano. E depois, às 9h30 da noite, Estudiantes da Argentina e Corinthians. As duas partidas com transmissão aqui da Band News FM. Fica já o convite. O jogo do Palmeiras às 7 da noite. A gente abre a transmissão 6h30, YouTube da Band News FM. E aí depois às 7h20, assim que acabar o É da Coisa com o Reinaldo Azevedo, a gente vem pro rádio, vem pro dial também. Bola rolando amanhã, Sul-Americana tem duelo brasileiro na Vila Belmiro, 7 da noite, Santos e Atlético Mineiro. E só para fechar a semana, o Flamengo entra em campo na quinta-feira, 9h30 da noite pelo horário de Brasília. Pega o Independente Del Valle em Quito, no Equador, vai encarar a altitude também, o líder do Brasileirão. Fim de papo por aqui, o São Paulo foi derrotado pelo Boca Juniors, 1-0, gol marcado pelo Merentiel e ex-Palmeiras. Na terça-feira da semana que vem, o time do Dorival, então, espera o Morumbi lotado, abarrotado, para buscar essa reviravolta e, quem sabe, avançar às semifinais da Copa Sul-Americana. E, claro, que a gente vai contar tudo por aqui. Eu, Maurício Ferreira, vou me despedindo, agradeço a sua companhia, você ouvinte que mandou a sua mensagem, o seu recado para cá pelo nosso WhatsApp e também lá pelo YouTube da Band News FM. Volto amanhã, estarei com a nossa equipe na jornada esportiva de Palmeiras e LDU. Na sequência, Stephanie Toso chega por aqui para comandar a madrugada Band News FM. Grande abraço a todos, fui!
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18: Meia-noite, 32 minutos pelo horário de Brasília. Bom dia para você que está sintonizado nessa madrugada na Band News FM. Hoje, quarta, 9 de setembro de 2026. Eu, Stephanie Toso, estou por aqui, te faço companhia até às 7 horas da manhã na atualização do noticiário, nos principais destaques do Brasil e do mundo. Nesse meio de semana, hein, gente? Demorou, mas chegou. Semana um tiquinho mais curta. Teve feriado na segunda-feira. Mas vamos que vamos, hein? Já chegamos à quarta. Daqui a pouquinho vem mais um final de semana. Para os ouvintes aqui de São Paulo, assim como do sul do país, tem atenção redobrada, porque nesses próximos dias tem mais uma mudança na previsão do tempo. Muita gente que na última madrugada reclamou dessa friaca. Hoje tem um tiquinho mais de sol aqui para a cidade de São Paulo, até esquenta, mas nos próximos dias vem mais uma queda brusca de temperatura lá no sábado e no domingo e com bastante chuva. Tem atenção redobrada aqui para a capital paulista, já com alerta para temporal. Daqui a pouquinho a gente aciona o pessoal da Climatempo para trazer aquele panorama completo para hoje e para os próximos dias também por aqui pelo país. Ó, já desejar bom dia para o Sérgio Rota, que já apareceu no nosso WhatsApp, no 11 999 592 100, já desejando bom dia. Falou assim, estamos prontos para tocar o bonde até às 7 horas. Vamos que vamos, hein, Sérgio? Quem também já mandou aquele bom dia animado foi o João, que está por aqui. Ele falou assim, meu São Paulo perdeu, mas vamos em frente. É, acontece, né? O meu Corinthians também. Tristeza, né, gente? É só tristeza. Mas vamos que vamos, prontos para mais um plantão. O Dirceu também está aparecendo por aqui, já mandando um alô, ele que fala direto de Fortaleza. E aí ele, Jardim Fortaleza, ó, em Guarulhos, ele falou assim, aqui tá frio, aqui também, tá? Aqui no extremo sul da capital também tá frio, região do Morumbi. Confesso que é menos do que ontem, tá? Minha sensação é de que hoje tá melhor, mas nos próximos dias piora. Aí vamos que vamos, a Andresa de Manaus também já mandando um oi. Tem bom dia do João de Jesus da Barra Funda, que está puxando mais um plantão e mandando um abraço para todos os ouvintes. Vamos nessa, gente, na sequência aqui na nossa programação. Vem aí o primeiro bloco dos seus filhos do final de semana. Eu, Stephanie Toso, volto daqui a pouquinho na atualização do noticiário.
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19: Cidade, parceria, mas muitas vezes competição também, aquelas alfinetadas. Eu tô falando da relação entre irmãos. Muitos pais tentam forçar uma amizade, aquela fraternidade, mas nem sempre isso dá certo. E aí, como lidar? Dá para mediar essa crise entre irmãos? Dá para forçar realmente essa relação mais próxima? É sobre isso que a gente conversa aqui no programa Seus Filhos. Eu, Thaís Dias, sigo na sua companhia e ela também. Roseli Saião. Tudo bem, Roseli?
20: Tudo bem, Thaís. Sempre uma delícia estar aqui para fazer com você essas conversas e com quem nos acompanha.
19: Vou começar já trazendo essa questão da irmandade, né, Roseli? Quando a gente fala dos irmãos, muitas vezes, na cabeça dos pais, ah, é aquele amigo que você vai levar para a vida toda. Mas, na prática, nem sempre isso acontece. Essa relação de afinidade, ela acaba virando uma relação de rivalidade, de competição. É um pouco disso, Roseli? A gente precisa entender que há uma dualidade aí?
20: A. E é preciso também a gente considerar, Thaís, é importante a gente ter essa lembrança da mudança que a gente teve na nossa cultura, na nossa sociedade, e que é uma mudança que influencia na vida da família e no relacionamento entre todos os integrantes da família, inclusive entre os irmãos. Olha, eu venho de uma família que tinha 5 filhos. Então era assim, filhos era sempre no coletivo. Não tinha esta filha, aquele filho, não. Era coletivo sempre. Aí a gente foi tendo uma mudança sociocultural importante para a individualidade. Que a gente chegou no individualismo, né? Então, uma casa que tem 2 filhos, são 2 filhos únicos quase. Porque é este filho e este filho. Esse final de semana nós vamos fazer isto que ele gosta. No outro final de semana é isto que... Então, a rivalidade. O que acontece? Porque há uma divisão da atenção, não há do amor, mas há da presença, da atenção. Se divide mesmo, né? Antes a atenção era para 1, agora era para 2, depois para 3. Então, há uma perda. A criança sente, o bebê também sente, né? Então, se antes era mais simples e havia menos brigas, hoje as brigas são maiores porque é uma disputa ali de quem é mais individual, que quem vale mais. E mais uma coisa, Thaís, muita gente tem lido de que agora nós vivemos a época da solidão, né? E isso pegou muito a gente adulta, pegou os pais. E para que os filhos não sofram de solidão, eles investem muito no relacionamento entre os irmãos. E quanto mais a gente investe nesse relacionamento, mais difícil fica para os filhos.
19: Agora, Roseli, eu te ouvindo falar, eu fiquei aqui pensando, né? Eu já ouvi também de algumas famílias falando assim, olha, eu criei 2 filhos, né? Muitas vezes, mesmo pai e mesma mãe, mas são pessoas completamente diferentes. Eu tenho uma afinidade muito grande com esse filho, com esse eu tenho uma dificuldade, né? A gente tem um conflito maior e até para mediar a situação dos dois, isso acaba afetando. Uhum. É isso, Roseli?
20: É isso.
19: Vamos colocar na prática? É tem essa... Não é o amor, é uma afinidade.
20: Uhum. Uhum. Às vezes, a afinidade não é apenas por um dos filhos. É mais pela etapa de vida que ele passa atualmente. Por exemplo, né? Um já tem 11 anos e o outro tem 5, 6. São 2 universos totalmente diferentes. E há pessoas adultas que gostam mais de se comunicar com o universo da imaginação, né? da criatividade. E há adultos que preferem o diálogo verbal, a troca de ideias. Então, a gente tem que admitir isso, né? Às vezes há um elo maior de interesse com um dos filhos, ou com a idade que ele passa, ou com os interesses dele. Isso não diminui nada, o amor pelos 2 filhos, pelos 3 e tudo mais. Mas a gente precisa admitir isso, porque eles percebem antes que a gente.
19: Ah, eles têm essa sensibilidade muito grande, né, Roseli?
20: Exato.
19: Vamos chamar aqui para a nossa conversa a Giovana Escocardi, de 12 anos.
4: Tenho 12 anos e tenho um irmão de 18 anos que se chama Arthur. Bom, a nossa relação é uma relação muito boa, uma relação amigável, mas que de vez em quando tem aqueles desentendimentos que normalmente tem, mas que nos ajudam muito no nosso dia a dia, porque eu acabo aprendendo muitas coisas com ele. Ele me ajuda em diversas situações que eu preciso, já me ensinou muitas coisas e sempre esteve ao meu lado, disposto a me ajudar. Eu agradeço muito a ele por tudo isso que ele fez e faz por mim.
19: Olha, achei assim, madura, Roseli, porque a gente está falando de várias diferenças, 12 para 18, menino para menina, né? Então, há realmente ali uma diferença de gerações. Ela falou, há discordâncias pontuais. E é normal, né, Roseli?
20: Absolutamente normal. E olha, eu vou relacionamento entre irmãos. E eu vou agora generalizar relacionamento entre 2 pessoas. Não é possível uma convivência de 2 pessoas ou mais sem atrito, sem discordância, sem conflito, às vezes conflitos pesados. E todos podem ser administrados se há interesse das pessoas envolvidas. Os irmãos, dependendo um pouco da fase deles, não há interesse deles, né, em administrar o conflito, porque eles querem mesmo disputar a atenção do pai e da mãe. E quem briga mais tem mais atenção, não é assim que funciona? E precisa mesmo de mais atenção, né? Só que a gente precisa aprender a distribuir essa atenção não só quando ele briga, mas quando ele faz coisas como ajudar a cuidar do irmão mais novo, por exemplo. É interessante ela dizer, né, que ela aprendeu muitas coisas. O mais velho também pode aprender com o mais novo muitas coisas. E uma delas é conviver com idades diferentes e aprender a cuidar daqueles que são mais frágeis. Em geral, os mais novos são um pouco mais frágeis, né?
19: Roseli, a gente ouviu ali uma menina de 12 anos. Agora a gente vai avançar um pouquinho nessa idade. Vamos chamar uma adolescente para essa conversa, que é a Emanuele Beioc. Ela que tem 17 anos vai falar também sobre essa relação.
6: Eu tenho 17 anos e eu tenho um irmão gêmeo, que chama Vinícius. A nossa relação é bem próxima, às vezes um pouco conflitante, mas a gente é bem próximo. A gente faz tudo junto, nossos ciclos de amizade são o mesmo. A gente pratica futebol, então acaba que a gente fica mais próximo ainda, praticando o mesmo esporte junto. A gente tá junto todos os dias, é escola, casa, e quando a gente sai no nosso tempo livre, a gente ainda assim tá junto.
19: Roseli, eu ouvindo a Emanuele, eu fiquei pensando assim nos meus filhos, porque eles têm idade de 9 e 13, mas praticam o mesmo esporte junto, no mesmo lugar, estudam na mesma escola. É, os amigos, né, são irmãos muitas vezes, né, frequentam as salas, então as festas são muito parecidas, mas não há essa relação tão próxima. Tem uma competição muito grande entre os dois. É, e às vezes a gente fica pensando, mas eu queria que fosse um amigo, né? Vocês tinham que ser amigos, compartilhar um pouco mais. Não dá para exigir amizade entre irmãos, né? A gente precisa colocar isso na cabeça, por mais que a gente deseje.
20: Isso, não dá, não dá. A gente precisa torcer para que eles se amem. Um dia talvez isso aconteça. Ou acontece já, mas só que é um amor. Vamos lembrar, né, que amor e ódio estão ali, duas faces da mesma moeda. Então a gente vira a moeda muito rapidamente. Mas a gente deve, sim, fazer com que eles se respeitem. Eles podem conflitar, eles podem achar uma bobagem o que o outro irmão faz, ou o que ele fala, mas eles têm que respeitar. Né? Isso ensina muito para a criança ou para o adolescente, ensina muito a respeito de si mesmo, aceitar as diferenças que ele sente que ele tem em relação aos seus colegas, por exemplo, e aceitar e aprender a conviver com outras pessoas que ele considera que são muito diferentes dele. Então, esse é o grande ensinamento que os pais podem, eu acho que devem dar aos filhos, né? Vocês são irmãos, vocês têm conflitos, vocês disputam, mas vocês têm que fazer tudo isso com respeito um ao outro.
19: Já já a gente vai trazer mais sobre essa relação de respeito, porque muitas vezes a coisa vai para o físico, né? Entre os irmãos ali, a gente vai conversar sobre isso. Mas eu queria saber dica, porque você sempre traz dicas para a gente refletir um pouquinho sobre esse assunto. Que dica que você começa hoje?
20: Hoje eu vou dar uma dica bem interessante, porque é uma sequência, é uma animação. São filmes, né? De animação. O título é Cobra Verde. É uma animação chinesa. Tem a Cobra Verde, depois tem o 2 e depois tem o 3. Para quem tem filhos com menos de 9, 8 anos, melhor assistir antes, porque tem uma certa violência dentro do filme, né? Para saber se o seu filho pode ou deve ou não assistir. Mas é uma coisa interessante, porque mostra exatamente a relação entre dois irmãos. É bem interessante, vale a pena e é uma animação muito boa, Cobra Verde.
19: Tá aí essa indicação da Roseli para você que acompanha o programa Seus Filhos. A nossa pausa é rápida, nós voltamos já já.
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0: A relação entre irmãos é o nosso assunto aqui no programa Seus Filhos. Eu, Thaís Dias, sigo na sua companhia e ela também, Roseli Saião, sempre por aqui trazendo dicas fundamentais. E a gente fala sobre essa relação de irmãos, que pode ser uma relação de muita amizade, parceria, pode ser uma relação de cumplicidade, mas também de rivalidade, de competição, às vezes um pouquinho de cada um, por que não? E é sobre isso que a gente reflete agora. Vou trazer os pais para essa conversa, porque agora conosco a Dinorá Simoneto, que é mãe e professora, e vai falar um pouquinho sobre como medir essa situação.
1: O que eu sempre procurava fazer para tentar fazer entender a relação que se estabelecia? Quando havia brigas, quando eles cresceram um pouco mais, tentar entender o porquê que essa briga aconteceu e tentar mostrar que a gente podia buscar uma outra solução para isso. Procurei, na medida do possível, e acho que consegui fazer, nunca que um abrisse mão em função de que o outro era menor. Dá o brinquedo para tua irmã, porque ela é menor do que tu. Não, a gente vai dividir esse brinquedo agora, para que depois vocês possam brincar em outro momento.
0: Fez bem, Roseli, porque a gente fica perdido, às vezes tende a defender quem é menor, uhum, né, numa relação, é. E aí o maior sai sempre prejudicado nessa hora e se sente muito preterido, e nessa situação?
2: É. Se tem uma coisa que não ajuda, Thaís, da parte dos pais, é fazer exatamente isso, né? É defender um ou outro, dar razão para um ou outro, achar, né, que pode ser o juiz daquela discussão, daquela briga, que inclusive, como você chamou atenção, às vezes pode chegar às questões de violência física entre eles. Isso, né, a gente não deve permitir jamais, jamais, jamais. Aí vem a questão do respeito, né? O respeito ao irmão e a todas as pessoas com quem ele convive. A gente não deve fazer nada além do que ela fez, que é tentar administrar, ajudar a mediar a discussão. O que ele falou? O que ele fez? O que você não gostou? O que você quer falar para ele? O que você quer falar? E como vocês vão resolver isso? A gente tem que deixar nas mãos deles. Eles precisam aprender a resolver os seus conflitos, a resolver a rivalidade deles de alguma maneira. E se não conseguem, cada um que aprenda a ficar longe do outro em determinados momentos. É um grande aprendizado de vida esse, né?
0: E, Roseli, agora há pouco eu falava, né, que muitas vezes essa mediação não funciona. Quando o pai chega, a coisa já foi para o físico ou para a ofensa, e aí aquela confusão, e nessa hora?
2: Bom, nessa hora, todos merecem a bronca, vou falar a linguagem dos pais, né? Porque se foi a confusão armada muito feia, e isso pode acontecer, principalmente quando os pais estão ausentes, né? Os dois fizeram a confusão. Os dois precisam de assumirem as consequências por atitude que tiveram, os dois. Não, mas foi ele que começou, não importa. Né? Tem um ditado que diz que quando um não quer, dois não brigam, não é isso? Então é importante, assim, que os dois arquem com as consequências da confusão que eles armaram. Inclusive, aí é preciso, sim, tentar fazer, dependendo da idade deles, com que eles escrevam alguma coisa a respeito do significado do que seja bater em outra pessoa, apanhar de outra pessoa, levar um soco ou um pontapé. Aí é preciso avaliar a idade para ver se ele é capaz de escrever ou então de assistirem a um filme, por exemplo, em que acontece o oposto, que um irmão, que é o caso da dica que eu dei, uma irmã tem que proteger a outra. Então, aí talvez eles possam aprender a lição. Às vezes aprendem, às vezes não, gente.
0: Roseli, na internet já vi alguns vídeos, né, desses virais e tudo, que colocam esses irmãos que brigaram numa mesma camisa, por exemplo, para ficarem abraçados. Ou você tem que se abraçar e ficar abraçado por tanto tempo. Minha mãe conta que ela com os irmãos, ela e mais quatro, também era assim... Abraça, beija, diz que ama, se brigasse, né? Tinha essa coisa. No caso dela, ela acha que fortaleceu essa relação. E aí, é válido dar essa forçada de barra ou não?
2: Eu estou rindo porque eu estou me lembrando de uma história que um amigo me contou. Eu tenho um amigo que ele é engenheiro agrônomo. Ele lida muito com animais, com plantações. Ele é um homem da fazenda, né? E aí ele teve várias filhas e elas tinham uma diferença de idade pequena e muitos conflitos. Aí ele me contou que quando elas começaram a brigar muito seriamente, ele falou assim, eu vou fazer aquilo que eu faço com dois cavalos que não se dão e precisam trabalhar juntos. Eu ponho os dois no mesmo lugar e eles que se entendam. E aí ele disse que fazia isso com as filhas. Elas brigavam, trancava as duas num quarto e vocês só vão sair daí quando resolverem a briga de vocês. Gente, não dá para forçar a barra. Pode ser que algumas vezes funcione. Outras vezes pode ser que vire o oposto daquilo que foi pensado pelos pais, desejado, né? Não dá para forçar a barra. É preciso que a gente aprenda a respeitá-los também. Se eles acabaram de brigar, eles estão com raiva um do outro. Então, não é bom essa forçação. De novo, eu repito, com algumas crianças ou adolescentes, pode ser que funcione, o que não significa que deu certo.
0: E quando a gente fala de irmãos, a gente não pode excluir também o caso dos gêmeos, né? Que aí é uma relação ainda mais forte do ponto de vista, principalmente do gêmeo idêntico, né? Aquela relação de que eles dividem a mesma data, dividem, né? Aquela relação muito próxima com o pai, com a mãe, mesma idade. E quando é igual, ainda tem aquela coisa, mas eu sou uma cópia sua, mas são indivíduos. Nesse caso, Roseli, vale a regra para todos os irmãos ou há um cuidado especial?
2: É. A gente ouviu o depoimento, né, da garota que tinha um irmão gêmeo. E ela não fez referência a muitas brigas, muita rivalidade. Tem aquelas diferenças de duas pessoas, que são, cada um é um deles, né? Então, há diferenças, é claro. Mas tem uma característica fundamental que é diferente dos outros irmãos. Não existia um anteriormente que era único. Eles nasceram juntos. Eles crescem juntos, eles são amamentados juntos. Então, é uma relação diferente. E as histórias que a gente ouve e lê, inclusive, né? Tem filmes falando sobre isso, documentários falando sobre isso, que a relação dos gêmeos é uma coisa muito próxima. Eu e dos outros irmãos. Não existia um anteriormente que era único. Eles nasceram juntos. Eles crescem juntos, eles são amamentados juntos. Então, é uma relação diferente. E as histórias que a gente ouve e lê, inclusive, né? Tem filmes falando sobre isso, documentários falando sobre isso, que a relação dos gêmeos é uma coisa muito próxima. Eu e filmes falando sobre isso, documentários falando sobre isso, que a relação dos gêmeos é uma coisa muito próxima. Eu tive a oportunidade de acompanhar de perto, né? Mas eu imagino que se a proximidade é tanta, quando há uma briga, ela deve ser intensa, né?
0: É verdade. Agora, a gente falando dessa proximidade, eu pensei na individualidade, né? Quando a gente está falando de irmãos, há muito essa reclamação. Porque os pais acham, ah, mas são filhos do mesmo pai, da mesma mãe, ou não, né? Vocês são irmãos, vocês têm que se dar bem. Uhum. E aí, ah, mas esse filho faz isso, mas esse tira nota boa, mas esse gosta de sair, de dançar, e você só fica trancado em casa. A gente precisa colocar na cabeça que são indivíduos, né, Roseli? A gente falou de gêmeos, isso me veio à cabeça, mas de uma maneira geral. Uhum. Os filhos são indivíduos, mesmo que sejam filhos de casais, né, que se separaram e tiveram outras relações, são indivíduos. Não dá para ficar fazendo essa comparação, porque a gente estimula exatamente essa competição, né?
2: É. Eu vou começar lembrando uma época, acho que isso acontece bem menos hoje. Nasciam gêmeos, vestia igual, tudo era igual, gente. Era o reflexo do outro. Hoje, a gente não faz mais isso. Eu vejo muitos gêmeos que não se vestem igual, como a gente não via muito anteriormente, né? Porque a gente deu valor à individualidade. Individualidade é isso, gente. Cada um... Olha, quando você nasce, ele não é assim um invólucro vazio, só com genes. Não. Ele tem uma formação que ele faz na combinação da herança que recebe dos pais. E dia a dia da sua vida, ele vai metabolizando tudo isso da maneira muito pessoal dele. É por isso que os mesmos pais, nas mesmas condições, criam dois filhos tão diferentes. Porque eles já nasceram, né, com um jeito muito pessoal de metabolizar aquilo que eles aprendem com os pais, com a sociedade e hoje com a internet também, né?
0: Roseli, você sempre contribui para as nossas reflexões com dicas. E eu sei que você preparou uma outra. Você já falou de filme e agora? Que dica que você compartilha?
2: Ah, vamos para a internet, falar em internet, né? É, você vai no endereço bbc.com e lá você procura o seguinte artigo cujo título é O que explica a rivalidade entre irmãos da infância à vida adulta? É um artigo muito interessante, porque tem depoimento de vários profissionais que estudam esse tipo de relacionamento, não só entre irmãos, mas entre pessoas, né, diferentes. E vale a pena você saber, se os seus filhos são pequenos, que eles podem ser muito próximos agora e, na vida adulta, eles podem rivalizar.
0: E pode
2: mudar. Ou ao contrário, né?
0: bbc.com, o que explica a rivalidade entre irmãos da infância e a vida adulta. Essa indicação da Roseli, para você refletir um pouquinho mais sobre esse assunto. A pausa é rápida, nós voltamos já já com mais do programa Seus Filhos.
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0: Roseli, você falava agora há pouco sobre essa relação mudar ao longo do tempo, né?
2: Uhum.
0: Então, eu já ouvi muito isso dos meus pais. Ah, vocês brigam agora, mas quando crescer, vocês vão se tornar amigos, né? Vocês vão se tornar próximos. E eu acho que essa é uma coisa que muitos pais pensam, né? Não, mas eles brigam tanto agora, eles vão crescer e vão melhorar essa relação. A gente convidou um jovem, né? O Leonardo Boif, que vai falar um pouquinho da relação dele com o irmão, já nessa fase adulta.
4: Eu acho que o relacionamento meu e do meu irmão, ele tem melhorado bastante com o passar do tempo. Eu acho que quando a gente é muito jovem, a gente se desentende por bastante coisa e por bobagem, por besteira na maioria das vezes. E com o passar do tempo, eu fui amadurecendo, ele foi amadurecendo também, e a gente começou a compartilhar dos mesmos gostos, gostar das mesmas coisas com o passar do tempo. Eu acho que isso só ajuda para a gente se relacionar cada vez melhor.
0: Melhorou, né, Roseli? E em muitos casos é isso, a maturidade deixa de lado um pouco dessas rixas e você passa a valorizar aquilo que é bom, que é positivo nessa relação.
2: Isso. E o que é mais positivo na relação entre os irmãos é a afetividade, a amorosidade, a lealdade, a cuidado entre eles, que na vida adulta, né, como a gente viu, é possível daí desenvolver sem deixando ali guardadinha a rivalidade. Ela não desaparece, não. Mas a gente pode deixar ela contida, né? Mas pode acontecer o oposto, viu, Thaís? Na vida adulta, a gente toma uma atitude em relação à nossa vida, né? A gente escolhe alguns caminhos e vai por essa trajetória. E algumas escolhas fazem com que os irmãos se estranhem e não tenham mais interesse em um em relação ao outro, né? Ou por críticas a um determinado caminho escolhido, ou por absoluta indiferença. Não, isso não me diz nada, né?
0: A gente fica por aqui com o programa Seus Filhos, que discutiu a relação entre irmãos, aqueles irmãos de sangue, mas também aqueles irmãos que a gente vai escolhendo ao longo da vida para compartilhar com a gente. Eu ouvi uma vez que os irmãos, eles são as testemunhas da nossa história, né? Aqueles que testemunharam a nossa vida. E é isso, tem aqueles que testemunharam desde que a gente chegou nesse mundão, mas também aqueles que foram chegando e acompanhando nosso crescimento.
2: É.
0: Quero dizer para você que você pode e deve participar com a gente, mandar para a gente a sua mensagem. Nosso e-mail, seusfilhos@bandnewsfm.com.br. Esse programa, ele fica disponível para você ver e rever quantas vezes quiser no site da Band News FM, no nosso canal no YouTube e também nos principais tocadores de áudio. Aqui fica o convite, participe sugerindo temas, participe trazendo as suas histórias, as suas opiniões. Nosso e-mail, seusfilhos@bandnewsfm.com.br, vou reforçar para você compartilhar, mas pode compartilhar nas nossas redes. @ThaísBDias, Thaís com H, ou @RoseliSaião, Roseli com Y, Saião também. Fica o nosso carinho para você que está sempre acompanhando o programa Seus Filhos na Band News. Um beijo especial e o meu carinho especial para minha companheira, Roseli Sayão. Um beijo para você, Roseli.
2: Beijo de volta, Thaís. Hoje é só carinho, né? Para minha companheira e para todos vocês.
0: E um beijo especial pro meu irmão, né? O Diogo, já que o assunto é esse, né? Fica aqui um carinho especial também para o meu irmão. Continue ligado aqui na Band News, porque na semana que vem tem mais.
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5: 1:02 pelo horário de Brasília. Na sequência, vem aí a reprodução do Jornal da Noite na nossa programação. Eu, Stephanie Toso, volto ao longo do intervalo atualizando o noticiário aqui na Band News FM.
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0: Boa noite.
6: Olá. O Jornal da Noite começa com as repercussões de mais um dia muito agitado em Brasília. O presidente do Supremo intimou o ministro André Mendonça a se manifestar sobre o afastamento do diretor-geral da Polícia Federal. Vamos ao vivo a Brasília, Natália Paz, e tem mais informações. Boa noite, Natália.
7: Boa noite, Felipe. O ministro Edson Fachin deu 72 horas para isso. Mendonça deverá se manifestar sobre o pedido feito pela Advocacia-Geral da União para suspender o afastamento do diretor-geral, Andrei Rodrigues, e do diretor de inteligência, Leandro Almada. O pedido foi apresentado a Fachin em caráter de urgência e sustenta que a decisão de Mendonça causa grave lesão à ordem pública e administrativa. Argumenta ainda que o afastamento viola a prerrogativa do presidente da República de nomear e exonerar ocupantes de cargos de direção da Polícia Federal. A segunda turma formou maioria pelo afastamento em menos de 1h40. Às 8h48 da manhã, o relatório de Mendonça estava no sistema do Supremo. Às 10h03, o decano Gilmar Mendes pediu vista, ou seja, mais tempo para analisar a questão. 3 minutos depois, Luiz Fux adiantou o voto seguindo o relator e às 10h08, Nunes Marques fez o mesmo. Gilmar Mendes, que estava em um casamento na Itália, defendeu que o caso tem de ir para o plenário físico do STF, para análise de todos os ministros. Disse também que a decisão de Mendonça pode causar desequilíbrio da disputa política eleitoral. Andrei estava em um evento da Polícia Federal quando foi informado do afastamento. Segundo interlocutores, manifestou contrariedade ao que classificou como algo inédito. Na sequência, saiu sem participar dessa reunião. O número 2 da PF, William Murad, reagiu à decisão. Ele assumiu o lugar interinamente. Vamos ouvir.
8: Não nos deixaremos abalar por ataques. Repito, venham de onde vier. E aqui reafirmamos e reafirmo a nossa total confiança na direção-geral, no diretor-geral da Polícia Federal, Andrei Rodrigues. O momento exige serenidade.
7: Na reportagem, a Tayane Mello mostra que Mendonça tomou essa decisão alegando que foi monitorado ilegalmente pela Polícia Federal.
9: A decisão está relacionada a relatórios de inteligência produzidos pela Polícia Federal e usados em um procedimento que envolve o próprio Mendonça. Segundo o ministro, há indícios de participação e omissão de integrantes da cúpula da PF na produção dos documentos. Mendonça questiona a legitimidade dos relatórios e classificou um deles como apócrifo e sem confiabilidade. Na decisão, determinou que a Corregedoria da Polícia Federal apure a produção dos documentos e a atuação dos dois delegados. Mendonça também suspendeu a produção e o compartilhamento de relatórios de inteligência relacionados a atividades do Judiciário, da Advocacia Pública e da Polícia Judiciária. Segundo o ministro, a medida é necessária para que o STF, a AGU e a própria Polícia Federal possam exercer suas funções sem constrangimentos ilegais. O afastamento acontece em meio à escalada da crise envolvendo Mendonça, o ministro Alexandre de Moraes e a Polícia Federal no contexto das investigações relacionadas ao Banco Master. Moraes havia pedido a investigação de Mendonça a partir de elementos contidos nos relatórios que agora são questionados pelo ministro. E a crise também provocou uma manifestação inédita de 13 ministros aposentados do Supremo. Em carta enviada ao presidente da corte, Edson Fachin, eles pediram a convocação urgente de uma sessão pública do plenário para uma imediata e rigorosa apuração dos fatos. A carta não cita nominalmente nenhum ministro em atividade e não pede o afastamento de integrantes do Supremo.
6: Natália, por que a reação interna da Polícia Federal foi dura?
7: Felipe, menos de 4 horas depois da decisão do afastamento de Andrei Rodrigues, 11 dos 15 diretores da PF colocaram os cargos à disposição. É uma maneira de manifestar apoio ao diretor-geral, mas que na prática não afeta as investigações em andamento. A Associação Nacional dos Peritos Criminais se manifestou em nota. Afirmou que a decisão do ministro André Mendonça é uma medida de excepcional gravidade. Cobrou ainda que o caso seja analisado por todos os ministros no plenário físico da corte. O mesmo foi defendido pela Associação dos Delegados da PF, que destacou que não há nenhum inquérito anterior ou processo administrativo contra Andrei que justifique a medida.
6: Em meio à crise, o presidente do Supremo se pronunciou hoje, Natália. O que ele disse?
7: Exatamente, Felipe. Foi num evento do CNI. O Edson Fachin disse que a Justiça não vai se afastar dos deveres da Constituição. Ele cogita assumir a relatoria dos casos Master e INSS para conter o desgaste.
10: Eu estou plenamente convencido de que o Poder Judiciário brasileiro está à altura dos desafios que se lhes apresentam no momento contemporâneo.
7: Especialistas avaliam que nunca houve uma crise como essa. O ex-desembargador Henrique Calandra avalia que o assunto deve ser resolvido no plenário da corte.
11: Por pior que seja o 8 de janeiro, nós estamos vivendo aí uma história pior ainda, porque envolvemos dois ministros do Supremo Tribunal Federal. Eu acho que esse atrito entre o ministro Alexandre de Moraes e o ministro André Mendonça tem que ser resolvido pelo plenário do Supremo Tribunal Federal.
7: Já o jurista Modesto Carvalhosa entende que a crise desvia o foco principal e defendeu uma investigação contra o ministro Alexandre de Moraes.
12: É questão da existência ou não de crimes comuns praticados por um ministro do Supremo Tribunal Federal. Esse é o foco que está sendo muito bem, com muita habilidade, sendo desviado pelos próprios interessados.
7: Agora à noite, a Ordem dos Advogados do Brasil no Distrito Federal anunciou a abertura de um processo ético-disciplinar contra o escritório da família do ministro Alexandre de Moraes. A decisão vem na esteira da apuração que tem como base o relatório da PF que aponta a ligação entre o escritório e o banqueiro Daniel Vorcaro. O mesmo foi determinado a Ciro Soares, advogado que é apontado pela PF como intermediário de Vorcaro com o procurador-geral Paulo Gonet e com o ministro André Mendonça. Em nota, o escritório da família Moraes afirmou que a OAB usa, em contexto eleitoral, questões que já foram analisadas e arquivadas pela PGR. É com vocês.
0: Obrigada, Natália. Daqui a pouco mais desse assunto, né, do caso do STF. Segue preso o policial militar suspeito de matar a mulher na Grande São Paulo.
6: A trajetória da bala e marcas de agressão no corpo da vítima motivaram a decisão da justiça.
13: Em depoimento para a Polícia Civil, Vinícius Costa Silva afirmou que Larissa Cruz Morata teria tirado a própria vida após uma discussão entre eles. O soldado contou que pouco antes tinha dito para a esposa que iria se separar. A família de Larissa, que era técnica em radiologia, contestou essa versão. Elementos colhidos pela investigação fizeram com que a delegada responsável pelo caso fizesse o pedido de prisão temporária do policial militar. O principal deles foi a trajetória da bala.
14: Ela não era canhota, não. Era uma pessoa cheia de vida. Amava o filho dela.
13: A perícia encontrou ainda outros elementos, como hematomas no corpo de Larissa e tufos de cabelo no local. O soldado foi preso durante o velório de Larissa. Esta terça-feira, passou por audiência de custódia e teve a prisão mantida. O crime aconteceu na manhã do último domingo. Larissa foi encontrada morta dentro do banheiro com um tiro na cabeça. Vinícius acionou inicialmente a PM e em seguida o socorro. Segundo o soldado, além deles, estava

0: e um segue foragido. Outras 8 pessoas responderão por participação indireta como omissão de socorro e financiamento de segurança clandestina. O caso segue agora para o Ministério Público.
1: Foram divulgados os resultados do PISA, o programa que mede o desempenho escolar de jovens em mais de 90 países.
0: O Brasil permaneceu estagnado em relação ao exame de 8 anos atrás.
2: Segundo o PISA, os alunos têm cada vez mais dificuldades em fazer atividades que os obriguem a manter a atenção durante um longo período de tempo. 46% dos estudantes usam plataformas de IA todas as semanas. No mundo, o destaque principal é a queda constante nas notas de alunos de países mais ricos. Desde 2018, o índice não para de cair. Por isso, a diferença diminuiu com relação ao Brasil, já que o desempenho por aqui estagnou. As notas tiveram pequenas variações nos 4 aspectos avaliados, mas ainda longe do ideal.
3: Ainda é muito insuficiente se manter estável, porque o Brasil, diferente de outros países, por exemplo, da Ásia, da Europa, ainda tem um percentual muito grande de estudantes com um desempenho abaixo do mínimo necessário, né? Abaixo do básico.
1: Hora de conferir o dia dos candidatos ao Planalto. Flávio Bolsonaro defendeu a ordem de afastamento do diretor-geral da Polícia Federal. Nas redes sociais, o candidato do PL chamou Andrei Rodrigues de cupincha de Lula, disse que o grupo que o delegado lidera é acusado de investigação clandestina de um ministro do Supremo. Flávio disse ainda que a Polícia Federal deve voltar a ter autonomia para combater bandidos e não adversários políticos de Lula. Ele viaja nesta quarta para Juiz de Fora, em Minas Gerais. Essa agenda estava prevista inicialmente para o início de agosto, mas por causa do mau tempo foi cancelada. Foi nessa cidade que em 2018, o então candidato à presidência Jair Bolsonaro levou uma facada em meio à campanha eleitoral. Será a segunda passagem de Flávio por Minas Gerais na atual corrida à presidência. Agora a gente fala do candidato à reeleição Lula, que teve um dia concentrado entre os palácios da Alvorada e do Planalto, mas de olho no Supremo. Na agenda pública do petista estavam previstos apenas compromissos oficiais do governo. À tarde, Lula participou de uma cerimônia em homenagem ao Dia da Amazônia. Ele disse que as ações de preservação e obras de infraestrutura são um exemplo de que é possível combinar desenvolvimento com proteção ambiental. E citou a descoberta de petróleo na margem equatorial no litoral do Amapá. O que não estava no roteiro era um encontro com o advogado-geral da União, Jorge Messias, e com o ministro da Justiça. Na conversa foi batido o martelo de que o governo, né, como ele reagiria para falar sobre esse afastamento do diretor-geral da Polícia Federal. O roteiro de campanha de Lula será retomado nesta quarta com visitas ao Nordeste e também à região Sul. Agora, os outros candidatos também repercutiram essa ordem de afastamento de Andrei Rodrigues. Augusto Cury cumpriu agendas em São Paulo, onde visitou representantes do mercado financeiro, também se encontrou com empresários da indústria musical. O candidato do Avante defendeu a adoção de uma lista tríplice para a escolha do diretor da Polícia Federal. Já Ronaldo Caiado visitou as instalações do acelerador de partículas no Laboratório Sirius, em Campinas, onde prometeu mais investimentos em ciência e tecnologia. O candidato do PSD também defendeu o afastamento de Andrei Rodrigues. Já o candidato do Missão, Renan Santos, concedeu entrevistas e gravou material de campanha. Saiu uma nova pesquisa com as intenções de voto para presidente. A gente acompanha agora.
0: No levantamento BTG Nexus, o presidente Lula e Flávio Bolsonaro estão tecnicamente empatados no primeiro turno, dentro da margem de erro, que é de 2 pontos percentuais. Lula tem 39% e Flávio 35%. Na sequência, aparecem Augusto Cury com 9% e Ronaldo Caiado e Renan Santos empatados com 4%. Romeu Zema, Samara Martins e Rui Costa Pimenta estão empatados com 1% e os demais candidatos não pontuaram. Em um eventual segundo turno, Flávio Bolsonaro e Lula também estão tecnicamente empatados, mas agora com uma inversão. Flávio tem 46%, Lula 45%. Empate técnico também com Ronaldo Caiado. Lula tem 46% e o ex-governador de Goiás.

0: Goiás, 43%. Em outro cenário, Lula tem 47% e Renan Santos, 39%. E no cenário com Augusto Cury, mais um empate técnico dentro da margem de erro. Cury aparece à frente com 45% e o presidente Lula com 43%. 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Os temas que podem decidir a eleição. Veja no comentário de Fernando Mitri.
1: Enquanto se agrava a crise no Supremo, impactando o ambiente eleitoral, as pesquisas vão mostrando oscilações na margem de erro, configurando uma clara situação de empate. A Quest acaba de mostrar uma liderança de Lula de 7 pontos sobre Flávio no primeiro turno e empate com números iguais no segundo. Antes da Nexus, que veio com 5 pontos a favor de Lula no primeiro turno e empate técnico no segundo, com Flávio ganhando por 1 ponto. Os novos lances e perspectivas da crise do Supremo, incluindo esses sinais aí de que o presidente Fachin se inclinaria a assumir a relatoria dos casos Master e INSS, aumentam a expectativa das próximas pesquisas. Mas até agora, embora a menção à corrupção tenha crescido como principal problema, o que mais pesa para o eleitorado tem sido a segurança. E podendo ser decisivos na hora do resultado final, aí sim, as dívidas e o poder de compra, principalmente o poder ali no supermercado, a compra da comida. Thaís, Felipe.
2: Obrigada. Agora, destaque internacional. Um grupo de 12 países anunciou sanções a assentamentos israelenses na Cisjordânia.
3: Mercadorias produzidas nos assentamentos serão proibidas por 12 países e quem financiar, construir ou facilitar a expansão deles poderá ser punido. O grupo liderado pelo Reino Unido acusa colonos judeus de promoverem limpeza étnica contra palestinos. Em retaliação, Israel fechou o consulado britânico em Jerusalém. Os Estados Unidos se posicionaram contra as sanções, alegando risco de desestabilização da região. Enquanto isso, o premier Benjamin Netanyahu enfrenta uma série de pressões internas. Um relatório revela que ele ignorou alertas dos Emirados Árabes 10 dias antes dos ataques de 7 de outubro. O gabinete de Netanyahu nega.
0: O grupo xiita Houthis do Iêmen retomou bombardeios contra cidades na vizinha Arábia Saudita. Os rebeldes apoiados pelo Irã atacaram instalações de energia estratégicas para o país, deixando mais de 70 pessoas feridas. O governo saudita prometeu retaliação. Também nesta terça, o exército americano fez novos ataques contra petroleiros ligados ao Irã. Segundo o comando das Forças Armadas, os bombardeios aconteceram perto da ilha de Kargi. O regime iraniano respondeu agora há pouco lançando dezenas de drones e mísseis contra uma base americana na Jordânia. Mais cedo, a imprensa estatal divulgou imagens que seriam de um drone subaquático capturado em Hormuz. O equipamento é avaliado em 12 milhões de reais.
2: A seguir, principal ponto turístico de Paris é reaberto depois de um dia fechado por protesto de funcionários.
0: Assalto fracassa e bandido fica entalado em teto solar de carro.
2: Estúdio anuncia o primeiro filme em que a protagonista é totalmente criada por inteligência artificial. O Jornal da Noite volta já.
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0: 23 pelo horário de Brasília. Eu, Stephanie Toso, sigo por aqui durante o intervalo do Jornal da Noite, girando o noticiário na Band News FM. Já nos principais destaques do dia, uma falha no sistema de controle do tráfego aéreo do Reino Unido cancela mais de 1.000 voos e afeta 15 aeroportos, deixando passageiros retidos por horas em pistas e terminais. O principal aeroporto de Londres suspendeu os pousos pelo resto da noite de ontem. E a British Airlines, a maior companhia aérea do país, cancelou mais de 100 voos. Já a Ryanair informou que mais de 65 mil passageiros foram afetados. A agência de tráfego aéreo britânica diz ter resolvido o problema, mas o acúmulo de atrasos continuou se espalhando por aeroportos em toda a Europa. E como prometido, tem destaque do esporte chegando ao vivo aqui nos nossos estúdios com o Lucas Cardamone, que vai falar das expectativas para a Bola de Ouro. Lucas, bom dia para você.
1: Bom dia, Sté. Depois de 15 diazinhos aí, como muito bem você comentou, estamos de volta. Vamos ver se esse compromisso de fazer quase todo dia ou todo dia entrando ao ar de segunda a sexta vai para frente. Mas como você muito bem pontuou, a notícia de hoje é que ontem saiu a lista dos 30 indicados para a Bola de Ouro de 2026, que, para quem não sabe, é uma premiação que menciona os melhores jogadores da temporada, tanto no futebol masculino quanto no feminino. É, a lista dos 30 melhores do futebol masculino não contou com muitas surpresas, teve Kylian Mbappé, Harry Kane, Lionel Messi, o último vencedor do prêmio, Ousmane Dembélé, mas também vários brasileiros, o caso do Gabriel Magalhães, Marquinhos e também o Vini Júnior. Diria que a principal surpresa em termos de brasileiros está em outras categorias. A goleira Lorena foi mencionada tanto no troféu Yashin, que é da melhor goleira feminina, e também na Bola de Ouro, a melhor jogadora da modalidade, ela foi nomeada. E até clube está sendo presente. O Flamengo está na briga pelo prêmio de melhor clube masculino. Além dele, os outros quatro finalistas são o Arsenal, Bayern de Munique, Bodoglint e o Paris Saint-Germain.
0: Boa. Nossa, tem gente... Tem bastante, assim, vai.
1: Tem, pô.
0: Bastante
1: brasileiro.
0: Opção.
1: Surpreendeu.
0: É, bastante brasileiro, realmente. Ai, ai. É isso aí, né, Lucas? Será que dá tempo de você voltar daqui a pouco pra trazer mais destaques ou não?
1: Ah, a gente fala mais um pouquinho.
0: Fala mais um pouquinho?
1: Como
0: combinado.
1: Você quiser. Você que manda.
0: Valeu, Lucas. Na sequência, vem aí o terceiro e último bloco do Jornal da Noite na nossa programação.
2: Vem aí polêmica no cinema.
3: Que polêmica, hein?
2: Uma atriz totalmente criada por inteligência artificial vai ser protagonista de um filme.
4: Tilly Norwood foi criada do zero por um estúdio e vai estrelar uma comédia romântica. A concepção exigiu milhares de tentativas até definir a aparência, a voz e expressões faciais. Se por um lado a inteligência artificial barateia as produções, por outro, exige muito poder computacional. Isso gera um alto consumo de energia dos data centers, além de abrir uma discussão sobre o alcance da inteligência artificial no cinema. O filme ainda não tem data para estrear.
3: Só não pode ter apresentador, telejornal. No Chile, um ladrão acabou entalado no teto solar de um carro que ele tentava roubar. O incidente inusitado foi registrado pelas câmeras de segurança da prefeitura, permitindo que a polícia fosse alertada a tempo. Ao chegarem ao local, os policiais prenderam o homem.
5: Isso parece aquela cena do cara que entrava na chaminé, né?
3: E ficava preso, né?
5: Ficava preso, né? Ali o cara ficou no teto solar.
2: Uma cidade mineira se destaca na oferta dos serviços da Farmácia Popular. O indicador ajuda a elevar a nota no prêmio Bandes Cidades Excelentes, que também avalia o acesso à saúde.
6: O Ronaldo tem 74 anos e controla a pressão com remédio. Ele recebe o medicamento de graça por meio da Farmácia Popular, programa do governo federal em parceria com farmácias privadas.
7: Quanto menos remédio ele precisar, melhor. Agora, se você precisar, quanto mais remédios disponíveis à disposição da população, melhor.
6: São mais de 40 itens para o tratamento de várias doenças, como diabetes e asma. Um serviço essencial que existe em 90% dos municípios brasileiros. De acordo com o IGMA, Índice de Gestão Municipal Áquila, há duas farmácias populares para cada 10 mil habitantes nos municípios do país.
8: Florestal, cidade da região metropolitana de Belo Horizonte, que tem cerca de 8 mil habitantes, se destaca nesse indicador. O número médio de farmácias populares aqui no município é de 3,54, acima da média nacional.
9: É uma preocupação do município manter os nossos cadastrados atualizados, sempre com receita em dia, os relatórios necessários em dias para que continue o acesso a medicamentos, às fraldas, aos absorventes, garantindo assim a integridade da saúde mesmo do usuário. É muita questão de logística e de ter bons profissionais ao lado desse serviço.
6: O indicador Farmácia Popular é fundamental para elevar as notas dos municípios no pilar Saúde e Bem-Estar, no prêmio Band Cidades Excelentes.
10: Cuidar da saúde do morador é cuidar do tratamento, da consulta e também dos medicamentos necessários. Então, seja via farmácia popular, seja via a farmácia municipal e na unidade básica de saúde. Uma coisa importante também que os prefeitos precisam cuidar é da gestão e compra dos medicamentos. Entender qual que é a maior demanda e o que é que eu vou ter na farmácia para poder distribuir.
6: Depois das etapas estaduais, os destaques de todo o país se encontram na grande final nacional, em Brasília, programada para dezembro.
3: Funcionários da Torre Eiffel encerraram uma greve motivada pela discriminação de mulheres durante a visita de uma delegação religiosa. A Sônia Blota tem as informações.
11: A Torre Eiffel abriu nesta terça-feira depois de uma greve que fechou o monumento por um dia. Os funcionários protestaram contra o afastamento de mulheres durante a visita de uma delegação religiosa hindu no sábado. Segundo o sindicato, trabalhadoras foram retiradas de seus postos, em alguns casos substituídas por homens. A administração reconheceu que aceitou um pedido para limitar as interações com mulheres e admitiu que isso não deveria ter acontecido. O grupo religioso pediu desculpas, mas negou ter impedido o acesso de qualquer pessoa. O prefeito de Paris anunciou uma investigação e o episódio provocou forte reação política em defesa da igualdade entre homens e mulheres.
3: O Jornal da Noite termina aqui.
2: Uma excelente quarta-feira para você.
3: Obrigada pela companhia. Tchau.
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0: Ponto final no Jornal da Noite, na nossa programação. Eu, Stephanie Toso, fico por aqui girando os principais destaques do noticiário na Band News FM nesses próximos minutos. Indo direto com os destaques em Brasília, o Supremo Tribunal Federal avalia uma delação premiada sobre repasses do dono do Banco Master, Daniel Vorcaro, ao filme Dark Horse, sobre o ex-presidente Jair Bolsonaro. Tem mais detalhes chegando agora com Márcio Rocha.
1: O ministro do Supremo Tribunal Federal, André Mendonça, vai decidir se homologa ou não o acordo de delação premiada de Antônio Carlos Freixo Júnior, conhecido como Mineiro. A defesa do empresário se reuniu com integrantes do gabinete do ministro para tratar de uma possível colaboração depois que Mineiro fechou um acordo com a Procuradoria-Geral da República. O objetivo é informar como foram os repasses financeiros feitos pelo banqueiro Daniel Vorcaro, dono do Banco Master, para o filme Dark Horse, que conta a história do ex-presidente Jair Bolsonaro. Mineiro é dono da Entre Investimentos e Participações, que, segundo as investigações, teria sido usada para fazer os repasses de recursos para a produção.
0: Indo direto ao nordeste do país, continua foragido o detento que aproveitou a realização de obras em uma prisão do Rio Grande do Norte para escapar. Quem explica mais do caso é o Lucas Batista.
2: Um detento foge da penitenciária estadual de Alcaçuz, em Nísia Floresta, na Grande Natal, nesta terça-feira. Anderson Stallone Flores dos Santos, de 38 anos, deixou a unidade por volta de 1h30 da tarde. Segundo a Polícia Penal, o preso teria aproveitado uma obra de ampliação do módulo de saúde para escapar. Anderson estava preso em Alcaçuz desde dezembro do ano passado.
0: Nos outros destaques do dia, 5 crianças passam mal depois de um banho de mar no Pernambuco. Quem traz mais informações é o repórter Lucas Batista.
2: 5 crianças passam mal depois de tomar banho de mar na Praia do Janga, em Paulista, no Grande Recife. Elas apresentaram episódios de vômito e diarreia. A mãe de 3 das crianças relatou que os menores chegaram a brincar na areia e em uma área que, posteriormente, descobriu ser lama próxima à saída de um canal de esgoto. A Agência Estadual de Meio Ambiente de Pernambuco informou que o trecho está impróprio para banho. 4 das 5 crianças foram levadas para uma policlínica do Recife.
0: No noticiário internacional, a justiça espanhola abre uma investigação sobre a entrada de mais de 70 mil migrantes no enclave de Ceuta em julho. A medida aponta indícios de que os policiais marroquinos não apenas permitiram a travessia, como também deram orientações ativas sobre como cruzar a fronteira. A juíza responsável pelo caso afirma que os fatos configuram um possível atentado contra a paz e a independência do Estado espanhol, e que a situação caracteriza uma técnica de guerra híbrida pelo uso de fluxos migratórios como instrumento. Mais de 100 pessoas morreram tentando atravessar a nado até Ceuta. A maioria dos migrantes já retornou ao Marrocos depois da crise. E no destaque do esporte, atual campeão, Paris Saint-Germain abre hoje a defesa pelo título da maior competição de clubes do mundo. Fala aí, Maurício Ferreira.
3: O PSG de Luiz Henrique recebe o Slovan Bratislava da Eslováquia no primeiro jogo do time parisiense na atual edição da Liga dos Campeões. A partida será no Parque dos Príncipes às 16h pelo horário de Brasília. No mesmo horário, Napoli e Arsenal se enfrentam na Itália e o Liverpool joga em casa contra o Atlético de Madrid. Mais cedo, 1h45, o Barcelona de Rafinha e Gabriel Jesus enfrenta o Feyenoord da Holanda no Camp Nou. Ontem, o Real Madrid bateu a Inter de Milão por 2-1 em casa com gols de Mbappé e Valverde. Carlos Augusto, revelado pelo Corinthians, marcou para os italianos. Já o Manchester City derrotou o Porto por 2-0 com 2 gols de Haaland.
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0: A quarta-feira será marcada pelo...
3: A Holanda no Camp Nou. Ontem, o Real Madrid bateu a Inter de Milão por 2-1 em casa com gols de Mbappé e Valverde. Carlos Augusto, revelado pelo Corinthians, marcou para os italianos. Já o Manchester City derrotou o Porto por 2-0 com 2 gols de Haaland.
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0: A quarta-feira será marcada pelo...
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0: A quarta-feira...
5: quinta-feira será marcada pelo alto parte do Brasil. No sul, a chuva volta a ganhar força, principalmente entre o Paraná e Santa Catarina, com possibilidade de pancadas moderadas a fortes e temporais isolados ao longo do dia. No Rio Grande do Sul, o tempo permanece mais firme na maior parte do estado. No sudeste, continuam as condições para pancadas de chuvas entre o interior paulista, Triângulo Mineiro e áreas de Minas Gerais. No estado de São Paulo, tem alerta para temporais localizados entre a tarde e a noite. No centro-oeste, o calor combinado com a umidade favorece novas pancadas de chuvas, especialmente em Goiás, Mato Grosso e Distrito Federal. Já no nordeste e no norte, o calor continua predominando, mas ainda ocorrem pancadas isoladas em alguns estados. A tendência para o restante da semana é de manutenção desse padrão, com aumento da instabilidade entre quinta e sexta-feira sobre o sul, parte do sudeste e do centro-oeste, por causa da aproximação de uma nova frente fria, enquanto o frio vai perdendo intensidade gradualmente. Aline Araújo, da Climatempo.
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0: Girando mais uma vez os principais destaques dessa madrugada de quarta, 9 de setembro de 2026, na Band News FM, o Brasil continua abaixo da média mundial no PISA 2025. a maior avaliação global de educação. Detalhes que chegam com o repórter David Cardoso.
16: O desempenho dos estudantes dos países da OCDE, Organização para a Cooperação e Desenvolvimento Econômico, cai de forma histórica no PISA 2025 nas três áreas avaliadas: ciências, leitura e matemática. No Brasil, porém, os resultados ficaram praticamente estáveis em relação a 2015. Mais de 30 mil estudantes fizeram a prova. Em ciências, a média foi de 409 pontos, em matemática, 377 e em leitura, 408. O levantamento também mostra que 81% dos alunos brasileiros estudam em escolas que proíbem o uso de celular.
0: No sul do país, 15 pessoas morrem em acidentes no Rio Grande do Sul durante o feriado de 7 de setembro. Informações com a Vitória Fernandes.
17: 15 pessoas morreram em acidentes em rodovias e também na zona urbana de cidades gaúchas neste feriadão de 7 de setembro, entre a sexta e a segunda-feira. As informações são do Comando Rodoviário da Brigada Militar e da Polícia Rodoviária Federal, além da Brigada Militar de cada um dos municípios e da EPTC. Os casos mais graves aconteceram no sábado, quando na BR-290, em Butiá, um carro colidiu de frente com um caminhão e pegou fogo após o acidente. Duas pessoas morreram e uma terceira ficou gravemente ferida. Já na RSC-453, em Caxias do Sul, um casal de idosos morreu em uma colisão frontal entre dois carros. Na RS-463, em Tapejara, um carro foi atingido por um caminhão no trevo de acesso à cidade e duas pessoas morreram.
0: No Paraná, a polícia prende um homem que fez o filho de 2 anos refém para ameaçar a ex-companheira, Francine Lopes.
18: Passa bem a criança de 2 anos que foi feita refém pelo próprio pai nesta terça-feira em Fazenda Rio Grande, na região metropolitana de Curitiba. O homem foi preso após atacar a ex-companheira com golpes de faca, tirar a criança de casa e manter o filho dentro de um carro por mais de 1 hora sob ameaça de uma faca. Apesar das tentativas de negociação, ele só foi contido por um policial que aproveitou o momento em que o homem saiu do veículo com a criança. O caso agora vai ser investigado pela Polícia Civil.
0: Nos destaques internacionais, o secretário de Estado americano, Marco Rubio, inicia uma viagem pela América Latina, com visitas à Colômbia, ao Peru e ao Equador, países com governos aliados ao presidente Donald Trump. O Brasil, que vive uma crise diplomática com Washington, não está no roteiro. A viagem faz parte do projeto do governo Trump de ampliar o que chama de domínio das Américas, resgatando a doutrina Monroe, uma estratégia usada por governos americanos por cerca de 200 anos para exercer influência na região. Rubio disse que deve discutir com os 3 países uma cooperação no combate ao narcoterrorismo, relações comerciais e apoio à resposta colombiana a um terremoto recente. E o Palmeiras entra em campo hoje e tenta dar o primeiro passo rumo à semifinal da Libertadores. Fala aí, Maurício Ferreira.
3: Com o desfalque de Andreas Pereira, o técnico Abel Ferreira fecha os trabalhos para receber a LDU do Equador hoje à noite na Arena Palmeirense. Lucas Evangelista será o companheiro de Marlon Freitas no meio. Outra novidade deve ser o colombiano John Arias, de volta ao time titular. Ainda no ataque, a dúvida fica entre Felipe Anderson e Vitor Roque. A bola rola às 19h no primeiro jogo das quartas de final da Libertadores entre Palmeiras e LDU. A transmissão da Band News FM começa às 18h30 pelo YouTube e depois, a partir de 19h20 da noite, também no rádio, na sequência do programa O É da Coisa.
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0: Agora 1h45 pelo horário de Brasília. O ministro do governo Lula diz que o petista devia desenvolver mais propostas no campo jurídico para se reeleger à presidência. A informação é da colunista da Band News FM, Mônica Bergamo. Nessa segunda, uma pesquisa BTG Nexus apontou que o candidato Flávio Bolsonaro, do PL, está com 46% das intenções de voto contra 45% de Lula num possível segundo turno. Foram entrevistados 2.002 eleitores entre os dias 4 e 7 de setembro. A margem de erro é de 2 pontos percentuais. O nível de confiança é de 95%. Mônica Bergamo trouxe os bastidores da pesquisa com Fábio França, Carla Bigato e Luiz Megali.
20: Hora de conversar com Mônica Bergamo, mas o seu assunto mesmo é a nova pesquisa que mostra um empate entre Lula e Flávio Bolsonaro.
21: Tudo agora tem a ver com essa crise do Supremo, né, Megali?
1: Mas com mais uma pesquisa eleitoral mostrando Lula caindo lentamente, o Flávio subindo lentamente, mas o suficiente para um empate técnico, com um simbolismo importante, o Flávio agora aparecendo pela primeira vez numericamente à frente do presidente, né? A BTG Nexus, pesquisa BTG Nexus, não sei se vocês já divulgaram aí, mostrando o Flávio no segundo turno com 46 contra 45 do Lula. Então a campanha do PT enfrenta uma série de questionamentos internos, Megali, desde ontem já, desde o fim de semana e passando pelo feriado de ontem, esses questionamentos vêm aumentando. Por quê? Porque outras pesquisas já estavam mostrando o Flávio numa ascensão, o Lula parado, caindo um pouquinho, e as pesquisas internas do PT também mostram isso. Então, um dos questionamentos é sobre o posicionamento do presidente justamente e da campanha justamente diante dos escândalos do Judiciário, do Supremo. É outro poder, né? O presidente não pode interferir no Supremo Tribunal Federal, ele diretamente não tem nada a ver com os atos de nenhum dos ministros, né? Não foi a mulher dele que foi contratada por 131 milhões pelo Daniel Vorcaro, né? Foi a mulher do Alexandre de Moraes, mas só falar que foi no governo dele que o Vorcaro foi preso, que foi no governo dele que o banco foi liquidado, não está funcionando, né? Então, ontem eu falei com um dos ministros mais próximos do Lula, que acha que ele tem que reunir o mundo jurídico, advogados, juristas, representantes de magistrados, e acenar com propostas mais firmes para essa área, né? Reunir entidades representativas de advogados, de promotores, de juízes, magistrados, como eu disse, e discutir propostas com uma reforma do judiciário, com a proposta de um código de ética, né? De magistrados apoiando essa proposta, que coloque um fim a relações promíscuas com partes interessadas, ou seja, que enfrente o problema de frente, o Megali, e não de lado, como está sendo feito até agora. O Lula, inclusive, demorou, né, para se pronunciar sobre essa crise. A campanha do Flávio não é considerada uma maravilha, mas a bomba que o ministro André Mendonça explodiu dentro do Supremo Tribunal Federal, expondo o ministro Alexandre de Moraes, criando essa crise inédita sobre a qual os ex-presidentes do Supremo se posicionam agora, né? Também de forma inédita, quer dizer, é um mote muito poderoso que os bolsonaristas agarraram e usam e vão usar por bastante tempo para desgastar ainda mais o presidente Lula. Tem questões também de economia e tudo, avaliação de governo, mas esse é um assunto que está tomando conta do noticiário e essa crise de dimensões inéditas que tomou conta da campanha eleitoral, né, Megali? E precisa ser enfrentada.
20: Tenho dúvidas sobre o potencial explosivo eleitoral dentro da eleição a respeito dessa crise. Isso não é diminuir a importância da crise, porque ela é importantíssima, institucionalmente importantíssima. Mas, sinceramente, eu tenho dúvidas se o que motiva o eleitor a deixar de votar num candidato ou passar a votar em outro seja o escândalo do Xandão e não, não o valor do tomate. E não a dívida.
1: Eu acho que o valor do tomate é o primeiro lugar. Né? Não.
20: Ajudar
1: não
20: ajuda, né?
1: O valor do tomate, né, é o primeiro lugar. Ô, Megali, o valor do tomate, como diz você, é o ponto principal que faz com que a avaliação do governo do presidente Lula esteja ruim, né? Quer dizer, a desaprovação maior do que a aprovação. Esse é o ponto principal. Né? Se a economia tivesse uma maravilha, embora ela tenha aspectos positivos, pleno emprego, renda subindo, as pessoas estão endividadas, né? Consideram os preços altos, não estão consumindo. Então, isso piora a avaliação do governo. Um governo com a máquina na mão, nessa altura do campeonato, era para estar com uma avaliação muito melhor, o Lula muito melhor, e um escândalo dessas proporções não afetaria o presidente a ponto de arriscar sua reeleição. Mas quando você está com todo esse problema do tomate, como disse você, né? Aí você tem uma situação de empate e sim, esse escândalo é um ruído muito indesejado, porque toda vez que tem muitos escândalos, cai sempre no colo do governo de plantão, né? E não por acaso, isso virou o mote principal da campanha do Flávio nesse momento. Por quê? Porque eles têm pesquisa interna mostrando isso, né? Qualitativas, mostrando que esse assunto pega. Pode pegar para poucos, mas numa eleição 50-50, Megali, se pegar para 2%, define, né?
20: É, um presidente já fragilizado, né, Mônica? Qualquer peteleco desestabiliza mesmo, né? E o Lula está está numa situação frágil. Lula tem, segundo a Quest, tem 50% de desaprovação do governo contra 43%. Historicamente, aprovações de governos sobem na época da eleição porque o presidente tem a chance de mostrar, né, o que fez nos últimos 4 anos, seu legado. Enfim, as pessoas tendem a presidente já fragilizado, né, Mônica? Qualquer peteleco desestabiliza mesmo, né? E o Lula está numa situação frágil. Lula tem, segundo a Quest, tem 50% de desaprovação do governo contra 43%. Historicamente, aprovações de governos sobem na época da eleição porque o presidente tem a chance de mostrar, né, o que fez nos últimos 4 anos, seu legado. Enfim, as pessoas tendem na época da eleição porque o presidente tem a chance de mostrar, né, o que fez nos últimos 4 anos, seu legado. Enfim, as pessoas tendem a Dilma estava com a popularidade muito baixa em 2014 e recuperou essa popularidade a ponto de conseguir vencer a eleição contra o Aécio. Né? Se você não tiver pelo menos um equilíbrio nesses números, você não vence a reeleição. Né? Eis aí Bolsonaro, que não nos deixa mentir, que era mais reprovado do que aprovado e não conseguiu se reeleger. O Lula está tendo muita dificuldade, certamente, a crise envolvendo um ministro que, né, não foi nem indicado por ele na UPT, até fez oposição ao nome de Alexandre, mas acabou ficando associado com ele devido aos últimos anos do governo Bolsonaro, certamente ajudar, não ajudam.
1: Ô Megali, só para um dado adicional aqui, eu estou com a tabela da avaliação do presidente Jair Bolsonaro. Nessa época do ano, ele tinha 42% de ruim e péssimo, 31% de ótimo e bom, 25% de regular, né? Ficou muito alta no primeiro turno essa avaliação ruim e péssimo dele. Ela caiu no segundo turno. No segundo turno, o ótimo e bom subiu, né? Subiu bastante o ótimo e bom do Bolsonaro, mas só no segundo turno. Então, também lembrando que a gente tem aí muito tempo até o fim do segundo turno, né? Tudo pode acontecer. Mas, de fato, a avaliação dele era bem ruim, e aí, nesse momento, e o desfecho a gente já conhece, né?
20: É isso.
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0: E 53, girando a reportagem da Band News FM, golpistas usam um pedágio free flow para criar cobranças falsas e enganar motoristas. Quase 500 sites irregulares já foram identificados. Tem mais informações chegando na reportagem do Matheus Alves.
2: Motoristas precisam ficar atentos a golpes envolvendo o pagamento do pedágio eletrônico FreeFlow. Um levantamento feito pela Kaspersky, que é uma empresa de segurança digital e cibersegurança, encontrou 480 sites falsos que simulam cobranças do sistema. Nas últimas 2 semanas, 80 novas páginas foram identificadas. Os golpes funcionam de forma simples. O motorista procura na internet informações sobre uma passagem pelo FreeFlow e pode acabar entrando em uma página falsa. O site pede a placa do veículo e mostra uma suposta dívida. Em seguida, aparece uma opção de pagamento por Pix. Em alguns casos, os valores cobrados chegam a cerca de R$ 25,00. A cobrança baixa ajuda a passar a impressão de que se trata de uma tarifa verdadeira. O FreeFlow é o sistema de pedágio sem cancela. O veículo passa por um pórtico sem precisar parar ou reduzir a velocidade. Câmeras identificam a placa e, quando o motorista usa uma tag, o sistema também reconhece o dispositivo. Segundo a Agência Nacional de Transportes Terrestres, a ANTT, existem atualmente 93 pedágios free flow em rodovias concedidas à iniciativa privada. Já o Ministério dos Transportes informa que 15 rodovias contam atualmente com esse tipo de cobrança. Desde a implantação do sistema, foram registradas cerca de 200 milhões de passagens pelos pórticos, segundo dados da Secretaria Nacional de Trânsito, a Senatran. Com o crescimento do sistema, o aplicativo oficial CNH do Brasil passou a reunir as informações sobre as passagens. O coordenador-geral de Sistemas e Inovação da Senatran, Everton Murilo Vieira, explica como o motorista pode conferir de forma segura se realmente existe uma passagem registrada no FreeFlow.
21: Hoje, a forma mais segura de se verificar se a passagem no pedágio eletrônico é verdadeira é com o aplicativo CNH do Brasil. Lá, o cidadão abre o aplicativo com o seu usuário, login do GovBR, e vai em veículo. Lá em veículos, ele seleciona o veículo que ele deseja saber se tem passagem e vai em pedágio eletrônico. Nessa opção é a opção mais segura que o cidadão tem hoje em dia.
2: A orientação também é reforçada pela NTT, que alerta para páginas falsas usando o nome do FreeFlow. A agência recomenda que o motorista não acesse links de cobrança recebidos por mensagens, e-mails ou redes sociais e tenha cuidado com anúncios que aparecem nos buscadores. Em caso de dúvida, a orientação é procurar diretamente os canais oficiais da NTT, da CNH do Brasil ou da concessionária responsável pela rodovia. Outro cuidado é com o pagamento. A CNH do Brasil não recebe diretamente o dinheiro da tarifa. O aplicativo mostra um link para o pagamento que leva o motorista até o canal da concessionária responsável pelo trecho. Everton Murilo Vieira também explica como funciona o pagamento e qual é o papel do aplicativo CNH do Brasil nesse processo.
21: O motorista não consegue pagar pelo aplicativo ou pelo portal de serviço da Sinatran. O que o aplicativo fornece é o link para pagamento. Então, o link que ali está, ele foi homologado pela Sinatran e o cidadão pode ter certeza que naquele link é o link da concessionária. Então, é a concessionária que nesse momento está operacionalizando os pagamentos de pedágio.
2: A NTT também reforça que usuários de tag continuam com a cobrança feita automaticamente pela operadora do dispositivo. Para quem não usa tag, o pagamento precisa ser feito dentro do prazo. Atualmente, o motorista tem até 30 dias depois da passagem para pagar a tarifa. O CONTRAN também definiu uma regra para quem ficou com pagamentos atrasados. Motoristas que passaram por um pedágio FreeFlow e não quitaram a tarifa dentro dos 30 dias terão até 16 de novembro para regularizar a situação.
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4: A gente volta a acompanhar a discussão sobre os direitos autorais para o treinamento das inteligências artificiais, hein, Warrison?
5: Edu, na semana passada, algumas das gigantes do mundo da música resolveram entrar na justiça contra a Anthropic, que é a empresa responsável pelo Claude, e elas alegam o uso indevido das suas propriedades intelectuais. Voltando lá atrás, Edu, eu costumo dizer que a era da inteligência artificial, pelo menos a era da inteligência artificial, como a gente tem experimentado desde a chegada do ChatGPT, na minha visão, nasceu a partir de um grande roubo, seja para os veículos de comunicação, os grandes veículos de comunicação, grandes e pequenos veículos de comunicação, ou seja, todo mundo que produz conteúdo na internet, e também agora, como fica claro, dos produtores de outros itens culturais, né, como música. E como fica claro nesse processo movido pelas grandes gravadoras contra a Anthropic. Porque esses modelos de inteligência artificial, eles foram treinados a partir de conteúdos que estavam na internet, que foram simplesmente roubados por essas empresas para treinar os seus modelos, e elas foram lá, pegaram, não pediram permissão para ninguém, usaram o material, começaram a ganhar milhões, bilhões de dólares nas bolsas de valores dos Estados Unidos, enriqueceram astronomicamente, né? Quantias astronômicas, difíceis até da gente entender, e esse dinheiro todo, toda essa movimentação de capital, está sendo feita em cima, claro, da tecnologia, mas uma tecnologia que não existiria se ela não tivesse sido apoiada num conteúdo que estava publicado na internet e pelo qual elas não pagaram um centavo. Mas que eu não sei se vai mudar o curso da história. Esses processos, não sei se vão dar em alguma coisa. E as cifras envolvidas no financiamento dessas empresas de inteligência artificial já são tão astronômicas que qualquer processo aí de inteligência artificial que esses produtores de conteúdo estejam movendo, esses processos não fazem muita diferença, né, Edu?
4: Pra gente acompanhar, né, agora as gravadoras entrando, editoras de livros já entraram, jornais, enfim, é muita gente cobrando o seu naco também na inteligência artificial por conta do treinamento que esse conteúdo todo possibilitou para as inteligências artificiais. A gente acompanha e conta tudo aqui na coluna de tecnologia que volta amanhã.
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0: Agora 2h02 pelo horário de Brasília, rapidinho, já desejar bom dia mais uma vez para o nosso ouvinte de sempre, de todas as madrugadas, o João Carlos, que está por aqui, também puxando mais um plantão. Quem já mandou, olá Stephanie, boa madrugada, bom trabalho, foi o Júlio de Jundiaí. Temos o Greco também sintonizado por aqui, ele falou assim, que ótimo que você voltou para a madrugada, muito bom, né? E sigo, tá gente? Esse fim de semana sou eu aqui de plantão, então vamos juntos até o domingo. Por aqui na programação para enjoar bem. Quem também já mandou um oizinho, falou assim, olha, tô indo descansar, daqui a pouco tô acordando para trabalhar, foi a Annelise, direto do Rio Grande do Sul. Temos o Kleberson Cunha, que tá por aqui também na escuta da Band News FM, a Andresa de Manaus. Boa noite, aqui é o Papito, pai do Dr. César. Tá na cama, mas tá ouvindo a Band News FM também sintonizado. E o Luiz Otávio de São Paulo, já mandando um bom dia também por aqui na nossa programação. Já teve gente que perguntou por aqui. Hoje temos Reinaldo Azevedo? Foi a Mônica que mandou mensagem mais cedo. Hoje temos. Na sequência, vem aí a reprise do É da Coisa com Reinaldo Azevedo na nossa programação. Eu, Stephanie Toso, volto daqui a pouquinho na atualização do noticiário por aqui.
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0: começa agora para todo o Brasil mais uma edição de O É da Coisa. E se a coisa parece confusa, atrapalhada, vem para cá que a gente desconfunde, desatrapalha. 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Boa noite, Valeu Beni.
1: Boa noite.
0: Boa noite, Isa. Boa noite. Começamos com a novidade do Gilberto Gil, do Paralamas do Sucesso. As contradições que estão aí, de um lado esse carnaval, do outro a fome total, vem a sereia dar na praia, um pensa na beleza, na poesia, o outro já pensa no seu rabo para a ceia. A vida é assim, feita dessas contradições, e aí a gente tem de fazer escolhas, etc. Né? Nós estamos... Olha, nunca foi... Tá divertido. Tá divertido? Perigoso e divertido? Ô, Viber!
1: Oi.
0: Tem coisa, Isa, que é perigosa e divertida.
2: Sim.
1: Sim.
0: Aí você... Nós estamos vivendo... Presta atenção aqui. Nós estamos vivendo a terceira fase do golpe. A primeira fase... Foi a articulação toda do Jair Bolsonaro, ao longo do mandato, falhou. Lula venceu, tentou impedir a posse. Eu coloco o 8 de janeiro como desdobramento ainda dessa segunda fase. E agora uma tentativa de levar a coisa para o tapetão. Olha aqui. E claro, a extrema-direita está excitadíssima, porque manda lei às favas e não está nem aí que é que se dane. Né? A quantidade de aberrações que o Mendonça está cometendo. Ai, você não fala das aberrações do Alexandre. Não, investiga o que tiver de investigar. Diga qual é o tipo penal, onde está, a ponte acabou. Agora, fraudar a investigação e a regra da investigação, causar esse desastre que está causando na Polícia Federal. Em nome da lisura da investigação, quando a decisão dele não para em pé, e eu vou mostrar aqui porque, aí realmente não dá. Eu tenho advertido isso faz tempo. Tenho advertido para isso faz tempo. A função de um homem público, tá, seja lá qual for, é tentar evitar crise em vez de provocá-la. A menos que você esteja disposto a investir no caos. A menos que o caos interesse. E parece que é o caso, parece que o caos interessa. Escrevi um longo texto agora há pouco. Nós estamos sob a égide de uma eleição que estão tentando decidir num tribunal. Isso não será bom de jeito nenhum. Não será bom se der certo, porque eu vou tratar dos desdobramentos. E não será bom se der errado, porque é claro que isso contribui para corroer instituições. Eu vinha chamando atenção aqui para esse comportamento do Mendonça que tem um quê de fanático. Eu comecei a me indispor com a Lava Jato em 2014. Virei, aí passei a ser atacado miseravelmente.

0: na boca da urna, ele resolveu tomar algumas decisões. Bom, vamos ao que temos de informação e aí eu vou explicar detalhadamente o que está em curso. Vamos lá.
1: A segunda turma do Supremo Tribunal Federal formou maioria para manter a decisão do ministro André Mendonça, que determinou o afastamento do diretor-geral da Polícia Federal, Andrei Rodrigues. O ministro Gilmar Mendes, no entanto, pediu vista e interrompeu a análise no plenário virtual. A decisão de Mendonça segue valendo enquanto o caso está paralisado. O julgamento começou às 10 horas da manhã de hoje com o voto de Mendonça para manter a própria decisão. Logo depois, Gilmar solicitou mais tempo para análise. Os magistrados, no entanto, podem apresentar os votos mesmo assim, o que aconteceu em seguida. Primeiro, Luiz Fux acompanhou Mendonça, movimento feito por Cássio Nunes Marques em sequência. Todas essas manifestações aconteceram no intervalo de 9 minutos. Com o pedido de vista do decano, a finalização do julgamento é adiada, ainda que haja maioria para confirmar a decisão de Mendonça. Gilmar tem até 90 dias para devolver o caso ao plenário para que o julgamento seja retomado. Quando isso acontecer, os demais ministros têm, inclusive, a possibilidade de ajustar seus votos. Falta votar o ministro Dias Toffoli, que já foi relator do caso Master e tem se declarado impedido em votações relacionadas à investigação desde que deixou a relatoria.
0: Bom, vamos lá. Decisão ilegal, porque a nomeação do delegado é uma prerrogativa do presidente, que não se sustenta... Ei, titio é do tipo chato. Essa cara não me sobrou à toa. Esse jeitinho de CDF. Antes de me contestar, cuidado que eu vou perguntar se você leu as 33 páginas, hein? Eu li. Não há uma miserável razão apontada por Mendonça, a não ser o inconformismo dele com o pedido que Alexandre fez, com base nos relatórios de inteligência da PF, para afastar André Mendonça, ou André Rodrigues. Não há uma miserável razão, a não ser o desamor. O desamor de alguém que parece pairar nas nuvens. E eu chamava atenção para isso já faz tempo. Para esse aspecto. Só para lembrar que é preciso historicizar aqui. No dia 24 de agosto, o senhor André Mendonça pediu um relatório ilegal para a Polícia Federal, investigando Alexandre. Ilegal por quê? Porque ele se comportava como delegado, que ele não é, e porque colocava na mira duas autoridades com prerrogativa de foro e, portanto, deveria ter pedido autorização para o Supremo, não pediu, e o delegado-geral da Polícia Federal. Esse relatório mirava Alexandre de Moraes, Gonê e o André Rodrigues. Três desafetos do relator. Mandou para a procuradoria. Não esperou a procuradoria se manifestar. Enviou para o Supremo e para a procuradoria. Não esperou se manifestar. Derrubou o sigilo. E a partir daí colocou na boca do sapo o Alexandre, o Andrei e o Gonê. Porque nessas coisas não tem possibilidade de defesa. Todo mundo sai culpado, ainda que não tenha prova nenhuma. Eu perguntei aqui, eu falei, mas que responsabilidade é essa? Qual a responsabilidade institucional que tem um ministro fazer isso? Espere pelo menos haver a manifestação. Peça, faça a coisa pelos ritos legais. Não. E aí foi um Deus nos acuda. Houve sim uma reação de Alexandre a partir da informação que estava em todo canto, inclusive na imprensa, de que Andrei estava sendo investigado, de que ele próprio estava sendo investigado. O Alexandre pediu relatórios de inteligência da PF. Clandestinos, os do Mendonça

0: Então, o quê? Os do Mendonça são o quê? Atenção, esse relatório deixou claro que tem um aparato do Mendonça que controla os dados brutos que estão na PF dos celulares. Dali, ele tem o controle absoluto de tudo. De tudo. Uma pessoa dele. Ele é relator dos dois inquéritos de Lulinha, de onde vaza tudo. Relator do caso Master, de onde vaza tudo contra os adversários. Isso aqui, eu não tô, ministro, se eu falar que vaza tudo contra os adversários do Flávio e nada sobre o Flávio, eu não o estou acusando, eu estou apontando uma verdade óbvia. O senhor é relator também do caso Master. Vazou o quê do caso Master? Só vaza coisa de um lado. Em 9 minutos, um relatório de 33 páginas foi lido. O Fux lê com uma velocidade espantosa, o Nunes Marques também, evidenciando que a decisão já estava tomada. Já estava tomada. Agora, o que é curioso é o seguinte: existem apurações que ligam, obviamente, e foi por isso que eu deixei a relatoria, o Dias Toffoli ao caso Master, que liga gente ligada ao Fux ao caso Master, ao Nunes Marques. Nada disso está lá. Os alvos são os que não me interessam. André Rodrigues, porque é considerado muito próximo do Lula, isso está no relatório de inteligência. O Gonê, porque é considerado muito próximo do Gilmar, isso está no relatório de inteligência. Não é? E o Alexandre Moraes, por razões óbvias. Alguém acha, os bolsonaristas estão comemorando, Flávio comemorando. O Flávio está comemorando. Porque o Alexandre é ligado ao caso Master? O Flávio dos 13 milhões de dólares? O Alexandre está aí, estão tentando destruí-lo por causa do banco Master ou por causa do golpe? Hã? Digo, hein? Decisão ilegal. E nós vamos ver ainda a manifestação do Gilmar Mendes. Decisão ilegal, multiplamente ilegal. E a situação só chegou a esse ponto, inclusive, e eu também chamei atenção para isso, porque muita gente que deveria estar atuando quando o Mendonça fez mira no Andrei, quando o Mendonça fez mira no Andrei, eu chamei atenção aqui, eu estou dizendo, olha, estão tentando destruir o delegado-geral da Polícia Federal. Polícia Federal que age com autonomia. Nesta Polícia Federal, meninos, peguem para mim Jair Bolsonaro, de 20 de abril de 2020, dizendo que ia intervir na Polícia Federal. 22 de abril de 2020. Peguem para mim, nós temos aí André Mendonça assumindo a direção, assumindo o Ministério da Justiça no dia 29 de abril de 2020, chamando Bolsonaro de profeta. Peguem para mim Bolsonaro dizendo que queria que uma milícia, deputado Bolsonaro, que queria que uma milícia se deslocasse da Bahia para o Rio de Janeiro. Porque disse, é assim que se faz. É assim que se faz. Hã? Não. Andrei Rodrigues é o mais eficaz diretor da Polícia Federal dos últimos anos. Isso se vê pelas operações em curso. Isso se vê pela quantidade de dinheiro que foi congelado em razão de ações da Polícia Federal. E, no entanto, está aí afastado, sem que se possa lhe atribuir nada. O Mendonça está infeliz. Olha, eu me sinto monitorado. Ah! Vamos falar de monitoramento ainda hoje, senhor. Quando 579 servidores, incluindo professores, estavam sendo monitorados e o senhor era o ministro da Justiça. Aliás, o senhor citou a decisão. Coisa estranha. Não, nessa Polícia Federal, o filho do Lula estava respondendo a 3 inquéritos. Sendo investigado em 3 inquéritos. Quem iniciou a investigação do caso Master foi esse governo. Quem iniciou a investigação do INSS foi esse governo. Na Polícia Federal, de que o Mendonça foi ministro da Justiça, de fato se investigou quase nada. Porque nada como decretar o fim da corrupção por decreto. Mas aí, isso aqui ainda tem uma valoração política no que eu estou falando. O que eu estou dizendo é que a decisão é ilegal. Multiplamente ilegal. Vai, imprensa. Setores, né? Aplaudam para doido dançar para vocês verem onde vai. Vamos lá. Porque o sujeito, quando ele se sente ungido, não tem mais limite. Não tem mais limite. Estudem, eu coloco no meu texto, estudem quem foi Savonarola, já citei ele aqui, século XV, em Florença, um frade dominicano. Todo mundo é corrupto, todo mundo é safado. Vamos fazer a fogueira das vaidades, queimem seus bens. Ninguém se importa, todo mundo é corrupto. E ele era, Volio Bene, especialmente inimigo do Papa da época. Sabe como chamava? Alexandre VI. É. E aí ele resolveu se comportar como Alexandre Magno, entendeu? Queimem tudo. Levou a cidade ao caos. Não terminou bem, hein? Eu não estou prevendo nada para o Mendonça que ele não vai terminar bem. Na cabeça deles, eles vão dominar o Brasil por 800 anos. Mas é que nem sempre a história sai conforme se planeja. Levar a Polícia Federal, que funciona, a esse caos... O governo Lula só está enfrentando dificuldades porque a Polícia Federal funciona. Eu chamei a atenção aqui, Vale Bene, várias vezes, você testemunha, a Isa também. Eu disse, olha aqui, todo governo que inicia investigação acaba dando um pouco de tiro no próprio pé. Sim. Não falei isso aqui muitas vezes, Vale Bene?
1: Sim.
0: Dá. Porque fica esse clima, olha aí, tá vendo, tal. Melhor é não investigar. Só que tem de investigar. E a investigação está em curso. Agora, que Polícia Federal era boa? Essa aqui, do Jair Bolsonaro, 22 de abril de 2020. Essa é boa. Vai, põe aí.
2: E me desculpe, o Serviço de Informações nosso, todos, são uma vergonha. Uma vergonha. Que eu não sou informado. Já tentei trocar gente da segurança nossa no Rio de Janeiro, oficialmente, e não consegui. Isso acabou. Eu não vou esperar minha família toda... De sacanagem, ou amigos meus, porque eu não posso trocar alguém da segurança na ponta da linha que pertence à estrutura nossa. Vai trocar.
0: Isso. E trocou. E o Sérgio Moro levou um pé no traseiro. Não, eu, por isso em particular, não reclamo. Aí vai o Mendonça, assume como ministro da Justiça, no dia 29, 7 dias depois. E chama o Bolsonaro, que armou o país até os dentes, não estou falando de arma de autodefesa, estou falando de arma pesada cujo rastreamento ele pôs fim, de profeta da segurança pública. Fala, Mendonça, sobre o profeta.
3: Presidente, Vossa Excelência tem sido há 30 anos um profeta no combate à criminalidade. E hoje esse ministro da Justiça assume o compromisso de lutar pelos ideais de uma vida que o senhor tem combatido. Lutarei com todos os meus esforços no combate ao crime organizado, o que envolve não apenas a corrupção, mas tráfico de drogas, de armas, Os crimes hoje, esse

0: Ministro da Justiça assume o compromisso de lutar pelos ideais de uma vida que o senhor tem combatido. Lutarei com todos os meus esforços no combate ao crime organizado, o que envolve não apenas a corrupção, mas tráfico de drogas, de armas, os crimes contra o patrimônio, os crimes de abuso sexual e os crimes cometidos contra a criança, o adolescente e a mulher.
1: Aí realmente, esse profeta, ele falou 30 anos, né, vai bem? 30 anos!
2: 30 anos.
1: 30 anos. Nós estávamos em 2020. Uhum. No intervalo de 30 anos, em 2003, Bolsonaro afirmou isso aí. Põe aí no ar.
3: Senhor presidente, desde que a política de direitos humanos chegou em nosso país, cresceu, se avolumou e passou a ocupar grandes espaços nos jornais, a violência só aumentou. A marginalidade cada vez mais tem se visto mais à vontade, tem de vista esses neo-advogados para defendê-los. Dizer aos companheiros da Bahia, que agora há pouco viu um parlamentar criticar aqui os grupos de extermínios, enquanto o Estado não tiver coragem para adotar a pena de morte, esses grupos de extermínio, no meu entender, são muito bem-vindos. E se não tiver espaço na Bahia, pode ir para o Rio de Janeiro. Se depender de mim, terão todo o apoio. Porque no Rio de Janeiro, senhor presidente, só as pessoas inocentes são dizimadas. E na Bahia, as informações que eu tenho, lógico, são grupos ilegais, mas no meu entender, meus parabéns, a marginalidade tem decrescido.
1: Lógico, são grupos ilegais, mas no meu entender, parabéns, 12 de agosto de 2003, no intervalo em que o Bolsonaro vinha sendo profeta, segundo o Mendonça. E de resto, é preciso deixar claro. Fux e Nunes Marques votaram em 9 minutos. Só que eles também estão implicados. Quando eu digo implicados no caso Master, tem um, se quiser, dá para incluir. Quem quer afastar o Andrei da PF? Por quê? E não só Andrei, não. Vingança, afastado, barrou ação contra eleitores em 2022. O diretor de inteligência, o Leandro Almada, foi afastado também. E aí vocês vão me dizer, meninos, último parágrafo aí pra gente ganhar um pouco de tempo desta 3, né? Vamos para 2, depois aí eu falo. Vai lá.
4: Reinaldo, André Mendonça também determinou o afastamento do delegado Leandro Almada do cargo de diretor de inteligência policial da Polícia Federal. O magistrado também determinou a suspensão da produção, elaboração ou compartilhamento, ainda que interno, de todo e qualquer relatório de inteligência que se destine à análise de atos praticados no exercício das funções constitucionais de prestação jurisdicional, advocacia pública e de polícia judiciária. Mendonça escreveu.
1: Pode parar aí. Então, assim, acabou, não tem mais relatório de inteligência. Os únicos relatórios de inteligência aqui são os meus. Claro. Vamos, continua você, Isa. Vamos na 3, no último parágrafo da 3. Vamos lembrar quem é esse delegado que ele está afastando? Vamos lá, vai.
4: Em 2022, ele foi designado superintendente na Bahia. Antes do segundo turno daquelas eleições, ele recebeu o então ministro da Justiça, Anderson Torres, para uma reunião em que, segundo relatos, Torres pediu apoio da PF para os bloqueios e operações de fiscalização que seriam realizados pela Polícia Rodoviária Federal com o objetivo de dificultar o deslocamento de eleitores até os locais de votação. A informação é que a Almada respondeu não ao pedido.
1: Olha, isso é asqueroso. Não tem nada, um grande profissional. Ele se negou a barrar os eleitores do Lula. Uma das razões por que o Anderson

0: Torres, ex-ministro da Justiça, está preso. Foi essa operação. Uma das razões que Silvinei Vasques, ex-diretor da Polícia Rodoviária Federal, está preso, foi essa operação. Tudo, tudo, absolutamente tudo, cheira a vingança. E o cerne da falácia de Mendonça para afastar Andrei, então, é do balacobaco. Tem duas, três, aí vamos para a segunda, três. Cerne da falácia de Mendonça para afastar Andrei. Vamos lá.
1: André Mendonça afirmou que os relatórios produzidos pela PF, citados pelo ministro do STF, Alexandre de Moraes, para questionar as suas ações à frente do caso Master, prejudicaram investigações em curso. O documento revelou que havia uma operação pendente de decisão judicial que mirava os dirigentes do União Brasil, Antônio Rueda e ACM Neto. Mendonça escreveu o seguinte: no afã de confeccionar o documento apócrifo, sem procedência, autoria e data de elaboração expressamente indicadas, dotado de elevadas abstrações, elucubrações, estapafúrdias e juízos subjetivos de toda a ordem, bem como ao dar-se conhecimento desses elementos a outro relator e, a partir disso, divulgar-se publicamente essa documentação, revelou-se previamente aos potenciais alvos de medidas cautelares e instrutórias a sua potencial realização, frustrando completamente a sua eficácia e prejudicando efetivamente as investigações. Mendonça ainda destacou a absoluta impropriedade técnica e ilicitude dos relatórios e os classificou como amorfos, estapafúrdios e anômalos. Segundo o ministro do STF, as desconformidades técnicas nos documentos, aos quais ele se refere usando aspas, tornam os mesmos inservíveis até mesmo para o seu objetivo inicial, a atividade de inteligência.
0: O que foi absolutamente servível, correto, regular, foi o que o senhor mandou fazer. Investigar, ao arrepio da lei, um ministro do Supremo, na prática o Procurador-Geral da República e o Delegado-Geral da Polícia Federal. Se comporta como delegado, ignora foro, manda fazer o relatório e derruba o sigilo. E a partir daí, todos os seus inimigos e os inimigos e aqueles que Flávio Bolsonaro considera inimigos estão na boca do sapo. Nós estamos diante de um processo de intervenção no processo eleitoral. Nós estamos diante de um processo de um processo de intervenção de uma figura do judiciário no processo eleitoral, e nós temos a questão eleitoral interferindo em decisões de natureza judicial. Eu chamei atenção para isso faz tempo. Desculpa, o diabo é diabo porque é velho, não porque é sábio. E eu já disse aí que tem uma questão do subjuntivo, né? Poderia ser: o diabo é diabo porque é velho, não porque seja sábio. Não, a frase "o diabo é diabo porque é velho, não porque é sábio" está dizendo as duas coisas. É velho e é sábio, mas ele é diabo porque é velho, porque tem experiência, que entende que está em curso. Está aí. E mais adiante nós vamos ver que ele usa precedentes, ele pega votos do Alexandre, desde que o Alexandre está ali, para usar contra Alexandre, e teve setores da imprensa que caíram na conversa. Houve setores da imprensa que caíram na conversa. Claramente se vingando do Alexandre. Ah, o senhor votou assim, não votou? Então agora o senhor vai ver. O senhor votou assim, não votou? Então agora o senhor vai ver. Quando a Polícia Federal sofreu esse tipo de intervenção? Quando? Vocês já imaginaram se quando a Dilma estava debaixo de porrete, o Lula, no caso do Mensalão, no caso do Petrolão, vocês já imaginaram se fosse fazer isso que ele está fazendo? Vocês já imaginaram o Lula, presidente, tirando um diretor da Polícia Federal? Vocês já imaginaram a Dilma, presidente, tirando um diretor da Polícia Federal? Quando foi que isso aconteceu? E aí ficam, claro, os representantes da extrema-direita endossando isso. É um negócio, isso explica tudo. Me explica por que não consegue voto, o Flávio fica com os votos. Porque incapaz de fazer as devidas distinções. E agora? E agora? Aí o Mendonça diz, fui alvo de monitoramento ilegal. Que monitoramento, cara? Que monitoramento? As questões que estão ali no relatório são públicas. Monitoramento? Omisso até agora, Jorge Messias da AGU terá de agir. Como vai fazer, não sei. Como vai fazer, não sei. Vamos lá, vai.
2: Citado no relatório de Mendonça, Jorge Messias, advogado-geral da União, tende recorrendo à decisão de André Mendonça, seu aliado. A questão é saber qual caminho. A tese óbvia, a decisão viola ato privativo do presidente da República. Messias pode pedir que a questão seja levada para o pleno da corte. Recorrer à segunda turma de novo, como se sabe, seria inútil. E há ainda uma outra possibilidade. Entrar com um pedido de suspensão de liminar. Na prática, isso significa acionar diretamente o presidente do STF, Edson Fachin.
0: Eu não sei como vai ser. Eu sei que eu chamei atenção aqui dizendo o seguinte, o delegado da Polícia Federal está no alvo. Eu falei isso para o Dr. Jorge Messias, eu falei isso para o senhor ministro da Justiça, Wellington Lima Silva, e eu não vi nada acontecer. E quem acha, com a devida vênia, que fanático recua? Um fanático legítimo não recua. Ele é do fanus. Procure depois a origem da palavra. Ele se considera o dono do tempo. É a origem da palavra. E se ele for um fanático seletivo, aí é que não. Porque fanático, fanático, fanático mesmo, você nem olha quem são seus aliados, quem são seus adversários. Ô, Voio! Ô, Isa! Sabe por que o Savonarola, de quem eu falei, se afunhanhou todo? Porque ele estava tão convencido da sua missão divina que nem os aliados dele resolveram. Ah, não vou poupar nem aliado. Ah, quero que se dane. Aqui não. Aqui não. O Fachin recebeu hoje o Wellington Lima Silva, ministro da Justiça, recebeu o Jorge Messias. Jorge Messias também falou com o Lula. Recorrer tem de recorrer. Uma prerrogativa do presidente da República está sendo claramente violada. Eu cansei de ouvir, porque a ignorância também... A ignorância é uma, deve ser gostoso, porque, sei lá, Valho Bene, deve dar algum prazer, porque senão não haveria tantos, talvez, não? Eu vi, maior crise do Supremo de todos os tempos. Maior crise do Supremo de todos os tempos foi em 1969, quando o AI-5 aposentou 3 ministros. E depois outros 3 renunciaram durante a ditadura escancarada. Vão estudar. Vão estudar. Que a pessoa comum diga isso muito bem, que gente com a responsabilidade que escreve para os outros, escreva, aí é do balacobaco. Ah, maior crise em tempos democráticos. Ah, vai lá. Olha aqui. É a maior crise na Polícia Federal. Porque nunca houve essa intervenção na Polícia Federal. Nunca houve essa intervenção na Polícia Federal. Com essa intervenção na Polícia Federal, o Lula teria encerrado a investigação do Mensalão. Com essa intervenção na Polícia Federal, a Dilma teria encerrado a investigação do Petrolão. E aí vai o ministro e faz esse arregaço em cima da Polícia Federal, para aplauso da extrema-direita, obviamente. Número 2 da PF expressa plena confiança em Andrei. Vamos lá.
1: O diretor executivo da Polícia Federal, William Murad, número 2 da corporação, que chega ao comando com a decisão de Mendonça, afirmou em discurso ter confiança no diretor-geral, Andrei Rodrigues. Segundo a Folha de São Paulo, integrantes da cúpula da PF manifestaram sob reserva sentimento de indignação e revolta com a medida de Mendonça, entendendo que a decisão do ministro, endossada por Luiz Fux e Cássio Nunes Marques, foi política. Um superintendente da PF próximo a Andrei disse à reportagem que a avaliação é de espanto. Para ele, Mendonça tenta influenciar no andamento das investigações, comportamento que não vê no diretor-geral. Andrei cancelou a participação em um evento da PF durante a manhã, pouco antes do horário previsto para discursar, na abertura de um curso de formação profissional de agentes. Ele tomou conhecimento da decisão de Mendonça a caminho do local da cerimônia. William Murad afirmou ao defender Andrei que a PF não se deixará abalar por ataques. A gente vai conferir o que disse.
3: Hoje, temos uma Polícia Federal que atua com autonomia, guiada pela Constituição Federal, as leis, pela responsabilidade e pelo compromisso com a justiça e com a sociedade brasileira. É atuação técnica, imparcial e livre de qualquer viés político que nos permite defender vossa instituição de qualquer ataque. Não importa de onde veio. Sabendo que trabalhamos estritamente dentro da lei e comprometidos exclusivamente com o interesse público, nos mantém confiantes de que a verdade dos fatos, que buscamos incansavelmente em nossas investigações, prevalecerá.
0: É isso. 11 diretores da PF apoiam Andrei e entregam cargos. Que beleza, hein? Vai que o Flávio ganhe, né? Polícia Federal ali do zero, fresquinha. Polícia Federal como a tábula rasa, pronta para ser ocupada, pronta para ser colonizada, pronta para passar pelo mesmo processo que passou durante o governo Bolsonaro. Ô, Valio Bene, de novo, eu não nasci ontem. Né? Eu tive conversa, converso com todo mundo. Aliás, converso com bolsonaristas, inclusive. Com todo, não. É, tem gente que eu exijo que tenha um certo padrão de comportamento civilizado. E a todos, eu disse. Isso eu disse aqui no ar também, eu lembrei há pouco. Né? Uma vez eu falei, pois é, né? Falei, se vocês não tivessem iniciado essas investigações, falei para petistas, vocês estariam em melhor situação, não é? Aí um deles me disse, mas você queria que não investigasse? Falei, eu não, eu quero que investigue tudo. Eu quero que investigue tudo. Eu apenas aponto a ingenuidade de vocês de achar, porque eles acharam num dado momento, que investigação implacável ajuda governos. Não, investigação implacável não ajuda governos, porque a imprensa também não ajuda nesse caso. Porque fica vazando tudo. Eu não estou condenando quem vaza, não, e a imprensa não é dona de sigilo. Quem é dono de sigilo é funcionário público, a imprensa que publique. Mas à medida que a imprensa publica tudo, publica vazamentos, os vazamentos caem todos no colo do governo. Porque você entra, inclusive, no filtro de quem seleciona o vazamento. Investigar cai no colo do governo. O Bolsonaro percebeu isso com clareza solar, solar, sol negro, né? A luz, o sol negro, pega a expressão sol negro, antes que alguém já venha falar de besteira, de linguagem, não sei o quê, vê o que é, né? A luz negra, vê o que a luz negra faz, né? Ele percebeu isso com clareza solar. Se eu investigar, cai no meu colo. Eu não quero que investigue. E não se investigou. Se o Flávio for eleito, vai acabar a corrupção no Brasil. Ele vai perseguir. É provável que persiga alguns inimigos. E acaba a corrupção. E se decreta o fim da corrupção. Se o PT tivesse deixado para pegar o caso Master depois da eleição, se tivesse deixado para pegar o caso INSS depois da eleição, não estaria vivendo 10% do que está vivendo. É um péssimo exemplo civilizatório que, inclusive, a imprensa dá para os governos. É um péssimo exemplo civilizatório. Escrevi sobre isso no sábado, no domingo. E aí está aí. Né? Associação de chefes regionais defendem a entrega de cargos também. Indignação e revolta são essas as palavras usadas por integrantes da Polícia Federal. Né? Parte dos 27 superintendentes defendendo que se entreguem os cargos. A Associação de Peritos, né, quer que caso vá para o Pleno, que aliás tem de ir para o Pleno. Porque há ilegalidades, insisto, arreganhadas nesse troço. Atenção, meninos, vamos para 13, alô TV, vamos para 13, depois a gente volta. Vai, vamos lá.
2: Gilmar Mendes apresentou nesta terça os argumentos que o levaram a pedir vista e interromper o julgamento sobre o afastamento preventivo do diretor-geral da Polícia Federal e do diretor de inteligência da corporação. Em seu despacho, Gilmar levantou dúvidas sobre a legalidade da medida determinada pelo ministro André Mendonça, questionou a competência da segunda turma para analisar o caso e apontou o risco de decisões conflitantes dentro da própria corte. O decano destacou que o processo foi incluído na pauta no próprio dia do julgamento, menos de uma hora antes do início da sessão virtual. Segundo ele, a rapidez impediu o exame da íntegra dos autos e da decisão submetida a referendo, situação que classificou como grave diante de uma medida que afasta das funções o dirigente máximo da Polícia Federal.
0: Pouco, Isa, eu comecei falando disso. 33 páginas em 9 minutos. Fux, aquele que nada tem a ver com o Master, tá? Nunes Marques, aquele que nada tem a ver com o Master, tá? Afastaram o diretor da Polícia Federal. Quem quer fora o diretor da Polícia Federal? E por quê? Sem ler? Sem ler? Há um deles ali no julgamento. Valdemir, você sabe que eu estava mudo no julgamento do golpe, sim, mas eu lembro de um deles ali lendo coisas que nem sabia do que era, porque como era relatório feito por assessor, ele errava a inflexão da leitura. Entende? Sim. Gente que está lendo o que não sabe. Uhum. Sem ler. E o Gilmar explica, vai lá, não é?
1: Gilmar também ressaltou que a medida foi determinada a partir de solicitação formulada por um partido político, o que estaria em aparente contrariedade com o Código de Processo Penal e com o regimento interno do STF. O ministro também afirmou haver elementos que apontam para a competência do plenário e não da segunda turma para decidir esse caso. Um dos argumentos para levar o processo ao plenário é o fato de a própria decisão de Mendonça registrar elementos que sugerem que o relatório de inteligência usado para embasar o afastamento teria sido produzido pelo diretor-geral da PF por provocação de membro da primeira turma do Supremo. Segundo Gilmar, se essa premissa for considerada, atos atribuídos a um integrante do tribunal devem ser examinados pelo plenário.
0: Claro! Mas o Mendonça não tinha pedido plenário, Vólio Bene? Isa? Ele não tinha pedido plenário?
4: Sim.
0: Quando ele mandou para lá? Olha aqui, eu não tenho... Presta atenção. Eu quero que quem me ouça na plenitude. Falar assim, ah, Reinaldo, você não gosta do Bolsonaro. É verdade, eu não gosto. Mas você não tem que... Você tem que prestar atenção ao argumento. Ele tinha dito que era uma questão para o plenário. Ele tinha dito que era uma questão para o plenário. E ele vai para a segunda turma, onde ele tem voto certo? Mais que voto certo, o tempo da decisão indica voto combinado? Quem quer Andrei fora da PF e por quê? Olha a tempestade que vocês estão com.

0: O ministro José Guimarães, da Secretaria de Relações Institucionais, decisão de Mendonça é descabida. É descabida. Eleições. Aí diz: ninguém está acima da lei. Com base nessa referência, a decisão do ministro André Mendonça no que tange ao pedido de afastamento do delegado da Polícia Federal é descabida e uma intromissão onde não lhe cabe. Apurar eventuais indícios de delitos está correto, mas essa medida me cheira como eleitoral. Isso não pode, o STF precisa tomar providências. Deixa eu dizer uma coisa aqui. E eu já falei isso aqui. Quando você vira refém de quem o detesta, você está perdido. Você virou refém de quem o detesta, você está perdido. Porque aí você tenta, você fala ou com medo de quem o detesta, ou fala para agradar quem o detesta, ou fala para responder quem o detesta. Os bolsonaristas não tiveram nenhum problema em defender o Mendonça, hein? Zero de problema. Que importa que o Mendonça esteja atuando em favor de Flávia? É isso mesmo. Porque eles olham e falam: a imprensa está com a gente. Mendonça acima do bem e do mal. Alexandre virou o Beuzebu. Então nós vamos atacar ele. Flávio diz que o Dark Horse está explicado. A imprensa faz de conta que sim, Mendonça não vaza nada. Mendonça não, o aparato. Não vaza nada do Dark Horse, está tudo certo. E nós vamos defender Mendonça, atacar Alexandre, etc. O governo realmente não tinha. O governo tem que ser neutro o mais possível e pedir investigação a quem tem que ser investigado. Mas o PT ficou com medo de fazer a luta política. Quando você tem medo de fazer a luta política, você se dana. Ficou com medo. Ficou com medo porque tem o AGU que não sei quem, tem problema com não sei quem, porque o Ministério da Justiça. Ah, ficou com medo de fazer. E se criou, inclusive, a falácia que eu vejo escrita. Como é que é? Alexandre, que é próximo do Lula, nunca foi, não é. E com isso eu não estou querendo dissociar o Alexandre do Lula. O Alexandre. Ah, meu Deus! Ah, viva a memória da Peixinha Dori! Não, a Peixinha Dori não tem memória, mas eu tenho. O Alexandre foi um dos 6 votos em 2018 que negaram habeas corpus preventivo para o Lula. E o Lula foi preso logo depois. Foram 6-5. Dos 6 votos que negaram habeas corpus para o Lula, 5 eram de ministros indicados pelo PT, por petistas, ou pelo Lula ou pela Dilma. Só Alexandre era indicado pelo Temer. Dos 5 que defenderam habeas corpus, 3 não eram indicações de petistas. O STF não era uma igreja, nunca foi. Querem que seja. Flávio promete que será. Flávio promete que será uma igreja. Igreja, eu não estou falando no sentido religioso, mas, né? A turma que pensa a mesma coisa. Hã? É! Deveria ter sido apontado desde o começo. Deveria ter sido apontado desde o começo. Evitaram apontar. Ah, você que é mais petista que os petistas apontou. Não, eu não sou petista, as pessoas sabem disso. E os petistas sabem disso. Eu não suporto Savanarolice. Isso eu não suporto. Ah, mas bem que quando Alexandre administrou a lei para punir. Não! Alexandre fez o que tinha que ser feito de resto. Bolsonaro perdeu a eleição. Alexandre não tem nada com isso. As punições ao Bolsonaro vieram depois. As punições ao Bolsonaro vieram depois. Nada, nada a ver com a eleição. Isso é falso. E aí, tem aí, absurda citação a Carmen Lúcia no voto do Mendonça, que eu vou lembrar aqui. Eu vou lembrar do que ele está falando. Vamos lá, vai.
1: Mendonça usou como precedente, na medida de hoje, uma decisão da ministra Carmen Lúcia de 2022, quando ela considerou ilegal o monitoramento feito por órgãos de inteligência na gestão Jair Bolsonaro sobre ativistas e críticos do governo. Vamos a um trecho do despacho de Mendonça. Nesse sentido, recorda-se que, no âmbito da DPF 722, com o relator à ministra Carmen Lúcia, o Supremo Tribunal Federal declarou inconstitucionais atos de produção ou compartilhamento de informações sobre a vida pessoal, as escolhas pessoais e políticas, as práticas cívicas de cidadãos, servidores públicos, bem como de professores universitários e quaisquer outros que, atuando nos limites da legalidade, exerçam seus direitos de livremente expressar-se, reunir-se e associar-se. Reinaldo, a menção está sendo vista como homenagem a Carmen. Como você vê?
0: Como cinismo. Sabe o que é isso? Vale o Bene, vocês lembram os 579 que estavam sendo monitorados? Por causa de ligação Sim. com o tal do movimento antifascismo, uhum. antifascista, os antifas? Quem era o ministro da Justiça? Mendonça. Funcionários públicos investigados ilegalmente, denúncia do UOL. E a Carmen Lúcia disse o óbvio. Aí ele usou isso, sabe para quê? Ai, a minha relação com o Messias estava sendo patrulhada. Me poupe, né? A minha relação com o Vale Bene vive sendo patrulhada, mas a gente não liga.
2: É.
0: Não é, Vale?
2: Então, sim.
0: A gente não dá a menor pelota. Sabe por quê? Porque a gente é seguro. Porra! O que tem a ver uma coisa com outra? Ali era uma investigação ilegal! Feita sorrelfa e a socapa! Eu faço isso é um pouco assim, para animar. Uhum. Ei, fica alucinado. Que alucinado, que? Ali sim, investigação ilegal. Porque também tem a BIM paralela, como teve. Que até resolveram investigar a minha vida sem graça. Sem graça não, que é gostosinha, mas também não é da conta de vocês. E não foi só aí, não. Ele ficou levantando votos do Alexandre de Moraes e levantando precedentes sobre o Alexandre de Moraes que nada tem a ver com o caso em questão. Faz o seguinte. Em boteco, a próxima vez que vocês estiverem, que tiver doido dançando e botando em risco todo o ambiente, aplaudam. Pra ver se ele bota fogo mesmo na coisa toda. Né? Vamos comercial. Tem mais. Tá bom demais, né? Eu tô gostando muito.
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0: Muito bem, nós estamos de volta. E o Flávio, claro, apoia a decisão do Mendonça contra Andrei. Mas, meu Deus do céu, por que é que eu não estou surpreso? Hein, meninos? Vai lá.
4: O senador e candidato a presidente da República pelo PL, Flávio Bolsonaro, chamou o diretor-geral da Polícia Federal, Andrei Rodrigues, de cupincha e pau-mandado de Lula. Ele comemorou nas redes sociais a decisão do ministro André Mendonça, que afastou Andrei do cargo, e escreveu: chefe da PF, companheiro, camarada, amigo, irmão, brother, cupincha, parça, aliado, preposto, indicado, pau-mandado de Lula, acusado de liderar investigações clandestinas contra o ministro do STF. Grupo Especial de Lula na Polícia Federal desmascarado oficialmente. Que a honrosa e gloriosa Polícia Federal volte a ter autonomia para ir atrás de bandidos e não de adversários políticos de Lula.
0: Que adversário político de Lula? Bom, de novo, né? Independência da Polícia Federal foi aquela que se viu durante o governo Bolsonaro. O pior é você ter um clima de cobertura também que um pouco endossa essa visão absolutamente distorcida, mentirosa dos fatos. Eu insisto. Olha a quantidade de operações que estão aí e que poderiam não estar. Como não estiveram, como não houve no governo Bolsonaro. Ah, é que não havia corrupção. O INSS começou no governo Lula? É mesmo? O caso Master começou no governo Lula? Uma coisa é não investigar. Outra coisa é não haver corrupção. É impressionante que um filho de um governante preso, de ex-governante preso, por tentativa de golpe de Estado comprovada, com o ex-ministro da Justiça preso, justamente por tentativa de manipulação, inclusive da Polícia Federal, com o ex-diretor da Polícia Rodoviária Federal preso, justamente por tentativa de interferência nas eleições. Chame um profissional sério de cupincha, de parça de Lula, em quê? Quem falou eu não quero a que eu não quero investigando meus filhos, meus amigos, foi seu pai, cara. O filho do Lula está sendo investigado. E olhe que por artes desses patriotas, o que a gente tem é o seguinte, né? O que a gente tem é o seguinte. Acabei lendo uma coisa aqui, me perdi. Mas olha que por arte desses patriotas, o que a gente tem é uma investigação seletiva. Seletiva. Onde os meus inimigos vão pro cadafalso. E os meus amigos eu protejo. Cadê os dados, ô Flávio Bolsonaro, do Dark Horse? Você é um beneficiário do não vazamento do Dark Horse. Quanto tempo eu tenho, Valibene?
4: Menos de um minuto.
0: Você é um beneficiário do não vazamento do Dark Horse. Mas atenção, eu não defendo que vaze. Eu não defendo que vaze, cara. O problema é porque só vaza de um lado. Não. O Andrei é eficaz. O que se está tentando é tirar um adversário do caminho. Já pensando e dando como certo uma vitória eleitoral. Que pode não vir, né, Flávio? Você vai gritar de novo que foi fraude? Se não vier? Quanto ao mais, continua a dizer. Sigam aplaudindo quando o maluco sobe na mesa, fazendo piromania. É isso aí.
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0: Muito bem, estamos de volta à AGU. Puxa vida, né? Deveria ter ouvido antes. A AGU decidiu recorrer, porque eu disse, é multiplamente ilegal. Eu disse no começo, né, Valio Ben, né, Isa? Eu disse, viola a prerrogativa do presidente. A AGU decidiu recorrer, vamos lá.
1: A Advocacia Geral da União acaba de propor, em caráter de urgência, pedido de suspensão de liminar dirigido ao presidente do Supremo Tribunal Federal, ministro Edson Fachin. A medida visa suspender os efeitos de decisão monocrática proferida pelo ministro André Mendonça no âmbito da petição número 16.662/DF, que determinou o afastamento preventivo do diretor-geral e do diretor de inteligência policial da Polícia Federal. Assinada pelo advogado-geral da União, Jorge Messias, e por outros integrantes da direção da AGU, a peça sustenta a existência de grave lesão à ordem pública e administrativa. O órgão argumenta que o afastamento cautelar viola frontalmente a prerrogativa constitucional privativa do presidente da República para prover e desprover cargos de direção da Polícia Federal. Além disso, destaca que a descontinuidade abrupta na gestão do órgão compromete o funcionamento das atividades de Polícia Judiciária e gera risco de desorganização institucional. Esse procedimento delimitou pontos de investigação e concedeu prazo de 5 dias úteis para manifestação de autoridades, inclusive dos diretores da PF afastados, para a União. A decisão monocrática concorrente antecipou juízos cautelares e submeteu ao referendo da segunda turma do STF matéria indicada pelo próprio ministro relator como de competência do plenário. Diante do quadro de urgência, a AGU requereu a concessão de liminar para suspender imediatamente o afastamento dos dirigentes e a subsequente confirmação do pedido no mérito até manifestação definitiva do órgão competente.
0: Olha, eu não estou nem aí para a questão eleitoral. Quando eu digo nem aí, eu acho que há um risco considerável se essa gente ganhar, mas o meu ponto não é esse, não. Até porque os estragos eleitorais o Mendonça está fazendo, já está nas pesquisas. Está nas pesquisas. Né? O ponto não é esse, não. O ponto é a desordem a que isso leva. O ponto é a desordem a que isso leva. Para se vingar? Para se vingar, você faz esse estrago na Polícia Federal? Bota fogo em tudo? Bota fogo em Florença, Savonarola? Cuidado, hein, Mendonça? O Savonarola, uma vez, ô Isa, ele era tão assim, na linha, viu, vale bem, fala com Deus e tal, né? Aí o cara falou, então tá, então vai andar sobre brasa acesa, que eu quero ver, né? Fala com Deus, Deus vai fazendo um duê. Aí ele não quis, né, o Savonarola. Falou, não, acho que não.
4: Não ia dar certo.
1: Deixa pra lá, né?
0: É, não ia dar certo. Agora, porra, olha aqui. O Mendonça já tinha mandado para o Supremo, troço lá, né? De cara e tirado o sigilo. No domingo, antes do Fantástico, ele pediu para o Fachin votar. Vamos botar na pauta. E o que é que ele tinha pedido para botar na pauta? Justamente o pedido. Né, de investigação do ministro e tal, e que ele via que o Pleno deveria votar publicamente. Aí ele vai e toma essa decisão, que achou que ainda não estava tenso bastante. Ah, mas não tem vinculação eleitoral com nada, não? Olha só isso aqui, quer ver? Olha essa 11, que bonitinho. Olha que coisa legal, vai.
4: Como se nota, já não há nem mesmo preocupação com disfarce. Reinaldo Pastor, Valdemiro Santiago, exibiu ontem, em pleno 7 de setembro, um vídeo antigo de André Mendonça durante culto na Igreja Mundial do Poder de Deus, em São Paulo, que contou com a presença de Flávio Bolsonaro e de Tarcísio de Freitas. Na gravação, feita em março de 2025, por ocasião das comemorações dos 28 anos da instituição, Mendonça cumprimentou os fiéis e o apóstolo Valdemiro, que, segundo o magistrado, o acolheu quando ele sabatinado pelo Senado. Segundo o UOL, o material foi exibido como se Mendonça tivesse gravado uma mensagem específica para os fiéis presentes e para quem acompanhava a transmissão. Na ocasião, Mendonça diz o seguinte: quero pedir que vocês continuem servindo a Deus daqui para frente, nessa caminhada, nessa grande jornada, onde cada um toma a sua cruz e segue a Jesus Cristo como a glória eterna, a salvação eterna, e nós um dia moraremos com ele, o Rei dos Reis. Ao final do vídeo, Valdemiro Santiago desejou bênçãos a Mendonça e afirmou: vá em frente, não desista não. Também durante o evento, Flávio Bolsonaro pediu que Deus levasse sua espada da justiça à Praça dos Três Poderes.
0: Aí pode falar assim, mas o pastor usou isso, Mendonça não sabia. Vale bem, acha para mim o protesto do Mendonça falando, por favor, não faça isso.
4: Difícil, né?
0: Tem?
4: Não.
0: Não, né? Não tem, não. Não tem. Não tem porque parece normal. Parece normal. Estão normalizando a aberração, estão normalizando o absurdo. E aí, é o seguinte, nós vimos o ato na Paulista, eu estou juntando aqui, o ato na Paulista que, se tivesse reunido 150 mil pessoas, ia ser um escarcel, né, Valeu Ben? Ia ser um negócio. No entanto, reuniu 28.500. Menos do que em 2024, menos do que 2025. Né? E isso com Mendonça fazendo convocação no Fantástico, no domingo. E isso com tudo que está aí. Com toda... Não funcionou. Não deu certo. Mas imediatamente o pesquisismo veio depois. E aí, como não tinha 150 mil pessoas mesmo, a gente pega, quase esconde a notícia. Hã? Cuidado, hein? É a velha história, né? Tira o capeta pra dançar, tem que depois curtir o cheirinho de enxofre, né? E falar que é gostoso. É assim. Né? E aí o Lula tinha feito 7 de setembro, falando em soberania e tal. E engraçado que a soberania também estava na Paulista. A soberania estava na Paulista. Como? Não, vamos ver em detalhes.

0: Cruz contra o time da Paraíba, em Pernambuco, também teve 28 mil pessoas. E eu não estou, está subestimando o Santa Cruz. Eu não, eu sou do Santa Cruz. A gente está gloriosamente na Série C. Eu quero deixar claro. E ganhamos por 1-0.
1: Botafogo da Paraíba.
0: Vamos lá.
1: Hã? Contra o Botafogo da Paraíba.
0: O Botafogo da Paraíba, justamente. É. Ah, eu falei um time da Paraíba. O Botafogo da Paraíba. É, vamos lá, o que, que teve ali do Trump, rapidinho, vai.
2: Se Lula falou sobre soberania, os bolsonaristas da Paulista não pareciam muito preocupados com isso, viu? Em pleno 7 de setembro, o ato teve bandeiras dos Estados Unidos e um enorme boneco de Donald Trump segurando um pichuleco de Lula vestido de presidiário. Não foi um elemento isolado, as bandeiras americanas se espalharam pela manifestação e participantes levaram cartazes em inglês com a frase: "O mundo sabe o que está acontecendo no Brasil." A exaltação aos Estados Unidos dividiu espaço com ataques ao Supremo e pedidos de impeachment de ministros. Tudo isso em contraste com as menções a André Mendonça, que foi homenageado com um grande boneco inflável perto do trio elétrico.
0: É isso aí. Viva a soberania do Trump sobre o Brasil, né? É isso aí.
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0: ou é da coisa?
1: Estamos de volta. Vou testar a cultura geral de quem trabalha comigo. Não me faça passar vergonha, hein? Ô, Valio Bene, qual era a família grande adversária do Savonarola em Florença?
2: Em Florença, os grandes adversários dele eram os Medici, né?
1: Os Medici, mas também tinha os Bentivoglio.
2: Os Bentivoglio, junto com os Sforza.
1: Isso, exatamente. Sim. Né? Ô, Valio Bene, foi você que me passou aí?
2: Não, era em Bolonha. Era em Bolonha.
1: Ah, em Bolonha, sim. Enfim,
3: ele não quer expor o poder da família.
1: Os Bentivoglio estavam entre os inimigos do Savonarola.
2: É que eu fui pesquisar o Savonarola e vi que ele nasceu em Ferrari. Ferrari é colado em Bentivoglio, do ladinho.
1: Isso, exatamente.
3: É, suas terras.
1: E a família Bentivoglio estava lá. Tá. Não que fosse muitos flor que se cheirasse também. Né?
2: Foram excomungados também, mas isso é história.
1: É, também não era, também não era. Dark Horse, vai o Ben ou Isa, quem é?
2: Eu.
1: 7 pagamentos de delator a fundo de Eduardo, vai.
2: Em sua colaboração premiada, o operador
1: e
2: Antônio...
1: Não, vai o Ben, não vai dar. Vão jogar o comercial em cima de nós, aí depois vão falar que eu estou sendo censurado. Aí vai falar assim, ah, Reinaldo censurado, a Band não suporta, tal. Então é o seguinte, depois você vai lá, você que está na rádio, vai procurar que tem má coisa. Que tem Dark Horse, tem o Diabo 4 e tem Volio Bene botando pra quebrar no palco Savonarola. Vamos conversar.
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1: Evoio, 7 pagamentos à família inimiga, uma das famílias inimigas de Savonarola. Dark Horse, 7 pagamentos de delator a fundo de Dudu. Olha que bonitinho. Aquele fundo que o advogado dele, Paulo Calisto, acho, né, que mandava, e ele era também responsável pelo fundo. Ai, que bonito, vai.
2: Em sua colaboração premiada, o operador Antônio Carlos Freixo Júnior, da Entre Investimentos, vinculado a Daniel Vorcário, confirmou à Procuradoria-Geral da República ter realizado ao longo do ano passado 7 transferências bancárias para o fundo Ravengate, que totalizaram $12.300.000, cerca de R$69 milhões, no câmbio da época, a pedido do dono do Banco Master. O fundo americano é administrado pelo advogado de Eduardo Bolsonaro nos Estados Unidos, Paulo Calisto, e foi usado para o financiamento do filme, quer dizer, alegado, né, que foi usado para o financiamento do filme Dark Horse sobre Jair Bolsonaro.
1: É, né? Na tarde de hoje, a defesa do Freixo, também conhecido como Mineiro, teve uma audiência de aproximadamente 20 minutos com o juiz auxiliar no gabinete do relator. Sim, o Mendonça pode não querer homologar a delação, cabe recurso, mas a gente está vendo que na segunda turma ali, né, vai bem, né? Eita, que beleza! E tem um áudio que o Mendonça diz que não gosta de ouvir porque ele fica triste. Ele fica triste. Que é esse aí, vai, põe aí.
4: Irmão, preferi te mandar o áudio aqui pra você ouvir com calma.

0: Bom, aqui a gente está passando por um dos momentos mais difíceis da nossa vida, né? Não sei como é que vai ser daqui para frente, como é que isso tudo vai acabar, mas tá na mão de Deus aí. E você também, eu sei que você está passando por um momento dificílimo aí também, essa confusão toda, você sem saber exatamente como é que vai caminhar isso tudo. E apesar de você ter dado a liberdade, Daniel, de a gente te cobrar, eu fico sem graça de ficar te cobrando, tá? Mas, enfim, é porque tá num momento muito decisivo aqui do filme. E como tem muita parcela para trás, cara, tá
1: aí, todo era só para lembrar, mas eu... tá bom. Eu só... O que eu já disse me incomoda muitas vezes, porque quando eu tô aqui, às vezes, lendo minhas coisinhas aqui, pensando, ela não vai fazer nada mesmo, vai, toca o telefone e vole bem.
2: Sim.
1: Né? Porque o Vólio Bene, a família Bentivoglio era aquela que lutava com Savonarola, mas depois eles foram ficando São Paulinos, foram ficando Verdade. Sensíveis. Vai Bene, sem vexame hoje, tá?
3: Não vai.
1: Sem...
2: Olha, não promete, hein?
1: Sem vexame.
3: Agora a gente tá confiando.
1: Que é o que deixa o Vólio Bene emocionado, não é a fala, assim. Ele gosta de uma coisa mais artística.
3: Sim.
1: Que é músico também, né? Pianista. Uhum, uhum. Vai lá, vai.

0: É isso. Vale bem, se emociona. E eu tenho que ficar consolando ele aqui. Chato, né? Mas tudo bem. É. Flávio e o projeto que beneficia seu amigão investigado. Olha só. Vai.
1: A facilitação de licenças ambientais para empreendimentos turísticos em Angra dos Reis, proposta pelo senador Flávio Bolsonaro, beneficiaria diretamente um amigo do parlamentar, Willer Tomás. Esse advogado é alvo da Polícia Federal no inquérito que apura fraudes no INSS e possui 3 propriedades em Angra. Em 2025, ele consultou o Instituto Estadual do Ambiente do Rio sobre o percentual de um terreno que poderia ser usado em uma operação turística, isso segundo o documento obtido pela Folha. Uma casa dele, que foi centro de uma disputa com o jogador de futebol Richarlison, está em obras, como mostram imagens gravadas em 8 de julho de 2025 e obtidas pela reportagem. Um segundo andar está sendo construído, assim como quartos separados do edifício principal, característicos de empreendimentos turísticos. O antigo proprietário da casa, Antônio Marcos da Silva, que havia vendido a propriedade para Richarlison, afirma que Willer Tomás e Flávio Bolsonaro se tratavam como sócios no negócio em visita para conhecer o imóvel. A assessoria do senador afirmou que não existe, nem nunca existiu, sociedade, participação empresarial ou negócio em comum entre Flávio Bolsonaro e Willer Tomás.
0: Eu peço que vocês pesquisem isso e o Mendonça é testemunha, né, Mendonça? Que eu, enfim, testemunha. É, eu já pedi, eu pedi quebra do sigilo dos inquéritos sobre Lulinha, eu pedi quebra do sigilo do inquérito Dark Horse, eu pedi quebra do sigilo do inquérito do Willer Tomás. Quebra tudo. Quebra tudo. Porque os do Lulinha, os dois que estão com Mendonça, já estão quebrados na prática. Porque não tem sigilo. Todo dia um vazamento. Então quebra tudo. Hã? Conseguiram liquidar a candidatura Lula, que era... Porque, olha, eu recebi um troço aí, que tem uns malucos... Ah, não, agora o objetivo é ganhar no primeiro turno. Não vão, e segundo turno, depois outro papo. Agora, é óbvio que o desrespeito à ordem legal tem impacto eleitoral. Saiu a pesquisa Quest, aliás, ontem, logo depois que da flopada do ato do Flávio, saiu uma pesquisa Quest que eu nem sabia, mas saiu assim, 5 dias depois da outra. Lula, 36, era 30, primeiro turno, 36, era 37, há 5 dias. Flávio, 29, era 29 mesmo. Augusto Cury, 8, eram 10. Renan Santos, 3. Ronaldo Caiado, 3, era 1. Cresceu um pouco. Segundo turno, Lula, 41, eram 42. Flávio, 41, era 40. E empate, uma movimentação, a diferença de um ponto, virou um empate rigoroso. Junto, atenção, variação na margem de erro de 2 pontos. Junto com essa pesquisa, saíram 8 textos quebrando dados internos da pesquisa. Os 8 contra o Lula. Contra o Lula, sim, dizendo que o Lula está ferrado. Falei, puxa vida, mas 8 textos dizendo que ele está ferrado e variou apenas um ponto? Alguma coisa deve ter acontecido, né? Positiva para ele. Hein? Não? Ah, não, mas interessa. Ah, já perdeu, já acabou. BTG Nexus, aí o Flávio aparece no segundo turno com 1 ponto à frente. Flávio, 46, eram 45 semana passada. Lula, 45, eram 46, houve uma inversão ainda dentro da margem de erro. Claro que a indústria de vazamentos contra a Lulinha, claro que essa coisa toda, inclusive com a pressura, a linda ajuda de analistas, a Alexandre ligado a Lula, que nunca foi, e também com isso não estou querendo dizer que o ministro tem que se afastar, não é isso, não, é que é mentira. Cuidado com aquilo com que vocês sonham alto. Cuidado. E insisto. Não aplaude Savonarola, não. Estuda a historinha dele um pouco. Eu mesmo fiz uma ilustração hoje na minha coluna, que foi até bacaninha, com a ajuda da IA, mas com as minhas instruções, né, Vólio Bene?
2: Sim, é. Claro.
0: Eu e Vólio Bene...
2: Claro.
0: Quer dizer, Vólio Bene... No passado, os Bentivólio combateram o Savonarola. No presente, o rei combate. Né? E agora nós vamos com a novidade, mais com os meus queridos.
2: Sim.
0: Paralamas. Que aí é um outro rio. Tá maravilhoso. Né? Beijo.

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0: Indo direto com os destaques em Brasília, o Supremo Tribunal Federal avalia uma delação premiada sobre repasses do dono do Banco Master, Daniel Vorcaro, ao filme Dark Horse, sobre o ex-presidente Jair Bolsonaro. Tem mais detalhes chegando agora com Márcio Rocha.
1: O ministro do Supremo Tribunal Federal, André Mendonça, vai decidir se homologa ou não o acordo de delação premiada de Antônio Carlos Freixo Júnior, conhecido como Mineiro. A defesa do empresário se reuniu com integrantes do gabinete do ministro para tratar de uma possível colaboração depois que Mineiro fechou um acordo com a Procuradoria-Geral da República. O objetivo é informar como foram os repasses financeiros feitos pelo banqueiro Daniel Vorcaro, dono do Banco Master, para o filme Dark Horse, que conta a história do ex-presidente Jair Bolsonaro. Mineiro é dono da Entre Investimentos e Participações, que, segundo as investigações, teria sido usada para fazer os repasses de recursos para a produção.
0: Indo direto ao nordeste do país, continua foragido detento que aproveitou a realização de obras em uma prisão do Rio Grande do Norte para escapar. Quem explica mais do caso é o Lucas Batista.
2: Um detento foge da penitenciária estadual de Alcaçuz, em Nísia Floresta, na Grande Natal, nesta terça-feira. Anderson Stallone Flores dos Santos, de 38 anos, deixou a unidade por volta de 1h30 da tarde. Segundo a Polícia Penal, o preso teria aproveitado uma obra de ampliação do módulo de saúde para escapar. Anderson estava preso em Alcaçuz desde dezembro do ano passado.
0: No noticiário internacional, a justiça espanhola abre uma investigação sobre a entrada de mais de 70 mil migrantes no enclave de Ceuta em julho. A medida aponta indícios de que os policiais marroquinos não apenas permitiram a travessia, como também deram orientações ativas sobre como cruzar a fronteira. A juíza responsável pelo caso afirma que os fatos configuram um possível atentado contra a paz e a independência do Estado espanhol e que a situação caracteriza uma técnica de guerra híbrida pelo uso de fluxos migratórios como instrumento. Mais de 100 pessoas morreram tentando atravessar a nado até Ceuta. A maioria dos migrantes já retornou ao Marrocos depois da crise. Nos outros destaques do dia, 5 crianças passam mal depois de um banho de mar no Pernambuco. Quem traz mais informações é o repórter Lucas Batista.
2: 5 crianças passam mal depois de tomar banho de mar na Praia do Janga, em Paulista, no Grande Recife. Elas apresentaram episódios de vômito e diarreia. A mãe de 3 das crianças relatou que os menores chegaram a brincar na areia e em uma área que, posteriormente, descobriu ser lama próxima à saída de um canal de esgoto. A Agência Estadual de Meio Ambiente de Pernambuco informou que o trecho está impróprio para banho. 4 das 5 crianças foram levadas para uma policlínica do Recife.
0: E no destaque do esporte, atual campeão, Paris Saint-Germain abre hoje a defesa pelo título da maior competição de clubes do mundo. Fala aí, Maurício Ferreira.
3: O PSG de Luiz Henrique recebe o Slovan Bratislava da Eslováquia no primeiro jogo do time parisiense na atual edição da Liga dos Campeões. A partida será no Parque dos Príncipes às 16h pelo horário de Brasília. No mesmo horário, Napoli e Arsenal se enfrentam na Itália e o Liverpool joga em casa contra o Atlético de Madrid. Mais cedo, 1h45, o Barcelona de Rafinha e Gabriel Jesus enfrenta o Feyenoord da Holanda no Camp Nou. Ontem, o Real Madrid bateu a Inter de Milão por 2-1 em casa com gols de Mbappé e Valverde. Carlos Augusto, revelado pelo Corinthians, marcou para os italianos. Já o Manchester City derrotou o Porto por 2-0 com 2 gols de Haaland.
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5: A quarta-feira será marcada pelo aumento das áreas de instabilidades em boa parte do Brasil. No sul, a chuva volta a ganhar força, principalmente entre o Paraná e Santa Catarina, com possibilidade de pancadas moderadas a fortes e temporais isolados ao longo do dia. No Rio Grande do Sul, o tempo permanece mais firme na maior parte do estado. No sudeste, continuam as condições para pancadas de chuvas entre o interior paulista, Triângulo Mineiro e áreas de Minas Gerais. No estado de São Paulo, tem alerta para temporais localizados entre a tarde e a noite. No centro-oeste, o calor combinado com a umidade favorece novas pancadas de chuvas, especialmente em Goiás, Mato Grosso e Distrito Federal. Já no nordeste e no norte, o calor continua predominando, mas ainda ocorrem pancadas isoladas em alguns estados. A tendência para o restante da semana é de manutenção desse padrão, com aumento da instabilidade entre quinta e sexta-feira sobre o sul, parte do sudeste e do centro-oeste por causa da aproximação de uma nova frente fria, enquanto o frio vai perdendo intensidade gradualmente. Aline Araújo, da Climatempo.
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0: Seja bem-vindo, você ouvinte Band News, sintonizado com a gente em mais um Band News em Forma. Hoje a gente vai falar sobre como o exercício pode ser considerado um remédio, em muitos casos, e mudar a nossa percepção de vida, de saúde, a nossa qualidade de vida. Não é isso, Camila Rich?
1: É isso. Mais uma vez a gente vai falar, né, que é o melhor remédio que existe, atividade física. Sou suspeita, mas todo mundo sabe disso e a gente tem uma história muito bacana hoje aqui no programa que vai mostrar para os nossos telespectadores e ouvintes, né, Isa?
0: É isso. Tenho o prazer de receber aqui no estúdio do Band News em Forma a Lu Ferreira, que é criadora de conteúdo, e o Léo Horta, também criador de conteúdo. A gente vai saber um pouquinho mais da história dos dois. Gente, que prazer falar com vocês. Sou uma grande fã do trabalho dos dois, já acompanho há muitos anos. É muito legal ver como vocês transformaram não só a vida de vocês, mas o conteúdo e a influência para esse lado também. Sejam bem-vindos.
2: Obrigada pelo convite. É um prazer estar aqui também.
3: Obrigado.
0: Vamos começar do começo. Vocês estão na internet há muitos anos. A Lu, blogueira raiz, então acompanhou as transformações da internet. Sempre no, na área de beleza, né, Lu? Indo um pouco para moda, para lifestyle. Mas hoje a gente vê que o seu conteúdo mudou, mas também porque a sua vida, o seu lifestyle mudou. Sim. Então, conta pra gente como foi essa virada de chave.
2: Bom, eu comecei há 19 anos com um blog que era focado inicialmente em gastronomia, mas que despontou mesmo com cosméticos, beleza, reviews, né, de produtos, e eventualmente acabou entrando no lifestyle também. Depois disso, a gente desenvolveu as redes sociais, né, Instagram, YouTube, que a gente tem um canal que também é bem grande. E em 2020, pandemia, né? Acho que todo mundo passou aí por uma grande...
0: Pequeno detalhe, né?
2: Não sei se você ficou sabendo, mas acho que todo mundo passou por uma grande mudança mesmo, né? É um evento tão grande que... E aí eu, quando, né, a gente se viu naquela situação, né, de estar proibido de sair de casa por conta de uma doença, eu resolvi ser muito teimosa e ser a minha versão mais saudável. E aí eu comecei a fazer o que eu, né, tinha ali ao meu alcance. Então eu comecei, já que, por exemplo, eu tinha que cozinhar todas as refeições, não dava para sair para almoçar, eu comecei a cozinhar comida saudável e a testar maneiras de comer bem, né, tipo, da comida ser muito gostosa, ainda que saudável. Porque existia esse meio que trauma, né? Assim, ah, essa, aquela salada sem graça e tal. Então fui descobrindo, cozinhando bastante. E eu resolvi alugar uma bicicleta para começar a treinar. Comecei a treinar com o treino da internet. Bom, nessa jornada de querer ser a minha versão mais saudável possível, eu falei, vou fazer todos os exames e marcar todos os médicos que eu ficava protelando. E aí, obviamente, tive que esperar um pouquinho, né? As coisas melhoraram um pouco, mas aí, no final de 2020, eu finalmente tive o diagnóstico de espondilite anquilosante, que é uma doença crônica autoimune, que não tem cura, mas que tem um tratamento para a gente viver bem com a doença. Então, foi assim que a minha vida mudou e, consequentemente, o meu conteúdo mudou também. Porque o meu conteúdo, querendo ou não, ele espelha um pouco a minha vida. E eu também, gente, sabe quando você descobre uma coisa que é tão assim, eu preciso falar para as pessoas sobre isso? Porque uma vez que eu tive o diagnóstico, eu sou uma pessoa que gosta muito de ler. Então, eu fui ler 1 milhão de livros. E aí, né, cheguei naquela máxima de que a espondilite é uma doença inflamatória. Mas, assim, na época, o livro que eu li falava que 70% das doenças que mais matam são de cunho inflamatório. Então, os problemas cardíacos, de circulação, câncer, a demência. Eu falei, gente, mas peraí, se eu tô aqui fazendo toda uma alimentação, uma mudança de estilo de vida, porque eu tenho uma doença inflamatória, todo mundo tem que fazer isso, sabe? Assim, eu falo que dá vontade de gritar pela janela. Gente, tá todo mundo vivendo errado. Os médicos têm razão.
0: Olha só, e não é?
2: Se prestar atenção, né? Enfim, e aí eu comecei a compartilhar também. Aí veio essa mudança bem natural, por conta dessa grande virada que teve na minha vida.
1: Mas, Lu, o que foi que você sentiu para ser diagnosticada? Você foi procurar... O que você foi procurar? O que você estava sentindo para ter esse diagnóstico?
2: 10 anos de dor crônica. Essa é a média de tempo que demora...
1: Mas na sua coluna, nas suas costas ou não?
2: Na região da sacroiliaca, né? Tá. Que é naquela parte que a gente chama de cóccix.
1: Sim.
2: Né?
1: Sim.
2: Uma dor bem intensa ali, muitas vezes... me acordava durante a noite, é uma característica da doença, né? É uma doença que à noite provoca uma rigidez e geralmente é onde a pessoa sente mais dor. Uma rigidez matinal, do tipo de levantar assim, né, realmente não consegui se movimentar 100%. Sabe quando você fala que você tá travada? Ah, eu tô travada. É, e muita, muita dor. E eu já tinha ido a milhões de médicos, né? Claro que você tá sofrendo com uma dor há 10 anos, não é que fiquei lá parada, vou ficar sofrendo. Já tinha ido em muitos ortopedistas. Mas eu não tinha ido ao reumatologista, que é o médico que efetivamente, né, foi diagnosticar a minha doença. E os ortopedistas, eles não tiveram essa sacada de me falar, putz, procura um reumato. É, eu acabei indo, porque numa das crises absurdas, eu comecei lá a procurar alguma coisa na internet e tal, será que tem e tal. E eu cheguei no nome da doença. E aí, primeiro, eu olhei e falei, meu Deus, que nome horrível, essa doença deve ser, eu não quero ter isso. Mas eu fiquei com aqui, isso foi em 2018, eu lembro porque eu estava numa viagem específica. Então, quer dizer, eu fiquei com essa informação meio que no fundo da cabeça por 2 anos e pouco até eu efetivamente ir atrás para entender o que que era.
0: E vamos puxar o Léo para essa conversa, que a gente está falando do caso da Lu, de uma doença inflamatória, mas o Léo tem uma realidade diferente, um diagnóstico, uma vivência também com atividade física diferente. A Lu e o Léo, gente, são casados, para a gente trazer essa informação também que agrega vocês entenderem que em 2020, enquanto a Lu estava alugando ali a bicicleta, o Léo estava vivendo nessa mesma casa da
3: Exatamente.
0: Bicicleta, das aulas, com criança.
3: Sim.
0: Léo, conta pra gente qual que foi a sua história com a atividade física. Hoje, nas redes sociais, você fala muito da corrida, do triatlon, mas quem era você antes dessas maratonas?
3: Eu sempre gostei de fazer atividade física, ela sempre esteve presente na minha vida, e fazendo um retrospecto, hoje eu vejo que nos meus anos mais ativos como atividade física foram os meus melhores anos. E aí, na pandemia, o meu melhor momento do dia era descer com a minha filha para a garagem, e a gente tinha um horário específico para isso, para não encontrar mais ninguém, e eu correr junto com ela, brincar com ela. A gente tinha um combinado nessa época dela ficar de manhã com a minha filha, eu trabalhar, e de tarde eu cuidava dela. E aí eu descia e corria com ela, com o cachorro, enfim. Aí eu falei assim, gente, que legal fazer isso, cara. E como não tinha academia, não tinha, eu costumava nadar, né? E aí, com pouco tempo, eu saí de manhã cedo, colocava a máscara e saía para correr. Belo Horizonte teve um lockdown muito restrito. Então, eu saía para correr em ruas que ninguém ia e comecei a correr e aquilo começou a me fazer bem, cara. E anos depois, quando eu descobri que eu tinha o TDAH, tudo meio que se encaixou, assim, sabe? Os momentos ruins, com a falta de atividade física, toda vez que eu tinha uma atividade física mais frequente, eu tinha um foco melhor, eu fazia as coisas de uma maneira mais proativa. Então, isso também me acendeu um grande alerta de como a atividade física ajudava o meu dia a dia, sabe?
1: Isso é maravilhoso, né? A gente fala tanto, e quando a gente traz esses exemplos, porque a gente traz muito especialista, muito médico aqui contando, né, o diagnóstico, falando para as pessoas, os sintomas, o que, que tem que ser feito. E a hora que a gente escuta um depoimento desses, né, desses dois depoimentos maravilhosos, a gente consegue perceber, né? E vocês hoje têm uma... Qual a rotina de vocês de exercício hoje, assim, né? Ficaram muito... Vou usar um termo, loucos, neuróticos ou não, né?
0: Ficaram pra seita?
2: Eu entrei
1: pra seita. E qual
2: seita,
1: né? Porque tem algumas seitas dentro do esporte,
3: tem,
1: né?
3: Tem.
2: Bom, a do Léo é bem óbvia, né?
0: Quer começar?
3: A minha seita é a seita da corrida, gente. Eu sou um defensor da corrida enquanto atividade física, porque principalmente para o TDAH, né, a corrida ajuda muito, cara, porque ela libera algumas substâncias que o TDAH não... Ele meio, né, o cérebro do TDAH é meio...
0: Tá com uma deficiência.
3: Tá com uma certa deficiência de fabricar.
0: A corrida equilibra.
3: A corrida equilibra. E é engraçado que em alguns momentos em que eu... Alguns ciclos, né, um ciclo de maratona, por exemplo, que é aquele momento que a gente treina muito mesmo. E aí, corro 5 vezes por semana. Cara, a minha rotina parece que eu vou, cara. Sabe, o trabalho, em casa. É claro que no final do dia, até para dormir é melhor, porque você fica tão cansado. Porque o TDAH também tem esse problema para dormir. tá, eu fico protelando até na hora de dormir, cara. Eu falo assim, ai, não tô com sono ainda, eu tô morrendo de sono, né? Mas o exercício físico, ele te obriga a dormir. E o treino no dia seguinte também te obriga a dormir. Então, a minha rotina fica muito redondinha. E aí tem esses momentos de exercício mais intenso, que eu fico super focado, super, a rotina fica super encaixada. E tem os momentos, né, entre uma maratona e outra, que é esse momento agora, que é um pouco mais relaxado, mas não deixo de fazer exercício físico pelo menos 5 vezes por semana, faço alguma coisa. Ou corro, ou pedalo, ou nado, ou faço musculação, mas não consigo ficar parado mais.
0: E a Lu é muito do time musculação, né, Lu?
2: Eu amo fazer musculação. É a minha atividade favorita. Porque é a que eu percebo... Eu acredito que todo mundo tem uma aptidão maior para algum tipo de movimento. Então, por exemplo, o Léo tem meio que um talento, eu falo assim, para corrida. É impressionante o desempenho dele na corrida. Eu, com corrida, é sempre um esforço. Né? Não que ele não se esforce, mas deu para entender. Uhum. Agora, com a musculação, eu vejo o meu resultado mais rápido. E com isso, eu me sinto mais estimulada a continuar, né? Agora, quando eu tive o diagnóstico, né, a história de se a gente entrou para seita ou não, a consequência maior da espondilite é a perda de movimento, né? Então, eu fiquei, né, simplifiquei muito na minha cabeça. O exercício físico é uma das coisas mais recomendadas pelos reumatologistas para quem tem essa doença e para quem também, né, não tem alguma outra limitação, alguma coisa assim, mas no meu caso era muito recomendado. Porque o movimento, ele combate essa rigidez que a doença provoca. E aí eu falei, então, ou eu vou parar numa cadeira de rodas, ou eu vou virar atleta. Eu falei, vou virar atleta. É isso. Resolvi. E aí eu comecei a fazer todo e qualquer exercício que aparecesse na minha frente com o único objetivo de nunca parar. Aí nesse meio tempo teve pilates, teve yoga. Uma vez a gente estava viajando, eu falei, tem um trapézio ali, vou lá tentar. Sabe assim, eu tô muito aberta a tentar tudo.
3: Box.
2: Porque box... Teve também uma época, teve uns bons tempos.
3: Teve.
2: Eu adoro boxe. Eu tinha até voltado agora, mas daí queimei minha mão, enfim, vou voltar de novo. Mas é isso, meu único objetivo é nunca parar. E a musculação eu não paro nunca. Primeiro porque eu gosto, e segundo porque acho que é igual escovar dente, todo mundo tinha que fazer musculação, né? Cheguei a essa máxima, assim, na minha cabeça.
3: Ela tá adorando ela.
0: Camila, que bons alunos, hein? Pra você, professora. Gente, que delícia. Band News em Forma faz uma pausa rápida. Daqui a pouquinho a gente tá de volta no segundo bloco de hoje.
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5: A gente volta a acompanhar a discussão sobre os direitos autorais para o treinamento das inteligências artificiais em Warrison.
6: Edu, na semana passada, algumas das gigantes do mundo da música resolveram entrar na justiça contra a Anthropic, que é a empresa responsável pelo Claude, e elas alegam o uso indevido das suas propriedades intelectuais. Voltando lá atrás, Edu, eu costumo dizer que a era da inteligência artificial, pelo menos a era da inteligência artificial, como a gente tem experimentado desde a chegada do ChatGPT, na minha visão, nasceu a partir de um grande roubo, seja para os veículos de comunicação, os grandes veículos de comunicação, grandes e pequenos veículos de comunicação, ou seja, todo mundo que produz conteúdo na internet, e também agora, como fica claro, dos produtores de outros itens culturais, né, como música, e como fica claro nesse processo movido pelas grandes gravadoras contra a Anthropic. Porque esses modelos de inteligência artificial, eles foram treinados a partir de conteúdos que estavam na internet, que foram simplesmente roubados por essas empresas para treinar os seus modelos, e elas foram lá, pegaram, não pediram permissão para ninguém, usaram o material, começaram a ganhar milhões, bilhões de dólares nas bolsas de valores dos Estados Unidos, enriqueceram astronomicamente, né, quantias astronômicas, difíceis até da gente entender, e esse dinheiro todo, toda essa movimentação de capital está sendo feita em cima, claro, da tecnologia, mas uma tecnologia que não existiria se ela não tivesse sido apoiada num conteúdo que estava publicado na internet e pelo qual elas não pagaram um centavo. Mas que eu não sei se vai mudar o curso da história. Esses processos, não sei se vão dar em alguma coisa. E as cifras envolvidas no financiamento dessas empresas de inteligência artificial já são tão astronômicas que qualquer processo aí de inteligência artificial que esses produtores de conteúdo estejam movendo, esses processos não fazem muita diferença, né, Edu?
5: Pra gente acompanhar, né, agora as gravadoras entrando, editoras de livros já entraram, jornais, enfim, é muita gente cobrando o seu naco também na inteligência artificial por conta do treinamento que esse conteúdo todo possibilitou para as inteligências artificiais. A gente acompanha e conta tudo aqui na coluna de tecnologia que volta amanhã.
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0: Band News Informa de hoje, falando sobre como o exercício físico pode ser remédio em muitos casos e trazendo para a prática, para a vida real, para você entender também como ele pode transformar a sua vida. No primeiro bloco, Camila Rich ficou com os olhinhos brilhando aqui, enquanto Lu Ferreira e Léo Horta contavam da atividade, da rotina de atividade deles, porque além de estética, né, Camila, é saúde. E em nenhum momento a gente ouviu nem a Lu, nem o Léo falarem de, ah, eu estou procurando um resultado X de músculo ou de porcentagem de gordura. Nada contra, gente, quem está procurando esse objetivo. Mas aqui a gente está falando de duas pessoas que só querem viver uma vida confortável a longo prazo. Confortável com o próprio corpo, né?
1: É maravilhoso escutar isso, Isa, porque assim, a gente ouviu, e são duas histórias muito diferentes, né? A relação do esporte ali, e a Lu falou uma coisa que eu acho maravilhosa, que hoje, assim, eu pratiquei muitos anos, todo mundo já sabe, mas eu costumo dizer, Lu, que eu quero estar preparada para fazer qualquer coisa. Então, a hora que você fala, poxa, eu fui viajar e eu vi que tinha ali um arco, eu quero estar preparada para aquilo, né? E é uma coisa que eu gosto muito de falar para os meus alunos, para as minhas alunas, que é muito legal que a pessoa esteja preparada para alguma coisa, né? Não estou dizendo que o Léo não esteja, né? O Léo está preparado para fugir, né? Se precisar correr, é ele que vai. Então, assim, mas a corrida é o bichinho da corrida, né? O beach tênis é o bichinho que pegou ali no beach tênis. E isso que você está falando, você quer não estar parada. Então, assim, não quero estar parada e não tem um problema. Então, quando as pessoas às vezes falam assim, ai, mas eu não quero virar corredor. Tá, você não precisa virar corredor, mas você pode correr sem virar um grande corredor, né? Você pode praticar a hora que você falou da musculação, é tão genial isso, porque, assim, a musculação hoje todo mundo sabe, gente. A gente não precisa pesquisar e ser grande pesquisador ou cientista, que a gente precisa, que o músculo hoje é um órgão praticamente endócrino nosso. Ele é considerado, assim, ele é muito importante. Então, a gente quer poupar isso, a gente precisa disso para a nossa saúde, e não só para o envelhecimento, mas para o dia a dia das pessoas. Então, assim, essa musculação, ela pode virar um fortalecimento através de alguma outra maneira, mas a gente tem maneiras de se encontrar com a atividade física, né? Ali dentro. Então, assim, quem fica assim, é só uma atividade que funciona, uhum, é só essa que queima mais caloria, é só aquela que muda o corpo, não é assim. Então, assim, é muito legal a gente ver essa relação, né? Dentro da mesma casa, que não é todo mundo dentro da mesma tribo, né? A gente tem ali tribos diferentes. Mas eu fiquei curiosa para saber como é que vocês fazem isso com o filho de vocês, né? Como é que funciona ali? Você falou que você descia na garagem.
2: É.
1: Na garagem, eu só desci na pandemia para andar de skate. Não sei andar de skate, mas eu me arrisquei no skate.
2: Eu, inclusive, ando de skate e já dei de Natal para ela um skate. E a gente já andou de skate várias vezes juntos. E é uma delícia também. Mas eu acho que o exemplo vem de casa, né?
0: Sim.
2: E meu pai fazia muito esporte. E não sei se por ele ou não, eu sempre gostei de esporte. Mas eu acho que é importante a gente trazer esse exemplo do esporte para dentro de casa, porque ela, querendo ou não, ela aprende, né? E a gente, durante algum tempo, não é que a gente obrigou, né? Mas a gente falou assim, tem que fazer uma atividade física. E aí, a natação é uma obrigatória, porque a natação também
3: tem para ela sobreviver. Se um questão, dia ela cai no mar, ela precisa conseguir ficar lá. Sabe, assim, a criancinha pequena. Até certa idade, você tem que fazer natação. Mãe, eu não gosto. Eu falei, não tem que gostar, minha filha. Você precisa aprender a, se um dia você cair numa água, você não se afogar. É uma questão de segurança. A gente acreditava.
2: Né?
3: E, querendo ou não, nessas minhas pesquisas, né, sobre como é que eu vou viver bem, e até na pandemia, essa nossa rotina que foi criada, a gente queria criar uma rotina que funcionasse muito para ela. Ela tinha 4 anos na época. Então, assim, uma criança cheia de energia, tá, acabado de começar a ir na escolinha um ano antes e tal. Então, eu queria tentar estimular ela de todas as maneiras possíveis. Então, de manhã, ele trabalhava e eu ficava com ela. E aí, eu desenvolvi um monte de atividade de artes, comprei tinta, tela, desenho, vamos fazer escultura e pintar, não sei o quê. Porque ela teria isso na escola, né? Então, já que ela não tem, deixa eu tentar essa parte do lúdico, da criatividade e tal. E à tarde ele ficava com a parte motora. Vamos descer e correr, vamos desenhar amarelinho, e leva o cachorro e vamos andar de skate. Enfim, era o que a gente conseguia fazer, né? E eu acredito muito também na formação de bons hábitos. É uma coisa também que eu falo muito no meu conteúdo, porque eu não queria que essa história... Porque não é só o exercício que é o meu remédio. A alimentação também é o meu remédio. Eu não posso ter uma alimentação muito inflamatória, porque ela vai fazer com que a minha doença, né, aflore, digamos assim. E aí a gente tenta criar uma rotina para ela em que essas coisas façam parte do dia a dia dela. Para que... Eu não sei vocês, mas eu lembro de muitas coisas da minha rotina. Então, por exemplo, na minha casa, a gente não tomava refrigerante durante a semana, era só no final de semana. Então, para mim, é muito mais fácil evitar um refrigerante do que para a minha amiga que tomava sempre, todos os dias, tinha sempre em casa, porque para ela é natural que aquilo aconteça. Então, várias vezes a Bia, brava com a natação ou cansada uma semana, assim, mamãe, eu não quero ir na academia, estou de férias. Aí eu falava, o corpo não tira férias, filha.
2: Verdade.
3: Vamos lá, tem que movimentar o corpo. Então, assim, a gente realmente se dedicou a criar para ela uma rotina em que o exercício físico faz parte da rotina. Não interessa se é férias, se, enfim...
2: Se ela gosta ou não gosta, porque ela faz...
3: Da natação é se ela gosta ou não gosta, né? Agora ela tem uma atividade que ela adora.
2: Que ela adora, que é o taekwondo.
0: Ah, que demais.
3: Passado uma semana, assim, mamãe, eu não quero ir na academia, eu tô de férias. Aí eu falava, o corpo não tira férias, filha.
2: Verdade.
3: Vamos lá, tem que movimentar o corpo. Então, assim, a gente realmente se dedicou a criar para ela uma rotina em que o exercício físico faz parte da rotina. Não interessa se é férias, se, enfim...
2: Se ela gosta ou não gosta, porque ela faz...
3: Da natação é se ela gosta ou não gosta, Agora ela tem uma atividade que ela adora.
2: Que ela adora, que é o taekwondo.
0: Ah, que demais.
2: Eu acho que é mais a gente construir uma rotina, sabe? Onde ela entenda que... eu acho que ela talvez não entenda exatamente todos os aspectos relacionados à nossa necessidade
3: acho
2: de...
3: Acho que no seu caso é um pouco mais...
2: Mais sutil, né?
3: Mais difícil, porque a minha doença
1: É física,
2: É física. É? E essa doença, ela aparece, né? Ela se manifesta, assim.
3: É, mais ou menos, né? Ela não aparece. Até uma coisa que eu gostaria muito.
2: Ela se manifesta.
3: Então assim, eu falo com ela, mamãe tá sentindo dor. Então... Hoje, por exemplo, vamos ficar mais calma e tal, porque senão a mamãe vai ficar desconfortável. Ela aprendeu a falar espondilite anquilosante, essa palavra, né? Esse termo logo. E ela também entendeu que tem coisas que eu preciso fazer porque me fazem bem e são importantes para a mãe, né, não ficar doente. Mas eu acho que realmente no seu caso é um pouco mais sutil, assim. Talvez é até uma coisa interessante da gente pensar, que a gente pode explicar para ela.
2: Sim.
3: Porque, querendo ou não, um ciclo de maratona... Assim, eu quero dar a mão para todas as mulheres de maratonismo. Porque, gente, é uma dedicação, assim, não só... dá a mão aqui, amiga.
0: Ela é a maratonista.
3: Você sabe, né, como é que é.
1: E eu sou treinadora há muitos anos de atletas que fazem. Então, eu normalmente costumo dizer assim, para a pessoa conversar com o parceiro ou com a parceira, né, quem pode ser de ambos os lados... Qual é o nosso objetivo? Porque a pessoa tem uma cenoura lá no fundo, para ela que tem que ser bem... Então, às vezes, a pessoa faz a prova que o parceiro ou a parceira quer. Não necessariamente aqui. Então, nós vamos para Paris, nós vamos para o Rio de Janeiro,
0: olha,
1: nós vamos para Nova York, ela aguenta 4 meses, entendeu?
2: Eu tenho essa estratégia, entendeu? Amor, marquei aqui a maratona, então, essa viagem aqui a gente vai fazer juntos, vai ser uma maravilha, mas antes eu tenho que treinar, fazer a maratona, depois a gente aproveita a viagem.
3: Então, foi o que aconteceu.
2: Foi o que aconteceu, não tinha maratona.
1: Mas nos 2 dias seguintes da maratona, ele andava ou não?
3: No dia. Ele é doido. Ele faz umas coisas que treinador nenhum fala que é pra fazer, não?
2: Não, meu treinador fala pra
3: fazer. Não, mas depois... Sabe assim, eu falo assim, amor, o corpo tem que descansar, vamos ficar mais tranquilo. Não, tô ótimo. Bora.
0: Léo, no primeiro bloco você ganhou várias estrelinhas da Camila. Nesse, ela vai tirar algumas.
3: Mas é uma coisa dele, ele fica bem mesmo. Eu não entendo.

0: recuperando, sabe?
1: E recuperação tem disso, né, Camila? De que cada corpo é um corpo e quando a gente tá falando de estímulos, cada um vai receber de uma forma, né?
0: Depende de como foi o treinamento, depende de como foi aquele evento em si, né? O dia, se choveu, não choveu, se tava...
2: Temperatura.
0: Como que você ficou, como o seu desgaste. E o pós-maratona, ele vem em algum momento. O cansaço, ele vem. Pode ser que não venha no dia seguinte. É. Tem muita gente que não vem, porque tem muita excitação, normalmente, no dia seguinte. Uhum. Então, os primeiros dias. Mas aí, depois de uma semaninha, 10 dias, aí vai caindo. Caiu um para um lado, outro para o outro. Eu tinha alguns alunos que, em alguns momentos, falavam para mim, não, eu tô ótimo, tô ótimo. Faz um mês que eu fiz a prova, falo, sério. Aí, conversando com a esposa do lado, falava assim, mas você não dorme? Ele, não, é verdade, eu tô dormindo tão mal, meu sono tá péssimo. Você fala, ah, tá ruim o sono, entende? Aí não dorme direito, não consegue dormir o número de horas que dormia. É. Então, tem uma série de fatores que você vai olhando que não é que não tá bom, mas a pessoa tá tão feliz, tá tão animada que ela mantém aquilo, mas tem alguns sinais que a gente percebe a recuperação. Hoje, com esse já vi, né, o anel, a pulseira, que vai contando pra gente algumas informações, mas é isso.
1: Vocês utilizam, Léo e Lu, essas informações dos aparelhos mais tecnológicos para entender um pouco mais de cada caso clínico?
3: Ele é absolutamente viciado.
2: Eu utilizo. Mas, olha, eu já utilizo com moderação.
1: Tá.
2: Porque eu já fiquei meio que viciado já e me pautava pelos dados que eu tinha. Mas hoje eu consigo interpretar melhor. E também ouvir o meu corpo, né? Porque não é só os dados não trazem um panorama inteiro. Eles te ajudam, no caso, eles me ajudam a entender como é que está a minha recuperação, como é que foi o meu sono, como que eu posso adaptar o meu treino no dia seguinte. É muito importante, inclusive, no ciclo de maratona, às vezes eu tenho um treino muito pesado para fazer num dia e não dormi bem ou não me recuperei bem. Então, eu troco esse treino, faço um treino mais leve. E tudo isso são dados que eu pego desses dispositivos, do relógio, do anel, enfim.
0: Mas, Léo, até para você, né, com TDAH, quer dizer, como você vê como são coisas importantes de serem, né? Quando seu treinador deve prestar super atenção nisso, para que isso não seja um problema para você também.
2: Sim.
0: Porque dependendo de como é a hora que você vê, por exemplo, uma informação, não estou recuperado, eu tenho um treino longo hoje.
2: Uhum.
0: Tem que ver o quanto isso mexe com a tua cabeça e aí o quão você fica naquilo. O que eu preciso fazer para estar preparado? Porque hoje é quarta, vou ter que fazer o longo no sábado. E o quanto que você se controla e usa dessas informações de uma maneira positiva e não para trazer outros, gerar outros problemas, né?
2: Porque o TDAH tem essa coisa da ansiedade também,
0: sim.
2: Enfim. Isso é por isso que hoje eu...
0: Você falou que hoje está bem controlado.
2: Hoje eu uso com moderação, porque eu não quero que isso seja mais uma fonte de ansiedade para mim, nem para o meu treino. Se eu não conseguir fazer esse treino hoje, que eu teria que ter... Tá tudo bem, tá? Hoje eu encaro desse jeito. Faço outro dia, me recupero melhor, porque eu acho que a atividade física, o treino... Principalmente o ciclo, eles são tão mágicos para mim, eu amo tanto fazer. Eu vou treinar mais do que fazer a prova em si, sabe? Treinar para mim é muito bom. E se esse treino não está fazendo bem, cara, eu fico muito triste, eu fico muito decepcionado, entendeu? Então, eu faço tudo para as coisas irem bem, para as obrigações do dia irem encaixando, obrigações profissionais. Então, para não deixar, sabe, nenhum pratinho desequilibrar. É difícil, é difícil.
3: De vez em quando caiu.
2: De vez em quando caiu, mas a atividade física me ajuda, sabe? Eu não quando eu não faço atividade física, tipo, saio de uma maratona, tenho um tempinho de descanso, cara, eu fico numa agonia, eu fico assim, gente, isso não tá certo, sabe? Eu fico preguiçoso. Não, cara, eu tenho que logo arrumar um outro objetivo para sair desse marasmo e já começar a treinar, já começar a pensar no próximo objetivo, sabe?
1: O Band News Informa faz uma pausa rápida. A gente está falando sobre como o exercício físico pode ser um aliado na sua saúde. Daqui a pouquinho, a gente está de volta.

0: gente.
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2: O nosso ouvinte, Carlos Anetti, escreve uma pergunta bastante interessante. Manu, uma cobra consegue ouvir direito, sendo que não tem orelha? Pois é, Carlos. Ela não consegue escutar como a gente escuta. Ela consegue perceber sons, mas de uma maneira completamente diferente da nossa. As serpentes, elas não têm orelhas externas como nós, mas possuem estruturas do ouvido interno e são particularmente sensíveis as vibrações transmitidas pelo solo. Quando alguém ou alguma coisa se movimenta perto delas, vibrações podem chegar ao corpo e ao crânio e serem transmitidas ao sistema auditivo. E elas também conseguem detectar parte dos sons transmitidos pelo ar. Portanto, dizer que uma cobra é surda está totalmente errado. O que é verdade é que elas não escutam como a gente, mas que elas percebem o som e aliam isso a uma outra capacidade, que é de perceber a diferença de temperatura daquilo que se aproxima, e aí elas conseguem saber o que é aquilo que está se aproximando com uma precisão incrível. Você tem dúvidas? Mande um e-mail para elbicho@bandnewsfm.com.br ou então no meu Instagram, Manu Carsten. Participe, eu espero você.
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3: Girando mais uma vez os principais destaques dessa madrugada de quarta, 9 de setembro de 2026, na Band News FM, o Brasil continua abaixo da média mundial no PISA 2025, a maior avaliação global de educação. Detalhes que chegam com o repórter David Cardoso.
4: O desempenho dos estudantes dos países da OCDE, Organização para a Cooperação e Desenvolvimento Econômico, cai de forma histórica no PISA 2025 nas três áreas avaliadas: ciências, leitura e matemática. No Brasil, porém, os resultados ficaram praticamente estáveis em relação a 2015. Mais de 30 mil estudantes fizeram a prova. Em ciências, a média foi de 409 pontos, em matemática, 377 e em leitura, 408. O levantamento também mostra que 81% dos alunos brasileiros estudam em escolas que proíbem o uso de celular.
3: No sul do país, 15 pessoas morrem em acidentes no Rio Grande do Sul durante o feriado de 7 de setembro. Informações com a Vitória Fernandes.
5: 15 pessoas morreram em acidentes em rodovias e também na zona urbana de cidades gaúchas neste feriadão de 7 de setembro, entre a sexta e a segunda-feira. As informações são do Comando Rodoviário da Brigada Militar e da Polícia Rodoviária Federal, além da Brigada Militar de cada um dos municípios e da EPTC. Os casos mais graves aconteceram no sábado, quando na BR-290, em Butiá, um carro colidiu de frente com um caminhão e pegou fogo após o acidente. Duas pessoas morreram e uma terceira ficou gravemente ferida. Já na RSC 453, em Caxias do Sul, um casal de idosos morreu em uma colisão frontal entre dois carros. Na RS 463, em Tapejara, um carro foi atingido por um caminhão no trevo de acesso à cidade e duas pessoas morreram.
3: No Paraná, a polícia prende um homem que fez o filho de 2 anos refém para ameaçar a ex-companheira, Francine Lopes.
6: Passa bem a criança de 2 anos que foi feita refém pelo próprio pai nesta terça-feira em Fazenda Rio Grande, na região metropolitana de Curitiba. O homem foi preso após atacar a ex-companheira com golpes de faca, tirar a criança de casa e manter o filho dentro de um carro por mais de 1 hora sob ameaça de uma faca. Apesar das tentativas de negociação, ele só foi contido por um policial que aproveitou o momento em que o homem saiu do veículo com a criança. O caso agora vai ser investigado pela Polícia Civil.
3: Nos destaques internacionais, o secretário de Estado americano, Marco Rubio, inicia uma viagem pela América Latina, com visitas à Colômbia, ao Peru e ao Equador, países com governos aliados ao presidente Donald Trump. O Brasil, que vive uma crise diplomática com Washington, não está no roteiro. A viagem faz parte do projeto do governo Trump de ampliar o que chama de domínio das Américas, resgatando a doutrina Monroe, uma estratégia usada por governos americanos por cerca de 200 anos para exercer influência na região. Rubio disse deve discutir com os três países uma cooperação no combate ao narcoterrorismo, relações comerciais e apoio à resposta colombiana a um terremoto recente.

0: Estamos de volta no terceiro e último bloco do Band News em Forma de hoje. Estamos recebendo aqui no nosso estúdio Lu Ferreira e Léo Horta, criadores de conteúdo. Os dois com uma trajetória diferente na atividade física, com também doenças diferentes, diagnósticos diferentes, que são usados como aliados nessa atividade física. Lu, conta pra gente sobre sua relação com os hábitos e como você transformou sua comunidade pautada nisso e agora ela é mais do que uma comunidade também, né?
1: Bom, a comunidade é a Abra, né? É uma comunidade que abra, vem de hábitos que abraçam. E eu entendi que para eu conseguir colocar coisas novas, né, na minha rotina, é muito mais fácil se eu conseguisse não ter que tomar essas decisões todos os dias. Porque, sabe, tem dia que você acorda, tá frio, tá chovendo, você tá com preguiça de ir pra academia. Mas eu preciso ir pra academia, então, se eu tornar isso um hábito, será que não vai ser mais fácil executar esse comportamento, né, com repetição, que é o que eu preciso? É por isso que eu gosto de falar que é igual escovar o dente. Não interessa se você não está afim de escovar o dente precisa ser escovado, né? Senão você vai ter consequências, certo? Vai ter uma cárie, vai ter tártaro. Para mim, o exercício é a mesma coisa. Se eu não fizer o exercício, eu vou, no meu caso, sentir dor, mas no caso de uma pessoa que não tem essa doença, no futuro pode ter lá uma sarcopenia, pode ter, né? Enfim. Então, eu comecei a criar essas estratégias, né? Então, fui estudar hábito. O que faz a gente criar um hábito? Ah, você tem que ter um gatilho, a ação e a recompensa. Então, tá, o que eu posso ter de recompensa quando eu for na academia? Porque também não é assim, ah, então vou comer um brigadeiro toda vez que eu vou pra academia, né? Então, aí eu comecei a fazer um rastreador de hábitos, que é uma coisa que eu ficava muito feliz. Imagina que você tem, assim, vários quadradinhos da sua semana para você preencher. Aí você faz um dia, você preenche. Faz um segundo, preenche. Faz um terceiro, preenche. Quando você fez o terceiro e já começa a ficar bonitinho na folha, você vem o quarto e fala, ah, não, eu preciso do meu risquinho. Sim. Aí você vai lá e executa a ação. Então, eu fui vendo o poder mesmo que tem da gente conseguir criar hábitos de acordo com os nossos objetivos. E o meu objetivo sempre é não parar de me mexer, né? Um deles. Inclusive, eu vejo que agora que isso virou um hábito na minha vida, eu posso, inclusive, focar em outros objetivos, porque isso, tipo, já tá rodando, sabe?
2: Já virou hábito.
1: Virou hábito. Eu não preciso mais parar para pensar, tipo, ai, vou... Não, sabe? Quando você vê, você já tá na porta da academia. E aí, de novo, né? Eu tenho essa vontade, essa coisa minha de querer compartilhar as coisas com os outros. Então, se quando eu descobri lá, né, que eu precisava comer, né, de uma maneira diferente, fazer exercício, eu queria gritar pela janela, quando eu comecei a ver o poder que tem você incluir esse tipo de hábito intencionalmente na sua rotina, gente, vamos fazer isso, olha que coisa boa que eu descobri. E aí nasceu a Abra, que hoje a gente tem um perfil muito legal, né, no Instagram, em que a gente vai colocando algumas provocações e que a gente também tem uma comunidade que são mulheres que estão nesse momento de querer criar mudanças positivas. E aí a gente tem encontros, eu tenho uma newsletter que é voltada para isso. Então, assim, veio dessa minha necessidade de compartilhar isso com outras pessoas.
2: E hoje, o que, que você faz de exercício durante a sua semana, Lu?
1: Eu faço musculação,
2: tá,
1: 3 vezes por semana,
2: tá,
1: 2 delas com o personal. Eu tô fazendo boxe, tive que dar uma parada porque queimei minha mão, mas tenho a minha luvinha, faço boxe e faço uma esteirinha umas 2 vezes por semana, depende. Eu tô desde o início do ano enrolando meu treinador pra voltar a correr.
0: E o
2: treinador
0: marido,
2: e marido, eu ia falar isso. E dentro da Abra, o que, que você sente que as pessoas hoje têm mais dificuldade de colocar na rotina delas?
1: Eu acho que a maior dificuldade é a alimentação mais saudável. Eu vejo que o exercício é difícil, bem difícil. Mas eu acho que mais gente... A gente está falando muito mais sobre isso, né? Sobre a importância para a gente envelhecer bem, né? A gente tem aí uma perspectiva de uma vida mais longa. Então, quando eu tiver 80, 90 anos, eu quero ter independência. Eu já falei várias vezes, eu não tenho medo de envelhecer, eu tenho medo de perder minha independência, de ficar numa cama, de não poder fazer as minhas coisas. Então, treino também.

0: bem para isso. Mas a alimentação é muito difícil, né? Porque a gente. Alimentação também é afeto, né? Também é memória afetiva. Então a gente tem ali outras coisas. Então eu acho que a maior dificuldade é realmente uma alimentação mais equilibrada e a constância no exercício, né? Porque é isso. A gente sabe da importância, às vezes a gente até se matricula na academia. Mas daí é 1 mês, 2 meses...
1: Já faz o anual e aparece lá 2 meses.
0: Aí fica aquela coisa, estou pagando a academia, né? Mas tem que ir também, só pagar não resolve.
1: Léo, no último bloco você falou sobre como era difícil para você terminar um ciclo e ficar quieto um tempinho, não voltar com tudo para os treinos. Me corrija se eu estiver errada, mas eu lembro, me recordo de em algum dos ciclos você não conseguir fazer a prova. Você teve algum problema de saúde... Não conseguiu fazer a prova. Como você lida com a frustração nesse caso?
2: Naquele momento eu não lidei bem, não. Porque tanta expectativa, tanto esforço, tanto tempo. E, querendo ou não, você também abre mão de algumas coisas, né?
0: De
2: muitas coisas, na verdade. E aí você vê aquilo ali escapar pelas mãos. Mas hoje eu vejo que é natural, que faz parte também do processo. Aprendi muito com esses erros, com a prova que eu até terminei, mas me terminei me arrastando, foi horrível.
1: Que ciclo que foi esse? Que ano foi?
2: Foi do ano passado. Eu culpo ela porque ela não foi nessa viagem.
0: Ah, ele fala que ele só vai bem na maratona quando eu vou.
2: Nas outras duas que ela foi, eu muito fui bem. Ótimo, a maratona foi incrível.
1: Ah, já entendi o que aconteceu.
2: Entendeu?
0: Eu sou Steph, gente, entendeu? Eu alinho os géis de carboidrato, boto a meia dentro do tênis.
2: Mas eu aprendi muito com essa experiência e faz parte, né? É importante também você, não só no ciclo de maratona, mas também em qualquer esporte, em qualquer momento de prática de exercício, você poder ter consciência de alinhar as expectativas daquilo que você pode fazer, daquilo que você está preparado para fazer. Porque o exercício, ele tem que ser, como a gente está falando aqui, né? Um exercício é um remédio, não é um veneno, né? Então, o excesso de exercício ou fazer coisas que você não está capacitado para fazer é tão perigoso quanto, às vezes, deixar de se exercitar, né? Eu não sei o que você acha disso.
3: Não, sem dúvida, sem dúvida. É um paralelo que a gente faz com a vida, né, Léo? Toda vez que entra um aluno, uma pessoa que vem, que quer treinar e quer fazer ou a corrida, né, a gente está falando desse sentido agora, a gente fala, é uma opção de vida. Porque não tem como todos os ciclos serem maravilhosos, não tem como todos os treinos serem bons, não tem como todas as provas que você vai fazer serem boas, as meias, os 10 quilômetros, as maratonas. Não tem, né? Porque são tantas variáveis, a gente tem época do ano, sem contar a temperatura, percursos no dia, ciclo menstrual, sem contar isso, a gente tem como é que está a sua vida particular, como é que está o trabalho, como é que está a saúde dos amigos, o estresse da família, são tantas variáveis que ele é sempre um processo. Então, o esporte que tem objetivos como a corrida, né, como às vezes alguém fala, eu jogo bola, então tem os campeonatos, isso faz com que a pessoa ela aprenda a passar e ela fica durante um bom tempo nisso, porque você poderia ter feito 2 maratonas na tua vida e ter parado. Mas quem vive nisso vai entendendo que faz parte do processo. E o legal de tudo isso é igual num relacionamento a 2, é você passar por essas dificuldades e se fortalecer em cima delas. Eu costumo falar para o meu filho, ele foi treinar outro dia e o treino dele, ele falou, nunca treinei tão mal na minha vida, mãe. Ele estava tão arrasado. Ele falou, foi o pior treino. Eu falei, filho, tenha certeza que é em cima desse treino que você está crescendo, que você está evoluindo. E é dele que você vai lembrar na hora que você for fazer alguma coisa boa.
2: E sabe o que é o mais legal? Eu não falo nem sobre performance nas minhas redes sociais. Eu falo mais sobre você sempre fazer. Porque eu acho que a atividade física feita com constância, ela é muito mais importante do que...
1: Com certeza.
3: Sem dúvida.
2: Porque hoje também a gente tem essa coisa do desempenho. E, embora eu ame, eu não gosto de falar sobre. Porque é uma questão muito pessoal. O que eu gosto de mostrar mesmo é o benefício de você fazer uma coisa que você gosta sempre. E aquilo, de certa forma, encaixa na sua rotina, sabe? Se você gosta do que você faz, você vai querer fazer. Você acaba virando um hábito, né?
0: É recompensa. É, a recompensa é no final do treino você sentir aquele gostosinho, né? Você
1: endorfinou.
2: Sabe
0: Runner's
2: como é...
0: high.
2: Sabe como é que o hábito da corrida chega? Para mim, assim, quando eu tô... Eu arrumo a minha roupa no dia anterior, já escolho meu tênis, porque eu faço review de tênis também, então eu tenho muitos pares de tênis, e eu já escolho meu tênis, já escolho a minha roupa, já deixo tudo separado,
0: preparo o ambiente,
2: já deixo minha água, se eu vou tomar alguma coisa, já deixo tudo separadinho, que eu só acordar, não precisar nem te pensar, já sair e correr.
1: Lu Ferreira e Léo Horta estiveram com a gente aqui no Band News em Forma de hoje. Gente, que prazer conversar com vocês, foi muito gostoso. Peço para vocês deixarem as redes sociais, a rede social da Abra também, para quem também quer transformar a vida e entender como isso pode ser mais fácil.
0: Foi muito gostoso estar aqui com vocês também. A gente adora esse assunto,
2: sim,
0: né? E se, né, quem quiser continuar falando sobre isso com a gente, pode me seguir no Instagram, @lutzferreira. Siga também a Abra, @hábitosqueabraçam. E o nosso canal no YouTube, que agora a gente começou um podcast novo. Estamos no ar toda quinta-feira com o Burburinho. Então esperamos vocês. E a sua rede, amor?
2: E a minha rede é Léo Campos Horta. Além de corrida, também falo sobre fotografia e algumas outras coisas.
1: E para quem quiser tirar mais dúvidas de atividade física, ciclo de maratona, se está no mesmo caso que o Léo, quer saber como começar, pode procurar também Camila Hirsch no Instagram.
3: Sim, no @Camila_, aquele risquinho embaixo, Hirsch, H-I-R-S-C-H.
1: Um beijo, gente, até a próxima.
3: Tchau.

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1: Esses dias descobri que todos aqui em casa temos uma paixão igual, pimentão. E você? Você gosta de pimentão? Eu acho pimentão, ele dá uma alegria em alguns pratos e ele sozinho também dá molho, muita coisa. E hoje a sugestão é um pimentão recheado com atum. O atum também é um cara sagaz. Eu acho muito bacana porque o atum, se você compra um atum em lata, em conserva de água, não o de óleo, tem umas marcas que você pega os pedaços mesmo do atum, não aquele miudinho. É muito prático, porque ele entra em vários preparos e agora com a onda da proteína, né? O atum, dizem por aí, que tem bastante proteína também. Então, uma ideia boa aqui para um jantar, um pimentão recheado com atum e azeitonas. Então, para uma latinha de atum, dois pimentões. Então, você vai pegar o pimentão da cor que você preferir. Eu acho que o vermelho sempre é mais gostoso. Abre a tampa, corta a tampa, não descarta. E vai tirar a semente e aquela pelinha branca por dentro. Com uma tesourinha, com o que você conseguir. Salga o pimentão por dentro, uma pimentinha do reino, e aí você vai preparar o recheio. Vai pegar um pão de forma, esfarelar ele, misturar ele com um pouquinho de parmesão ralado ou algum outro queijo que você tenha. Pode ser um pedacinho de queijo prato, é só pra dar uma liguinha, tá? Vai misturar, então, o atum. Então, são duas fatias de pão pra dois pimentões, uma latinha de atum. Mistura bem, vai temperar com bastante salsinha, um pouquinho de limão e azeitona preta picadinha. Bastante. Coloca dentro do pimentão, põe a tampinha no pimentão, então, e leva pra assar por 20 minutos tampado. Pode fazer na air fryer. Aí na air fryer tira 5 minutos, tá? Então 15 na air fryer. Você vai perceber que ele vai ficar molinho, cheiroso, delícia. E aí, os últimos 5 minutinhos, você tira a tampa e aí pega um pouquinho mais de pão com parmesão, esfarela junto e cobre. E aí leva pra gratinar esse finalzinho. No forno, na air fryer, por mais 5 minutinhos e pronto. O pimentão fica molinho, bem macio e o recheio saboroso. E acabou. Se você sentir muita falta, pode servir com um arroz. Até com uma massinha vai combinar, sem molho, obviamente. Eu acho que só ela já é uma baita janta leve, saudável e rapidinha, né? Para os amantes de pimentão. Se você quiser, você pode falar comigo pelo e-mail hojepode@bandnewsfm.com.br ou pelas redes sociais no @carolecrema. Pode pedir receita, dica, fala comigo, eu vou adorar.
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4: Quatro horas 31 minutos pelo horário de Brasília, girando os principais destaques do noticiário aqui na Band News FM. Com a proximidade da eleição, volta ao noticiário o método do voto útil. A reportagem explica o que isso significa e como os eleitores definem os candidatos às vésperas de irem às urnas. As informações que chegam com a Rônima Pinheiro.
5: Escolher um candidato para votar também envolve expectativa. O eleitor pode sair da urna com a sensação de ter feito a escolha certa e, depois do resultado, perceber que aquele nome não venceu ou que o político eleito tomou caminhos diferentes dos que imaginava. Isso ocorre principalmente com os candidatos das chapas proporcionais, que nem sempre apoiam os mesmos postulantes de suas legendas ou coligações para cargos executivos. E entre a tentativa de evitar um voto considerado perdido e a busca por alguém que realmente represente as suas ideias, entra em cena o chamado voto útil. A advogada e socióloga Gabriele Andrade explica o dilema do cidadão.
6: O voto é a maneira como o eleitor tem de manifestar o seu desejo dentro da sociedade, da democracia representativa em que nós vivemos. Então, até mesmo o voto nulo é uma forma de expressão. Então, quando ele tem essa sensação de arrependimento ou de perda de voto, é uma sensação muito ruim, né?
5: Esse cenário leva o eleitor a escolher um candidato, na grande maioria das vezes, por conveniência, segundo a especialista.
6: Nós temos aqui no nosso estado vários projetos de formação política, justamente para que a gente fortaleça essas convicções ideológicas e a gente saia dessa ideia do voto útil. Porém, a gente percebe que isso está tão enraizado na nossa sociedade goiana que a gente tem muito mais votos por conveniência ou votos úteis do que esse fortalecimento das raízes ideológicas.
5: Na perspectiva da psicologia, toda perda necessariamente implica no que a ciência chama de ferida narcísica, quando o indivíduo se frustra ao não ter sua expectativa atendida. A explicação é da psicóloga e psicanalista Laura Assis.
7: Então a gente tem aí a perda tanto do voto, mas a gente também está falando que o voto ele vai representar também essa ponte, né, simbolicamente, a esse ideal ou imaginário de futuro que esse sujeito também constituiu. A gente está falando também de uma idealização, claro.
5: Em Goiás, alguns partidos liberaram os integrantes de suas chapas de deputado estadual e federal a apoiar candidaturas majoritárias que estão em outras coligações. Desse modo, o eleitor pode votar em uma legenda ideologicamente alinhada com ele, mas ser surpreendido após esse político chegar ao cargo e mudar de posicionamento.
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4: 4h36, o âncora do Jornal da Band e do Band News no Meio do Dia, Eduardo Oineg, analisou a crise no Supremo Tribunal Federal e a pressão sobre o presidente da corte, o ministro Edson Fachin. O comentário foi feito ao longo do programa apresentado por Humberto Ferretti e Larissa Biscaia, antes dos novos desdobramentos envolvendo o afastamento do diretor-geral da Polícia Federal, Andrei Rodrigues.
11: Salve, gente. A minha voz está ruim, ainda não está uma voz 100%, ela está falhando. Desde o dia do debate que eu estou me debatendo com essa voz ruim, fazendo agora trabalho de fonoaudiologia, eu tive uma irritação nas cordas vocais, agravada por um quadro infeccioso qualquer, quadro viral qualquer, e que me deixou com a voz ruim. Então, estou recuperando aos pouquinhos e tal. Daqui a pouco eu estou 100%, mas eu não queria ficar completamente fora dessa discussão que a gente está vivendo agora, que a gente está testemunhando agora, com esse movimento hoje do ministro André Mendonça de afastar o diretor da Polícia Federal, Andrei Rodrigues, de afastar o responsável pela área de inteligência da Polícia Federal, de determinar um trabalho da corregedoria na Polícia Federal. A gente está vendo uma escalada da crise. Ontem, um grupo de ex-ministros do Supremo Tribunal Federal, preparou uma carta ao presidente do Supremo Tribunal Federal, carta que foi entregue ao presidente do Supremo Tribunal Federal, Edson Fachin, um manifesto, e que tem 8 linhas. A gente está acostumado a ver integrantes do Supremo Tribunal Federal e advogados escrevendo cartas monumentais, gigantescas e tal. E essa é uma carta curta, 8 linhas. Então, ministros aposentados, ex-presidentes, 13, que assinam na ordem em que saíram do tribunal, do que saiu há mais tempo, Nery da Silveira, 2002, 24 anos atrás, é isso? 2002, é isso mesmo. Até a que saiu há menos tempo, Rosa Weber, que saiu em 2023. 3 anos, 13 ministros, com ausências notadas, hein? Marco Aurélio Mello, que não assinou esse documento, Luiz Roberto Barroso, que também preferiu ficar de fora, e Ricardo Lewandowski. Então, poderiam ser 16 ministros do Supremo Tribunal Federal, são 13. Marco Aurélio Mello tem feito manifestações contundentes contra o ministro Alexandre de Moraes e sobre o estado atual lamentável da crise envolvendo o Supremo Tribunal Federal. E nessa carta, os ministros escrevem com uma clareza incomum, eles manifestam a confiança na seriedade, discernimento e firmeza do ministro Fachin, mas eles cobram. Veja, não é que eles cobram, esperamos uma solução para essa crise, ou torcemos para que o senhor consiga resolver essa crise. Dizem o seguinte, é a mais aguda crise da sua história. Não é que relativizam. Querem que ele resolva isso com toda a urgência. Toda a urgência. Designando uma sessão pública, ou seja, dizem como deve ser feito, para que o tribunal pleno, ou seja, os 11 ministros, na verdade 10, porque um não há, determine a imediata e rigorosa apuração. Imediata e rigorosa apuração, não é tome qualquer medida, determine a imediata e rigorosa apuração, eles dizem o que deve ser feito. Sob o devido processo legal, dos gravíssimos fatos cuja divulgação vem comprometendo o prestígio e a autoridade deste tribunal, a confiança do povo e até mesmo a estabilidade das instituições democráticas. E assinam 13 ministros do Supremo Tribunal Federal. Existem aí ministros que foram indicados pelo ex-presidente João Figueiredo, existem ministros que foram indicados por Sarney, por Collor, por Fernando Henrique, 4 indicados por Lula e 1 indicado por Dilma. Então, dos 13, 5 foram indicados por presidentes petistas, né? É uma coisa rara. Agora, como é rara essa crise? Veja, você encontrar momentos de tensão numa corte constitucional é absolutamente normal. Os Estados Unidos vivem momentos de tensão na corte constitucional por uma atitude desse ou daquele ministro, por um comportamento discutível do ponto de vista ético. Até nos Estados Unidos isso acontece. Eu digo até nos Estados Unidos, não porque os Estados Unidos sejam um modelo de ética, mas porque são uma tradição, né? A Suprema Corte é muito tradicional e o Brasil se inspirou na Suprema Corte. Agora, o que será que deu errado aqui? O que será que deu errado aqui? Por que no Brasil a gente chegou nesse nó? Qual é a explicação para isso? Ah, a explicação é o inquérito das fake news. Não, não, não. Por que temos um inquérito das fake news? Não, a explicação é porque os ministros no Supremo Tribunal Federal têm um poder extraordinário. Não, não, não, não, não, não. Na Suprema Corte americana eles têm um poder extraordinário. O que aconteceu no Brasil é que nós criamos um sistema distorcido, uma granada sem pino. A estrutura do poder judiciário no Brasil é uma granada sem pino. E até agora, a sociedade, as instituições ficaram segurando a granada sem o pino. Só que a mão vai cansando, a mão vai cansando, a mão vai cansando, a granada estourou. Porque era uma granada sem pino. Então vejam, a sabatina. Nos Estados Unidos é para valer. 25% dos nomes indicados pelo presidente simplesmente não viram ministros. Aqui, por uma briguinha do Davi Alcolumbre, por uma desavença política bobalhona, o Lula não conseguiu emplacar o Bessias no Supremo Tribunal Federal. Mas desde Prudente de Moraes que isso não acontecia. Ou seja, indicou, encaixou. Indicou, encaixou. Então o Brasil, assim, o presidente quer fulano, é fulano que será ministro. Não, isso começa da sabatina que não é para valer, não é uma coisa séria. Nos Estados Unidos, antes de ser indicado, o nome passa por uma triagem. Uma triagem que envolve o FBI, um levantamento da pessoa. A primeira pergunta que é feita por aquele que sugere, que chega ao candidato com a sugestão de que seu nome poderia vir a ser indicado é: o senhor gosta de privacidade? Se o sujeito disser que gosta, olha, então esquece, porque o processo de indicação do ministro da Suprema Corte nos Estados Unidos não respeita a privacidade. Não tem essa de privacidade. Primeiro, a sabatina é séria. Segundo, que é um dado importante, na Suprema Corte dos Estados Unidos, ao contrário do Brasil, todos os votos são coletivos, não tem essa história de voto individual. Desde John Marshall, desde o início do século XIX, que na Suprema Corte existe uma decisão da Suprema Corte. Os juízes da Suprema Corte se reúnem e decidem como vai ser a posição do tribunal sobre um determinado assunto. Ainda que haja uma voz discordante, ainda que haja uma minoria, ainda que possa haver um voto da minoria, mas tem o voto da maioria, escrito por uma pessoa. Não tem essa palhaçada de cada um leva o seu votinho, tudo já resolvido, tudo já combinado, tudo já estabelecido. Como assim? Tudo resolvido. Então, já é o poder individual. Fulano, ele é garantista. Fulano é caprichoso. Fulano, sabe? Caprichoso e garantido. Não existe isso lá. Ah, não, o camarada pode ser conservador ou não ser conservador, mas é o voto da Suprema Corte. Aqui não existe a ideia da Suprema Corte. Não existe a ideia da Suprema Corte. É o voto do Moraes, é o voto do Flávio Dino, é o voto do Fux, é o voto do Cristiano Zanin, é o voto do Fachin, da Carmen Lúcia, do... O que, que é isso? Isso é uma coisa inacreditável. Depois, não existe foro por prerrogativa de função nos Estados Unidos. Lá eles julgaram o 6 de janeiro, que aconteceu a mesma coisa que aconteceu no nosso 8 de janeiro aqui, ainda que numa escala diferente. Cada pessoa foi julgada por um juiz. Não teve a Suprema Corte. Lá na Suprema Corte não julga questões criminais. E aí não existe o inquérito das fake news, não existe inquérito. Não existe trabalho policial. Não existe direito criminal. É uma Corte Suprema. Então, na medida em que não existe foro por prerrogativa de função, o senador que sabatina não tem medinho de gongar o juiz da Suprema Corte americana. Aqui ele tem medinho, porque ele vai parar lá. Isso tinha que acabar. Se acabar o foro por prerrogativa de função, mas acabar. Nos Estados Unidos, o presidente americano é julgado pelo juiz da primeira instância. Questões que vão parar por uma conta são questões constitucionais. Ou a gente muda isso, ou vai ser essa palhaçada para sempre. Alexandre de Moraes não invadiu o Supremo Tribunal Federal. Alexandre de Moraes não pertence ao movimento do Sem Toga. Alexandre de Moraes não está lá porque ele quis apenas. Ele está lá porque o presidente o indicou, ele foi sabatinado e está exercendo o poder do jeito que ele pode exercer o poder. Agravado por uma relação espúria, totalmente torta e doentia, na relação com o ex-banqueiro Daniel Vorcaro, demonstrada, cravada, esculpida em mármore. Ou alguém tem ainda alguma dúvida de que alguma coisa vergonhosa aconteceu ali e marca essa relação? Ninguém tem dúvida. Nem aqueles que defendem o ministro Alexandre de Moraes por razões políticas, nem aqueles que defendem o ministro Alexandre de Moraes no Supremo Tribunal Federal, para que, eventualmente, uma investigação sobre o ministro Alexandre de Moraes não provoque uma investigação sobre este novo, outro ministro, é o Dias Toffoli, seja lá quem for o próximo, que eventualmente vai ter que dar explicações por alguma razão. Então nós temos um Supremo Tribunal Federal completamente disfuncional. Nós temos um Supremo Tribunal Federal que está perdido. Até porque o presidente do Supremo Tribunal Federal chegou achando, acreditando que aquele cargo era um cargo presidencialista, que ele poderia comandar o Supremo Tribunal Federal. Mas ele não comanda o Supremo Tribunal Federal. O Supremo Tribunal Federal é um sistema parlamentarista, onde a maioria manda. E a maioria é Gilmar Mendes, Flávio Dino, Alexandre de Moraes, Cristiano Zanin, Toffoli, só aí eu falei cinco. Como é que o Fachin vai mandar no Supremo Tribunal Federal? Não existe, como nenhum mandou, nem o Barroso, nem o Gilmar quando foi presidente, nem nenhum destes que assinou a manifestação, esse manifesto dos ex-presidentes e ex-ministros do Supremo Tribunal Federal. Então, a gente atingiu um grau de disfuncionalidade que é resultado de uma embocadura torta produzida pela Constituição de 88 e que tem que ser corrigida da mesma maneira que foi distorcida. É preciso colocar o Supremo Tribunal Federal dentro da caixinha do Supremo Tribunal Federal, acabar com o foro por prerrogativa de função, fazer com que o voto seja coletivo, acabar com essa palhaçada de voto individual, precisa acabar de uma vez por todas, retomar a ideia de uma sabatina séria. E na medida em que acabar o foro por prerrogativa de função, o senador não vai mais ter medo e vai poder gongar o ministro e acabar com esse lado policial, inquéritos tocados pelo Supremo Tribunal Federal. Não é só o inquérito das fake news. O inquérito das fake news é decorrência da distorção, não é a origem do mal, é a evidência do mal. Não pode haver um inquérito das fake news. Simplesmente não pode existir. Inquérito por quê? Ah, o Supremo foi atacado? Não. E ficam revoltados. Se você questiona, ficam revoltados. E os apaixonados, os blogueiros adeptos, defensores do Supremo, dizem que são defensores da democracia. E quem critica vira alguém que é contra a democracia. Então, hoje, fazer uma crítica ao Supremo Tribunal Federal virou sinônimo de ataque à democracia, porque, afinal, no 8 de janeiro, um bando de malucos foi para cima do prédio do Supremo Tribunal Federal, foi para cima do prédio do Congresso Nacional, foi para cima do prédio da Presidência da República, e o Supremo Tribunal Federal entendeu que aquilo era um golpe de Estado, uma tentativa de golpe de Estado. O que não tem nada a ver com o que aconteceu com o Flávio Bolsonaro, mas o 8 de janeiro é uma coisa inacreditável. O que está acontecendo hoje é, aos pouquinhos, você foi tendo um palácio, né? Um prédio bonito e tal, que não teve manutenção. Aos pouquinhos ele foram não fazendo a manutenção, aí estourou um caninho de água aqui, estourou um outro cano de água ali, um ponto de bolor na parede, o armário começou a empenar, e o tempo foi passando, de repente você entra naquele palácio e você fala, ei gente, isso aqui está muito ruim, hein? O que a gente faz? Então, veja, a preservação da instituição é fundamental. A carta que os ex-presidentes, ex-ministros do Supremo Tribunal Federal fizeram é pela preservação da instituição. Não vamos aqui dizer o brasileiro não aguenta mais, o brasileiro não aguenta mais um monte de coisa, o brasileiro tem mais o que fazer, o brasileiro precisa trabalhar, ele acorda cedo, ele não consegue pagar o plano de saúde, ele escolhe a conta que ele vai pagar, a conta que ele não vai pagar. Tá difícil fazer compra, o supermercado tá caro demais, a escola tá complicada, enfim, o mês continua e o dinheiro acaba. O governo criando impostos atrás de impostos, a carga tributária subindo de maneira enlouquecida, a dívida pública cada vez pior. As pessoas não percebem a dívida pública, evidente, mas elas percebem a taxa de juros. E a taxa de juros ela existe em função da dívida pública, essa taxa de juros absurda, o populismo que ninguém mais tolera. Agora essa maluquice de acabar mexendo na jornada de trabalho, mantendo, reduzir a jornada de trabalho, mantendo a folha, a remuneração. Nossa, que bacana, ué, então vamos fazer, reduz para 3 por 4 e dobra a remuneração, vamos fazer uma bondade ainda maior. É uma loucura o que a gente está vendo. Então, as pessoas são vítimas do populismo, as pessoas são vítimas da vontade de manutenção do poder, que eu não posso sair daqui de jeito nenhum. E as pessoas estão vendo um monte de coisas, estão vendo essa história do Supremo Tribunal Federal. Dizer que não aguentam mais, se não aguentassem mais, a gente estaria vendo manifestações em tudo que é canto, a gente não está vendo. Agora, a gravidade é indiscutível. A instituição, antes a gente achava que tinha que preservar a instituição de um ataque externo. O que a gente está vendo é a necessidade de preservação da instituição de um ataque interno. A desmoralização do Supremo Tribunal Federal Não está acontecendo porque um idiota qualquer falou que basta um soldado, um cabo e um jipe para fechar o Supremo Tribunal Federal, como a besta fera que se escondeu nos Estados Unidos falou. Não é isso, não. O que a gente está vendo é um ataque à instituição feita por togados, um ataque à instituição feito por pessoas que foram colocadas ali pelas forças do poder, né? Pelo presidente, pelo Senado, e que estão fazendo o que bem entendem com aquele cargo. O material disponível mostrando as relações do ministro Alexandre de Moraes com o ex-banqueiro Daniel Vorcaro é inacreditável. É inacreditável. Querer comparar o que ele fez, e aliás a atitude dele em relação ao ministro André Mendonça mostra isso, querer colocar o André Mendonça e ele na mesma no mesmo peso, né? Como se colocando cada um num prato de balança ficasse no mesmo peso, porque o André Mendonça teria feito, tomado uma decisão equivocada ao divulgar material. Não há a menor dúvida de que o André Mendonça divulgou um material que deveria ter sido levado ao plenário. Claro, se a gente tem que partir do princípio que ele teria que saber que era o Alexandre de Moraes. Então a gente tem que aceitar que ele teria que saber que era o Alexandre de Moraes. Mas o Alexandre de Moraes, a gente não teria que aceitar a ideia de que ele teria que saber que o Daniel Vorcaro era bichado, se não em 2024, em 2025, quando os dois tiveram a relação ainda mais intensa. Se em 2024, quando foi assinado o contrato com o escritório da família dele, o absurdo era assinar o contrato num padrão completamente diferente do padrão de mercado. Não dá para dizer que mercado é uma formação de preço solta e livre. Tudo bem, ninguém pode obrigar a que alfaiates cobrem o mesmo preço por um terno, médicos cobrem todos o mesmo preço por uma consulta, mas você não tem uma consulta médica que custa R$22 mil, né? Não existe, simplesmente não existe. Não existe um terno que custe R$800 mil. Então, qualquer preço é preço? Sim, mas você não vê qualquer preço é preço. Eu não estou falando de iate, eu não estou falando de casa, eu não estou falando de coisas desse tipo. Eu estou falando de serviço jurídico. Serviço jurídico não tem uma tabela, mas tem referências. Então, quando alguém cobra por mês o que se cobraria num ano de serviço, alguma coisa, se não está errada, tem que ser explicada. Não sei se você concorda ou discorda essa opinião que eu tenho sobre o assunto.
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4: 5 horas em ponto pelo horário de Brasília. Bom dia para você que acompanha a Band News FM nesse início de quarta-feira, hoje 9 de setembro de 2026. Eu, Stephanie Toso, sigo por aqui na atualização do noticiário nos principais destaques no Brasil e do mundo, já para você começar esse nosso meio de semana atualizado e bem informado. E claro que contando com a sua participação pelo nosso WhatsApp no 11 999 59.

0: Peritos da Polícia Federal reagem ao afastamento do diretor-geral Andrei Rodrigues. Detalhes que chegam direto de Brasília com Afonso Marangoni.
1: A Associação dos Peritos da Polícia Federal pede que o afastamento do diretor-geral Andrei Rodrigues seja analisado no plenário do Supremo. O caso, no entanto, foi remetido pelo relator André Mendonça para julgamento da segunda turma. A entidade sublinhou que o afastamento do comando máximo de uma instituição de Estado é uma medida excepcional e afirmou que a análise dos 10 ministros é fundamental para dar legitimidade aos atos em questão. A segunda turma já formou maioria por manter Andrei afastado, mas não concluiu o julgamento. Isso porque Gilmar Mendes pediu vista e pode demorar até 3 meses para devolver o processo ao plenário da turma. De qualquer forma, segue em vigor a decisão individual de Mendonça de afastar Andrei Rodrigues.
0: Nos outros assuntos, o Tribunal Regional Eleitoral do Paraná aprova a elegibilidade de um candidato do Novo ao Senado. Fala Francine Lopes.
2: O ex-procurador da Lava Jato, Deltan Dallagnol, está elegível para disputar a vaga ao Senado pelo Paraná nas eleições de 2026. O Tribunal Regional Eleitoral do Estado analisou na terça-feira um pedido de impugnação apresentado pelo Partido dos Trabalhadores e pela Federação Brasil da Esperança. Dallagnol se manifestou após o julgamento pelas redes sociais. Ele afirmou que tentaram usar a saída dele, do Ministério Público, para tentar tirar ele da disputa eleitoral, abre aspas, no tapetão. Tentaram encerrar nossa missão em 2023, não conseguiram, ele acrescenta no post. O julgamento avaliou se a decisão do Tribunal Superior Eleitoral em 2023, que cassou o registro de candidatura de Dallagnol nas eleições de 2022, tornaria o candidato inelegível por 8 anos. À época, o ex-procurador da Lava Jato perdeu o mandato de deputado federal.
0: A Polícia Rodoviária Federal prende um homem que transportava ilegalmente em Minas centenas de medicamentos emagrecedores e anabolizantes do Paraguai. Informações que chegam com a repórter Josiele Lemos.
3: Mais de 200 ampolas de medicamentos usados para emagrecimento e para ganho de massa muscular são apreendidas na BR-365 em Montes Claros, no norte de Minas. O material foi encontrado pela Polícia Rodoviária Federal dentro de um carro na noite da última segunda-feira. O motorista foi preso. Entre os produtos estavam ampolas de tirzepatida, princípio ativo do Monjaro, indicado para o controle da glicose e também utilizado no tratamento da obesidade. Havia ainda uma ampola de um anabolizante, além de 90 cosméticos, como perfumes importados, cremes e produtos para os cabelos. Durante a abordagem, o condutor de 35 anos disse aos agentes que havia comprado tudo no Paraguai e receberia dinheiro para fazer o transporte até Montes Claros. Ele foi encaminhado para a delegacia. O carro e as mercadorias ficaram retidos.
0: No noticiário internacional, uma falha no sistema de controle do tráfego aéreo do Reino Unido cancela mais de 1.000 voos e afeta 15 aeroportos, deixando passageiros retidos por horas em pistas e terminais. O principal aeroporto de Londres suspendeu os pousos pelo resto da noite de ontem e a British Airlines, a maior companhia aérea do país, cancelou mais de 100 voos. A agência de tráfego aéreo britânica diz ter resolvido o problema, mas o acúmulo de atrasos continuou se espalhando por aeroportos em toda a Europa. Destaque do esporte, o técnico Carlo Ancelotti vai anunciar hoje a primeira convocação da seleção brasileira após a Copa do Mundo. O evento vai acontecer às 3 da tarde na sede da Confederação Brasileira de Futebol no Rio de Janeiro. Lá serão divulgados os jogadores escolhidos para amistosos contra a Austrália e a Índia. Jogos acontecem entre o fim de setembro e o início de outubro. Ainda no destaque esportivo, agora o Santos quer aproveitar o embalo no brasileiro para o duelo contra o Atlético Mineiro pela Copa Sul-Americana. Quem traz os detalhes é o Maurício Ferreira.
4: O lateral direito, Rodinei, é a novidade entre os relacionados do técnico Cuca para o jogo do Santos contra o Galo pela Sul-Americana. Anunciado recentemente, o ex-Flamengo deve iniciar a partida no banco de reservas. Já Lucas Veríssimo, ainda com um incômodo no tornozelo direito, segue fora de combate, além de Neymar no departamento médio. O atacante Rony, por suspensão, também é desfalque. Santos e Atlético Mineiro fazem hoje o jogo de ida das quartas de final às 7 da noite na Vila Belmiro.
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6: A quarta-feira será marcada pelo aumento das áreas de instabilidades em boa parte do Brasil. No sul, a chuva volta a ganhar força, principalmente entre o Paraná e Santa Catarina, com possibilidade de pancadas moderadas a fortes e temporais isolados ao longo do dia. No Rio Grande do Sul, o tempo permanece mais firme na maior parte do estado. No sudeste, continuam as condições para pancadas de chuvas entre o interior paulista, Triângulo Mineiro e áreas de Minas Gerais. No estado de São Paulo, tem alerta para temporais localizados entre a tarde e a noite. No centro-oeste, o calor combinado com a umidade favorece novas pancadas de chuvas, especialmente em Goiás, Mato Grosso e Distrito Federal. Já no nordeste e no norte, o calor continua predominando, mas ainda ocorrem pancadas isoladas em alguns estados. A tendência para o restante da semana é de manutenção desse padrão, com aumento da instabilidade entre quinta e sexta-feira sobre o sul, parte do sudeste e do centro-oeste, por causa da aproximação de uma nova frente fria, enquanto o frio vai perdendo intensidade gradualmente. Aline Araújo, da Climatempo.
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0: Horas 7 minutos, o correspondente da Band News FM, Felipe Killing, fala sobre a primeira vitória nas urnas da extrema-direita na Alemanha desde a Segunda Guerra Mundial. O comentário foi feito durante o jornal Band News com Luiz Megali, Carla Bigato e Fábio França.
7: Hora de conversar com o Felipe Killing, para você que ficou absorto e longe das notícias durante o feriado. A extrema-direita da Alemanha, justo da Alemanha, obteve uma vitória importante, eleitoral, durante esse fim de semana, e o chanceler veio a público admitindo a necessidade de reformas e se dizendo profundamente chocado. Nós também, Killing, pelo fato de ter acontecido na Alemanha, que sempre foi muito zelosa, né, em observar o próprio passado para evitar repetir erros no futuro. Bom dia para você.
8: Tudo bom, Megali? Bom dia a você, Fábio, Carla e a todos que nos acompanham. A AfD ganhou eleições locais no estado da Saxônia-Anhalt. É um estado pequeno que fazia parte da Alemanha Oriental, tem uma relação mais próxima com a Rússia e por muito tempo na Alemanha você tinha o chamado, ainda tem, de certa forma, o cordão sanitário. Ou seja, nenhum partido aceita negociar ou fazer coalizão com a extrema-direita. Então, a AfD poderia ganhar uma eleição, mas se não tinha maioria para governar, não iria conseguir nenhuma legenda que se juntasse a ela para formar governo. E por muito tempo isso deu certo. Só que agora a AfD conseguiu quase a maioria no parlamento da Saxônia-Anhalt, 44%, precisa de 3 cadeiras apenas. Só que um partido nanico de esquerda, com a sigla BSW, disse que está disposto a conversar com a AfD. E aí é um paradoxo bem curioso, né? Como que um partido de esquerda vai se juntar à extrema-direita? É um partido de esquerda em algumas questões econômicas, mas defende pautas semelhantes à AfD. Retórica contra imigrantes, maior aproximação à Rússia. E é curioso, né? A gente falou na semana passada sobre um ataque com drone no aeroporto de Leipzig, na Alemanha. E depois de uma investigação, falaram que a Rússia estava por trás e mesmo assim, um partido que defende a AfD e até mesmo esse outro partido, BSW, uma aproximação mais forte com a Rússia, podem formar esse governo no estado da Saxônia-Anhalt. Mas não significa que eles têm poder para isso, tá? Porque é apenas um estado e um estado pequeno, de pouco mais de 2 milhões de habitantes. Mas se esse governo se formar, a AfD vai ter algo que nunca teve, a oportunidade de governar e mostrar para a Alemanha do que eles são capazes. Eles falam numa retórica contra imigrantes. Lá não tem muitos imigrantes, são cerca de 8%, menor do que a média da Alemanha. E eles têm propostas muito duras, até separar crianças de imigrantes nas escolas de crianças que eles falam são tradicionalmente alemãs, porque aí o Estado, sim, tem poder em relação à educação, em relação à arte. Eles querem rever também a história para falar que os alemães não têm que ter vergonha do nazismo, têm que ter orgulho. E é impossível você não analisar isso sem trazer o nazismo, por algumas questões, não só as propostas da extrema-direita, só que é um partido que cresce no momento em que a Alemanha enfrenta uma crise econômica. Quando o Hitler começou a crescer junto com o nazismo em 30, a Alemanha também enfrentava uma crise econômica, por conta também da crise de 29. E aí, diante desse cenário, venderam um inimigo, naquela época que eram os judeus, agora vendem um inimigo que são os imigrantes. A vida não está fácil na Alemanha, há muita insatisfação com os partidos tradicionais, inclusive o partido do chanceler Friedrich Merz, União Democrata Cristã, perdeu muitos votos nessa eleição. E isso tem acontecido em outros países da Europa, que a extrema-direita está vendendo o inimigo, está se aproveitando de que a vida não está fácil, existem sim muitos problemas, os partidos tradicionais não estão conseguindo dar a resposta que muitos...
7: Calma que às vezes volta.
9: Não voltou, a gente perdeu o sinal do Felipe Killing.
7: Pena, mas o Killing estava encerrando já. É preocupante, né?
9: É
7: preocupante. Certamente a gente vai voltar a falar desse assunto, por mais que seja um pequeno estado, né? 2 milhões de habitantes. Qual é a população do Sergipe? Não é muito diferente dessa. Mas ainda assim, é um estado. Né? E lá se vão quase 90 anos, né? Mais de 90 anos desde a ascensão do nazismo. E a Alemanha havia conseguido se manter distante, né, do extremismo de direita.
9: Ele está de volta.
7: Killing, só para encerrar rapidamente, nenhum extremista... Não dá tempo? Curtinho, Killing. Nenhum extremista se diz extremista. Né? Nenhum político fala, vamos levar o extremismo adiante. Esses caras citam o nazismo de que maneira? Como é que eles publicamente se referem a Holocausto, à Segunda Guerra?
8: Bom, eles falam que a Alemanha tem que ter orgulho da própria história. Eles defendem também essa questão identitária da Alemanha. Falam da arte como o nazismo usava, né, que tem que ser arte alemã. Eles não querem ter nenhum símbolo LGBT nas escolas. Então, eles acabam passando um verniz. E um rosto dessa campanha foi de Ulrich Siegmund, 35 anos. É um cara muito presente nas redes sociais, é um cara até bem humorado, mas é aquele verniz que ainda defende um conteúdo extremamente extremista e perigoso.
7: Valeu, Killing. Até amanhã.
8: Valeu, cara.
0: 5:13, golpistas usam pedágio Free Flow para criar cobranças falsas e enganar motoristas. Quase 500 sites irregulares já foram identificados. Tem mais informações na reportagem do Matheus Alves.
10: Motoristas precisam ficar atentos a golpes envolvendo o pagamento do pedágio eletrônico FreeFlow. Um levantamento feito pela Kaspersky, que é uma empresa de segurança digital e cibersegurança, encontrou 480 sites falsos que simulam cobranças do sistema. Nas últimas duas semanas, 80 novas páginas foram identificadas. Os golpes funcionam de forma simples. O motorista procura na internet informações sobre uma passagem pelo FreeFlow e pode acabar entrando em uma página falsa. O site pede a placa do veículo e mostra uma suposta dívida. Em seguida, aparece uma opção de pagamento por Pix. Em alguns casos, os valores cobrados chegam a cerca de R$ 25,00. A cobrança baixa ajuda a passar a impressão de que se trata de uma tarifa verdadeira. O FreeFlow é o sistema de pedágio sem cancela. O veículo passa por um pórtico sem precisar parar ou reduzir a velocidade. Câmeras identificam a placa e, quando o motorista usa uma tag, o sistema também reconhece o dispositivo. Segundo a Agência Nacional de Transportes Terrestres, a ANTT, existem atualmente 93 pedágios Free Flow em rodovias concedidas à iniciativa privada. Já o Ministério dos Transportes

0: do sistema, o aplicativo oficial CNH do Brasil passou a reunir as informações sobre as passagens. O coordenador-geral de Sistemas e Inovação da Senatran, Everton Murilo Vieira, explica como o motorista pode conferir de forma segura se realmente existe uma passagem registrada no FreeFlow.
1: Hoje, a forma mais segura de se verificar se a passagem no pedágio eletrônico é verdadeira é com o aplicativo CNH do Brasil. Lá, o cidadão abre o aplicativo com o seu usuário, login do GovBR, e vai em veículo. Lá em veículos, ele seleciona o veículo que ele deseja saber se tem passagem e vai em pedágio eletrônico. Nessa opção, é a opção mais segura que o cidadão tem hoje em dia.
0: A orientação também é reforçada pela NTT, que alerta para páginas falsas usando o nome do FreeFlow. A agência recomenda que o motorista não acesse links de cobrança recebidos por mensagens, e-mails ou redes sociais, e tenha cuidado com anúncios que aparecem nos buscadores. Em caso de dúvida, a orientação é procurar diretamente os canais oficiais da NTT, da CNH do Brasil ou da concessionária responsável pela rodovia. Outro cuidado é com o pagamento. A CNH do Brasil não recebe diretamente o dinheiro da tarifa. O aplicativo mostra um link para o pagamento que leva o motorista até o canal da concessionária responsável pelo trecho. Everton Murilo Vieira também explica como funciona o pagamento e qual é o papel do aplicativo CNH do Brasil nesse processo.
1: O motorista não consegue pagar pelo aplicativo ou pelo portal de serviço da Sinatran. O que o aplicativo fornece é o link para pagamento. Então, o link que ali está, ele foi homologado pela Sinatran e o cidadão pode ter certeza que naquele link é o link da concessionária. Então, é a concessionária que nesse momento está operacionalizando os pagamentos de pedágio.
0: A NTT também reforça que usuários de tag continuam com a cobrança feita automaticamente pela operadora do dispositivo. Para quem não usa tag, o pagamento precisa ser feito dentro do prazo. Atualmente, o motorista tem até 30 dias depois da passagem para pagar a tarifa. O CONTRAN também definiu uma regra para quem ficou com pagamentos atrasados. Motoristas que passaram por um pedágio FreeFlow e não quitaram a tarifa dentro dos 30 dias terão até 16 de novembro para regularizar a situação.
2: Direto a Brasília, peritos da Polícia Federal defendem o afastamento do diretor-geral seja decidido pelo plenário do STF. Afonso Marangoni.
3: A Associação dos Peritos da Polícia Federal pede que o afastamento do diretor-geral Andrei Rodrigues seja analisado no plenário do Supremo. O caso, no entanto, foi remetido pelo relator André Mendonça para julgamento da segunda turma. A entidade sublinhou que o afastamento do comando máximo de uma instituição de Estado é uma medida excepcional e afirmou que a análise dos 10 ministros é fundamental para dar legitimidade aos atos em questão. A segunda turma já formou maioria por manter Andrei afastado, mas não concluiu o julgamento. Isso porque Gilmar Mendes pediu vista e pode demorar até 3 meses para devolver o processo ao plenário da turma. De qualquer forma, segue em vigor o afastamento determinado por Mendonça, que tomou a decisão com base em um pedido do Partido Novo. O presidente da legenda, Eduardo Ribeiro, comemorou.
4: Então a decisão foi absolutamente correta do ministro André Mendonça, traz um respiro para as instituições.
3: Em nota pública, os diretores da Polícia Federal expressaram total apoio a Andrei Rodrigues. Eles afirmaram que o colega tem um percurso profissional dedicado à defesa da PF com atuação técnica, isenta e responsável.
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2: Cinco horas 20 minutos, girando mais uma vez os principais destaques nesse início de quarta. O Supremo Tribunal Federal avalia uma delação premiada sobre repasses do dono do Banco Master, Daniel Forcaro, ao filme Dark Horse, sobre o ex-presidente Jair Bolsonaro. Detalhes que chegam com Márcio Rocha.
3: O ministro do Supremo Tribunal Federal, André Mendonça, vai decidir se homologa ou não o acordo de delação premiada de Antônio Carlos Freixo Júnior, conhecido como Mineiro. A defesa do empresário se reuniu com integrantes do gabinete do ministro para tratar de uma possível colaboração depois que Mineiro fechou um acordo com a Procuradoria-Geral da República. O objetivo é informar como foram os repasses financeiros feitos pelo banqueiro Daniel Forcaro, dono do Banco Master, para o filme Dark Horse, que conta a história do ex-presidente Jair Bolsonaro. Mineiro é dono da Entre Investimentos e Participações, que, segundo as investigações, teria sido usada para fazer os repasses de recursos para a produção.
2: Continua foragido o detento que aproveitou a realização de obras em uma prisão no Rio Grande do Norte para escapar. Fala, Lucas Batista.
4: Um detento foge da penitenciária estadual de Alcaçuz, em Nísia Floresta, na Grande Natal, nesta terça-feira. Anderson Stallone Flores dos Santos, de 38 anos, deixou a unidade por volta de 1h30 da tarde. Segundo a Polícia Penal, o preso teria aproveitado uma obra de ampliação do módulo de saúde para escapar. Anderson estava preso em Alcaçuz desde dezembro do ano passado.
2: A justiça espanhola abre uma investigação sobre a entrada de mais de 70 mil migrantes no enclave de Ceuta em julho. Medida aponta indícios de que policiais marroquinos não apenas permitiram a travessia, como deram orientações ativas sobre como cruzar a fronteira. A juíza responsável pelo caso afirma que os fatos configuram um possível atentado contra a paz e a independência do Estado espanhol e que a situação caracteriza uma técnica de guerra híbrida pelo uso de fluxos migratórios como instrumento. Mais de 100 pessoas morreram tentando atravessar a nado até Ceuta. A maioria dos migrantes já retornou ao Marrocos depois da crise. Aqui no Brasil, 5 crianças passam mal depois de um banho de mar em Pernambuco. Lucas Batista.
4: 5 crianças passam mal depois de tomar banho de mar na Praia do Janga, em Paulista, no Grande Recife. Elas apresentaram episódios de vômito e diarreia. A mãe de 3 das crianças relatou que os menores chegaram a brincar na areia e em uma área que, posteriormente, descobriu ser lama próxima à saída de um canal de esgoto. A Agência Estadual de Meio Ambiente de Pernambuco informou que o trecho está impróprio para banho. 4 das 5 crianças foram levadas para uma policlínica do Recife.
2: Atual campeão, Paris Saint-Germain, abre hoje a defesa pelo título da maior competição de clubes do mundo. Fala aí, Maurício Ferreira.
5: O PSG de Luiz Henrique recebe o Slovan Bratislava da Eslováquia no primeiro jogo do time parisiense na atual edição da Liga dos Campeões. A partida será no Parque dos Príncipes às 16h pelo horário de Brasília. No mesmo horário, Napoli e Arsenal se enfrentam na Itália e o Liverpool joga em casa contra o Atlético de Madrid. Mais cedo, 1h45, o Barcelona, de Rafinha e Gabriel Jesus, enfrenta o Feyenoord da Holanda no Camp Nou. Ontem, o Real Madrid bateu a Inter de Milão por 2-1 em casa com gols de Mbappé e Valverde. Carlos Augusto, revelado pelo Corinthians, marcou para os italianos. Já o Manchester City derrotou o Porto por 2-0 com 2 gols de Haaland.

0: Suspeito de homicídio por dívida de R$20 em Angra dos Reis é preso no estado de Minas Gerais, Luiz Eduardo de Castro.
1: Um homem de 39 anos é preso em Juiz de Fora, em Minas Gerais, acusado de matar uma pessoa e tentar assassinar outra em Angra dos Reis, na Costa Verde do Rio, por conta de uma dívida de R$20. Segundo a Polícia Civil, os crimes foram cometidos em um intervalo de poucas horas. Bruno Carlos Gama da Silva é acusado de matar Leandro de Oliveira da Silva, de 32 anos, do bairro Areal, no domingo. De acordo com as investigações, Bruno teria recebido dinheiro para comprar drogas, mas afirmou que perdeu a quantia. Leandro não acreditou na versão e passou a cobrar o valor. O delegado Roberto Ramos, responsável pela investigação, afirma que a vítima tentou fugir, mas foi perseguida e atingida por golpes de faca nas costas.
2: O Bruno matou o Leandro em função da dívida de R$20 pelo consumo de droga. Só que o Bruno disse que perdeu o dinheiro, e isso causou uma desavença entre os dois. Leandro correu e, no meio da rua também, o Bruno aplicou golpes de faca nas costas de Leandro.
1: Segundo a polícia, Bruno alegou que Leandro estava armado e que teria agido para se defender. A investigação, no entanto, descartou a versão, porque nenhuma arma de fogo foi encontrada com a vítima ou no local. Horas depois, durante as buscas pelo suspeito, Bruno teria atacado a facadas um amigo de 52 anos. De acordo com a Polícia Civil, Odir tentava convencer o acusado a se entregar quando foi atingido 3 vezes, inclusive no pescoço. Ele sobreviveu após receber atendimento médico. Após o segundo ataque, Bruno fugiu para Juiz de Fora. Ele vinha sendo monitorado por agentes da Polícia Civil e pelo setor de inteligência da Polícia Militar e foi localizado nesta segunda-feira após comunicação com as autoridades mineiras. As facas que teriam sido usadas nos dois crimes foram apreendidas. Bruno foi levado de volta ao Rio e vai responder por homicídio qualificado por motivo fútil e recurso que dificultou a defesa da vítima, além da tentativa de homicídio qualificada.
0: O Serasa realiza um mutirão com descontos de até 99% para quitar dívidas. Quem explica é o João Marcos Moura.
3: Mais de 790 milhões de dívidas de consumidores brasileiros estão disponíveis para negociação com descontos no Serasa Limpa Nome. A campanha, realizada em parceria com o Mercado Pago, oferece benefícios para quem quitar os débitos à vista até esta quarta. Os consumidores que tiverem ofertas disponíveis podem ativar um cupom no aplicativo ou site da Serasa e negociar a dívida. O pagamento do acordo deve ser feito à vista, via Pix. Depois da quitação, a pessoa recebe outro cupom para usar em compras no Mercado Livre. A especialista da Serasa em Educação Financeira, Eduarda de Moraes, deu mais detalhes sobre a ação.
4: Essa iniciativa da Serasa com o Mercado Pago tem como objetivo ampliar as possibilidades de negociação. A Serasa não trabalha com projeções, mas a gente acredita que a campanha pode ajudar os brasileiros em uma das principais barreiras que o consumidor enfrenta na hora de negociar, que é o valor da dívida. O consumidor pode receber um desconto extra ao quitar o acordo à vista com o cupom, além ali de usar um benefício extra para ser utilizado no Mercado Livre. Mais importante reforçar que o desconto só faz sentido quando o pagamento cabe no orçamento. A ideia não é comprometer o dinheiro das despesas essenciais para quitar uma dívida, mas sim aproveitar uma condição vantajosa quando houver recursos disponíveis.
3: A proposta é incentivar a regularização das dívidas e, ao mesmo tempo, oferecer um desconto extra para compras no Marketplace. A campanha vale para todos os consumidores que tiverem dívidas disponíveis para negociação no Serasa Limpa Nome. Eduarda de Moraes alertou para o cuidado ao aceitar os termos do acordo, de forma que seja possível realizar o pagamento sem se complicar.
4: O principal cuidado é não assumir uma parcela que comprometa as despesas básicas do mês, porque o objetivo da negociação é resolver uma dívida sem criar outra. Então é melhor escolher uma condição sustentável do que fazer um acordo que você não vai conseguir cumprir no final. Antes de fechar o acordo, então é muito importante olhar para o orçamento e entender quanto realmente se pode pagar, sem comprometer as despesas essenciais. Importante também evitar voltar imediatamente ao mesmo padrão de consumo que levou ao endividamento.
3: Para participar, basta acessar o site ou aplicativo da Serasa, conferir as ofertas disponíveis, ativar o cupom e pagar o acordo à vista.
0: 5h28, a falta de clínicas de hemodiálise é um grande problema de saúde no Brasil. Milhares de pacientes são obrigados a viajar aos grandes centros para tratamento. O aumento de casos de doença renal tem a ver com outro problema, a falta de diagnóstico e o tratamento contra a hipertensão e diabetes. A repórter Olivia Freitas tem mais informações.
5: Há 2 anos, os rins da modelo Clara Napoli pararam de funcionar. Ela deixou de vez a cidade no Espírito Santo para ficar em São Paulo, onde faz diálise 6 dias na semana.
6: Lá não tem tanto acesso. Aqui a gente pode fazer no hospital, a gente faz diálise todos os dias.
5: Acompanhamos o trajeto de Clara da casa, na zona norte da cidade, até o Hospital das Clínicas, na zona oeste. Uma viagem de aproximadamente 1 hora e meia.
6: Com esse caso de pessoas que moram no interior, não tem clínica aonde essa pessoa mora, então ela tem que fazer uma viagem até chegar na clínica.
5: De acordo com a Sociedade Brasileira de Nefrologia, são pelo menos 173 mil pessoas dependendo de um tratamento de diálise no país, um aumento de mais de 50% em uma década. O que não aumentou na mesma proporção foram serviços de atendimento para acompanhar a demanda, impondo a quem está nesta lista enormes históricos desafios. Só 6 em cada 10 pacientes conseguem tratamento nas próprias regiões metropolitanas. 48% viajam mais de 40 quilômetros para fazer a diálise. Metade dos centros que atendem pacientes do SUS está na região sudeste e concentrados nas capitais, como explica a nefrologista Bruna Rodrigues.
7: Acaba que tudo começa nos grandes centros, né? Acaba sendo mais fácil, tanto em termos de conseguir profissionais especializados, conseguir materiais, e também é onde tem o maior contingente de pacientes. A gente está em um momento agora no Brasil, né, de precisar expandir mais o número de centros para poder estreitar o acesso desses pacientes e aproximar esses centros também desses pacientes.
5: De acordo com a Sociedade Brasileira de Nefrologia, em 2024, cerca de 1.100 pacientes ocupavam leitos hospitalares sem indicação médica por falta de vagas nas clínicas de hemodiálise. Para o vice-presidente sudeste da Sociedade Brasileira de Nefrologia, Pedro Túlio Rocha, o valor pago pelo SUS às clínicas desencoraja a abertura de novas unidades.
8: O custo real hoje de uma sessão de diálise é em torno de R$ 340,00, enquanto o valor da sessão de diálise hoje pago, já com esse reajuste de 2026, que parte dele não foi feito diretamente na tabela, foi feito através de isenção tributária, chega a R$ 270,00. Então a gente ainda tem essa defasagem de pelo menos 30% do valor real. Então não há estímulo para abertura de novas unidades de diálise, já que hoje você tem um setor que é deficitário.
5: Para o nefrologista do Hospital das Clínicas da Faculdade de Medicina da USP, João Felipe Pereira, é preciso investir em prevenção.
9: Tratar hipertensão e diabetes e controlar essas doenças, eu vou ter um impacto lá na frente de reduzir o número de pacientes que vão entrar em diálise. É um trabalho de eu conseguir levar para a ponta, para a atenção básica, a consciência desse diagnóstico para que ele suspeite disso e encaminhe o paciente certo para fazer diagnóstico.
5: A estimativa é que em 2030, 250 mil pessoas dependam de diálise no Brasil.
0: O crescimento do turismo na cidade do Rio impulsiona reformas e atrai o interesse de grandes redes e investidores hoteleiros. Quem explica é o repórter Daniel Henrique.
10: Em meio ao aumento no turismo da cidade do Rio, hotéis passam por reformas e geram interesse de fundos de investimento. Um deles tem conversas iniciais para comprar o antigo Gávea Tourist Hotel, estrutura inacabada que está abandonada há décadas. Ainda não há informações sobre os possíveis investidores. Concebido na década de 50, o esqueleto do hotel fica cercado pela Floresta da Tijuca. Apesar de ter sido utilizado para eventos nos anos 1960, o prédio acabou sendo saqueado e ocupado por pessoas em situação de rua nas décadas de 1980 e 1990. Segundo o presidente do sindicato Hotéis Rio, Alfredo Lopes, o Hotel Pullman, antigo Intercontinental em São Conrado, na Zona Sul, fechado desde 2018, está em negociação para se tornar um empreendimento de operação mista.
11: O antigo Intercontinental, que virou Puma, que é um hotel mega ali fechado do lado nacional, também está em negociação para ser feita ali uma operação mista. Nós vamos ter ali apartamentos com serviço e hotel, vamos dividir ali o bloco e fazer isso aí. Os investimentos estão chegando, né? Está tendo um crescimento interessante, principalmente no segmento luxo, né?
10: Outros estabelecimentos estão sendo encaminhados para voltarem a funcionar. O antigo Caesar Park, em Ipanema, fechou em 2019 para reforma. Ele vai dar lugar ao Sofitel, hotel, previsto para ser reaberto em outubro deste ano, colocando o empreendimento como um dos mais luxuosos da cidade. Ainda em Ipanema, deve ser inaugurado no ano que vem um hotel de luxo na rua Farm de Amoedo, da empresa Trees Hospitality, com foco no público LGBT. No Leblon, também na Zona Sul, as obras do antigo Hotel Marina Palace devem ser finalizadas em 2029 para a inauguração de uma unidade da rede Four Seasons, bandeira de luxo. Atualmente, segundo o Hotel Gio, a cidade conta com 45 mil quartos.

0: 5h34, a trilha que anuncia os debates eleitorais da Band se tornou um símbolo da democracia que está no ar há quase 40 anos. E essa trilha entrou tanto no imaginário das pessoas que tem gente que descobriu até como dançar no ritmo da música. Você confere na reportagem do Igor Calhão.
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0: O compositor americano Walter Murphy, premiado por trilhas feitas para TV e cinema, é a marca dos debates na Band há quase 40 anos. A versão mais recente foi da Orquestra Bachiana, SESI São Paulo, sob a regência do maestro João Carlos Martins. Tradição, que nas redes sociais ganhou uma mistura de ritmos e instrumentos. Tem chachado, teclado, acordeon, tem até a versão funk. E agora virou dança. O Marcel Estevanin, conhecido como Masteva, viralizou na internet depois de produzir a trilha no Pumper Up. Lembrou, né? Muito famoso no início dos anos 2000. É aquele que o jogador tem de pisar nas setas que aparecem na tela no ritmo da música. Masteva foi além e começou a fazer sucesso dançando trilhas e sons populares.
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2: Quando eu era criança, minha mãe tinha uma loja no shopping e eu, eventualmente, como ela estava no processo de iniciação da loja, eu acabava ficando muito com ela no shopping e acabava ficando no fliperama. E lá no fundo da minha cabeça, esse sonho ele ficava adormecido. Foi na época da pandemia, mais ou menos, que comecei a rever as máquinas e eu falei, pô, por que não, de repente, trazer uma máquina aqui pra casa, né?
0: Ele já criou mais de 300 danças. Um processo criativo não tão simples, mas que ele tira de letra.
2: Primeiro eu resgato a música, trago ela pro programa e aí eu vou verificando quais os compassos dela. Então, esse é o compasso, esse é o ritmo da música da Band, né? Então cada seta que é colocada aqui, ela não é aleatória. Tudo tem que ter uma composição, porque precisa de unir o lado que eu vou movimentar meu corpo.
0: Bom, você já fez mais de 300 composições. Por que a trilha do debate da Band?
2: Cara, porque é uma trilha que marcou praticamente o Brasil inteiro, né? Todo mundo reconhece a trilha da Band das eleições como o tema das eleições no geral. Então, pra mim, foi praticamente um presente, porque eu peguei algo que as pessoas têm uma fácil associação, uma belíssima composição também, e trouxe isso junto com o tema do jogo e fez um baita sucesso.
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4: A gente volta a acompanhar a discussão sobre os direitos autorais para o treinamento das inteligências artificiais em Warrison.
5: Edu, na semana passada, algumas das gigantes do mundo da música resolveram entrar na justiça contra a Anthropic, que é a empresa responsável pelo Claude, e elas alegam o uso indevido das suas propriedades intelectuais. Voltando lá atrás, Edu, eu costumo dizer que a era da inteligência artificial, pelo menos a era da inteligência artificial, como a gente tem experimentado desde a chegada do ChatGPT, na minha visão, nasceu a partir de um grande roubo, seja para os veículos de comunicação, os grandes veículos de comunicação, grandes e pequenos veículos de comunicação, ou seja, todo mundo que produz conteúdo na internet, e também agora, como fica claro, dos produtores de outros itens culturais, né, como música, e como fica claro nesse processo movido pelas grandes gravadoras contra a Anthropic. Porque esses modelos de inteligência artificial, eles foram treinados a partir de conteúdos que estavam na internet, que foram simplesmente roubados por essas empresas para treinar os seus modelos, e elas foram lá, pegaram, não pediram permissão para ninguém, usaram o material, começaram a ganhar milhões, bilhões de dólares nas bolsas de valores dos Estados Unidos, enriqueceram astronomicamente, né, quantias astronômicas, difíceis até da gente entender, e esse dinheiro todo, toda essa movimentação de capital, está sendo feita em cima, claro, da tecnologia, mas uma tecnologia que não existiria se ela não tivesse sido apoiada num conteúdo que estava publicado na internet e pelo qual elas não pagaram um centavo. Mas que eu não sei se vai mudar o curso da história. Esses processos, não sei se vão dar em alguma coisa. E as cifras envolvidas no financiamento dessas empresas de inteligência artificial já são tão astronômicas que qualquer processo aí de inteligência artificial que esses produtores de conteúdo estejam movendo, esses processos não fazem muita diferença, né, Edu?
4: Pra gente acompanhar, né, agora as gravadoras entrando, editoras de livros já entraram, jornais, mas enfim, é muita gente cobrando o seu naco também na inteligência artificial por conta do treinamento que esse conteúdo todo possibilitou para as inteligências artificiais. A gente acompanha e conta tudo aqui na coluna de tecnologia que volta amanhã.
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0: 5,42, o Brasil continua abaixo da média mundial no PISA 2025, a maior avaliação global da educação. Detalhes que chegam com o David Cardoso.
1: O desempenho dos estudantes dos países da OCDE, a Organização para a Cooperação e Desenvolvimento Econômico, cai de forma histórica no PISA 2025 nas três áreas avaliadas: ciências, leitura e matemática. No Brasil, porém, os resultados ficaram praticamente estáveis em relação a 2015. Mais de 30 mil estudantes fizeram a prova. Em ciências, a média foi de 409 pontos, em matemática, 377 e em leitura, 408. O levantamento também mostra que 81% dos alunos brasileiros estudam em escolas que proíbem o uso de celular.
0: Nos outros destaques do dia, 15 pessoas morrem em acidentes no Rio Grande do Sul durante o feriadão de 7 de setembro. Direto de Porto Alegre, informação com a Vitória Fernandes.
2: 15 pessoas morreram em acidentes em rodovias e também na zona urbana de cidades gaúchas neste feriadão de 7 de setembro, entre a sexta e a segunda-feira. As informações são do Comando Rodoviário da Brigada Militar e da Polícia Rodoviária Federal, além da Brigada Militar de cada um dos municípios e da EPTC. Os casos mais graves aconteceram no sábado, quando na BR-290, em Butiá, um carro colidiu de frente com um caminhão e pegou fogo após o acidente. Duas pessoas morreram e uma terceira ficou gravemente ferida. Já na RSC-453, em Caxias do Sul, um casal de idosos morreu em uma colisão frontal entre dois carros. Na RS-463, em Tapejara, um carro foi atingido por um caminhão no trevo de acesso à cidade e duas pessoas morreram.
0: Ainda no sul do país, a polícia prende um homem que fez o filho de 2 anos refém para ameaçar a ex-companheira, Francine Lopes.
3: Passa bem a criança de 2 anos que foi feita refém pelo próprio pai nesta terça-feira em Fazenda Rio Grande, na região metropolitana de Curitiba. O homem foi preso após atacar a ex-companheira com golpes de faca, tirar a criança de casa e manter o filho dentro de um carro por mais de 1 hora sob ameaça de uma faca. Apesar das tentativas de negociação, ele só foi contido por um policial que aproveitou o momento em que o homem saiu do veículo com a criança. O caso agora vai ser investigado pela Polícia Civil.
0: São Paulo perde por 1 a 0 para o Boca Juniors fora de casa pela ida das quartas de final da Copa Sul-Americana. Conta, Aline Fanelli.
4: O São Paulo perde do Boca Juniors por 1 a 0 no confronto de ida das quartas de final da Sul-Americana na Argentina. Em La Bombonera, o tricolor fez um bom primeiro tempo, mas voltou para o segundo desconcentrado e levou o gol de Merentiel aos 7 minutos. Para a partida de volta, o clube precisará vencer por 2 gols de diferença para se classificar direto ou por 1 de vantagem para levar a decisão para os pênaltis. Mais de 32 mil ingressos já foram vendidos para o jogo da próxima terça-feira. O desfalque será Caleri, que levou o cartão amarelo e estava pendurado. Já Luciano deixou o jogo com dores na coxa e vai iniciar tratamento. Antes de encarar o Boca Juniors novamente, o São Paulo terá o Palmeiras como adversário em clássico no próximo sábado, na Casa Alviverde.
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0: Em 1946, a decisão de André Mendonça sobre o diretor da APF escancar uma crise entre os três poderes. De Brasília, informações com Rafael Procópio.
6: O governo federal pede a análise de uma liminar protocolada nesta terça-feira no Supremo Tribunal Federal que suspenda a decisão do ministro André Mendonça, que afastou preventivamente o diretor-geral da Polícia Federal, Andrei Rodrigues, e o diretor de inteligência, Leandro Almada. O caso é referente a um pedido do Partido Novo que chegou a pedir preventivamente a prisão de Andrei. O recurso apresentado através da Advocacia Geral da União é endereçado ao presidente da corte, Edson Fachin. A principal argumentação é de que Mendonça ultrapassou as competências do judiciário por interferir em uma escolha privativa do Poder Executivo. Além desta deliberação, deve acontecer uma movimentação para levar o julgamento do caso para o plenário da Suprema Corte. E não que fique apenas na segunda turma do colegiado, onde já há maioria para a manutenção da decisão. O voto visto do ministro Gilmar Mendes na segunda turma argumenta a necessidade do caso ser analisado em plenário, pois a investigação envolve um ministro da corte. A determinação de Mendonça envolve a crise no STF entre ele e o ministro Alexandre de Moraes, por conta das investigações envolvendo o caso do Banco Master. Mendonça argumentou espionagem institucional promovida pela PF contra o PROP e contra a AGU. As provas seriam um relatório apresentado pelo ministro Alexandre de Moraes, que pediu a inclusão de Mendonça no inquérito das fake news. Uma das primeiras manifestações veio da própria Polícia Federal. O diretor-geral interino William Murad participou no lugar de Andrei Rodrigues na abertura do curso de formação de agentes da corporação em Brasília nesta terça-feira. Na fala, Murad afirmou que nenhuma interferência irá abalar a Polícia Federal.
7: E cabe a todos nós exercer nossas funções com firmeza no interesse da inegociável missão de promover a justiça e assegurar o Estado de Direito. Por isso, não nos deixaremos abalar por ataques. Repito, venham de onde vier. E aqui, reafirmamos e reafirmamos nossa total confiança na Direção-Geral, no Diretor-Geral da Polícia Federal, André Rodrigues.
6: Horas depois, 11 diretores da corporação assinaram uma nota demonstrando total apoio a Andrei Rodrigues. Em determinado ponto, é dito que narrativas político-eleitorais não têm poder de apagar a reputação e a trajetória de quem quer que seja, e que esses diretores colocaram os cargos à disposição do novo diretor-geral como forma de apoio aos afastados e de repúdio à decisão do Supremo. A oposição ao governo Lula comemorou a decisão. O candidato Flávio Bolsonaro disse que Mendonça retirou do poder o pau-mandado de Lula por investigar irregularmente um ministro do STF. O senador Carlos Viana, do Podemos de Minas Gerais, foi pessoalmente à sede da Polícia Federal para pedir a prisão preventiva de Andrei Rodrigues, o que não aconteceu. Já o ministro de Relações Institucionais, José Guimarães, afirmou que a decisão do ministro do STF tem caráter eleitoral. O presidente Lula não se manifestou e não deve dar declarações públicas sobre isso.
0: Nos outros assuntos, o fim da taxa das blusinhas anima quem costuma comprar em sites internacionais, mas acende um alerta na indústria brasileira. A categoria teme perder o espaço para os produtos estrangeiros. Quem explica é o repórter Pedro Gelinek.
8: Os hábitos de consumo do brasileiro também são influenciados pela regionalidade. Cada estado do país apresenta um tipo de perfil de compras, conforme um levantamento publicado por uma plataforma de vendas online. Na categoria moda, por exemplo, Minas Gerais se destaca pela preferência das calças jeans femininas. No Distrito Federal, a queridinha é a jaqueta de couro. Já em Goiás, as botas aparecem no topo. Apesar das escolhas e necessidades diferentes, alguns quesitos são comuns para a maioria dos consumidores: menor preço e comodidade e rapidez na entrega. A origem do produto não costuma ser um fator decisivo na hora do pagamento.
9: O frete é muito importante, normalmente a gente sempre busca por frete grátis, né? E também a relação do preço, se o preço está compensando ou não.
10: Isso é até mais em conta do que ter que deslocar de casa para ir para o centro para poder comprar, então sai em vantagem ainda.
8: A relação dos consumidores brasileiros com os produtos importados ficou mais próxima depois do fim da chamada taxa das blusinhas, que isenta de tributos federais compras estrangeiras de até $50. A medida foi mantida em votação pelo Congresso. Se por um lado os consumidores aprovam a decisão, por outro, empresários temem impactos na produção nacional. O economista da FIENG, Pedro Rafael Fernandes, também lembra outro baque sofrido pelos empresários nacionais, o tarifaço imposto pelos Estados Unidos aos nossos bens. Segundo ele, o fim da taxa das blusinhas pode aumentar ainda mais a diferença de competitividade.
11: A questão aqui não é defender que a economia brasileira se feche contra a competição estrangeira. A questão aqui é que as empresas brasileiras consigam concorrer em pé de igualdade ou num ambiente tributário, regulatório, semelhante às empresas estrangeiras que vendem no mercado brasileiro.
8: Mesmo com o fim da taxa das blusinhas, as compras internacionais continuam sujeitas à cobrança do Imposto sobre Circulação de Mercadorias e Serviços, o ICMS. O tributo é estadual e as alíquotas variam de 17% a 20%.
0: A chegada de um filho nem sempre vem acompanhada apenas de felicidade. De acordo com o Instituto Mater Online, 73% das alterações emocionais maternas não são diagnosticadas no Brasil. Informações na reportagem da Leonice Acioles.
12: Durante o Setembro Amarelo, especialistas chamam a atenção para um grupo que está entre os mais vulneráveis aos problemas de saúde mental, as gestantes e mulheres no pós-parto. 73% das alterações emocionais maternas não são diagnosticadas no Brasil. A psicóloga perinatal Rafaela Schiavo explica os motivos dessa falta de diagnóstico e os riscos para as mães e bebês.
13: Os próprios profissionais da saúde têm ainda a crença de que as mulheres estão plenas e felizes durante gestação, parto e pós-parto. Então é como se eles acreditassem que fosse momento de alegria, tem essa crença e por isso eles não têm o conhecimento. E por que que eles desconhecem isso, né? Porque é um assunto recente, tá? Da última década, que começa começaram a publicar mais artigos a respeito desse assunto, a ser mais divulgado. Nós temos muitos profissionais que infelizmente não se atualizam, e por eles não saberem disso é que é negligenciado a avaliação da saúde mental da mulher durante o pré-natal, e é muito necessário que se faça a avaliação do pré-natal obstétrico dessa mulher, mas também a avaliação da saúde mental dessa mulher durante esse período, já que é o período de maior risco.
12: Para a especialista, um dos obstáculos é a própria forma como a maternidade ainda é vista pela sociedade. A expectativa de que a mulher esteja sempre feliz depois de ter um filho pode fazer com que os sentimentos como medo, tristeza e irritabilidade sejam escondidos.
13: Como a maioria das mulheres, mais da metade delas, estão com alguma alteração emocional significativa, e os profissionais estão romantizando a maternidade por isso, ou estão negligenciando a avaliação da saúde mental destas, então mães e bebês correm sérios riscos, né? Então a mulher, ela pode continuar a apresentar os problemas de alterações emocionais significativas no pós-parto, inclusive podem se agravar. Vamos supor que durante a gestação ela apresentava um estresse que se agrava no pós-parto, se transformando numa depressão pós-parto, por exemplo, tá? E se ela tiver predisposição para algum transtorno mental, se ela já teve em alguma outra fase da vida, essas alterações emocionais significativas, principalmente no pós-parto, podem vir a desencadear transtorno mental.
12: Desde 2024, a legislação brasileira garante às gestantes assistência psicológica durante a gravidez, o parto e o pós-parto, tanto na rede pública quanto na privada. Mas na prática, esse atendimento ainda não chega a todas as mulheres. Ampliar o acesso e identificar os sinais de sofrimento emocional o quanto antes são passos importantes para garantir que nenhuma mãe enfrente sozinha esse período.
0: A polícia conclui um inquérito e indicia 13 pessoas pela morte do ciclista em Copacabana. Atualização do caso com o repórter Luiz Alcir.
14: A polícia civil indicia 13 pessoas pela morte do ciclista Cláudio Rafael Landeiro Moreira, de 37 anos, espancado em Copacabana, na zona sul do Rio de Janeiro. A delegacia que investiga o caso concluiu o inquérito e apontou a participação dos envolvidos na agressão que terminou com a morte da vítima. Cláudio foi agredido no dia 12 de agosto, depois de ser acusado, sem provas, de ter furtado uma bicicleta. O objeto, na verdade, era da irmã dele. Segundo a investigação, o ciclista foi cercado por seguranças particulares e outras pessoas antes de ser agredido por cerca de 9 minutos. Foram socos, chutes e dezenas de golpes com um pedaço de madeira. Cláudio tinha transtornos mentais e defasagem cognitiva e, segundo a Polícia Civil, não resistiu às agressões. Ele sofreu traumatismo craniano, hemorragia interna e rompimento de órgãos. A vítima foi levada ao Hospital Miguel Couto, mas não resistiu. 4 envolvidos foram presos inicialmente, 2 seguranças e 2 entregadores de aplicativo. Um dos seguranças, segundo a polícia, não teria agredido a vítima. Outro envolvido, Wellington Luiz Santos de Souza, foi identificado por imagens de uma câmera de segurança. Ele aparece dando chutes em Cláudio e é considerado foragido. Segundo o delegado Ângelo Lages, 5 pessoas envolvidas no caso foram identificadas após a análise de 12 horas de gravação de câmeras de segurança.
15: A gente analisou 12 horas de imagens, né? Desde a saída da vítima lá da sua residência em Botafogo até a sua chegada aqui em Copacabana, na Barata Ribeiro, onde ele já sofreu a primeira agressão por uma infundada suspeita de que ele havia furtado a bicicleta. Então a gente conseguiu identificar, através das análises dessas imagens e de testemunhos, e indiciamos 5 autores pelo homicídio, 2 seguranças, 2 entregadores e 1º elemento que saiu de dentro do carro e desferiu um chute na vítima, que já estava caída no chão. Indiciamos por omissão de socorro um rapaz de camisa branca que aparece nas imagens.
14: Além disso, a Polícia Civil também pediu à Justiça a conversão das prisões temporárias em preventivas dos 5 investigados pela morte do ciclista. Davi Santos Machado e Jorge Luiz Ricardo Dias, que são seguranças, e os entregadores Felipe Eduardo dos Santos Silva e Ailton José da Silva, além de Wellington Luiz Santos de Souza, que está foragido, foram indiciados por homicídio qualificado.
15: E indiciamos 5 autores pelo homicídio, 2 seguranças, 2 entregadores e 1º elemento que saiu de dentro do carro e desferiu um chute na vítima, que já estava caída no chão. Indiciamos por omissão de socorro um rapaz de camisa branca que aparece nas imagens. A gente presencia toda essa barbárie. Ele até filho de um comerciante volta e não socorre a vítima, nem pede socorro para ela. Indiciamos também uma funcionária do bar que entregou o porrete, ainda na Barata Ribeiro, para o Davi Machado, que agrediu a vítima naquele local. E os outros 8 pessoas que foram indiciadas foram pelo crime de exercício ilegal de profissão, que são seguranças de rua, inclusive o chefe dessa segurança, que era o Aloysio, e comerciantes que faziam pagamentos semanais para esse grupo.
14: Agora, com o inquérito concluído, o material será encaminhado ao Ministério Público, que vai analisar as acusações e definir se oferece denúncia à Justiça do Rio.
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17: O Fluminense venceu o Platense da Argentina por 2-0 ontem à noite no Maracanã pelo jogo de ida das quartas de final da Libertadores e, por isso, pode até perder por um gol de diferença no jogo de volta na próxima terça-feira na Argentina, que avança para a semifinal. O público foi de quase 51 mil torcedores e o Fluminense mereceu uma vitória. O Vasco ficou no empate sem gols contra o Santa Fé ontem à noite em Bogotá, pelo jogo de ida das quartas de final da Sul-Americana. E a decisão da vaga para a semifinal ficou para a próxima terça-feira em São Januário. São Paulo perdeu para o Boca Juniors por 1-0 ontem à noite em Buenos Aires, pelo jogo de ida das quartas de final da Sul-Americana. E a decisão da vaga para a semifinal ficou para a próxima terça-feira no Morumbi. São Paulo fez um bom primeiro tempo, mas sumiu no segundo tempo. O São Paulo, para avançar direto no tempo normal, precisa vencer por 2 ou mais gols de diferença. Vitória do tricolor por um gol de diferença leva a decisão da vaga para os pênaltis. Dito tudo isso, eu diria, eu quero é mais.
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38: 6h04 na capital baiana. Excelente quarta-feira para você que está sintonizado aqui na Band News FM. Neste dia 9 de setembro de 2026. Seja muito bem-vindo. Muito bem-vinda ao Bora Salvador. Seguiremos juntos por aqui até às 7 da manhã. Com as principais notícias do dia e, claro, sempre contando com sua participação pelo 987295248 aqui no Bora Salvador. Eu, Paloma Moraes, junto com Roger Caroso, esperamos você, viu? E Adriano Júnior também aqui na operação de áudio. A gente espera a sua mensagem. Muito bom dia para você, Roger.
39: Isso aí, Paloma. Muito bom dia para você, para Adriano Júnior. É claro, sempre aqui com a gente e todo mundo que tá ligadinho sempre no Bora Salvador. Desde cedinho, a gente sabe, o pessoal já sintoniza, fica ali no aguardo. Então, vamos lá.
38: E a gente começa falando sobre esse caso, né, que percutiu bastante, que chocou o país, né, que emocionou uma jovem de 21 anos que acabou perdendo a vida por causa de um celular. Né. Deve passar por audiência de custódia hoje o suspeito de matar a Brenda Nicole Alves Brandão, uma jovem de 21 anos, durante uma tentativa de assalto no bairro do Imbuí, aqui em Salvador. Ricardo Nery Melo Júnior, de 24 anos, é suspeito de atirar no rosto da vítima. Segundo o delegado Thomas Galdino, Ricardo possui antecedentes criminais e já foi preso por crimes como posse de objetos com restrição de furto e roubo.
10: Indivíduo bastante perigoso, que já respondia por outros processos criminais, né? Já foi conduzido à delegacia 3 vezes, uma delas por estar de posse de uma motocicleta adulterada, outras 2 vezes por estar de posse de celulares com restrição de furto e roubo. Então, demonstra que era um indivíduo já contumaz na prática desse delito.
39: Ele se apresentou em uma delegacia ontem, acompanhado de advogado, um dia após o crime. Na tentativa de assalto, Brenda Nicole Alves Brandão foi atingida no rosto e teria reagido após o suspeito tentar roubar o celular dela. A jovem estava na garupa de uma moto conduzida pelo namorado, que tem 24 anos. Em depoimento, o suspeito confessou o crime e, segundo as investigações, ele saiu de casa com a intenção de realizar assaltos.
10: As investigações apontam, junto com a confissão do próprio investigado, que ele praticou esse crime de forma deliberada, né? Ele já saiu de casa, isso provado através de oitiva do próprio investigado, com o intuito de efetuar assaltos, e naquele momento ali escolheu a vítima e, ao efetuar aquela abordagem, efetuou o disparo que ceifou a vida de Brenda.
38: A arma usada no crime ainda não foi encontrada. Brenda era filha de dois policiais militares, estagiária de direito da Associação de Praças da PM da Bahia e mantinha uma loja virtual de moda praia. Diretor da instituição, o subtenente Fernando Santana, lamentou a morte da jovem.
0: Brenda era estudante, era empreendedora, era estagiária, futuramente seria uma advogada, ela ia ser o que ela queria, ela estava no caminho certo. Essa maldade com ela, com Brendinha, nossa estagiária, nossa razão de viver aqui dentro da PPM, a moça é muita. Mas eu queria dar um abraço assim, dizer a Tatiane e a Brandão que Deus conforte os mesmos. Nós estamos aqui reagindo e a perda foi grande e está fazendo falta a Brenda. E Deus nos conforte nesse momento.
39: E quem acompanhava a Brenda no dia era a orientadora Thaís Andrade, que falou sobre a personalidade gentil dessa jovem.
6: Brenda era uma menina que, quando chegava, todo mundo sabia que ela chegou. Cumprimentava todos, ela abraçava todos. Uma menina muito interessada, muito comprometida. Uma menina incrível. Muito meiga, muito doce, muito responsável, comprometida com o horário, com as atividades. Está sendo muito difícil.
38: Que a justiça seja feita. Claro que não vai trazer a Brenda de volta, mas alivia um pouco o coração dessa família que está sofrendo tanto. Perdeu essa jovem, né? Filha única. Que dor, né, dessa família. A gente novamente se solidariza. Manda um abraço carinhoso, apertado para essa família. Manda muitas forças, porque realmente só o tempo para que essa família se recomponha novamente, né? Mais um caso de violência, mais um caso em que a gente não se sente segura nas ruas de Salvador, né? Tava voltando de uma festa com o namorado e, infelizmente, acabou perdendo a vida. Né? Mais um caso em que a gente não tem o direito de ir e vir. Muito triste mesmo, lamentável. O corpo dela foi enterrado domingo à tarde no cemitério Bosque da Paz, em Nova Brasília. Após a prisão do homem, foram apreendidos uma moto apontada como utilizada na ocorrência e celulares. A Polícia Civil segue as investigações para esclarecer se outras pessoas também podem responder pelo crime.
39: Seguindo ainda na segurança, chega a 10 o número de pessoas presas por envolvimento com um grupo criminoso e especializado no tráfico de drogas por delivery em Feira de Santana, no centro-norte aqui do estado. Segundo a Polícia Civil, a décima prisão aconteceu ontem, quando um homem de 27 anos se apresentou espontaneamente à delegacia. A Operação Linha Sombria foi realizada na última sexta e apreendeu armas, drogas, dinheiro e veículos, incluindo um carro de luxo avaliado em mais de R$400 mil. De acordo com as investigações, o grupo mantinha uma central de atendimento para receber e distribuir pedidos de entorpecentes.
38: Olha só, atenção, viu, minha gente? Durante o feriado prolongado, 7 ocorrências de afogamentos foram registradas nas praias de Salvador. A Salvamar, Coordenadoria de Salvamento Marítimo, alerta que o mar vai permanecer agitado, inclusive impróprio para banho, em diversos trechos da orla, durante o próximo final de semana, agora 12 e 13. As altas temperaturas estão presentes, mas as condições exigem atenção redobrada dos banhistas devido à influência de ventos fortes, frentes frias e ondulações intensas. As recomendações são claras. Antes de entrar no mar, o primeiro passo é buscar orientação com o salva-vidas, entender, né, o tipo de praia que você está ali, né, perguntar às pessoas se você não conhece, é tranquilo entrar, até onde pode entrar, né. Se você não conhece, você precisa realmente procurar saber informação, porque você vai colocar sua vida em risco e de outras pessoas que podem ir atrás de você, né, para te resgatar. Eles informam, inclusive, os salva-vidas, como estão as condições para banho, indicam os trechos mais seguros. Além disso, as crianças devem estar sempre ao alcance dos responsáveis. O tenente do Corpo de Bombeiros, Kleber Rocha, explica como identificar quais áreas do mar são perigosas.
2: A corrente de retorno normalmente ela é identificada onde as ondas não se formam. Se vê aquela praia com ondas e existe um trecho onde a onda ela não quebra, não tem espuma. Então aquela área ali tem alguma situação atípica. Normalmente naquela região é corrente de retorno. E nela existe uma bandeira vermelha que é colocada pelo serviço de guarda-vida. Naquela região procure nem entrar, porque elas são as principais culpadas pelos afogamentos aqui em Salvador.
39: Muitas vezes o mar pode até parecer bonito, convidativo, mas ainda assim pode esconder alguns perigos. A estudante Estela Rangel é carioca e fugiu das chuvas para encontrar sol aqui na capital baiana, mas estava atenta às condições da praia.
5: Saímos do Rio com chuva, mas aqui está esse dia lindo, esse espetáculo, esse sol, a gente está amando.
38: Apesar de muitas vezes o calor solteropolitano esconder durante os meses de junho a setembro, as ondas ficam mais fortes, as correntes de retorno são mais intensas e o risco de afogamento aumenta. Na última segunda-feira, por exemplo, um homem acabou sendo levado pelas correntes de retorno na região do Farol da Barra. O tenente conta como foi o incidente e a operação de salvamento.
2: Quando se liga para o 193, é disparado um trem de socorro. Nesse acionamento foi acionado o helicóptero do GRAE, foi acionado o helicóptero do GOA, a polícia e o bombeiro trabalhando em equipe, e também os nossos guarda-vidas que já estavam lá na praia do Farol da Barra. Então todo esse socorro foi em direção à vítima.
39: Após o salvamento, o homem foi levado até a faixa de areia em segurança, onde recebeu atendimento médico. Vale lembrar que foram concluídas na semana passada a instalação das boias de delimitação para a área de banho no Porto da Barra. Segundo a Secretaria Especial do Mar, a medida delimitou uma área de 90 metros da faixa de areia exclusiva para banhistas, impedindo a circulação de embarcações no local. A área de banho tem formato de U, com 5 bases de concreto, 2 na faixa de areia e 3 no mar. Além disso, como a gente trouxe aí nesse último mês, teve uma vítima lá na praia de Vilas do Atlântico, em Lauro de Freitas, em decorrência, claro, do mar muito forte. Naquele período ali, em específico, ali do dia 15, mais ou menos aquela semana, estava bastante movimentado o mar, tanto em Lauro quanto em Salvador. Então, minha gente, como Paloma trouxe, sempre atenção redobrada, ainda mais em uma praia ou em um mar que você não tem o costume.
38: Exatamente. Pergunta, procure saber antes de entrar no mar, antes de se jogar. Eu fico na beirinha, por isso que eu nem pergunto. Eu não vou muito para fundo, não.

0: partida, das 9h às 16h. A linha vai atuar combinando trechos em corredores exclusivos e com segmentos em tráfego misto, assim como as linhas B2, que sai da estação Shopping da Bahia e vai até a Maralina. O itinerário terá início na estação da Lapa, seguindo pelas avenidas Vasco da Gama, Juracy Magalhães e ACM, por meio da via exclusiva do BRT até a estação Pituba. Em seguida, segue pela Orla até Patamares. No percurso de volta, ele passa pela Orla até a Pituba e, por fim, retoma a Lapa. Durante a fase de operação assistida, a CEMOB, Secretaria Municipal de Mobilidade, acompanhará o desempenho do serviço para realizar eventuais ajustes. 6h16.
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0: E vamos aos destaques dos principais jornais que circulam na Bahia hoje, 9 de setembro de 2026, quarta-feira. O A Tarde tem como manchetes de capa: MP do Motofrete, eleva risco de acidentes, alertam especialistas.
2: Rede estadual moderniza 3 colégios de tempo integral em Salvador.
0: Preços de usados recuam no país, mas seguem alta na Bahia.
2: Já o jornal Correio destaca: suspeito de matar filha de PMs no Imbuí acumula crimes e já tem passagens pela prisão.
0: Bancários da Caixa, Banco do Brasil e Banco do Nordeste irão parar por tempo indeterminado.
2: E crise entre STF e PF se agrava após diretor ser afastado.
0: Na Tribuna da Bahia, a cesta básica consome 39% do salário mínimo em Salvador.
2: Preço do petróleo chega perto de 100 dólares.
0: E Prefeitura anuncia pagamento de 94 milhões de reais do Fundef para professores. 6h17.
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0: 6h20, Tiago Costa está chegando com informações do trânsito para a gente. Muito bom dia, Tiago.
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13: Oi, Paloma. Bom dia para você, bom dia para

0: Roger, e também para os nossos ouvintes, uma excelente quarta-feira a todos. Estou de olho na movimentação da Avenida Paralela em direção centro, isso porque já tem intensidade. Mas por enquanto não tem retenção, só fluxo intenso, não atrapalha o caminho de quem está saindo da Estrada do Coco e segue agora para o caminho das Árvores. Onde o tráfego está mais carregado é na Suburbana, em direção à Calçada, ali no trecho de São João do Cabrito e também na aproximação a Lobato. Você que está agora em Piripiri precisa chegar ali no acesso norte, melhor pegar a Rua das Pedrinhas, acessar a Estrada do Derba e completar o caminho pela BR-324. 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Thiago Costa para Band News FM.
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2: E como a gente trouxe nos destaques, a cesta básica aqui em Salvador passa a custar R$587,12. O dado de agosto de 2026 mostra uma redução de 4,09% aqui em relação a julho. A informação foi obtida por meio de 3.440 cotações de preços coletadas em 89 estabelecimentos comerciais na capital baiana e divulgada pela SEI, Superintendência de Estudos Econômicos e Sociais da Bahia. Dos 25 produtos da cesta básica de Salvador, 15 registraram redução nos preços. Entre eles estão a batata inglesa com uma diminuição de 30%, o tomate com 27% e o feijão com menos de 2,5%. O macarrão se manteve estável. Por outro lado, 9 produtos apresentaram aumento de preço. A exemplo do queijo mussarela com 10%, o leite com 5% e o arroz com 1,5%. No mês, o tempo médio de trabalho investido por um trabalhador para conseguir comprar uma cesta básica aqui em Salvador foi de 86 horas e 8 minutos, o que comprometeu 39% do salário mínimo líquido.
3: 39% do nosso salário
2: é coisa.
3: É para cesta básica, gente, para se alimentar. E aí você depois separa aí conta de luz, conta de água, internet.
2: Muitas vezes aluguel.
3: Aluguel. E ainda os imprevistos, né? Questões de saúde. Menino, não é fácil não. 39% é muito do nosso salário.
2: Gasolina, escola.
3: Escola, rapaz, quem tem filho, né?
2: Essa conta não tá batendo, não.
3: Essa conta não tá fechando, não, viu? Misericórdia, não tá fácil, hein? E você, como é que faz aí pra se virar, pra dar conta aí do salário, pra alimentação? Conta pra gente, pelo 98729-5248. Como é que faz pra dar conta de tudo, minha gente? Com um salário mínimo, imagine. Conta aí, quero saber. A Merino Nobre já tá aqui, viu? Desejando um bom dia pra gente. Nossa querida Dona Rai também participando. Desejando energias positivas. Amanheceu, viu? Lá na Ribeira, coisa linda.
2: Tá bonita a foto, viu?
3: É, Edu sempre manda uma foto bonita pra gente dessa região. Obrigada, viu, Edu? Lucialena também por cá. Armando Torinho desejando bom dia pra gente. 39% do nosso salário. Não decidem. Não entendi, Amerina. Amerina escreveu aqui. 39% do nosso salário de quem trabalha na Band. Não entendi ainda. Não entendi, Amerino, não entendi. Ele
2: reformula,
3: tá no trânsito.
2: Reformula.
3: É. É o time dele. Adriana disse que você tá aqui nem seu time, viu? Tá confuso. Fraco. Olha pra isso, Amerino. Daqui a pouco ele deve estar. Ó, Amerino, se você tiver no trânsito, nem pare, viu? Depois você escreve. Tenha calma. A gente também tá tranquilo aqui. Ana Martins também mandou uma foto bonita aqui, ó. Dia amanhã, bonitão sim, lá fora, hein? Rapaz, eu tava falando aqui com o pessoal da redação essa semana que a gente já tá vivendo o verão.
2: Praticamente.
3: Viu? E o verão esse ano vai ser daquele jeitão, viu?
2: Verão
3: porque
2: de
3: El Niño. A gente tá chegando na primavera do El Niño, é. A gente já tá chegando na primavera e já tá um calor danado. É, andar nas ruas de Salvador é andar pingando de suor. Sabe? Você andou um pouquinho, suou. Pinga. Imagine quando o verão chegar de verdade. Menino, e o sol como tá? São 6h25, viu, Roger? E olha esse solzão aqui que a Ana mandou pra gente.
2: Bom pra quem vai pegar uma praia, Paulo, no Porto da Barra, aí. Quem quiser ir, hoje tá bom.
3: Hoje tá bom, viu? Ah, esse fim de semana fez uns dias, assim, sábado e domingo, dias bonitos, viu? Fez um dia bonito, viu? No domingo, principalmente. No sábado, mais ou menos, mas no domingo, que dia bonito fez, viu?
2: E eu achava que ia chover no final de semana, nem choveu, assim.
3: Não, não choveu nem não, meio. Viu? Não choveu não. Olha, é o Maurício, mas ele semana passada já trouxe o pãozinho pra gente. Olha a resenha de Maurício.
2: Maurício perturbando o Merino, rapaz.
3: Ele ainda fala, a realidade é que 39% do salário mínimo é assumido por uma cesta que não inclui itens como carne e outras proteínas. Não tem isso, viu?
2: Importante.
3: Pessoa que ganha um salário mínimo, ela não vive, ela tenta sobreviver. Como é que consegue, gente? É uma porcentagem altíssima, né, do salário, sendo que tem muitas outras partes aí pra você dar conta, outros itens, outras questões pra você dar conta. Imagine se você tiver um problema de saúde, um dente que doeu, como é que faz pra dar conta? Não é fácil não, viu? Ai, a Merino tá aqui, tá respondendo ainda, viu? A Mantorinho tá aqui também mandando mensagem pra gente, uma galera participando que também tá por cá, é o nosso querido Oldaí César, desejando bom dia pra gente. Continue participando pelo 987295248, que a gente vai lendo ao longo da nossa programação. 6h27, voltamos já já.
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4: Agora 6h31.
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4: O candidato ao Senado pelo Mobiliza, Carlos Sodré, defende uma mudança estrutural no sistema de segurança pública, com investimentos em inteligência, ressocialização e ampliação do sistema prisional. A declaração foi dada ontem durante a sabatina promovida pela Band Bahia, em parceria com o jornal Tribuna da Bahia. Sobre segurança pública, Carlos Sodré disse que o combate ao crime precisa ir além do endurecimento das penas e envolver investimentos na ressocialização de presos.
5: Então, eu acho que o que a gente precisa é fazer a fusão de modelos, de exemplos, da história de sucesso, de cases de sucesso que a gente tem em várias situações, e adequar a uma realidade muito ruim. Na verdade, o sistema penitenciário é um campo de dois, e não é uma declaração meio poética, é uma coisa de verdade. A gente, por exemplo, na Bahia teve a oportunidade de fazer muito no campo da ressocialização, que é algo que está acoplado e que é uma certa novidade e é muito importante para tentar regenerar.
6: O candidato também defendeu uma análise cuidadosa sobre a criação de mandatos para ministros do Supremo Tribunal Federal e criticou a atuação de integrantes da corte.
5: Essa é uma questão muito delicada, porque você tem um componente que você não pode deixar de levar em conta. Você tem que assegurar uma, digamos assim, uma garantia, uma estabilidade ao juiz. Você vê que o princípio da inamovibilidade, por exemplo, é para que o juiz possa ter certeza de que ele vai dar uma sentença contra A e que A não vai depois movimentar para ele ser removido. Eu dou um exemplo simples. Então é uma questão muito delicada. Agora, eu acho, por exemplo, que quando você está na situação que a gente está chegando aí, parece que o Brasil perdeu a vergonha.
4: Na área econômica, Sodré afirmou que é preciso interiorizar o desenvolvimento com investimentos em infraestrutura, recursos hídricos e agroindústria.
5: Que é preciso interiorizar o desenvolvimento. E você dá oportunidade estimulando a agroindústria, estimulando as condições cada vez maiores de você propiciar recursos hídricos para a produção. Por exemplo, o Canal do Sertão, eu vi agora, eu andei pela região de Juazeiro, de Senhor do Bonfim, de Jaguaraí. Lá digamos assim, um clamor. O que quer um homem do interior buscando ser senador? Trazer a voz do interior. Eu venho de uma região...
6: O candidato do Mobiliza se apresentou como uma alternativa aos grupos políticos tradicionais e prometeu independência caso seja eleito para o Senado.
5: Olha, eu acho que tem um modelo que existiu e tem desaparecido. É a figura do político devotado à causa pública, onde não faça prevalecer os seus interesses, interesses grupais, acima dos interesses da população, do interesse público. Por exemplo, eu estou num partido pequeno, reconhecidamente, mas independente, que não come no coxo do governo, nem está sob o sovaco da oposição. Esta independência é para me assegurar condições do exercício de um mandato independente, onde claro que o programa do partido nos guia.
4: A próxima sabatina do Senado acontece na quinta com Gregório Gold, candidato pelo P.
6: Ao mesmo tempo, o candidato à reeleição ao governo da Bahia, Jerônimo Rodrigues, defende os resultados da gestão na área de segurança pública e afirma que o Estado registra redução nos índices de mortes violentas. A declaração foi dada ontem durante sabatina promovida pela Band Bahia no telejornal Band Cidade. Sobre a sensação de insegurança, Jerônimo afirmou que o governo tem enfrentado crime organizado com investimentos em inteligência e integração entre as polícias.
7: Essa integração entre polícias estaduais nos dá naturalmente um conforto. E eu acredito muito que esses indicadores, como estão reduzindo nesses últimos 3 anos, eu vejo o cenário da segurança pública do estado da Bahia com um olhar muito positivo. E além de torcer para que isso aconteça, eu trabalho diariamente para que isso possa acontecer de uma forma, digamos assim, respeitosa, inclusive com os profissionais.
4: Na educação, o candidato destacou a ampliação do ensino em tempo integral e afirmou que a permanência maior dos estudantes nas escolas tem apresentado resultados concretos.
7: A escola em tempo integral nos dá a qualidade do que nós estamos vendo agora. Se você for pegar os dados das notas dos nossos estudantes, tanto no Enem, quanto nas provas de vestibulares, nas redações, vocês vão ver que o resultado é concreto. O resultado é concreto quando o estudante fica mais presente na escola, que os professores têm seu salário base garantido e que as condições da escola realmente é uma revolução.
6: Questionado sobre problemas que persistem aqui no estado após quase 2 décadas de governo do PT, o Jerônimo comparou a atual gestão com os governos anteriores e citou investimentos em áreas como segurança, educação e infraestrutura.
7: Olha o que nós estamos entregando em 20 anos. Pode comparar. O grupo antecessor a nós, que é um grupo de oposição, a gente ficou no governo mais de 30 anos, 40 anos, e não conseguiu trazer para nós boas estradas, água no interior, tanto nas cidades quanto na zona rural. Estamos falando de uma rede estadual de educação bem consolidada. Estamos falando ainda de uma polícia hoje muito mais potente. Nós entregamos, só eu, em 3 anos e meio, entreguei 11 mil profissionais da segurança pública.
4: Sobre a pesquisa Atlas Intel, que aponta 46% de desaprovação ao governo, o candidato preferiu destacar o percentual de aprovação e defendeu as ações realizadas nos primeiros anos de gestão.
7: Eu olho a outra parte do copo. Eu olho 54%, mais da metade da população, aprovando o que nós vamos fazendo aqui na Bahia. Eu tenho muita clareza que me esforcei bastante, eu me dediquei, eu me entreguei junto com a minha equipe, ao lado dos prefeitos e prefeitas, ao lado de vereadores, de deputados, ao lado do presidente Lula. Eu posso apresentar aqui algumas marcas do meu governo nesses 4 anos. Posso destacar aqui, naturalmente, a entrega de 15 novos hospitais, espalhados por toda a Bahia, ainda mais 8 hospitais sendo construídos.
6: O candidato sabatinado no Band Cidade de hoje será Ronaldo Mansur, do PSOL.
4: E agora a gente vai à agenda dos candidatos ao governo do estado nesta quarta-feira. Jerônimo Rodrigues, do PT, participa pela manhã de gravação de programa eleitoral aqui em Salvador. À tarde, concede entrevistas a rádios de Bom Jesus da Lapa e Teixeira de Freitas. Também participa de caminhada em Fazenda Coutos e, no fim da tarde, da plenária das mulheres no Comitê Central, no ET Eventos.
6: ACM Neto, do União Brasil, participa pela manhã de entrevista em rádio aqui em Salvador. À tarde, se reúne com lideranças políticas e representantes de diferentes regiões da Bahia, enquanto à noite participa de comício em Barreiras.
4: Ronaldo Mansur, do PSOL, participa pela manhã de sabatina em rádio e TV. À tarde, participa de podcast. À noite, concede entrevista aqui ao Bando Cidade.
6: Haroldo Félix, da UP, participa à tarde de ato nacional contra os feminicídios e estupros na Praça da Piedade, em Salvador.
4: Já Maria Bona, do PCO, não informou agenda pública para esta quarta-feira.
6: Ariel Silva Capistrano, do DC, participa pela manhã de reunião com lideranças políticas e comunitárias em Amélia Rodrigues. À tarde, ele visita o bairro do Lobato, aqui em Salvador, para encontros com lideranças comunitárias. À noite, visita a região da Estrada das Barreiras, também com lideranças comunitárias.
4: Agora, às 6 horas e 39 minutos, temos mais informações do trânsito, chegando com Thiago Costa.
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9: Diferente de mais cedo, a Avenida Paralela em direção ao centro já tem retenção ali no Trobogi e a lentidão já está chegando no Parque Tecnológico. Já vale a dica para desviar. Você que está saindo de Mussurunga, precisa chegar ali no Miolo Empresarial, corte pela Orlando Gomes e faça o caminho pela Orla, que por enquanto está livre, vai chegar com facilidade. Na BR-324, em direção à capital, surgiu um pouco de retenção ali na Jaqueira do Carneiro. Quem saiu de Águas Claras precisa chegar na Ribeira, tá valendo cortar pela ligação Lobato-Pirajá e completar pela suburbana. 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Tiago Costa, para a Band News FM.
4: 6h40.
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11: Estamos começando a coluna Giro Business. O tema da semana, o setor da tecnologia. E na minha companhia, diretor-geral da Intel para a América Latina, João Bortoni. Bortoni, muito bom te ter aqui pela expressão da Intel. E o tema, tecnologia, um tema protagonista. Vamos lá. Bortoni, vamos falar de inteligência artificial, mas vamos falar de bastidores. Como a Intel, como a indústria percebe de fato as vantagens através do uso da aplicação da inteligência artificial, mas não menos importante, fazendo um contraponto, os riscos, seja para o mercado de trabalho, seja para a segurança e assim por diante.
12: Como toda tecnologia, você tem esses dois lados da equação, né? Como você avança na inovação e ao mesmo tempo você protege aquilo que é importante ser protegido. Eu acho que vem de uma composição de um trabalho do setor produtivo junto com políticas que permitam você ter esse acompanhamento lado a lado. Um não pode limitar o outro, porque senão a gente não avança.
11: O Elon Musk vem apontando recorrentemente uma preocupação muito grande com relação ao avanço da IA, da inteligência artificial, onde ela pode até ganhar um protagonismo maior do que as pessoas em si. Isso é possível? Esse risco existe?
12: Eu acho que nesse espectro você tem todo tipo de opinião e todo tipo de visão. Eu acho que o importante é você ter, como eu disse antes, governo e a indústria trabalhando de uma maneira que aquilo permita você avançar sem correr algum risco, né? Mas é natural, é uma tecnologia muito poderosa e você tem no espectro gente que fala de problemas cataclísmicos até coisas de pura inovação que também precisam ser regulamentadas.
11: De fato, é um ponto importante que a imprensa precisa cobrir e assistir para que se consiga fazer essa provocação e trazer o poder público definitivamente para essa pauta. E assim a gente encerra mais uma coluna Giro Business. Em breve voltamos com muito mais.
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17: 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Temos também as indicações estéticas, para cobrir cicatrizes ou mudança na cor dos olhos.
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24: Agora 6 horas 49 minutos, estamos de volta com informações sobre política.
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25: Olá a todos. O cenário eleitoral na Bahia segue consolidado em um dramático empate técnico. As recentes pesquisas da Atlas Intel e Real Time Big Data confirmam exatamente essa fotografia. ACM Neto e Jerônimo Rodrigues caminham lado a lado na preferência do eleitorado, transformando a disputa pelo Palácio de Ondina em um verdadeiro e imprevisível jogo aberto. A grande chave desta eleição continua sendo o presidente Lula, líder absoluto em território baiano. No entanto, a equipe governista enfrenta um incômodo obstáculo nos grandes centros, que é algo que a gente já tratou aqui do chamado Luneto. Jerônimo precisa fazer essa transferência de voto ser para si próprio, quebrar a resistência e ensaiar a chamada boca de jacaré. Eu acredito que a próxima semana será absolutamente decisiva para os rumos deste acirrado pleito, que por mais que esteja acirrado na negociação política, quando a gente vai para o povo, a sensação é de que a campanha ainda está fria. Resta saber se a ACM Neto vai conseguir manter a estagnação perante o adversário e sustentar sua liderança até o fim, ou se Jerônimo vai furar a bolha, engatar uma trajetória crescente nessa boca de jacaré até o início de outubro, até o primeiro turno das eleições. A disputa, eu já disse isso aqui, vai ser decidida no detalhe. Como eu costumo dizer, a conferir.
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0: Vamos lá, gente boa. Assim que um maluco no bar sobe na mesa e começa a fazer malabarismo com garrafas sobre a cabeça das pessoas, colocando todo mundo em risco, faz o seguinte: aplaudam. O famoso aplaudir para maluco dançar. Era assim que as coisas vinham caminhando. Eu tenho advertido aqui, no É da Coisa, no Metrópolis, em todo canto, na TV, no rádio, escrevendo, tenho advertido para as ilegalidades cometidas por André Mendonça na condução de inquéritos. Acontece que a imprensa está mesmerizada pela ideia de derrubar Alexandre de Moraes. E eu insisto: ah, tenho que investigar? Investigue-se, aponte-se o crime, puna-se o crime de acordo com as regras do jogo. Eu não estou pedindo impunidade para ninguém se o crime foi cometido. Agora, o que não dá é para administrar a justiça, para tomar decisões no processo legal, violando escancaradamente a lei. Pois é, o Alexandre de Moraes havia... E estava na imprensa a história de que o André estava sendo investigado, que ele próprio estava sendo investigado. Ele perguntou para a polícia: existem dados a respeito? Oh, relatórios clandestinos, uma ova. Relatórios de inteligência. Né? E aí apareceram aberrações. O Mendonça interfere escancaradamente no trabalho da Polícia Federal. É ilegal o que ele faz. O pedido de investigação contra Alexandre de Moraes, expondo Boné, o André Rodrigues, como ele fez, ilegal também. E, no entanto, nós vimos editoriais pedindo a cabeça do Alexandre de Moraes. Não tem mais condições de continuar. E o cara subindo na mesa. E pede mais garrafa para fazer mais malabarismo. Aí então ele decide afastar numa liminar, de maneira escancaradamente ilegal, o diretor-geral da Polícia Federal, gerando uma crise inédita na Polícia Federal, com o beneplácito do Luiz Fux e Nunes Marques. Eu escrevi a respeito, pela regra, nem sequer leram o despacho. Coisa de uma irresponsabilidade absoluta, absurda. E insisto, decisão ilegal. Primeiro que o cargo é privativo da presidência da República, mas eu até poderia ignorar isso. Vamos lá, foi o Novo entrar com pedido de afastamento cautelar do André Rodrigues. Parágrafo 2º do artigo 282 do Código de Processo Penal. As medidas cautelares serão decretadas pelo juiz a requerimento das partes ou quando no curso de investigação criminal por representação da autoridade policial ou do Ministério Público. Partido não tem competência para isso. Vocês querem mais um pouco? Artigo 230B do Regimento Interno do Supremo. O tribunal não processará a comunicação de crime encaminhando à Procuradoria-Geral da República. Não é o tribunal que cuida disso. Ah, lá vem esse zorra desse Reinaldo falar em lei. Vocês me desculpem. Quando um juiz rasga a Constituição, rasga o Código de Processo Penal, rasga o regimento interno do Supremo, resta ao jornalismo falar em lei, ou então rasgar tudo também. E eu não sou esse cara, eu sou o cara que escreve, não rasga. É isso aí.
24: Quatro minutos para as 7 da manhã.
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3: É, rapaz, o Brasileirão está de volta mais uma vez, é claro. O Vitória ganhou nessa semana. Adriano ficou feliz, né, Adriano?
24: Eu acertei,
3: seu
24: viu?
3: Vitória ganhou de 1-0.
24: Acertei o placar. Mas foi de extrema importância. Esses 3 pontinhos aí salvaram o Vitória, que estava na situação delicada. A torcida estava na bronca. Deu uma aliviada, deu uma respirada aí.
3: Porque lá embaixo, a segunda metade da tabela, tá tudo colado.
24: Tudo colado, tudo, né, embolado.
3: Do 16º, que é o Mirassol, pro 11º, que é o Vitória, 4 pontos apenas. Claro, quem tá na zona já tá um pouco mais longe, né, o Vasco, que é o primeiro, ele tá com 25 pontos, então o Vitória deu essa folguinha, 7 pontos da zona, é um bom número, né? O Vasco ainda tem um jogo atrasado, então pode chegar a 28, mas por enquanto esses 7 pontos dão uma margem aí pro Vitória, pra torcida respirar, pro próprio Jair Ventura respirar, que tava aí...
24: Na corda bamba, viu?
3: Na corda bamba, viu? Porque se não tivesse vencido do Grêmio, eu acho que tinha... Tá, né? Tinha azedado pra Jair Ventura.
24: Ele ia estar ali na corda com a corda no pescoço.
3: Mas agora o problema é outro, viu, Paloma?
24: Eita.
3: Mirassol,
24: né?
3: Fora de casa,
24: e
3: lá
24: fora
3: no
24: de
3: Maião.
24: Casa. Quanto tempo tem que o Vitória não vence fora de casa, minha gente?
3: No Brasileirão tem 10 meses que o Vitória não
24: vence
3: fora de casa.
24: Menina, quase um ano.
3: Um dos 3 times desse Brasileirão que não ganhou fora de casa. Ainda até o Chapecoense, o Lanterna, ganhou fora de casa. E o Vitória ainda não. Mas a expectativa, a esperança,
24: rapaz,
3: é que esse jogo de domingo, 4 da tarde, contra o Mirassol, seja aí a virada de chave.
24: Quebra esse tabu.
3: O Vitória é o 11º, Adriano Júnior. No Brasileirão tem 10 meses que o Vitória não vence fora de casa.
24: Menina, quase um ano.
3: Um dos 3 times desse Brasileirão que não ganhou fora de casa, ainda até o Chapecoense, o Lanterna, ganhou fora de casa e o Vitória ainda não. Mas a expectativa, a esperança,
24: rapaz,
3: é que esse jogo de domingo, 4 da tarde, contra o Mirassol, seja aí a virada de chave.
24: Quebra esse tabu.
3: O Vitória é o 11º, Adriano Júnior. Domingo, 4 da tarde, contra o Mirassol, seja aí a virada de chave.
24: Quebra esse tabu.
3: O Vitória é o 11º, Adriano Júnior. Vai ser o 11º mês que o Vitória não vai ganhar, Adriano. Olha,
24: será?
3: Veremos. Só domingo pra gente descobrir.
24: Diferentemente do Bahia, que tá em uma fase excelente, em 10 jogos, falando em 10 meses, são 10 jogos sem perder.
3: Invencibilidade do Bahia, impressionante. 3 triunfos consecutivos, grande momento no, agora no Brasileirão, né? Voltou aí pro G5, tá brigando diretamente. Tem essa briga única da liderança aí, Palmeiras e Flamengo, claro, sempre os dois. Mas do 3º ao 6º, Bahia, Atlético Paranaense, Fluminense, Cruzeiro, todo mundo brigando aí por essa vaguinha direta na Libertadores.
24: E olha, não podemos deixar de falar sobre o primeiro jogo da semifinal do Campeonato Brasileiro Feminino, entre Bahia e Corinthians, será na próxima terça. 9:30 da noite, na Fonte Nova, em Salvador. As informações foram confirmadas pela CBF. Decisão da vaga acontecerá em 21 de setembro, uma segunda, também 9:30 da noite, na Neoquímica Arena, em São Paulo. Semifinais estavam previstas para acontecer nos dias 13 e 20, mas a expectativa não se confirmou e a equipe alvinegra vai em busca do 8º título, enquanto as mulheres de aço buscam o primeiro.
3: Infelizmente,
24: aí, né?
3: Horário complicado para o público comparecer, mas a gente sabe que todo apoio é fundamental aí para as mulheres de aço.
24: Não há tempo para mais nada, viu, Roger? Tchau, tchau. Obrigada pela companhia de todos. 6:59.
3: Tchau, tchau. Um abraço.

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0: Aê! Muito bem-vindo a você que estava no rádio. Agora você está se juntando à turma mais maneira, mais descolada, a mais popular, os reis da escola, o capitão do time de futebol, o rapaz que toca violão, o atacante. Você sabe que os colégios americanos têm isso aí mesmo? Estava conversando com o Val.
1: Leader.
0: A cheerleader. Popular. Os losers, os geeks, os freaks.
1: Você é um nerd.
0: Você é um nerd. E aí você fica... Você tenta mudar de casta. Você quer ser amigo dos populares. Mas você odeia os populares. E aí você se pergunta por que, que eu quero ser amigo desses caras também. Porque eu também quero ser odiado. Cara, que sistema esquisito, né?
1: É. Claro que é. Ainda bem que a gente não tem isso aqui, né?
0: Um pouquinho.
1: Então, a gente tem outra coisa que não é tão bem definida, mas tem?
0: Tem.
1: Próprio dessa idade, dessa fase, né?
0: Tem. É, eu não me lembro de você chamar as pessoas que eram as mais bacanudas da escola de populares.
1: Não. Isso não.
0: Mas eu vejo jovencitos fazendo isso hoje.
1: Ah, é? Ah, ele é popular?
0: As populares. Ah, ela era nossa amiga. Bom, eu tenho filhos, né? Não que eu veja aí, mas eu vejo esse papo rolando. Uh-huh. Ela era nossa amiga, mas agora ela está entre as populares. Eu não me lembro disso, cara. Eu me lembro que... E eu não me lembro desses caras maltratarem os outros no corredor da escola. Eu sempre fui um cara, assim, meio amigo de todo mundo, assim. Mas não, definitivamente não fazia parte da turma dos populares. Era um metaleiro.
1: Uhum.
0: Era um grunge, né? Não tinha o arquétipo.
1: Quem maltratava os outros era você, né?
0: É um pouquinho, numa fase. Mas também já fui maltratado por um popular, um repetente que resolveu me pegar. Todo mundo, enfim, vivi de tudo ali. Mas não me lembro disso. Eu era, pô, era brother dos caras, jogava bola junto, jogava basquete. Ninguém ficava maltratando os outros no corredor. Como é que é aí na sua escola? Você que é jovem, tá nos... acompanhando e tá bem atrasado pelo jeito, né?
1: É.
0: Sheila Magalhães continua em férias, né? Lá na Cidade do Cabo. Nós seguimos aqui, eu, Carla e Fábio França, o quarto aqui. Beatle. E contando com a sua participação pelo 999-592-100, código de área 11. Todos os nossos colunistas estão presentes, então não há muito tempo a perder. Todo mundo já foi apresentado e escalado, só falta ele, meu galo. Toca a bateria.
1: O pessoal tá dizendo que mesmo hoje esse termo popular é usado. É. Minha filha de 12 anos fala popular, quem mandou mensagem, ele não assinou a mensagem dele, é lá de Curitiba. E também aqui, ó, minha filha tem 7 anos e ela fala os populares e tudo mais.
0: É, voltou isso.
1: Voltou, é, mas eu também acho que é por causa do cinema, né? Agora
0: mas
1: no
0: a gente
1: cinema,
0: também tinha isso.
1: Mas eu acho que era menos, a gente tinha menos apego ou proximidade com esses termos. Agora tem as apimentadas.
0: Eu acho que é o contrário. Imagina. Pensa
1: vamos discutir isso depois?
0: Pensa num corra que a polícia vem aí, não. Pensa num namorada de aluguel. Populares, fracassados. Cara, isso é bobagem. Já é difícil sermos nós mesmos. Isso aí tava
1: vamos
0: muito...
1: discutir depois, vamos. Isso, vai. Vamos, bora para Brasília. Porque o ministro André Mendonça tem 72 horas para se manifestar sobre o afastamento do diretor-geral da Polícia Federal. O prazo foi dado ontem à noite pelo presidente do Supremo Tribunal Federal, Edson Fachin. Antes, a Advocacia Geral da União pediu que a decisão seja revisada, alegando que a medida viola prerrogativa, sobretudo a do presidente da República de nomear e exonerar quem ocupa cargos na direção da Polícia Federal. O mesmo vale para o diretor de inteligência, Leandro Almada. Ontem, ao decidir pelos afastamentos, André Mendonça argumentou ter sido monitorado ilegalmente e citou os relatórios da Polícia Federal usados por Alexandre de Moraes para pedir a abertura de investigação contra ele. André Mendonça teria planejado o afastamento de Andrei Rodrigues por um mês e Afonso Marangoni está na ponta da linha falando direto de Brasília para contar tudo para a gente, trazer um resumo da terça-feira que foi maluca, Marangoni. Mais uma terça-feira maluca, bom dia para você.
2: Exatamente. Bom dia, Carla, Migali, Fábio, todo mundo que nos acompanha. E tem essa informação, né, de que a possibilidade de afastar do cargo o diretor-geral da Polícia Federal, Andrei Rodrigues, já estava sendo considerada pelo ministro do Supremo Tribunal Federal, André Mendonça, há cerca de um mês. Mas o estopim da crise com o ministro Alexandre de Moraes selou essa decisão. Segundo o jornal Folha de São Paulo, no início de agosto, em uma conversa reservada, Mendonça chegou a sinalizar ao presidente da corte, Edson Fachin, que uma medida drástica poderia ser necessária. ele suspeitava que Andrei estivesse atuando com viés político na chefia da corporação na tentativa de blindar a campanha do presidente Lula. A reportagem afirma ainda que as desconfianças eram recíprocas. Na visão de Andrei, também relatada a Fachin, Mendonça é quem estava conduzindo os casos Master e INSS de forma a prejudicar figuras ligadas à esquerda e aliviar para aliados de Flávio Bolsonaro. O jornal fala que o presidente do STF entrou em cena para evitar a escalada das tensões. Enquanto mantinha diálogos frequentes com André Mendonça, ele chegou a se reunir com o próprio diretor-geral da Polícia Federal e com o ministro da Justiça, a qual a PF é subordinada, em encontros descritos por um interlocutor como audiências para aparar as arestas. Mas, como sabemos, não foi suficiente e André Mendonça, então, acabou decidindo por afastar Andrei Rodrigues. Agora, o presidente do Supremo, Edson Fachin, deu 3 dias, né, 72 horas, para que André Mendonça se manifeste sobre o pedido, então, da Advocacia Geral da União, que quer suspender o afastamento do diretor-geral da Polícia Federal. A Advocacia Geral ingressou em caráter de urgência com um pedido de suspensão de liminar dirigido, endereçado a Edson Fachin. Assinada pelo advogado-geral Jorge Messias, a peça sustenta a existência de grave lesão à ordem pública e administrativa. A AGU argumenta que o afastamento cautelar viola frontalmente a prerrogativa constitucional privativa do presidente da República para promover e despromover cargos de direção da Polícia Federal. Além disso, destaca a descontinuidade abrupta na gestão do órgão e diz que isso compromete o funcionamento das atividades de polícia judiciária e gera risco de desorganização institucional. A Advocacia Geral também sustenta que o caso atrelado à produção e advogação de relatórios de inteligência da Polícia Federal, citados na decisão de Moraes, que você fez referência, né, Carla? Ela já está, essa investigação, sobre a condução direta da presidência do Supremo, desde 3 de setembro, e que esse procedimento delimitou, né, pontos de investigação e concedeu prazo de 5 dias úteis para manifestações de autoridades, inclusive dos diretores afastados, e que nem deu tempo desta manifestação. Para a União, a decisão monocrática concorrente de André Mendonça antecipou juízos cautelares e submeteu ao referendo da segunda turma do Supremo matéria indicada pelo próprio ministro como relator, como de competência do plenário. Então, dizendo que esse assunto não deve ser tratado na segunda turma, vamos aguardar este prazo. Rapidamente, antes de passar para vocês, só fazer o registro que 11 diretores da Polícia Federal divulgaram uma carta manifestando total apoio a Andrei Rodrigues. No texto, também expressam apoio ao diretor de inteligência da PF, Leandro Almada, que também foi afastado. Eles colocaram o cargo à disposição do diretor interino da PF, William Murad. Em um dos trechos, dizem que da mesma forma como a instituição Polícia Federal tem uma história e feitos, razão de sólida admiração dos brasileiros, o Andrei Rodrigues também conta com um percurso profissional dedicado à defesa da PF, com atuação técnica, isenta e responsável. Então é um resumo de alguns aspectos, né, dessa situação que levou ao afastamento do diretor-geral da Polícia Federal.
3: O Marangoni, vamos dar mais destaque aí ao que disse o ministro Gilmar Mendes, né? Porque a maioria foi formada, como você disse, na segunda turma do STF, mas o Gilmar Mendes, que pediu vista, citou o desequilíbrio eleitoral no afastamento de Andrei Rodrigues e defendeu que a decisão só pode ser tomada pelo plenário, né? O ministro está na Itália, participou como convidado de um casamento, segundo a assessoria, tem ainda um evento na Universidade de Turim, Marangoni.
2: Pois é, exatamente. Depois, né, que o ministro pediu vista, foi divulgada uma foto dele em um casamento e aí ele explicou que realmente está no exterior, mas isso obviamente não impede, né, que ele e o gabinete, né, se pronuncie dentro ali de ações que estão tramitando no Supremo. Gilmar Mendes defende que a competência para analisar o afastamento do diretor-geral da Polícia Federal pode ser do plenário mesmo, dos 10 ministros que integram a corte atualmente, e citou que o impacto da ordem do ministro André Mendonça pode sim causar desequilíbrio da disputa político-eleitoral. Segundo o ministro, o plenário tem entendimento firmado de que, em razão da paridade de armas e do dever de neutralidade do Estado em relação a partidos políticos e candidatos, a inconstitucionalidade de decisões tendentes a promover o desequilíbrio da disputa político-eleitoral está caracterizado, né? Existe já esse entendimento de que, quando acontece essa possibilidade de desequilíbrio, tem um problema aí, né? A manifestação do ministro foi feita justamente para justificar este pedido de vista, ou seja, mais tempo para análise da decisão individual de Mendonça, que afastou Andrei Rodrigues da chefia da PF. A gente se recorda de uma situação que chamou muito a atenção, foi o André Mendonça pedir para que o caso fosse para o plenário virtual. Assim que abriu o plenário virtual, foram menos de 10 minutos para formar a maioria, com os votos então de Nunes Marques e também do ministro Luiz Fux. São 33 páginas, mas eles rapidamente ali viram o teor da decisão e deram o voto que acabou acompanhando então André Mendonça. Gilmar Mendes disse que não teve condições de fazer isso nesse tempo recorde e que quer, portanto, analisar com mais calma esta questão. E tem um outro ponto também, só para fechar, aliás, essa questão, o ministro Dias Toffoli nem votou e ele tem se declarado geralmente impedido em casos envolvendo o Banco Master. Vamos ver se vai ser essa também a postura do ministro quando ele for em estado a votar. E para trazer um outro aspecto, a Ordem dos Advogados do Brasil, no Distrito Federal, abriu um processo ético disciplinar contra o escritório Barsi Barsi, Sociedade de Advogados, da família do ministro do Supremo, Alexandre de Moraes. Segundo divulgou a OABDF, a abertura do processo foi determinada pelo presidente da entidade, o Paulo Maurício Siqueira, e anunciada em uma sessão extraordinária do Conselho Pleno. A decisão considera os fatos recentes tornados públicos e constantes de relatório da Polícia Federal a partir dos dados do celular do ex-dono do Banco Master, Daniel Vorcaro. Entre as punições possíveis, nesse caso, a mais grave é o cancelamento da inscrição de advogado, o que exige aí um voto favorável de 2/3 do Conselho Pleno da Seccional. Essa seccional do DF aqui da OAB também decidiu abrir um processo ético-disciplinar contra o advogado Ciro Soares, que, segundo a Polícia Federal, intermediava a comunicação entre Vorcaro e o Procurador-Geral da República, Paulo Gonet. Em nota, o escritório Barsi de Moraes afirmou que a OABDF utiliza, em contexto eleitoral, questões que já foram analisadas e arquivadas pela Procuradoria-Geral da República.
1: Tá bom. Marangoni, você já sabe para onde você vai agora? Na sua pauta,
2: para as apurações? Devo ir para o Supremo Tribunal Federal ou ali para o Congresso Nacional, mas sempre atento para deslocar na Praça dos Três Poderes, a depender do que acontece no noticiário, né?
1: Perfeito. Bom trabalho, viu, Marangoni? Até mais.
2: Ontem, até, um abraço.
1: Nesse horário, você se lembra, né, que a gente estava conversando com o Afonso Marangoni, ele estava se deslocando para um evento, né, a formação de agentes da Polícia Federal em Brasília, e lá... ele acompanhou, tentou pegar uma fala de Andrei Rodrigues, não foi possível, mas nesse evento aqui, que o Afonso Marangoni até acompanhou, né, um pedaço, o diretor executivo da Polícia Federal, o William Murad, que assumiu interinamente a corporação, defendeu o diretor-geral, né, Andrei Rodrigues. Ele discursou justamente na abertura desse curso de formação para agentes da Polícia Federal, e a gente vai acompanhar um trechinho da fala dele.
4: Hoje temos uma Polícia Federal que atua com autonomia, guiada pela Constituição Federal, pelas leis, pela responsabilidade e pelo compromisso com a justiça e com a sociedade brasileira. É a atuação técnica, imparcial e livre de qualquer viés político que nos permite defender nossa instituição de qualquer ataque. Não importa de onde vem. Saber que trabalhamos estritamente dentro da lei e comprometidos exclusivamente com o interesse público nos mantém confiantes de que a verdade dos fatos que buscamos incansavelmente em nossas investigações prevalecerá.
1: Quem também se manifestou ontem foi O presidente do Supremo Tribunal Federal, o ministro Luiz Edson Fachin, ele esteve em um evento no Conselho Nacional de Justiça e disse que a justiça não vai se afastar dos deveres da Constituição.
5: Os dias de hoje reclamam esse diálogo permanente, reclamam que tenhamos uma resposta à altura dos desafios. E eu estou plenamente convencido de que o Poder Judiciário brasileiro está à altura dos desafios que se lhes apresentam no momento contemporâneo. E a justiça brasileira não faltará à legalidade constitucional, por certo, por seus deveres que decorrem da própria Constituição.
0: Bom, fora do STF, uma série de manifestos foi lançada. Um encabeçado pela Federação das Indústrias de São Paulo, outro pela OAB, e mais um que reúne empresários, artistas, cientistas e personalidades. Diga lá, Larissa Biscaia.
1: São pelo menos 3 manifestos até agora, Megali, respondendo à crise institucional que está instalada no Supremo. O primeiro deles se chama Pela Lei e pelo Brasil, articulado pelo setor empresarial, em defesa da integridade das instituições dos três poderes. Esse soma 157 assinaturas entre empresários, artistas e outros nomes conhecidos, além de cientistas e formadores de opinião. O texto ressalta que os signatários são a favor das instituições e pede uma apuração completa, célere e independente sobre o eventual envolvimento de ministros com o banqueiro Daniel Vorcaro do Banco Master. E pede ainda o afastamento cautelar de quem for formalmente investigado. Além desse, há um manifesto à Nação Brasileira, puxado por entidades empresariais e ali encabeçado pela Federação das Indústrias do Estado de São Paulo. Esse, até agora, tem 650 entidades assinando e cobra que o STF examine os fatos em meio à crise e que diz ainda que não há Estado de Direito sem juízes acima de qualquer suspeita. A autoridade de um tribunal não decorre da toga nem do cargo, mas da legitimidade que só a imparcialidade, a transparência e a exemplaridade conferem. Se a legitimidade é questionada, tudo o que se torna incerto. A segurança jurídica, a confiança das instituições e a própria paz social segue esse texto. Texto ainda destaca que o STF é o guardião da Constituição, mas que não está dispensado de prestar contas. Por fim, a OAB aqui de São Paulo divulgou um manifesto com outras 31 entidades em que pede a apuração transparente dos episódios recentes no STF. Se juntaram essa causa às OABs do Rio de Janeiro e do Paraná, que falam em uma reforma do Poder Judiciário. O manifesto afirma que a confiança da população na justiça é um alicerce da democracia e vê com preocupação as revelações e disputas que ocorrem na Suprema Corte Brasileira. No gabinete de André Mendonça, a proposta de delação premiada do empresário Antônio Carlos Freixo aguarda apenas uma assinatura. Ontem, Mineiro, como é conhecido, foi ouvido por um juiz auxiliar e disse que a colaboração negociada com a PGR foi voluntária. Ele é apontado como responsável por operar repasses financeiros feitos a mando de Daniel Vorcaro, inclusive para a produção do filme Dark Horse, que conta a história de Jair Bolsonaro. Quem vai trazer mais detalhes para a gente, mais informações, é o Gabriel Marques, falando ao vivo, direto de Brasília. Bom dia para você, Gabriel.
6: Oi, Carla. Bom dia para você, para os nossos ouvintes. O ministro do Supremo Tribunal Federal, André Mendonça, vai decidir se homologa ou não o acordo de delação premiada do empresário Antônio Carlos Freixo Júnior, conhecido como Mineiro. A defesa do empresário se reuniu ontem com integrantes do gabinete do ministro, depois que Mineiro fechou um acordo de colaboração com a Procuradoria-Geral da República. Essa delação envolve repasses financeiros, inclusive, atribuídos ao banqueiro Daniel Vorcaro, ex-dono do Banco Master, para o filme Dark Horse, sobre a vida do ex-presidente Jair Bolsonaro. Mineiro é dono da Entre Investimentos e Participações, empresa que, segundo as investigações, teria sido usada nas transferências. De acordo com o jornal O Globo, o empresário afirmou na delação que fez 7 transferências, a pedido de Vorcaro, para o fundo Heaven Gate, ao longo do ano passado. Os repasses teriam somado US$12.300.000, cerca de R$69 milhões na cotação da época. Segundo os investigadores, o fundo fica no Texas, nos Estados Unidos, e teria recebido esses valores destinados à produção do filme. A reunião no Supremo serviu ontem para analisar requisitos do acordo, como a voluntariedade, como você disse, Carla. Ele disse que fechou o acordo de forma voluntária, a regularidade e também a legalidade da colaboração. André Mendonça é o relator do caso no STF e agora cabe ao ministro decidir se o acordo de delação vai ser homologado, ou seja, se vai ter validade. Eu volto com vocês.
1: Valeu, Gabriel.
3: Na Comissão de Valores Mobiliários, Daniel Vorcaro e o Banco Master foram condenados por fraudes. O esquema envolvia fundos imobiliários e as multas passam de 200 milhões de reais. Márcio Rocha.
7: Ainda cabe recurso da condenação do banqueiro Daniel Vorcaro na Comissão de Valores Mobiliários, que julgou um processo que está relacionado ao Fundo de Investimento Imobiliário Brasil Realty, ligado ao Banco Master. Por unanimidade, Vorcaro foi condenado a pagar uma multa de cerca de 20 milhões de reais por operação fraudulenta no mercado financeiro. O próprio Banco Master também foi condenado nessa mesma ação, mas a uma multa de 12 milhões e meio de reais. O processo analisava o uso de laudos falsos para inflar o valor de imóveis que eram vendidos por meio desse fundo para investidores e que teria movimentado 139 milhões de reais até março de 2020. Além de Vorcaro, o pai dele, Henrique Vorcaro, e o primo Felipe Vorcaro também foram condenados nessa mesma ação.
0: Entre os candidatos à presidência, o caso Master e a crise no STF voltaram a ser citados. Flávio Bolsonaro, do PL, usou as redes sociais para falar da decisão do ministro do Supremo, André Mendonça, de afastar o diretor-geral da Polícia Federal e chamou Andrei Rodrigues de cupincha de Lula. O senador ainda citou a possibilidade de convocação do Conselho da República. O órgão ajudaria a presidência a tomar decisões que mantenham a estabilidade da democracia.
8: Olha que ironia. Olha que ironia. O presidente Bolsonaro, quando foram tratar de alguma coisa nessa linha com ele e tal, transformaram isso num golpe, né? Então já podemos chamar o Lula de golpista também. Mas a gente está em tempos difíceis hoje no Brasil, toda essa podridão que veio à tona, eu acho que ainda tem muita coisa por vir.
0: Hoje Flávio Bolsonaro estará em Juiz de Fora, em Minas Gerais. A agenda estava prevista para o início de agosto, mas foi cancelada devido ao mau tempo. Foi na cidade que, em 2018, então candidato à presidência, Jair Bolsonaro, levou uma facada em meio à campanha eleitoral.
1: Augusto Cury, do Avante, se encontrou com representantes do mercado financeiro e com empresários da indústria da música em São Paulo e defendeu um novo modelo de indicação para a direção da Polícia Federal.
9: Tenho dito que, para escolher um diretor-geral da Polícia Federal, tem que haver uma lista tríplice, escolhida pelos próprios delegados de classe especial, aí escolhido pelo presidente. Então nós vamos ter muito menos interferência.
1: Ronaldo Caiado visitou as instalações do acelerador de partículas do Laboratório Sirius, em Campinas, e prometeu investimentos em ciência e tecnologia. Aos jornalistas, o candidato do PSD defendeu o afastamento de Andrei Rodrigues.
10: A mais acertada e, ao mesmo tempo, aqui eu quero cumprimentar e aplaudir a decisão dele ter solicitado o afastamento. É inaceitável, é inadmissível com que um membro do Supremo seja ali rastreado por uma operação da Polícia Federal.
3: Lula retoma o roteiro de campanha com visitas ao Nordeste e à região Sul. Ontem ele participou de uma cerimônia em homenagem ao Dia da Amazônia. No discurso, o presidente destacou ações de preservação e proteção da região e não fez nenhuma menção à crise no STF. Ele citou a descoberta de petróleo na margem equatorial, no litoral do Amapá, e garantiu que a exploração será feita de forma segura e sustentável.
11: E a encontrar esse petróleo, nós temos que pensar numa coisa sagrada que eu ouvi da Petrobras. Me mostraram as máquinas. No caso do Brasil, jamais aconteceria com vazamento de óleo o que aconteceu no Golfo do México. Jamais. Porque nós temos, aonde a fonte está perfurando, uma máquina que qualquer sinal de vazamento anula a perfuração na hora.
3: O candidato do Missão, Renan Santos, gravou material de campanha e criticou o cancelamento de um novo debate.
12: Lula e Flávio fugiram de mais um debate. E veja só, desta vez o debate foi cancelado. O SBT e o grupo de mídia que basicamente estava tocando o debate saiu fora, pulou fora. Custa caro fazer um debate e eles não vão. Eles estão tirando de mim e dos demais o direito de discutir propostas para essa eleição.
0: Nas disputas estaduais, novas pesquisas foram divulgadas. Em São Paulo, Tarcísio de Freitas segue à frente de Fernando Haddad. Segundo a Quest, o governador e candidato à reeleição aparece com 42% no primeiro turno contra 27% do ex-ministro da Fazenda. No segundo turno, Tarcísio venceria Haddad por 48-31%. Na corrida à presidência no estado de São Paulo, Flávio Bolsonaro surge numericamente à frente de Lula. O senador tem 31% e o presidente 30%. Augusto Cury aparece com 8%, Ronaldo Caiado com 4%, Renan Santos com 2% e Romeu Zema com 1%, assim como Samara Martins, do Unidade Popular, e Wilson Grassi, do Democrata. Os demais candidatos não pontuaram.
1: E hoje tem debate entre os candidatos ao Senado por São Paulo na Fest TV e no YouTube da Band News FM. O encontro, promovido pela Band e pela Band News TV, é inédito e vai reunir 7 nomes. Marina Silva, da Rede, Guilherme Derrite, do PP, Simone Tebet, do PSB, André do Prado, do PL, Ricardo Salles, do Novo, Geraldo Rufino, do Podemos, e Soninha Francine, do Cidadania. O debate começa às 10h45 da noite, mas aqui na Band News FM o esquema, como sempre, começa antes, a partir das 9h10. 9h10? Sim, 9h10 da noite.
3: No Rio de Janeiro, Eduardo Paes lidera a disputa ao governo do estado e Flávio Bolsonaro também está à frente de Lula, João Boeri.
13: O ex-prefeito do Rio, Eduardo Paes, do PSD, segue na liderança, na disputa pelo governo do Rio nas eleições de outubro. De acordo com a pesquisa estimulada de primeiro turno da Quest, divulgada nesta terça-feira, Paes aparece com 39% das intenções de voto, à frente do deputado estadual Douglas Juas, do PL, que tem 18%. Antônio Garotinho, do Republicanos, aparece em terceiro lugar com 8%. Ainda segundo a pesquisa estimulada, Ciro Garcia, do PSTU, tem 2%, seguido por William Siri, do PSOL, e Coronel Busnello, do Missão, com 1% cada. Juliette Pantoja, da UP, Luan Monteiro, do PCO, e André Marinho, do Novo, não pontuaram. Já no cenário nacional, o candidato à presidência, Flávio Bolsonaro, do PL, lidera as intenções de voto entre os eleitores do Rio no primeiro turno, com 34%. Em seguida, aparece o presidente Lula, do PT, com 32%.
0: Em Minas Gerais, Cleitinho aparece em primeiro na Quest, mas Lula supera Flávio na corrida ao Palácio do Planalto. Paulo Xavier.
14: O senador Cleitinho Azevedo, do Republicanos, lidera a disputa pelo governo de Minas, segundo a nova pesquisa Quest, divulgada nesta terça-feira. Ele aparece com 32% das intenções de voto no primeiro turno, 3 pontos a mais que no levantamento anterior. Na sequência, Alexandre Calil, do PDT, e Patrus Ananias, do PT, aparecem empatados com 11% cada. O governador Matheus Simões, do PSD, tem 8%. Flávio Roscoe, do PL, e Gabriel Azevedo, do MDB, tem 3% cada. Em um eventual segundo turno, Cleitinho também lidera, tem 49% contra 27% de Calil, 51% contra 26% de Patrus e 50% contra 20% de Matheus Simões. Na disputa para a presidência em Minas, Lula lidera com 31% e Flávio Bolsonaro tem 27% no primeiro turno. Em simulação do segundo turno, Flávio Bolsonaro aparece numericamente à frente, com 40% das intenções de voto, e Lula, do PT, tem 37%.
1: No Distrito Federal, se a eleição fosse hoje, nós nem estaríamos aqui, né? Hoje seria um domingo.
0: Hoje seria...
1: Mentira. Tá bom, vai, desculpa.
0: Estaríamos aqui, mas que divagação,
1: hein? Que divagação. No Distrito Federal, Celina Leão aparece na frente das pesquisas. Na verdade, está escrito aqui no texto. Se a eleição fosse hoje, Celina Leão seria reeleita e Flávio está à frente de Lula. Diga aí, Milena Dias.
15: No Distrito Federal, a nova pesquisa Quest traz Celina Leão, do PP, na liderança com 35% dos votos. José Roberto Arruda, do PSD, tem 18% e Leandro Graz, do PT, 17%. Paula Belmonte, do PSDB, tem 4% e Capelli, do PSB, 2%. Na disputa ao Palácio do Planalto, no DF, Flávio Bolsonaro aparece à frente de Lula com 31%. O presidente tem 28%. Ronaldo Caiado surge com 12%, Augusto Cury com 8% e Romeu Zema e Renan Santos com 2% cada. Brancos e nulos são 7% e 9% estão indecisos.
1: Os dados e detalhes de todas as pesquisas você ouve aqui ao longo da nossa programação, das nossas programações regionais.
3: Um vídeo de mãe e filha dançando no quarto de um hospital em Porto Alegre viraliza e revela a comemoração da adolescente por recuperar os movimentos. Diga, Gilberto Echauri.
16: Pois é, pessoal, viralizou nas redes sociais esse vídeo de uma menina de 14 anos que foi flagrada dançando junto com a mãe dela em um dos corredores do Hospital da Criança Santo Antônio, aqui em Porto Alegre, que fica dentro do complexo da Santa Casa. Elas dançavam ao som de Andar com Fé, de Gilberto Gil. A Lívia Borges estava comemorando a alta médica que recebeu depois de ter sido internada pela Síndrome de Guillain-Barré, uma doença autoimune, bastante rara, que afeta os nervos periféricos e limita o movimento do corpo. A dança com a mãe, a Elisiane Marques Lopes, além de representar aí os primeiros passos após esses dias de internação, também funcionou como um ensaio para a Semana Farroupilha, que estamos aqui, né, no Rio Grande do Sul nesse mês Farroupilha, e os festejos são bastante tradicionais, então houve essa espécie de ensaio também para esse grande evento aqui no Rio Grande do Sul. Momento de comemoração foi registrado pela neuropsicóloga Lidiane Klein, que estava no seu consultório em frente ao hospital, do outro lado da rua, e no vídeo que viralizou nas redes sociais, ela publicou as imagens com a frase: "Não espere que tudo esteja bem para permitir que a vida aconteça." Esse momento bonitinho que tivemos aqui no Rio Grande do Sul, pessoal.
0: Astral, que legal, cara. Que coisa linda. A recuperação da saúde, a festa entre mãe e filha. Pô. Os dias são tão difíceis, né?
1: São. Eles andam muito difíceis, mas quando a gente vê que elas não perderam a fé em nenhum momento. Podem ter tido essa fé até questionada, né? Mas agora, ao som dessa música de Gilberto Gil, as duas celebrando, comemorando, isso enche a gente de fé também, né? De esperança.
0: De alegria. Legal. Vamos parar por aqui, então?
1: Vamos parar por aqui, gente?
0: Aê, boa.
1: Parar enquanto a gente tá ganhando,
0: enquanto,
1: né?
0: Enquanto é isso.
1: Obrigada, viu, Gilberto Echauri? Mudou a energia dessa quarta-feira que tava tão pesada. Bom trabalho por aí.
16: Que bom, pessoal. Bom trabalho. Até mais.
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0: Olá, Mauro, bom dia.
2: Bom dia, Band News FM, bom dia, torcida do Fluminense, que ontem no Rio de Janeiro venceu o Platense por 2-0 e agora pode até perder por um golzinho, golzão de diferença na Argentina, para se classificar às semifinais da Libertadores. Tentar o bicampeonato, repetir a façanha do time do Fernando Diniz lá em 2023 contra o Boca no Maracanã, quando então o time que começou a grande final em novembro de 23 era a equipe com a maior média de idade da história de um finalista de um campeão da América. E se você pegar na Champions desde 56, é a mesma história. E agora a história pode se repetir como festa nas Laranjeiras. Afinal, os vovôs garotos como Ganso, remanescente daquela campanha, e Hulk, que chegou agora, foram os destaques da boa e merecida vitória tricolor, que deverá levar o Flu à semifinal da competição. Já pela Copa Sul-Americana, o Vasco conseguiu um ótimo resultado que poderia ter sido melhor na Colômbia contra o Santa Fé. 0-0 decide em casa e deve passar também para a semifinal da Sul-Americana, onde acredito que também estará o São Paulo, mesmo com a derrota na Bombonera ontem por 1-0. São Paulo, que foi melhor que o Boca no primeiro tempo, é melhor, mesmo com as instabilidades da equipe do Dorival Júnior, mas teve uma bobeada, tomou um gol e não é nada que não seja reversível em noite sul-americana, em noite de Libertadores ou, no caso, de sul-americana do Morumbis. Mas, para isso, o São Paulo tem que parar de errar defensivamente. Se acertar um pouquinho mais o pé e a cabeça, passa pelo Boca e vai para a semifinal da Sul-Americana.
4: Bom dia!
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24: Agora 8 horas e 1 minuto, muito bom dia para você que está ligadinho aqui na rádio Band News FM, eu sou Janaína Moradilo, sigo por aqui na atualização do seu noticiário local, na companhia, claro, de Adriano Júnior, responsável pela operação de áudio que vocês escutam aí do outro lado, e para manter a tradição, Thiago Costa vem primeiro com as informações do trânsito.
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27: Atualizando o motorista sobre a Avenida Paralela em direção centro, tem muita retenção já a partir do Parque Tecnológico, segue até o Trobogi, tem lentidão também na passagem pelo Cabo e lá no final entre a saída do Cabula e Pernambués. Você que está na Estrada do Coco, precisa chegar agora na Pituba, Rio Vermelho, tá valendo acessar a Paralela, mas corte pela Orlando Gomes e siga pela Orla, que por enquanto tem pontos curtos de intensidade. Em direção ao aeroporto, pisa no freio entre o bairro da Paz e o viaduto Mário Andreasa, mas por enquanto o trecho não é tão longo, então não vale desviar. Você que sai do Imbuí, segue para Lauro de Freitas, a Paralela é a sua melhor escolha. 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Thiago Costa para a Band News FM.
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27: Tô de volta e agora com informações da Garibaldi em direção centro. Tem bastante retenção agora já a partir do Complexo Viário Repelé e não é um bom caminho. Você que tá na Lucaia, no Rio Vermelho, precisa chegar ali no Vale do Canela, melhor seguir pela Vasco, que tem melhor fluidez, depois complete pelo viaduto Juscelino Kubitschek. A Bonocô em direção centro já tem retenção no trecho inicial com reflexos no acesso norte. Você que tá pela BR-324 e tem compromisso no Barbalho, a dica é acessar via expressa, mas descer para Heitor Dias e depois completar pelas 7 portas. 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Thiago Costa para a Band News FM.
24: Obrigada pelas informações, Thiago. Agora 8 horas e 5 minutos. Vocês já sabem, o espaço é aberto para vocês comentarem, participarem aqui da nossa programação através do 987295248, enquanto não chegam por aqui. Vamos aos destaques dos principais jornais que circulam na Bahia hoje, dia 9 de setembro. Boa Tarde tem com manchetes de capa. MP do Motofrete eleva risco de acidentes, alertam especialistas. Rede estadual moderniza 3 colégios de tempo integral em Salvador. Preços de usados recuam no país, mas seguem em alta na Bahia. O jornal Correio destaca. Suspeito de matar filha de PMs no Imbuí acumula crimes e já tem passagens pela prisão. Bancários da Caixa, Banco do Brasil e Banco do Nordeste irão parar por tempo indeterminado. Crise entre STF e PF se agrava após diretor ser afastado. Na Tribuna da Bahia, cesta básica consome 39% do salário mínimo em Salvador. Preço do petróleo chega perto de 100 dólares. Prefeitura anuncia pagamento de R$ 94 milhões do Fundef para professores. E seguimos com o nosso noticiário porque será realizado amanhã o julgamento dos suspeitos de matar o cabeleireiro Valdir Macário em Salvador. A sessão acontece no Fórum Rui Barbosa. Serão julgados, então, Edgar da Silva Santos, conhecido como Chocolate, e Patrick Ribeiro Tupinambá. Esse crime, a gente lembra, aconteceu em 12 de novembro de 2016, dentro do Salão de Beleza de Valdir, que ficava na Avenida Vasco da Gama, quando Patrick e outros 2 homens armados invadiram o estabelecimento a mando de Edgar. O empresário, que tinha 45 anos, tentou se esconder no banheiro, mas foi alcançado e morto a tiros. Esse crime teria sido motivado por ciúmes. O irmão de Valdir estaria mantendo um relacionamento com uma mulher que teve envolvimento com um traficante. O salão era frequentado por artistas como Alexandre Pires, Márcio Vitor e Beto Jamaica. Um homem de 46 anos é preso por importunação sexual contra uma mulher durante uma viagem de ônibus intermunicipal no trajeto Itabuna-Ilhéus, no sul da Bahia. A situação aconteceu na segunda-feira. O homem, identificado como Eberaldi Soares Pinto Júnior, foi detido por passageiros após ter praticado atos libidinosos não consentidos contra a vítima, uma mulher de 28 anos. Ele foi interceptado pela Polícia Militar na Avenida Tancredo Neves e levado à delegacia de Ilhéus. O homem passou por audiência de custódia ontem e recebeu liberdade mediante o cumprimento de medidas cautelares, como a proibição de contato e aproximação com a vítima. E um homem suspeito de mandar matar a própria companheira é preso em Vitória da Conquista, no sudoeste do estado. Essa ação aconteceu ontem e, segundo as investigações, o crime ocorreu em 2018, foi motivado por disputa patrimonial. O homem de 52 anos é investigado como mandante do feminicídio de Dolores Bispo das Chagas Nunes, de 42 anos. Havia um mandado de prisão preventiva em aberto contra ele. De acordo com a apuração, outro homem, apontado como autor do crime, já havia sido julgado no dia 19 de agosto deste ano, sendo condenado a 15 anos de prisão pelo crime de homicídio qualificado. Após o cumprimento da ordem judicial, o ex-companheiro de Dolores foi encaminhado à unidade policial, onde foram adotadas as medidas legais. Ele, portanto, segue custodiado e à disposição da justiça. Mais de 12 mil celulares são recuperados pela Operação Mobile 360, que combate o roubo e o furto de aparelhos aqui na Bahia. Nessa nona edição, mais de 2 mil aparelhos foram recuperados nos últimos dois meses. Desse total, 1.540 foram considerados aptos para devolução aos proprietários. Mais de 500 vítimas receberam celulares até ontem. Desde o início da operação, que começou lá em maio de 2024, mais de 12 mil celulares já foram recuperados e mais de 10 mil foram devolvidos aos donos. Quem não pôde comparecer será notificado sobre uma nova data para aí sim receber o celular. Um grupo suspeito de adulterar, clonar e vender carros roubados é alvo de uma ação policial em Santo Amaro, no Recôncavo da Bahia. Segundo a Polícia Civil, a Operação Sacramento cumpriu mandados de busca e apreensão ontem de manhã. Durante as ações, foram localizadas duas motos desmontadas com indícios de adulteração. Na casa de um dos alvos dessa operação, foram apreendidas uma pistola, uma espingarda e 98 munições. Todo o material foi encaminhado para a Delegacia de Repressão a Furtos e Roubos de Veículos. As investigações seguem com o objetivo de identificar todos os envolvidos e recuperar bens que foram roubados. E dois homens são presos em diferentes bairros de Salvador por envolvimento em homicídios. As prisões foram realizadas pela Polícia Civil durante a Operação Malhas da Lei ontem. Segundo a corporação, um dos suspeitos de 43 anos é investigado por um duplo homicídio ocorrido em dezembro de 2024, no bairro de São Cristóvão. Ele teria atirado contra duas pessoas, uma morreu no local e outra não resistiu aos ferimentos. O segundo homem, de 26 anos, foi preso no bairro da Ceasa. Ele é investigado por um assassinato e uma tentativa de homicídio em 2023, no bairro da Boca da Mata. Agora, 8 horas e 11 minutos.
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3: Hora de conversar com Mônica Bergamo. A Mônica está monitorando o ambiente digital. Tá? Quem é que está recebendo mais apoio popular? Quem é que está recebendo mais desconfianças entre os ministros? Já que estamos tendo um MMA, né? Em pleno Supremo Tribunal Federal, quem é que está batendo mais, apanhando mal? E principalmente, quem é que está sendo mais aplaudido, Mônica? Bom dia para você.
4: Bom, Megali, eu não estou monitorando, né? Tem empresas especializadas monitorando e eu estou pegando o relatório delas, né? Um relatório da Ativa Web... Senão eu teria que ficar o dia inteiro fazendo contagem lá, não tem nem condições. Mas um relatório da Ativa Web Data Lab, Megali, mostra que o ministro do Supremo Tribunal Federal, André Mendonça, passou a receber pela primeira vez mais críticas do que elogios nas redes sociais desde o começo da disputa dele com Alexandre de Moraes, que mergulhou a corte nesse MMA, como diz você, nessa crise inédita, né? O monitoramento do ambiente digital de ontem mostra que ele, aspas, né, do relatório, passou a concentrar maioria crítica nas interações que o citam, com 52,8% de manifestações negativas contra 33% de apoio e 13% de neutras. Neutra é quando as pessoas se referem, republicam matérias, reportagens, enfim, se referem a conteúdos jornalísticos. A Ativa Web considera que esse foi o dado mais relevante do dia por mostrar essa inédita mudança de comportamento em relação ao magistrado. As reações surgiram depois que ele afastou o diretor-geral da Polícia Federal, André Rodrigues, do cargo, por ter sofrido, diz ele, que sofreu arapongagem, né? Ele define como arapongagem aqueles relatórios da Polícia Federal feitos sobre as atitudes dele nos processos que ele comanda e que foram divulgados pelo colega dele, né, que senta ao lado dele, Alexandre de Moraes. O ambiente digital, o Megali, agora vamos para a segunda parte. Então, mudança importante. Pela primeira vez, o ministro André Mendonça sendo mais criticado, tendo mais críticas do que apoios. Mas o ambiente digital, segundo a empresa, não substitui um alvo por outro. O ministro Alexandre de Moraes segue aparecendo como campeão, assim, disparado, né, de críticas e de rejeição. São 88,4% de postagens críticas ao ministro Alexandre de Moraes, né? O relatório da Ativa Data Lab diz que as redes ampliaram, portanto, o número de personagens submetidos a desgastes.

0: óbvio, né? Não precisa explicar por que que a carga vai toda para cima dele. É, mas agora começa-se a ter um senso crítico em relação aos atos do ministro Alexandre de Moraes, do ministro André Mendonça, internamente no Supremo, pelo calendário eleitoral. Quer dizer, por ele estar fazendo isso no meio de uma eleição, explodindo tantas bombas no meio do processo eleitoral. Então, no, nas redes, Megari. O que que diz aqui a Ativa Data Lab? Que do ponto de vista científico e estratégico, linguagem deles, o 8 de setembro, a terça-feira, ontem, marca uma transição. A conversa deixou de girar apenas em torno de escândalo, mensagem, personagens desse escândalo, Alexandre de Moraes e Daniel Vorkaro, e passou a incorporar termos relacionados a poder, como competência, autonomia, investigação, plenário. Presidência do STF, ou seja, incorporando essa discussão sobre, de um lado, um escândalo, né? Um ministro cuja mulher assinou um contrato de 131 milhões com um banqueiro já então investigado, e do outro, um ministro que explode bombas no meio do processo eleitoral. E aí que se começa a questionar questões de poder, de competência e etc. Mas é isso, pela primeira vez. No ambiente digital, André Mendonça recebendo mais críticas do que apoio, Megali.
1: Eu acho que o ponto está aí, Mônica. E é por isso que eu sou um pouco cético, né? A gente falava um pouquinho sobre isso ontem, sobre o poder destrutivo daquilo que a gente descobriu no STF na campanha eleitoral. Porque os torcedores organizados, aqueles que enxergam o mundo em preto e branco, né? Mocinhos contra bandidos, sendo que nós somos os mocinhos e eles, sejam lá quem forem eles, são os bandidos, eles já têm o voto meio definido e não mudarão. Aqueles eleitores independentes que ainda conseguem enxergar o um mundo com alguma honestidade intelectual, não tem como torcer para o Mendonça ou torcer para o Xandão, porque estão enxergando esses caras destruindo o próprio Supremo Tribunal Federal. A credibilidade do próprio. Não tem como sair um vencedor ali, carregado em triunfo. Olha só, ele venceu, agora sim, teremos paz. E você utilizar as suas prerrogativas de ministro do Supremo Tribunal Federal, veja esse nome, Supremo, para atacar um adversário político dentro da própria corte, você está acabando com a credibilidade do próprio Supremo, que é quem lhe fornece a sua própria credibilidade. Quer dizer, o Mendonça, é claro que ele está interferindo no processo eleitoral, é claro que está. Tem que ser uma criança para não perceber isso. A gente está 3 semanas da eleição. Ele parte para cima justo do Xandão, que é um símbolo. Né, junto à extrema-direita. Ele não está preocupado com as relações do Banco Master com o Toffoli, com o Nunes Marques. É Xandão. É para cima do Xandão que ele vai. Ontem o Dias Toffoli e o Nunes Marques, e em questão de 5 minutos, 9 minutos, o Luiz Fux, perdão, eu falei Dias Toffoli, né, o Toffoli ficou na dele. O Fux e o Cássio foram lá em 8 minutos, já tinham resolvido a parada, votaram. E tudo. Enfim, você percebe, né, essa patranha. Mas ao mesmo tempo, você não pode ignorar o que está sendo revelado sobre o Alexandre de Moraes, que é grave demais. Ontem veio um cara aqui falar: o Boixá deve estar com vergonha de vocês, porque vocês estão interferindo na eleição. Nós? Nós, cara, não somos nós que assinamos acordo com Alexandre de Moraes, com Vorkaro, não somos nós que passamos informações sigilosas com Vorkaro. Você acha o quê, cara, que o Boixá iria esconder notícia para não interferir no processo eleitoral? Tá maluco? Então, cara, a pessoa que tem um mínimo de honestidade intelectual fala: esses caras estão destruindo um dos esteios da democracia, que é o STF. Uma coisa é você usar um inquérito como o das fake news para proteger a democracia. Pô, o cara ultrapassou muitas vezes ali a linha do razoável, mas ele protegeu a democracia, né? Precisa de corrente forte para prender cachorro grande. Agora, usar esse mesmo inquérito para atacar um desafeto dentro da própria corte, isso é muito diferente. Não dá para fechar o olho para esses abusos. Tá na hora de botar um freio nisso. Não sei como. Não sou ministro do STF, não tenho penduricalho, não tenho toga, não tenho quem puxe minha cadeira. Mas, né, tá todo mundo vendo que a gente está numa situação limite.
0: O Megali, dá até medo de falar o que a gente acha que o Fachin vai fazer, porque as últimas vezes que eu falei aqui estouraram bombas atômicas na sequência e tudo ficou. Então nós estamos conversando aqui, de repente o ministro Alexandre ou o ministro André soltam uma bomba lá que muda o cenário, imobiliza os outros ministros. Os outros ministros estão, eu não vou dizer usar a palavra desesperados, né, que fica meio. Mas assim, estão muito apreensivos e querendo, obviamente, resolver.

0: né, querendo amenizar essa crise sem passar a mão para nenhum dos dois magistrados. Então, uma das soluções, isso está em todos os jornais, não é furo meu, mas enfim, eu também tive a mesma informação, é de que o ministro Fachin está analisando puxar para ele todas essas investigações. Acabou a festa, ninguém mais vai ter Lulinha na mão para ficar vazando inquérito do Lulinha, não vai ter mais inquérito das fake news para colocar os adversários, não vai ter mais processo do Vorkaro na mão para pedir relatório sobre o colega para a Polícia Federal na véspera da eleição, né, e divulgar e levantar sigilo. Porque uma coisa que a gente tem que dizer, isso que você falou, né, Megali, os fatos que estão sendo revelados sobre o ministro Alexandre são inexplicáveis, ele não explicou até agora, ele não sentou nunca com um jornalista, ele não sentou nunca com ninguém, para calmamente se justificar, falar, não, foram essas as conversas, isso é verdade, isso é mentira. Então, o que está aparecendo é muito espantoso, sem nenhuma explicação dele. Agora, o ministro André Mendonça, esses fatos apareceram, foram divulgados, em março já saíram na imprensa mensagens do Vorkaro com o Alexandre de Moraes. Então, em março já se sabia que existiam essas mensagens. Esse relatório que o ministro André Mendonça pediu agora, ele poderia ter pedido lá atrás, em março, de as providências terem sido tomadas lá atrás já. Mas a coisa foi enrolando, foi enrolando, foi enrolando, as coisas foram. O tempo foi passando e agora isso explodiu no meio da campanha. Então, quer dizer, óbvio que não dá para. Os outros ministros do Supremo olham e não ficam felizes com nenhum dos dois e percebem ali que tem erro dos dois lados, né? Então a tendência é essa. Agora vamos ver o dia, Megali. Não dá para a gente falar nada sobre essa crise. Nada, porque tudo está na cabeça de dois ministros, com a caneta de dois ministros, e todo mundo está a reboque deles, né? A presidência do Supremo, as campanhas, hoje o Flávio está beneficiado, amanhã pode ser prejudicado, está tudo ali a reboque desses dois magistrados, Megali.
1: Mônica Bergamo volta com outros assuntos sempre exclusivos amanhã, neste mesmo horário. Até, Mônica.
0: Até.
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1: Hora de conversar com Felipe Killing. Parece notícia velha, de certa maneira é. O barril do petróleo volta a bater nos 100 dólares com tensão entre Estados Unidos e Irã. Diga lá, Killing, bom dia para você. Quer dizer,
7: Tudo bom,
1: a
7: Megali?
1: notícia é
7: Bom dia
1: nova,
7: para você.
1: tá? Mas ela parece notícia velha, porque a gente está nessa montanha-russa faz um tempo, né, Killing? Desculpa.
7: É verdade, não é isso aí. Bom dia, Fábio, também, caralho, a todos que nos acompanham. E lembrando que petróleo mais caro significa inflação, preço mais caro para todo mundo. E o petróleo não batia 100 dólares desde 24 de julho. E chegou a ter uma esperança de que Estados Unidos e Irã pudessem chegar a um acordo. Mas, infelizmente, a tensão voltou a subir. Na última madrugada. Os Estados Unidos atacaram petroleiros iranianos e o Irã fez ataques contra bases americanas na Jordânia, lançou 20 mísseis, segundo a Jordânia. Eles interceptaram 18 e 2 caíram em áreas inabitadas. O Irã afirma que causou danos, mas os Estados Unidos afirmam que nada aconteceu. Além disso, os iranianos afirmam que também atacaram navios americanos ali na região e os Estados Unidos contestam. Tem essa guerra de narrativas. Mas o preço do petróleo está num patamar alto por conta dessa nova crise no Estreito de Hormuz, mas também tem uma outra crise, porque lá no Mar Vermelho, que usa uma rota pelo Canal de Suez, sobe aqui pela Europa, acabava sendo uma opção à Arábia Saudita, até mesmo aos Emirados Árabes Unidos, que não conseguiam utilizar o Estreito de Hormuz, e aí por terra ou por gasoduto eles faziam o transporte de petróleo e gás para outra costa e aí faziam a exportação por ali. Amenizava um pouquinho o problema. Só que lá tem os Houthis, que atuam a partir do Iêmen, e eles são um grupo radical apoiados pelo Irã. Eles estão fazendo ataques a embarcações ali na região, no Mar Vermelho, e fizeram ontem um ataque contra regiões na Arábia Saudita, locais de petrolíferas e também, segundo os iemenitas, bases militares. A Arábia Saudita respondeu. Ou seja, todo o petróleo do Oriente Médio está com muita dificuldade de chegar no mercado internacional. O preço do barril do petróleo só não está mais alto do que $100 por algumas questões. A primeira, alguns países que não fazem parte da OPEP aumentaram a produção de petróleo e com isso você tem mais oferta no mercado, entre eles Estados Unidos e Canadá. Além disso, a China, uma grande compradora de petróleo do Oriente Médio, tem enormes reservas. E a China está mais na dela, quietinha, e utilizando muito dessa reserva. Só que, por quanto mais tempo essa guerra se arrastar, mais vai pressionar os mercados e aí a tendência é que o barril do petróleo dispare. Essa é uma guerra que está tendo como um ponto central o desgaste econômico. Os Estados Unidos estão bloqueando exportações de petróleo do Irã, e o petróleo financia o regime iraniano, e o Irã está falando, olha, se a gente não pode exportar petróleo, os outros países do Golfo também não podem, consequentemente, o preço da gasolina sobe nos Estados Unidos, o galão passou dos $5. E os iranianos contam com algo que os americanos não contam nesse momento, tempo. Eles não têm eleição, não vai ter uma troca de regime, já os Estados Unidos enfrentam eleições de meio de mandato agora em novembro, e a popularidade de Trump não está lá das melhores. Vamos ver quem vai acabar vencendo essa guerra de desgaste econômico. Claro que a economia dos Estados Unidos é muito mais potente, muito mais forte, mas o Irã já enfrenta sanções há muito tempo, já é uma economia que conseguiu encontrar uma certa resiliência, e os Estados Unidos, claro, tem também a pressão popular, algo que no Irã, apesar de existir, não afeta tanto a sua liderança.
1: Kylie, quanto custa um litro de gasosa aí em Londres?
7: Uma média de 1,65, né, libras. A gente está falando aí de uns R$9, mais ou menos.
1: Quanto custa um pão?
7: Ah, aqui não tem pão francês, né? Eu compro esse pão de fermentação, umas 3 libras, assim, vem umas 15 fatias.
1: Quanto custa um Big Mac?
7: Putz, faz tempo que eu não vou no McDonald's, hein, Megali? Caramba, o Big Mac que eu sei que é utilizado como um fator de preço, eu acho que deve custar por volta de 4 libras, mais ou menos.
1: Calombo, calombo, calombo, calombo, calombo, calombo. Quem descobriu o Brasil?
7: Pedro Álvares Cabral.
1: Tá ligeiro, hein, Kylie? Beijo pra você.
7: Achei que ia falar Cristóvão Colombo, né? Valeu.
1: Tem aquela outra também, né? Ema, ema, ema, ema, ema, com a parte branca do ovo. Bom trabalho, Kylie, até.
7: Valeu, até mais.
8: Quanto custa o Big Mac aqui no Brasil?
1: Não faço ideia, uns R$15?
8: Entre 17 e 25, depende do dia, do balcão, do aplicativo.
1: Tem o Big Mac, né?
8: Parece
1: que mede o custo de vida nos países.
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8: Como eu seria nos anos 80? Acho difícil que você não tenha tido contato com essa trend que rolou nas redes sociais nos últimos dias. 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

0: 8:36.
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3: De volta e falando novamente da Avenida Bonocô, só que em direção à BR-324. Mais cedo aconteceu um acidente ali bem no acesso à Semidetran envolvendo um motociclista. Essa situação está sendo resolvida, mas por lá tem muita retenção. Você que está pela Bonocô, está na rótula da Abacaxi e precisa chegar na paralela, a dica é seguir direto pela BR-324 e depois completar pela Luiz Eduardo Magalhães. Na BR tem um pouquinho de intensidade, mas é um trecho curto e logo depois é caminho livre. A paralela em direção ao aeroporto tem um pouquinho de intensidade na passagem pelo Embuí e tem retenção lá no final, entre o bairro da Paz e o viaduto Mar Andreasa. Por enquanto, são trechos curtos. Você que está no mergulho da Lipe, segue para o aeroporto, a paralela é a melhor escolha. 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Tiago Costa, para a Band News FM.
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3: Agora atualizando o motorista sobre a estrada do Coco, isso porque até agora há pouco tinha bastante retenção em direção a São Cristóvão, mas agora só tem pontos de intensidade, não vale desviar. Você que está saindo aí de Vilas de Abrantes e segue para São Cristóvão, siga pela BA-099 e só trafegue com atenção redobrada. Em direção ao litoral norte, só pisa no freio ali no final da Caribé e na passagem pela estação de metrô aeroporto. Mas como esse trecho ainda é curto, não vale a pena desviar. Você que está saindo aí da paralela e segue para o centro de Lauro, pode seguir pela BA-099 e depois complete seu caminho pela Avenida 2 de Julho. 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Tiago Costa, para a Band News FM.
0: Obrigada pelas informações, Tiago. Agora 8:40, dá um giro no nosso WhatsApp, 987-29-5248. Mandar um beijo para Merino Nobre. Disse aqui, ó, bom dia, Janinha. Tá feliz ele? Tá feliz, a Merino. Será? A Merino tava chateada aí com a relação do Vitória. Mesmo assim, marcou presença na última partida, fez o check-in dele. Tá aí. Agora será que tá em lua de mel? Reconciliou, a Merino. Conte aqui pra gente, viu? O Carlos Antônio também na sintonia disse: excelente dia a todos da equipe Band, sempre garimpando a busca da verdade. Ó, tá aí, muito bonito, Carlos. Obrigada, viu, pela sua participação. Carlos Rios, rapaz, Adriano, olha essa foto que mandou. Que beleza, rapaz. Beira de praia, solzinho, tomando uma gelada. Rapaz, tá bom demais essa vida, viu? Tá boa demais essa vida e nem é feriado, ó. Disse, é Itapuã? Aqui que ele disse? É Itapuã, é. Passar uma tarde em Itapuã, um bom dia, tudo junto, né, Carlos Rios? Feliz demais, é isso aí, tem que viver a vida, viu? Ó, tem um ouvinte aqui, André Luiz, só pra confirmar, porque pode ser uma dúvida geral, querendo a informação de quando Maria Lorena Alves entra no ar, viu, pela TV. Bora Nordeste começa cedinho, começa às 8h20 da manhã lá na TV, mas aqui na rádio, 9h20, 9h30, mais ou menos, começa o jornal Band News com ela na apresentação e também Karina Araújo. A Carlos Rios tá aqui dizendo que essa foto foi há 16 anos atrás. Mas tá bonito, eu reconheci logo aqui, ó. Não mudou nada, nada. Tá bonitão, tá garotão, viu? Bora girar aqui pro nosso WhatsApp, ou na verdade pro nosso noticiário local, continuar nossas informações. Porque aproximadamente 8 mil oportunidades estão disponíveis com processos seletivos para cursos de pós-graduação gratuitos e presenciais voltados aos professores. O detalhamento sobre as formações está disponível no portal Mais Professores para quem é da Rede Pública de Educação Básica. O professor Daniel Santana sabe bem que as aulas dele não são as mesmas se ele também não tiver tempo e espaço para aprender.
10: Quando você sabe lidar com o público, e eu preparo muito isso para lidar com o público, né? Sempre está explorando o papel, a linguagem, né? E corrigindo o que deve ser feito. Então, isso é uma capacitação. Eu sofri essa capacitação quando eu era mais novo. Tinha professores que me capacitaram. Eu era um professor extremamente tímido. Então, estou fazendo a mesma coisa com eles, né?
0: Para mestrado e doutorado, 7 mil vagas estão abertas em áreas que fazem parte da rotina escolar. Uma das ideias é que essas capacitações apareçam nas salas em forma de aulas mais atrativas. Isso porque o professor pesquisa, aprofunda o conhecimento e pode transformar o que aprende em novas práticas para os alunos. É isso que explica o secretário de Educação da Bahia, Márcio Gomes.
11: Nós temos uma gratificação chamada GEAPME, né? Então a gratificação ela acontece conforme essa qualificação docente, seja de mestrado, doutorado, especialização, e a cada ciclo formativo desse ele tem uma gratificação também melhorada no seu provento, no seu salário.
0: A qualificação também pesa no plano de carreira. As redes públicas preveem um crescimento de cargos por formação. O novo título pode representar também um aumento de salário. E atenção, as inscrições para o concurso da Polícia Civil da Bahia são prorrogadas até o dia 13 de setembro. Os candidatos que realizarem a inscrição até esta data poderão efetuar o pagamento até o dia 14 deste mês, então na segunda-feira. O edital prevê um total de 750 vagas. São 100 vagas para delegado, 150 para escrivão e 500 para investigador. Todos têm a carga horária de 40 horas semanais e têm exigência de um nível superior completo para concorrer. Para delegado, é preciso o curso de bacharelado em Direito. Para investigador e escrivão, o diploma de qualquer curso superior é válido. A remuneração para o cargo de delegado pode atingir R$ 16.400, enquanto investigador e escrivão pode alcançar pouco mais de R$ 6.400. A taxa de inscrição para concorrer a uma vaga de delegado é de R$ 220. Já para investigador e escrivão, o valor da inscrição é de R$ 190. Lembrando que o edital está disponível no Diário Oficial do Estado. Agora 8h45.
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0: Hora de conversar com o Rodrigo Orengo. Em 24 horas, a temperatura no gabinete de Edson Fachin aumentou ainda mais. Todo mundo que representa alguma classe, alguma instituição, agora parece que está se manifestando a respeito da bagunça no Supremo. Orengo, bom dia para você.
1: Muito bom dia, Megali, Carla, Fábio, bom dia a todos. Sabe que a pressão aumenta, realmente vai escalando a crise. É aquela estratégia de tentar decantar, tentar deixar para depois, até para depois das eleições, uma solução, realmente ela vai ficando enfraquecida. O que Edson Fachin precisa agora é responder. E está sendo instado a chamar o plenário para uma tentativa de resolver essa crise. Tentativa de dar uma resposta à investigação ou não de um ministro do Supremo Tribunal Federal, Alexandre de Moraes, depois das conversas divulgadas. Aliás, a gente tem, depois do manifesto dos ministros aposentados do Supremo, 13, pedindo que o plenário seja chamado, agora a convocação aí também, uma manifestação de entidades empresariais. É um manifesto que reúne 3 mil entidades empresariais lideradas por Confederação Nacional da Indústria, Confederação Nacional do Comércio, então Indústria e Comércio, pedindo que o Supremo dê uma resposta. E aí aumenta a pressão, claro, em relação ao presidente do Supremo Tribunal Federal, que estava tentando costurar uma saída negociada, e cada vez fica mais difícil. Megali, quer ver uma estratégia que chegou a ser testada, que até em consulta a ministros? É o seguinte, depois daquela resposta de Alexandre de Moraes, colocando André Mendonça no inquérito das fake news, Fachin vai lá, retira e dá prazo para a manifestação. E aí uma estratégia que foi desenhada é o seguinte: poderia retirar Alexandre de Moraes do inquérito das fake news, Fachin poderia assumir essa relatoria e também retirar André Mendonça da relatoria do caso Master. A reação a esse caminho foi muito negativa. Então teve lá resistência, inclusive, de ministros. Então é muito difícil nesse momento buscar um caminho do meio, uma solução salomônica que realmente resolva a questão. O caminho ele vai realmente afunilando para a necessidade de uma decisão no plenário. Se aliados do governo antes estavam imaginando o seguinte: olha, melhor o seguinte, deixa reduzir essa temperatura, joga para depois da eleição, porque tem impactos eleitorais, a gente está vendo aí candidatos aproveitando todo esse problema, toda essa crise, até aliados do governo começam a avaliar: olha, melhor realmente é tentar uma solução rápida, porque não adianta deixar sangrando, porque está contaminando realmente o processo eleitoral. Agora, vamos para a questão prática. O ministro Fachin já deu 72 horas para André Mendonça se manifestar sobre o afastamento de Rodrigues, da direção da Polícia Federal. E a AGU, a Advocacia Geral da União, entrou com recurso, está pedindo também uma decisão no plenário. O próprio Fachin já tinha dado um prazo até o fim dessa semana para a manifestação, inclusive, do diretor-geral André Rodrigues, só que foi atropelado pelos fatos. André Mendonça não esperou esse prazo, foi lá e afastou André Rodrigues. Então, realmente, essa estratégia de tentar jogar mais para frente não vem dando certo. Então, a cada vez está mais claro que Edson Fachin vai ter que dar uma resposta, e uma resposta no plenário. Cabe apenas a ele convocar o plenário para fazer uma sessão, e uma sessão que todos estão pedindo que seja aberta. Ministros aposentados do Supremo e também agora entidades empresariais.
0: Muito bem. Imaginem essa sessão. Orengo, bom trabalho para você então, ou até amanhã, ou até qualquer momento.
2: Até amanhã.
1: Bom trabalho, valeu.
2: O Pablo Fernandes gritou lá da redação: até amanhã, não
0: ou
2: quero nem saber.
0: Depois das 9h25. Até as 9h25, não.
2: Vocês pararam para pensar?
0: Esse horário tá aqui, ontem saiu a decisão
2: do André Mendonça,
0: Então, respirem, meus amigos. Até mais, Orengo.
1: Valeu.
2: Não, teve Andreasa com Orengo, ontem foi tipo uma vitamina.
0: Foi,
2: né?
0: Foi.
2: Suco de Brasil, né? Nossa senhora, não. E ainda tem, daqui 20 e poucos dias, 25, né?
0: Eleição.
2: Eleição, meu amor.
0: Uhum. Ah. Vai ter os cintos.
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0: Agora 8h54.
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3: De volta e atualizando o motorista sobre a Vasco da Gama, isso porque diferente de mais cedo, agora tem muita retenção já a partir do trecho do Horto e segue bem carregado até a aproximação Dique. Você que tá na Lucaia, no Rio Vermelho, precisa chegar agora no Vale do Canela, melhor fazer o caminho pela Garibaldi. Até encara um pouquinho de intensidade no trecho inicial, mas é um trecho curto e logo depois é caminho livre. ACM Guatemi, direção paralela, tem um pouquinho de lentidão no elevado do BRT. A dica para quem tá agora pela Juraci Magalhães e segue para paralela é trafegar pela via marginal. Vai encarar um pouquinho de retenção no mergulho da Lipe, mas nada muito complicado e logo depois é caminho livre. 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Thiago Costa para a Band News FM.
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0: 8 horas e 57 minutos, seguimos com o nosso noticiário local, porque o Fórum Rui Barbosa aqui em Salvador recebe uma exposição que celebra os 30 anos da urna eletrônica. Segundo o TRE, o evento é uma forma de mostrar para a sociedade a influência dos avanços tecnológicos no processo eleitoral brasileiro. A exposição tem 5 coletâneas, que mostram desde o surgimento da urna até as inovações implementadas atualmente, como explica o secretário de Tecnologia da Informação e Comunicação do TRE, André Cavalcante.
11: O nome da exposição é Floresta da Urna Eletrônica. Então, a gente divide em 5 bosques. Então, o primeiro ele trata assim, da origem, de como surgiu a urna, de toda essa história. Depois, o segundo bosque trata da ampliação para todos os municípios, né, do Brasil. O terceiro bosque trata já da introdução da biometria. E o quarto, da modernização das urnas. E o quinto, das inovações tecnológicas que foram inseridas. Então, ele vai contando, desde o bosque 1 até o bosque 5, da evolução dessa história da urna eletrônica. Então, ele tem vários modelos de urnas, desde a primeira urna até a urna que nós usamos agora. Temos duas urnas lá transparentes que são usadas para mostrar o interior da urna.
0: A urna eletrônica foi usada pela primeira vez nas eleições municipais de 1996. Desde então, o sistema passou por atualizações e aperfeiçoamentos tecnológicos, como a incorporação de mecanismos voltados a garantir segurança e transparência da votação. O secretário comentou as principais inovações que a urna teve no período.
1: Nos próximos...
11: Ao longo desses 30 anos, na verdade, muita coisa mudou, né? Ela foi evoluindo, a questão da biometria que não existia nos modelos iniciais, a questão dos recursos de acessibilidade, que apesar de já ter na urna a parte física, como sinais em braille nas teclas, ela agora na própria tela exibe um sinal em libras, né? Informando qual é o cargo que está sendo votado. Temos também a parte da criptografia da urna evoluiu bastante, então garantindo assim, a evolução do software. E ela está bem mais rápida do que as versões anteriores também.
0: O projeto já passou por outros espaços de Salvador e faz parte das ações do TRE para combater a desinformação em relação ao processo eleitoral.
11: O TSE realizou a Semana Nacional do Sistema Eletrônico de Votação. Então, uma das ações que a gente teve foi divulgar mais essa exposição aqui para mais pessoas visitassem e conhecessem, né? A exposição está hoje no Fórum Barbosa, mas ela já passou pela Câmara Municipal de Salvador, já passou pela Assembleia Legislativa, passou pelo Tribunal de Justiça aqui no CAD e agora está no Fórum Barbosa.
0: 9 em ponto.
6: Pontualmente 9 horas.
12: Quando eu falei que o Orengo poderia voltar a qualquer momento, eu não tinha nenhuma informação de bastidores aqui, eu não sabia de nada, era uma brincadeira. Bom, fomos pegos de surpresa por uma informação que coloca mais lenha na fogueira do STF. Orengo, diga lá.
13: Reintegrado, o diretor-geral da Polícia Federal, Andrei Rodrigues, por decisão de Flávio Dino. Isso mesmo, ele reverte a decisão de André Mendonça e restabelece Andrei Rodrigues no cargo de diretor-geral da Polícia Federal. Lembrando que Luiz Edson Fachin tinha dado prazo de 72 horas para André Mendonça se manifestar sobre esse caso. O que Dino diz na decisão é, inclusive, que qualquer iniciativa sobre a decisão dele, de Flávio Dino, precisa ser tomada pelo plenário do Supremo Tribunal Federal. Que ele está dizendo, em outras palavras, que André Mendonça não pode reverter a sua decisão. Andrei Rodrigues volta a ser o diretor-geral da Polícia Federal. Vou só pegar aqui a decisão para ler um trecho, porque tem uma crítica clara de Flávio Dino ao colega André Mendonça. Ele fala o seguinte: com efeito, o Estado Democrático de Direito não é o regime em que alguns ou mesmo a maioria podem impor seus apetites ou vontades, segundo o seu próprio tempo. A Constituição é uma fronteira imperativa, cuja ultrapassagem conduz à ruína da nação. Sem o Estado constitucional, sobrevivem apenas os que gritam mais alto, dispõem de meios para impor seus interesses, segue Flávio Dino numa decisão dura, crítica, e ele fala o risco de dano, com a saída de Andrei Rodrigues. Então, está restabelecida a direção-geral de Andrei Rodrigues até uma decisão do plenário do Supremo Tribunal Federal. Só para lembrar, Megalho, o que a gente estava falando há pouco é que as decisões de Luiz Edson Fachin estão sendo atropeladas. Fachin tinha dado prazo para Andrei Rodrigues se manifestar, que acabaria nesta semana. André Mendonça atropelou e tirou Andrei Rodrigues da Direção-Geral da Polícia Federal. E agora, Dino também atropela o prazo dado por Luiz Edson Fachin de 72 horas para André Mendonça se manifestar e restabelece Andrei Rodrigues na direção da Polícia Federal. Então está muito claro que daqui para frente é preciso que o plenário se manifeste, os 10 ministros sejam instados, façam uma sessão e resolvam essa situação.
12: Orengo, mas aí fica parecendo um campeonato de tamanho de toga, né? Um fala, tem que sair, o outro fala, tem que ficar. Sem a manifestação do plenário, alguém aí tem mais? Os dois são ministros do Supremo, independentemente de quem tá aí há mais tempo, independentemente de quem faz parte da primeira ou da segunda turma, os dois são ministros do Supremo, né? Ordens da justiça se cumprem. Como é que fica até lá?
13: Esse é o problema, Megali, porque todos têm direito à decisão monocrática, à decisão individual. E a decisão não é pedido, né, é determinação. Tem que cumprir, não tem saída. Então, a decisão do ministro Dino, ela é imediata. O único que tem poder de tomar uma decisão acima é o presidente do Supremo Tribunal Federal. Ele precisa arrastar para a presidência do Supremo e decidir. E tem que lembrar sempre que o plenário é soberano. gente está vendo todas as manifestações para que os plenários sejam convocados. Então, realmente, chegou o momento de tamanha tensão, de decisões divergentes, não só de André Mendonça e Alexandre de Moraes, agora também de Flávio Dino, que os 10 ministros vão ter que ser convocados para aí ter uma decisão conjunta. Né? Aí não tem mais o que fazer. Se tem uma decisão de pleno, colegiada, realmente a decisão monocrática não vale. Mas até uma decisão de todos, cada decisão individual de ministro vai ter que ser cumprida.
12: Orengo, então fique conosco aí. Daqui a 2 minutinhos a gente vai colocar o Andreasa na conversa. Temos muito a tratar sobre esse assunto. Até já.
13: Até já.
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12: Hora de conversar com o Carlos Andreasa, está conosco o Rodrigo Orengo, estamos vivendo aqui o nosso dia da marmota. Andreasa, estou lendo aqui, imagino que você também, as 18 páginas da decisão do Dino. Ela foi tomada a pedido do próprio Andrei Rodrigues, num tempo muito curto, mas o cabeçalho não informa como é que essa decisão foi parar na mesa de Dino. Foi um sorteio? Puxa vida, que...
18: Tem uma hipótese aqui.
12: Que fortuna essa, hein?
18: Bom dia.
12: Diga lá, Andreasa.
18: Bom dia, pessoal. Acho que a gente tem uma hipótese aqui das razões por que isso foi parar na mesa de Flávio Dino. É uma demanda do Andrei Rodrigues e, segundo a minha leitura aqui, terá a ver com aquela, com matéria conexa, uma investigação, um inquérito que está com Flávio Dino, daqueles desmembrados que foram sorteados para Flávio Dino, relacionados ao caso Master, na matéria Dark Horse. Vocês se lembram das emendas parlamentares? Daquela investigação que, por prevenção, em função das emendas parlamentares, ficaram com o Flávio Dino, a investigação que passa pela Polícia Civil de São Paulo, o uso de ONGs, aquele esquema de contrato na Prefeitura de São Paulo. Em determinado momento, Flávio Dino autorizou que esse material fosse usado pela Polícia Federal. Então, com base nisso, Flávio Dino tem, segundo ele, uma conexão para avocar para si essa matéria, dizendo que a decisão de André Mendonça... Tem vários argumentos aí postos, tá? Mas esse me parece aquele que cria para si a condição de se manifestar. Que, com base nisso, a investigação da Polícia Federal estaria atrapalhada. Não poderia atrapalhar, haveria uma interferência com um impacto no interesse da população, da sociedade na investigação. Então me parece que esse é o lugar a partir do que Flávio Dino toma essa decisão, tá? Num esforço muito grande de criar uma conexão. Mas o direito está muito à parte aqui, né? O direito, a existência do direito está muito marginal nesse debate todo, né? A gente fica aqui fazendo um esforço que eu considero estúpido, porque os ministros do Supremo mesmo não estão mais agindo dentro dos limites do direito. A gente fica aqui tentando enquadrar, encontrar uma explicação para as coisas quando não há. Nós acabamos de ver aí no trecho, acho que foi o Orengo que leu, não sei se foi o Orengo ou o Megali, ou você, Megali, falando sobre defesa da Constituição e dos limites da Constituição, que a Constituição não pode ser disposta por qualquer um. Chega a ser vergonhoso para quem tem memória ver o Flávio Dino de defensor do imperativo da Constituição. Ele que não tem o quê? Um mês? Sei lá quando a gente falou sobre isso, mas é recente, em tempo histórico, pelo menos é. Não tem um mês de que ele se serviu do inquérito das fake news para violar uma cláusula pétrea da Constituição e derrubar o sigilo de fonte no Brasil, no caso do Luiz Pablo. Então, é muito ruim dizer isso, mas são muito oportunistas os ministros do Supremo.
12: Orengo, a impressão que a gente tem de fora aqui é que Alexandre passou a agir como uma fera acuada. Né? Uma fera acuada é capaz de tudo, é capaz de estraçalhar tudo para tentar sobreviver. As atitudes lembram de alguém que avisa publicamente: se eu cair, não cairei sozinho e me defenderei até o fim, né? E de qualquer maneira. E Flávio Dino parece ter entrado no campo de Alexandre de Moraes para jogar esse jogo. A interpretação tá muito exagerada?
13: É interessante, Megali, porque Flávio Dino já tinha vindo a público contra a possibilidade de retirada do inquérito das fake news de Alexandre e da conclusão do inquérito. Tinha feito, inclusive, uma crítica velada ali a Luiz Edson Fachin, que tinha prometido acabar com o inquérito das fake news aberto lá em 2019. Então, tinha sido até agora o único ministro a se manifestar numa crítica ao encerramento desse inquérito. Estava lendo aqui a decisão, e aí, pelo menos no argumento técnico, Dino diz o seguinte: que o Partido Novo não tinha autoridade lá para apresentar um pedido de afastamento do diretor-geral da Polícia Federal. O que ele diz na decisão é que apenas a autoridade constituída, ele cita a Polícia Federal, Ministério Público, poderiam fazer essa solicitação. E ainda cita que o Partido Novo tem candidato à presidência da República, então faz uma alusão direta aí ao processo eleitoral, e nesse momento de eleições não podia fazer essa solicitação ao Supremo. Né? Então apenas Ministério Público e Polícia Federal com decisão de ministro do Supremo. E ainda ele tranca qualquer reação a essa decisão dele, colocando que apenas o plenário do Supremo pode reverter essa decisão. Então, o ministro Luiz Edson Fachin também foi atropelado, tanto para o André Mendonça como o Flávio Dino. Ele não tem mais muita alternativa senão puxar esses casos para a presidência da Suprema Corte e chamar imediatamente o plenário a decidir.
12: Andréza, mas cadê o senso de urgência de Fachin? Ontem o Fachin fala daquele jeito dele, parecendo um pastor, e como um Nero tocando lira, né, enquanto Roma é destruída. Nero não botou fogo em Roma. Isso ficou para a história porque ele foi acusado na época de pouco ter feito, de não estar na cidade enquanto a cidade ardia em chamas. O STF arde em chamas e Fachin parece confortável tocando sua lira, tocando sua vida, Andréza.
18: Ele está esperando as 72 horas de prazo que ele deu para o André Mendonça se manifestar, enquanto os ministros vão nessa corrida, nessa rinha aí. Tem uma coisa curiosa, né, Megali, rapidamente sobre precedente, né? O Orengo acabou de falar sobre isso, sobre o fato do Partido Novo, e é mesmo exótico, né? Partido se posicionar, ser o reclamante, aquele que provoca em matéria de processo penal. Mas tem os precedentes do próprio Alexandre de Moraes, né? Quando ele impediu, e aí era um impedimento expresso ao cumprimento de uma prerrogativa do presidente da República. Nesse caso, tenho dúvidas aqui do André Mendonça em relação a Andrei Rodrigues, mas no caso do Alexandre Ramagem, quando o Alexandre de Moraes proibiu que o Ramagem se tornasse indicado por Bolsonaro, prerrogativa do presidente, por pior que fosse a escolha, e por desvio de finalidade que se identificasse ali, era uma prerrogativa do presidente, quem propôs aquela ação foi o PDT. Olha aí, o precedente para que o Partido Novo faça agora. E naquela ocasião, lembremos, foi Alexandre de Moraes quem criou... Aliás, o Alexandre de Moraes já afastou liminarmente governador, delegado de Polícia Federal, afastou, não permitiu que o Ramagem tomasse a frente da Polícia Federal. Então vejam como os precedentes difundidos, estabelecidos pelo direito xandônico vão sendo usados pelos outros, né? É o caso de dizer, a gente avisou que isso ia acontecer.
12: Enquanto...
6: Ele cita aqui nessa decisão o Flávio Dino, ele coloca e destaca aqui o ilustre ministro André Mendonça. Achei interessante.
12: E incrível, enquanto eu falava aqui do Fachin tocando a sua lira enquanto Roma arde em chamas, eu não tinha me lembrado disso, mas o Rodolfo Schneider me lembrou exatamente na Itália, que está agora o decano da corte, Gilmar Mendes, por falar em senso de urgência, Orengo.
13: Pois é, sabe que agora tudo vai para o gabinete do Fachin. A gente está vendo uma disputa direta entre ministros, um tentando tirar a autoridade de outro. Vamos lembrar que a primeira decisão foi de André Mendonça, depois veio a decisão de Alexandre de Moraes, e agora vem um outro ministro que entra nessa parada, nessa rinha aí, e também decide. Então, na verdade, em última análise, eles estão tirando a autoridade do presidente do Supremo Tribunal Federal, que deu dois prazos que foram desrespeitados pelos ministros. Eles estão atropelando o presidente da corte, então cabe a ele agora tomar uma decisão. Não tem mais como ter aquela estratégia de decantar, de deixar para depois, inclusive depois da eleição, que alguns ministros defendiam. O plenário vai ter que ser convocado.
12: Ô, Andreasa, eu ouvi uma frase uma vez, de um discurso anti-armas, que o cara dizia assim: quem compra arma para combater o ladrão, eventualmente usará-la. Usá-la contra seu vizinho, né, no momento de crise. Bom, as armas de que dispõem os ministros, né, no caso do Mendonça, a relatoria desses inquéritos todos, e no caso do Alexandre, o infinito inquérito das fake news, estão sendo usadas agora contra os vizinhos. É possível, dependendo do que acontecer, numa reunião aberta, numa reunião plenária, a gente ter algum tipo de normalidade, uma convivência pacífica e mais, uma confiança institucional no STF?
18: Megali, eu acho que somente, como chance, se o Supremo enfrentar a questão que está desaparecendo no horizonte em meio a todas essas discussões sobre procedimento e essa rinha posta. O Supremo precisa examinar a questão do Alexandre de Moraes. Isso é o mais importante e, de repente, desaparece. A questão mais importante que há é o exame da parte do Supremo Tribunal Federal sobre se um ministro seu será investigado no caso Alexandre de Moraes em função das conversas com Daniel Vorcaro. Essa é a grande questão. Tudo isso que acontece em função daí é um jogo de ações e reações para proteger Alexandre de Moraes no final das contas. Não nos esqueçamos de que isso é o que de mais grave há e que se quer varrer para debaixo do tapete. Flávio Dino, você citou aqui, Flávio Dino nesse momento é um agente político trabalhando por Alexandre de Moraes, declaradamente. Isso não significando que as decisões de André Mendonça não mereçam críticas, revisões, derrubadas se for o caso, nulidade se for o caso. Mas não se pode esquecer da questão de fundo, aquela fundamental que de repente sumiu do noticiário.
12: Muito bem. Bom, para quem chegou agora, exatamente no mesmo horário em que explodiu uma bomba no STF, hoje explodiu uma segunda. O ministro Flávio Dino, a pedido de Andrei Rodrigues, agora reintegrado, né, diretor-geral da Polícia Federal, tomou esta decisão, a de reintegrar Andrei como chefe máximo da PF, contrariando diagonalmente, né, diametralmente, oposta à determinação de ontem do ministro André Mendonça, tá? Aumentando ainda mais a confusão, aumentando a cisânia e colocando mais lenha na fogueira, que já estava bem alta, do Supremo Tribunal Federal. Orengo segue em busca de mais informações. Nossa reportagem em Brasília já foi acionada. Andreasa também pode voltar a qualquer momento. Voltará daqui a pouquinho, né? Claro, na programação do Rio de Janeiro, onde conduz o noticiário das 11 ao meio-dia todos os dias. E depois, às 2 da tarde.

0: E devido às informações, à urgência da notícia aqui no Brasil, o Barão mais uma vez fica fora da programação neste horário. Volta daqui a pouquinho, às 11 horas da manhã, no Band News Station.
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0: integrou Andrei Rodrigues à Direção-Geral da Polícia Federal, pouquinho antes das 9 horas da manhã, isso aconteceu. E aí a gente está de olho agora nas reações do mercado, né? Diante de mais um dia de muita movimentação, o dólar nesse momento em queda, operando quase que na estabilidade, viu? Mas com viés de baixa, agora valendo R$ 5,08.
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A gente perdeu o horário da Juliana Rosa também. Infelizmente, não deu tempo por causa do noticiário há pouco, né? A gente trouxe aqui o destaque de que Flávio Dino, ministro do Supremo Tribunal Federal,

0: 9:25.
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3: Agora atualizando o motorista sobre a Avenida Paralela, isso porque ali no Trobogi está começando a apresentar melhoras, agora não leva nem 10 minutos nesse trecho. Saindo de Mussurunga para o Vale dos Lagos, São Rafael, Sussuarana, a Paralela é um bom caminho. Agora da saída do Cabe até Pernambués ainda tem retenção, se o seu destino for Miolo Empresarial, muito melhor cortar pela Orlando Gomes e seguir pela Orla. Em direção ao aeroporto, a Paralela já está totalmente livre, é um bom caminho para quem saiu do Caminho das Árvores e precisa chegar agora em Lauro de Freitas. 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Thiago Costa para a Band News FM.
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3: A BR-324 em direção à capital baiana ainda tem um pouquinho de lentidão entre o Porto Seco, Pirajé e Jaqueira do Carneiro, mas agora o trecho é menor, então não vale desviar se você está saindo de Águas Claras e segue lá para o comércio. Siga pela BR-324 e depois complete pela Avenida Bonocô, que tem só pontos de intensidade, não atrapalha seu caminho. No sentido contrário, para quem vai para o interior do estado, já tem excelente fluidez, é um bom caminho para quem saiu do Palmiúdo e segue agora para Valéria. 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Thiago Costa para a Band News FM.
0: Obrigada mais uma vez pelas informações, Thiago. Agora 9:28. Olha só, os bancos públicos paralisam as atividades por tempo indeterminado. Isso porque começará à 00h desta quinta-feira uma greve. Funcionários do Banco do Brasil, da Caixa Econômica Federal e do Banco do Nordeste confirmaram a paralisação. No Banco do Brasil, a proposta do acordo coletivo de trabalho feita pela instituição foi rejeitada por 83,82% dos funcionários pertencentes ao Sindicato dos Bancários da Bahia. Na Caixa, a rejeição foi ainda maior, 97% votaram pela não aceitação do acordo coletivo oferecido pelo banco. O dos impasses é o Saúde Caixa. De acordo com o sindicato, a instituição quer impor a cobrança por faixa etária no convênio, quebrando o pacto já firmado com o plano de saúde. No começo da noite de hoje, às 18h, será realizada uma reunião do Sindicato dos Bancários no Ginásio de Esportes, localizado na Ladeira dos Aflitos, aqui em Salvador, para organizar os detalhes dessa mobilização. E ao menos 23 cidades na Bahia estão hoje sob alerta de chuvas intensas com perigo potencial. Alguns dos municípios alertados são Porto Seguro e Prado, no sul do estado. O INMET, o Instituto Nacional de Meteorologia, indica que as chuvas podem chegar até 50 milímetros e as rajadas de vento podem alcançar velocidade entre 14 e 60 km por hora. A gente lembra que, em caso de emergência, a população deve acionar a Defesa Civil pelo telefone 199 e os bombeiros pelo 193. Agora, 9:30.
6: Não há tempo para mais nada. Obrigado pelo carinho e pela companhia. Amanhã tem mais, às 7 horas da manhã. Boa quarta, gente.
7: Ô, Fábio França, você está muito pé frio.
8: Eu? Nossa, ou quente, né? Depende do ponto de vista.
6: Exato.
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19: BAIAC quer estar entre as 5 marcas líderes no Brasil em 2030. A marca prevê chegar ao top 10 em 2028, terá 10 modelos, produção local e rede de 150 concessionárias. Essas missões foram reveladas por Oswaldo Ramos, diretor de operação da fabricante chinesa, justamente para brigar na parte de cima do ranking, e ele assegura que a decisão de ter uma fábrica no Brasil, a primeira fora da China, está tomada, bastando apenas bater o martelo sobre prazos, capacidade e localização. Ele já tem a primeira leva de 50 pontos que serão abertos até o fim deste ano. Outras 50 lojas, calcula Ramos, serão inauguradas no primeiro semestre do ano que vem. No showroom haverá duas marcas. O primeiro carro a ser faturado no Brasil é o Arc Fox T1. O Arc Fox concentrará os veículos elétricos, enquanto a própria BAIAC terá modelos híbridos, SUVs especiais. Tem uma terceira marca de produtos mais caros e sofisticados, a Stelato, criada em parceria com a Huawei, e será lançada em 2 anos com uma operação exclusiva. A BAIAC também já definiu a importação do Arc Fox T5. Depois dos dois Arc Fox deste ano, chegarão 2 SUVs e uma picape em 2027. Para 2028, estão previstos outros 2 crossovers e 3 SUVs.
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0: 9 horas 37 minutos. Bom dia para você que tá aí ligadinho na Rádio Band News FM. Quarta-feira, 9 de setembro de 2026. É um prazer ter sua companhia em mais um dia, viu? Obrigada mais uma vez pelo carinho. Vamos seguir juntinhos até as 11 da manhã. Bora com a gente? Vamos, Kari. Bom dia para você, Karina Araújo.
7: Muito bom dia, Maria Lorena Alves, para você também nessa quarta-feira. Bom dia, Adriano Júnior. Bom dia a todos os ouvintes da Rádio Band News FM. A gente segue juntos aqui no jornal até as 11 horas da manhã com muita informação. Vamos aos destaques, Lore?
0: Vamos sim, a gente já começa falando sobre o caso Brenda Nicole. Passa por audiência de custódia agora de manhã. O suspeito de matar a estudante de direito de 21 anos, Brenda Nicole Alves Brandão, durante uma tentativa de assalto no bairro do Imbuí, aqui em Salvador. Ricardo Nery Melo Júnior, de 24 anos, confessou que atirou no rosto da vítima. Segundo o delegado Thomas Galdino, Ricardo possui antecedentes criminais e já foi preso por crimes como posse de objetos com restrição de furto e roubo.
31: Indivíduo bastante perigoso, que já respondia por outros processos criminais, né? Já foi conduzido à delegacia 3 vezes, uma delas por estar de posse de uma motocicleta adulterada, outras 2 vezes por estar de posse de celulares com restrição de furto e roubo. Então, demonstra que era um indivíduo já contumaz na prática desse delito.
7: Ele se apresentou ontem em uma delegacia acompanhado de um advogado, um dia depois de cometer o crime. Na tentativa de assalto, Brenda Nicole Alves Brandão foi atingida no rosto. Ela teria reagido após o suspeito tentar roubar o celular. A jovem estava na garupa de uma moto que era dirigida pelo namorado dela de 24 anos. Em depoimento, o suspeito confessou o crime. Segundo as investigações, ele saiu de casa com a intenção de realizar assaltos naquela noite.
31: As investigações apontam, junto com a confissão do próprio investigado, que ele praticou esse crime de forma deliberada, né? Ele já saiu de casa, isso provado através de oitiva do próprio investigado, com o intuito de efetuar assaltos, e naquele momento ali escolheu a vítima e, ao efetuar aquela abordagem, efetuou o disparo que ceifou a vida de Brenda.
0: A arma usada no crime ainda não foi encontrada. Brenda era filha de 2 policiais militares, estagiária de direito da Associação de Praças da Polícia Militar da Bahia e mantinha uma loja virtual de moda praia. O diretor da instituição, o subtenente Fernando Santana, lamentou a morte da jovem.
3: Brenda era estudante, era empreendedora, era estagiária, futuramente seria uma advogada, ela ia ser o que ela queria, ela estava no caminho certo. Essa maldade com ela, com Brendinha, nossa estagiária, nossa razão de viver aqui dentro da PP, minha emoção é muita. Mas eu queria dar um abraço assim, dizer a Tatiane e a Brandão que Deus conforte os mesmos. Nós estamos aqui reguendo e a perda foi grande, está fazendo falta a Brenda. E Deus nos conforte nesse momento.
7: Ave Maria, não consigo nem me imaginar no lugar dessa mãe. Quem acompanhava a Brenda no dia a dia era a orientadora Thaís Andrade, que falou sobre a personalidade gentil da jovem.
6: Brenda era uma menina que, quando chegava, todo mundo sabia que ela chegou. Cumprimentava todos, ela abraçava todos. Uma menina muito interessada, muito comprometida. Uma menina incrível. Muito meiga, muito doce, muito responsável, comprometida com o horário, com as atividades. Está sendo muito difícil.
7: A gente, inclusive, continua acompanhando esse caso desde o início. A audiência de custódia está prevista para agora, 9h40 da manhã. A gente vai conversar ao vivo com o repórter Léo Souza, que está no local, está acompanhando a movimentação desde cedo, vai trazer os detalhes para a gente, inclusive da chegada desse suspeito, Ricardo Neri Melo Júnior. Léo, bom dia para você, expectativa para essa audiência de custódia no Fórum Criminal de Sussuarana.
8: Muito bom dia, Lorena. Bom dia, Karina. Estamos aqui no Fórum Criminal de Sussuarana. Muito bom dia para você também, que acompanha o nosso jornal Band News. Chegou agora há pouco aqui, viu, Lorena? Ricardo Neri Melo Júnior, homem de 24 anos, principal suspeito e assassino confesso, né, de Brenda Nicole, jovem de 21 anos, como a gente acompanhou aí na matéria, né, que foi morta, infelizmente, no fim de semana, durante esse assalto. Ele chegou, Lorena, aqui sem falar com a imprensa, foi trazido aqui por uma viatura da Delegacia de Repressão a Furtos e Roubos e desceu de uma dessas viaturas, não falou com a imprensa, deve passar por essa audiência de custódia. Estava marcada agora para as 9h40, quando o juiz, né, vai ouvir, provavelmente Ricardo, apurar ali as circunstâncias dessa prisão em flagrante. Ele que se apresentou à polícia na segunda-feira, no feriado de 7 de setembro, e então foi preso em flagrante. Hoje, o juiz vai analisar se essa prisão em flagrante vai ser convertida para prisão preventiva, e ele então vai responder, vai acompanhar, né, responder a esse inquérito, preso ou não. Esse resultado deve sair ao longo da tarde, né, pelo que a gente acompanha aí de outros casos. Essa decisão, ela é divulgada depois pelo Tribunal de Justiça. Lorena, a gente segue acompanhando aqui os desdobramentos. A polícia agora vai seguir com as investigações para apurar possíveis outros envolvidos nesse crime. Na hora, né, ele que confessou que saiu de casa para fazer os assaltos. E a gente sabe que é uma prática, uma modalidade comum de uma pessoa ali fazendo esses assaltos, mas outra dando cobertura. A polícia vai tentar entender agora se ele teve ajuda durante, mas também antes e depois desse crime. Tenta localizar, inclusive, a arma, né? Foi apreendida aí a moto, outros materiais, mas a arma ainda não foi encontrada. A perícia, depoimentos, tudo isso deve ajudar a polícia a fechar esse caso, Lorena, repetindo. Esse homem confessou que matou Brenda Nicole, ela teria se recusado a entregar o celular, ele atirou na cabeça dela. Ela não resistiu, morreu ainda no local. A gente segue acompanhando o desfecho dessa história triste, Lorena.
7: Com certeza, Léo. Qualquer novidade, nos acione para a gente retomar esse assunto por aqui. Obrigada pelas informações, bom trabalho para você. 9h44. Esperamos que a justiça entenda que esse homem não pode ser solto. Ele já tinha 3 passagens pela polícia e, solto, foi praticar assaltos. Saiu para assaltar, ele ia pegar ali a quantidade de celulares que ele pudesse naquela noite. E por uma menção aí de que a Brenda poderia reagir, atirou no rosto, a sangue frio, na jovem de 21 anos, que infelizmente não resistiu. Não tem como esse homem ficar solto.
9: Não há dúvidas que ele é um risco, né, Lore?
7: Sim, ele vai voltar a cometer crimes. Ele vai voltar a assaltar e vai voltar a matar. A matar pessoas inocentes. E essa situação poderia ter acontecido comigo, com seu filho, com qualquer um de nós. Qualquer um de nós, infelizmente, pode ser vítima de violência aqui na nossa Bahia. Muito triste, Muito triste esse caso mesmo. Como você disse, Karina, a gente não tem nem como imaginar a dor desses pais, dessa família, desses amigos, quem convivia com a jovem, do namorado, que presenciou tudo, viu tudo. Viu
9: o namorada trauma que fica, né? A imagem
7: ser morta,
9: que
7: a namorada
9: persegue.
7: Morreu na frente dele. Então, é um trauma realmente enorme e a gente vai seguir acompanhando. Que esse homem continue preso. Agora, eu quero fazer um alerta em relação a esse crime de receptação. Ele saiu para roubar celular. E aí, ele ia vender esse celular, pegar o dinheiro desse roubo, né, dessa receptação. Você que compra esse celular roubado por um preço muito abaixo do mercado, você está contribuindo para que outras Brendas morram. Você faz parte disso também. Então, se você acha que está levando vantagem porque compra um celular abaixo do preço estabelecido, abaixo do preço do mercado, você também é um criminoso. Você está contribuindo, você contribuiu. Você que comprou, você contribuiu para que a Brenda morresse. Porque foi isso que aconteceu. Ela foi morta por causa de um celular. Ele saiu de casa nessa intenção de roubar celular. E aí ia revender, ia pegar o dinheiro, o lucro desses assaltos daquela madrugada de domingo. Então, se você faz isso, bote a mão na consciência. Você tem sangue nas mãos. Você também tem sangue nas mãos. Porque você está contribuindo para esse tipo de crime.
9: Nossa, é muito, muito revoltante pensar nisso aí. 9:46. Agora a gente traz uma outra atualização. Será realizada hoje uma nova audiência de instrução do julgamento do caso de atropelamento do maratonista Emerson Pinheiro, de 29 anos. A expectativa é de que o suspeito, Cleidson Cardoso Costa Filho, que é filho da vereadora Débora Santana, seja ouvido dessa vez. A sessão está marcada para as 10h30 no Fórum Criminal de Sussuarana, em Salvador. Na segunda audiência, realizada em julho, foram ouvidas 3 pessoas, sendo 2 testemunhas do acusado. A primeira, que aconteceu em maio, ouviu 6 testemunhas indicadas pelo Ministério Público. As medidas cautelares foram mantidas pela Justiça na primeira audiência e o réu, Cleidson Cardoso, segue usando tornozeleira eletrônica. O atropelamento aconteceu no dia 16 de agosto de 2025. Cleidson dirigia o veículo no momento do acidente e chegou a ser preso em flagrante com sinais de embriaguez, mas depois ele foi liberado e segue aí em liberdade, né? Respondendo a este caso em que o maratonista Emerson Pinheiro acabou perdendo as 2 pernas, interrompeu uma carreira, né, de maratonista. Se reinventou, porque a gente já vê ele, a gente vê que ele já está se reintegrando ao esporte de uma outra forma, mas segue a vida, mas é muito traumático, né? Você está ali exercendo sua atividade, é um atleta que corre perder uma das pernas.
7: E é uma falta de respeito, uma descaração que estão fazendo com ele, viu? Porque o Cleidson, ele está respondendo em liberdade, está com tornozeleira eletrônica, tem esse processo. E corre um outro processo aí em relação à pensão, o amparo que Emerson deveria receber e não está tendo. Então, ele está tendo que ir a público, se humilhar praticamente, para ter aí o direito dessa pensão, tratamento, psicólogo, fisioterapia. O que estão fazendo com esse menino é uma falta de respeito. É uma sacanagem, como a gente fala, me desculpe o termo, mas é um absurdo, é inadmissível alegarem aí que não tem dinheiro para custear o tratamento de Emerson. E ele aí, ó, sem saber o que fazer, precisa de amparo, é o mínimo, era o mínimo que deveria se dar a esse rapaz.
10: Mas campanha eleitoral para mãe tem dinheiro para fazer campanha, né, que é candidata nessa
7: eleição. Ô, Victor Pinto, você chegou aí em outro ponto que realmente, viu, é vereadora Débora Santana, ele é filho da vereadora Débora Santana. E ela é candidata a deputada estadual.
10: Federal.
7: Então, o dinheiro é para outros interesses. Agora, ajudar, contribuir para o tratamento de Emerson. Quem perdeu a perna, ó, é o que eles estão pensando, ó, que se lasque, ó. Estão nem aí, ó, para o Emerson. Emerson que se vire sozinho. Porque uma pessoa que dirige embriagada está assumindo risco. Atropela um corredor cheio de sonhos, maratona, inclusive, marcada. E aí, nem ajudar, contribuir, amparar, acolher mesmo. Rapaz, você errou, mas vamos lá, vamos resolver isso aqui de alguma forma. Vamos acolher, não vamos deixar ele ir para a imprensa não, ficar se humilhando mesmo, pedindo o que ele tem de direito.
11: Se ele não tiver voz, não botar a voz e a boca no trombone, esse negócio não anda. A gente sabe como é que funciona a justiça nesse país. 9:50. Vamos para um trânsito? Tiago Costa está chegando.
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13: Oi, Maria Lorena. Bom dia para você, bom dia para Karina e também para os nossos ouvintes. Uma excelente quarta-feira a todos. Tô de olho na movimentação da Vasco da Gama em direção centro, isso porque desde cedo tá bem carregado desde o Horto Florestal e segue até a próxima São Dique. Você que tá saindo agora da Lucaia do Rio Vermelho e precisa chegar no Vale do Canela, melhor fazer o caminho pela Garibaldi, que tem só um pouquinho de intensidade no trecho inicial, mas é um trecho curto e logo depois é caminho livre. A ACM Guatemi em direção à Paralela começando a apresentar melhoras, agora só tem intensidade. Só pisa no freio no mergulho da Limpe, mas não vale desviar. Você que está saindo agora do Rio Vermelho e segue para o Imbuí, a CM Guatemi é a sua melhor escolha. 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Tiago Costa para a Band News FM.
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11: Victor Pinto já estava aqui no estúdio, a gente nem deu bom dia a ele.
15: Bom dia!
11: Chegando.
15: Fazer igual o Muro. Bom dia!
11: Já chegou na caixa dos peitos?
15: Já, cheguei.
9: Com a dancinha, porque afinal de contas viralizou.
15: Viralizou. Né? Dancinha de TikTok da música. Sobe o som aí, sobe o som aí, sobe o som aí.
11: Dia 5 de outubro.
15: Adoro.
9: Quero um vídeo, hein?
11: Vai fazer, Victor?
15: Não.
11: Né? Pelo amor de Deus, né?
15: Aí só pra quem tem convívio íntimo aqui da redação conhece.
11: Bem. Sabe. Só quem tem o prazer de conviver com o Victor nos bastidores, esse menino. Vamos
15: sou
11: lá.
15: Sou uma séria, sou uma pessoa muito séria. Demais. Sou uma pessoa séria.
11: Demais.
15: Vamos falar de assunto sério aqui agora.
11: Bora.
15: Pesquisa?
11: Bora, agora.
15: Saiu pesquisa hoje, Real Time Big Data, para a disputa do governo do Estado e do Senado. A gente tem os números aqui para divulgar para você. Lembrar que foram ouvidos 1.600 eleitores entre os dias 4 e 8 de setembro. A margem de erro é de 2 pontos percentuais para mais ou para menos. 95% nível de confiança. Registro 1568/2026. Jerônimo Rodrigues e ACM Neto empatam tecnicamente, segundo os números da Real Time Big Data. Jerônimo aparece com 45%, ACM Neto com 44%, Ronaldo Mansur do PSOL 1%, os demais candidatos reunidos 2%. Branco 5%, indecisos 3%. Já no cenário de segundo turno, Jerônimo com 46%, ACM Neto com 45%. Branco 5%, indecisos 4%, repetindo o cenário de empate técnico entre os dois candidatos. Numericamente, com a vantagem de um ponto, está Jerônimo Rodrigues, mas da mesma forma, um pouco semelhante à Atlas Intel da semana passada. Lembrando, cada instituto tem o seu método específico de fazer a aferição do voto. Mas na Atlas da semana passada, Neto na frente, pouco mais ali de 2 pontos, então também cravado na margem de erro o empate. Agora Jerônimo na frente, numericamente 1 ponto, mas também cravado o empate técnico na margem de erro, seja no primeiro turno, seja no segundo turno. Polarização cristalina, opinião minha, eleição segue aberta. A eleição para o governo da Bahia segue aberta. Tem lógicas e lógicas, uns vão olhar o copo meio cheio, outros vão olhar o copo meio vazio. Então, sempre há algumas análises para quando convém as candidaturas próprias, as candidaturas de quem está na torcida, principalmente. Hoje, eu digo, a eleição da Bahia está aberta. O negócio começa a esquentar, e eu disse isso ontem aqui. Sim. O negócio começa a esquentar a partir dessa semana. Seja a ACM Neto manter uma certa distância, mesmo que apertada, de Jerônimo Rodrigues, e isso ser mantido até o dia 4 de outubro, seja Jerônimo cruzar e criar a boca de jacaré a partir de agora e avançar até o dia 4 de outubro. Nós temos ainda 3 semanas pela frente de eleição e que tudo pode acontecer. Tudo pode acontecer. A gente está vendo aí as nuances, por exemplo, do cenário nacional.
9: Uhum.
15: Lula, que
1: em abril estava lá atrás, recuperou o fôlego, abriu frente. Agora já aparecem pesquisas empatado tecnicamente, cravado com Flávio Bolsonaro. Então, assim, cada semana é uma vida de um processo eleitoral. Então, até então, ainda estamos em um cenário de eleição aberta no estado da Bahia. Diferente de eleições de outros estados, que os candidatos ao governador estão com uma situação mais... estão em situações mais confortáveis. Tarcísio está em uma situação muito confortável em São Paulo. Rafael Fonteles, no Piauí, está em uma situação muito confortável. Lembra até o Rui Costa, de 2018. 70-30 nas pesquisas. A Raquel Lira, no Pernambuco, abriu uma frente sobre João Campos. O Fábio Miditieri também na concorrência contra Valmir de Francisquinho. Então, quem está sentado... Os únicos estados que quem está sentado na cadeira está vivendo um momento de emoção é o Ceará e a Bahia, que são os estados estratégicos, inclusive, para o PT na disputa do governo do estado, ou na disputa presidencial. Então, eu, Mano no Ceará e Jerônimo aqui na Bahia estão ainda... lutando contra a oposição, diferente dos cenários desses citados. Por exemplo, Celina Leão, que está sentada na cadeira de governador do Distrito Federal, abriu uma frente à Arruda, na Casa dos 10 Pontos. Então, são dois estados que estão numa situação diferente dos outros estados que nós temos candidatos a governador tentando a reeleição. Então, por isso que a eleição da Bahia está uma eleição acirrada. Não se enganem. Então, quem estiver achando que tá ganho, então fique em casa. Fique em casa, não vá para a rua pedir voto. Fique em casa, não vá para a rua traçar suas estratégias. Já que tá ganho, então não precisa ir para a rua. Então, a gente já viu esse cenário acontecer.
11: A história não conta isso.
1: A história não conta isso. Quem fica rotando que tá ganho, chega na hora, às vezes, e a urna diz outro resultado. Então, já que tá ganho, tanto de um lado quanto para o outro, não vá para a rua, não. Sacana, fazer o seu pedido de voto. Não vá, não. Para você ver o que acontece. Então, assim, não está um cenário fácil. As duas campanhas estão apertando os parafusos para justamente entrar nessa reta final, que vai ser a reta decisiva da eleição para o governo do estado da Bahia. Cenário para o Senado. Rui Costa lidera com 26% a Real Time, seguido de Jacques Wagner com 19%, João Roma com 17%, Ângelo Coronel 15%, Diliana do PSOL 6%, Marcelo Carvalho, Sodré e Marcelo Santana 1% cada, Gregório Gold e Marcelo Millet não pontuaram, nenhum dos dois pontuaram. Então a gente percebe, Rui Costa no céu de brigadeiro.
9: Em todas as pesquisas, né?
1: Todas as pesquisas, Rui Costa no céu de brigadeiro, que tem se tornado o puxador de voto dessa chapa, e eu já tenho repetido isso por diversas vezes, e cada vez mais as pesquisas cristalizam isso, e quando a gente vai para o interior, a gente percebe isso. Eu estava no interior esse final de semana, conversei com algumas fontes, conversei com alguns colegas que vivem política e amam analisar política também, falam isso, que da pouca dificuldade quase nenhuma que Rui tem tido na questão do pedido do voto para o Senado, e o cenário embolado para o segundo voto. Wagner, Roma e Coronel. Coronel
9: que cresceram, né?
1: Sim, tanto Roma quanto Coronel cresceram. Roma e Coronel embolados na empate técnico, como também Roma e Wagner embolados na disputa do segundo voto. Perceba que Roma tem mirado muito em Jacques Wagner nas estratégias do marketing eleitoral, ali das peças publicitárias. E Roma tem buscado casar no voto bolsonarista, de certo modo, mas parece, quando você assiste o horário eleitoral, que Roma é o vice de ACM Neto.
9: Verdade.
1: Parece que Roma é o vice de ACM Neto, tentando ali abocanhar esse voto, já que Neto está aparecendo ali com mais de 45% dos votos, 44% dos votos, ele quer ter esse voto casado com Neto. Ele quer ter esse voto casado com o Neto, que isso daí faz a disposição do segundo voto embolar. Então, mais do que nunca, Wagner precisa do voto casado. Wagner precisa o reforço do voto casado. Seguindo, vamos ver como é que está aqui o cenário da Real Time para a disputa presidencial. Lula lidera com 55%, nada de novo sob o sol. Flávio Bolsonaro, 24%. Augusto Cury, 5%. Renan Santos, 4%. Caiado, 2%, demais candidatos 4%, brancos 4%, indecisos 2%. Esse é o cenário da Real Time na disputa para a presidência da República. No cenário de segundo turno, aparece Lula com 61% e aparece Flávio com 30%, cenário de segundo turno na disputa para a presidência da República no recorte da Bahia. Então é esse o cenário da Real Time, não muito distante do que a gente viu na semana passada da Atlas Intel. Aguardemos cenas dos próximos capítulos. A Quest só vai divulgar pesquisa na Bahia na próxima semana. Na próxima semana? Não, dia 24.
9: Na outra.
1: Na outra semana. E a última rodada Quest na Bahia, que é contratada pela TV Bahia, só na semana da eleição. Então a gente vai ter um hiato aí de algumas pesquisas. A expectativa também é quando vai ter a nova Atlas Intel. Se é que vai ter uma nova Atlas Intel, a gente aguarda o Jornal à Tarde se vai contratar ou não o Instituto. E os demais, acredito que na próxima semana deve ter uma Paraná Pesquisas. Mas esse é o cenário pintado da disputa para o governo do Estado da Bahia, para o Senado e no recorte presidencial aqui em nosso estado. Como eu costumo dizer, a conferir. Inclusive, hoje no Boa Tarde Bahia, teríamos uma entrevista com a Maria Bona, candidata ao governo do estado. Maria Bona, por uma questão de agenda, não vai participar dessa entrevista. Nós vamos conversar com o Bruno Soller, ele que é o cientista político da Real Time. Então a gente vai fazer, vamos dissecar um pouco essa pesquisa no Boa Tarde Bahia de hoje.
11: Victor, só para uma pausinha para a gente seguir os nossos assuntos, tem informação do trânsito? Só para não desatualizar aqui, Thiago Costa vai contar para a gente como é que está a movimentação na cidade neste momento.
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4: De volta e atualizando agora o motorista sobre a Avenida Paralela. Isso porque ali no Turubogi já tem excelente fluidez. Quem está saindo de São Cristóvão e segue para o Vale dos Lagos, para São Rafael, Sussuarana, não encontra dificuldades. Pode seguir pela Paralela. Agora, da saída do Cabo até Pernambués ainda tem retenção. Se o seu destino for o Miolo Empresarial, Pituba, Rio Vermelho, corte pela Orlando Gomes e siga pela Orla. A Paralela em direção ao aeroporto agora já tem excelente fluidez. É um bom caminho para quem sai do Imbuí e segue para o centro de Lauro de Freitas. Uma invasão 4x4 está chegando. 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Thiago Costa para a Band News FM.
11: Obrigada, Thiago. 10h02. Você que sintonizou agora na Rádio Band News FM. Estamos ao vivo com o Jornal Band News. A coluna Esse é o Ponto. Victor Pinto aqui com a gente. Vamos lá, Victor. Ontem o Band Cidade iniciou aí a sabatina com os candidatos ao governo do estado e o primeiro, após ali definição, né, ordem, inclusive sorteada, foi o governador que tenta a reeleição, Jerônimo Rodrigues.
1: Isso, Lorena. Na sabatina de ontem, na entrevista de ontem com Carol Rosa, Jerônimo defendeu os resultados da gestão na área da segurança pública e afirmou que o estado registra reduções nos índices de mortes violentas. Sobre a sensação de insegurança, Jerônimo afirmou que o governo tem enfrentado o crime organizado com investimentos em inteligência e integração entre as polícias.
16: Essa integração entre polícias estaduais nos dá naturalmente um conforto. E eu acredito muito que esses indicadores, como estão reduzindo nesses últimos 3 anos, eu vejo o cenário da segurança pública do estado da Bahia com um olhar muito positivo. E além de torcer para que isso aconteça, eu trabalho diariamente para que isso possa acontecer de uma forma, digamos assim, respeitosa, inclusive com os profissionais.
1: Na educação, o candidato destacou a ampliação do ensino em tempo integral e afirmou que a permanência maior dos estudantes nas escolas tem apresentado resultados concretos.
16: A escola em tempo integral nos dá a qualidade do que nós estamos vendo agora. Se você for pegar os dados das notas dos nossos estudantes, tanto no Enem, quanto nas provas de vestibulares, nas redações, vocês vão ver que o resultado é concreto. O resultado é concreto quando o estudante fica mais presente na escola, que os professores têm seu salário base garantido e que as condições da escola realmente é uma revolução.
1: Questionado sobre problemas que persistem no estado após quase 2 décadas dos governos do PT, Jerônimo comparou a atual gestão com os governos anteriores e citou investimentos em áreas como segurança, educação e infraestrutura.
16: Eu olho o que nós estamos entregando em 20 anos. Pode comparar. O grupo antecessor a nós, que é um grupo de oposição, a gente ficou no governo mais de 30 anos, 40 anos, e não conseguiu trazer para nós boas estradas, água no interior, tanto nas cidades quanto na zona rural. Estamos falando de uma rede de estadual de educação bem consolidada. Estamos falando ainda de uma polícia hoje muito mais potente. É, nós entregamos, só eu, em 3 anos e meio, entreguei 11 mil profissionais da segurança pública.
1: Sobre a pesquisa Atlas Intel, que aponta 46% de desaprovação ao governo, o candidato preferiu destacar o percentual de aprovação e defendeu as ações realizadas nos primeiros anos da gestão.
16: Eu olho a outra parte do copo. Eu olho 54%, mais da metade da população, aprovando o que nós vamos fazendo aqui na Bahia. Eu tenho muita clareza que me esforcei bastante, me dediquei, me entreguei junto com a minha equipe, ao lado dos prefeitos e prefeitas, ao lado de vereadores, de deputados, ao lado do presidente Lula. Eu posso apresentar aqui algumas marcas do meu governo nesses 4 anos. Posso destacar aqui, naturalmente, a entrega de 15 novos hospitais, espalhados por toda a Bahia, ainda mais 8 hospitais sendo construídos.
1: O candidato sabatinado hoje no Band Cidade será Ronaldo Mansur, do PSOL, logo mais 10 para as 7 da noite na tela da Band.
9: É, o ativo do candidato é isso, né? O trabalho que ele vem fazendo.
1: Ele defender isso daí.
9: Exatamente. O Victor, e também ontem vocês entrevistaram o candidato ao Senado, o Carlos Sodré, né?
1: Isso.
9: Como é que foi essa entrevista?
1: Entrevistamos Sodré, que é candidato ao Senado pelo Partido Mobiliza, isso no Boa Tarde Bahia. Ele defende uma mudança estrutural no sistema de segurança pública com investimentos em inteligência, ressocialização e ampliação do sistema prisional. Essa declaração foi dada durante a sabatina promovida pela Band em parceria com o Jornal Tribuna da Bahia. Então, sobre essa situação, Carlos Sodré disse que o combate ao crime precisa ir além do endurecimento das penas e envolver investimentos na ressocialização dos presos.
5: Então, eu acho que o que a gente precisa é fazer a fusão de modelos, de exemplos, da história de sucesso, de cases de sucesso que a gente tem em várias situações, e adequar a uma realidade muito ruim. Na verdade, o sistema penitenciário é um campo de dores, e não é uma declaração meio poética, é uma coisa de verdade. A gente, por exemplo, na Bahia teve a oportunidade de fazer muito no campo da ressocialização, que é algo que está acoplado e que é uma certa novidade e é muito importante para tentar regenerar.
1: O candidato também defendeu uma análise cuidadosa sobre a criação de mandatos para ministros do STF e criticou a atuação de integrantes da corte.
5: Essa é uma questão muito delicada, porque você tem um componente que você não pode deixar de levar em conta. Você tem que assegurar uma, digamos assim, uma garantia, uma estabilidade ao juiz. Você vê que o princípio da inamovibilidade, por exemplo, é para que o juiz possa ter certeza de que ele vai dar uma sentença contra A e que A não vai depois movimentar para ele ser removido. Eu dou um exemplo simples. Então é uma questão muito delicada. Agora, eu acho, por exemplo, que quando você está na situação que a gente está chegando aí, parece que o Brasil perdeu a vergonha.
1: Na área econômica, Sodré afirmou que é preciso interiorizar o desenvolvimento com investimentos em infraestrutura, recursos hídricos e na agroindústria.
5: Que é preciso interiorizar o desenvolvimento. E você dá oportunidade estimulando a agroindústria, estimulando as condições cada vez maiores de você propiciar recursos hídricos para a produção. Por exemplo, o Canal do Sertão, eu vi agora, eu andei pela região de Juazeiro, de Senhor do Bonfim, de Jaguaraí. Lá digamos assim, um clamor. O que quer um homem do interior buscando ser senador? Trazer a voz do interior. Eu venho de uma região.
1: O candidato do Mobiliza se apresentou como alternativa aos grupos políticos tradicionais e prometeu independência caso seja eleito para o Senado.
5: Olha, eu acho que tem um modelo que existiu e tem desaparecido. É a figura do político devotado à causa pública, onde não faça prevalecer os seus interesses, interesses grupais, acima dos interesses da população, do interesse público. Por exemplo, eu estou num partido pequeno, reconhecidamente, mas independente, que não come no coxo do governo nem está sob o sovaco da oposição. Esta independência é para me assegurar condições do exercício de um mandato independente, onde claro que o programa do partido nos guia.
1: Pois é, não está nem no coxo do governo, nem debaixo do sovaco da oposição. Essa foi a entrevista que está completa no nosso canal do YouTube com o candidato Sodré, candidato ao Senado do Mobiliza. A gente retoma as sabatinas com os candidatos ao Senado amanhã, quinta-feira, com o Gregório Gold, do UP. Vai bater um papo comigo, Luiz Felipe, participação também do Guilherme Reis. 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
11: Maravilha, Victor. Então, até daqui a pouquinho,
1: até
11: viu?
1: Daqui a pouquinho, 2h05.
11: É, começando um pouquinho mais tarde por causa do horário eleitoral.
9: 5 minutinhos. Até já.
1: Comeram 5 minutinhos do meu programa. Não tem nada, não. É por uma causa maior.
11: Exato. E vai acabar também, né?
1: É, acaba dia 1º de outubro.
11: Exato. Tá chegando. Falta pouco.
1: É porque eu gosto do horário eleitoral. Porque senão eu tava aqui xingando. Mas eu gosto, eu amo.
11: Setembro tá voando, viu?
1: Setembro tá voando.
11: Se cuide, viu?
9: Falando do horário eleitoral, posso fugir rapidinho aqui, pode, da pauta pra lhe perguntar uma coisa? Ontem eu tava acompanhando na televisão. E assim, entram os candidatos ligados à Semineta. Aí no meio corta pra Jerônimo. Vai pra Semineta, vai pra Jerônimo. Fica assim uma confusão. É assim mesmo? Como é que é feita essa programação?
1: Tem um sorteio dos partidos. Então, assim, você tem uma ordem que é definida inicialmente no plano de mídia e depois tem que ir alternando. Quem é o primeiro vira o último, quem está em segundo vira primeiro e vai alternando. E no caso específico dos deputados, porque você tem o bloco dos partidos, não é um blocão, isso, da coligação, é o bloco dos partidos.
9: Exato.
1: Aí acaba, aí você tá ali ouvindo um candidato de Neto pedindo voto. Aí do nada surge um candidato do PSOL, aí depois volta pro candidato de Neto. Você acha até que o PSOL tá dentro do bolo, mas não é. É porque, como o tempo também é curto, não dá tempo de fazer uma transição. Então é muito corte no seco. Porque tem que cumprir, quem está sendo a geradora tem que cumprir exatamente o tempo determinado pela Justiça Eleitoral. Então, às vezes, o corte é seco. E aí, se você não estiver prestando atenção direito, você... Oxente, não estava falando agora dos candidatos de Jerônimo e apareceu um candidato de Neto, mas é por isso, no caso da proporcional, segue-se essa ordem partidária ali do tempo de cada um. E no caso específico da majoritária também. Só que a majoritária tem um tempo maior, porque é uma aglomeração dos partidos formando a coligação da majoritária. Então, por isso que a gente não sente tanto esse corte brusco nas candidaturas de governador e,
9: exato,
1: presidente e senador, mas sente quando entra o bloco de deputado estadual e deputado federal.
9: Fiquei confusa.
1: Respondido.
9: Respondido, mas na TV a gente fica confuso.
1: Fica confuso.
11: Tudo misturado, né?
9: É.
1: Pois é.
9: Victor. Valeu, Victor. Tchau. Pinto.
1: Vocês já foram para algum Caruru?
11: Não.
1: Eu já.
9: Lá vem.
1: Eu já,
11: mas eu vou. Eu vou. Que não é só você que é abençoado pelos erês, não, viu? Eu também vou.
1: Eu já fui convidado para dois até o final do ano. No dia. Ou final do ano, final do mês. No dia da festa dele, São Cosme e Caruru.
11: Ostentação.
1: Ostentação, meu filho.
11: Em setembro é essa.
1: São duas ostentações hoje em dia. Uma é você dizer que foi convidado para um Caruru. A outra é você dizer que recebeu dinheiro do Banco Master. Ou aí as pessoas, eu tava até vendo um comentário até no Revele, o pessoal dizendo assim, que você dizer que teve alguma ligação ou alguma situação com o Master é porque você tá querendo mostrar status. Tipo assim, eu quase conheci Daniel Vorkara, porque tá querendo mostrar que tem status. E outra coisa, no Brasil, quem não está envolvido com Vorkaro está envolvido com o Monjaro. Um abraço a todos.
9: Tô preferindo o Monjaro.
11: É, melhor, viu? Uma hora a conta chega, viu? Se não chegou ainda, vai chegar. 10h13, Thiago Costa tá de volta.
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17: De volta e agora de olho na movimentação da Estrada do Coco em direção à capital baiana, tá começando a apresentar melhoras, mas ainda tem trechos com redução de velocidade, só que não vale mais desviar. Você que tá em Portão e segue para São Cristóvão, siga pela BA-099 e só trafegue com atenção redobrada. Se você tiver em Vida Nova, no Jambeiro, prefira trafegar pela Estrada do Trabalhador, que tá livre, vai chegar com facilidade. Em direção ao litoral norte, a rodovia agora só tem pontos de intensidade, nada que atrapalhe a sua viagem. Você que tá pela Paralela e segue para Vilas de Abrantes, seguir pela rodovia é sua melhor escolha. 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Thiago Costa para a Band News FM.
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0: Estou de volta e agora com informações da BR-324 em direção à capital baiana. Ainda tem um pouquinho de retenção entre o Porto Seco, Pirajá e Jaqueira do Carneiro. O trecho não é tão longo, agora fique atento você que está em Águas Claras e precisa chegar na Cidade Baixa. Evite seguir pela San Martín e também pela Via Expressa. A melhor escolha é cortar pela ligação Lobato-Pirajá e completar pela Suburbana. Vai encontrar melhor fluidez e vai chegar com mais facilidade. A BR em direção ao interior do estado agora está totalmente livre. É um bom caminho para quem sai do acesso norte e segue para Candeias. 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Thiago Costa para a Band News FM.
1: Obrigada, Thiago. 10h19. E olha, a gente fala agora de mobilidade. Tem uma nova linha do BRT que começou a operar hoje, ligando a Estação da Lapa a Patamares aqui em Salvador. Inicialmente, a linha vai operar aí de forma assistida das 9 da manhã até as 4 da tarde. Tony Júnior acompanhou, repórter Tony Júnior acompanhou esse primeiro dia de operação, vai trazer as informações pra gente. Bom dia, Tony.
2: Bom dia pra você, Maria Lorena, bom dia também Karina Araújo, bom dia a todos que acompanham a Band News FM Salvador. Eu tô aqui com Luciana Santana, diretora de transportes da Secretaria de Mobilidade de Salvador, que vai falar sobre a linha B6 do BRT da capital baiana. Essa linha nova que entra hoje em operação assistida, né? A partir das 9 da manhã e vai até as 4 horas da tarde. Luciana, muito bom dia. Nós estamos aqui na Band News FM Salvador. Explica para quem está em casa acompanhando a nossa programação como vai funcionar essa operação assistida a partir de hoje, quarta-feira, dia 9 de setembro, e quando ela começa a operar de forma efetiva em Salvador.
3: Bom dia a todos. Hoje iniciamos a operação da linha B6, a linha Lapa-Patamares. Ela começa hoje a operação assistida, né, que vai das 9 às 16, tem um intervalo de 12 minutos, saindo aqui da Lapa, seguindo pelo corredor do BRT da Vasco da Gama, no trecho 2, e depois pegando a orla, retornando ali na entrada da Avenida Pinto de Aguiar.
2: Luciana, vamos lá. Essa linha, ela atende bairros que anteriormente não eram atendidos pelo BRT, Costa Azul, né, Chiepe, Boca do Rio, e vai também poder chegar, dar acesso à população a instrumentos importantes como o novo centro de convenções, a futura arena Balbinão, a orla nova de Pituaçu. Essa ação é muito importante para trazer essa mobilidade à população de Salvador.
3: Sim, estamos fazendo ligações importantes através dessa linha. O pessoal da orla, que não tinha o atendimento do BRT, é a expansão do sistema mesmo, né, como já havíamos planejado. É mais uma linha que entra em operação para atender o maior número de pessoas com os veículos do BRT, os veículos de piso baixo, mais conforto para a população.
2: Quantos ônibus inicialmente vão realizar essa linha B6? E falam também sobre o trânsito misto, né? O BRT da linha B6, ele sai de linhas exclusivas para trânsitos comuns, né, aqui em Salvador, tudo isso com supervisão aí da Transalvador.
3: Sim, os nossos agentes, né, os agentes da CEMOB estarão no controle dessa operação, acompanhando essa operação. Ela sai do corredor exclusivo e vai para o tráfego misto, assim como outras linhas que já temos também, mas é tudo controlado, né? É tudo sendo acompanhado ali de perto.
2: Muito obrigado, Luciana Santana, diretora de transporte de Salvador. Lorena, Karina, volto com vocês. Sempre à disposição.
1: Obrigada, Tony, também a entrevistada. Vamos acompanhando, né, esse primeiro dia, operação assistida, mais um trecho aí do BRT em operação.
4: Exatamente, Lore. 10h23, a gente vai mudar de assunto para falar que um homem de 46 anos é preso por importunação sexual contra uma mulher durante uma viagem de ônibus intermunicipal no trajeto entre Itabuna e Ilhéus, no sul da Bahia. A situação aconteceu na última segunda-feira, mas o vídeo só foi divulgado hoje. O homem, identificado como Eberhard Soares Pinto Júnior, foi preso por passageiros, na verdade foi detido por passageiros após ter se masturbado ao lado da vítima, uma mulher de 28 anos. Ele foi preso pela polícia militar e levado para a delegacia de Ilhéus. Esse homem já passou por audiência de custódia ontem e recebeu liberdade mediante o cumprimento de medidas cautelares, como a proibição de contato e aproximação com a vítima. Agora eu fico me perguntando, se ela estava num ônibus, né? Ele também. Provavelmente eles são desconhecidos. Então, não vai ter esse contato e aproximação com a vítima.

0: O homem se masturbou ao lado da mulher. É um crime, importunação sexual. Como é que ele teve a liberdade concedida, né? Para poder cumprir medidas cautelares aí.
1: A gente tem o caso de Feira de Santana.
0: Exatamente.
1: Aquele que segue preso. Continua preso no Conjunto Penal de Feira de Santana. Tudo bem que o caso teve grande repercussão, mas são dois pesos e duas medidas, é o mesmo crime.
0: Exatamente. É por isso que eu estou aqui chamando a atenção, porque é uma situação muito parecida em locais diferentes, mas uma situação muito parecida, em que o homem se sente no direito, né, de estar ao lado de uma mulher num ônibus com várias pessoas e cometer esse tipo de abuso, né, contra uma mulher que está ali viajando na sua paz, num trajeto curto entre Itabuna e Ilhéus, que é um deslocamento muito pequeno. As pessoas estão acostumadas a fazerem esse trajeto diariamente. Tem gente que mora em Ilhéus e estuda na faculdade lá na UESB em Itabuna e faz esse deslocamento diariamente. Então, assim, fica essa minha pergunta: por que que ele recebeu a liberdade, já que ele cometeu um crime, assim como outros casos de repercussão, né, o mesmo tipo de crime? Fica essa pergunta aí no ar.
1: Ai, meu Deus. Hoje a mulher você sossego, pega uma, né, viagem assim, muito, muito longa, você não dorme não, sozinha?
0: Não dá pra fechar
1: dormir,
0: o olho.
1: Não dá não.
0: Você não sabe se ou se você vai ser...
1: Você vai rezando.
0: Importunada, ou se vão mexer na sua bolsa.
1: Quem é mulher sabe aqui do que eu tô falando, né? Do risco, do perigo de viajar sozinha. Você como é que cochila?
0: Exatamente.
1: Difícil. 10h25, informação que acaba de chegar. Três suspeitos são baleados em confronto com a polícia na cidade de Muniz Ferreira, no Recôncavo Baiano. A situação aconteceu hoje de manhã. De acordo com a Secretaria de Segurança Pública, os homens faziam parte de uma organização criminosa envolvida com mortes violentas, corrupção de menores, tráfico de drogas e armas, roubos, lavagem de dinheiro e tentativa de extorsão. Em meio à possibilidade de prisão, houve confronto e os três acabaram feridos. Eles foram socorridos para um hospital. Não há informações sobre o atual estado de saúde deles. Na ação foram apreendidos três pistolas, carregadores, munições, porções de drogas e também roupas camufladas utilizadas para fuga por áreas de mata.
0: E um homem suspeito de integrar uma facção criminosa, o Comando Vermelho do Rio de Janeiro, é preso em Salvador. A ação aconteceu ontem de manhã e foi organizada pela FICO, que é a Força Integrada de Combate ao Crime Organizado. Bruno Leonardo Castro Santos tinha 3 mandados de prisão em aberto e foi encontrado no bairro de Itapuã. Ele estava escondido aqui na Bahia. A prisão aconteceu durante mais uma etapa da Operação Artemis, que acontece de forma permanente. O homem foi apresentado na delegacia e está aguardando audiência de custódia. Ou seja, Salvador recebendo aí, né, integrantes, como se já não bastasse os que estão aqui. Salvador abrigando aí um integrante de uma facção criminosa do Rio de Janeiro para poder intensificar ainda mais o que a gente tenta combater, a gente, a polícia, nós, sociedade civil, nós, enquanto jornalistas aqui que usamos os nossos microfones para poder repudiar esse tipo de audiência de custódia. Ou seja, Salvador recebendo aí, né, integrantes, como se já não bastasse os que estão aqui, Salvador abrigando aí um integrante de uma facção criminosa do Rio de Janeiro para poder intensificar ainda mais o que a gente tenta combater, a gente, a polícia, nós, sociedade civil, nós, enquanto jornalistas aqui que usamos os nossos microfones para poder repudiar esse tipo de combater, a gente, a polícia, nós, sociedade civil, nós, enquanto jornalistas aqui que usamos os nossos microfones para poder repudiar esse tipo de claramente na nossa sociedade. E vem mais um faccionado para aqui, para a Bahia.
1: 10h27, Tiago Costa está de volta.
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4: De volta e agora atualizando o motorista sobre a BR-324, tá começando a apresentar melhoras em direção centro, mas ainda tem um pouquinho de retenção ali na Jaqueira do Carneiro. Só que agora você que saiu de Águas Claras e vai pro Uruguai, não tá valendo a pena cortar pela ligação Lobato-Pirajá, isso porque na suburbana tem muita retenção até a Baixa do Fiscal e vai atrasar sua viagem. Siga direto pela BR-324 e depois complete aí pela Barros Reis e a San Martín. Quem segue pro comércio pode seguir pela Bonocô, até encara um pouquinho de intensidade, mas nada que atrapalhe o seu caminho. nariz entupido, garganta doendo, dor no ouvido. 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Tiago Costa para a Band News FM.
1: Obrigada, Tiago. 10h28, a gente vai para um rápido intervalo. Já já voltamos.
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3: O que faz uma empresa vencer seus concorrentes? Durante muito tempo, a resposta parecia simples: pagar menos imposto, produzir mais barato ou vender mais. Mas este jogo está mudando. A reforma tributária talvez seja o maior exemplo dessa transformação. Ela mostra que a vantagem competitiva do futuro não estará apenas na carga tributária, estará principalmente na capacidade de adaptação. Empresas que reorganizarem seus processos, investirem em tecnologia, qualificarem suas informações e tomarem decisões mais inteligentes, sairão na frente. Charles Darwin dizia que não sobrevive o mais forte nem o mais inteligente, mas aquele que melhor se adapta às mudanças. Essa frase nunca fez tanto sentido para o mundo empresarial. A reforma tributária não vai premiar apenas quem paga menos imposto. Vai favorecer quem compreende mais rapidamente as novas regras e transforma essa compreensão em estratégia. Porque na economia do futuro, a vantagem competitiva não será de quem reage mais rápido. Será de quem consegue enxergar a mudança antes que ela aconteça. O imposto muda, a lei muda, mas quem entende o jogo antes, joga melhor. Eu sou Robson Santana e isso foi Tributos com Ideias.
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17: 10 horas 32 minutos, Jornal Band News de volta com um assunto muito importante. Gente, estamos no Setembro Verde, que é um mês dedicado a se falar da doação de órgãos, da importância da doação de órgãos. E as taxas de recusa familiar aqui na Bahia aumentaram, segundo a Secretaria de Saúde aqui do nosso estado, de janeiro a julho do ano passado, essa taxa foi de 58,3%. No mesmo período deste ano, essa taxa subiu para 67%. Hoje, inclusive, tem uma roda de conversa justamente para discutir os caminhos para vencer tabus aí em relação ao assunto da doação de órgãos. A gente vai conversar agora com Juliana Caldas, ela que é médica intensivista e coordenadora da equipe hospitalar de doação para transplantes do Hospital São Rafael. Importante, doutora Juliana, se discutir esse assunto, conversar com as pessoas, justamente para a gente quebrar esses tabus e a gente ter números maiores em relação à doação de órgãos, não é isso? Bom dia para você, obrigada por nos atender.
18: Bom dia, Karina, muito obrigada pelo convite. Muito legal você ceder esse espaço para a gente falar de um tema tão relevante para o nosso estado.
19: Bom dia, doutora Juliana. Karina agora aqui falando. Quem cumprimentou a senhora primeiro foi Maria Lorena Alves. Mas a gente segue aqui nossa conversa. Queria que a senhora explicasse um pouquinho qual o motivo, né, que leva as famílias a recusarem a doação de órgãos aqui no nosso estado.
18: Essa é uma grande pergunta. A gente tem uma taxa hoje, como vocês falaram, de quase 70%. significa que a cada 10 famílias que a gente entrevista, 7 negam. Esse é um número muito alarmante e muito diferente dos outros estados do Brasil. A taxa de recusa no Brasil é em torno de 40%, 45%. E a gente tem estados como Santa Catarina, São Paulo, Rio de Janeiro, Ceará, que vira em torno de 30%. Então, isso é uma grande pergunta, o porquê que o nosso estado tem essa taxa de recusa familiar, que não combina com o povo baiano, que não combina com a qualidade da medicina, de uma medicina intensiva pujante. Então, a gente realmente fica sem entender. Quando a gente vai entrevistar as famílias e eles negam, e o porquê eles negam, as famílias são contra a doação, né? Então, metade são contra a doação, parte delas não aceitam esperar o tempo entre o aceite e a captação de órgãos, para então fazer os seus ritos de passagem, ritos religiosos. Então, muitos deles não aceitam, outros querem o corpo íntegro. E existem muitos mitos e tabus sobre esse tema.
19: Bom, doutora Juliana Caldas conversando com a gente ao vivo, médica intensivista e responsável pela equipe de doação para transplantes do Hospital São Rafael, ao vivo com a gente, para falar sobre a importância da doação de órgãos. É importante que essa pessoa diga em vida, momentos assim com a família, momento que esteja bem, não é, doutora? Que tenha vontade de ser doadora de órgãos, claro, quando essa situação for necessária. É importante esse diálogo com a família, por isso essa roda de conversa hoje também?
18: De fato, muitas vezes a gente entrevista os familiares e eles estão no pior momento da vida deles. Então, eu como médica intensivista, todo o meu trabalho é para salvar aquela vida. Infelizmente, em algumas situações, a gente não consegue salvar. E os pacientes evoluem a morte. E quando a gente vai entrevistar as famílias estão perdidas. Literalmente, a gente está vivendo ali, eu estou participando do pior momento da vida delas. E elas não sabem a resposta. Nós não falamos de morte, né? A gente não fala de morte para não atrair a morte. Então, não é incomum a gente falar de morte e bater na madeira 3 vezes, né? Então, às vezes, a gente vai entrevistar um pai, uma mãe, que perdeu um filho num trauma grave. Infelizmente, a gente não conseguiu mudar o desfecho, e eles se olham e eles não sabem. Ele já falou para você, ele já falou, eu não sei. Então, se vocês querem doar, falem. Quem define hoje no Brasil são as famílias. Então, quem define são os pais, são os cônjuges, são os irmãos, são os filhos. Quem define são as famílias. Mas as famílias, elas precisam saber. Então, se você tem vontade de doar, o que não é mais essencial para você, naquele momento não é mais essencial aqueles órgãos. E pode mudar a vida de uma outra pessoa. Então, se você tem vontade de fazer a doação de órgãos, fale com sua família. Então, muito do que a gente fala é isso. Se quer doar, fale. Né? Deixe isso claro, que sua família vai conseguir, nesse momento, apesar de tanta dor, respeitar sua vontade.
19: Doutora Juliana, além dessa declaração, né, de que a pessoa deseja doar órgãos em alguma situação específica, que tipo de esclarecimento precisa ser feito às famílias em casos, né, em que não houve essa declaração? Que tipo de esclarecimento mesmo vocês pretendem fazer com as pessoas que vão participar hoje precisa ser feito para que não haja tanta recusa na hora de uma doação?
18: Eu acho que o mais importante é a gente partilhar o cenário. Hoje nós temos 4.200 pessoas no estado da Bahia à espera de um órgão. Entre eles, 1.800 esperando uma córnea, esperando para enxergar. Qualquer um de nós podemos amanhã precisar de um órgão. Amanhã a gente pode evoluir com insuficiência hepática semelhante. Dali, respirando com a ajuda de aparelhos, e a gente precisar de um fígado. Então amanhã pode ser você, pode ser eu, pode ser qualquer um de nós. E não há transplante sem doação. Esse binômio, ele é coladinho um com o outro. A medicina, ela não evoluiu a ponto de existir transplante sem doador, certo? Então, é muito importante a gente compartilhar o cenário que nós estamos com as pessoas do nosso estado, com as comunidades. Tentar falar um pouquinho sobre o que a sua religião fala. Não há religião que seja contrária à doação de órgãos e tecidos. Não há texto religioso que fale sobre isso. Então, eu acho que a nossa ideia é essa, tentar desmistificar a doação.
19: Maravilha, espero que a gente consiga aí ter uma sociedade também mais atenta a esse assunto tão importante
12: A gente está no Setembro Verde, é um mês dedicado a falar de doação de órgãos, mas o assunto tem que ser debatido o ano todo. Obrigada, doutora Juliana, por nos atender. Um bom dia para a senhora.
18: Muito obrigada, e o nosso desejo é esse, que não seja só setembro, que todos os meses sejam verdes e que a gente fale mais desse tema. Amanhã pode ser qualquer um de nós. E doação de órgãos é doar o que não é mais essencial. Né? A gente está ali naquele momento do ano que não é mais essencial para a gente, que pode mudar a vida de muitas pessoas. É uma questão de saúde pública mesmo.
12: Certeza. Obrigada, doutora. 10 horas 39 minutos e um ato de grandeza extremo, né? A doação de órgãos.
15: Sim, exatamente. E eu não sei se ainda pode hoje, Lore, mas houve uma época em que isso podia ser declarado na própria carteira de identidade.
12: Também hoje, a carteira de identidade, aquela que a gente está... A nova, né, o modelo novo, você já fala no momento que você está fazendo se você é doadora de órgãos, porque aí já vai para o seu cadastro. Né?
15: Seria
12: uma das
15: muito
12: informações.
15: Interessante, né, que as pessoas fizessem essa declaração, porque evitaria acontecer esse tipo de barreira, né, na hora em que há uma necessidade. E isso contribui para que a gente reduza a fila de espera, né, e as pessoas consigam fazer os transplantes de órgãos que precisam para manutenção da sua vida, da sua saúde. Então, vamos pensar um pouquinho, né, e mudar de atitude também.
12: Com certeza. 10 horas e 40 minutos, Tiago Costa está chegando com os destaques do trânsito.
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22: Estou de volta e atualizando novamente o motorista sobre a Avenida Paralela. Isso porque em direção centro surgiu um pouco de retenção ali na altura de Mussurunga. E a lentidão chega no bairro da Paz. Você que está na Estrada do Coco e precisa chegar ali em Piatã, pega a minha dica. Corte pela Caribé, depois acesse a Avenida Dorival Caymmi para chegar por lá com facilidade. Em direção ao aeroporto, só tem trechos de intensidade na passagem pelo Imbuí e também no bairro da Paz. São trechos curtos e não vale o desvio. Você que sai de Pituaçu e segue para Lauro de Freitas, a Paralela é a melhor escolha. Depois complete pela Caribé. 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Tiago Costa para a Band News FM.
12: Obrigada, Tiago. 10 horas 41 minutos. Vamos para um rápido intervalo. Daqui a pouco a gente volta.
15: Até já.
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15: Agora, 10 horas 46 minutos. Setembro chegou, Karina, não foi?
5: Opa, e com ele?
15: E com ele, Lore.
5: Tradição do Caruru, minha gente, de São Cosme e São Damião. E a Band News FM Salvador vai te ajudar, viu? A gente está acompanhando os preços dos ingredientes. Vamos mostrar agora como a alta ou a queda dos valores impacta quem mantém esse costume, não é? Tem gente que já programa o Caruru para tantas pessoas, né? Depois vê o preço, vou ter que dar uma diminuída, não é? Mas São Cosme e São Damião ajudam, viu, gente? A gente vai ter os detalhes agora na reportagem de David Cardoso, com sonorização de Paulo Calil.
17: Setembro chegou e com ele começa também a movimentação para uma das tradições mais conhecidas da Bahia, o Caruru de São Cosme e São Damião, ou dos Ibejes. Por isso, ao longo deste mês...

0: feira.
1: Setembro chegou e com ele começa também a movimentação para uma das tradições mais conhecidas da Bahia, o caruru de São Cosme e São Damião ou dos Ibejes. Por isso, ao longo deste mês, a Band News FM Salvador vai percorrer feiras e mercados da capital baiana para acompanhar os preços dos principais ingredientes usados no preparo do prato e mostrar como os valores impactam o bolso de quem mantém a tradição viva. A primeira parada foi a Feira das Sete Portas. Por lá, o quiabo, um dos ingredientes indisponíveis do caruru, está custando em média R$20 o cento. O quilo do camarão seco é encontrado por 50. Já o do amendoim vale 20, o da castanha de caju 70. O azeite de dendê, item essencial, sai por R$12 o litro. A cebola por 6 o quilo. O gengibre 2,50, 100 gramas. E o leite de coco R$7 o litro. Para os comerciantes, setembro também representa uma oportunidade de aumento nas vendas, mas o movimento já não é o mesmo de anos anteriores. É o que explica o feirante Marcelo Andrade.
2: A expectativa ainda assim não é muito boa, né? As vendas diminuíram, então a gente não sabe como é que vai ser a reação do povo, principalmente assim o pessoal que dá caruru.
1: Segundo Marcelo, outra mudança percebida é a substituição das grandes festas por distribuição de quentinhas para a comunidade.
2: O que acontece? Ultimamente tem se criado essa coisa do pessoal não dar mais caruru e sim fazer quentinhas. Mandam preparar as quentinhas e distribuir as quentinhas, entendeu? Está acabando aquela coisa de pessoal fazer caruru e chamar um monte de pessoa. Então isso tem criado essa cultura agora.
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1: Mais do que uma receita, o caruru de São Cosme e Damião carrega histórias, promessas e rituais que fazem parte da cultura baiana. No Afoxé Filhos de Corinhefã, a tradição começou nos anos 2000, depois de uma promessa feita a Ibeje, divindade cultuada no candomblé. A presidente do Afoxé, Elisângela Silva, conta que o caruru passou a ser realizado todos os anos, sempre em setembro. A preparação envolve a participação da comunidade e uma grande quantidade de ingredientes.
4: Normalmente a gente faz lá na sede, a gente reúne pessoas da comunidade para fazer para cortar o caruru. A gente faz caruru para 500 pessoas, então a gente compra aí 7 mil, 8 mil quiabos.
1: Antes do preparo, também são realizados os rituais ligados à tradição religiosa. E no momento da distribuição, as crianças têm prioridade.
4: E tem toda a questão do ritual que a gente faz lá na sede antes de preparar o caruru, porque a gente é um bloco de carnaval de matriz africana, né? Ligado diretamente ao terreiro Casa de Oxumaré. Então a gente faz todos os rituais para agradar Ibeje. A gente tem um altar lá, que a gente tem imagem também de Cosme e Damião, que são santos da Igreja Católica, mas que também a gente faz referência. Desde a preparação até o momento que a gente está servindo.
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1: A tradição determina que elas sejam as primeiras a se servir. Só depois o alimento é distribuído para os demais integrantes da comunidade.

0: Ai, que maravilha, viu? Não vejo a hora de comer meu caruru. Essa semana eu como, viu?
1: Fiquei com água
0: Senão
1: na boca.
0: Senão me chamo Maria Lorena.
1: Fiquei com água na boca, Lore.
0: Também.
1: Essa hora quase 11, a gente já começa a sentir fome.
0: 10h51, vamos para um rápido intervalo. Daqui a pouco a gente volta.
1: Bora.
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0: 10h54, quarta-feira é o dia dele.
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0: Já tá aqui com a gente no estúdio, com várias dicas, hein, Roger? Bom dia pra você.
15: Bom dia, Roger. Karina, isso aí. Estamos mais uma semana aqui pra dar as dicas. E hoje tem coisa especial pra terceira dica, viu? Vou adiantando que a terceira é especial, é.
0: Vai guardar pro final, guarda pro melhor, final, né? Melhor. A gente guarda pro final.
15: É.
0: Tá bom.
15: Mas pra começar, a gente tem uma opção infantil, que é a maravilhosa Árvore Encantada. Filme aí é com live action, né, com pessoas, não é desenho, mas é voltado para o público infantil, com um grande elenco, né, Andrew Garfield, Judi Dench, muita gente, que é a história dessa família que se muda para essa casa no interior, assim, do país, só que lá eles, as crianças, né, os filhos, os três filhos, encontram essa árvore encantada que leva eles para esse mundo de fantasias, de fadas, de coisas mágicas e sobrenaturais, né, que eles vão se descobrindo, se redescobrindo, tanto a relação deles entre os irmãos, mas também com os pais, né, já que eles estão nessa fase entre a infância, adolescência, uns muito conectados com o celular, outros já num momento mais introspectivo, e aí vão se redescobrir nessa aventura mágica.
0: Gostei.
1: Eba, quase uma Nárnia, né?
15: Quase, quase.
0: Gostei.
15: A segunda é uma continuação meio curiosa, pelo menos pra mim, algo que eu não esperava algum tempo atrás, que é Da Magia à Sedução 2, filme aí com Nicole Kidman e Sandra Bullock, né, o original lá de 98.
0: As duas dormiram no formol, né?
15: É,
0: aquela,
15: claro.
0: Nem parece, passou tanto tempo assim.
15: 20 e tantos anos e a mesma coisa, mas aí agora elas, quem não conhece o filme original, né, elas são duas bruxas.
0: Muito bom.
15: Onde elas têm de família, né, essa maldição em que elas não podem se apaixonar, que senão a pessoa que ela se apaixonou morre. Aí agora, tantos anos depois, a filha, né, da personagem da Sandra Bullock, já está passando por esse momento adulta, se apaixonando, e descobre essa maldição da família, descobre que a mãe dela é uma bruxa e tudo isso, e agora é uma corrida contra o tempo para que o namorado dela não morra.
0: Meu Deus.
15: Basicamente promete, isso.
0: É. Eu adoro as duas. Adoro.
15: Sim,
0: as duas.
15: Claro.
1: Agora, tchan, tchan, tchan, tchan.
0: É, tava curiosa aqui. Vai.
1: Expectativa. Ai, para a terceira dica, Roger.
15: Porque a partir de amanhã é a semana do cinema, minha gente.
0: Então, ingressos baratos. Meu Deus.
15: Basicamente
0: promete,
15: isso.
0: Eu gostei. Adoro as duas. Adoro.
15: Sim,
0: as duas.
15: Claro.
1: Agora, tchan, tchan, tchan, tchan.
0: É, tava curiosa aqui. Vai.
1: Expectativa. Ai, para a terceira dica, Roger.
15: Porque a partir de amanhã é a semana do cinema, minha gente.
0: Então, ingressos baratos.
15: Já tá passando por esse momento adulta, se apaixonando, e descobre essa maldição da família, descobre que a mãe dela é uma bruxa e tudo isso, e agora é uma corrida contra o tempo para que o namorado dela não morra.
0: Meu Deus.
15: Basicamente
0: promete,
15: isso.
0: É. Eu adoro as duas. Adoro.
15: Sim,
0: as duas.
15: Claro.
1: Agora, tchan, tchan, tchan, tchan.
0: É, tava curiosa aqui. Vai.
1: Expectativa. Ai, para a terceira dica, Roger.
15: Porque a partir de amanhã é a semana do cinema, minha gente.
0: Ingressos baratos. Curiosa aqui. Vai.
1: Expectativa. Ai, para a terceira dica, Roger.
15: Porque a partir de amanhã é a semana do cinema, minha gente.
0: Ingressos baratos.
15: Quinta-feira até a próxima quarta, ou seja, dia 10 ao dia 16. Ingressos a R$10 nas sessões até 5
0: todos
15: da tarde.
0: Todos os cinemas ou?
15: Todos os cinemas.
0: Ah, não é só Cinemark. Todas as redes.
15: Isso. Sim. E a partir das 5 horas, né? 5 horas em diante, sessões a R$12, seja dia de semana, seja final de semana.
0: Oh, então, para qualquer filme.
15: Qualquer filme. Quem normalmente não tem a oportunidade de ir no final de semana, ou no, durante a semana, quer ir no final de semana, mesmo preço, baratinho, boas oportunidades. Muitos filmes ainda em cartaz, como a gente sabe. Homem-Aranha segue aí, a Odisseia também segue aí. Além das dicas que a gente vem falando mais recente, né? O próprio Minha Melhor Amiga, Coyote vs. Acme, Patrulha Canina. Então, tem para todos os gostos, todas as idades. A Semana do Cinema, mais uma vez, mais uma edição. Teve em fevereiro deste ano, né? Juntou muita gente também. E a expectativa é que cada vez mais se consolide como parte aí do calendário do nosso ano essas idas ao cinema.
0: Democratizar o cinema, com certeza. É, né?
1: Sobrar um dinheiro pra pipoca, né? Porque o preço da pipoca...
0: E olha lá, viu?
1: Pelo amor de Deus.
0: E olha lá, eu conheço muita gente que passa naquela loja grande.
15: Naquela.
0: É.
15: Aquela loja internacional.
0: Com nome estrangeiro, né?
15: Isso.
0: E aí compra, faz a feira.
1: Não é?
0: Pra comer no cinema. Tá tudo certo.
15: É, faz
1: tudo
15: parte.
1: Tudo certo, é. Porque...
0: Importante é se divertir.
1: Eu fico impressionada. Nada. Uma vez eu fui comprar um combo de pipoca, foi mais de R$100. Eu, não, moça, cancela. Falei, o que é
0: deixa
1: isso?
0: Deixa quieto, eu faço em casa.
1: Poxa vida.
0: Agora a pipoca doce, eu... aí é meu fraco, viu?
1: Eu gosto também, viu, Lore?
0: É complicado deixar ela de lado, viu?
1: Gosta de botar assim, um pouquinho de um, pouquinho da
0: isso,
1: outra?
0: Isso, misturado.
15: Meio a meio.
0: E a salgada embaixo.
1: Isso, exatamente.
0: E a doce em cima.
1: Claro. Perfeito, Lore, você é das minhas.
0: Roger, então até semana que vem, mas daqui a pouquinho tem um conteúdo no nosso Instagram, de News FM Salvador, tá?
15: Tal, tal. Tchau, tchau.
0: Beijos, Roger. Tchau,
1: Roger. Até mais.
0: 10:59, dá tempo de quê, Karina Araújo?
1: Da gente se despedir, talvez, dos nossos ouvintes, ou dá tempo?
0: Dá. É? Vamos rapidinho, né?
1: Vamos falar aqui. É um
0: Adriano que espere um pouquinho.
1: É uma exposição no estacionamento do shopping de Salvador. Ganha uma galeria a céu aberto com obras de um coletivo de artistas baianos. Além das obras individuais, os artistas assinam um mural coletivo. A inauguração da exposição vai ser hoje na garagem 1 do Shopping Barra. A proposta da iniciativa é converter paredes de concreto em telas vivas que celebram a identidade baiana. A galeria segue o tema Um Passeio na Barra. Tem quase 1.000 metros quadrados de área e reúne nomes da street art e do muralismo, como Tarcísio V, Samuca, Ludmila Lima, Cabeça, Nicolas e Rafael. O espaço vai ficar aberto para visitação pública no horário de funcionamento do shopping. A gente agradece, porque o estacionamento é um lugar tão sem graça, né? A gente chega lá...
0: Vai ficar bonito, viu? Diferente.
1: Vai ficar lindo.
0: Agora sim, 11
1: agora
0: em ponto.
1: Sim, deu tempo.
0: Jornal Band News fica por aqui. Gente, mandar um beijo para os ouvintes aqui. Carlos Rios ligadinho, Jefferson também participando da nossa programação. Um beijo para todo mundo, ótima quarta. Tchau, Kari, até amanhã.
1: Tchau, Lore, até amanhã.
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0: ótima manhã para todo mundo ligado com a gente aqui na Rádio Band News FM, começando mais uma edição do nosso Band News Station, um programa feito metade Nova York, aqui nos Estados Unidos, metade Brasil, onde o bicho tá pegando, mais uma manhã daquelas. Quem tá comigo aqui no Station, nosso André Coutinho. Fala, Couto, bom dia, rapaz.
1: Tudo bom, Barão? Bom dia a você, a todos os amigos e amigas ouvintes da Band News FM, sempre um prazer estar aqui ao seu lado.
0: Prazer é todo nosso. Ô, Coutinho, sabe aquela história de desenho animado, rapaz? Quem coloca a mão por último em cima da mesa, aquele pedaço de bolo, aquele pedaço de pão, tá mais ou menos isso. O Supremo Tribunal Federal, nas últimas horas, mais uma cambalhota da nossa República, da nossa Justiça, depois da decisão do ministro Flávio Dino, que simplesmente deu uma banana para a decisão de ontem do ministro André Mendonça, reembolsando o diretor-geral da Polícia Federal, Andrei Rodrigues. Fica imaginando, né? Andrei Rodrigues pegou aquela caixa de papelão, estava colocando ali aquela foto da família para sair do escritório, né? Colocando aquela medalha que ele ganhou durante uma homenagem e tal. E agora o cara vai voltar com tudo, né? Não, de novo, esse escritório é meu. Ah, rapaz, essa vista maravilhosa aqui pro Planalto Central. Porque é um negócio maluco que está acontecendo mais uma vez na Suprema Corte do país. Até ontem, na decisão do ministro André Mendonça, o superintendente da Polícia Federal, o Andrei Rodrigues, simplesmente não valia. Ele estava, de alguma forma, impedindo as análises, protelando ali as decisões, colocando situações que poderiam interferir numa investigação. Esse era o discurso até ontem, na decisão do ministro André Mendonça. Ou seja, nós tínhamos, pela decisão que estava vigente, um superintendente da Polícia Federal fazendo coisas que um servidor público não poderia, não deveria fazer. E por isso merecia ser afastado. Aí hoje o ministro Flávio Dino disse que não é nada disso. Onde já se viu, o Andrei Rodrigues, que eu coloquei no cargo lá atrás, quando era ministro da Justiça, tem totais condições de seguir como diretor-geral da Polícia Federal. E aí dá uma banana para a decisão de ontem do André Mendonça nessa guerra que a gente está acompanhando no Supremo Tribunal Federal. Você sabe que no jornalismo, né, você tem ali o especialista em futebol, aquele cara que decifra os esquemas táticos dos jogadores, dos técnicos, né, que jogador está em qual posição. Você tem um jornalista especializado em cultura, que traz aquela banda que ninguém nunca ouviu falar, que vai virar o mainstream, vai virar a grande banda do momento. Você tem especialistas em economia, né? Nossa Juliana Rosa, por exemplo, que decifra os números da economia, dólar, petróleo. E agora, qualquer veículo de comunicação do país precisa ter um especialista nas nuances do Supremo Tribunal Federal. Eu não estou falando nem só de análise, né? Isso, a gente tem muita gente que entende e tal. Você precisa ter ali alguém que entende por que a decisão do ministro Flávio Dino sobrepõe a decisão de ontem do André Mendonça. Você vai descobrir que uma foi depois do que a outra, por isso que é assim. Qualquer outro juiz supremo, uma canetada hoje, mudar tudo, pode, estiver de acordo com o inquérito que ele está analisando. Enfim, é uma zona. E qual é o grande ponto, né? Que você tem um presidente do Supremo Tribunal Federal que, nesse momento de guerra, literalmente de guerra, envolvendo lados diferentes, nenhum problema em ter lado diferente. Aliás, é bom para uma Suprema Corte não ter um lado só. É importante você ter opiniões divergentes na Suprema Corte. Isso aí faz parte do jogo. Mas está uma zona, está uma confusão. E aí você tem o presidente do Supremo Tribunal Federal, o ministro Edson Fachin, que teoricamente seria aquele cara para botar a bola no chão, para falar: daqui, deixa eu resolver esse negócio aqui. E ele não está fazendo isso, né? Ele pediu um parecer de 72 horas, aí as 72 horas vão terminar na sexta-feira, aí na sexta-feira não tem sessão na Suprema Corte, quando deveria ter, numa situação como essa, né? Vamos fazer um negócio diferente? Vamos fazer algo que nunca foi feito na história da República, já que todo dia tem uma decisão dessas que nunca antes a gente ouviu falar? Vamos trabalhar sexta-feira? 72 horas termina o prazo, eu vou avaliar o que esses ministros aqui, seja o André Mendonça, seja o Flávio Dino, seja o Alexandre de Moraes, que cada um falou, a gente leva para o plenário e a gente decide esse negócio e acaba com essa zona de uma vez, porque a gente não aguenta mais. O país não aguenta mais. Porque é uma maluquice. Até ontem não prestava o superintendente da Polícia Federal. A gente não está falando de um guardinha da esquina, minha gente, que também tem lá sua função importante. A gente está falando do topo da polícia mais importante do país. E até ontem o cara não prestava. Aí hoje começou a prestar de novo. Hoje, beleza, ele pode continuar atuando, ele pode continuar investigando com o poder que tem um superintendente da Polícia Federal. Então é uma bagunça, é uma zona, e você não sabe, digamos, além da guerra entre eles, né, que podia ser decidida, sei lá eu, no Datavenia, no GEL, vai saber aonde, né? Mas, no fim das contas, o superintendente da Polícia Federal é alguém confiável? Merece continuar no cargo ou não, como era a decisão de ontem do ministro André Mendonça? Enfim, é uma confusão. E cabe ao Edson Fachin resolver essa parada. E hoje, simplesmente, o ministro vai e cancela a reunião que teria em Brasília da Suprema Corte. Então vai ficar para a semana que vem, mas o país não aguenta mais essa confusão. Então, ministro, numa boa, Datavenia, né? Vamos trabalhar na sexta-feira? Se for o caso, vamos romper as regras, meu Deus do céu, da magistratura. Vamos trabalhar num sábado de manhã? Você acha que faz mal, assim? Vamos acabar com essa zona de uma vez por todas? Vamos botar um ponto final, o senhor deu 72 horas, para tanto o ministro André Mendonça, o ministro Alexandre de Moraes, agora o Flávio Dino, enfim, que seja qual for o ministro, darem ali os pareceres, por que eles estão brigando para um lado, brigando para o outro, termina a sexta-feira que não tem sessão, arruma uma sessão, ministro. Vamos resolver essa história rápido, ninguém aguenta mais. Afinal de contas, o país precisa andar, tem eleição aí que os políticos estão disputando e tal, mas vamos resolver essa situação da Suprema Corte, vamos acabar com essa zona, com essa briga, com essa guerra. Ou se não, vai empurrar para a semana que vem, para outra semana. Imagina só. Se a cada minuto surge uma nova decisão, o que, que pode surgir de agora até terça-feira, quarta-feira da semana que vem, quando o Supremo, teoricamente, volta a trabalhar? Então vamos trabalhar sexta-feira, ministro. Chama aí todo mundo, convocação extraordinária, passa mais um cafezinho pessoal. Quando tem uma crise como essa, não dá para ficar empurrando com a barriga. Precisa resolver para ontem. O país não suporta mais essa briga, essa indefinição de quem manda, quem não manda, o que está valendo, o que não está valendo. Enfim, mas aparentemente não vai acontecer. Ninguém vai trabalhar, não vai trabalhar hoje, né? A sessão foi para o vinagre. Sexta-feira, que acaba esse prazo, 72 horas, não vão convocar sessão extraordinária, mas deveriam. Ah, vai trabalhar sexta-feira, vai trabalhar no sábado, precisa trabalhar no domingo, precisa resolver essa pendenga de uma vez por todas, minha gente. Mas aparentemente não vai acontecer. Então talvez as próximas horas, como naquele desenho animado, vai ter alguém colocando uma outra mão por cima, arrumando uma outra justificativa para manter, para tirar, para subir, para descer, nessa zona, nessa briga, nessa casa da mãe Joana, que infelizmente virou a principal corte do país. Coutinho.
1: É isso. Bom, vamos botar a bola no chão e resumir em quatro linhas o que está acontecendo no nosso país, pelo menos mais recentemente. O ministro Flávio Dino reverte a decisão de André Mendonça e reintegra Andrei Rodrigues de forma imediata ao comando da Polícia Federal. Além disso, a decisão do magistrado também mantém Leandro Almada, chefe da inteligência, no cargo. Andrei Rodrigues recorreu da medida, alegando prejuízos a investigações em andamento sob a relatoria de Flávio Dino. Entre as apurações, a análise de material sobre o filme Dark Horse, que conta a trajetória do ex-presidente Jair Bolsonaro. Então a gente vai direto agora a Brasília, quem vai dar mais detalhes pra gente é sempre ele. Fala, Afonso Marangoni, bom dia pra você.
2: Tudo bem, Coutinho, Barão, bom dia para vocês, para todos que nos acompanham aqui no Station. Pois é, uma nova decisão agora do Supremo Tribunal Federal, que também pega todo mundo de surpresa, né? Porque o ministro Flávio Dino, ele é relator de vários casos, inclusive esse do Dark Horse, mas numa interpretação primeira, assim, não se via, né, uma conexão de um caso com o outro. E aí depois, então, que o ministro Flávio Dino toma essa decisão e diz que o Andrei Rodrigues explicou que se ele continuasse suspenso da corporação, realmente colocaria em prejuízo as investigações de destinação de emendas parlamentares para o filme Dark Horse. Então, o ministro Flávio Dino, pegando este ponto, derrubou a decisão do André Mendonça e determinou a imediata reincorporação de Andrei Rodrigues à função, né, de diretor-geral da Polícia Federal. Não só isso, ele fez o mesmo movimento para Leandro Almada, diretor de inteligência da corporação, que também tinha sido afastado naquela mesma decisão do André Mendonça. Então, agora, o que está valendo? Decisão do ministro Flávio Dino, que critica, inclusive, de forma bem categórica, a decisão do colega do dia anterior. Ele diz que, primeiro ponto, é que o Partido Novo, que ingressou com o pedido, né, contra Andrei Rodrigues e que o ministro André Mendonça usou como base, não tem legitimidade alguma para impetrar esse tipo de pedido, porque não cabe a partido político pedir questões relacionadas a processos e inquéritos, né, que estão tramitando no ponto de vista criminal. Então ele até lembra que partido pode entrar no Supremo em temas específicos, mas que este não. Então, que o Partido Novo não tinha nenhuma legitimidade, que André Mendonça não poderia, né, nem sequer ter analisado, porque existe o que ele entende, esse vício, né, de quem apresentou, não poderia ser um partido político. E depois Dino ali tece inúmeras considerações, dizendo que tirar o diretor-geral de uma função como da Polícia Federal atrapalharia investigações não só dele, relator, mas de outros ministros, e que não se pode imaginar que só tem um ministro vestindo a toga no Supremo Tribunal Federal, no caso fazendo referência ao André Mendonça, e ele diz então que para que não tenha tanto prejuízo é para que tudo volte ao rumo que se seguia antes da decisão do André Mendonça, ou seja, que André Rodrigues seja o diretor-geral da Polícia Federal e que o tema seja decidido de uma vez por todas pelo plenário do Supremo Tribunal Federal, que não fique também de decisões individuais, uma derrubando a outra, que gera essa insegurança que o Barão comentava, e até ali na decisão ele coloca um dispositivo de que não se pode mais afastar monocraticamente o diretor Andrei Rodrigues por o cumprimento, né, dele do estrito trabalho como diretor-geral, que isso precisa realmente ser decidido pelo plenário. Mas claro que é uma confusão muito grande, a gente tenta explicar de uma forma didática, mas é uma sucessão de acontecimentos, um em cima do outro, que acaba então deixando tudo mais imprevisível. E estava prevista mesmo, Barão, uma sessão do plenário do Supremo Tribunal Federal agora, para 14h, mas o ministro Fachin optou por cancelar, porque existia um temor, inclusive, de uma briga entre os ministros, uma discussão mais acalorada. É verdade que eles discutiriam outros temas, mas o assunto está muito em alta para talvez passar a brancas nuvens, ser completamente ignorado, e vem também depois daquele fotógrafo do jornal O Globo, Breno Carvalho, fazer, né, uma foto dos ministros ali rindo numa antessala do plenário do Supremo, o que também pegou muito mal. Então, para evitar cenas desse tipo, evitar constrangimentos, o Fachin decidiu por cancelar a sessão plenária. Não só isso, ele estava previsto para participar de um evento no CNJ, o Conselho Nacional de Justiça, e também cancelou a participação. A interpretação é que o Fachin está sendo desautorizado como presidente do Supremo Tribunal Federal, com essa sucessão, né, de decisões individuais, no momento em que ele já evocou, já puxou para si essa questão, e a decisão mais recente dele é dar 72 horas, ou seja, 3 dias, para que André Mendonça se posicionasse sobre os motivos, né, que levaram ao afastamento do Andrei Rodrigues. Foi um pedido impetrado pela Advocacia Geral da União, mas agora isso até perde também o objeto, porque se estava pedindo a reintegração do Andrei Rodrigues, isso já aconteceu por um caminho diverso, né, que é esta decisão do ministro Flávio Dino. Mas a tendência mesmo é que Fachin, tentando colocar a bola no chão, reafirmando a autoridade dele como organizador ali dos trabalhos do Supremo, leve o mais rápido possível este caso para o plenário do Supremo, para que os 10 ministros hoje, né, que estão na corte, possam decidir e arbitrar, e aí deixar de ter esta inconstância, né, que, enfim, gera realmente uma instabilidade no Supremo Tribunal Federal e no país. É claro que a gente agora está acompanhando as reações posteriores a essa decisão do ministro Flávio Dino, uma crítica, né, a ele ter entrado nessa questão, mesmo não relatando diretamente esses casos, mas aí é provocado pelo Andrei Rodrigues, de que as investigações que Dino conduz poderiam ser afetadas. Então há também a interpretação se Dino agiu bem ou agiu mal, se extrapolou ou não essa função que ele teria por conduzir este inquérito das emendas parlamentares do Dark Horse. Então é algo que a gente vai seguir acompanhando aqui de Brasília. O Supremo não vai ter nada oficialmente por lá, agora os bastidores estão a mil para ver como é que vai responder a sociedade que aguarda, né, uma definição do STF.
0: Pois é, Marangoni, o Fachin está empurrando com a barriga, né, como a gente está vendo, não... decidiu hoje nada, aliás, decidiu não decidir com a suspensão da reunião. Esse medo que o Marangoni falou, dos dois irem para discussão, deixa discutir, vai para porrada. Sei lá, eu, não é briga, briga, resolve na mão, sei lá, no argumento, na faca, né? Sei lá. Mas acaba com essa história de uma vez por todas. Vira a página. Né? Resolve isso de uma vez. Vai saber se amanhã outro ministro não acorda com uma ideia brilhante de tomar uma decisão monocrática para afrontar o adversário. E vamos nessa. Cada dia uma loucura, uma novidade. E o Fachin está empurrando, esperando, sei lá, achando que eles vão acordar, ver passarinhos e fazer as pazes. Né? E, mano, esse dia não chega. E sei lá se vai chegar também. Mas para resolver. Precisa resolver. O país fica, né, com essa incerteza, com essa inconstância. Um dia, o delegado-geral da Polícia Federal não serve. Precisa ser afastado. No dia seguinte, não, ele é legal. Ele serve, tem que continuar no cargo, ele é excelente. E qual que é? Ô, Marangoni, tem um manifesto cobrando apurações rigorosas, Supremo Tribunal Federal. São mais de 150

0: guarda não admite prazo. Cada dia é um dia a mais de descrédito. O país já venceu crises profundas e delas saiu mais forte, porque em cada uma houve quem se recusasse a calar. Ninguém está acima da lei, diz aqui este manifesto de CNC, CNI, Fiesp, entre outras confederações e federações. Então, quer dizer, aumenta, né, a pressão da sociedade organizada em relação a esse tema no Supremo Tribunal Federal. Barão, se você me permite, Coutinho, também, só fazer uma questão sobre a decisão do Dino, que é um tema interessante que eu acabei não abordando. Ele traz ali na decisão também de que estamos às vésperas da eleição, já estamos na campanha eleitoral, e ele diz que isso exige de ministros do Supremo ainda mais comedimento, e que essa decisão do André Mendonça não tem como ser excluída deste cenário, favorecendo inclusive grupos, né, políticos, e lembrando que o Novo que ingressou tem até candidato à presidência da República, então que isso tudo estava muito mal parado, porque acontece inclusive neste cenário eleitoral, e o afastamento de Andrei Rodrigues poderia, né, influir na dinâmica aí das eleições deste ano de 2026. Ou seja, eleição também entrou no cálculo dessas decisões todas que a gente está acompanhando.
1: Muito bem, Afonso Marangoni ao vivo de Brasília. Marangoni sempre com um dia tranquilo, só que não na capital federal. Marangoni volta ao longo da programação. Vamos lá, Coutinho.
2: Vamos lá. Ainda em Brasília, agora com outro assunto, a Ordem dos Advogados do Brasil, do Distrito Federal, abre um processo ético contra o escritório da família do ministro Alexandre de Moraes. Quem explica é o Rafael Procópio.
3: A seccional do Distrito Federal da Ordem dos Advogados do Brasil, a OAB, determinou a abertura de um processo ético disciplinar contra o escritório de advocacia ligado à esposa do ministro Alexandre de Moraes, do STF. A decisão foi comunicada na noite desta terça-feira, e o escritório tem, além de Viviane Barsi como sócia, os filhos dela como ministro do Supremo e outros familiares. O processo corre em sigilo e é motivado pelo escândalo envolvendo o Banco Master, já que o escritório teve contratos considerados suspeitos pela Polícia Federal com Daniel Vorkaro. Por meio de nota, o escritório Barsi de Moraes lamentou o fato, argumentando que as questões levantadas como motivo pela OAB já foram analisadas e arquivadas pelo Ministério Público. O grupo também disse esperar que o presidente da entidade reveja as declarações e faça esclarecimentos necessários.
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2: Lembra de um negocinho chamado Seleção Brasileira de Futebol, Barão, sabe? Existe ainda, ainda existe. Depois da Copa do Mundo, aquela ressaca da Copa do Mundo, na qual perdemos para Noruega. Alô, Azerbaijão, hein? Tá chegando a sua hora de derrotar o Brasil numa Copa do Mundo, hein? Cada vez pior. Bom, primeira convocação depois da Copa do Mundo da Seleção Brasileira. O Carlo Ancelotti já andou falando ali para a TV do Real Madrid que vai ser o início de uma renovação, uma nova seleção brasileira. Vamos acompanhar. Quem vai acompanhar de pertinho é o Rio de Janeiro, porque vai ser lá na sede da CBF. Quem fala agora com a gente é o Daniel Nascimento.
4: O técnico Carlo Ancelotti vai anunciar nesta quarta-feira a primeira convocação da seleção brasileira após a Copa do Mundo. O evento irá acontecer às 3 horas da tarde na sede da CBF no Rio de Janeiro, onde serão divulgados os jogadores para os amistosos contra Austrália e Índia, que acontecem entre o fim de setembro e início de outubro. Antes da convocação, Ancelotti afirmou que pretende aproveitar os jogos para observar jogadores, principalmente os mais jovens, pensando na renovação da seleção para o próximo ciclo.
2: E hoje tem rodada dupla na Band News FM aqui pela Copa Libertadores. Tem Corinthians, Aline Fanelli continua lá na Argentina, onde acompanhou ontem o São Paulo, que jogou como sempre, perdeu como sempre. Mas o Bruno Camarão está por aqui, fala dessa mudança de chave de Sul-Americana para Libertadores. Camarão.
5: É isso, Coutinho. Um abraço a você, ao Barão, a todos que nos acompanham no Station. Quartas de final com mais dois jogos, rodada dupla na Band News FM, grande parte da rede acompanhando diretamente da casa do Palmeiras, 7 da noite, Palmeiras e LDU. O confronto que já foi na última temporada, quando o Verdão começou

0: esse desafio jogando em Quito, tomou a paulada. E aí o Abel Ferreira avisou, olha, os 90 minutos, a época no Allianz, eles costumam ser muito longos. E o Palmeiras conseguiu a reviravolta, se classificou e depois acabou caindo na grande decisão diante do Flamengo. Dessa vez, começa a trajetória na capital paulista, decide a vida semana que vem lá em Casablanca. 7 horas da noite, na sequência coladinho, tem Estudiantes de La Plata e Corinthians, jogo fora de casa na Argentina, como você disse, Aline Fanelli acompanhando em loco os detalhes e as movimentações do Corinthians, do Fernando Diniz, que perdeu as últimas 4 partidas seguidas do Campeonato Brasileiro e precisa talvez mudar a chave na Libertadores da América em busca do bicampeonato continental sonhado pela equipe alvinegra. Então, primeiro com Palmeiras às 7 horas da noite, às 9h30 tem Corinthians, amanhã tem Flamengo e Del Valle, outro jogo entre brasileiros e equatorianos, 9h30 da noite, começando a trajetória rubro-negra fora de casa. E ontem, o Fluminense, outro carioca no Maracanã, venceu os argentinos do Platense por 2-0. Podem perder por até 1 gol de diferença na volta, que mesmo assim avançam à semifinal.
1: Futebol brasileiro, mais uma vez, muito forte nas competições sul-americanas. Valeu, camarão. Aliás, ontem, Barão, eu me senti assim, sabe? Do outro lado, os meus sobrinhos, a minha irmã, minha mãe, meus melhores amigos fizeram um time e estavam lá do outro lado. E eu sou o Caleri. Eu fiquei com... Queria só abraçar, beijar. O que o Caleri fez ontem, né? Adoro o Caleri. Acho que entrega muito pro São Paulo. Tem a cara do São Paulo. Mas ontem ele sentiu. O coração falou mais alto contra o Boca, né? Se escondeu do jogo. É.
2: Impressionante. E não vai jogar no Morumbi, né? Tomou um cartão amarelo. Não vai jogar... na volta.
1: Bobo.
2: E o Luciano também perdeu um gol absurdo, enfim.
1: Mas é isso. Seguimos. Valeu, camarão.
0: Valeu.
3: 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Ao longo da tarde, o calor e a umidade aumentam a formação de nuvens carregadas em diversas regiões do país. A combinação desses fatores favorece pancadas de chuvas fortes, principalmente entre o sul, sudeste e parte do centro-oeste. O Paraná, com centro maior, alerta, com temporais isolados podendo ocorrer entre praticamente todo o estado. Em Santa Catarina, a chuva também ganha intensidade no oeste e no norte. E em São Paulo, a tarde será marcada por pancadas frequentes e trovoadas em várias regiões. Enquanto isso, o interior do Nordeste continua com tempo muito seco e baixa umidade. Na faixa litorânea seguem algumas pancadas rápidas, mas sem volumes tão expressivos. Na região norte, as pancadas típicas continuam principalmente entre o Amazonas, Acre e Roraima. Entre as capitais, as máximas previstas são de 19 graus em Curitiba, 27 no Rio de Janeiro e em Manaus os termômetros chegam aos 35. A recomendação é acompanhar os avisos meteorológicos, principalmente na região sul. Esta quarta-feira marca o início de uma sequência de dias bastante instáveis. Várias áreas de baixa pressão se concentram sobre a região, além de uma nova frente fria associada a um ciclone extratropical que também atinge parte do sul e do sudeste ao longo desses próximos dias. Entre quinta e sexta-feira, os dias serão ainda mais preocupantes, com risco de temporais severos, granizo, ventos fortes e possibilidade de tornados isolados no estado do Paraná. Aline Araújo, da Climatempo.
1: 11 horas e 28 minutos.

0: Agora 11 horas e 29 minutos. Muito bom dia para você, ouvinte da rádio Band News FM. Eu sou Roger Caroso, ao meu lado na operação de áudio Adriano Júnior, e a partir de agora trago as principais informações do noticiário local.
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0: Olha só, nesse momento, dando uma olhadinha aqui no boletim da Transalvador, Avenida Jequitaia, no sentido Paripe, trânsito bem congestionado, velocidade atual de apenas 5 km por hora, então aí bem congestionado essa região. Ao mesmo tempo, Avenida San Martín, sentido subúrbio, também ali a partir do Largo do Retiro, muita intensidade nesse trecho e a velocidade atual é de apenas 7 km por hora.
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0: Seguindo agora, 11 horas e 32 minutos. A cesta básica em Salvador passa a custar R$587,12. O dado de agosto de 2026 mostra uma redução de 4% em relação a julho. A informação foi obtida por meio de 3.440 cotações de preços coletadas em 89 estabelecimentos comerciais aqui da capital baiana e foi divulgada pela SEI, Superintendência de Estudos Econômicos e Sociais da Bahia. Dos 25 produtos da cesta básica de Salvador, 15 registraram redução nos preços. Entre eles estão a batata inglesa, com a diminuição de 30%, o tomate com 27% e o feijão com menos de 2,5%. O macarrão se manteve estável. Por outro lado, 9 produtos apresentaram aumento de preços, a exemplo do queijo mussarela com 10% e o leite com 5,5%. No mês, o tempo médio de trabalho investido por um trabalhador para conseguir comprar uma cesta básica em Salvador foi de 86 horas e 6 minutos, o que comprometeu 36% do salário mínimo líquido de cada pessoa. Passando para a segurança, um homem morre vítima de tiro na região de Jardim Nova Esperança, aqui em Salvador. Segundo as investigações da Polícia Civil, ele foi atingido durante uma troca de tiros entre policiais e um grupo armado durante uma operação no bairro. A vítima foi encontrada ferida dentro de casa e agora são 11 horas e 34 minutos.
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9: Rapaz, eu vou te falar uma história. O profissional vai lá, estuda, gasta um tempão da vida dele, dinheiro também, né, esforço, para se formar médico. Passa em pronto-socorro e tudo mais, para depois muita gente entrar no famoso Dr. Google, Dr. ChatGPT, para resolver alguma dor de barriga, algum problema. E agora não é só isso não, tem muito malandro que se diz médico e utiliza inteligência artificial, e isso está gerando problemas sérios, inclusive com o Ministério da Saúde entrando em ação. O Dr. Álvaro está com a gente hoje para falar um pouco sobre isso. Doutor, bom dia para o senhor.
10: Bom dia, Barão. Bom dia, Coutinho, para os nossos ouvintes. Você traduziu bem a nosso desespero como profissional de saúde, né? A inteligência artificial, isso foi um dado do Ministério da Saúde, Barão, começou a mapear perfis criados por inteligência artificial, e esses perfis, eles vão cair bem no imaginário, nos medos, nas dores dos pacientes, né? Esperança para cura, prometendo fórmulas milagrosas, e o negócio é tão bem feito que as pessoas veem aquilo ali, num momento de angústia, de preocupação, ou mesmo buscando uma alternativa para tratar uma doença, e elas caem mesmo nessa história, elas muitas vezes consomem produtos vendidos por esses profissionais, né? Então é importante a gente alertar a população que, assim, quando você vê um vídeo, as pessoas consultam muito rede social, né? Procuram até profissionais. Você lembra, Barão, que antigamente, quando a gente passava no médico, a gente pegava um caderninho do convênio, às vezes, para ficar, a gente recebia no começo do plano de saúde para olhar e procurar um profissional. Hoje isso não existe mais. Hoje a gente procura os profissionais, muitas vezes, dentro de plataformas e mídias sociais. Então, presta atenção aí quando você estiver procurando um profissional, quando você escutar alguma coisa que você acha que pode ser até uma coisa criada por inteligência artificial, você pesquisa o nome do médico, CRM, você consulta o Conselho Regional de Medicina, o site, dá para procurar. Você procura o perfil verdadeiro mesmo da pessoa, vê de onde estão surgindo esses vídeos, porque realmente é algo complicadíssimo você entrar dentro de uma proposta, de um tratamento que não é verdadeiro, gastar dinheiro com isso, né? Então fica um alerta aí para a população, não acredite em perfis que propõem coisas milagrosas, formas milagrosas, cura de várias, esse produto aqui vai curar várias doenças ao mesmo tempo, diabetes, hipertensão. Infelizmente, pode parecer meio óbvio, mas muitas pessoas acabam entrando nessa história, né?
11: Doutor, eu fiquei aqui curioso, né? O quanto que o Dr. Google, a inteligência artificial, já deve ter errado. O senhor tem alguma história para compartilhar com a gente?
10: Olha, muitas histórias, Coutinho. Sabe o que acontece muitas vezes? Hoje os pacientes, eles fazem exames, né? E aí eles jogam no ChatGPT, e o ChatGPT dá a interpretação do exame, mas sem contexto. Você não fala o diagnóstico, você não fala. E muitas vezes os pacientes ficam desesperados, porque ou ele dá uma interpretação errada, ou ele dá uma interpretação, ah, não é nada não, nem precisa passar no médico, tá tudo ok. Então é um problema pra gente ter que lidar com isso, porque nada, nada tira a experiência clínica, nada tira uma conversa com o paciente dentro de um consultório, um aconselhamento, um acolhimento. Porque imagina só alguém com diagnóstico de um câncer, que joga lá no ChatGPT que ele vai dizer, você vai ter que fazer quimio, rádio, a sua expectativa de vida é tantos meses, mas a vida real não é aquilo que está escrito ali, porque você tem que contextualizar. Então a gente fica assim, tem que nada, o ChatGPT, ele pode ajudar algumas coisas, ele não substitui a experiência clínica, ele não substitui, e os pacientes realmente têm utilizado muito isso como uma forma de não passar um retorno de consulta ou não fazer um exame de uma forma periódica, porque não precisa fazer. Ele não consegue delimitar o contexto clínico do paciente e ele não consegue dar a experiência de um atendimento, de um acolhimento de um profissional. Isso é muito importante, né? Que a gente fale para os nossos ouvintes, tem que ir no médico, tem que fazer check-up, tem que ser examinado, tem que fazer exames, porque a saúde hoje é medicina preventiva, né? As pessoas estão vivendo muito tempo e tendo uma alta expectativa de vida, porque elas vão em médico, elas fazem exames, previnem contra câncer, elas fazem atividade física, elas comem bem, elas tomam os remédios direito. Aí que a gente consegue construir uma saúde sólida para todo mundo, né?
9: É um momento muito louco que a humanidade está vivendo, né? Hoje você tem uma discussão, uma briga, um incentivo a não tomar vacina, por exemplo, né? E ao mesmo tempo, você acredita em qualquer coisa que alguém vai lá e coloca no...
10: São Paulo.
9: A gente vê tanta coisa
10: acontecendo, né?
9: Exatamente. E aí você vai lá, coloca qualquer coisa que você vê no Google e sai discutindo com o médico, né? Não, eu li no Google, no ChatGPT, sei lá, com a inteligência artificial, o teu diagnóstico está errado. Não toma vacina, né? Mas eu li lá na rede social, negócio muito louco.
10: Pois é, o Coutinho mandou contar uma história, sabe que esses dias um paciente pegou para mim e falou assim, ó, doutor, eu tô vindo aqui porque eu quero que você faça esses exames aqui. Eu falei, mas como assim? Não, porque eu joguei no ChatGPT e ele mandou, ele disse que eu tenho que fazer exame A, exame B, exame C. Agora, olha que inversão, né, que você está colocando aí, Barão. Como é que pode alguém já chegar até no consultório e dizer que exames vão ser solicitados porque a inteligência artificial, ela fez o mapeamento dele? Assim, aí a gente acaba tendo que criar uma relação com os pacientes e falar, não é bem assim, a medicina não é baseada no ChatGPT, e por incrível que pareça, isso tem acontecido muitas vezes nos últimos meses, né?
9: Cada uma. Doutor Álvaro, sempre bom tê-lo aqui na Band News FM, o senhor que estudou durante tanto tempo, tanta experiência clínica, eu vou te falar, doutor, um grande abraço para o senhor, até semana que vem.
10: Abração, Barão. Se continuar uma coisa errada na medicina, ele sabe que eu vou trabalhar com vocês na rádio mesmo.
9: pode vir. Tamo junto,
11: aqui doutor. O ChatGPT não dá pitaco, imagina não no nosso trabalho. Não. Tudo abraço, tranquilo.
10: Manda para todo mundo.
11: Valeu, doutor. Um abraço.
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0: 11 horas e 42 minutos.
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0: Atenção para você que segue rumo à Avenida Jequitaia no sentido Paripe, viu? Tá bastante congestionado no trecho ali que dá acesso ao túnel Américo Simas e também ao Largo da Calçada. A velocidade atual da via por lá é de 7 km por hora. Outro ponto da cidade que merece atenção é a Avenida Centenário no sentido Dique do Tororó, ali no trecho entre o Shopping Barra e o Viaduto do Canela. Também bastante congestionado, com pouca fluidez na via, a velocidade atual chegando a apenas 13 km por hora. 11h42.
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0: Agora 11 horas e 44 minutos, seguimos com o nosso noticiário local, porque durante o feriado prolongado, 7 ocorrências de afogamentos foram registradas nas praias aqui de Salvador. A Salvamar alerta que o mar vai permanecer agitado e impróprio para banho em diversos trechos da orla durante o próximo final de semana. As altas temperaturas estão presentes, mas as condições exigem atenção redobrada dos banhistas devido à influência de ventos fortes, frentes frias e ondulações intensas. As recomendações são claras. Antes de entrar no mar, o primeiro passo é buscar orientação com os salva-vidas. Eles informam como estão as condições para banho e também indicam os trechos mais seguros. Além disso, as crianças devem estar sempre ao alcance dos responsáveis. O tenente do Corpo de Bombeiros, Kleber Rocha, explica como identificar quais áreas do mar são perigosas.
16: A corrente de retorno normalmente ela é identificada onde as ondas não se formam. Se vê aquela praia com ondas e existe um trecho onde a onda ela não quebra, não tem espuma. Então aquela área ali tem alguma situação atípica. Normalmente naquela região é a corrente de retorno. E nela existe uma bandeira vermelha que é colocada pelo serviço de guarda-vida. Naquela região procure nem entrar, porque elas são as principais culpadas pelos afogamentos aqui em Salvador.
0: Muitas vezes o mar pode até parecer bonito e convidativo, mas ainda assim pode esconder alguns perigos. A estudante Estela Rangel é carioca e fugiu das chuvas para encontrar o sol na capital baiana, mas estava atenta às condições da praia.
17: Saímos do Rio com chuva, mas aqui está esse dia lindo, esse espetáculo, esse sol, a gente está amando.
0: Apesar de muitas vezes o calor soteropolitano esconder durante os meses de junho a setembro, as ondas ficam mais fortes, as correntes de retorno são mais intensas e o risco de afogamento aumenta. Na última segunda-feira, por exemplo, um homem acabou sendo levado pelas correntes de retorno na região do Farol da Barra. O tenente conta como foi o incidente e a operação de salvamento.
16: Quando se liga para o 193, é disparado um trem de socorro. Nesse acionamento foi acionado o helicóptero do GRAE, foi acionado o helicóptero do GOA, a polícia e o bombeiro trabalhando em equipe, e também os nossos guarda-vidas que já estavam lá na praia do Farol da Barra. Então todo esse socorro foi em direção à vítima.
0: Após o salvamento, o homem foi levado até a faixa de areia em segurança, onde recebeu atendimento médico. Vale relembrar que foram concluídas na semana passada a instalação das boias de delimitação para a área de banho no Porto da Barra. Segundo a Secretaria Especial do Mar, essa medida delimitou uma área de 90 metros da faixa de areia exclusiva para banhistas, impedindo então a circulação de embarcações ali no local. A área de banho tem formato de U, com 5 bases de concreto, sendo 2 na faixa de areia e 3 no mar. Agora 11h47.
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24: 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Ninguém cresce se não for com gente boa. 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

0: Depois de ontem, em que tivemos a seta apontando para cima no principal índice da Bolsa Brasileira, agora aponta para baixo. Queda do Ibovespa de 0,72% aos 186.014 pontos, 0,72% de queda. No mercado de câmbio, o dólar comercial de tanta gente sobe um pouquinho, 0,35%, vale R$ 5,10. O euro sobe 0,5%, vale R$ 5,94.
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0: Última chamada para quem quer curtir o Grande Prêmio de São Paulo de Fórmula 1, direto do Autódromo de Interlagos. A Shell, que é a marca de postos de gasolina, abre daqui a pouquinho ao meio-dia a pré-venda de ingressos para uma arquibancada exclusiva no GP de São Paulo de Fórmula 1. As entradas começam a ser vendidas hoje e estão disponíveis para clientes nível 3 no Shell Box Club. Para garantir, é necessário trocar 7.500 pontos sticks e fazer o pagamento adicional de R$ 3.199,50. O ingresso dessa arquibancada vai permitir acesso aos 3 dias de evento, hein? Atenção, então tem ainda ingresso, tem uma chance aí para você ir ao Grande Prêmio de São Paulo de Fórmula 1, que acontece entre os dias 6 e 8 de novembro no Autódromo de Interlagos, na Zona Sul de São Paulo. 11h52.
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17: 11 horas e 54 minutos, seguimos com o nosso noticiário, porque o prazo de inscrição para a segunda edição do projeto Identidades termina amanhã. realizada pela Associação Cultural e Carnavalesca Quero Ver o Momo. A iniciativa promove atividades gratuitas voltadas à valorização das culturas afro-brasileira e indígena, reunindo estudantes, educadores, crianças e jovens em ações de arte, literatura e formação cultural. Nessa edição, o projeto vai contemplar também organizações sociais que trabalham com crianças e jovens. Até então, as ações estavam concentradas em estudantes da rede pública. A programação vai contar com a participação de artistas, autores e educadores negros e indígenas, além de oficinas que aproximam os estudantes de diferentes expressões artísticas, como destaca Carla Damiana Brito, que é coordenadora pedagógica do projeto.
18: Nosso objetivo é levar oficinas e rodas de conversa, vivências com arte, literatura e cultura afro-brasileira indígena, criando espaços de cultura, de escuta, de troca e de expressão, incentivando o pertencimento, o respeito, a diversidade e o diálogo sobre identidade e representatividade dentro e fora do ambiente escolar.
17: Ao todo, serão realizados 6 encontros presenciais. Escolas Públicas de Ensino Fundamental 2 e Ensino Médio, além de organizações sociais de Salvador e também na região metropolitana, podem participar da chamada pública para receber as atividades. O resultado com os contemplados será divulgado no dia 21 de setembro nas redes sociais do projeto Quero Ver o Momo e também por meio de contato direto com as instituições. E 3 empresas são acionadas pelo Ministério Público da Bahia por intermediar pagamentos a plataformas ilegais de apostas. As empresas acionadas foram a Nurupay, Select Credit e a Cartus Sociedade de Crédito. De acordo com o MP, as 2 primeiras empresas teriam realizado a intermediação de pagamentos sem checar o histórico das empresas e também sem monitorar transações suspeitas. A Cartus, por sua vez, teria disponibilizado tecnologia e infraestrutura para viabilizar a intermediação de pagamentos junto à Nurupay. A investigação teve início após um consumidor relatar ter sido vítima de golpe com prejuízo superior a R$100 mil. O Ministério Público baiano pediu bloqueio de até R$5 milhões em bens e ativos das empresas e também dos sócios. O inquérito aponta indícios de irregularidades, como endereços repetidos, documentos editados e mudanças frequentes na composição da sociedade empresarial. Agora 11:57.

0: muito bem. Encerramento do Band News Station. O que a gente tá ouvindo, Coutinho?
1: A gente tá ouvindo uma cantora chamada Ella Langley. O reinado de Mariah Carey e Whitney Houston no topo da Billboard pode estar com dias contados justamente por causa dela. Uma das mais novas vozes do country music nos Estados Unidos, que já se consagra ao lado das cantoras com apenas 27 anos de idade. Nascida, adivinha onde? No Alabama. A cantora começou a lançar músicas em 2017 e ganhou destaque com o álbum Hangover, de 2024, que o Barão jamais soube o que é um hangover. Nunca. Na vida. Agora a música Choosing Texas chegou ao topo da Billboard Hot 100, superando as marcas de Mariah Carey e de Whitney Houston, que ficaram 14 semanas em primeiro lugar. Valeu, Barão!
0: Valeu, Coutinho! Até mais!
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0: Meio-dia, 27 minutos. Oi, oi, boa tarde pra você que tá ligando o rádio. Só agora, na programação da Band News FM, pra você que já tava com o rádio ligado, ouvindo a propaganda eleitoral. E pra você que segue com a gente no YouTube, Fast TV, aplicativo Alexa, por onde for, tá começando pra quem tá no rádio, mas segue por aqui o Band News no meio do dia. Eu sou Larissa Biscaia, vou ficar por aqui até as 2 da tarde. E hoje, na minha companhia, tá ele, André Coutinho. Boa tarde!
1: Tudo bem, Larissa? Boa tarde. A Alexa também nos ouve, né?
0: Sim, e aí quando começou o horário eleitoral, foi uma dúvida que a gente ficou. Ah, a gente continua transmitindo no YouTube, Fast TV e na Alexa. Será que ela puxa da internet ou puxa do dial do rádio? Pois puxa da internet,
1: que
0: seguimos
1: maravilha.
0: Firmes.
1: Ela é inteligente, Alexa.
0: Ela é,
1: né?
0: Inteligentíssima.
1: E você sabe que se você falar pra Alexa, Alexa, toca a rádio concorrente, ela fala, não, não, melhor não.
0: Ah, é? Ah, eu gostei, eu achei ela bem inteligente.
1: Não, não precisa experimentar.
0: Não precisa?
1: Não, só acredita em mim.
0: Não, você fica assim, ó, Alexa, coloca na Band News FM.
1: Isso, aí ela toca Band News
0: FM. A gente quer ouvir o Band News no meio do dia.
1: Isso. É só falar que ela coloca.
0: Pra quem é acostumado a ligar a Alexa nesse horário, o rádio, o que for, tá sentindo falta de alguém? Cadê Humberto Ferretti? Aonde está?
1: Estará mais tarde por aqui, porque ele vai acompanhar o debate que tem transmissão aqui na Band News FM, nas nossas plataformas digitais, no Band News TV. Mais tarde, então, estará por aqui o Humberto Ferretti. E o Eduardo Eneg, por onde estaria?
0: Ah, a gente tá com saudade do Eneg, vou te falar, hein? O Eduardo Eneg, gente, tá se recuperando daquela dor de garganta, pegou feia a situação ali do Eneg. Se tudo der certo, ele deve voltar em breve. Quando? Eu não sei. A gente torce pela recuperação. Ontem falei com o Eneg, falei, cadê você? Os ouvintes estão com saudade.
1: Ele mandou mensagem de áudio?
0: Ontem ele mandou o comentário dele gravado,
1: sim,
0: né?
1: Sim, verdade.
0: E a gente falou assim, ó, Eneg, economiza tua voz, vamos cuidar. E o Eneg falou por meia hora. A gente falou, Eneg, a tua voz como é que tá? Tá recuperando. Vamos torcer pra que ele volte logo, esteja bem, assim, ó, 100% recuperado. Pra voltar de vez.
1: Você sabe que o São Paulo Futebol Clube fez um pacto com o Eneg. Falou, não vamos marcar nenhum gol, que é pra poupar a voz do Eneg ontem. E aí o Luciano saiu na cara do gol e cabeceou na mão do goleiro. E aí o Caleri saiu na cara do gol e chutou pra fora.
0: Entendi.
1: Tudo isso
0: só por causa do Eneg.
1: Que vai que o Eneg grita gol contra o Boca Juniors pela Copa Sul-Americana, né? Então.
0: Não, e ele tem aquele vozeirão, né? O Eneg não ia
1: então
0: conseguir fazer um gol.
1: O Eneg ficou caladinho ontem, acompanhando o jogo, graças à colaboração de Luciano e de Caleri, que perderam 2 gols na cara do gol.
0: Ai, ai, ai. É, tem alguém um pouco triste nesse estúdio,
1: Eneg,
0: não tá?
1: Claro.
0: É o Eneg, claro. E o Ferretti, gente, como o Coutinho bem falou, ele vai acompanhar o debate que tem hoje aqui na Band entre os candidatos ao Senado aqui por São Paulo. E aí, por isso, ele não tá no Band News no meio do dia. Não é por isso que você vai deixar de ficar bem informado por aqui, porque tem muita notícia, muita informação. Vamos pra capital federal? Porque, olha só, mais cedo a gente já falava sobre isso. Não tem outro assunto, né, gente? A crise no Supremo. O ministro Flávio Dino, do Supremo Tribunal Federal, atende a um pedido de Andrei Rodrigues e determinou ali a reintegração de Andrei como diretor-geral da Polícia Federal. Essa decisão atende um recurso que foi feito pelo próprio delegado e contempla também o diretor de inteligência policial, o Leandro Almada. Ontem, os dois foram afastados do cargo por decisão de André Mendonça. O Afonso Marangoni é outro que, olha, não teve mais paz. Tá para cima e para baixo, o Marangoni já estava na escala do plantão do feriado e nessa semana não tá diferente. Marangoni, o que você traz de novidade para gente? Boa tarde para você.
2: O que não falta são novidades, né, Larissa? Boa tarde para você, para o Coutinho e para todo mundo que nos acompanha aqui no Band News no meio do dia. Olha, pegou mais uma vez todo mundo de surpresa, tá meio clichê também dizer isso, né, gente? Mas é a realidade. Não se esperava, né, aqui em Brasília, que o ministro Flávio Dino fosse entrar nessa discussão em relação ao afastamento de Andrei Rodrigues. Isso porque foi decidido ali no âmbito de uma investigação e de um pedido que estava nas mãos do André Mendonça, e de repente o Flávio Dino foi então provocado, no sentido jurídico da palavra, pelo Andrei Rodrigues, lá no caso da investigação que apura, né, se foi usado dinheiro público de emenda parlamentar no filme Dark Horse. E é isso mesmo, você não ouviu mal. O Flávio Dino pegou este ponto deste inquérito que está sendo conduzido por ele e aí tomou esta decisão. O que ele fundamentou é que este afastamento da cúpula, né, da Polícia Federal poderia atrapalhar o andamento desta investigação e também de outras. E aí é que ele reverte a decisão do colega André Mendonça e reintegra o Andrei Rodrigues aos quadros da Polícia Federal, e não só isso, como diretor-geral da corporação. E o Andrei Rodrigues já foi mesmo para o trabalho hoje, já está despachando da sede da Polícia Federal, que fica aqui na Asa Norte, área nobre de Brasília. O Flávio Dino, nesta decisão, também aproveitou para fazer várias críticas ao colega André Mendonça. E aí tem várias opções aqui que eu poderia trazer dos fundamentos, né, do Flávio Dino para derrubar a decisão do colega. Mas o principal é que ele diz que o Partido Novo, que foi que ingressou com o pedido que baseou a decisão do André Mendonça, não podia fazer isso, não tinha legitimidade, que isso cabia ao Ministério Público unicamente, que até um partido político pode sim ingressar no Supremo Tribunal Federal para outros assuntos, mas não para um caso criminal, né, pedindo o afastamento de um diretor-geral da Polícia Federal, que isso não era admissível. Não foi, claro, o entendimento do André Mendonça, que usou, né, desse pedido do Novo para afastar, sim, o Andrei Rodrigues. E o Flávio Dino também disse da questão eleitoral, que quando, né, se aproxima um período como esse, é exigido do juiz ainda mais comedimento nas decisões, e que a decisão do André Mendonça tem também esse potencial, né, de influir nas eleições, e que, portanto, é necessário que, para evitar maiores danos, o André Rodrigues possa, sim, voltar a presidir, né, a ser o diretor da Polícia Federal. Então, é uma decisão realmente que agora vai ficar para o plenário. Pelo menos este é o pedido do Flávio Dino. Ele fala que isso precisa ser dirimido, resolvido de uma vez por todas, no plenário que tem os 10 ministros hoje do Supremo Tribunal Federal. Diz que não cabe isso nem à primeira turma, nem à segunda turma, como fez o André Mendonça, mas sim a todos os ministros. Então, vamos ver como é que isso vai ser encaminhado. Fato é que o presidente do Supremo, Edson Fachin, diante desse turbilhão, ele decidiu cancelar a sessão do plenário do Supremo Tribunal Federal. Olha, não é algo comum, a gente está aqui todos os dias, sabe que a sessão do Supremo acontece praticamente assim, independente de qualquer cenário. Mas o desgaste é tão grande, e a instabilidade lá na corte também, que houve essa decisão do ministro. E a gente pode aqui, né, pensar, por exemplo, que ele tentou evitar, né, alguma imagem constrangedora ao tribunal, por exemplo, se os ministros estivessem julgando algum assunto e de repente ter algum atrito maior entre esses ministros, alguma divergência, algum bate-boca televisionado. Então ele quis evitar isso. E até lembro, né, daquela foto do jornalista Breno Carvalho, do jornal O Globo, que mostrou os ministros ali numa antessala do plenário, rindo, trocando gentilezas, e isso também pegou mal, ajudou, né, nesse processo de desgaste da corte. Então, para evitar cenas como essa, sessão por lá está cancelada, não vai ter um encontro presencial entre esses personagens todos, né? André Mendonça, Flávio Dino, Alexandre de Moraes, Edson Fachin, esse encontro tete-a-tete vai ficar postergado para uma data futura. Agora o Edson Fachin, ele vai continuar respeitando, né, aqueles prazos que ele deu para todo mundo para se manifestar. Isso o Flávio Dino também anota na decisão, que o Mendonça estava com prazo aberto para dar respostas ao presidente naquele caso, né, que o Moraes pediu uma investigação contra ele, e ele pediu também uma investigação contra o Moraes, e que ele desrespeitou, né, essa decisão da presidência do Supremo ao tomar uma decisão monocrática mesmo quando aquele prazo estava aberto. Então, uma situação realmente muito complexa, uma crise aguda interna pela qual passa o Supremo Tribunal Federal, mas óbvio, né, Larissa e Coutinho, os outros poderes não deixam de se manifestar, porque afeta, né, a todos, ainda mais neste contexto. Tem até uma manifestação aqui do presidente Lula, não sei se vocês querem que eu sigam, vocês estão com a manifestação dele por aí.
0: Pode
2: mas
0: falar.
2: Ele também quebrou o silêncio, porque estava alguns dias sem falar sobre essa questão. Então, vou ler aqui, pedir licença para a nossa audiência, um tweet dele, uma postagem no X. Diante da gravidade do maior crime financeiro da história do Brasil, o povo brasileiro precisa de explicações e medidas imediatas para enfrentar a crise institucional que tomou conta do poder judiciário. Se faz necessário mais transparência e não vazamentos seletivos que impactam a disputa eleitoral. A divulgação da verdade, como aconteceu na Operação Spoofing, conduzida pelo então ministro Lewandowski, é um exemplo a ser seguido. Por isso, é urgente a quebra completa do sigilo das investigações de todos os envolvidos no caso Master. Seja quem for, doa a quem doer. O Brasil precisa saber a verdade. É o apelo feito, então, pelo presidente Lula nesta postagem nas redes sociais. É claro que o derrubada do sigilo total depende do relator André Mendonça. Ele não fez isso, fez parcial na parte que afeta o ministro Alexandre de Moraes e que também são citados Andrei Rodrigues, diretor-geral da PF, e o procurador-geral da República, Paulo Gonet. Então a repercussão é imediata aqui nos bastidores do poder, por mais que não tenha sessão física, os bastidores do Supremo estão fervendo neste momento, viu?
0: Tá certo, Marangoni, vamos tentando entender o que acontece, em um segundo tudo pode mudar, depois da próxima decisão tudo pode mudar de novo, mas você fica aí a postos para nos ajudar a acompanhar tudo que está acontecendo aí em Brasília. Espaço aberto, viu? Qualquer atualização é só chamar.
2: Combinado, bom jornal para vocês.
1: Valeu. A gente segue por aqui, as principais entidades empresariais do país cobram do Supremo Tribunal Federal, por meio de um manifesto, o conjunto divulgado nesta quarta-feira. O documento reúne lideranças da indústria e do comércio para exigir o julgamento público imediato das recentes crises institucionais da corte. Os signatários afirmam que o tribunal vive o epicentro de uma perda de legitimidade e cobram transparência nos atos dos ministros do Supremo. O texto já soma mais de 2.700 apoios de federações e associações de todas as regiões brasileiras.
0: 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Esse encontro é promovido pela Band e pela Band News TV vai reunir 7 concorrentes às 2 vagas abertas no Estado. É a primeira vez que vai haver um debate no Estado entre os candidatos ao Senado Federal. A partir das 9h10 da noite, você vai acompanhar o Esquenta com a Gente. O debate nos estúdios da Band começa às 10h45 da noite. Vão estar frente a frente em ordem alfabética o presidente da Assembleia Legislativa do Estado, André do Prado, do PL, o empresário Geraldo Rufino, do Podemos, o ex-secretário de Segurança Pública, Guilherme Derriti, do PP, e a ex-ministra Marina Silva, do Rede. Além deles, o ex-ministro Ricardo Salles, do Novo, a também ex-ministra Simone Tebet, do PSB, e a ex-secretária Soninha Francini, do Cidadania.
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0: Guilherme Derriti, do PP, e a ex-ministra Marina Silva, do Rede. Além deles, o ex-ministro Ricardo Salles, do Novo, a também ex-

0: ex-ministra Simone Tebet, do PSB, e a ex-secretária Soninha Francini, do Cidadania.
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0: 8:42. Eu sou Karina Araújo, sigo com o noticiário local. Vamos saber as informações do trânsito. Tiago Costa, boa tarde para você.
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3: Oi, Karina. Boa tarde para você. Boa tarde para os nossos ouvintes. Uma excelente quarta-feira a todos. Vou começar falando da Avenida Caribé em direção à Paralela. Isso porque está toda congestionada e deixa reflexos em um trechinho da Estrada do Coco. Você que está na rodovia precisa acessar a Paralela. A dica é cortar pela Avenida São Cristóvão para chegar por lá com mais facilidade. Por falar na Paralela, em direção ao aeroporto, agora tem pontos de intensidade na passagem por Pituaçu e também no bairro da Paz. São trechos curtos e nesse sentido não vale o desvio. Você que sai do Imbuí segue agora para o centro de Lauro, a Paralela é a melhor escolha. 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Tiago Costa para a Band News FM.
0: Valeu, Tiago, 12:43.
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7: Olá, ouvintes, bom dia. Você sabe quais são as indicações para o uso de lente de contato? Os pacientes com indicação para uso de lentes de contato são pacientes com graus altos ou com diferença de grau de um olho para o outro, para melhorar a qualidade, o campo e reduzir distorções visuais. Pacientes míopes com graus altos ou com ceratocone são condições em que as lentes reabilitarão a qualidade de vida das pessoas, porque facilita a prática de esportes, diminui o risco de tomar bolada e se machucar, melhora a vida social e possibilita tirar carteira de motorista. Os pacientes com graus menores, em geral, podem usar lentes, porém não são indicações específicas, porque não dependem dos óculos. Temos também as indicações estéticas, para cobrir cicatrizes ou mudança na cor dos olhos.
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8: Estou de volta e agora de olho na movimentação da Cidade Baixa. Desde cedo a Avenida Jequitéia tem retenção e deixa reflexos em um trechinho da Via Expressa. Você que está na Luiz Eduardo Magalhães, vai à feira, vai realizar a travessia ou vai lá para o Monte Serra, melhor fazer o caminho pela San Martin. Até encara um pouquinho de intensidade, mas é a sua melhor escolha agora. A BR-324 em direção ao interior tem pontos de intensidade na passagem por Palestina e na aproximação ao Trevo do Cia, mas são trechos curtos e não vale a pena desviar. Você que está em Campinas de Pirajá e segue para Candeias, a BR é a sua melhor escolha. 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Tiago Costa para Band News FM.
9: Obrigada, Tiago. Vamos às notícias agora. Cerca de 8 mil oportunidades estão disponíveis com processos seletivos para cursos de pós-graduação gratuitos e presenciais voltados para professores. O detalhamento sobre as formações está disponível no portal Mais Professores, para quem é da rede pública de educação básica. O professor Daniel Santana sabe bem que as aulas dele não são as mesmas se ele também não tiver tempo e espaço para aprender.
10: Quando você sabe lidar com o público, e eu preparo muito isso para lidar com o público, né? Sempre está explorando o papel, a linguagem, né? E corrigindo o que deve ser feito. Então, isso é uma capacitação. Eu sofri essa capacitação quando eu era mais novo. Tinha professores que me capacitaram. Eu era um professor extremamente tímido. Então, estou fazendo a mesma coisa com eles, né?
9: Para mestrado e doutorado, 7 mil vagas estão abertas em áreas que fazem parte da rotina escolar. Uma das ideias é que essas capacitações apareçam nas salas em forma de aulas mais atrativas. Isso porque o professor pesquisa, aprofunda o conhecimento e pode transformar o que aprende em novas práticas para os alunos. É o que explica o secretário de Educação na Bahia, Márcio Gomes.
11: Nós temos uma gratificação chamada GEAPM, né? Então a gratificação ela acontece conforme essa qualificação docente, seja de mestrado, doutorado, especialização. E a cada ciclo formativo desse, ele tem uma gratificação também melhorada no seu provento, no seu salário.
9: E a qualificação também pesa no plano de carreira. As redes públicas prevêem crescimento de cargos por formação. Um novo título pode representar um aumento de salário. O Convento Santa Clara do Desterro, que fica no bairro de Nazaré, em Salvador, libera a visitação pública após nova vistoria da Defesa Civil Municipal. Segundo o órgão, a avaliação realizada ontem constatou que diversas áreas da edificação histórica já passaram por obras e outros serviços que ainda estão em andamento. Por isso, as visitas ao público a essas áreas que não estão em recuperação foram liberadas. O imóvel havia sido interditado no ano passado, após uma fiscalização identificar danos na estrutura. A Defesa Civil manteve a interdição apenas da capelinha interna da clausura, que fica localizada no segundo andar. O local está totalmente isolado e não traz riscos aos visitantes. Para o espaço, é aguardada a liberação do IPHAN, o Instituto do Patrimônio Histórico e Artístico Nacional, órgão responsável pelo tombamento federal, para que possam ser iniciadas as intervenções necessárias. 12h49.
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0: Hora de conversarmos com a Juliana Rosa, um dos assuntos de um dos, né? Porque a gente tem mais um dia com muitos assuntos, é justamente aquele manifesto, principais entidades empresariais do país cobrando o Supremo Tribunal Federal. Ju, o que isso impacta na economia? Como é que a gente pode analisar tudo isso que está acontecendo por lá do ponto de vista econômico? Tudo bem? Boa tarde.
1: Tudo bem, Coutinho? Boa tarde para você, para Lari. Boa tarde para você, ouvinte aqui da Band News FM. Não tem como falar de outro assunto, né? Essa crise institucional que a gente vive no país, obviamente, isso preocupa demais a economia, porque a gente está falando sobre segurança jurídica, segurança institucional, confiança, o quanto que isso traz uma trava ao desenvolvimento econômico. Então, a gente está vendo aí a sociedade civil se organizando com manifestos. Foram publicados dois manifestos hoje, de empresários, entidades, economistas e também artistas, cientistas. Um deles é liderado pela FIESP, a Federação das Indústrias do Estado de São Paulo. Já está aí publicado, né, desde cedo aí nos jornais impressos. E esse manifesto liderado pela Fiesp tem a assinatura de mais de 2.500 entidades representativas de classe. É um manifesto que se chama Manifesto à Nação Brasileira e que mostra aqui no texto a cobrança aqui de haver transparência, imparcialidade, exemplaridade, legitimidade questionada, perguntando aqui, né, sobre a exigência, aliás, questionando aqui a sociedade brasileira, exigindo que o plenário do Supremo examine em sessão pública os fatos, decidindo com absoluta urgência, sem subterfúgios, sem cooperativismo. O outro documento é intitulado Pela Lei e pelo Brasil, que são 157 assinaturas de economistas como Armínio Fraga, Gustavo Franco, Maílson da Nóbrega, Pércio Arida, Ana Paula Vesco, Vendrell Lara Rezende, empresários, Luiz Helena Trajano. Eu conversei com alguns deles e eles estavam falando muito sobre o que está escrito aqui no manifesto, que são duas ações principalmente. Uma é passar limpo toda essa investigação, né, que a sociedade tenha o retorno que é exigido de uma sociedade que paga seus impostos e que quer respostas, quer transparência, e também o avanço do código de ética, principalmente, das instituições. Então, duas frentes de ação que eu ouvi muito aí dos signatários aí desses manifestos. Aqui no nesse manifesto de empresários, né, economistas, aqui fala sobre três pontos principais. Sobre a investigação do caso Master, apuração completa, célere, independente de fatos e responsabilidades; dois, afastamento cautelar de quem for formalmente investigado; e três, adoção de código de conduta vinculante para as cortes superiores e órgãos de investigação e acusação. Então, há uma pressão necessária que a sociedade faz nesse momento, pessoal, para que não acabe em pizza. Esse é um grande risco, né? O que eu estou ouvindo dos empresários, economistas, é que eles estão fortalecendo o papel do presidente do Supremo Tribunal Federal, Edson Fachin, para que haja ali um apoio para que isso acabe não dando em nada. O que é não dar em nada? Hoje, a grande discussão de todo mundo que eu conversei sobre isso é que a discussão ali do Supremo ela passe a não ser sobre a gravidade das revelações, mas sim sobre falha processual, que foi o que aconteceu, inclusive, na Lava Jato. Essa é a discussão. Uma coisa é uma coisa, outra coisa é outra coisa. A discussão, se houve falha processual, ela é uma discussão que precisa ser feita ali, mas isso não joga por terra todas as acusações que precisam ser investigadas. Então, a discussão não pode ser sobre o trâmite jurídico, né? Ela não pode apagar a discussão, que são as revelações muito graves que precisam ser investigadas e a sociedade precisa ter respostas. A outra questão que eles falam é sobre o código de conduta defendido por Edson Fachin, que tem resistência ali no Supremo. Embora, enfim, parece óbvio, né, que um ministro não pode ter relações com investigados, andar em jatinho e tudo mais. Mas, enfim, às vezes o óbvio precisa ser escrito, então é ter um código de ética ali também para poder deixar claro, desenhar aquilo que parece óbvio, também uma cobrança ali dos signatários desses dois manifestos.
0: Em todos os setores e em todos os momentos da nossa vida, né, Ju? O óbvio muitas vezes precisa ser escrito. Obrigado, Juliana Rosa. A gente volta a conversar amanhã. Até mais.
1: Tchau, tchau.
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22: Uma hora e três minutos. Recebe alta médica o entregador Cirilo Carvalho, de 27 anos, que foi baleado por um policial militar durante uma briga de trânsito na Avenida São Rafael, em Salvador. A informação foi divulgada hoje pela mulher da vítima, Samile Sarradi. Segundo ela, Cirilo foi liberado pelo Hospital Geral do Estado após passar por duas cirurgias e ainda sente muitas dores. O suspeito do crime, Rodrigo Vanderlei Ramos, de 38 anos, foi preso no dia 2 enquanto trabalhava no bairro de Valéria. O caso aconteceu no dia 24 de agosto. No momento do crime, o suspeito atuava na escolta de uma pessoa. Cirilo, que fazia uma entrega, filmou o momento em que o homem, com um distintivo no pescoço, abre a porta do carro dele e toma o celular. Depois disso, ele atira na perna do trabalhador e foge após o disparo. O jovem começou a trabalhar com entregas depois que ficou desempregado em janeiro. Ele havia passado por uma etapa de um processo seletivo e estava na expectativa para a nova oportunidade de trabalho em outro estado. Agora, a mulher dele tem feito mobilizações, como a organização de uma corrida no domingo para ajudar no pagamento das despesas. No mesmo dia, familiares e amigos vão fazer um ato na Praça Nossa Senhora da Luz. Daqui a gente vai dizer melhoras para ele também. E um homem é preso em flagrante com 5 quilos de maconha em Feira de Santana, no centro-norte do estado. A prisão aconteceu ontem, após denúncias de tráfico de drogas na localidade de Terra Dura. Além da maconha, os policiais militares da Companhia Independente também apreenderam 12 pacotes de cocaína e duas balanças de precisão. De acordo com a Polícia Civil, a droga foi encaminhada para a Delegacia de Tóxicos e Entorpecentes de Feira e o suspeito está preso na delegacia da cidade e segue à disposição da Justiça. Chega a 10 o número de pessoas presas por envolvimento com um grupo criminoso especializado no tráfico de drogas por delivery, também em Feira de Santana, centro-norte da Bahia. Segundo a Polícia Civil, a 10ª prisão aconteceu ontem, quando um homem de 27 anos se apresentou espontaneamente na delegacia. A operação Linha Sombria foi realizada na última sexta-feira e apreendeu armas, drogas, dinheiro e veículos, incluindo um carro de luxo avaliado em mais de R$400 mil. Segundo as investigações, o grupo mantinha uma central de atendimento para receber e distribuir os pedidos das drogas. E um grupo suspeito de adulterar, clonar e vender carros roubados é alvo de uma ação policial em Santo Amaro, no Recôncavo Baiano. Segundo a Polícia Civil, a Operação Sacramento cumpriu mandados de busca e apreensão ontem de manhã. Durante as ações foram localizadas duas motos desmontadas com indícios de adulteração e na casa de um dos alvos da operação foram apreendidas uma pistola, uma espingarda e 98 munições. Todo o material foi encaminhado para a Delegacia de Repressão a Furtos e Roubos de Veículos e as investigações seguem com o objetivo de identificar todos os envolvidos e recuperar bens que foram roubados. Agora, 1:06.
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0: Agora 1:08. André Coutinho, você sabe da nossa brincadeira no relógio, do relógio, ouço, aqui no Band News no meio do dia?
1: Ouço todos os dias e quando eu faço o jornal com o Ferretti, a gente vira sempre 1:00. Então,
0: eu
1: problema
0: não sei
1: não sou
0: se
1: eu.
0: Essa informação é crível, assim. Eu gostaria se você tivesse assim, como comprovar esses fatos que você tá me falando, porque você sabe que o jornalista é assim, né? A fonte diz, olha, eu sempre viro a 1:00. Eu falo, mas você tem um documento que me mostre que você sempre vira a 1:00?
1: Meio-dia 59, toca bateria 1:00. A gente fala toda vez que eu tô aqui com o Ferretti.
0: Entendi. Eu vou ter que apelar pra quem eu confio, hein? Ouvintes, vocês que já viram aqui, ó, Band News no meio do dia com André Coutinho e Humberto Ferretti. É verdade isso ou ele tá me enrolando? Vamos ver, ó, já tem gente escrevendo, falando, mentira, Coutinho. Você sabe que tem um relógio auditável, perguntou o ouvinte aqui. Você sabe que tem um ouvinte nosso, o Leandro, ele mora em Campinas, interior do estado. E o Leandro toda sexta-feira
1: sabe
0: manda
1: qual
0: o índice.
1: Problema? Esse negócio de relógio digital, eu quero relógio em papel, pra acreditar.
0: Você quer o quê? Um relógio de sol?
1: Eu tô fazendo uma brincadeira bem perigosa aqui.
0: Tá, você tá. Tô brincando com a cara do perigo.
1: É.
0: Mas olha só, tem um ouvinte, o Leandro, toda sexta-feira ele manda um relatório. É o nosso relatório de urna? Não, nosso relatório de relógio. Segunda, a Larissa virou 1:00 e tal. Sempre útil, hein? Essa semana não vou poder me defender, não. Porque hoje, 1:09. Ontem a gente virou quase 1:20. Melhor focar em notícia e não tanto em relógio, que eu acho que vai ser mais jogo. Pode ser?
1: É, o ouvinte mandou relógio impresso já. Acho que ele... pegou
0: ele, entendeu,
1: minha,
0: ele entendeu a sua
1: vamos
0: piadoca.
1: Que vamos, antes que eu me complique ainda mais aqui no Band News no meio do dia, neste 9 de setembro de 2026. Hoje é quarta-feira, Larissa.
0: Quarta-feira e o ritmo segue acelerado em Brasília. O ministro Edson Fachin, presidente do STF, cancela a sessão do plenário, que estava marcada para as 2 da tarde de hoje, em meio à crise que está acontecendo lá entre os ministros da corte. A decisão é mais um capítulo da crise sem precedentes. Mais cedo, o ministro Flávio Dino reconduziu o Andrei Rodrigues ao cargo de diretor-geral da Polícia Federal, depois de, no dia anterior, ele ter sido afastado por outro ministro, pelo André Mendonça. As informações chegam de Brasília, agora com o Márcio Rocha.
2: O ministro do Supremo Tribunal Federal, Flávio Dino, determinou a recondução imediata do diretor-geral da Polícia Federal ao cargo. A decisão anula a ordem de afastamento de Andrei Rodrigues, expedida anteriormente pelo ministro do Supremo, André Mendonça. A determinação também assegura o retorno do delegado Leandro Almada à Diretoria de Inteligência Policial da Corporação. Além disso, o presidente Luiz Inácio Lula da Silva pediu que o sigilo das investigações de todos os envolvidos no caso do Banco Master seja quebrado. Em uma rede social, ele afirmou que o Brasil precisa saber a verdade, seja quem for, doa a quem doer. Por isso, defendeu mais transparência e não vazamentos seletivos que impactam a disputa eleitoral.
1: No sul do país, a polícia autua o dono de cães da raça Pitbull após os animais matarem um homem. O serviço de atendimento móvel de urgência foi chamado e constatou o óbito minutos depois. Mais informações com Vicente Medeiros.
3: O dono de 3 cães da raça Pitbull foi autuado por homicídio culposo após os animais matarem um homem em Arroio do Sal. A vítima, Rogério de Oliveira, de 57 anos, foi atacado na manhã de ontem. Segundo a Polícia Civil, os cães escaparam do pátio da residência, que fica a cerca de 1 quadra da praia, depois de derrubarem o portão. O delegado responsável pelo caso aponta negligência na contenção dos animais. O tutor, de 47 anos, recebeu fiança de 30 salários mínimos. Os 3 cães foram recolhidos.
0: A Justiça da Bahia avalia a manutenção da prisão do homem investigado pelo homicídio de uma jovem em Salvador. Fala, Janaína Moradilo.
4: Deve sair ainda hoje o resultado da audiência de custódia do suspeito de matar estudante de direito Brenda Nicole Alves Brandão, de 21 anos, durante uma tentativa de assalto em Salvador. Ricardo Nery Melo Júnior, de 24 anos, já foi preso por crimes como posse de objetos com restrição de furto e roubo. Ele se apresentou em uma delegacia na segunda-feira, acompanhado de advogado. Em depoimento, o suspeito confessou o crime. Segundo as investigações, ele saiu de casa com a intenção de praticar assaltos. A arma usada no crime ainda não foi encontrada. Brenda era filha de dois policiais militares.
1: No interior do Paraná, as forças de segurança miram um esquema criminoso de furto de gados. Juliana Couto.
6: Uma quadrilha especializada em furto de gado no interior do Paraná é alvo de uma operação das polícias civil e militar nesta quarta-feira. São cumpridos 64 mandados judiciais, sendo 17 de prisão preventiva e 47 de busca e apreensão. As investigações começaram em agosto do ano passado, quando 29 cabeças de gado foram furtadas de uma propriedade rural do município de Alto Paraná, na região noroeste do estado. Na ocasião, foram identificados cerca de 40 integrantes do grupo criminoso. As investigações apontaram que, além da execução dos furtos, a quadrilha fraudava documentos para vender o gado em leilões. A quadrilha pode responder pelos crimes de organização criminosa, furto qualificado e crime contra a saúde pública.
0: Uma outra operação investiga um possível esquema de desvio de recursos públicos federais destinados a obras na cidade do interior do Ceará. 7 mandados de busca e apreensão são cumpridos pela Polícia Federal. Quem conta é o Moisés Mororó.
8: A Polícia Federal investiga um possível esquema de fraude em licitações e desvio de recursos públicos federais destinados a obras nos municípios de Carnaubal, Madalena e Guaraciaba do Norte, no Ceará. Nesta quarta-feira, agentes cumprem 7 mandados de busca e apreensão, inclusive nas sedes das 3 prefeituras e endereços ligados a uma empresa, ao empresário responsável e a 2 agentes públicos. A investigação realizada com a CGU e o Ministério Público Federal apura suspeitas de corrupção, fraude em licitações e lavagem de dinheiro.
1: O presidente da Sérvia, Aleksandar Vučić, dissolve o parlamento e convoca novas eleições parlamentares antecipadas para 25 de outubro. A medida atende a uma das principais reivindicações do movimento de protestos liderado por estudantes. As eleições parlamentares estavam previstas para ocorrer apenas em dezembro de 2027. Mas o presidente assinou um decreto convocando a votação antecipada após quase 2 anos de manifestações contra o governo. A medida vai permitir que o presidente da Sérvia, cujo partido progressista sérvio indicou no sábado para concorrer ao cargo de primeiro-ministro, tente reafirmar a autoridade dele depois que os protestos representaram um desafio ao governo. A oposição e os manifestantes acusam o presidente e aliados dele de violência contra adversários políticos e corrupção generalizada.
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0: E no esporte, hein? O Corinthians está na Argentina para enfrentar o Estudiantes na partida de ida das quartas de final da Libertadores. Vamos acionar então a Aline Fanelli, que está por lá passando frio. Fala, Aline, boa tarde para você.
10: Oi, pessoal, uma ótima tarde para vocês. Hoje é dia de Corinthians na Libertadores, confronto de ida das quartas de final contra o Estudiantes de La Plata, uma cidade que fica a 56 quilômetros a sudoeste de Buenos Aires. A gente vai levar cerca de 1 hora até lá. E o Corinthians chega para essa partida em um momento complicado, especialmente no Campeonato Brasileiro, porque são 4 derrotas consecutivas nesta sequência. Para o confronto de hoje, o técnico Fernando Diniz ainda não tem o Yuri Alberto e não poderá utilizar o Ranieri, que vai cumprir suspensão automática. A provável escalação tem Hugo Souza, Mateuzinho, Gabriel Paulista, Gustavo Henrique e Matheus Bidu, Alan, André Carrilho, Breno Bidon e Rodrigo Garro, com Caio César e Memphis Depay à frente do ataque corintiano. A Band News FM transmite essa partida a partir de 8h30 da noite para parte da nossa rede e a gente acompanha todos os passos também do Corinthians aqui na Argentina neste primeiro confronto decisivo do mata-mata da Libertadores.
1: Forte. Obrigado, Aline. Bom trabalho para você. Aline mudando completamente a chavinha, pegando o carro ali, indo para La Plata, o lugar em que vai ficar a torcida do Corinthians. Depois a gente vai colocar nas nossas redes sociais, mas é muito curioso o estádio do Estudiantes. Ele tem um puxadinho ali no que fica em uma das bandeirinhas de escanteio e parece um estádio à parte.
0: Como
1: um
0: assim?
1: Negócio meio na diagonal, assim. É bem maluco. Eu vou colocar nas nossas redes sociais, depois a gente pede para a live colocar. Coloca setor visitante do estádio do Estudiantes. Agora não me lembro o nome do estádio do Estudiantes.
0: É o Jorge Luiz Hirsch? Ou não?
1: Eu acho que é.
0: Estudiantes de La Plata.
1: É isso. Ele tem um puxadinho.
0: Nossa! Gente, imagina um estádio de futebol visto de cima. Então imagina, vou descrevendo para o ouvinte enquanto isso, o retângulo ali do campo. Aí você tem uma arquibancada de um lado, outra arquibancada do outro. Agora, para quem tá acompanhando com imagens, dá para ver.
1: Ah, boa.
0: E no lugar que seria o encontro entre as duas arquibancadas, foi feita uma outra arquibancada, claramente de outro material. Parece ali algum metal. É um puxadinho, gente. É a torcida puxadinho que consegue assistir o jogo por ali. Como que é a visão do campo? Como será que é? Será que presta a visão desse campo, desse lugar ali do estádio para assistir
1: pontas,
0: ao jogo?
1: Eu acho que não dá, porque tem vários pontos cegos.
0: Gente,
1: ali
0: não tem outra palavra. É um puxadinho. São duas arquibancadas de concreto no canto do estádio, onde elas se encontrariam. Vem essa estrutura de metal mais afastada do que as outras arquibancadas. E um pouco mais para cima também. É um puxadinho, um voltinho muito bem definido.
1: Umas árvores, umas casas, é bem bizarro. É ali que vai ficar a torcida do Corinthians. E atenção, você que está acompanhando a programação da Band News FM, porque hoje, um pouco diferente, Reinaldo Azevedo, normalmente, em todas as plataformas, até às 6 horas da tarde. Às 6h30, a gente abre a transmissão de Palmeiras, do Palmeiras, Palmeiras LDU, na Libertadores, inicialmente para o YouTube. Aí, a partir das 7h20, também no Dial, enquanto o Jornal da Band segue na Fast TV. 9h10, separamos as transmissões. Corinthians na Libertadores no Dial e no YouTube. Pré-debate e debate na Fast TV e também no YouTube para boa parte da rede Band News FM.

0: Agora, 1h19, a gente traz por aqui tanta notícia pesada, tanta notícia complicada, que às vezes até dá um nó na gente para explicar, mas a gente vai trazer uma notícia boa e um pouquinho mais leve aqui no Band News no meio do dia. Quem circulou pelas redes sociais ao longo das próximas horas, de ontem para hoje, talvez tenha visto esse vídeo que mostra uma mãe e uma filha dançando no corredor de um hospital infantil. E justamente o vídeo tá ao som dessa música Andar com Fé, do Gilberto Gil. Esse caso aconteceu lá em Porto Alegre, de onde fala o Henrique Tanger, que vai nos contar o contexto dessa cena, de onde que veio essa cena tão bonita, hein, Henrique? Boa tarde para você.
1: Muito boa tarde, Larissa, a todos que nos acompanham aqui na Band News. Exatamente, cena que foi gravada aqui em Porto Alegre, no Hospital da Criança Santo Antônio. Mãe e filha protagonizaram essa cena ali dançando nos corredores do hospital após a menina ter um escutei a alta hospitalar da síndrome de Guillain-Barré, que é justamente uma síndrome autoimune que acaba causando uma limitação nos movimentos. Para comemorar essa alta hospitalar, elas dançaram ali nos corredores do hospital e essa cena foi toda capturada do outro lado da rua por uma psicóloga que estava aguardando um paciente, olhou pela janela, viu essa cena, fez o registro e botou nas redes sociais. E a partir daí, como tu bem disse, viralizou

0: Que é legal trazer um primeiro registro que, como você falou, essa profissional da saúde fez, da mãe e da filha dançando no corredor do hospital. Quem tá acompanhando só pelo rádio, convido depois a chegar no YouTube ou no Instagram da Band News FM, esse vídeo tá por lá também. Mas é muito bonito de ver, gente. É um prédio ali de uns 4, 5 andares, que é o hospital. O vídeo foi feito do lado de fora da janela e você consegue ver as duas espontaneamente ali dançando, comemorando. Como o Henrique falou, legal demais ter um registro desse. Henrique, obrigada, viu? Bom trabalho para você.
1: Valeu, pessoal. Até mais.
2: Os candidatos ao Senado por São Paulo vão debater hoje as propostas com transmissão no canal da Fest TV da Band News FM. Até 54 milhões de aparelhos conectados e também no nosso YouTube. Nós temos quase 3 milhões de inscritos por lá. E quem tem quase isso nas redes sociais é a Michelle Trobelli, vai acompanhar tudo, tá por aqui pra contar pra gente, né, Mi?
3: Tô precisando de uns seguidores, viu? Do arroba Cadê Coutinho, vem no arroba Mi Trobelli também, do arroba
0: Larissa Biscay Underline.
3: Larissa Biscay Underline. Ixi, se eu tivesse metade dos seguidores que vocês têm, tava feliz da vida. Mas também não faço muito jus, né? Mas vamos nessa, a gente sabe que é um período muito importante, a gente fala muito sobre corrida eleitoral, mas pouca gente para pensar que a gente tem que escolher, não é um, são dois senadores nesse ano, a renovação de 2/3 do Senado. E por isso essa iniciativa do Grupo Bandeirantes, que já tem uma tradição tão grande em relação aos debates, histórica, democrática, é muito importante para a gente poder ver um pouco mais de perto o que eles pensam. Você tem a propaganda eleitoral rolando por aí, só que é diferente, né? Quando a gente coloca eles confrontando ideias ali ao vivo, com uma mediação de um jornalista também, isso faz toda a diferença para a gente saber o que pensam e também a desenvoltura dos candidatos ao Senado por São Paulo. Então, é hoje, a gente vai estar a postos aqui, cobertura da Band News FM, inclusive já antes do debate, porque o debate mesmo, ele está previsto para acontecer a partir das 10h40 da noite. 10h45 da noite, com essa transmissão que você falou, dos canais da Fest TV aqui da Band News FM, então televisores Samsung, LG, TCL. Só que a nossa cobertura com aquele esquenta, a chegada dos participantes, já começa às 9h10. Então eu convido todos a participarem com a gente e acompanharem já esse esquenta e, obviamente, com análises a respeito desse confronto de ideias. Mais cedo, o diretor-geral de jornalismo do Grupo Bandeirantes, Rodolfo Schneider, ressaltou a importância que esse debate entre os candidatos ao Senado de São Paulo terá, principalmente na atual crise institucional dos poderes públicos. Segundo Rodolfo, todos os dilemas atuais, principalmente essa crise no STF, devem passar pelos próximos senadores.
4: No momento que a gente está vivendo, né, nunca a gente teve um debate ou uma discussão sobre candidato ao Senado tão forte e pegando tanto fogo quanto agora. No dia de hoje, frente ao que a gente está vendo, inclusive a decisão de hoje do Flávio Dino, a crise no Supremo, a maior crise da história, os manifestos que foram divulgados hoje, muito duros e pesados, de entidades e de pessoas, enfim, de várias áreas da sociedade civil. Você tem um debate sobre o Senado, que é onde esta discussão do Supremo tem que existir, ou deveria existir, independente do lado que ela for. É lá que se trata, por exemplo, a discussão institucional do Senado e até um eventual impeachment de um ministro do Supremo. Esse debate de hoje vai ferver, não tenho dúvida disso, sem contar o fato de que os nomes envolvidos são nomes, além de todos os campos ideológicos, são nomes pesados, que foram alguns candidatos a presidente, ministros, enfim.
3: Bom, então sete candidatos foram convidados e confirmaram presença. São aqueles que têm partidos com representatividade no Congresso. Inclusive, eu vou até falar já trazendo aqui mais ou menos na ordem da pesquisa Quest que saiu ontem, porque são inclusive os 7 primeiros colocados na pesquisa eleitoral que saiu ontem nessa disputa pelo Senado em São Paulo. Marina Silva, da Rede, que aparece empatada em primeiro lugar com Guilherme Derrite, do PP. Os dois têm 14%, subiram um pouquinho nessa pesquisa eleitoral. A Simone Tebet, do PSB, que tem 12%, André do Prado, do PL, com 7%, Ricardo Salles, do Novo, com 3%, Geraldo Rufino, do Podemos, 1%, e Soninha Francine, do Cidadania, com 1% também. É, tem outros candidatos que chegaram aqui a 1%, como Maíra de Souza, doutora Eliana Ferreira, Guto Schiavetto, mas esses não têm essa representatividade, por isso 7 convidados confirmaram presença e estarão com a gente, então, nesse debate.

0: Tati, hoje, volto a reforçar aqui, a partir das 9h10 da noite começa já o nosso Esquenta nas plataformas digitais do YouTube e também nos canais da Fest TV.
1: Boa.
0: E só para fazer o merchan aqui, eu, Humberto Ferretti e Isabela Mota estaremos nessa cobertura especial. E a mediação do debate, que vai acontecer inclusive aqui nos estúdios novos, muito bonitos aqui do Band News TV, é a mediação do Marco Antônio Sabino, diretor-geral da Band News TV.
2: Valeu, Mi.
1: Valeu, encontro marcado.
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5: Uma hora e 27 minutos, eu sou Karina Araújo, sigo com as atualizações locais e um Bora Louco chamar Tiago Costa com as informações do trânsito. Tiago.
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8: Tô de volta e agora com dica para quem tá saindo da Pituba e precisa chegar em São Rafael. Evite cortar pela Magalhães Neto, isso porque tem bastante retenção agora e não encontra vida fácil também na Tancredo Neves. Melhor seguir direto pela orla que tá livre, depois complete pela Avenida Professor Pinto de Aguiar. Mais cedo tinha retenção na Avenida Caribe em direção à Paralela, situação já resolvida, tá totalmente livre. Quem tá saindo da Estrada do Coco e segue agora pro CAB, pode fazer o caminho pela Caribe e Paralela para chegar com facilidade. 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Tiago Costa para a Band News FM.
5: Valeu, Tiago. 1h28.
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11: Uma e 31, uma nova linha de BRT começa a operar hoje, ligando a estação da Lapa a Patamares, em Salvador. A operação assistida vai funcionar das 9 da manhã até as 4 da tarde. A nova linha, chamada de B6, vai combinar trechos em corredores exclusivos com o tráfego misto, assim como já acontece com as linhas B2, que sai da estação Shopping da Bahia e vai até a Maralina, e a B3, que acessa a Avenida Paulo VI pelo Caminho das Árvores. O itinerário começa na estação da Lapa e segue pelas avenidas Vasco da Gama, Juraci Magalhães e ACM, por meio da via exclusiva do BRT até a estação Pituba. Em seguida, os ônibus acessam a rua Rio Grande do Sul e seguem em tráfego misto pela Avenida Otávio Mangabeira, Orla Marítima, até o início da Avenida Pinto de Aguiar, de onde retornam. A volta também é pela Orla até a Pituba, onde passa pela Avenida Manuel Dias da Silva e Rua Pernambuco, em tráfego misto, até chegar à Estação Pituba para retornar em corredor exclusivo até a Estação da Lapa. A diretora de transporte da CEMOB, Luciana Santana, fala da importância da expansão do sistema. 1h32.
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13: A gente volta a acompanhar a discussão sobre os direitos autorais para o treinamento das inteligências artificiais, em Orrison?
14: Edu, na semana passada, algumas das gigantes do mundo da música resolveram entrar na justiça contra a Anthropic, que é a empresa responsável pelo Claude, e elas alegam o uso indevido das suas propriedades intelectuais. Voltando lá atrás, Edu, eu costumo dizer que a era da inteligência artificial, pelo menos a era da inteligência artificial, como a gente tem experimentado desde a chegada do ChatGPT, na minha visão, nasceu a partir de um grande roubo, seja para os veículos de comunicação, os grandes veículos de comunicação, grandes e pequenos veículos de comunicação, ou seja, todo mundo que produz conteúdo na internet, e também agora, como fica claro, dos produtores de outros itens culturais, né, como música, e como fica claro nesse processo movido pelas grandes gravadoras contra a Anthropic. Porque esses modelos de inteligência artificial, eles foram treinados a partir de conteúdos que estavam na internet, que foram simplesmente roubados por essas empresas para treinar os seus modelos, e elas foram lá, pegaram, não pediram permissão para ninguém, usaram o material, começaram a ganhar milhões, bilhões de dólares nas bolsas de valores dos Estados Unidos, enriqueceram astronomicamente, né, quantias astronômicas, difíceis até da gente entender, e esse dinheiro todo, toda essa movimentação de capital está sendo feita em cima, claro, da tecnologia, mas uma tecnologia que não existiria se ela não tivesse sido apoiada num conteúdo que estava publicado na internet e pelo qual elas não pagaram um centavo. Mas que eu não sei se vai mudar o curso da história. Esses processos, não sei se vão dar em alguma coisa. E as cifras envolvidas no financiamento dessas empresas de inteligência artificial já são tão astronômicas que qualquer processo aí de inteligência artificial que esses produtores de conteúdo estejam movendo, esses processos não fazem muita diferença, né, Edu?
13: Pra gente acompanhar, né, agora as gravadoras entrando, editoras de livros já entraram, jornais, enfim, é muita gente cobrando o seu naco também na inteligência artificial por conta do treinamento que esse conteúdo todo possibilitou para as inteligências artificiais. A gente acompanha e conta tudo aqui na coluna de tecnologia que volta amanhã.
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0: Tô de volta e agora com informações da Estrada do Coco, isso porque em direção à capital o tráfego tá carregado entre o Cajê e Tinga. Você consegue driblar esse trecho aí pegando a minha dica. Quem saiu de Portão e segue pra Paralela, ao se aproximar do hospital, corte pela Silvana de Chaves e siga pela Estrada do Trabalhador. BA-099 em direção ao litoral agora só tem pontos de intensidade, mas não precisa desviar. Você que tá pela Paralela e segue agora pra Vilas de Abrantes, seguir pela rodovia sua melhor escolha. 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Thiago Costa para Band News FM.
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14: 1h41, boa tarde, ouvintes da rádio Band News FM. Eu sou David Cardoso e a partir de agora seguimos juntos com o nosso noticiário local. Três suspeitos morrem em confronto com a polícia na cidade de Muniz Ferreira, no Recôncavo Baiano. A situação aconteceu hoje de manhã. De acordo com a Secretaria de Segurança Pública do Estado, os homens faziam parte de uma facção envolvida com mortes violentas, corrupção de menores, tráfico de drogas e armas, roubos, lavagem de dinheiro e tentativa de extorsão. Os três feridos foram socorridos para um hospital, mas não resistiram. Não há informações sobre o atual estado de saúde deles. Na ação foram apreendidos três pistolas, carregadores, munições, porções de drogas e também roupas camufladas utilizadas para fuga por área de mata. Um homem suspeito de mandar matar a própria companheira preso em Vitória da Conquista, no sudoeste do estado. A ação ocorreu ontem. Segundo as investigações, o crime ocorreu em 2018 e foi motivado por disputa patrimonial. O homem de 52 anos é investigado como mandante do feminicídio de Dolores Bispo das Chagas Nunes, de 42. Havia um mandado de prisão preventiva em aberto contra ele. De acordo com a apuração, outro homem apontado como autor do crime já havia sido julgado no dia 19 de agosto deste ano, sendo condenado a 15 anos de prisão pelo crime de homicídio qualificado. Após o cumprimento da ordem judicial, o ex-companheiro de Dolores foi encaminhado à unidade policial. 1h43.
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25: Uma e 45 agora, estados do norte do país podem ter chuvas intensas, com chance, inclusive, para alagamentos e quedas de árvores ao longo do dia de hoje. Fala, Rafael Campos.
26: Amazonas, Pará, Rondônia e Tocantins estão em alerta amarelo de tempestade nesta quarta-feira, com possibilidade de chuva de granizo. No Amazonas, o alerta inclui municípios como Apuí, Borba, Humaitá, Manicoré, Maués e Novo Aripuanã. O aviso do Instituto Nacional de Meteorologia, o IMET, é válido até às 11h59 da noite de hoje. A previsão indica chuva de até 50 milímetros por dia, ventos de até 60 km por hora e possibilidade de granizo. Há riscos de cortes de energia elétrica, alagamentos, queda de árvores e danos em plantações. O IMET orienta a população a não se abrigar debaixo de árvores durante as rajadas de vento e evitar o uso de aparelhos eletrônicos ligados à tomada.
27: Uma operação da Polícia Federal mira uma organização criminosa especializada em roubar encomendas postais dos Correios. João Boeri.
28: A Polícia Federal cumpre 3 mandados de prisão preventiva e 8 mandados de busca e apreensão contra uma organização criminosa especializada em roubar encomendas postais dos Correios. A estimativa da PF é de que ao menos 24 ações criminosas tenham sido feitas pelo grupo. Os agentes tentam encontrar os acusados na zona oeste do Rio e em São Vicente, no litoral do estado de São Paulo. A Operação Fraus foi deflagrada há mais de 2 anos após a prisão de uma mulher em flagrante que tentava retirar uma encomenda utilizando documento falso. A partir disso, a PF conseguiu identificar a estrutura criminosa.
25: O setor de mineração registra avanços nas ocorrências com operários em Minas Gerais. A categoria dos auditores fiscais cobra reforço urgente nas vistorias preventivas. Fala Paulo Xavier.
29: Segundo dados do Ministério do Trabalho e Emprego, são registrados 330 acidentes de trabalho no setor de mineração em Minas Gerais no primeiro semestre de 2026. O número de mortes registra aumento na série histórica. Foram 5 em 2023, 8 em 2024 e 9 em 2025. Neste ano, já são 2 mortes. No Brasil, foram 3.755 acidentes no ano passado. Só no primeiro semestre deste ano, já são 1.843 casos.
27: Mais um motorista de aplicativo é sequestrado e agredido durante uma corrida no Rio de Janeiro. Vinícius Calisto.
0: A Polícia Civil tenta localizar os quatro criminosos que sequestraram e torturaram um motorista de aplicativo em Realengo, na zona oeste do Rio. O caso aconteceu no sábado. O motorista Lucas de Araújo, de 32 anos, havia aceitado uma corrida de Marechal Hermes na zona norte com destino a Realengo, no início da madrugada de sábado, quando dois homens entraram no veículo. Ainda de acordo com Lucas, os bandidos ficaram circulando com ele de refém por mais de uma hora e meia pelas ruas de Realengo, com ele amarrado. A vítima afirmou que os criminosos o jogaram do carro em movimento, com pés e mãos amarrados. O caso foi registrado na delegacia de Realengo, que afirmou que está analisando imagens de câmeras de segurança da região para identificar e localizar os criminosos envolvidos.
25: Uma I-48, o crescimento do turismo na cidade do Rio de Janeiro impulsiona reformas, atrai interesse inclusive de grandes redes hoteleiras. Fala, Daniel Henrique, boa tarde para você.
1: Isso. Tudo bem, Larissa? Boa tarde para vocês, para todos que nos acompanham. A gente vem vendo aqui na cidade do Rio de Janeiro nos últimos anos, batendo recordes de chegada de turistas, até mesmo de turistas internacionais, com a chegada dessas pessoas no aeroporto do Galeão. E para receber esse tanto de gente, os hotéis estão passando por reformas e também gerando interesses de fundos de investimentos. Um deles é o antigo Gavia Tourist Hotel, uma estrutura inacabada que está abandonada há décadas no meio da Floresta da Tijuca, uma região ali bastante cercada pela mata e que foi comprado por um investidor de Brasília e agora estão tentando atrair investimentos estrangeiros para poder reconstruir esse hotel, um hotel que era bastante tradicional, concebido ainda na década de 50, mas esse esqueleto do hotel ficou acabando sendo utilizado para alguns eventos nos anos seguintes, mas depois completamente abandonado, foi também invadido por moradores em situação de rua e criminosos nas décadas de 1980 e 1990. Um outro hotel também, que é o antigo Intercontinental, muito tradicional em São Conrado, na zona sul do Rio, que está fechado desde 2018, também está em negociação agora para se tornar um empreendimento de operação mista. Uma parte dele vai servir como hotel e outra parte vai servir como apartamentos com serviço. Outros estabelecimentos também estão sendo encaminhados agora para voltarem a funcionar, que é o caso do antigo Caesar Park, que fica em Ipanema, também na Zona Sul. Fechou em 2019 para reforma e vai dar lugar ao Sofitel, previsto para ser reaberto em outubro desse ano, colocando esse empreendimento como um dos mais luxuosos aqui da cidade. No Leblon, também na Zona Sul, as obras do antigo Hotel Marina Palace devem ser finalizadas em 2029 para a inauguração de uma unidade da rede Four Seasons, uma bandeira de luxo. Atualmente, para finalizar, segundo o Sindicato Hotéis Rio, são 45 mil quartos disponíveis em hotéis na cidade do Rio de Janeiro atualmente, querendo expandir essa disponibilidade para os turistas que chegam cada vez mais por aqui, pessoal.
25: Valeu, Daniel. Bom trabalho para você.
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22: Uma da tarde, 57 minutos. Eu sou Victor Pinto. Estou aqui ao meu lado com o Matheus do Carmo, aqui nas carrapetas da Rádio Band News FM Salvador. Luiz Felipe também já está aqui posicionado, porque daqui a pouquinho, 2h05, nós teremos Boa Tarde Bahia, né? Então, vamos falar sobre eleições, vamos falar sobre a pesquisa eleitoral que foi divulgada hoje. Mas vamos com as informações do trânsito, meu querido Matheus do Carmo, por favor.
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22: Olha, atenção você que está na Cidade Baixa, passando ali pela Rua Barão de Cotegipe, também a Rua do Imperador, o iniciozinho da Rua Fernandes Vieira, também aqui a transversal na Avenida Euclides da Cunha, Fernandes da Cunha, melhor dizendo, porque Euclides da Cunha é na Graça. É Fernandes da Cunha, que é na Cidade Baixa. Exatamente. Trânsito bastante congestionado nesse momento, segundo os usuários do aplicativo Waze. Também um trechinho aqui da Avenida Ulisses Guimarães, principalmente ali próximo ao Bradesco, próximo ao Condomínio Central Park e o INCRA também. Então, toda a paciência é pouca para quem está na região ali da Sussuarana, em direção à antiga Sussuca, né? Então, é o trânsito bastante congestionado. A Avenida Vasco da Gama, no Dique do Tororó, trânsito fluindo bem nos dois sentidos. Quem está na Avenida Vasco da Gama, sentido Bonocô, e quem está na Avenida Presidente Costa Silva, sentido ao Vale dos Barris. 1h59, vamos lá.

0: São levados para pesquisadores da UFBA os peixes de uma espécie invasora encontrados no Porto da Barra, aqui em Salvador. Segundo a Secretaria do Meio Ambiente, os animais são da espécie peixe-leão, que é exótica por se estabelecer fora da área de ocorrência natural, além de causar impactos negativos sobre a biodiversidade local, modificando o equilíbrio dos ecossistemas recifais. Ao encontrar um peixe-leão, a SEMA orienta que a ocorrência seja registrada. Caso a pessoa possua capacitação para a captura e o manejo da espécie, o animal deverá ser manuseado com cuidado e colocado em um recipiente rígido e seguro para que impeça fugas e perfurações. O peixe deve ser encaminhado ao órgão ambiental ou à instituição de pesquisa parceira, mantendo-o num cooler, isopor ou balde com gelo. É importante lembrar que os espinhos permanecem venenosos mesmo após a morte do peixe, por isso deve-se evitar o contato direto. Dor intensa, inchaço, vermelhidão e náuseas são alguns dos sintomas que podem ocorrer. Na semana passada, a SEMA promoveu um curso de manejo da espécie. A próxima edição da formação deverá acontecer em novembro, no município de Porto Seguro, onde foram capturados 500 peixes-leão em agosto. 2:01.
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3: Duas e dois, são abertas mais de 20.200 vagas para o programa CNH da Gente, que oferece carteira de habilitação gratuita na Bahia. O projeto é executado pelo DETRAN, órgão vinculado aqui ao Estado, e é direcionado a pessoas inscritas no CAD Único. Dois editais contemplam moradores de todas as regiões do Estado, com períodos de inscrição diferentes, através do portal ba.gov.br. Em um deles, o prazo termina no dia 15 de setembro. O outro será entre 1º e 15 de outubro. Os interessados devem conferir e seguir as orientações dos documentos do projeto. Após a publicação do resultado final, os candidatos selecionados terão 30 dias para realizar a abertura do serviço na unidade do DETRAN, vinculada ao endereço informado no ato da inscrição. A morte de Matheus Lima de Jesus, de 18 anos, é investigada pela Polícia Civil em Feira de Santana, no centro-norte da Bahia. De acordo com a investigação, ele foi morto a tiros dentro de casa. Ao chegar ao local, os policiais confirmaram a morte e isolaram a área até a chegada do Departamento de Polícia Técnica, responsável pela perícia e remoção do corpo. De acordo com as investigações, dois homens teriam arrombado o imóvel e atirado contra Matheus, que não resistiu e morreu no local, no bairro Campo Limpo. Em nota, a Polícia Militar informou que reforçou o policiamento na região para garantir a segurança da população. Dois homens são presos em diferentes bairros de Salvador por envolvimento em homicídios. As prisões foram realizadas pela Polícia Civil durante a Operação Malhas da Lei, realizada ontem. Segundo a corporação, um dos suspeitos, de 43 anos, é investigado por um duplo homicídio ocorrido em dezembro de 24, no bairro de São Cristóvão. O segundo homem, de 26 anos, foi preso no bairro da Ceasa. Ele é investigado por um assassinato e uma tentativa de homicídio ocorridos em 2023, na Boca da Mata. 2h04, a gente chega daqui a pouquinho com Boa Tarde, Bahia.
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0: Boa tarde, Bahia. Está no ar o seu programa de todas as tardes da tela da Band, do som da Rádio Band News, do nosso canal do YouTube. Saudar a todos que nos acompanham pela Band FM Conquista, também a Rádio Sabiá FM de Conceição do Coité e o meu parceiro, meu Damião, que eu sou Cosme, Luiz Felipe Veloso. Muito boa tarde para você.
1: Muito boa tarde para você, Victor Pinto. Muito boa tarde para você que nos dá a honra da sua audiência. E pode interagir e participar por aqui, mandando a sua mensagem pelo 719-8729-5248. 719-8729-5248. Ou mandar a sua mensagem também pelo nosso chat no YouTube oficial da Band Bahia.
0: Daqui a pouquinho teremos entrevistado Bruno Soller, ele que vai bater um papo com a gente, cientista político da Real Time Big Data, porque justamente vamos falar sobre um tema que eu nem gosto. Por favor, meu querido Gil. Pois bem, seguinte, hoje teríamos como entrevistada aqui na bancada do Boa Tarde Bahia a candidata Maria Bona, candidata ao governo do estado pelo PCO, mas por uma questão de incompatibilidade de agenda não foi possível proceder com essa entrevista. Amanhã nós vamos retornar à nossa sabatina com os candidatos ao Senado e o candidato que vai ser entrevistado amanhã será o Gregório Gold, do UP. Luiz Felipe Veloso, temos pesquisa, não é verdade?
1: Temos pesquisa, saiu fresquinha hoje, pesquisa da Real Big Data, Real Time Big Data, apontando números surpreendentes, Victor Pinto. Números que não vêm sendo corriqueiros com as demais pesquisas, apontando Jerônimo Rodrigues liderando numericamente, porém na margem de erro, empatado com ACM Neto. Vamos aos números aí na tela já. Jerônimo Rodrigues, portanto, de acordo com essa pesquisa, com 45% candidato à reeleição. ACM Neto logo atrás com 44%, seguido por Ronaldo Mansur, do PSOL, com 1%. Lembrando, os demais candidatos somaram 2%, indecisos 3%, votos brancos e nulos 5%. Ouvidos 1.600 eleitores da Bahia entre os dias 4 e 8 de setembro de 2026, com margem de erro de 2 pontos percentuais. O nível de confiança dessa pesquisa de 95% está inscrita no TRE Bahia pelo número 01568/2026, Victor Pinto.
0: Agora a gente vê o cenário de segundo turno. Um enfrentamento entre ACM Neto e Jerônimo Rodrigues, também numericamente Jerônimo à frente de Neto, mas empatado tecnicamente na margem de erro. Em um cenário de segundo turno, a Real Time Big Data nos mostra Jerônimo Rodrigues do PT com 46%, ACM Neto do União Brasil 45%. Indecisos 4%, branco e nulo 5%. A gente vai ver também como está a aprovação e a desaprovação do governo Jerônimo Rodrigues com base nessa pesquisa, na pesquisa Real Time Big Data divulgada hoje. 53% aprova a gestão de Jerônimo Rodrigues, 45% desaprova, não opinou 2%. Então, esse é o índice da aprovação e desaprovação do governo Jerônimo Rodrigues. Luiz, vamos ver como é que está a disputa do Senado?
1: Na corrida para o Senado, sem grandes novidades, considerando os últimos levantamentos. Vamos à tela do nosso querido Gil com os dados do Senado. Rui Costa, do PT, liderando com 26%, seguido por Jax Wagner, do PT, com 19%. Na terceira colocação, João Roma, do PL, com 17%, seguido de Ângelo Coronel, do Republicanos, com 15%. A candidata professora Deliana, do PSOL, com 6%. Marcelo Carvalho, da Rede Sustentabilidade, com 1%. Empatado com Sodré, do Mobiliza, com 1%. E Marcelo Santana, do DC, com 1%. Gregório, do UP, e Marcelo Millet, do PCO, não marcaram nessa pesquisa. Indecisos 7%, brancos e nulos 7%, mesmos dados do levantamento citados mais cedo.
0: Rui Costa na liderança com 26%, Jax Wagner empatado tecnicamente com João Roma. Da mesma forma, embolado o jogo aí com entre Coronel. Roma e Coronel, um voto embolado, que daqui a pouco a gente vai tratar sobre esse assunto aqui no Boa Tarde Bahia. Seguindo com os números, agora o cenário da disputa presidencial. O recorte da disputa presidencial aqui no estado da Bahia mostra a liderança de Lula, isso é o cenário de primeiro turno. Lula lidera com 55,7%, seguido de Flávio Bolsonaro, do PL, com 24%, Augusto Cury, do Avante, 5%, Renan Santos, do Missão, 4%, Ronaldo Caiado, do PSD, 2%, demais candidatos somaram 4%. Indecisos, 2%, branco, nulo, 4%. E num cenário de segundo turno, como é que fica a Bahia em um cenário de segundo turno entre Lula e Flávio Bolsonaro? Você vai ver na tela. Lula pontos. Aparece com 61%, Flávio Bolsonaro do PL com 30%, indecisos 3%, branco e nulo 6%. Luiz, vamos ver como é que está o índice da gestão de Lula aqui na Bahia?
1: Vamos lá então aos números. Aprovação do presidente Luiz Inácio Lula da Silva na tela. 61% dos entrevistados aprovam a gestão de Lula, desaprovam 37%, não opinaram 2%, de acordo com a pesquisa Real Time Big Data, Victor.
0: Luiz, perceba que os 61% que aprova Lula basicamente casa numericamente com o segundo turno, com a vantagem que Lula tem sobre Flávio Bolsonaro no segundo turno aqui na Bahia. E outro detalhe, a gente percebe com os números da Real Time Big Data, estamos num território extremamente lulista.
1: Sim.
0: Então a briga de Jerônimo Rodrigues e a briga de ACM Neto é, querendo que seja o voto casado partido, número com número, e o outro dizendo assim, vamos apostar no voto descasado, não precisa ter o presidente aliado para você poder governar a Bahia, que é a tática de ACM Neto. Então perceba que a discussão hoje não é nem mais tanto o crescimento de Lula ou de Flávio em território baiano. Isso já está praticamente cristalizado, isso diante das últimas eleições que a gente já viu também de resultado e das últimas pesquisas. Lembrando, cada pesquisa tem uma metodologia diferente, por isso que muitas vezes a gente não usa uma outra pesquisa como um parâmetro principal, mas sim outra pesquisa do mesmo instituto para a gente seguir as evoluções. Então, por falar na Real Time Big Data, a gente tem a alegria de receber aqui no nosso Boa Tarde Bahia, vai aparecer na janelinha aí da sua tela, na janelinha do nosso canal do YouTube, Bruno Soller, ele que é cientista político, faz parte da equipe da Real Time Big Data. Bruno, satisfação em recebê-lo aqui no nosso Boa Tarde Bahia, capital e interior do estado, integrados aqui conosco para a gente poder analisar esses números dessa pesquisa que saiu hoje. Muito obrigado, boa tarde.
2: Boa tarde, Vitor. É um prazer estar contigo. É uma honra aí falar com vocês e a gente poder discutir um pouquinho desses números da nossa pesquisa fresquinha que saiu hoje aí no estado, né?
1: Bruno, muito boa tarde para você, Luiz Felipe falando aqui. Já queria começar te perguntando, no comparativo com outras edições, o que a gente pode destrinchar no cenário para o governo do estado? O que ela mostra? Essa pesquisa apresenta muitas variações. Por favor, faça para nós uma análise.
2: Olha, Luiz, quando a gente vai fazendo uma série histórica do que a gente já fez de levantamentos aí na Bahia, o que a gente consegue pegar dessa pesquisa em relação às demais é que houve um pequeno crescimento do candidato Jerônimo Rodrigues, o atual governador, e principalmente onde que se dá esse crescimento? Justamente nas classes mais baixas, no até 2 salários mínimos, e quando a gente faz o cruzamento regional da pesquisa, a gente percebe que nas pequenas cidades do interior baiano. É aí que você tem um crescimento do Jerônimo de acordo com essa série que a gente vem trazendo no estado. Mas o fato é, a pesquisa continua apontando uma tendência que a gente tem visto em praticamente quase todos os levantamentos que estão sendo feitos ali, e inclusive por outras empresas de pesquisa, de que é um cenário extremamente reunido e um empate entre os dois candidatos, né? O que a gente conseguiu detectar um pouquinho nessa pesquisa foi justamente essa, vamos dizer assim, essa oscilação positiva, esse leve crescimento do candidato Jerônimo e uma certa estagnação do candidato ACM Neto. Mas tudo ainda dando a entender, né, pra nesse momento que a gente está, de que a eleição está pare e duro. Né? Um empate basicamente quase que numérico entre os dois candidatos. Mas é um cenário ainda que devemos ter nas próximas medições ainda um certo, vamos dizer assim, uma grande briga para saber quem que vai conseguir conversar com esses 5% de indecisos que a gente ainda tem no estado e que podem ir para um lado ou para o outro, a depender muito da movimentação política que a gente vai ter nessa reta final de campanha.
0: Bruno, o que impressiona é o seguinte, primeiro, ainda a competitividade do nome de ACM Neto, que está há 4 anos fora de cargo eletivo, diante de arrumações, consertando erros de 2022, e também a situação que envolve o peso ainda de Lula no estado da Bahia, Lula sendo o grande catapultador, vamos colocar assim, principalmente de Jerônimo Rodrigues, e Neto, que já tentou instrumentalizar isso do voto Luneto, que já era uma tática conhecida no Brasil e em outros estados, como Minas Gerais, Aécio fez isso lá atrás, Anastasia fez isso com Dilma, tentar colar na imagem de Lula, furando a barreira aí do tanto faz, que foi algo que não soube ser aproveitado em 2022, mas Neto usa isso em seu favor, e Jerônimo cruzando essa linha e chamando a CM Neto o tempo inteiro diante Lula, porque pelo cenário que vocês nos mostram da Real Time, aquilo que eu falei mais cedo aqui com o Luiz, aqui é um território lulista, apesar de Lula não estar num patamar melhor do que ele já esteve em outras eleições, a disputa agora é para ver quem casa o voto com Lula, né?
2: Exatamente. A gente vê que o presidente Lula continua muito forte no estado da Bahia, né? Continua tendo um peso muito grande. Talvez a grande diferença que a gente tenha da eleição anterior para essa é o tamanho da aprovação do governo regional, do governo da Bahia, né? Daí quando a gente vai para a análise do estado, a gente percebe que do ponto de vista nacional, pouca alteração, mas a notícia boa, talvez, para o ACM Neto é que dessa vez ele enfrenta um governo que não tem uma avaliação tão positiva como tinha o final do governo Rui Costa, quando o Jerônimo, que ainda era um absoluto desconhecido dos baianos, por isso que até demorou muito a crescer nas pesquisas, a conseguir se pegar aquela reta final dele, né, onde ele chega com tudo, quase todas as pesquisas não conseguiam detectar esse movimento, que era um cara muito desconhecido, mas representava uma gestão que tinha mais de 70% de aprovação. O fato é que agora a gestão desse próprio Jerônimo não é tão bem avaliada assim, ela tem uma avaliação de razoável para boa, né? Não é aquela positiva que se tinha com o Rui Costa. E isso pode animar a CM Neto, porque daí você tem, de fato, uma disputa que, além das questões nacionais que tem um impacto muito grande, a presença do presidente Lula, você também está discutindo um pouco de uma gestão que piorou na avaliação do baiano em comparado ao que era há 4 anos atrás. Então, nesse sentido, eu acho que essa pode ser a grande notícia positiva para a CM Neto. Tem jogo, né? Não é uma coisa que a gestão extremamente bem avaliada e ainda o apoio do presidente Lula. Isso faz com que alguns problemas que sejam detectados, como o aumento da criminalidade, da violência no estado, possam ser um gancho para que a CM Neto tenha melhor sorte dessa vez na disputa. Mas ele continua ainda vivendo também da boa administração que fez como prefeito de Salvador e até mesmo a continuidade do prefeito Bruno Reis, que também tem sido bem avaliada pelos soteropolitanos, né?
1: Para você que sintonizou o rádio, agora estamos conversando com Bruno Soller, cientista político. Bruno, vamos tentar comparar essa eleição com a outra no que diz respeito à transferência de votos. A direita e a centro-direita na última eleição, eles saíram fragmentados com o propósito de levar a disputa para o segundo turno. Agora os números vêm mostrando uma possibilidade cada vez maior de encerramento desse pleito no primeiro turno. A pergunta é a seguinte: qual a capacidade que esses candidatos que estão à frente, Jerônimo Rodrigues e ACM Neto, têm de fazer a transferência de votos destes outros que estão pontuando tão abaixo? Você ainda acredita que há a possibilidade de trabalhar com esses eleitores desses candidatos que têm pontuado ali na faixa de 1%, 2%?
2: Olha, é difícil você ter um voto ali, é muito pequeno esse voto, né, de 1%, me parece até um voto um pouco de militante, né, no caso, por exemplo, do candidato do PSOL, você tem o Estevam também com alguma votabilidade, mas muito baixa. Eu acho que essa disputa vai se dar muito menos em relação a estes pequenos candidatos e mais ainda num público que está indeciso. Você tem um eleitorado aí, tem quase 5% do eleitor, e daí se a gente pegar um pouquinho também do nulo e branco, que ainda é possível de se conversar. Eu acho que a chance que se tem tanto de ACM Neto quanto do Jerônimo darem alguma vamos dizer assim, abrir um pouquinho de uma distância um em relação ao outro, se dá muito mais nesse eleitor a ser conquistado. Acho pouco provável que se roube desses pequenos, dos nanicos, porque esse voto dos nanicos é muito me parece já meio cristalizado, né? Porque é um voto de militância mesmo, me parece, mais do que um voto de o cara pode ir para tentar terminar a eleição no primeiro turno. Parece que é um voto meio já definido, meio duro nesses candidatos. Então, eu acho que a grande chance é você conseguir discutir ainda com essa pequena porção, mas que pode ser definitiva para a resolução dessa eleição em primeiro turno, que é desse eleitorado ainda indeciso.
0: Bruno, falando agora sobre Senado, a gente vê um cenário muito cristalino para Rui Costa. Rui tem liderado todas as pesquisas. Eu fiz um comentário na semana passada em que eu pontuei que quem está numa situação mais favorável na Bahia, na disputa regional, chama-se Rui Costa. Mas a gente vê o que a gente chama do voto embolado ali, de tudo muito embolado, no segundo voto para o Senado. O empate técnico ali entre Wagner, Roma e Ângelo Coronel. O que é que você pode pintar aí de análise para a gente sobre essa disputa para o Senado? A tendência aqui na Bahia, na lógica histórica, é do voto casado, né? Do segundo voto ser puxado pelo primeiro. Isso. Mas a gente vê um acirramento entre esses três. Como é que você tem analisado esse cenário daqui da Bahia, Bruno?
2: Olha, Vitor, concordo contigo. O cenário para o ex-governador Rui Costa é extremamente positivo, principalmente porque ele tem muito primeiro voto, ele sai já com bastante primeiro voto, e basicamente todo o segundo voto de quem escolhe como primeira opção o Jacques Wagner é dele. Ele consegue já pegar esse também segundo voto. E por incrível que pareça, ainda, mesmo do Ângelo Coronel, até mesmo também do candidato do PL, ele consegue pegar um pouquinho desse segundo voto, porque tem uma lembrança positiva da sua gestão como governador do estado da Bahia. A segunda vaga, de fato, está completamente em aberto, porque o Jacques Wagner, apesar de também ter saído com uma boa aprovação como governador, já tem uma distância aí de tempo dessa época em que foi governador. Como senador, acaba, é natural até ter um certo afastamento do eleitorado, né? Porque o trabalho de senador, ele normalmente gera isso, né? Ele é um trabalho que é menos presencial, né? Do que o de deputados ou etc. E ele ainda vem também com uma série de denúncias recentes aí em relação ao caso Master, que acabaram atingindo diretamente a figura de Jacques Wagner. Então ele sofre um pouco com esse problema, né? Ele não consegue pegar todo o segundo voto do Rui Costa em função dessa certa rejeição que se aumentou também em função desses problemas. Quem aparece com o segundo voto

0: dado importante para ele. Ele pode crescer muito nesse segundo voto e acabar, às vezes, até beliscando uma vaga. João Roma já tem um pouco mais de dificuldade de ter o segundo voto. Ele é um candidato de muito primeiro voto, né? Ele tem uma grande votação, esse voto da direita, o voto bolsonarista, vai direto para ele. Tem isso, mas ele tem uma certa dificuldade em pegar o segundo voto, até porque o segundo voto do Ângelo Coronel, que seria o seu parceiro de chapa, também se espraia entre os outros candidatos. Então, o cenário me parece muito positivo para o Rui. Essa segunda vaga, o Jackson, tem uma leve vantagem, mas eu olharia com carinho para a questão do Ângelo Coronel, que pode ainda surpreender com esse segundo voto.
1: Bom, para a gente encerrar, a pergunta que não quer calar: quais são as previsões das próximas edições da Real Time Big Data?
0: Olha, nós devemos ainda fazer mais provavelmente duas rodadas aí na Bahia. Eu acredito que a gente deva, na penúltima e na última semana, soltar mais alguns levantamentos aí, e ver se a gente consegue pegar, capturar como que esse eleitor indeciso está se comportando e ver se vai ter alguma mudança aí ou se esse voto está muito cristalizado entre os dois, que estão aí pareando, né, na liderança da pesquisa.
1: Bruno, queria te agradecer a disponibilidade de conversar com a gente aqui da Band News FM, dizer que os microfones aqui estão sempre abertos. Obrigado, viu?
0: Muito obrigado a vocês, foi um prazer estar com vocês aí, estou à disposição sempre.
1: Pois bem, conversamos com o Bruno Soller, ele que é cientista político, faz parte da equipe do Instituto Real Time Big Data, que lançou hoje pesquisa fresquinha, e a gente já, né, Luiz, em cima do lance, fazendo
0: Exatamente.
1: as análises, destrinchando esse cenário. Repito, muito parecido com o que eu tenho dito desde a semana passada. Eleição na Bahia para governo do estado ainda está aberta. A partir do ponto de virada aí do dia 13 de setembro, 15 de setembro, a gente entra em uma nova fase para os dois lados. Então a gente vai ter, tomara que as pesquisas consigam capturar essa fotografia de maneira antecipada, até porque pesquisa para governo da Bahia, na passada, só a Atlas Intel conseguiu capturar tete a tete o que veríamos em outubro na urna, né, Luiz?
2: Com certeza, Vitor. São 2h24. Vamos fazer o seguinte: daqui a pouco a gente vai falar mais sobre eleições, com certeza, mas a gente precisa pagar boleto, então vamos para um rápido intervalo. Já já voltamos.
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1: De volta com o nosso Boa Tarde Bahia, viu, doutor Luiz Felipe Veloso? Porque a gente vai fazer nossa velha e boa ponte aérea. Nossa. Vamos direto para onde?
2: Do Napoleão de Castro?
1: Parece
2: não,
1: que
2: Gil.
1: Não, nós
2: Ih,
1: não temos. Gil comeu mosca aí.
2: Ih, rapaz. Então tá bom, Gil. Já que nós não temos Napoleão de Castro, vou falar de uma coisa que Victor Pinto ama, que é a música tema das eleições, né?
1: Sim.
2: Vocês sabem que a gente faz uma brincadeira, para quem não nos acompanha, quem é da TV, não acompanha no rádio, a gente faz sempre uma brincadeira dizendo que Victor Pinto há de um dia representar uma dancinha né, tipo de TikTok, voltada para essa música. E a trilha que anuncia os debates eleitorais da Band, né, que se tornou um símbolo da democracia, está no ar há quase 40 anos. Ela entrou tanto no imaginário

0: personalidade das pessoas que tem gente que descobriu até como dançar no ritmo dela.
1: As eleições no Brasil têm dois sons, o da urna e este. A música do compositor americano Walter Murphy, premiado por trilhas feitas para TV e cinema, é a marca dos debates na Band há quase 40 anos. A versão mais recente foi da Orquestra Bachiana, SESI São Paulo, sob a regência do maestro João Carlos Martins. Tradição, que nas redes sociais ganhou uma mistura de ritmos e instrumentos. Tem chachado, teclado, acordeon, tem até a versão funk. E agora virou dança. O Marcel Estevanin, conhecido como Masteva, viralizou na internet depois de produzir a trilha no Pump It Up. Lembrou, né? Muito famoso no início dos anos 2000. É aquele que o jogador tem de pisar nas setas que aparecem na tela no ritmo da música. Masteva foi além e começou a fazer sucesso dançando trilhas e sons populares.
2: Próxima estação. 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
3: Quando eu era criança, minha mãe tinha uma loja no shopping e eu, eventualmente, como ela estava no processo de iniciação da loja, eu acabava ficando muito com ela no shopping e acabava ficando no fliperama. E lá no fundo da minha cabeça, esse sonho ele ficava adormecido. Foi na época da pandemia, mais ou menos, que comecei a rever as máquinas e eu falei, pô, por que não, de repente, trazer uma máquina aqui pra casa, né?
1: Ele já criou mais de 300 danças. Um processo criativo não tão simples, mas que ele tira de letra.
3: Primeiro eu resgato a música, trago ela pro programa e eu vou verificando quais os compassos dela. Então, esse é o compasso, esse é o ritmo da música da Band, né?
4: Pois bem, então, essa matéria completa no nosso canal do YouTube Band Bahia Oficial. A gente que tá aí, essa trilhazinha, que já é uma marca da nossa cobertura eleitoral, dos nossos debates. A gente vai encerrando o nosso Boa Tarde Bahia aqui na tela da Band. A gente continua na Rádio Band News, no nosso canal do YouTube, continuando falando aí sobre economia, sobre empreendedorismo, uhum, também sobre política. Então acompanha a gente até amanhã, 14h, aqui na tela da Band.
0: Tchau, tchau, meu povo.
4: Tchau, tchau.

0: Olha, minha gente, termina no dia 14 de setembro o prazo para as inscrições no programa Seu Voto Importa do Tribunal Regional Eleitoral. Pessoas com deficiência ou com mobilidade reduzida vão poder ter transporte até o local de votação. Quem nos traz informações sobre isso é o Cris de Lima.
1: O destino dos estados e do país na ponta dos dedos. Só que para quase 2 milhões de eleitores, isso exige mais do que só vontade de votar. O caminho até a urna é um obstáculo.
2: É absolutamente constrangedor e realmente incomoda, porque todos os espaços, eles devem garantir, eles devem perceber e garantir a presença e a permanência da pessoa com deficiência. Esta, infelizmente, não é uma realidade que a gente encontra falando aqui de Salvador.
1: Na campanha Seu Voto Importa do TSE, a ideia é oferecer transporte gratuito e individual para eleitores com deficiência ou mobilidade reduzida, que não tenham meios próprios para chegar aos locais de votação. O pedido é feito presencialmente nos cartórios eleitorais ou nos sites dos tribunais regionais eleitorais. As inscrições vão até o dia 14 de setembro. Se aprovado, o eleitor é buscado no ponto de embarque acessível a carros mais próximo de casa.
3: São diversos critérios, dentre eles, qual a deficiência da pessoa, né? Qual o grau de dificuldade de deslocamento da pessoa, se existe transporte público para que possa levar essa pessoa ao seu local de votação, ou se a pessoa, a distância entre o local de votação e a residência.
1: Só na Bahia, mais de 100 mil eleitores declararam algum tipo de deficiência no cadastro eleitoral. Por enquanto, o projeto vai funcionar de forma piloto em Salvador, onde mais de 24 mil votantes com deficiência estão cadastrados.
4: Dignidade para a pessoa com deficiência, dignidade para suas famílias, né? Que eu acho fundamental quando você consegue fazer com que a pessoa com deficiência seja vista, seja escutada, né? E o momento da eleição, que é um momento fundamental para todas as pessoas, e as pessoas com deficiência estão sendo valorizadas agora.
1: A resposta da solicitação sai até o dia 2 de outubro. O programa também alcança quem tem limitação temporária, idosos, gestantes de risco e pessoas obesas. Para Laurides, o esforço de exercer um direito básico agora vira a expectativa de um caminho mais tranquilo.
5: Não é porque nós somos pessoas com PCD que não temos o direito de votar, de ter uma boa acessibilidade na nossa sessão. Então, assim, eu espero que esse projeto chegue para todas as pessoas com PCD.
6: Isso aí, com certeza. E a gente está aqui, inclusive, para fiscalizar o respeito aos direitos de uma sociedade que a gente julga ser plural, mas que ainda é bastante restritiva, mas que com muita batalha e com o exercício profissional de todos os setores, inclusive o nosso, a gente vai conseguir fazer com que ela seja de fato plural, não só no papel, mas também no dia a dia. 2:33, já está aqui conosco na bancada do Boa Tarde Bahia a professora Daiane Batista. Ela é coordenadora pedagógica da especialização em empreendedorismo e gestão de desenvolvimento territorial e professora assistente da Escola de Administração da Universidade Federal da Bahia. Seja muito bem-vinda. Já vou dar as boas-vindas antes de passar a palavra para a senhora. Me interessou muito o tema quando nos foi oferecido, porque eu fui criado em Cajazeiras, né? E acredito conhecer bastante Salvador e região metropolitana. E é muito curioso a gente entender como essas localidades, eu não vou chamar de bairro, mas esses complexos de bairro, por uma questão de vocação, eles se desenvolvem de um jeito muito particular. E está sendo lançada agora, né, uma especialização, portas abertas agora para uma especialização para, na minha opinião, tentar entender de fato como é que se deve promover desenvolvimento numa cidade, não fazendo tudo igual em todo canto, né? Então, boa tarde, muito bem-vinda, queria lhe ouvir a respeito.
7: Boa tarde, gente, boa tarde a todos que nos escutam. Eu que agradeço o convite, né? Em nome da coordenação da especialização em empreendedorismo e gestão de desenvolvimento territorial, professor João Tude, professora Morjane, Henrique Costa, a gente agradece muito a Universidade Federal da Bahia. É exatamente isso, você pegou, né, o âmago da questão. Quando a gente fala de desenvolvimento territorial, a gente tem esse olhar para as vocações territoriais, as capacidades de cada território, mas a gente também precisa entender que esse olhar precisa estar vinculado a um olhar externo também. Uhum. Desenvolvimento também, essa perspectiva de trazer oportunidades, né, novas perspectivas, investimentos para dentro do território. Então, a gente está aí nessa intermediação entre aquilo que são as vocações territoriais e aquilo também que se pensa, né, em termos de macro de desenvolvimento territorial. A especialização ela vem muito nessa perspectiva de formar profissionais Sim. que consigam, em locos, entender os problemas territoriais. Então, é um problema evidenciado, né, a partir de diagnóstico, a partir de dados, a partir de formações estratégicas, compreender o problema e a realidade desses territórios para que a gente construa planos que sejam mais assertivos, estratégicos.
0: Eu acho importante o curso de administração porque dá uma noção para um todo. Eu tenho um irmão que é administrador, eu cheguei a fazer um semestre de administração na UFBA depois de ter feito jornalismo, porque ter esse tino de gestão não é todo mundo que tem. E no caso nosso aqui do jornalismo de cada dia, às vezes nós somos alçados aos postos ali de liderança e precisa ter pelo menos a base, né? Então Uhum. eu fui muito nessa perspectiva. E nesse formato, você acaba tendo várias pessoas que vão empreender, vamos colocar assim, no empirismo.
7: Sim.
0: Acaba não estudando, vai assim no tato. Resolve abrir uma farmácia, resolve abrir uma padaria, mas às vezes não dá certo, aí fica injuriado, fica triste, mas é porque também poderia ter feito a pesquisa de campo, poderia ter um administrador do lado, algum profissional, algum estudioso da área, para poder saber qual é a vocação ali do bairro. E eu vou mais além, para o interior, para cada cidade também, que cada cidade da Bahia tem uma característica própria. Eu venho de Construção do Coité, que, por exemplo, a Feira Livre de Construção do Coité é uma das marcas da cidade. Já em outras cidades da região, é mais uma questão voltada para a alimentação, para o manejo da mandioca, por exemplo, a goma, né, o beiju. Então, isso tudo parte de um estudo também,
7: Sim.
0: de um profissional que pode se especializar. Aí eu lhe pergunto, professora, essa especialização fica focada só para quem já é egresso da escola de administração, quem estudou administração, de maneira prática? Eu sou empresário, quero fazer uma especialização nessa área, eu posso? Como é que é o processo de ingresso?
7: Perfeito. A primeira questão é você, para você fazer a especialização, você tem que estar, né, com um curso de graduação. A especialização ela tem o objetivo de formar profissionais que ele consiga perceber um ciclo completo, por exemplo, de um projeto. Então, uma pessoa que entenda, compreenda a realidade, mas que tenha capacidades e construa, a partir dessa jornada, capacidades de construir evidências também sobre, né, sobre o problema. E logo depois, as pactuações, os projetos, a implementação, até que a gente chega no final do ciclo, que é avaliar. Então, assim, você imagina que um profissional ele está dentro de um processo de política pública de um determinado governo, prefeitura, e esse profissional ele toma as decisões muito a partir do senso comum, que é o que você trouxe, né? Esse é um grande desafio das nossas gestões. Então, se esse profissional ele passa a ter conhecimento em nível de diagnóstico, em nível de elaborar projetos que eles sejam mais assertivos, sem sombra de dúvida é um ganho tremendo para a política pública. Então, o curso ele visa exatamente isso, né? A gente está aí para grupos do Sistema S, agências de desenvolvimento, profissionais que atuam diretamente com a política pública. Então, é esse o público que a gente tá atuando. Mas a gente entende também que empreendedores que têm essa perspectiva mais territorial também pode fazer parte dessa especialização.
6: Atenção aí, vocês que são líderes comunitários e têm um curso de graduação
7: Sim,
6: e podem, de fato, profissionalizar a atuação Verdade. De vocês, né? Já que esse é um programa que fala majoritariamente de política, líder comunitário, é muito importante que, mais do que saber fazer política partidária, é preciso fazer política pública e uma formação como essa é fundamental. E aí eu queria justamente mergulhar um pouco nessa tecla da universidade se aproximando das reais necessidades da sociedade, né?
7: Uhum.
6: Muito provavelmente lá no antes dos anos 2000, lá final da década de 90, quando eu entrei na faculdade, assim, a gente tinha o estudante universitário como um grande sábio, né? Ele é um intelectual da sociedade. Mas em grande parte do que ele falava não era entendido pela população. Um curso como esse é a representação do interesse da Faculdade de Administração da UFBA de se aproximar cada vez mais da realidade das pessoas, trazendo de fato solução?
7: Sim, perfeito. A gente tem o lançamento da especialização amanhã, sexta-feira à noite, lá no auditório da Escola de Administração da UFBA. E é interessante que na mesa já de abertura a gente tem uma série de atores sociais que fazem parte de organizações não governamentais, como o Antônio Nascimento, por exemplo. A gente tem secretário de políticas públicas, a gente tem a própria universidade que está construindo esse conhecimento técnico, né? em relação a esses territórios. Então, você imagina essa diversidade de pensamentos, né? De perspectivas sobre o desenvolvimento, conversando sobre melhorias da qualidade de vida das pessoas. Então, isso gera, inclusive, um nível de governança, né? Dentro de uma perspectiva de governança, que traz essa diversidade de ideias, de projetos de intervenções que são cada vez mais aplicados à realidade. Mas eu acho que também traz uma questão que, às vezes, a gente não leva em consideração quando está pensando essa diversidade de olhares, que é o conflito, né?
6: Uhum.
7: Que é, e aí precisa de várias habilidades relacionadas à pactuação, né? À mediação, à resolução de conflito. E esse é um lugar estratégico para isso, né? Onde atores eles vão se munir de estratégias, de lentes, de olhares que conseguem levar em consideração esses conflitos e essa diversidade.
0: Professora, queria te agradecer a disponibilidade de ter vindo aqui. Conversamos com a professora Daiane Batista, falando sobre esse lançamento dessa especialização em empreendedorismo, desenvolvimento regional, né, territorial. Sexta-feira, lançamento. Então, as pessoas já podem ficar 19 horas no auditório da Escola de Administração da UFBA.
6: Só uma última dúvida. Ainda dá tempo de se inscrever ou essas turmas já estão fechadas?
7: Essa turma já está fechada, mas a gente recebe, né, os interesses das pessoas que querem participar das próximas turmas. Quem quiser saber mais informações, a gente tem um site, o
6: EmpreendeUFBA.
7: EmpreendeUFBA.com. E lá você pode acessar todas as informações sobre a especialização.
6: Perfeito. Muito obrigado,
7: viu, professora? Agradecemos o convite.
0: Obrigado, professora. 2:41, agora sim, Napoleão de Castro, direto de Brasília, conversando conosco aqui no Boa Tarde Bahia.
8: Luiz Felipe, Vitor Pinto, meu abraço, muito boa tarde a vocês. Ao telespectador Band, ouvinte Band News em todo o estado da Bahia. A gente volta de Brasília com um novo capítulo nessa novela, né, que se estenderá certamente por muitos meses, que é a situação de momento no Supremo Tribunal Federal, né, toda a situação envolvendo o Banco Master, os envolvimentos de ministros e uma disputa sem fim que a gente tem nesse momento também na Corte Superior aqui na capital brasileira. Depois das decisões de ontem, do ministro André Mendonça afastando a direção da Polícia Federal, eis que hoje tivemos a decisão do ministro Flávio Dino desmanchando, né, pondo fim nessa decisão tomada por André Mendonça e pela segunda turma do Supremo Tribunal Federal. Dino colocou vários argumentos, é um relatório longo feito pelo ministro, mostrando que há um prejuízo da decisão tomada por André Mendonça nas investigações da Polícia Federal, nas investigações em relação ao Banco Master, nas investigações em relação àquele filme que trata da biografia e da história do ex-presidente Jair Bolsonaro e de outros temas que estão, nesse momento, sob investigação da Polícia Federal em nível de Brasil. Um fato importante, com essa decisão de Flávio Dino, a matéria indiscutivelmente agora tem que ir ao plenário do STF para a decisão da maioria dos integrantes da Corte. O assunto é tão sério que há pouco o ministro Fachin, presidente da Corte, já está cancelando a sessão deliberativa de hoje no Supremo Tribunal Federal. Certamente ele vai querer ouvir sua assessoria, juízes, magistrados, o pessoal que cuida exatamente de toda essa parte de agenda e de montagem das sessões no Supremo Tribunal Federal, ex-presidente, ex-ministros, para saber a melhor forma de dar um encaminhamento num momento de tanta divisão, né, dentro da própria Corte e também com interferência num ano decisivo para o país, que é um ano de eleições. O importante é que a gente está aqui acompanhando. A qualquer momento a gente pode ter um fato novo e logo mais também à noite, no Jornal da Band, a cobertura completa do dia de hoje aqui na capital brasileira. As informações de Brasília para o Boa Tarde Bahia, Napoleão de Castro.
0: 2:44, Luiz Felipe Veloso.
6: Está chegando ao fim.
0: Aliás, está chegando a hora.
6: Eu tô
0: hora
6: vendo,
0: de partir.
6: Eu tô vendo algumas mensagens aqui.
0: Tem que ir embora, lhe deixar aqui.
6: Deixa só esclarecer.
0: O senhor também cantou nas horas vagas.
6: Para alguns ouvintes, olha, gente, o Boa Tarde Bahia, assim como qualquer programa de televisão, ele está começando um pouquinho mais tarde, sim, mas é por causa da propaganda eleitoral gratuita. Então, calma, o pessoal chegou ali 2:01, 2:02 e começam as mensagens. Cadê? Não vai começar, não? Hoje não tem, não? Calma. Então, entre 2:04 e 2:05, nós estaremos no ar. Não se preocupe, vai ter sempre Boa Tarde Bahia.
0: Não fale mal da hora eleitoral, não, que eu gosto. É meu parque de diversões. Porque tem gente que fala mal do horário eleitoral, eu gosto. Eu tô assim, perdi 5 minutos, preciosos 5 minutos, Boa Tarde Bahia.
6: Em tempo de sabatina.
0: E Luiz Felipe sabe, eu não quero nada de ninguém, mas também quando tomo o que é meu, eu viro Juma Marruá. Viro Juma Marruá, mas é por causa do horário eleitoral, não tem nada não. E o seguinte, teve gente perguntando sobre a pesquisa Real Time, quem foi a contratante, a própria Real Time. Quando a gente não divulga quem é contratante, é porque a contratante foi o próprio Instituto. Ele mesmo, em tese, se contratou para fazer o levantamento e custear a despesa. Então, há esse paralelo. Quando há uma contratante, a gente sempre divulga o nome do Instituto com o contratante. Quando a gente não divulga quem é a contratante, é porque foi o próprio Instituto que resolveu fazer a pesquisa e distribuir para os veículos de comunicação, como foi o caso da Real Time Big Data. Saiu, inclusive, com a gente aqui na Band News, CNN divulgou, BNews divulgou, então vários veículos de comunicação divulgaram os números da pesquisa Real Time Big Data, e como o próprio Bruno Soler nos disse, né, teremos mais duas aí até...
6: Pelo menos
0: até o processo eleitoral. Lembrar que Quest só dia 24, então passaremos um hiato aí de pesquisa Quest. Só dia 24 e depois na semana da eleição. Aí sim, a Quest, a contratante é a TV Bahia. A Atlas Intel, a contratante é o Jornal à Tarde. É a empresa Jornal à Tarde. E a Paraná Pesquisas, a contratante geralmente é o Bahia Notícias. Então a gente está na expectativa de novas pesquisas para tentar ver se esses institutos vão pegar as fotografias de avanço nesses próximos 25, 26 dias. O Luiz Felipe Veloso.
6: Lembrando a todos, toda dúvida que você tiver, se perdeu algum detalhe aqui do Boa Tarde Bahia, basta acessar o site bandba.com.br. bandba.com.br. Lá você vai ter um complemento ou a cobertura completa
0: daquilo que rolou aqui, né? Tão bonitinho. bandba.com.br, minha gente.
6: Por favor.
0: bandba.com.br.
6: Faça um carinho lá no filhinho. O filhinho tá ficando bonitinho.
0: Porque agora ele é digital, agora o filho é dele. Agora o filho é dele. E para encerrar
6: o nosso querido Frank de Castro.
0: E para encerrar o nosso Boa Tarde. No Brasil, quem não está envolvido com Vorcaro, está envolvido com Monjaro. Boa tarde.
6: Depois dessa?
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15: Eu sou o Sérgio Weib e está começando agora o Minuto do Empreendedor, apresentado pelo BTG Pactual Empresas, que tem entre os seus propósitos ajudar os empresários jovens e empreendedores a alcançarem o sucesso. Na minha companhia, o presidente da ABF, CEO do Grupo Trigo, Tom Moreira Leite. Tom, quais dicas você daria aos jovens empresários e empreendedores para seguirem e alcançarem o sucesso?
18: Sérgio, eu não tenho dúvida que se eu tivesse que dar uma dica, foca em formar gente. Ninguém cresce se não for com gente boa. Então, se tiver que dar uma dica, foca em formar time. Essa é a verdadeira chave do sucesso de qualquer empresário.
15: Muito bom, Tom Moreira Leite. Fico feliz de tê-lo aqui na busca de ajudar os jovens empresários a alcançarem o sucesso, que é um dos propósitos do BTG Pactual Empresas, que apresenta o Minuto do Empreendedor.

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0: Estamos começando a coluna Giro Business, o tema da semana, o setor da tecnologia. E na minha companhia, diretor-geral da Intel para a América Latina, João Bortoni. Bortoni, muito bom te ter aqui pela expressão da Intel e o tema, tecnologia, um tema protagonista. Vamos lá. Bortoni, vamos falar de inteligência artificial, mas vamos falar de bastidores. Como a Intel, como a indústria percebe de fato as vantagens através do uso da aplicação da inteligência artificial, mas não menos importante, fazendo um contraponto, os riscos, seja para o mercado de trabalho, seja para a segurança e assim por diante.
1: Como toda tecnologia, você tem esses dois lados da equação, né? Como você avança na inovação e ao mesmo tempo você protege aquilo que é importante ser protegido. Eu acho que vem de uma composição de um trabalho do setor produtivo junto com políticas que permitam você ter esse acompanhamento lado a lado. Um não pode limitar o outro, porque senão a gente não avança.
0: O Elon Musk vem apontando recorrentemente uma preocupação muito grande com relação ao avanço da IA, da inteligência artificial, onde ela pode até ganhar um protagonismo maior do que as pessoas em si. Isso é possível? Esse risco existe?
1: Eu acho que nesse espectro você tem todo tipo de opinião e todo tipo de visão. Eu acho que o importante é você ter, como eu disse antes, governos e a indústria trabalhando de uma maneira que aquilo permita você avançar sem correr algum risco, né? Mas é natural, é uma tecnologia muito poderosa e você tem no espectro gente que fala de problemas cataclísmicos até coisas de pura inovação que também precisam ser regulamentadas.
0: De fato, é um ponto importante que a imprensa precisa cobrir e assistir para que se consiga fazer essa provocação e trazer o poder público definitivamente para essa pauta. E assim a gente encerra mais uma coluna Giro Business. Em breve voltamos com muito mais.
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4: O nosso ouvinte, Carlos Zanetti, escreve uma pergunta bastante interessante. Manu, uma cobra consegue ouvir direito, sendo que não tem orelha? Pois é, Carlos. Ela não consegue escutar como a gente escuta. Ela consegue perceber sons, mas de uma maneira completamente diferente da nossa. As serpentes, elas não têm orelhas externas como nós, mas possuem estruturas do ouvido interno e são particularmente sensíveis as vibrações transmitidas pelo solo. Quando alguém ou alguma coisa se movimenta perto delas, vibrações podem chegar ao corpo e ao crânio e serem transmitidas ao sistema auditivo. E elas também conseguem detectar parte dos sons transmitidos pelo ar. Portanto, dizer que uma cobra é surda está totalmente errado. O que é verdade é que elas não escutam como a gente, mas que elas percebem o som e aliam isso a uma outra capacidade, que é de perceber a diferença de temperatura daquilo que se aproxima, e aí elas conseguem saber o que é aquilo que está se aproximando com uma precisão incrível. Você tem dúvidas? Mande um e-mail para elbicho@bandnewsfm.com.br ou então no meu Instagram, Manu Carsten. Participe, eu espero você. 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
5: Agora 3 horas em ponto, muito boa tarde para você, ouvinte da Band News FM. Eu sou o João Marcos Moura e sigo com o nosso noticiário local. Estou aqui na companhia de Matheus do Carmo na operação de áudio e vamos lá para as nossas notícias. O prazo de inscrição para a segunda edição do projeto Identidades termina amanhã. Realizada pela Associação Cultural e Carnavalesca Quero Ver o Momo, a iniciativa promove atividades gratuitas voltadas à valorização das culturas afro-brasileira e indígena, reunindo estudantes, educadores, crianças e jovens em ações de arte, literatura e formação cultural. Nessa edição, o projeto vai contemplar também organizações sociais que trabalham com crianças e jovens. Até então, as ações estavam concentradas em estudantes da rede pública. A programação vai contar com participação de artistas, autores e educadores negros e indígenas, além de oficinas que aproximam os participantes de diferentes expressões artísticas. É o que destaca Carla Damiana Brito, coordenadora pedagógica do projeto.
6: Nosso objetivo é levar oficinas e rodas de conversa, vivências com arte, literatura e cultura afro-brasileira e indígena, criando espaços de cultura, de escuta, de troca e de expressão, incentivando o pertencimento, o respeito, a diversidade e o diálogo sobre identidade e representatividade dentro e fora do ambiente escolar.
5: Ao todo, serão realizados 6 encontros presenciais. Escolas públicas de ensino fundamental 2 e ensino médio, além de organizações sociais de Salvador e na região metropolitana, podem participar da chamada pública para receber as atividades. O resultado com os contemplados será divulgado no dia 21 de setembro nas redes sociais do projeto Quero Ver o Momo e por meio de contato direto com as instituições. É realizada hoje em Salvador uma nova audiência de instrução do caso de atropelamento do maratonista Emerson Pinheiro, de 29 anos. A expectativa é de que o suspeito Cleidson Cardoso Costa Filho, filho da vereadora Débora Santana, seja ouvido desta vez. Na segunda audiência realizada em julho, foram ouvidas 3 pessoas, sendo 2 testemunhas do acusado. A primeira audiência, realizada em maio, ouviu 6 testemunhas indicadas pelo Ministério Público. De acordo com o advogado de Emerson, Rogério Matos, ao longo do processo, as pessoas ouvidas confirmaram que ele estava dirigindo em alta velocidade e com sinais de embriaguez.
7: As testemunhas do inquérito policial, durante toda a instrução processual, as testemunhas de acusação reiteraram tudo aquilo que foi dito do inquérito policial, qual seja as informações, que ele estava dirigindo visivelmente embriagado, em altíssima velocidade, que ele ateava os carros antes de colidir de forma criminosa com o Emerson.
5: Ele explica por que o caso foi enquadrado como tentativa de homicídio e não crime de trânsito.
7: Ele está respondendo homicídio tentado porque, graças a Deus, Emerson está vivo, pelo simples fato de que ele assume o risco a partir do momento que ele pega um veículo automotor, depois de estar...
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13: Estamos de volta, meus amores. Tem Método na Band News FM. O Carlos Andreasa no Rio de Janeiro, Michele Trombelli em São Paulo, Ivan Brandão no glorioso Distrito Federal. E vamos voltar à matéria Master, Vorcaro, Xandão e grande elenco, porque a Ordem dos Advogados do Brasil no Distrito Federal abre um processo ético-disciplinar contra o escritório Barsi de Moraes. Barsi, é isso o nome? Barsi, Sociedade de Advogados, tá certo. Da família do ministro Alexandre de Moraes. Não sabia que esse era o nome do escritório, não. A abertura do processo foi determinada pelo presidente da entidade, Paulo Maurício Siqueira, e considera os fatos recentemente tornados públicos e constantes de relatório da Polícia Federal a partir dos dados do celular do ex-dono do Banco Master, Daniel Vorcaro. As punições possíveis em um processo ético disciplinar na OAB podem incluir multa, censura e suspensão, por exemplo. A punição mais grave é a exclusão, o cancelamento da inscrição do advogado. A entidade também abrirá um procedimento ético-disciplinar contra o advogado Ciro Soares, que, segundo o relatório da Polícia Federal tornado público pelo ministro André Mendonça, intermediava a comunicação entre Vorcaro e o Procurador-Geral da República, Paulo Gonet. Outro que não, ninguém sabe, ninguém viu, desapareceu também. Acho até que está viajando, meteu o pé, não é bobo nem nada.
14: O OAB do Distrito Federal, que na reunião ontem, foi hoje de madrugada, Andreas, o Conselho Pleno da OAB do Distrito Federal decidiu encaminhar ao Senado Federal pedido de abertura de processo de impeachment contra Alexandre de Moraes e Dias Toffoli por indícios de crime de responsabilidade. Repito, o Conselho Pleno da OAB do Distrito Federal vai apresentar um pedido de impeachment contra dois ministros, um deles, inclusive, vindo da advocacia, né, que é o Dias Toffoli, foi advogado-geral da União. Além disso, a OAB pediu que sejam investigados os ministros Alexandre de Moraes e Dias Toffoli e se posicionou a favor também da derrubada do sigilo de tudo que envolve o inquérito do Banco Master, que está na relatoria do ministro André Mendonça, e entre outras propostas, né, o arquivamento do inquérito das fake news, para que Edson Fachin assuma todas as investigações com pessoas sem foro privilegiado no STF, enfim, uma série de propostas que foram analisadas no Conselho Pleno, entre elas a aprovação do pedido de impeachment de ministros do STF por parte da Ordem dos Advogados do Brasil aqui no Distrito Federal. Além disso, o presidente Lula também, né, pediu a quebra do sigilo das investigações sobre o Banco Master e disse ele, doa quem doer, um pronunciamento nas redes sociais. Lula tem se manifestado mesmo pelas redes sociais nesse pronunciamento. Ele declarou que, diante da gravidade desse que é o maior crime financeiro da história do país, na visão dele, a população brasileira precisa de explicações e medidas imediatas para enfrentar a crise institucional no Poder Judiciário. Lembrou de uma outra investigação, aí aspas aqui para o presidente da República: se faz necessário mais transparência e não vazamentos seletivos que impactam a disputa eleitoral. A divulgação da verdade, como aconteceu na Operação Spoofing, conduzida pelo então ministro Lewandowski, que depois viraria seu ministro da Justiça, é um exemplo a ser seguido, fecha aspas, para Lula.
15: Bom, já o candidato à presidência do PL, Flávio Bolsonaro, disse que Flávio Dino atua para proteger o governo Lula ao criticar a decisão de hoje que invalidou o afastamento do diretor-geral da Polícia Federal, Andrei Rodrigues. O senador cobrou uma ação do presidente do Supremo Tribunal Federal, o ministro Edson Fachin, em relação a essa decisão de Dino. Segundo o presidenciável, Dino tem atuação política no STF e age para interferir no processo eleitoral. Flávio Bolsonaro ainda demonstrou apoio ao ministro André Mendonça e não questionou as decisões do magistrado indicado por Jair Bolsonaro. O filho do ex-presidente cumpre agenda de campanha em Juiz de Fora, na zona da Mata Mineira, na cidade em que o pai sofreu o atentado da facada em setembro, também véspera lá do feriado de setembro, nas eleições de 2018. Bom, a gente segue aqui de olho e de ouvido. E vamos começar aí, Carlo Ancelotti, o André Coutinho está aqui no estúdio, inclusive, né, André Coutinho? Isso. Vamos ouvir aí essa primeira convocação.
16: Primeira convocação pós-Copa do Mundo para os amistosos contra a Austrália e Índia, 25 e 29 de setembro contra a Austrália, dia 3 de outubro contra a Índia. Carlo Ancelotti com a palavra.
17: Hugo Sousa, Corinthians. Pedro Morisco, Coritiba. Otávio Cruzeiro. Defensores: Arthur Dias, Atlético Paranaense. Douglas Santos, Zenit. Gabriel Magalhães, Arsenal. Jair, Nottingham. Marquinhos, PSG. Mateuzinho, Corinthians. Mauro Júnior, PSV, Eindhoven. Victor Reis, Manchester City. Wesley, Roma. Mediocampistas. André Santos, Manchester United. Breno Bidon, Corinthians. Bruno Guimarães, Arsenal. Danilo, Botafogo. Douglas Luiz, Juventus. Gabriel Bontempo, Santos. Atacantes. Hendrik, Real Madrid. Estevao, Chelsea. João Pedro, Chelsea. Pedro, Flamengo. Rafinha, Barcelona. Ryan, Bournemouth. Samuelino, Flamengo. Vinicius Júnior, Real Madrid. Obrigado.
18: Muito obrigado, mister.
19: Uma bela de uma renovação na seleção brasileira, com vários jogadores que atuam no futebol brasileiro, alguns jogadores que atuam em outras equipes internacionais que são menos conhecidas aqui também do nosso futebol.
15: É isso. Vamos ouvir aí um trechinho das respostas dele, aí a gente repassa a lista toda e aqueles que já tinham ido para a Copa. Vamos ouvir aqui um trechinho de uma pergunta para o Ancelotti.
20: A todos. Mister, uma lista que equilibra alguns jogadores que estiveram no Mundial, com outros que tiveram algumas chances, mas não foram ao Mundial, e outros que são iniciantes. A tendência para esse ano é justamente tentar equilibrar esses três grupos e aumentar ainda mais o leque de observação. E, se me permite, para os jogos de novembro, essa lista pode servir como base ou a ideia é observar mais gente diferente também? Obrigado.
17: Bom, eu acho que esta é uma lista equilibrada. Temos jogadores que estiveram na Copa do Mundo que eu acho que vão a ser importantes para a próxima geração da Copa do Mundo. Temos jovens que têm idade, têm qualidade para representar o futuro da seleção no próximo ano, e temos também jogadores que agora estão atuando muito bem no Campeonato Brasileiro, e temos jogadores que têm idade olímpica, porque temos que o trabalho que estamos fazendo agora lo estamos compartilhando com o treinador da sub-17 e da sub-20, porque é óbvio que en ese momento precisamos priorizar os jóvenes que têm qualidade para estar na próxima Copa do Mundo ou como primeiro objetivo na próxima Copa América.
21: Mister, aqui pelo seu lado direito, quase perto da porta, o Wellington Campos, da Rádio Itatiaia. Que mensagem, o senhor gosta de mandar mensagens nas suas entrevistas, que mensagem passar para os jogadores que têm mais de 30 anos, tem 31, 32, 33 anos, qual a mensagem que o senhor passaria para esses atletas? Chega de seleção?
17: Primeiro, agradecer aos jogadores que já tomaram a decisão de não estar com a seleção para o futuro, agradecer eles para o compromisso que eles tiveram com nós quando estiveram assim. E por todos os outros, não há porta fechada. A porta está aberta para todos. É óbvio que agora eu prefiro focalizar meu trabalho sobre os jovens e acompanhar os jovens na progressão. Eu acho também que é importante dizer que às vezes o objetivo do clube não é o objetivo da solução, da seleção. Temos jogadores que podem, pensamos, vão representar o futuro da seleção, que não estão jogando. E nós temos que acompanhar esses jogadores. Também, se eles não jogam, temos que chamar e dar-lhe a oportunidade de jogar e progressar.
15: Aí, a gente ouviu um trecho, então, as primeiras respostas do Carlo Ancelotti justificando... Eu não sei se eu anotei certo, mas se eu anotei certo, Ivan, Andreas,
14: tá tudo aí,
15: Coutinho,
14: tá tudo aí no...
15: São oito. Não, mas eu tô dizendo que pelas contas que eu fiz aqui, acho que são oito que estavam na Copa do Mundo. O Douglas Santos, Gabriel Magalhães,
14: nenhum
15: Marquinhos,
14: goleiro, né?
15: Bruno Guimarães, Danilo, Rafinha, Endrick e Vini Júnior. Acho que é isso.
13: E o Wesley, que foi convocado e cortado.
15: É, isso. Wesley, Estevão, esses, né, tinham sido convocados e acabaram não indo pra Copa. É, goleiro nenhum. Hugo Souza, Pedro e Otávio.
19: Otávio, eles. Que
14: Flamengo.
19: Tá jogando muito pelo Cruzeiro, é, jovem, renovação completa entre os goleiros, né?
15: Uhum. Gostou? Dois do Flamengo?
14: Não, o Flamengo perde Samuel Lino e Pedro pro jogo contra o Bragantino, dia 20 de setembro, é. E talvez pro jogo contra o Santos, né, no dia 8 de outubro. Mas falando sério, não, o é Bidon, cara, tava merecendo há muito tempo sua convocação, hein, Coutinho? É. Você que agora voltou a ser um homem do esporte, fala aí.
19: Né, muito tempo. Há muito tempo, tem vários jogadores que estavam merecendo há muito tempo. É uma renovação... De nomes que atuam aqui no Brasil, e é uma renovação também de nomes como, por exemplo, Jair Cunha, do Nottingham Forest, defensor, está fazendo um brilhante campeonato inglês já há muito tempo. Mauro Júnior, do PSV, né? A gente está acostumado, Douglas Santos, do Zenit, um jogador um pouco mais conhecido, claro, mas estou falando de times e campeonatos que a gente está menos acostumado a acompanhar, quem não é fanático pro futebol. É interessante essa renovação, mas eu vou colocar mais uma pessoa na roda aqui com a gente.
15: Ó, caçapa!
14: Queria saber na conta do Duó.
13: Marcelo Duó!
15: Hoje é um pouco mais
14: jogadores
15: tarde.
14: Tudo bem? Quantos jogadores do Palmeiras na sua conta aí, Duó? Melhor time da América.
0: Palmeiras tem um aí, né? Mas, na verdade, cara, foi uma lista. Algumas coisas me surpreenderam, né? Sinceramente, Jair, assim, é uma opção de jogadores bem jovens, né? O Jair, o próprio Mauro Júnior, que se tocou, tinha pouco. O PSV é um time holandês que pega muitos garotos brasileiros e africanos também, bem jovenzinhos, para trabalhar. A impressão que eu tenho, e ele não poderia fazer de outra forma, né? Ele não poderia pegar todo mundo, jogou a Copa do Mundo e chamar todo mundo novo. Seria muito ruim isso para a seleção brasileira. Ele fez um processo lento e gradual, pelo que eu estou vendo aqui. Gosto do Pedro Morisco. Pedro Morisco, que é um sul do Curitiba, um garoto das categorias de base. Muita atenção.
15: Eita, que estranho, Odô, sua conexão aí do seu estúdio particular nunca falha, e hoje tá falhando.
13: Tá pipocando, tá cortando.
15: É.
0: E a chuva, hein? É a chuva, hein?
15: Será? Vamos tentar de novo.
13: Agora melhorou.
15: Vamos ver.
19: Agora acho que
15: última
19: vai.
15: Última tentativa, senão a gente reconecta, vai.
0: Tá bom. Então, o que eu tava dizendo, que a ideia do Ancelotti, eu acho, é mesclar mesmo, né? Você não pode tirar todo mundo... E da Copa do que jogou a última Copa do Mundo, que já está com a seleção brasileira, e encher de jovens só para dizer que está fazendo uma renovação, né? Então, num geral, eu gostei da lista. Eu gosto muito do Pedro Morisco. Acho que dos três goleiros é o mais completo, porque o Pedro Morisco, jogador do Curitiba, foi formado na base do Curitiba. Eu acompanho já tem um tempo. Tem muito time da Europa que está afim dele, né? De levá-lo do Curitiba. Sabe jogar com os pés, sabe sair do gol. E pega muito. Dos três, ele é o mais completo. Na defesa, sim. O Mauro Júnior, a gente precisa olhar mais, né? Eu vi um amistoso dele de pré-temporada, não conheço tanto. Acho o Mateuzinho um certo exagero, sinceramente. Se o Mateuzinho foi, o Matheus Bidu deveria ter ido também, porque o nível dos dois é muito parecido. No mais, o Breno Bidon, como disse o Ivan Brandão, acho que deveria já há algum tempo ter essa convocação. O Bom Tempo é um menino muito promissor, é o melhor jogador do Santos, tirando as estrelas, né? E lá na frente o Pedro, que também deveria ter ido para a Copa, né, senhores? É bem por aí. Agora a gente vai ter uma coisa interessante de olhar, que é uma coisa que faz tempo que a gente não vê, né? Todo mundo sempre diz, se fizer um fala-povo aí nas ruas de São Paulo, das capitais do Brasil, vão dizer assim, a seleção brasileira não ganha porque não tem jogador que atua aqui no futebol brasileiro. Então agora tem um monte aí. Vamos ver como é que o time vai se comportar.
1: Mas vai
0: não
1: jogar.
0: Digo nem nesses amistosos, porque contra a Austrália e contra a Índia, viu, o Andreasa? Eu e você, a gente consegue. Isso.
14: Se um indiano se atrever a dar um carrinho em Samuel Lino, eu sou capaz de ir para Mumbai.
1: Então,
14: aqueles, né?
1: Eu vou ser muito sincero, muito sincero com vocês aqui, como sempre eu sou. Eu não tô nem aí, eu não tô nem aí para a seleção. Acho que ela deveria ser proibida de jogar esse ano novamente, depois da Copa do Mundo. Ela deveria voltar a jogar por vergonha na cara em 2027, depois da Copa do Mundo. Então, eu sou torcedor aqui falando do Flamengo. O Carleto, que não levou o Pedro para a Copa, quando deveria ter levado, ele simplesmente tira o ataque do Flamengo. Ele tira o melhor jogador do Flamengo e o seu melhor jogador permanente, que é o Pedro. Samuel Lino e Pedro. Então, eu lamento imensamente. Não ligando para a convocação, para a seleção, eu quero registrar uma falta. Eu acho um absurdo o Mateuzinho. Conheço bem o Mateuzinho. Mateuzinho é um lateral limitadíssimo. Se é para convocar o Mateuzinho, convoca o Rodinei, sei lá, é melhor. Mas dito isso, eu sinto muita falta.

0: Martinelli, eu realmente é uma ausência que me chama muita atenção pelo futebol que tem jogado o jogador do Fluminense.
1: Eu colocaria no lugar do Danilo, inclusive. Vive um melhor momento do que o Danilo do Botafogo. Concordo e assino.
2: O Danilo tá bem mal.
1: Embaixo.
2: Né?
1: O contexto do Botafogo também não ajuda muito, né? Mas ele realmente não tá legal. Mas assim, lá na frente, acho que é o que de melhor a gente tem. Rayan é, né, muito promissor, o Rafinha não fez uma boa Copa, mas tem experiência. Então, o João Pedro voltando, que também deveria ter ido pra Copa, não foi, né?
2: Dá pra jogar assim, ó. Pedro Murisco no gol, aí o Marquinhos pra fazer a transição, e o Gabriel Magalhães. Aí, Endrick, Estevão, João Pedro, Pedro, Rafinha, Rayan, Samuel Lino e Vini Júnior.
1: Mas aí quem marca aí, Ivan?
2: Quem marca? Marcar pra quê? Pra jogar contra a Índia, Duó.
0: Não dá. Que dá show.
2: Contra a Índia, irmão.
0: Calma.
2: É Ivan Brandão e mais 10.
1: Calma, calma, que depois não ganha da Índia, nós vamos ficar batendo aqui.
3: Desde que não seja o time da Band News FM no Rio de Janeiro, tá tudo certo, né, Andreasa?
2: Aliás, aquilo ali é esquema de aposta, não é possível. Andreasa tá calado. O silêncio do Andreasa é ensurdecedor pela derrota de 15-0.
3: 15-0
0: pra casa da TV. Eu não tenho nada a ver com isso, irmão. Eu não tenho nada a ver com isso. Eu não jogo, eu nem assisto, não torço, não tenho nada a ver com isso. Então eu não tenho, eu quero deixar bastante claro que eu não tenho nada a ver com isso. E, enfim, lamento por essa goleada que os meus colegas sofreram.
3: A gente também. Bom, vamos nessa então. A gente vai agradecer aqui o Marcelo Duó, viu, Duó? Daqui a pouquinho a gente vai colocar mais gente também aqui nessa conversa no Tem Método, não é isso, André Coutinho? Valeu, Duó, obrigada. Duó.
4: Até mais.
1: Valeu, gente. Até mais tarde para Palmeiras e LDU.
4: Já piscou o nosso comentarista, ex-jogador, pode falar por todos os aspectos, comenta muito bem, sabe, pode falar também dessa renovação. Cicinho já está por aí, mas antes de vocês chamarem o Cicinho, fiquem à vontade. Deixa eu passar rapidamente a lista aqui. Primeira convocação da seleção brasileira, são dois amistosos, dois jogos contra a Austrália, 25 e 29 de setembro, e um amistoso contra a importante seleção da Índia no dia 3 de outubro. Goleiros: Hugo Souza do Corinthians, Pedro Morisco do Coritiba, Otávio do Cruzeiro. Defensores: Arthur Dias do Atlético Paranaense, Douglas Santos do Zenit, Gabriel Magalhães do Arsenal, Jair, que é o Jair Cunha, né, do Nottingham Forest, Marquinhos do PSG, Mateuzinho do Corinthians, Mauro Júnior do PSV, Vitor Reis do Manchester City, Wesley da Roma. Meio campistas: Andrei Santos do United, Breno Bidon do Corinthians, Bruno Guimarães do Arsenal, Danilo do Botafogo, Douglas Luiz da Juventus, Gabriel Bontempo do Santos. Atacantes: Endrick do Real Madrid, Estevão do Chelsea, João Pedro também do Chelsea, Pedro e Samuel Lino do Flamengo, Rafinha do Barcelona, Rayan do Bournemouth e Vini Júnior do Real Madrid. Essa renovação da seleção brasileira para esses amistosos contra a Austrália e também a Índia.
3: E só para registrar aqui, uma participaçãozinha, a gente ainda não temos o nosso Cicinho, mas um ouvinte que mandou para cá, tá ouvindo a gente lá do Mato Grosso do Sul, Daniel, falando: eu fico muito feliz com a convocação do Arthur Dias, é um talento aqui do Mato Grosso do Sul, um talento que eu tive a honra de trabalhar com a mãe dele, aquela sensação da vitória de uma mãe que vê o filho brilhar.
0: Legal.
3: E é muito merecedor, muito bom, viu? Obrigada pela audiência e pela mensagem também. O Arthur Dias, que joga no zagueiro, né, do Atlético Paranaense atualmente. Bom, vamos. Daqui a pouco a gente vai voltar à conexão, vai tentar de novo a conexão com o Cicinho. Vamos para as notícias da cidade? Diga.
2: 5 segundos. Eu coloquei aqui no Google: quem são os craques da seleção indiana? E a primeira resposta: são todos os melhores jogadores da seleção de cricket. Então, assim, nem na primeira busca tem o craque do futebol indiano.
3: E na Austrália deve estar meio assim também, se a gente joga lá.
2: Ah, a Austrália tem que respeitar.
3: A Austrália melhor do que a Índia, né? Mas ainda assim...
0: A Austrália vai à Copa, pô.
3: Pô, mas na próxima a Índia vai estar lá também, com tanta seleção.
4: Talvez...
0: até o time da Band News.
4: Da Band News não, do Rio de Janeiro não. Não exagera, Andreasa. Esse não passa da eliminatória. No passo da eliminatória. 3 jogadores do Corinthians, nenhum do Palmeiras, né? Curioso isso também, né? A situação pelas quais essas duas situações dos clubes, né? Que o Palmeiras também tem muitos estrangeiros, né? Mas 3 jogadores do Corinthians e nenhum do Palmeiras.
0: Aí, Carleto, ajudando o Palmeiras, hein? Na reta final do brasileiro, hein? Que vergonha, hein? Calma, Filipão que... português, Filipão italiano, eu avisei aí, ô palestra.

0: Filipone.
1: Filipone, Filipone.
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3: News. 3h28, a gente vai dando continuidade ao nosso noticiário local, mas antes vamos dar um giro pelo trânsito de Salvador.
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3: Avenida CM com um trânsito moderado, relativamente lento nos dois sentidos. Em Brotas, o fluxo já está bem mais intenso, principalmente na Avenida Dom João VI e na Avenida General Graça Lessa. Já na Rua Valdemar Falcão, o trânsito segue livre. Para você que passa pela Pituba, é melhor evitar as ruas Pernambuco e Bahia, que também apresentam muito congestionamento neste momento. Agora é 3h29.
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3: 3 da tarde, mais 31 minutos, cerca de 8 mil oportunidades estão disponíveis com processos seletivos para cursos de pós-graduação gratuitos e presenciais voltados aos professores. O detalhamento sobre as formações está disponível no portal Mais Professores para quem é da Rede Pública de Educação Básica. O professor Daniel Santana sabe bem que as aulas dele não são as mesmas se ele também não tiver tempo e espaço para aprender.
4: Quando você sabe lidar com o público, e eu preparo muito isso para lidar com o público, né? Sempre está explorando o papel, a linguagem, né? E corrigindo o que deve ser feito. Então, isso é uma capacitação. Eu sofri essa capacitação quando eu era mais novo. Tinha professores que me capacitaram. Eu era um professor extremamente tímido. Então, estou fazendo a mesma coisa com eles, né?
3: Para mestrado e doutorado, 7 mil vagas estão abertas em áreas que fazem parte da rotina escolar. Uma das ideias é que essas capacitações apareçam nas salas em forma de aulas mais atrativas. Isso porque o professor pesquisa, aprofunda o conhecimento e pode transformar o que aprende em novas práticas para os alunos. É o que explica o secretário de Educação da Bahia, Márcio Gomes.
5: Nós temos uma gratificação chamada GEAPM, né? Então a gratificação ela acontece conforme essa qualificação docente, seja de mestrado, doutorado, especialização, e a cada ciclo formativo desse ele tem uma gratificação também melhorada no seu provento, no seu salário.
3: A A qualificação também pesa no plano de carreira. As redes públicas prevêem crescimento de cargos por formação. Um novo título pode representar um aumento de salário. Mudando de assunto, um investigado por descumprir uma medida protetiva é preso em Taberaba, na Chapada Diamantina. A ação foi realizada ontem pela Polícia Civil a partir de um mandado de prisão preventiva. 3h33.
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0: Agora 3 horas e 33 minutos. É, a gente fez contato aqui por telefone com o nosso comentarista Cicinho, tá com a gente também para fazer uma análise do que achou dessa primeira convocação de Carlo Ancelotti pós-Copa do Mundo. Gostou, Cicinho? Boa tarde para você. Bem-vindo ao Tem Método.
1: Oh, boa tarde, Michel, e a todos os ouvintes aí da Band News. Fiquei um tanto que surpreso com alguns nomes, né? Como torcedor, como apaixonado de futebol, às vezes a gente fica esperançoso por um outro estilo de convocação, mas confesso que nessa o Ancelotti surpreendeu.
0: Com quem exatamente você achou assim, que foi a maior surpresa? Teve até um ouvinte que fez piada aqui, falou, renovação, tal, Marquinhos, Cacá, deu risadas. Não dá para renovar tudo de uma vez também, né, Cicinho?
1: Exatamente. Não tem como renovar tudo de uma vez. Mas, assim, confesso que no gol está uma das grandes surpresas, né? Hugo Souza não, porque até era cogitado para ir para a Copa do Mundo como terceiro goleiro, enfim. Mas o Pedro do Curitiba, né, o Pedro Morisco e também o Otávio do Cruzeiro, faz pouco tempo que eles estão jogando. Então, eu colocaria à frente desses dois o Brazão e o Carlos Miguel. Então, assim, eu acredito que essas duas opções estariam na minha lista, sim. Por isso que é questão da surpresa.
20: Cicinho, o Coutinho aqui, a primeira pergunta da entrevista coletiva foi feita por um repórter, não vou me lembrar o nome nem o veículo, dizendo para o Ancelotti, que recado você daria para jogadores hoje com mais de 30 anos de idade? Você como um ex-jogador, um ex-jogador de seleção brasileira, como é que você, e aí tem que voltar um pouquinho no tempo, sendo um jogador mais experiente, com mais de 30 anos de idade, vê uma renovação dessa na seleção? Que recado que passa do outro lado, para o jogador mais experiente?
1: Olha, na verdade, assim, hoje a gente vê... O futebol brasileiro mudou muito, viu, Coutinho? Mudou muito nessa questão de idade. Eu falo por mim, em 2010, eu voltei com 30 anos pro São Paulo, eu já me sentia um idoso. Hoje, com 35, o cara tá voando. Então, assim, a experiência, ela conta muito nesses momentos. E, independente de ter acima de 30 anos, 32, o cara tem que estar bem. Se o cara estiver bem, com certeza vai ser lembrado. Até porque o Ancelotti, ele é um treinador que ele não olha muito idade, não, viu? Ele não olha muito idade, não. Trabalhou com vários jogadores experientes na Europa e assim, o que tiver melhor no momento vai ser lembrado independente da idade.
21: Ô Cicinho, eu sou de um tempo de futebol, quando era moleque, que a gente falava assim, a crise dos laterais, e tinha você, por exemplo, jogando naquela época. E aí hoje, 2026, a gente continua fazendo o mesmo tipo de pergunta, né? A crise dos laterais, o Brasil nunca mais teve um lateral. Queria saber como é que você enxerga essa posição hoje, principalmente depois desse pós-Copa, com a convocação do Ancelotti, e que outros nomes podem estar no radar aí, hein?
1: Olha, eu gosto muito, como nós tivemos essas surpresas, né? Na questão principalmente do gol, né? Com algumas renovações assim, jogadores que começaram a se destacar agora no Campeonato Brasileiro, né? Como o Otávio do Cruzeiro. E eu gosto muito do lateral direito do Mirassol, Bruno Formiga, se eu não me engano. Ele é um jogador que me agrada muito. O Lucas Ramon do São Paulo também é um jogador que eu gosto do estilo. Mas o Mateuzinho e o Wesley, Estão melhores no momento, são merecedores dessa convocação, até porque o Mateuzinho joga no Corinthians, pode ser que não seja protagonista no Corinthians, mas é um jogador experiente, um jogador cascudo, assim, joga num time que tem muita cobrança, e o Wesley foi, infelizmente, teve aquela lesão na Copa do Mundo, mas... Se tratando da questão de lateral, nós não vamos ver também muita evolução nessa posição, no quesito aparecer grandes laterais, porque hoje a categoria de base mudou muito, né? Eu tenho amigos que trabalham com categoria de base e a gente vê a luta que é para encontrar jogador nessa posição, até porque os treinamentos mudaram muito, né? Hoje o lateral não precisa mais chegar na linha de fundo. Hoje, lateral, ele se limita a chegar até o meio de campo e tá bom. E essa não é uma cultura brasileira. Na Europa, sim. No Brasil, os laterais sempre foram os jogadores surpresas, aquele que chegava de supetão ali e auxiliava o ataque. Vai ser difícil ver com essa característica.
0: Muito bem. Cicinho, participando aqui no Tem Método, nesse dia de convocação da Seleção Brasileira. Obrigada, Cicinho.
1: Eu que agradeço. Um abraço a todos aí.
0: Até a próxima.

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1: O tratamento do câncer de ovário depende do tipo de tumor, do estágio da doença e das características de cada paciente. As opções podem envolver cirurgia, quimioterapia e, nos últimos anos, medicamentos também passaram a fazer parte do arsenal contra a doença. Olhar para a paciente precisa ser individualizado, diz Andréa Gadelha, médica vice-líder do Centro de Referência em Tumores Ginecológicos do AC Camargo e presidente do Grupo Brasileiro de Tumores Ginecológicos, EVA.
2: Uma escutativa de quem está atendendo essa mulher, de valorizar, por mais simples que pareça esses sintomas, mas por mais simples que pareça um sintoma que persiste, ele não está dentro da normalidade, ele merece investigação. E muitas vezes é aí que você acaba fazendo algum tipo de diagnóstico, e o diagnóstico precoce faz toda a diferença, você aumenta a chance de curabilidade e tratamentos que são menos extensos, menos invasivos. O diagnóstico precoce é o que realmente muda na oncologia.
1: Acompanhe mais essa conversa no YouTube da Band News FM.
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7: Trânsito bastante moderado na Avenida Oceânica em Ondina, já na Milton Santos a sinalização é de congestionamento. Na Avenida Princesa Isabel a situação também é de trânsito intenso, principalmente na altura do Hospital Português. Na Rua Marquês de Caravelas tem sinalização de obras na pista, Avenida Centenário e Garibaldi seguem com fluxo moderado. Agora 3h42.
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7: 3:45, dando continuidade ao nosso noticiário local. Um investigado por descumprir uma medida protetiva é preso em Taberaba, na Chapada Diamantina. A gente volta a falar desse caso que aconteceu ontem. A Polícia Civil realizou a prisão a partir de um mandado de prisão preventiva. O homem de 26 anos responde por ameaça, lesão corporal e violência doméstica contra a ex-companheira de 24 anos. De acordo com a investigação, mesmo após a aplicação de uma medida protetiva em julho deste ano, o suspeito não aceitava o fim do relacionamento e passou a perseguir e ameaçar a vítima com uma arma branca. Ele também chegou a danificar o veículo dela. O investigado foi localizado na estrada para Testa Branca, na zona rural do município baiano. Após a abordagem, ele foi encaminhado para a delegacia e segue custodiado. Falando de um outro assunto, um homem é preso em flagrante com 5 quilos de maconha em Feira de Santana, no centro-norte do estado. A prisão aconteceu ontem após denúncias de tráfico de drogas na localidade de Terra Dura. Além da maconha, os policiais militares da Companhia Independente também apreenderam 12 pacotes de cocaína e 2 balanças de precisão. De acordo com a Polícia Civil, a droga foi encaminhada para a Delegacia de Tóxicos e Entorpecentes de Feira. 3:46.
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23: Esses dias descobri que todos aqui em casa temos uma paixão igual, pimentão. E você? Você gosta de pimentão? Eu acho pimentão, ele dá uma alegria em alguns pratos. E ele sozinho também dá molho, muita coisa. E hoje a sugestão é um pimentão recheado com atum. O atum também é um cara sagaz. Eu acho muito bacana, porque o atum, se você compra um atum em lata, em conserva de água, não o de óleo, tem umas marcas que você pega os pedaços mesmo do atum, não aquele miudinho. É muito prático, porque ele entra em vários preparos e agora com a onda da proteína, né? O atum, dizem por aí que tem bastante proteína também. Então, uma ideia boa aqui para um jantar, um pimentão recheado com atum e azeitonas. Então, para uma latinha de atum, 2 pimentões. Então, você vai pegar o pimentão da cor que você preferir. Eu acho que o vermelho sempre é mais gostoso. Abre a tampa, corta a tampa, não descarta. E vai tirar a semente e aquela pelinha branca por dentro. Com uma tesourinha, com o que você conseguir. Salga o pimentão por dentro, uma pimentinha do reino, e aí você vai preparar o recheio. Vai pegar um pão de forma, esfarelar ele, misturar ele com um pouquinho de parmesão ralado ou algum outro queijo que você tenha. Pode ser um pedacinho de queijo prato, é só pra dar uma liguinha, tá? Vai misturar, então, o atum. Então, são 2 fatias de pão pra 2 pimentões, 1 latinha de atum. Mistura bem, vai temperar com bastante salsinha, um pouquinho de limão e azeitona preta picadinha. Bastante. Coloca dentro do pimentão, põe a tampinha no pimentão, então, e leva pra assar por 20 minutos tampado. Pode fazer na air fryer. Aí na air fryer tira 5 minutos, tá? Então 15 na air fryer. Você vai perceber que ele vai ficar molinho, cheiroso, delícia. E aí, os últimos 5 minutinhos, você tira a tampa e aí pega um pouquinho mais de pão com parmesão, esfarela junto e cobre. E aí leva pra gratinar esse finalzinho. No forno, na air fryer, por mais 5 minutinhos e pronto. O pimentão fica molinho, bem macio e o recheio saboroso. E acabou. Se você sentir muita falta, pode servir com um arroz. Até com uma massinha vai combinar, sem molho, obviamente. Eu acho que só ela já é uma baita janta leve, saudável e rapidinha, né? Para os amantes de pimentão.
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0: Felipe Quirinho hoje gravadinho falando sobre o Reino Unido que subiu o tom contra o governo de Israel. Fala, Quirinho.
1: O Reino Unido subiu o tom contra o governo de Israel. O ministro de Relações Exteriores afirmou que colonos na Cisjordânia ocupada promovem limpeza étnica contra palestinos. Além disso, Ed Miliband, que é o ministro de Relações Exteriores, anunciou sanções contra empresas e indivíduos que fomentam a ocupação ilegal na Cisjordânia. O governo israelense respondeu, anunciou o fechamento do consulado do Reino Unido em Jerusalém e ainda afirmou que o Reino Unido quer interferir na política de Israel pouco antes das eleições no final de outubro, eleições muito importantes para Benjamin Netanyahu, o atual primeiro-ministro de Israel. Mas não foi só o Reino Unido que fez o anúncio de sanções. Outros 11 países também fizeram esse anúncio. A grande preocupação da comunidade internacional é que Israel está avançando com esses assentamentos ilegais para inviabilizar a solução de dois estados, que é defendida por boa parte da comunidade internacional. O assentamento mais polêmico é o E1, que, se for construído, vai impedir um território contínuo do futuro território palestino, que tenha Jerusalém Oriental como sua capital. O Reino Unido afirma que precisa tomar alguma decisão e também alguma atitude diante do que tem acontecido lá em Israel. Por outro lado, o governo dos Estados Unidos votaram contra e afirmam que não apoiam essa decisão de britânicos, franceses e outros 10 países.
2: Valeu, Quilim. Obrigada pelas informações. Agora são 3h53.
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4: Três horas e 54 minutos, vamos conferir as informações do trânsito com Renata Falcone.
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7: Olá, muito boa tarde para você e para os ouvintes da Band News FM. Acompanhando agora a Estrada do Coco, que tem trânsito lento no trecho final nas proximidades da estação aeroporto e depois volta a carregar por toda a Avenida Caribé até as proximidades do trevo com a Avenida São Cristóvão. As primeiras informações dão conta de colisão na região. Por isso, vale a pena o desvio para a Avenida São Cristóvão, que flui um pouco melhor em direção à Avenida Paralela. Mudando agora para a Estrada do Derba, trânsito também bastante congestionado desde as proximidades do hospital, na saída da Estrada Velha de Peripiri, até a altura de Nova Brasília de Valéria, no sentido Paripe. O motorista consegue melhor fluidez pela Avenida Suburbana, que está com trânsito livre. 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Renata Falcone para a Band News FM.
4: Muito obrigado, Renato. Uma ótima tarde para você. Agora, 3h55, vamos conferir a coluna de política com o jornalista Victor Pinto.
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8: Olá a todos. O cenário eleitoral na Bahia segue consolidado em um dramático empate técnico. As recentes pesquisas da Atlas Intel e Real Time Big Data confirmam exatamente essa fotografia. ACM Neto e Jerônimo Rodrigues caminham lado a lado na preferência do eleitorado, transformando a disputa pelo Palácio de Ondina em um verdadeiro e imprevisível jogo aberto. A grande chave desta eleição continua sendo o presidente Lula, líder absoluto em território baiano. No entanto, a equipe governista enfrenta um incômodo obstáculo nos grandes centros, que é algo que a gente já tratou aqui do chamado Luneto. Jerônimo precisa fazer essa transferência de voto ser para si próprio, quebrar a resistência e ensaiar a chamada boca de jacaré. Eu acredito que a próxima semana será absolutamente decisiva para os rumos deste acirrado pleito, que por mais que esteja acirrado na negociação política, quando a gente vai para o povo, a sensação é de que a campanha ainda está fria. Resta saber se a ACM Neto vai conseguir manter a estagnação perante o adversário e sustentar sua liderança até o fim, ou se Jerônimo vai furar a bolha, engatar uma trajetória crescente nessa boca de jacaré até o início de outubro, até o primeiro turno das eleições. A disputa, eu já disse isso aqui, vai ser decidida no detalhe. Como eu costumo dizer, a conferir.
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0: Pra fechar o Tem Método, isso aí é a voz do Delcio Luiz, né? Coisa maravilhosa, se eu não me engano, se eu não tô enganado. Quem tá cantando, Michele Trombelli?
1: É isso, o Grupo Raça, a composição Delcio Luiz, Arlindo Cruz e Marquinhos PQD, Beatriz Teodosio que indicou.
0: Que coisa maravilhosa, sensacional. Beijo, meus amores, amanhã tem mais Tem Método.
1: Valeu, beijo.

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6: Olá, boa tarde para você. Pode chegar, que você já está entre nós. Vamos juntos pelas próximas duas horas com muita informação, sempre ao vivo de dentro do estúdio da Rádio Band News FM, na nossa primeira hora falando pela rádio com o Brasil inteiro, na segunda falando aqui conectados com o público de São Paulo. Mas pela nossa live no YouTube, também pela TV, você acompanha o Entre Nós na íntegra até às 6 em ponto. E notícia não vai faltar numa quarta-feira com mais reviravolta política lá na crise do Supremo. A gente daqui a pouquinho vai trazer todos os detalhes. Agora, mudança na rota aqui no Entre Nós. Hoje, Adriana Araújo e Eduardo Frumento.
7: Boa tarde, Adriana. Boa tarde aos nossos ouvintes. Vamos juntos, portanto, aqui no Entre Nós, nesta quarta-feira, né, dia 9 de setembro de 2026.
6: Já aconteceu tanta coisa que já podia ser quarta da semana que vem, né? Pelo tanto de notícia que a gente deu em dois dias, ontem e hoje, depois do feriado, a crise pareceu que ia dar uma adormecida no feriado, só que já foi tanta notícia que, de fato, parece que a semana já acabou, já passou. Mas é só quarta-feira ainda, dia 10 de setembro.
7: 9.
6: Ah, é 9. Tá vendo? Tô querendo fazer o tempo correr. 9 de setembro. Quarta, 9 de setembro. Estamos a...
7: Parece que 25 dias
6: das eleições. É. 25 dias das eleições. Aguenta coração, porque assim, no ritmo que o terremoto político que tá passando pelo Brasil tá, a gente não vai ter minuto de sossego. Mas a gente tá aqui pra te ajudar a acompanhar todas as manchetes, os fatos, desmentir fake news. Então a gente está aqui para isso, pode contar com a gente. Vamos convidar nosso público para participar?
7: Claro, você participa conosco, nos ajuda na construção justamente do noticiário. O nosso WhatsApp é o 11 999 592 100.
6: Participe com a gente, mande sua opinião, sua informação. Mesmo com o noticiário lotado, a gente está sempre de olho no WhatsApp e vai encaixando aqui a sua participação para não deixar de ter a voz do ouvinte aqui no ar com a gente. Vambora? Vamos girar os principais assuntos, começando pela crise no Supremo.
7: O ministro Edson Fachin, presidente do Supremo, cancela a sessão do plenário que estava marcada para hoje em meio à crise entre os ministros da corte. Pela manhã, Flávio Dino reconduziu Andrei Rodrigues ao cargo de diretor-geral da Polícia Federal após, no dia anterior, ele ter sido afastado pelo também ministro André Mendonça. A decisão referendada pela segunda turma de Mendonça agora está invalidada.
6: É, o vai e volta lá do Supremo em meio a um tiroteio entre Alexandre de Moraes e André Mendonça. E ainda sobre esse assunto, a Ordem dos Advogados do Brasil no Distrito Federal aprova o encaminhamento ao Conselho Federal da Ordem de um pedido de impeachment e investigação contra os ministros do STF, Alexandre de Moraes e Dias Toffoli. Lembrando que no primeiro relatório que André Mendonça retirou o sigilo, naquele relatório havia 52 mensagens trocadas entre Daniel Vorcaro, o banqueiro, dono do Banco Master, que está preso, e Alexandre de Moraes. Entre essas conversas, estava lá uma citação ao diretor-geral da Polícia Federal, Andrei Rodrigues, uma citação ao procurador-geral da República, Paulo Gonet, e também aquela pergunta que repercutiu bastante, Vorcaro consultando Moraes se ele deveria estar fora do Brasil em determinado momento da investigação. É isso, portanto, que embasa esse pedido agora, esse encaminhamento de um pedido de impeachment de Moraes pela OAB do Distrito Federal. E em relação a Dias Toffoli, é aquele outro caso. Aquela investigação que mostrou que Dias Toffoli tinha negócios num resort com um grupo, com um conglomerado de empresas do Grupo Master, e, portanto, tinha negócios, relações próximas com Daniel Vorcaro. Isso levou, inclusive, a Dias Toffoli deixar de ser relator do caso, se afastar da relatoria. Esses pedidos de impeachment dos dois ministros, Toffoli e Moraes, ocorrem no contexto dessa crise máxima, uma crise sem precedentes na Suprema Corte, por causa de todos esses fatos que eu relatei aqui agora para vocês, recuperei aqui agora para vocês, e a gente vai falar mais sobre isso daqui a pouquinho.
7: O presidente Lula defende a quebra completa do sigilo das investigações relacionadas ao caso do Banco Master em meio à crise no Supremo Tribunal Federal. Mais cedo, pelas redes sociais, o petista também cobrou mais transparência sobre as apurações diante de um possível impacto na disputa eleitoral, na qual ele concorre a um quarto mandato.
6: Bom, fora da crise, entre outros destaques de hoje, o governo federal publicou uma medida provisória que autoriza gastos de mais de 6 bilhões de reais para manter subsídios à produção e importação de combustíveis em meio à guerra dos Estados Unidos e Israel contra o Irã. O conflito tem pressionado os preços, o barril do petróleo voltou a subir e, segundo o governo, essa medida funciona como uma espécie de cashback para compensar a retomada da cobrança dos tributos federais sobre o diesel.
7: O primeiro-ministro de Israel, Benjamin Netanyahu, afirma que o Irã está à beira do colapso e que a queda do regime do país está próxima. Em declaração feita hoje, o premier falou sobre a atual situação do conflito, que se intensificou nos últimos dias em uma visita às tropas israelenses na Síria.
6: Bom, vamos falar de esporte agora. O assunto é Libertadores da América. Dois clubes brasileiros que entram em campo hoje para os jogos de ida das quartas de final da competição continental. Palmeiras e LDU do Equador e Estudiantes da Argentina e Corinthians. Portanto, Palmeiras e Corinthians, jogos decisivos. Esses dois jogos terão transmissão da Band News FM.
7: E o técnico Carlo Ancelotti faz a primeira convocação da seleção brasileira para os amistosos contra Austrália e Índia, com 12 jogadores do Brasileirão na lista. As partidas acontecem entre o fim de setembro e o início de outubro. Esta é a primeira convocação do italiano depois da eliminação na Copa do Mundo de 2026 para a Noruega.
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6: São 4 horas e 7 minutos, a gente mergulha agora nos detalhes, nos bastidores dessa crise sem precedentes, como eu disse, no Supremo Tribunal Federal. Os prazos estipulados pelo presidente da Suprema Corte, Edson Fachin, simplesmente não são respeitados. Ele havia dado 5 dias úteis de prazo para que todos se explicassem, Moraes, Mendonça, Procuradoria-Geral da República e Polícia Federal. Esse prazo só venceria na sexta, mas ontem a gente viu a decisão do ministro André Mendonça, que conseguiu rapidamente maioria na segunda turma para retirar do cargo de diretor-geral da Polícia Federal Andrei Rodrigues. Aí, Fachin dá um prazo de 72 horas para Mendonça se explicar sobre esse afastamento de Andrei Rodrigues, porque a Advocacia-Geral da União considera que houve uma interferência nos poderes da própria Presidência da República, que é quem tem o poder de nomear um diretor da PF. Esse prazo, mais uma vez, não foi respeitado. Dessa vez, hoje, a decisão inesperada foi de Flávio Dino. O ministro aceitou um recurso do próprio Andrei Rodrigues num outro inquérito que investiga também as denúncias da ligação do Daniel Vorcaro com o filme Dark Horse e acaba reintegrando Andrei Rodrigues ao cargo de diretor-geral. Então, ontem não era diretor, hoje volta a ser diretor. O fato é que há uma grande pressão em cima de Edson Fachin para que decisões sejam tomadas nessa crise que vai só se agravando com esse revide para cá, revide para lá. E é sobre isso que a gente fala com Pedro Teixeira, que já está na linha com a gente, com todas as informações. Pedro, a gente fica pensando que onde é que está o ponto final, ou pelo menos um momento ali de estabelecer que Fachin tem as rédeas na mão e que os inquéritos vão ser conduzidos como as leis determinam que sejam, sem toda essa troca de tiros entre ministros. O que vai acontecer daqui para frente? Eu acho que está todo mundo se perguntando. Boa tarde para você e bem-vindo.
0: Tudo bem, Adriana? Boa tarde para você, para o Frumento, para todo mundo que nos acompanha aqui na Band News FM. Essa é a grande questão, né? Eu estou aqui no Supremo Tribunal Federal e todo mundo que eu encontro, desde aqueles que trabalham nos gabinetes, como também os jornalistas que estão aqui acompanhando essa crise institucional que se instalou no Supremo na última semana, todo mundo quer saber qual será a decisão final tomada pelo presidente do STF, o ministro Edson Fachin. O fato é que todo mundo está atropelando as determinações do Fachin, né, Adriana? A gente viu hoje o ministro Flávio Dino passar por cima de uma determinação do Fachin, de explicações para o ministro André Mendonça, o prazo era de 72 horas. Menos de 12 horas depois dessa determinação, o Dino reconduziu o André Rodrigues para a direção-geral da Polícia Federal. Na semana passada, o ministro Alexandre de Moraes fez a mesma coisa, o ministro André Mendonça também fez a mesma coisa nesta semana ao retirar do comando da PF o André Rodrigues em uma decisão monocrática e levar rapidamente para uma sessão virtual da segunda turma. Todos eles, aparentemente, não acreditam que a solução virá do presidente do STF, o ministro Edson Fachin. Enquanto isso, os ministros que não estão envolvidos neste conflito claro e aberto entre integrantes da corte, eles cobram uma solução do ministro Edson Fachin. E a possibilidade que está sendo discutida neste momento é de que já nas próximas horas o presidente da corte anuncie algumas decisões. Ele tem trabalhado com algumas possibilidades que podem ser levadas para o plenário ou podem ser decididas por ele mesmo. Uma delas, retirar a relatoria do caso INSS, do caso Master, do ministro André Mendonça, retirar a relatoria do inquérito das fake news do ministro Alexandre de Moraes e marcar uma sessão em plenário do STF para discutir as questões internas. Então, a possibilidade, por exemplo, de investigar o ministro Alexandre de Moraes, a possibilidade de, por exemplo, indicar que o ministro André Mendonça não atendeu aos requisitos do Supremo ao autorizar uma investigação contra o ministro Alexandre de Moraes e também debater outros temas. Ele, por exemplo, defende que, institucionalmente falando, a melhor resposta seria, para além de solucionar tudo isso, aprovar um código de ética para ministros do STF. Isso tudo está sendo discutido num contexto em que ele mesmo está sendo atingido, né, Adriana? No contexto em que ele tem as suas determinações, os seus prazos desrespeitados pelos ministros do STF. Sobre a decisão de hoje, em que o ministro Flávio Dino reconduziu o André Rodrigues ao comando da Polícia Federal, o ministro Dino levou em consideração dois fatores. Um deles, que a prerrogativa de indicar ou demitir um diretor-geral da Polícia Federal é de responsabilidade do presidente da República. O outro quesito levantado por ele é que, por exemplo, a manifestação que embasou a decisão do ministro André Mendonça foi apresentada por um partido político. Isso não poderia acontecer. Acontece que a gente já tem decisões anteriores de ministros do STF que usaram pedidos de partidos políticos para reverter decisões, por exemplo, do presidente da República. Quando o ministro Alexandre de Moraes proibiu que o Alexandre Ramagem tomasse posse na Polícia Federal, foi um pedido do PDT naquela ocasião. Enfim, são várias as questões. Fato é que o conflito só escala e o ministro Edson Fachin, presidente da corte, tem se sentido atingido e tem ficado sem possibilidades a não ser levar todas essas discussões para o plenário do STF.
6: Tá certo, Pedro. É que os prazos estipulados pelo Fachin, eu acho que os prazos não levaram em consideração a temperatura da crise. A crise estava muito mais grave e tudo que se sucedeu, né, tudo que aconteceu depois dos prazos, o prazo estipulado de 5 dias úteis, com um feriado no meio, ou seja, Fachin claramente atuou para tentar baixar a fervura e para tentar ganhar um tempo, e estipulou 5 dias úteis, com um feriado no meio, isso vai acalmar. E, na verdade, é como se o termômetro dele tivesse medido errado a febre. E aí o que aconteceu foi que, dos dois lados, tanto de Mendonça quanto do lado de Flávio Dino, né, que é dentro da Suprema Corte considerado uma pessoa próxima a Alexandre de Moraes, o que aconteceu é que os dois atropelaram Edson Fachin e aí ficou uma pressão enorme em cima do presidente do STF para tomar uma decisão mais, enfim, mais que cesse, ou pelo menos que puxe para ele, para a presidência, a responsabilidade sobre esses inquéritos, que são os mais rumorosos, né? Os politicamente mais rumorosos nesse momento, caso Master e INSS. Qualquer novidade, Pedro, continuamos com o nosso combinado sempre. Canal aberto, você avisa a gente, volta aqui, se possível, para a gente deixar nosso ouvinte telespectador em cima de tudo que acontece aí em Brasília, viu?
0: Perfeito, pode deixar, Adriana. Bom trabalho e bom jornal para vocês.
6: Obrigada.
7: Bom, e ainda sobre este assunto, agora há pouco, os superintendentes regionais da Polícia Federal, são 27 espalhados pelo país, divulgaram uma nota, uma carta em apoio justamente a Andrei Rodrigues, o diretor-geral da Polícia Federal, e também ao diretor de inteligência, Leandro Almada. Lembrando que ambos foram afastados ontem do cargo por André Mendonça, reconduzido aos seus cargos já na manhã de hoje, por decisão do ministro Flávio Dino, como Pedro nos lembrava e retomava essa informação. Ontem nós tínhamos tido uma carta em apoio a Andrei e também a Almada de 11 diretores da Polícia Federal e hoje essa nota em apoio aí que chegou dos superintendentes.
6: Bom, ainda sobre essa crise, a gente trouxe agora há pouco a informação de que a OAB do Distrito Federal encaminhou a ordem geral, né, a cúpula da OAB no Brasil, um encaminhamento aí para pedido de impeachment de Toffoli, Dias Toffoli e Alexandre de Moraes. Mas tem uma outra notícia também da OAB do Distrito Federal, que instaurou um processo ético-disciplinar contra o escritório Barsi e Barsi, ligado à esposa do ministro Alexandre de Moraes. O presidente da seccional, Paulo Maurício Siqueira, determinou a medida ontem, com base nos fatos recentemente tornados públicos e constantes de relatório da Polícia Federal, a partir dos dados do celular do ex-dono do Banco Master, Daniel Vorcaro. A entidade também decidiu investigar a conduta do advogado Ciro Soares, por suspeita de intermediar diálogos com a Procuradoria-Geral da República. Ciro Soares é aquele que aparece numa foto ao lado do Procurador-Geral Paulo Gonet, mandando mensagens para Vorcaro no momento em que estava com Gonet, em algumas conversas dizendo que Gonet estava com saudade de Vorcaro, que iria para um evento em Londres, que seria bom se tivesse charuto e Macallan, uísque escocês, mensagens que Gonet trocaria com esse advogado Ciro Soares, uma espécie de intermediário ali de Vorcaro. O procedimento da OAB no Tribunal de Ética prevê punições que vão de advertência até a exclusão do registro profissional desses advogados envolvidos. O escritório Barsi Barsi contestou a iniciativa e declarou em nota que a diretoria da OAB distrital explora o episódio em razão de disputas eleitorais internas. Todos esses processos ético-disciplinares devem tramitar em sigilo na OAB e não a prazo, para ter uma definição, para ter uma conclusão desses inquéritos e que uma decisão seja tomada.
7: Bom, vamos a uma notícia agora que chega de Brasília, confirmado pelo repórter do Grupo Bandeirantes, Pedro Teixeira. O ministro André Mendonça, do Supremo Tribunal Federal, homologou na tarde de hoje o acordo de delação premiada de Antônio Carlos Freixo Júnior, conhecido como Mineiro e apontado como operador financeiro de Daniel Vorcaro, ex-dono do Banco Master. A decisão ainda está sob sigilo, mas foi confirmada, portanto, que esse empresário teve a delação premiada homologada. O empresário assinou um acordo de delação premiada no início de agosto com a Procuradoria-Geral da República e agora essa delação, portanto, homologada por decisão do ministro André Mendonça no Supremo Tribunal Federal. Este empresário é apontado como conhecedor do caminho feito pelo dinheiro dado por Daniel Vorcaro para o financiamento do filme, uma cinebiografia do ex-presidente Jair Bolsonaro, no caso do Dark Horse. Portanto, um avanço aí nesse caso da investigação do financiamento do filme e no caso Dark Horse, que porventura venha a implicar o candidato Flávio Bolsonaro do PL, ele que teve áudios também vazados de uma troca de mensagens com Daniel Vorcaro, em que ele cobrava dinheiro para o financiamento do filme que conta a história do pai.
6: São tantas mensagens escabrosas, né? A gente tem que ficar relembrando essa troca de mensagens entre Flávio Bolsonaro e Daniel Vorcaro, que o senador Flávio Bolsonaro, num primeiro momento, disse que era tudo mentira, mas depois teve que reconhecer que, de fato, ele tinha negociado 61 milhões de reais com o Daniel Vorcaro, negociado diretamente com o Daniel Vorcaro. É aquele áudio que ele fala, meu irmão, meu irmãozão, e cobra, em diversas ligações, cobra o dinheiro e os pagamentos do Daniel Vorcaro para o filme Dark Horse. Esse, que agora teve a delação aceita, homologada por André Mendonça, é um empresário conhecido como Mineiro e que é o responsável pela Entre Investimentos, justamente a empresa que fazia os repasses, que era uma espécie de ponte para sair o dinheiro do Banco Master e mandar para um fundo nos Estados Unidos, o Heaven Gate, para supostamente bancar o filme sobre Eduardo Bolsonaro. Mas quais são os beneficiários desse filme, desse fundo? Quais são os beneficiários desse Heaven Gate? O fundo para onde o dinheiro do Vorcaro foi supostamente para bancar o filme? Isso nunca foi esclarecido. Ao contrário do que o senador Flávio Bolsonaro diz, nunca foi prestado conta para de fato saber se o dinheiro foi um patrocínio que foi integralmente para o filme. Isso não ficou claro e agora essa delação homologada é um passo importante para que isso seja esclarecido.
7: É curioso, né, que essa delação venha a ser homologada justamente no momento em que se cobra justamente André Mendonça a dar celeridade também a outros processos que estão sob sua supervisão, né, que é o caso do INSS e também esse caso da Dark Horse, porque até nos relatórios de inteligência da Polícia Federal isso é apontado pela PF, né? A PF diz que Mendonça toma decisões mais rapidamente em determinado processo do que em outros e que isso porventura poderia ter uma motivação política e depois, justamente da divulgação desses relatórios, vem agora essa nova movimentação no processo da investigação da Dark Horse, lembrando que esse empresário ontem foi ouvido no gabinete de André Mendonça justamente para ver se ele confirmava tudo que estava no processo de delação premiada e se ele tinha sido coagido. O empresário negou a coação, disse que fez de livre e espontânea vontade essa delação premiada e hoje justamente vem então a homologação da delação premiada. A gente lembra que ela segue em sigilo essa decisão, mas confirmada, portanto, a homologação da delação.
6: E esse mineiro, esse empresário é aquele que, de acordo com as primeiras informações para que esse acordo de delação fosse fechado, fosse proposto inclusive, ele se comprometeu e já teria feito entregas, como imagens de câmeras de segurança, os recibos de malas de dinheiro, malas e malas que ele teria comprado para transportar dinheiro e inclusive os comprovantes das transações bancárias, ele pegaria dinheiro de contas para as empresas laranja, passaria esse dinheiro por transações bancárias e essas empresas entregavam dinheiro vivo para que de fato fosse distribuída a dinheirama toda do Vorcaro entre os beneficiários, o filme Dark Horse. Agora é esperar para ver o depoimento, se haverá, né, retirada de sigilo, porque também tem isso, tem retiradas de sigilo seletivas, isso gera toda essa crise no Supremo, porque nada apaga a gravidade das mensagens trocadas entre Alexandre de Moraes e Daniel Vorcaro, mas também tem todo um contexto político que faz com que haja suspeição que determinados processos têm inquéritos quebrados, sigilos quebrados, outros não. Então, tudo isso está no bolo desse caldeirão, dessa crise sem precedentes no Supremo.
7: Bom, a gente muda de assunto agora, vamos a Fortaleza, porque desaparecidos há 8 meses em Bacabal, no Maranhão, os irmãos Agatha Isabelle, de 6 anos, e Alan Michel, de 4, continuam sendo procurados pela comunidade. A Mônica Damascena, quem acompanha essa história e tem mais detalhes pra gente. Mônica, boa tarde pra você.
8: Boa tarde, Frumento, boa tarde, Adriana, e também a todos que nos acompanham. Pois é, e esse caso agora ganha um novo capítulo.

0: 163 crianças, elas foram resgatadas pela Polícia Federal, pela Interpol, enfim, é uma operação internacional. E dentre essas crianças, existe a possibilidade, nada ainda confirmado, de que Alain Michel, de 4 anos, possa estar entre essas crianças. Uma imagem, uma foto que tem a semelhança bastante parecida com os traços ali do Alain Michel fizeram com que a advogada da família e a mãe, Clarice Cardoso, buscassem a ajuda da Interpol para que as crianças entrassem também no banco de dados dessa operação e para que essa ajuda fosse agora de forma internacional. Hoje cedo, Clarice Cardoso esteve em São Luís do Maranhão, na sede da Polícia Federal, fez a coleta de dados, né, a coleta ali do DNA, porque nos Estados Unidos apenas reconhecer a imagem não é o suficiente. É preciso que haja ali uma compatibilidade genética para que essa criança ela possa ser repatriada. Não há nada confirmado, mas existe essa possibilidade. Existe a possibilidade também de Agatha ter sido encontrada nos Estados Unidos, mas a advogada disse que esses dados ainda não podem ser detalhados, essas informações não podem ser divulgadas. E a partir de agora, a Interpol vai apoiar a busca por esses dois irmãos que sumiram no início do ano, ou seja, há 8 meses. Eles sumiram numa comunidade quilombola, em Bacabal, na zona rural de Bacabal, estavam brincando junto com o primo. Esse primo de 8 anos foi resgatado, foi encontrado 3 dias depois, mas infelizmente até então nem Agatha nem Alan foram localizados. Agatha, que tem 6 anos, e Alan, que tem 4. Inclusive, a advogada chegou a relatar que havia solicitado à Polícia Federal ajuda e que as crianças entrassem nesse banco de dados de tráfico de crianças, mas à época foi negado esse pedido pela Polícia Federal e agora a Interpol notificou a família para que fosse feita essa coleta de dados para que essas crianças pudessem entrar também no radar dessas investigações e dessa busca internacional. Por enquanto, essas são as últimas atualizações, mas nós seguimos acompanhando e ao longo da programação vamos trazendo os detalhes. Eu volto com vocês.
1: Tá ótimo, obrigada pelas informações. Que sufoco, que aflição dessa família em busca dessas crianças já há 8 meses, né? Vamos seguir, gente, falando de seleção brasileira, porque o técnico Carlo Ancelotti fez a primeira convocação depois do nosso fiasco lá na Copa do Mundo e com várias novidades. Aquela promessa de renovação, pelo jeito, começa a se desenhar. Vamos saber todos os detalhes agora com Luiz Eduardo de Castro ao vivo. Boa tarde para você.
2: Muito boa tarde, Adriana, Frumento, todos que nos acompanham. Olha, Adriana, a palavra-chave dessa primeira lista de Carlo Ancelotti para a seleção masculina brasileira, depois, como você disse, da eliminação nas quartas de final da última Copa para a Noruega, realmente é essa que você mencionou: renovação. A palavra que foi dita e redita várias vezes pelo treinador da seleção brasileira durante a coletiva que anunciou então essa lista dos 26 nomes, por exemplo. A gente tem aqui uma série de estreantes, inclusive nomes muito novos que atuam ainda aqui no futebol brasileiro, mas claro, atraem os olhares de toda a Europa, como por exemplo o goleiro Pedro Morisco, do Curitiba, é um desses casos, jogador que está performando na Série A do Campeonato Brasileiro, que já está sendo observado pela seleção e também, claro, pelo centro do futebol mundial, hoje que é o continente europeu. Mas bom, essa convocação deixou de fora nomes que ficaram pela Copa do Mundo e que, desde não só de hoje, mas também de outras declarações que o Carlo Ancelotti estava dando, tem praticamente sua história encerrada com a seleção brasileira. A gente lembra, por exemplo, o Danilo, que foi uma espécie de liderança moral no Mundial, Casemiro e, claro, Neymar, camisa 10 do Santos, apesar de estar performando bem, ficou fora da lista e deve ficar fora dos planos de Carlo Ancelotti para todo esse ciclo de Copa. Essa convocação que foi feita para disputar amistosos lá no continente asiático contra Índia e Austrália. Austrália, claro, na Oceania, mas que disputa as eliminatórias da FIFA pela Ásia. Esses amistosos que vão acontecer no dia 25 e 29 de setembro, dois contra a Austrália nessas datas, e depois o Brasil viaja para Calcutá para enfrentar a Índia. Primeiro confronto entre as duas seleções do futebol masculino profissional no dia 3 de outubro. Essa lista, então, que abre oficialmente a preparação da seleção para a Copa do Mundo de 2030, a primeira Copa que deve ser sediada em três continentes: África, Europa e América do Sul.
3: Obrigado, Luiz, pelas suas informações. A gente vai continuar acompanhando esse caminho da seleção brasileira após o vexame na Copa do Mundo. Seleção que no fim de setembro, no começo de outubro, tem jogos contra a Austrália e contra a Índia, nestes amistosos que a gente também vai te contando e te atualizando por aqui. Vamos ao intervalo?
1: Rapidinho, a gente já está de.

0: volta.
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0: 4 horas e 31 minutos pelo horário de Brasília. E para além das crises aqui no nosso quintal, o Eduardo Barão traz mais detalhes para a gente sobre a crise no Oriente Médio, Irã e Estados Unidos, novamente uma escalada de tensão nesta região do planeta, tanto é que o barril do petróleo já ultrapassou os 100 dólares. Barão, quais as novidades por aí? O Irã diz que está atacando de um lado, os Estados Unidos diz que está atacando de outro. O que temos de verdade nessas novas informações? Seja bem-vindo, uma ótima tarde para você.
1: Ótima pergunta, Frumento. Boa tarde para você, para Adriana, para todo mundo aí no Brasil. É aquela história de guerra, né? A última coisa que morre na guerra, aliás, a primeira coisa que morre na guerra é a verdade. De qualquer forma, os americanos garantiram que acabaram acertando 5 embarcações do Irã. Já os iranianos disseram que atacaram 10 navios que passavam ali pela região do Estreito de Hormuz. Esses dados não são confirmados nem por um lado nem por outro. De qualquer forma, isso fez com que, mais uma vez, a tensão aumentasse, o preço do barril do petróleo subisse no mercado internacional. Afinal de contas, trata de uma área que tem uma grande concentração de petroleiros que são responsáveis por distribuir combustível para o resto do mundo, entre outros produtos. Não há ainda nenhum sinal claro de quando esse negócio que a gente tem acompanhado há mais 6 meses, ataque de um lado, ataque do outro, crise para lá, discursos para cá, pode acabar. De qualquer forma, é um cenário de incerteza que, mais uma vez, está prejudicando a economia global. Hoje, mais uma vez, o governo americano se defende dizendo que essa área será protegida a todo custo, já que, recentemente, Donald Trump afirmou que todas as minas foram tiradas do mar na região do Estreito de Hormuz. De qualquer forma, ainda há muita incerteza do que está acontecendo nesse momento, que dirá o que vai vir pela frente no futuro.
2: Tá certo, Barão. Um mundo em ebulição, né? Obrigada demais pelas suas informações. O Barão traz uma reportagem para a gente logo mais no Jornal da Band sobre essa guerra Irã e Estados Unidos. Até mais, viu? Vamos voltar a falar aqui do nosso contexto já de contagem regressiva para a eleição presidencial. Saiu mais uma pesquisa, a Meio Ideia, foi divulgada hoje e mostra o presidente Lula e o senador Flávio Bolsonaro tecnicamente empatados nas intenções de voto, com o petista com 38,4% contra 37,3% do concorrente do PL. Na pesquisa estimulada, quando é apresentada a lista com nomes dos candidatos, Lula e Flávio Bolsonaro empatam na margem de erro. A diferença entre eles é de 1,1 ponto percentual. Augusto Cury do Avante aparece em terceiro com 6,6. Renan Santos do Missão e Ronaldo Caiado do PSD estão empatados com 4% cada. Na sequência, aparecem Romeu Zema do Novo e Pablo Marçal do PRTB com 1,5%. Ninguém, não vai votar em ninguém, brancos e nulos somam 2,5%. Não soube, 2,8%. Em eventual segundo turno, Lula e Flávio Bolsonaro estão numericamente empatados, com 46% das intenções de voto cada um. A pesquisa ouviu 1.500 eleitores por telefone entre 4 e 7 de setembro. O levantamento contratado pelo canal Meio SA tem margem de erro de 2,5 pontos percentuais, para mais ou para menos, com nível de confiança de 95%. O registro no TSE é BR07935/2026. E eu vou aproveitar que a gente acabou de trazer uma pesquisa registrada no TSE, como tem que ser, e a gente traz aqui diversos institutos de pesquisa que seguem legalmente aí tudo que manda, né, a legislação, e a gente divulga esses números, não só aqui na Rádio Band News FM, como no Jornal da Band. Mas eu aproveito esse momento para esclarecer que tem uma fake news circulando com a minha imagem, a minha voz, em que eu apresento o resultado de uma pesquisa em que supostamente o candidato Flávio Bolsonaro estaria com uma diferença muito grande, com 55% das intenções de voto. A agência Lupa, que é parceira aqui da Band News FM, já desmentiu essa fake news, mas eu toco nesse assunto porque, assim, a vida da gente é muito corrida, né? A gente, infelizmente, tem que perder o nosso tempo precioso sendo, primeiro, entupidos, né, com um monte, né, afogados quase com fake news, e ainda ter que perder o tempo para desmentir. Mas é muito importante. todas as pesquisas que eu trago informações são pesquisas registradas no TSE e apresentadas no Jornal da Band. Eu nunca divulguei no Jornal da Band, nem aqui na Band News FM, uma pesquisa em que Flávio Bolsonaro tivesse uma vantagem gigantesca em relação ao candidato Lula do PT e que ele estaria bombando nas redes. Isso é mentira, é fake news. Se surgir qualquer outra fake news, envolvendo inclusive outros candidatos, serão desmentidas com o mesmo rigor. A gente está aqui para dar informações e, infelizmente, nos dias atuais, a gente tem que também gastar o nosso tempo, o seu tempo, desmentindo fake news. Se você recebeu esse tipo de informação que é adulterada, com inteligência artificial, usando a minha voz, usando a minha imagem, por favor, eu te peço, não passe adiante, porque é mentira. Mentira deslavada. Eu vou te dizer que eu tenho até muita resistência ao nome fake news, porque news é notícia. Notícia tem que ser verdade. Então, é mentira isso que está circulando na internet.
0: 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Lembrando que o mandato para senador é de 8 anos. Estarão frente a frente, em ordem alfabética, o ex-presidente da Assembleia Legislativa André do Parado, do PL, o empresário Geraldo Rufino, do Podemos, o ex-secretário de Segurança Pública Guilherme Derrite, do PP, a ex-ministra do Meio Ambiente Marina Silva, da Rede, o ex-ministro do Meio Ambiente Ricardo Salles, que concorre pelo Novo, e também a ex-ministra Simone Tebet, do PSB, além da ex-secretária Soninha Francine, do Cidadania. O diretor-geral de jornalismo do Grupo Bandeirantes, Rodolfo Schneider, defende que mesmo com candidatos faltantes, é essencial manter os debates. Rodolfo repercute a decisão de outros veículos de comunicação de cancelarem debates à presidência, principalmente quando os candidatos mais bem posicionados decidiram não ir. Para o jornalista, os debates são um compromisso das emissoras de colocar o espaço à disposição dos candidatos e da população.
3: Mas é uma pena, porque quando você vai abrindo mão dos debates frente à desistência de alguns, e a gente realizou mesmo com 3 dos 6 que poderiam vir, veja que o Cury tinha 1%, foi para 11% ou 9%, dependendo da pesquisa depois do debate da Band, aquilo de alguma forma mexeu, mas a gente não deixou de apresentar ali o nosso compromisso de fazer o debate, de colocar aquele espaço à disposição, que é o que a gente vai fazer hoje para o Senado, se todos eles vão vir, como a Carla perguntou, se o debate vai ser de alto nível, que a gente espera que sim. Nós vamos colocar o espaço para eles, perguntas de jornalistas para impor alguns temas que são fundamentais.
0: É isso então, um convite feito para você que nos acompanha aqui na Band News FM, através dos nossos canais da Fest TV e também no nosso canal do YouTube. A partir das 9h10 da noite a gente discute mais o Senado Federal por aqui. Agora a gente faz um breve intervalo, abrindo espaço para as notícias da sua cidade e da sua região. Voltamos daqui a pouquinho.
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0: Boa tarde, ouvintes da Rádio Band News FM, eu sou David Cardoso, são 4h41, seguimos juntos com o nosso noticiário local, na operação de áudio Matheus do Carmo, e é ele que solta a vinheta do trânsito.
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3: Olá, de volta com o ouvinte Band News, trazendo informações do entorno do DIC, que está com trânsito congestionado no sentido Avenida Bonocô. As primeiras informações dão conta de acidente na região. Causa reflexo também na Avenida Centenário, desde a saída do túnel. Para quem ainda está vindo da região do Chame Chame, Barra ou Graça, ganha mais tempo desviando em direção à Praça Lorde Cochrane. Para você que segue em direção à Avenida Bonocô, vai ganhar mais tempo pela Vasco da Gama. Ela também está apresentando lentidão na saída do Vale da Muriçoca, mas ao chegar ao Vale do Gunjá, você encontra melhor fluidez. 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Renata Falcone para a Band News FM.
0: Obrigado, Renata. 4h42.
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12: O que faz uma empresa vencer seus concorrentes? Durante muito tempo, a resposta parecia simples: pagar menos imposto, produzir mais barato ou vender mais. Mas este jogo está mudando. A reforma tributária talvez seja o maior exemplo dessa transformação. Ela mostra que a vantagem competitiva do futuro não estará apenas na carga tributária, estará principalmente na capacidade de adaptação. Empresas que reorganizarem seus processos, investirem em tecnologia, qualificarem suas informações e tomarem decisões mais inteligentes, sairão na frente. Charles Darwin dizia que não sobrevive o mais forte nem o mais inteligente, mas aquele que melhor se adapta às mudanças. Essa frase nunca fez tanto sentido para o mundo empresarial. A reforma tributária não vai premiar apenas quem paga menos imposto. Vai favorecer quem compreende mais rapidamente as novas regras e transforma essa compreensão em estratégia. Porque na economia do futuro, a vantagem competitiva não será de quem reage mais rápido. Será de quem consegue enxergar a mudança antes que ela aconteça. O imposto muda, a lei muda, mas quem entende o jogo antes, joga melhor. Eu sou Robson Santana e isso foi Tributos com Ideias.
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21: 4:47, o ministro André Mendonça do Supremo Tribunal Federal determina a soltura de Virgílio Antônio Ribeiro de Oliveira Filho, ex-procurador-geral do INSS, indiciado pela Polícia Federal por participação no desvio de contribuições para associações em aposentadorias e pensões, os desvios do INSS. A prisão foi substituída pelo uso de tornozeleira eletrônica, além da proibição de se comunicar com outros investigados.
22: A Anvisa aprova a ampliação da indicação da vacina contra a meningite para crianças a partir de 6 semanas de vida. A decisão permite que o imunizante seja usado tanto em adultos quanto em crianças para a prevenção da doença.
21: O Supremo Tribunal Federal arquiva a ação que questionava a possibilidade de usar carros particulares em aulas práticas e no exame de direção para obtenção da CNH. Para a ministra Carmen Lúcia, que analisou o caso, antes de chegar a uma discussão sobre a Constituição, seria preciso verificar se a resolução está de acordo com outras leis do Código Brasileiro de Trânsito. Por esse motivo, o STF entendeu que não cabia analisar o pedido no processo e arquivou a ação.
22: Um avião que levava o presidente da Ucrânia, Volodymyr Zelensky, para a Noruega, quase foi atingido durante o percurso. A informação foi revelada hoje pelo premier norueguês. Não há informações sobre quem disparou o míssil. Apesar do incidente, o ucraniano não cancelou os compromissos.
21: O Barcelona do brasileiro Rafinha goleia na estreia da Champions League com 2 gols do camisa 11 da seleção e 1 do recém-contratado Gabriel Jesus. O time espanhol fez 5-1 no estádio do Camp Nou. Com o resultado, o Barcelona lidera a fase da Liga da competição contra o Feyenoord na estreia da Champions League.
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22: 4h49, Rodrigo Orengo já está com a gente para falar dessa semana em que o presidente do Supremo, Edson Fachin, foi atropelado 2 vezes, ontem por André Mendonça, hoje por Flávio Dino, e as decisões, ora, tira diretor da Polícia Federal, no dia seguinte volta com o diretor da Polícia Federal. Onde é que vai parar essa crise, Orengo? Boa tarde, bem-vindo.
23: Muito boa tarde, Adriana. Boa tarde a todos. Tem que parar no plenário, viu, Adriana? Porque o Supremo precisa se posicionar. E aí não é na figura de um ministro, na figura de uma decisão monocrática, e estamos vendo várias divergentes, né? Como essa última de André Mendonça, depois de Flávio Dino, reintegrando André Rodrigues à Polícia Federal, à direção da Polícia Federal. Agora, isso faz aumentar a pressão em relação ao presidente do Supremo Tribunal Federal. E aí é bom lembrar. Ele estabeleceu prazos, tanto para André Rodrigues, esse prazo foi atropelado, ele tinha que se manifestar até o fim dessa semana, foi atropelado por decisão do ministro André Mendonça, destituindo André Rodrigues. Depois dessa decisão, próprio Fachin estabeleceu mais um prazo de 72 horas para a manifestação de André Mendonça sobre o afastamento do diretor da Polícia Federal. Esse prazo também foi atropelado, dessa vez, por Flávio Dino, restituindo aí o cargo de Andrei Rodrigues. Realmente, a situação hoje do Supremo, e principalmente da figura da presidência, fica fragilizada, porque ele já tinha puxado os casos para o gabinete da presidência, no sentido de tentar acalmar o clima e conduzir esse processo, mas ele acaba sendo atropelado por decisões individuais. O caminho, ele está apontando que é realmente o plenário. Teríamos uma sessão hoje, foi cancelada em função de toda essa crise. Imagina só, Adriana, no meio de toda essa confusão, uma crise sem precedência, e os ministros se reunirem hoje para debater outros assuntos, realmente ficaria algo muito estranho. Assim como ficou nas duas últimas sessões, como os ministros tocando lá a vida e discutindo temas como se nada tivesse acontecido, mesmo com a pressão enorme, como de 13 ministros aposentados do Supremo Tribunal Federal, e isso tem eco dentro do plenário do Supremo, pedindo que os 10 ministros sejam convocados para dar uma solução a essa crise, um caminho para essa crise. Agora as manifestações de entidades do setor produtivo também pedindo a mesma coisa, que o plenário seja convocado. A decisão está nas mãos aí do ministro Luiz Edson Fachin.
22: Tá certo, Orengo. Vamos esperar o que vem mais, né? Porque em um segundo tudo pode mudar. Vamos ver se, de fato, Fachin vai ter autoridade, vai conseguir fazer a autoridade dele prevalecer e chamar para o plenário todas essas decisões. E a gente segue acompanhando. Obrigada demais, viu?
23: Valeu, até mais.
22: Tchau, tchau.
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27: 4h53, seguimos com o nosso noticiário local.

0: O Fórum Rui Barbosa, em Salvador, recebe uma exposição que celebra os 30 anos da urna eletrônica. Segundo o TRE, Tribunal Regional Eleitoral, o evento é uma forma de mostrar para a sociedade a influência dos avanços tecnológicos no processo eleitoral brasileiro. A exposição tem 5 coletâneas que mostram desde o surgimento da urna até as inovações implementadas atualmente. É o que explica o secretário de Tecnologia da Informação e Comunicação do TRE, André Cavalcante.
1: O nome da exposição é Floresta da Urna Eletrônica. Então, a gente divide em 5 bosques. Então, o primeiro ele trata assim, da origem, de como surgiu a urna, de toda essa história. Depois, o segundo bosque trata da ampliação para todos os municípios, né, do Brasil. O terceiro bosque trata já da introdução da biometria. E o quarto, da modernização das urnas. E o quinto, das inovações tecnológicas que foram inseridas. Então, ele vai contando, desde o bosque 1 até o bosque 5, da evolução dessa história da urna eletrônica. Então, ele tem vários modelos de urnas, desde a primeira urna até a urna que nós usamos agora. Temos duas urnas lá transparentes que são usadas para mostrar assim, o interior da urna.
0: A urna eletrônica foi utilizada pela primeira vez nas eleições municipais de 1996. Desde então, o sistema passou por atualizações e aperfeiçoamentos tecnológicos, com a incorporação de mecanismos voltados a garantir segurança e transparência da votação. O secretário comentou as principais inovações que a urna teve no período.
1: Ao longo desses 30 anos, na verdade, muita coisa mudou. Ela foi evoluindo, a questão da biometria que não existia nos modelos iniciais, a questão dos recursos de acessibilidade que, apesar de já ter na urna a parte física, como sinais em braille nas teclas, ela agora na própria tela exibe um sinal em libras, né? Informando qual é o cargo que está sendo votado. Temos também a parte da criptografia da urna evoluiu bastante, então garantindo a evolução do software. E ela está bem mais rápida do que as versões anteriores também.
0: O projeto já passou por outros espaços de Salvador e faz parte das ações do TRE para combater a desinformação em relação ao processo eleitoral.
1: O TRE realizou a Semana Nacional do Sistema Eletrônico de Votação. Então, uma das ações que a gente teve foi divulgar mais essa exposição aqui para mais pessoas visitassem e conhecessem, né? A exposição está hoje no Fórum Barbosa, mas ela já passou pela Câmara Municipal de Salvador, já passou pela Assembleia Legislativa, passou pelo Tribunal de Justiça aqui no CAD e agora está no Fórum Barbosa.
0: O projeto tem visitação aberta até sexta, sempre das 9 da manhã às 4 da tarde.

0: Um homem morre vítima de tiros na região de Jardim Nova Esperança, em Salvador. Segundo as investigações da polícia, ele foi atingido durante uma troca de tiros entre policiais e um grupo armado durante uma operação no bairro. A vítima foi encontrada ferida dentro de casa, onde policiais militares encontraram um revólver calibre 22, 4.56.
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2: Ai, gente, agora são 4 horas e 56 minutos. A gente chegou ao finalzinho do Entre Nós com tempo para mostrar uma imagem para quem está assistindo a gente e também descrever essa cena para quem está só ouvindo, que é uma cena que viralizou e que está comovendo muita gente. Uma dança através de um vidro de mãe e filha. A filha se chama Lívia Borges, 14 anos, e a mãe, Elisiane. A pessoa que registrou essa dança por trás do vidro de uma janela de um hospital não imaginava que estava registrando um momento tão emocionante, porque a Lívia, né, Frumento, simplesmente ela venceu uma situação de saúde muito complicada.
3: Ela foi diagnosticada com síndrome de Guillain-Barré. A Lívia, que tem 14 anos, e nesse momento ela estava justamente dançando com a mãe para demarcar esse momento de recuperação dos movimentos, né? Afinal de contas, a síndrome vai retirando alguns dos movimentos, é uma recuperação lenta, e esse momento foi flagrado, portanto, por um vizinho ali do hospital, né? E que acabou viralizando nas redes sociais. Nossa equipe em Porto Alegre conseguiu conversar com a Lívia Borges, ela tem 14 anos, e ela fala justamente desse momento, foi flagrado ali pelas câmeras, e como que ela está se sentindo hoje.
4: Os movimentos involuntários pararam. E aí eu vi que eu conseguia dar uns passinhos. Só que eram passos pequenos, normais. Como um bebê que estava aprendendo a andar. E aí, como eu sou muito ligada ao tradicionalismo, a primeira coisa que eu pensei é: mãe, vamos tentar dançar. Porque estava perto a Semana Farroupilha.
2: Gente, que lindo, lindo, lindo, lindo. Mãe e filhas, como se estivessem dançando ali uma valsa, vão dando uns passos para lá e para cá. Mas eu fico imaginando, Frumento, a emoção no coração dessa mãe. Eu fico muito emocionada, porque eu estou com um amigo no hospital já há meses, também enfrentando a síndrome de Guillain-Barré. É muito difícil, a pessoa tem um apagão no corpo repentino, motivado por uma infecção. Pega uma infecção, pode ser uma infecção intestinal, uma infecção de garganta, e aí o sistema imunológico dá uma resposta forte demais que afeta os nervos periféricos e a pessoa apaga, perde todos os movimentos. É um processo longo, lento, para que a pessoa se recupere. Então, quando eu vi essa dança, fiquei bastante emocionada, primeiro por se tratar de mãe e filha. Eu fico pensando a alegria no coração dessa mãe. Que bom, que bom, que bom que vocês puderam dançar. Beijo.
3: Bom, com esse momento emocionante, o Entre Nós fica por aqui nesta quarta-feira. A gente está de volta amanhã, a partir das 4 horas da tarde. Na sequência vem o noticiário local e você de São Paulo ou do YouTube, Fecha TV, nos acompanha aqui agora no São Paulo Entre Nós.
2: Gente, vamos celebrar a vida, a saúde, vamos pedir saúde, que é o que a gente precisa. A gente está num momento difícil do nosso país, né? Com noticiário de crise, crise, crise. Vamos pedir saúde, né? Vamos celebrar a vida, o amor que a gente tem pelas nossas famílias. É isso que vale.
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18: Baiac quer estar entre as 5 marcas líderes no Brasil em 2030. A marca prevê chegar ao top 10 em 2028, terá 10 modelos, produção local e rede de 150 concessionárias. Essas missões foram reveladas por Oswaldo Ramos, diretor de operação da fabricante chinesa, justamente para brigar na parte de cima do ranking, e ele assegura que a decisão de ter uma fábrica no Brasil, a primeira fora da China, está tomada, bastando apenas bater o martelo sobre prazos, capacidade e localização. Ele já tem a primeira leva de 50 pontos que serão abertos até o fim deste ano. Outras 50 lojas, calcula Ramos, serão inauguradas no primeiro semestre do ano que vem. No showroom haverá duas marcas. O primeiro carro a ser faturado no Brasil é o Arc Fox T1. O Arc Fox concentrará os veículos elétricos, enquanto a própria Baiac terá modelos híbridos, SUVs especiais. Tem uma terceira marca de produtos mais caros e sofisticados, a Stelato, criada em parceria com a Huawei, e será lançada em 2 anos com uma operação exclusiva. A Baiac também já definiu a importação do Arc Fox T5. Depois dos dois Arc Fox deste ano, chegarão 2 SUVs e uma picape em 2027. Para 2028, estão previstos outros 2 crossovers e 3 SUVs.
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20: Trânsito volta a ficar lento na Estrada do Coco, sentido Avenida Paralela, desde o centro de Lauro até as proximidades da estação aeroporto. Já compensa o desvio para a Estrada do Trabalhador, a Rua Doutor Gerino de Souza Filho, que está fluindo melhor. Depois prefira Caribe, que está com trânsito bom agora e flui melhor do que a São Cristóvão. A Avenida Paralela está com trânsito bom, um pouco de intensidade nas proximidades do Trobogi, mas você não encontra dificuldades até a Avenida Tancredo Neves. Já no sentido contrário, quem está vindo da General San Martín e da BR deve evitar a Luiz Eduardo Magalhães, ela está com trânsito carregado. Prefira a Semidetran e a Lipe, que também tem trânsito lento, mas flui melhor. 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Estamos na Avenida Tancredo Neves. Renata Falcone para a Band News FM. 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
1: Agora 5 horas e 6 minutos. Muito boa tarde pra você que tá ligadinho aqui na rádio Band News FM. E também no nosso canal do YouTube, o Band By Oficial, pela sonoplastia que vocês estão ouvindo aí do outro lado, já sabem, o comando hoje da mesa é dele, Matheus do Carmo. Muita coisa pra gente falar hoje, tem mercado da bola, jogador do Vitória já desembarcando aqui em Salvador, novo zagueiro, rumores aí, boatos, conversas de que Ramos Mingo estaria deixando o Sport Clube Bahia. Teve também seleção brasileira hoje sendo convocada para 2 amistosos agora em setembro. O primeiro dia 25 contra a Austrália e dia 29 contra a Índia. Temos muitas renovações, muitos nomes aí como novidade nessa seleção de Carlo Ancelotti. Temos também definição do Bahia Feminino. Ontem estávamos aqui com a expectativa de um horário positivo para vermos esse jogo, algo obviamente que não se concretizou. Jogo de ida na Arena Fonte Nova, marcado para terça-feira, 9:30 da noite. Como dizemos por aqui, barril dobrado esse horário, viu? Pra gente conversar aí um pouquinho sobre essas expectativas, sobre esses nuances, novas nuances do mercado da bola que se encerra sexta-feira, dia 11. Precisava de tanta emoção aí pro torcedor do Bahia com a possibilidade de Ramos Mingo indo embora. Tem o Marco Moreno que chegou nessa janela, né? É um zagueiro que a gente não sabe se é bom, se é ruim, não foi testado, não sabemos ainda. Do outro lado, Vitória trazendo aqui o Dalton Dutra, Darlan Dutra, ele que veio do Gama, Série D. Aí chegou essa madrugada, desembarcou em Salvador, tinha apenas uma mídia por lá, mídia independente, o Canto Rubro-Negro, que conseguiu entrevistá-lo. E aí ele disse as suas credenciais para desempenhar um bom futebol, né? Falou que suas características giram em torno de ter uma boa velocidade, uma boa construção ali de bola, joga, tem um bom jogo aéreo também. Um contra um mano a mano, né? Ver como é que ele pode se encaixar. E iria fazer os exames hoje, dando tudo certo, deve ser anunciado aí pelo Sport Clube Vitória. Mas, para debater tudo isso e muito mais, meu parceiro.
2: Boa tarde, Jana. Boa tarde, Matheus. Boa tarde a todos. Muito bom estar aqui. Todos que nos acompanham aí sempre.
1: Que bom.
2: O Bahia mais tranquilo, né? Tendo a possibilidade aí no jogo de segunda-feira vencer o Remo. Não vai ser um jogo fácil, tem que encarar com toda a seriedade possível, mas vencendo vai para 46 pontos. Tem grandes chances, inclusive, de pintar no G4. Atlético Paranaense, Fluminense, Bahia e Cruzeiro, no momento, disputam ali um campeonato à parte. O Atlético e o Fluminense com 45, Bahia com 43, Cruzeiro com 42, todos com 26 jogos. Então essas equipes estão ali brigando entre si, o Coritiba chega um pouquinho atrás timidamente. Rogério, depois do Bavi, sobretudo, o Bahia já vinha em recuperação, mas ganhou o Bavi, ele conseguiu repetir a escalação da equipe, isso é um ponto positivo. Vai perder somente o Eric, vai entrar o Jean Lucas, o Eric tomou o terceiro cartão, creio que seja o Jean Lucas, que vinha jogando também, o Eric voltou, o Eric tinha tido inflamação, né? Não sei se uma frieira, um calo, alguma coisa nesse sentido. O Bahia vai se ajustando. Tem essa notícia aí de uma possibilidade de negociação do Ramos Mingo. Não sabemos o quanto isso é verídico, mas se acontecer, a vida segue. O futebol é assim. Tem o garoto que chegou, o Marcos Moreno, né?
1: Marco Moreno.
2: Tem o próprio Marcos Vitor, que acho que está na frente para ocupar a posição, caso saia o Mingo. Canu. Tem o garoto da base, como é o nome dele, que eu esqueci?
1: Luiz Gustavo.
2: Luiz Gustavo e o outro, o Fred.
1: Ah, Fred, é verdade, também. Que está muito mais na frente do que o Luiz Gustavo.
2: Está na frente de Luiz Gustavo. Por isso que eu estou dizendo que tem opções, mas seria bom se o Mingo continuasse aí, porque ele voltou a jogar bem. Ele deu uma oscilada antes até da parada, não deixou uma boa impressão, se recuperou junto com o time, ele casa bem com o David Duarte. E o Vitória traz mais um defensor, um jogador que estava no Gama, né, de Brasília, Darlan Dutra. Não conheço o atleta, ele se apresentou com boas credenciais, ele falando, né, Jana?
1: Ele falou isso.
2: Falou bem dele mesmo, é bacana a confiança dele.
1: Mas ele foi questionado também, sim, né? Ele foi questionado.
2: Isso. A pergunta que foi feita. Mas vai ajudar, é o jogador num perfil aí de equipe do Vitória, né, que procura atletas, que vai ali vasculhando para encontrar opções dessa natureza. O Jair Ventura, que estava pressionado e bastante antes do jogo do Grêmio, conseguiu vencer jogando bem, foi melhor que o Grêmio os dois tempos. Isso também tranquiliza, porque o treinador sabe que venceu e sabe o porquê venceu a partida, né? Isso é importante, saber por que venceu, saber por que perdeu. Às vezes você joga mal e vence, e você não sabe exatamente qual foram os caminhos que levaram o resultado positivo e também não sai muito convencido daquilo que aconteceu. Quando a equipe vence e produz para isso, é muito melhor para o ajuste, né, das coisas, e o Vitória vai precisar disso. Quem enfrenta o Mirassol, que é 16º, tem 28 pontos. A equipe que estava em mais de uma competição e sofreu com isso. E tem a possibilidade, vai querer sair dali de trás, jogando dentro dos seus domínios. É um jogo também para o Vitória, que exige cuidados, mas a gente espera que o Vitória vença, né? Seu primeiro jogo aí, fora de casa, já está mais do que na hora do Vitória obter esse resultado positivo.
1: Perfeito, Nelsinho. E o Vitória, que a gente sabe, conversamos aqui ontem, né? Não deve ter nenhum retorno aí desse departamento médico, exceto o Kaká. Minha pergunta é, Nelsinho, para essa próxima partida contra o Mirassol, você, sabendo que o Brits estava bem encaminhado, o Kaká também, né? Não tem espaço, teoricamente, para o Brits ali na lateral. Você iria com três zagueiros? Você acha que é uma possibilidade de Jair Ventura?
2: Eu acho que é uma possibilidade dele fazer isso, não vou descartar. Mas o Vitória jogou bem a última partida, né? E quando a equipe vem bem, que você faz esse tipo de modificação, eu digo assim, vem bem em vários jogos. Então ela tem lastro para experimentações. O Vitória está tentando reencontrar um bom futebol. Jogou um bom futebol contra o Grêmio? Jogou. Foi superior nos dois tempos? Foi. Isso já crava que saiu da fase ruim? Ainda não, que um jogo não é suficiente.
1: Precisa de sequência.
2: Precisa de sequência. Então o bom senso manda repetir. Por quê? O Vitória está indo enfrentar o Flamengo no Maracanã ou Palmeiras na Arena? Não. Ele vai enfrentar o bom time do Mirassol, que é 16º, que está atrás dele, que é uma equipe boa. É até para estar mais à frente, mas está em 16º. É a realidade. Tem 4 pontos a menos do que o Vitória, com a mesma quantidade de jogos. E ele pode repetir a sua formação com o Mateuzinho de meia, com 3 atacantes. E acho que o Kaká, voltando, vai ser titular no lugar do Brits. E não vejo a necessidade de deslocar Brits para a lateral, não, porque o Matheus Silva está crescendo. Uhum. Aí você vai estancar o crescimento do jogador, que já mostrou que é um atleta que precisa de sequência de jogos. Tem atleta, não, né, que já tem um nível técnico um pouco melhor. Mesmo ele jogando pouco, ele mostra as credenciais. O Matheus Silva é um jogador de força, um jogador de ultrapassagem forte, é um jogador de aplicação e de boa técnica. Ele precisa de sequência. Então o jogo, o nível de jogo dele vem subindo um pouquinho a cada vez que ele se apresenta. O bom senso também manda que ele continue na lateral e o Vitória faça a troca simples do Kaká pelo Brits, né, dando um ponto positivo a Brits, que fez um bom jogo contra a equipe do Grêmio.
1: Nelsinho, chegou aqui um comunicado, um boletim informativo, né, do Vitória. E aqui, diante de todas as descrições de atividades no campo, tem uma observação que é Richelli participando das atividades com o grupo, né, o zagueiro Richelli, que tinha acertado já em determinado momento. Não lembra, não? Ele chegou, já tinha acertado, inclusive, a saída dele para o Vitória. Né?
2: Foram do Vitória.
1: Isso. Foram 5 jogos, eu acho que ele teve. E saiu, mas aparentemente está de volta e se está treinando com o grupo, é porque talvez ele seja reintegrado ao elenco.
2: É, né? E também você não pode afastar um atleta, não. Se tem a possibilidade dele treinar, tudo bem. Mas assim, não vejo ele nos planos.
1: Não parece.
2: Olhando aqui, a grosso modo, não.
1: Não
2: vejo
1: teve
2: ele,
1: quando precisou.
2: É, no radar para ser utilizado, não.
1: 987295248, a gente quer ouvir vocês.
3: É, Carmin. Boa tarde, vocês da Band. Nelsinho, Juliana, Janaína, o nosso querido operador. Boa tarde a todos. Ô, Nelsinho, vamos ver se o Vitória tira o pé da lama domingo, né? E traz uma vitória lá de dentro de Mirassol, que tá virou até piada, né? Ainda bem que ele ganhou alguma coisa de casa, né? Nelsinho, o Vitória é candidato a rebaixamento, na sua opinião? Com esse time que tá aí, você acha que o Vitória pode ser rebaixado? Manda um abraço aí pro meu amigo Júlio, da Graça, o meu amigo Maurício e meu querido André, do Harmonia Lauca, o Gosto Domingo, né? E traz uma vitória lá de dentro de Mirassol, que tá... Virou até piada, né? Ainda bem que ele ganhou alguma coisa de casa, né? Nelsinho, o Vitória é candidato a rebaixamento, na sua opinião? Com esse time que tá aí, você acha que o Vitória pode ser rebaixado? Manda um abraço aí pro meu amigo Júlio, da Graça, o meu amigo Maurício e meu querido André, do Harmonia Lauca, o meu amigo Júlio, da Graça, o meu amigo Maurício e meu querido André, do Harmonia Lauca.
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1: Foram muitos amigos. Júlio e Maurício, o terceiro, não lembro, mas abraço para todos vocês. Pergunta de Lauca, né, Nelson? É candidato ao rebaixamento?
2: Um abraço, Lauca. O Vitória, nesse momento agora, ele é 11º colocado. Abriu 7 pontos da zona do rebaixamento. O Vasco, com 25, abre essa posição, embora o Vasco tenha um jogo a menos. Um exemplo, se o Vasco ganha e continua na zona do rebaixamento, mas já teria 28. Aí daria para 32, né? Quanto é? 4 pontos, né? Então, tem um certo perigo? Tem. Mas assim, já que está o Vitória legitimamente entre os 11 e na vaga da Sul-Americana, a meta do Vitória tem que ser a Copa Sul-Americana. Se tudo der errado, ele fica naquele bolo ali de que não cai e nem vai para lugar nenhum. Porque se ele estabelece como meta apenas ficar na Série A, Série A é 15º, 16º é Série A. Você tropeça nos dois últimos jogos, você cai. Então já está entre os 11. Ah, tem 4 rodadas e o Vitória está entre os 11? Tem 10 rodadas o campeonato está entre os 11? Não, tem 26 rodadas. Então é mais do que suficiente para dizer que o Vitória está entre os 11. Não é fortuito. Não é por combinação de tabela. Não é porque equipes estão jogando outras competições. Ele é o 11º. Ele conseguiu isso em 26 jogos. Restam 12, então já está no terceiro terço da competição. Manter-se nesse bloco, né, é mais do que, não vou dizer obrigação, mas é uma coisa bem possível de fazer, e que o Vitória não deve abrir mão disso. Claro, guarda alta o tempo inteiro, porque quem está atrás quer sair dali também, então ainda não está fora de risco de rebaixamento. Mas está pensando bem, está dentro de uma zona de classificação na Sul-Americana e tem que estar com sua energia voltada para isso.
1: Fala aí.
5: Boa tarde, Jana. Boa tarde, Nelsinho. Boa tarde, Ju. Leonardo de Castelo Branco. Rapaz, complicado essa seleção, viu? Que convocação, mequetrefe. Continua a mesma cor. O preconceito com o Nordeste continua a flor da pele. Não mudou nada. E minha esperança é que com o estrangeiro mudaria. Mas não mudou. Significa que a seleção continua sendo comandada por empresários. Por empresários. Uma vergonha. Por isso que eu não faço questão mais de torcer por uma seleção que é preconceituosa com o Nordeste. Um abraço.
1: Um abraço para você, Léo. A gente sabe que tinha aí pelo menos 2 nomes, né? Que a gente esperava, pelo menos numa pré-lista. Enfim, que se fosse convocado não seria nenhuma grande surpresa, que seria o goleiro Lucas Arcanjo, né? Para ser testado, visto. E também o Luciano Juba, porque isso já aconteceu anteriormente. Então, acaba que esse sentimento perdura aqui, principalmente por quem está aqui vivenciando, quem é nordestino, quem é baiano, quem está aqui assistindo e vendo que os dois desempenham bom futebol e poderiam estar facilmente também participando dessa convocação. Aí a gente vai falar sobre isso, né, Nelson?
2: Como
1: mas...
2: é o nome dele?
1: Léo.
2: Eu concordo, Jana, com 100% do que você disse e concordo com o que ele disse também, né? Se Lucas Arcanjo fosse goleiro do São Paulo e Juba fosse o lateral esquerdo do Palmeiras, estariam todos os dois convocados.
1: Com certeza.
2: Não tenho dúvida nenhuma quanto a isso, entendeu? Então, são coisas que acontecem há muitos e muitos anos e a gente, lamentavelmente, assiste de novo. Porque aqui não é uma forçação de barra, não. Né? Otávio, goleiro do Cruzeiro, é um excelente goleiro. O outro garoto do Coritiba, Morisco, também é um excelente goleiro. E Hugo também. Mas Otávio e o Morisco, o Pedro Morisco, estão um passozinho atrás do Lucas Arquim.
1: Eu concordo.
2: No momento estão.
1: Eu concordo.
2: Não é? Se você dissesse, ah, você quer ser o empresário de quem? Eu quero deles dois, porque tem 22 anos, o Arcanjo tem 28. Só que goleiro com 28, tá novo para jogar a Copa, 32 anos, daqui a 4, uma idade muito boa, inclusive. Então o momento do Arcanjo é superior. Juba não tem nenhum lateral esquerdo no Campeonato Brasileiro, nenhum, que se aproxime dele no que ele é capaz de entregar.
1: Nossas credenciais, é.
2: Por dois motivos. Um pela qualidade de Juba e outro pela carência do futebol brasileiro nessa posição há alguns anos. Então acho que houve aí uma falha nesse sentido, mas não me surpreende, porque desde que eu me entendo por gente, isso aí acontece.
1: Perfeito, Nelson. Mas para além disso, vamos dar uma olhada aqui na nossa convocação, porque eu falei mais cedo sobre essa renovação que de fato aconteceu, né? A gente já citou aí dois goleiros, o Pedro e também o Otávio do Cruzeiro. Ai, e aí tem muita... Tem muita
2: ele
1: gente
2: renovou
1: nova,
2: bem, ele renovou
1: completamente,
2: bem.
1: Completamente, né? Tem o Gabriel... Assim, de quem disputou a Copa, tem o Gabriel Magalhães, o Douglas Santos e o Marquinhos. Aí tem, no ataque, a gente tem o Vini Júnior, óbvio que estava presente, o Rayan...
2: Hendrick.
1: E o Hendrick, que também já foi convocado. Não, o Rafinha... Não, a Rafinha tava, que se machucou no meio da Copa, mas o Rafinha também tava. É um... Eu falei Rayan. Tá bom. É um ataque... Interessante.
2: Muito jovem.
1: Muito, né? Jovem, muito jovem, né? Eu acho que eu consigo ver esperança aqui. O que me preocupa é o resto, assim, né? O meio de campo, uma coisa... O André Santos, Breno Bidon, do Corinthians, Bruno Guimarães, que a gente já viu, também estava na convocação.
2: Jana, eu acho que são duas coisas para a gente analisar aqui.
1: Me conte, Vora.
2: Uma é dizer assim, Lucas Arcanjo e Juba deveriam estar nessa lista. Isso é uma verdade.
1: Ponto.
2: Outra é que essa seleção aí convocada, do jeito que está, ou com Lucas Arcanjo e Juba, é uma seleção mediana. Lucas Arcanjo e Juba não é leve.

0: Muito acima. Então é uma seleção bem mediana. É, e que a gente torce para que, volta a frisar, que os mais novos aí cresçam bastante para dar mais corpo, né?
1: É, eu gosto de João Pedro.
0: Um bom atacante, sim.
1: É, eu gosto de João Pedro, o Estevão, o Henrique.
0: Tem potencial.
1: O ataque, é isso que eu, o ataque foi o, é o setor que mais me deixa encantada de alguma forma, né? Uma possibilidade de ver um crescimento, um jogo que a gente está acostumado. Quando a gente fala do jogo bonito, né? Aquele jogo de responsabilidade, de mano a mano, que consegue associado desequilibrar. É,
0: Rayan, né?
1: Rayan, ele, que a gente viu jogar.
0: Rayan, Estevão. É, o João Pedro a gente quer ver, né? É. Pedro também foi convocado, um atacante muito bom do Flamengo, né? Mas assim, Endrick, eu já não conto, não acho o Endrick mediano. Mediano. É jovem, é um garoto bacana, tá nos melhores lugares, né? Mas ele não é um jogador que desequilibra jogo, não. João Pedro tá na frente dele, na minha visão. Uhum. Pedro do Flamengo tá bem na frente dele, em termos de qualidade. Então, bora ver, né? Torcer aí pra
1: dia 25 a gente vai ver
0: Austrália formato, e Índia, né?
1: E Índia. Duas vezes contra a Austrália e uma vez contra a Índia. 987295248. Quer falar de Bahia de Vitória? Quer comentar também como é que tá seu sentimento aí com a seleção brasileira? O lugar é aqui.
2: Boa tarde, Jana. Boa tarde, professor Nelsinho. Galera ligada na audiência. Professor Nelsinho, Bahia sem Eric, a próximo jogo, dentro de casa, casa cheia, 40 mil pessoas, contra o Remo. Você colocaria Jean Lucas, trocando ali praticamente 6 por meia dúzia, ou colocaria Nestor e Everton Ribeiro, seria mais agressivo, Bahia dentro de casa contra o Remo. Grande abraço a todos.
0: Márcio, um abraço, meu amigo. Eu colocaria o Jean Lucas, que é quem vinha jogando. O Everton Ribeiro não acho que torna mais agressivo. O Everton Ribeiro vai tornar o meio campo mais técnico, ó, com possibilidade de controle de jogo melhor, mas menos infiltração, menos força, menos área a área, né? Ele não tem essa dinâmica, ele tem um outro tipo de perfil. Imagino que o Jean Lucas seja utilizado, que o Everton entre no jogo, que precisa começar a entrar no ritmo de jogo. E que o Bahia encare o Remo com toda a seriedade possível. Até porque tomou 3 pancadas do Remo esse ano. Nas 3 ele era o favorito, né? E acabou apanhando. E precisa, né, fechar o ano. Já no momento, aí você vê como é a vida, né? O Remo bateu no Bahia 3 vezes.
1: Com um nome se sobressaindo nos 3 jogos.
0: Quem foi?
1: Já.
0: Bateu no Bahia 3 vezes. Aí o mundo dá volta. O Bahia tá em 5º, ele é 19º. Com 23, o Bahia tem 43. O Bahia tem 20 pontos a mais que o Remo. Se o Bahia der 1-0 no Remo, vai afundar ele mais ali. Vai ser um dos times que vai encaminhar o Remo para a segunda divisão, caso o Bahia vença. Então, não é um jogo para achar e ter ânsia também. Ah, porque perdi, bora golear.
1: Resolver,
0: não vai nessa não, que isso aí é armadilha. O Remo é 19º. O Campeonato Brasileiro é terrível. A Chapecoense é o 20º. O Corinthians teve 3 jogadores convocados para a seleção brasileira. Acabou. Chapecoense é 20º e ganhou o Corinthians lá por 2-1 em São Paulo. O Remo tomou 2-1 do Flamengo, embora em casa, chorado. Os jogos não são fáceis. Então o Bahia tem que encarar com toda a seriedade, porque o Remo é um time que vem aqui e sem nenhuma cerimônia, se for necessário, ele vai jogar atrás. Uhum. Jogando apenas em contra-ataque. E o Condé vai mandar fazer isso. E tá bom pro presidente, pra torcida dele. É isso mesmo. Né? Quando você pega outros times maiores, eles não ficam atrás, eles vão para cima também. Então eles dão espaço, dão mais espaço. Então assim, é um jogo que tem uma certa dificuldade. O Remo tem aquele Aleph Manga, o Jajá, são rápidos na frente, são jogadores perigosos. Se ele pegar ali, ele pode decidir o jogo e depois é um time que se defende. Então o Bahia é o favorito com o Remo, tem tudo para ganhar. 70-30, 80-20 de favoritismo, mas futebol, meu amigo, tem que ganhar no campo.
1: Pois é, 987295248.
3: Boa tarde, Jana, Nelsinho e equipe da Band News de Homel aqui de Alagoinhas. É, vamos aguardar aí, ver se o Vitória consegue aí a primeira vitória fora de casa, né? Será se consegue? Tomara que sim, né? Um abraço pra vocês, gostei da música aí do esporte, viu? Que envolve aí o nome de vocês aí, gostei aí, ó, Nelsinho, comando aí de Juliana e Jana. Brilhante música aí, valeu? Agora quero ouvir um dia vocês narrando, meninas. Você, Jana e Juca.

0: Tem uma belíssima voz aí, uma brilhante voz. Tem que um dia vocês narrar aí uma partida de futebol também, valeu? Potencial para isso eu sei que tem. Valeu, um abraço.
1: Boa tarde, Nelsinho. Boa tarde, Janaína. Aqui quem fala é Antônio Carlos de Simas Filho. Rapaz, eu gostaria que um dia, hein, professor, o repórter perguntasse a um jogador se ele é contra o jogo bonito, né? Que quando o cara dá um nó no jogador, hoje tem briga. Né? A gente fica brigando para ver jogo bonito. Aquele futebol de antigamente, hoje em dia, é proibido. No, acho que no meio dele, né? Qualquer jogador de qualquer time, essa pergunta tem que ser feita. E a seleção tem que renovar, né? Tem que renovar e, infelizmente, sempre no, na convocação a gente tem algum jogador que não queria lá. No meu caso é Rafinha. Mas eu gostei da convocação e ali tinha espaço para Juba. Aquele abraço.
2: Eu acho que sob essa perspectiva, cumpre o que se propõe, né? Renovação é a renovação. Tiveram aí 16 novos nomes em relação ao que aconteceu na convocação para a Copa do Mundo. São nomes que vão ser testados efetivamente, são nomes que alguns do meio de campo não eram esperados por mim. Por exemplo, o volante do Santos, Matheus Bontempo.
3: Um bom jogador.
2: É, Gabriel Bontempo. Mas são nomes que eu não tinha ali uma impressão. Não seriam nomes que eu convocaria, né?
3: Que estão ali.
2: Sim, a média de idade tá muito baixa, né? Curtíssima. Aí, o fato é que os jogadores foram convocados. Talvez eles, numa próxima data FIFA, alguns sejam já cortados, não tenham desempenhado bom futebol. Mas é isso. Se o ciclo de testes, ele é reiniciado, é justamente para isso, né? Para entender, para testar, para cortar, para ver quem vai despontar, para ver quem até nos seus próprios clubes vão conseguir mais destaque. É assim que funciona, é assim que vai acontecer, né? A vitrine, tá aí o futebol, as ligas, a competitividade, é o que vai colocar o jogador ou não nessa lista.
3: É, quem joga no Brasil e foi convocado a partir desse momento fica muito mais exposto para o mercado internacional, então é possível que no final do ano ou na próxima janela internacional muita gente saia, todo jogador que é convocado valoriza, né? Botou a camisa amarela, seu passe vale muito mais. Então aí já passam a ser jogadores de outras ligas, isso eu falo no ciclo de 4 anos, né? Vai acontecer muita coisa, muita gente vai dar uma encorpada aí, vai aparecer outros, e o Ancelotti, volta a frisar, que não é brasileiro, ele precisa ter ao seu lado, acho que o Rodrigo Caetano faz esse papel, mas ele precisa ter ao seu lado, né, as pessoas que conheçam o futebol brasileiro também, para ajudar ele um pouquinho nesse sentido, né? Da forma que o Brasil joga, como é que o torcedor está acostumado a jogar. Porque a cultura italiana de jogar futebol é bem diferente.
2: Muito diferente.
3: Né? Você jogar com 3 atacantes na seleção da Itália, você está rompendo com a tradição. Você pode... né, ser colocado para fora caso você perca um jogo. Uhum. Né? No futebol brasileiro, você joga com 1 atacante, 3 volantes e 3 zagueiros, você também está pedindo para ir embora no primeiro tropeço. Então são culturas que enxergam o jogo de forma diferente. Futebol brasileiro muito mais ofensivo, futebol italiano muito mais resguardado. O que é que o futebol agora pede? Equilíbrio nas duas coisas. Mas o que é que nós temos? Você veja que a gente fez a lista ali, e você disse uma coisa que eu concordei, acho que o Matheus concorda. O que é que chama mais atenção? São os atacantes. Sim. Né? Os atacantes ali dão esperanças ali, né? Bora ver.
2: Só pra gente concluir, contei aqui agora 10 jogadores que atuam no futebol brasileiro. Nome expressivo, número
3: quantos?
2: Expressivo também. Foram 26.
3: Ah, 16 fora, 10 para aqui, tá bom.
2: É um número expressivo de jogadores atuando na Liga Nacional, né? Que...
3: depois serão vendidos, esse número vai cair.
2: É, vai cair. Ou não serão nem convocados novamente. Mas tem ali um senso de que talvez o quem tá aqui de fora e acompanha
3: olhando,
2: o Campeonato,
3: né,
2: Brasileiro não conhece aquele jogador, né? Já assistiu um jogo, já sabe.
3: Não, o próprio Ancelotti, né? Tá informando,
2: exatamente,
3: que tá acompanhando, né?
2: Exatamente. Ele esteve presente aí nessa rodada em uns 2 jogos, né? Fazendo esse reconhecimento. Mas bora dar uma pausa aqui de Seleção Brasileira. 5 horas e 34 minutos, intervalo maroto, a gente volta já já.
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5: Olá, pessoal. Muito boa tarde para vocês e para os torcedores ouvintes da Band News FM. O trânsito já começa a ficar lento na Avenida Paralela, causando reflexos, inclusive, na Avenida Tancredo Neves, mas carrega mesmo a partir do Imbuí até as proximidades do CAB. Depois, você vai encontrar boa fluidez até as proximidades do Parque de Exposições, onde o trânsito volta a ficar lento. Quem sai ainda da Pituba e segue em direção a Lauro de Freitas, o aeroporto, ganha tempo até as proximidades da Avenida Pinto de Aguiar. Mas a partir desse ponto, o trânsito já começa a ficar lento na região de Patamares e segue ainda com intensidade até a Dorival Caymmi. Por isso, eu recomendo o desvio para a Avenida Paralela a partir da Pinto de Aguiar. Mesmo encarando o congestionamento no trecho final nas proximidades da Avenida Caribé, você não perde tanto tempo. 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Renata Falcone para a Band News FM.
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2: De volta com o 20 Band News, acompanhando quem tenta chegar em Salvador, tanto pela Estrada do Coco quanto pela BR-324. As duas estão com trânsito lento. Quem vem de Simões Filho segue em direção a Cajazeiras ou Mussurunga vai ganhar mais tempo pela Estrada do Aeroporto. Ela está com trânsito bom, só um pouco de intensidade na chegada a São Cristóvão. O mesmo vale para quem sai de Abrantes e segue em direção à Avenida Paralela. Pode pegar a Via Metropolitana e também vai encontrar trânsito bom na Estrada do Aeroporto. Já quem está no centro de Lauro também ganha tempo desviando para a Estrada do Trabalhador. Ainda tem uns trechinhos de lentidão por ela, mas você perde menos tempo até o Complexo Viário 2 de Julho. 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Renata Falcone para a Band News FM.
3: Janaína Moradinho.
4: Agora 5 horas e 39 minutos. Estamos de volta com o nosso jogo aberto aqui na rádio Band News FM. WhatsApp bombando aqui, eu quero ouvir a opinião de vocês no 987295248.
5: Boa tarde, Janaína. Boa tarde, Nelsinho. O Bahia já conquistou a vaga para a Sul-Americana. Agora tem que lutar nessas 12 rodadas que faltam para conseguir a vaga direto para a Libertadores, ok? José Carvalho Brotas.
6: Boa tarde, Band FM. Emerson Brito aqui falando. Os torcedores do Bahia, eu percebo que eles estão reclamando de barriga cheia. Querem tanto que o técnico Rogério Ceni vá embora, sendo que está numa colocação excelente. Rapaz, eu não sei. Eles preferem estar o quê? Com o técnico, porque o técnico traz resultado. Sendo que eu queria o Rogério Ceni no Vitória me dando esse resultado, meu amigo, do que o Vitória como está. Eu não entendo, né? Eles não querem o técnico que querem na posição que está. Eles querem que um técnico que só ganhe, mas às vezes também perca e com o time lá embaixo. Eu preferia do jeito que está. Mas cada um tem sua cabeça, mas é difícil de entender.
7: Fala, pessoal, muito boa tarde. Quem está falando é Júnior, aqui da Cidade Baixa, Bonfim. Pessoal, vocês estão falando da renovação da seleção brasileira e estão citando dois jogadores nordestinos que eu acho válido. Mas você acha realmente que hoje o momento de Lucas Arcanjo é tão melhor assim do que o de Ronaldo, goleiro do Bahia? Vocês acham que Ronaldo também não merecia uma chance nessa seleção, até no lugar de Lucas Arcanjo, que na minha visão se destaca mais no Vitória, porque o Vitória tem um time pior que o do Bahia. Então, só toma, vamos dizer assim, sufoco na defesa e acaba que destaca o goleiro. Porque Ronaldo, salvo engano, do ano inteiro depois que ele voltou de contusão, só perdeu um jogo até hoje.
4: Não, mentira.
8: Um abraço, amigo. Eu acho que são dois goleiros muito, muito próximos. Tanto o Arcanjo quanto o Ronaldo, como os garotos que foram convocados também. Eu só acho que a trajetória do Arcanjo, que não é da agora, já tem um bom tempo, ele está em alto nível, poderia ter uma oportunidade. O Ronaldo, no Bahia, teve momentos de muita cobrança, de muita pressão do torcedor, e ele deu a volta por cima e conseguiu se estabilizar, né? É um goleiro que entrega bons números, como você disse, né? O Bahia perdeu apenas um jogo com ele no gol, né? Não é ele sozinho, porque não é tênis, né? Ele tá jogando sozinho. Mas ele faz boas defesas também, é um goleiro que tem muito bom nível, mas vejo nesse momento, pegar o contexto, o Arcanjo um degrau acima. Merecia uma oportunidade na seleção brasileira, assim como o Luciano Juba, que eu não vejo nenhum lateral esquerdo no futebol brasileiro melhor do que o Juba. E esses foram convocados de fora também. O outro garoto, como é o nome dele? Douglas Santos é o que foi para a Copa. Isso. Jogou bem a Copa. Isso. Mauro Júnior joga do no PSV Eindhoven. Né? Não sei se Mauro Júnior joga mais. Realmente eu não vou falar, porque eu não acompanho o Mauro Júnior. Mas que Juba merecia uma convocação, merecia.
4: Fala aí.
9: Boa tarde, Band News, Ícaro do Retiro. Rapaz, respeita o Remo. É jogo de Copa do Mundo. Foi depois da derrota do Remo, a desclassificação na Copa do Brasil, que psicologicamente o Bahia caiu. Respeito o Remo, jogo de Copa do Mundo. Jogo de Copa do Mundo, questão de ego, questão de respeito. Jogo de ego aí.
0: Boa tarde, bancada. Maurício aqui de Abrantes falando. É, vi os nomes da seleção, né? Renovação, beleza. Só que eu não me iludo. Eu achei que com o Ancelotti seria diferente, mas a Copa mostrou, a convocação da Copa mostrou que ele seria mais do mesmo. Minha esperança é que na Copa disseram, olha, Ancelotti, você tá pegando o ciclo no meio, você vai ter o ciclo, o outro ciclo completo, esses jogadores aqui eu quero que você leve. Porque não fez sentido nenhum levar Neymar, tirar João Pedro, que é jogador que já estava com ele. Neymar não foi em uma convocação e na Copa ter ido. E não estava mostrando futebol para ir. Então eu não me iludo. E quando apertar, né, o cerco, vai ter vários jogadores de empresário que tem que levar. São os conchavos, né? Que a gente sabe como é que funciona na nossa seleção, na nossa vida, né? No Brasil.
10: Boa tarde, bancada. Olha, eu vou contar duas situações aqui rápidas para vocês entenderem o meu posicionamento, por que não tem mais craques hoje jogando nos times e na seleção brasileira. Primeira situação, um craque de bola, filho de um amigo meu, fez um teste num clube aqui da Bahia, passou no teste, foi aprovado, mas na hora de ir, simplesmente o camarada que fazia a ponte, professor lá, pediu R$20 mil e os pais não tinham, não foi. Outra situação, meu filho estava na escolinha e eu fui assistir um treino. Tinha lá um menino fitando um, fitando dois, fitando três. O professor simplesmente parou o treino e falou com ele que não era para ele fazer aquilo, era para ele tocar a bola, que todo mundo jogava. Quer dizer, então assim, são duas situações aí. A questão da corrupção, que também está no esporte, no futebol. E a questão de podar o craque desde jovem. Então é complicado.
8: Cerqueira, um abraço, amigão. Fazer uma observação. O clube não cobra teste, não, viu? Se o atleta foi fazer teste no Bahia, ou no Vitória, ou no Ipiranga, ou qualquer equipe dentro do clube, não existe nenhum tipo de cobrança. E se alguém cobrar uma coisa dessa, tem que fazer uma denúncia. Isso está totalmente fora dos padrões, né? E algum treinador que esteja evitando que o atleta drible, né, num clube profissional, ele tá no lugar errado, né? Porque o drible é um dos recursos mais valiosos que tem. O excesso de dribles tem que ser controlado. A ausência de dribles é danoso para qualquer equipe que não tenha jogadores sem essa condição. Eu acho que, assim, determinar pontualmente qual é o problema do futebol brasileiro, de certo modo, é uma ingenuidade, porque são muitas coisas que estão em volta, o contexto é muito grande, são muitas variáveis, isso não é construído num caso isolado, isso vem de anos, isso, né? Passa também pela quantidade de estrangeiros grandes dentro do futebol brasileiro, nada contra o estrangeiro, mas o excesso, às vezes, também vai cortar alguns espaços para os atletas da base, passa pelo formato de jogo atual, onde as grandes equipes do mundo não tem meia, não tem 10, né? Tem jogadores de marcação e chegada no meio e jogadores pelo lado, na linha de 4, né? Ou de 5, que compõem o meio campo. Não é mais aquela formação com volante 2 meias, ou dois volantes, um volante, um segundo homem, um meia. Poucas equipes fazem isso. Até no 4-2-3-1 dá para fazer isso, mas mesmo assim, o futebol tem priorizado muito a marcação, isso existe, sim, né? Jogadores mais completos que marquem e joguem, você começa a tirar esse tipo de característica, né? Porque você pegar, vou lhe dar um exemplo, você pegar Ronaldinho Gaúcho e der a ele todas as tarefas defensivas que um meia tem que ter, ele deixa de ser Ronaldinho Gaúcho. Uhum. A estética do jogo dele muda um pouco, né? Você pegar Zico e fizer isso, pegar Sócrates, você começa a tirar dele. Você pegar Bebeto e bota ele para acompanhar o lateral, em 6 meses deixa de ser o Bebeto que você tem na cabeça. É um outro jogador que vai atacar bem, mas que vai marcar. Então o futebol mudou isso daí, então mudou o desenho do jogador. Só tem um detalhe. Isso só fez bem a quem não tem muitos jogadores talentosos, porque igualou um pouco a parte tática, né?
4: Sim.
8: Mas para quem produz e tem a possibilidade de ter um meia que desequilibra, o Brasil tem que seguir coisas do futebol europeu? Tem, mas tudo não. E uma das que não tem que seguir é essa ausência de jogadores criativos no meio, viver só de velocidade, e de força física. E tem que continuar a produzir seus meias, porque eles que desequilibram. O Brasil venceu Copa enquanto teve jogadores com nível para fazer algo inesperado dentro da partida. Foi assim recentemente em 94, sim, foi assim em 2002, as duas últimas, né? Eu que passei, eu não assisti 70, né? Então eu passei a minha adolescência, infância, e muita gente da minha idade, achando que não queria ver o Brasil ser campeão.
11: Eu tô assim, não, senhor. Eu tô assim. 74,
8: 78, 82, 86, 90, eu, pô, não é possível, eu não vou pra toda, nunca ganha. Aí ganhou 94, 98, foi pra final, ganhou 2002, deu aquela mudada, viu aquela safra ali com Ronaldinho, Ronaldo, depois Adriano e tal, Imperador, tinha Rivaldo, e outros jogadores, né, como Djalminha, como outros, que nem foram a Copa. E aí, depois o Brasil cai bastante, tem um monte, essa seleção brasileira, um monte de bom jogador, que pode virar muito bom, e se alguém virar um craque aí, vai surpreender. Fala assim, craque top. Sim. Vai surpreender, porque não vejo. Mas pode ainda se transformar, que tem uma convocação aí de jogadores de 21, 22 anos.
11: Pois é. Nelson, a gente estava falando aqui mais cedo sobre a série que a gente assistiu já. Você já assistiu, eu estou assistindo, da Copa de 70. Uhum. E aí, quando o Zagallo assume, ele fala, né, agora todo mundo corre para marcar. Uhum. Todo mundo marca, do ataque à defesa. Os jogadores fazem uma cara assim, tipo, o que você está pedindo? E eu acho que é Rivelino, quando ele fala, você quando tiver sem a bola, volta. Ele fala, eu
8: mas
11: voltar?
8: Mas ele faz isso, mais pop.
11: Mas ele fala, eu voltar? Tipo, como assim você está pedindo para eu fazer isso, né? E tem um pouco do que você estava falando, né? Que teve essa modificação.
8: Mas você sabe um detalhe ali que teve, Chana? Você vê o que é o futebol brasileiro. O Brasil ganhou 58, ganhou 62, só rapidamente. Ganhou 58 e 62. Vai para a Copa de 66, sendo bicampeão. Faz a pior campanha da história do futebol brasileiro. É na Copa de 66. Ele é eliminado na primeira fase. Então, o 70 é uma Copa que você vem de um insucesso muito grande. E, por exemplo, Gerson, Tostão, Rivelino, Jairzinho tiveram em 66, sim, como reserva. Eram jovens. Então, assim, em 70 você vem ali pressionado por uma péssima campanha. Então, os jogadores acabaram comprando ali a ideia de Zagallo, que entrou só perto da Copa, que era João Saldanha. E ele conseguiu ali ajustar uma equipe com improvisos, né? Com um volante de zagueiro, que foi o Wilson Piazza, era volante do Cruzeiro, se eu vi jogar. Jogou de zagueiro na Copa. Pois é.
11: 97295248.
12: Boa tarde, Janaína, Juliana, Nelsinho. Aqui quem fala é Silva, de Piatã. Para mim, o Bahia já atingiu seu limite técnico. Qualquer coisa mais do que isso é lucro. Infelizmente, o que o Bahia precisa mostrar é que nos momentos de decisão, ele tem a postura de time grande, que infelizmente não tem. Toda vez que o Bahia precisa apenas de si, de seu protagonista, o Bahia declina e falha.
13: Bancada espetacular da Marijana, Juliana e Nelson Góes. Anotem essa informação. O Vitória tem 12 jogos, o Bahia também tem 12 jogos. O Vitória vai fazer 17 pontos e o Bahia vai fazer 25 pontos. Dégito do conjunto ACM nesses 12 jogos que estão faltando. Pode anotar que vocês verão aí.
14: Boa tarde pra vocês. O pessoal fica pensando que seleção brasileira é brincadeira. Botar Ronaldo, eu sou Bahia, Ronaldo na seleção. Nem Lucas Arcanjo, não acho tanto assim. Só isso aí, viu? Amanhã participo mais. Aumento que eu massaria.
15: Boa tarde, bancada. O rapaz fez um comentário há poucos instantes aí a respeito do o que o torcedor do Bahia fica reclamando de Rogério Ceni, né? Pela colocação que o Rogério está. Será que o torcedor do Bahia acha que o elenco do Bahia é igual ao elenco do Flamengo? Igual ao elenco do Palmeiras? Os caras são limitados, pô. O elenco é limitado comparado a quem está acima dele. Que talvez o Atlético Paranaense e o Fluminense realmente seja inferior ao Bahia. Até por idade. O Fluminense é o time por idade, né? Que a idade do Bahia é bem inferior ao do Fluminense. Mas o trabalho de Rogério, pra mim, fica satisfatório. Aqui é o Ulisses do grupo Bora Bahia de Itapuã.
16: Boa tarde, Janaína. Boa tarde, Nelsinho. Nelsinho, é o seguinte, sobre a convocação. é uma sequência de fatores que envolve muitas coisas, né? Por exemplo, envolve empresários, a convocação. Envolve o clube ser do Nordeste. Quando o jogador do Nordeste ele é convocado para a seleção, valoriza muito o jogador. Então, valoriza também o clube. Então, qual é o interesse da CBF tem em valorizar o Nordeste? Isso nunca vai mudar. Dificilmente vai mudar. Nós sabemos que a convocação para a Copa não são aqueles jogadores que realmente merecem, pelo futebol, pelo trabalho, pelo empenho, pelo desempenho em ir para a Copa. São jogadores empresários, né? Patrocinadores. Então, a seleção da gente acabou, esqueça, não vai ter mais aquela seleção. Envolve muito dinheiro, então é difícil. Porque se fosse por números, Talisca estaria na Copa. Concorda? Maurício de plataforma.
8: Maurício, um abraço, amigo. Tem um ponto aí que me chama a atenção que você disse que é verdade, né? Que é essa questão dos jogadores do Nordeste. A gente está na mesma situação de 30 anos atrás. Por exemplo, há 30, 40 anos atrás, 90% ou quase 100% dos jogadores da seleção brasileira jogavam no Brasil. Na Copa de 82, por exemplo, só tinha, antes da Copa começar, um jogador que jogava fora, que era Dirceu. E depois Falcão foi e tal. E todos os jogadores jogando no Brasil, os jogadores do Nordeste não tinham possibilidade de serem convocados diretamente dos clubes daqui. Hoje, que a maioria que é convocado joga fora, aí é menos chance ainda, né? Fica mais difícil. Mas assim, quando a gente vê um atleta, né, como o Luciano Juba, por exemplo, que você pode ser Vitória, você pode ser Bahia, mas há um consenso de que ele é o melhor lateral do futebol brasileiro.
11: Exatamente.
8: Né? E ele esteve na seleção brasileira. Eu vi a entrevista de Ancelotti com o Juba já lá treinando.
11: De uma pessoa que realmente
8: elogiou,
11: observa.
8: Elogiou, né, bastante ele, disse as características dele e elogiou. Ele se machucou, mas não ia ser convocado para a Copa. Mas se machucou perto, mas não iria ser convocado. E nesse momento ele voltou a jogar bem aí e teria que ter essa oportunidade até de voltar a se firmar. Não quer dizer que está fechado não, viu? Que pode ser convocado adiante. Mas realmente, volto a frisar, se ele tivesse num clube do Sul e Sudeste, principalmente do Sudeste, ele seria convocado, não tenho dúvida nenhuma. E o Arcanjo teria também grandes chances de ser convocado entre os três, né? Para observar o comportamento dele ali dentro, se tivesse também num clube do eixo Sul-Sudeste.
11: Último para a gente fechar.
17: Boa tarde, Nelsinho, Janaína, Juliana, Benedito Oliveira falando rapidinho, como diz uma música de Léo Jaime, em relação à seleção brasileira. Nada mudou, tem que ter 1980 e alguma coisa.
11: Mas eu tenho fé que no próximo ciclo a gente vai estar com uma energia mais positiva para falar da Copa do Mundo. Enquanto a masculina não chega, a gente fala da feminina, que é ano que vem. Mas para agora a gente não fala de mais nada, viu? Porque chegou aí no limite, Matheus do Carmo, quer que a gente vá embora. 5 horas e 56 minutos, obrigada para cada um de vocês que participou aqui com a gente, Nelsinho.
8: Beijão, Jana. Um beijão a todos.
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2: De volta com o 20 Band News, acompanhando agora a BR-324, sentido Águas Claras, trânsito carregado desde o acesso norte até as proximidades da Estação Bonjoá e ainda com intensidade na Jaqueira do Carneiro. Para você que ainda vem da Avenida Bonocô, a CMDTRAN ganha tempo pela Barros Reis. Ela tem trânsito intenso e alguns trechos de lentidão, principalmente depois do Largo do Retiro, mas no geral flui melhor e você consegue retornar para a BR, onde o trânsito já está fluindo melhor. A estrada do Derby ainda segue congestionada no sentido Paripe, desde as proximidades do hospital. Por isso, para você que está seguindo em direção a Paripe, ganha mais tempo pegando a ligação Lobato-Pirajá e continuando o caminho pela Avenida Suburbana. A Prefeitura acaba de lançar a linha B6 Lapa-Patamares, que sai da estação da Lapa e vai até Patamares. BRT, vai lá para Orla. Renata Falcone para a Band News FM.
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0: 8:03 no horário de Brasília. 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
1: Uau!
0: É. Boa noite, Isa.
1: Boa noite,
2: Valdemir. Boa noite.
0: Marginália 2, Gilberto Gil, Torquato Neto. Uma música espetacular. Aqui é o fim do mundo, é uma coisa, ao mesmo tempo que fala das nossas riquezas, contradições, dificuldades, mas é uma música pesada, né? Porque, ô Izinha, ô Vólio Benizinho, era 68, ano do AI-5, porra. Né? E tem gente que acha que ainda o AI-5 tem que voltar. Olha aqui, aconteceu muita coisa hoje. Eu sempre gosto da frase, vai bem, quem diz que sabe tudo que está acontecendo porque está mal informado.
2: Geralmente é.
0: Né? É? Uhum. Agora, a gente aqui, olha que a gente acerta. Eu agradeço a baita audiência que a gente teve ontem nas redes, na TV, na rádio. Bom, ontem todo dia, mas ontem muito especialmente, porque a gente não deixa... Vólio Bene, nós não deixamos nossos ouvintes, nossos telespectadores, nossos internautas, internautos, internautes, nós não os deixamos à beira do caminho, como na maravilhosa música de Erasmo Carlos. Eles, uhum. As pessoas não ficam sentadas à beira do caminho, não. Elas entendem, porque nós vamos para o fundamento legal, e eu vou falar de fundamentos legais aqui, entendeu? A velha história, pode ter opinião que for, agora vá para a lei, se não for para a lei, aí eu não quero brincar, não é? Estou aqui sentado à beira do caminho que não tem mais fim, não, aqui não é que tem fim, a história segue, mas aqui a pessoa segue informada. Entendeu? E é por isso. Comentei hoje de manhã na rádio e na TV os fundamentos da decisão, o que havia de ilegal na decisão do Mendonça. E foram os fundamentos a que apelou Dino para devolver Andrei para o cargo. Mas agora já tem atualizações. Nós vamos explicar tudo. Fique aí. Você vai entender tudo. E entender tudo é bom, porque inclusive você que já é casado, casada, casade, dá pra fazer um amorzinho mais gostoso com informação. Agora também não vai ficar discutindo faquinha a hora de fazer amorzinho.
1: Ah, melhor não,
0: também,
1: né?
0: Não, passa aí longe. Também não rola. Né? Fica, pode ser triste. Agora, a hora do flerte, Vólio Benizinho, não custa, né? Você chega e fala assim... Você entendeu a natureza da decisão de Fachin? Vai que, de repente, é isso. Não? Melhor ter gente bem informada. E se for bem informada e não tiver tesão, aí também não adianta. Aí fica aí, arruma amigo, né? Não precisa arrumar. Vamos para o debate. Ô, Reinaldo Azevedo, fica muito animado aí. Tá, o que a gente tem aí? Vai.
2: O ministro Edson Fachin, do STF, suspendeu a decisão do ministro André Mendonça de afastar o diretor-geral da Polícia Federal, Andrei Rodrigues, e o diretor de inteligência, Leandro Almada. Também foi suspensa a decisão de Flávio Dino, que os reintegrou aos cargos. Além disso, também foi suspensa a apuração da Procuradoria-Geral da República sobre possível interferência na produção do relatório da PF, que apontou uma relação entre Moraes e o banqueiro Daniel Vorcaro, preso na Operação Compliance Zero. No despacho, Fachin escreveu: é grave o quadro em que decisões de ministros passam a ser desafiadas horizontalmente, mormente quando pendentes, tanto o julgamento em curso no âmbito da segunda turma deste tribunal, quanto o pedido de suspensão de liminar que se encontra sob apreciação dessa presidência. Diz ainda, considero necessária a suspensão das decisões ora analisadas, porquanto, para além de qualquer juízo meritório sobre o afastamento ou não de autoridades, o qual será realizado oportunamente, cumpre obstar quadro de conflitos e sobreposições processuais que por si só configuram lesão à ordem pública e à integridade desse tribunal.
0: Perfeitamente. Então, está suspenso tudo, mas o Andrei continua. O Andrei continua. Porque o André Mendonça, ilegalmente, mas eu vou explicar para você quão ilegal é. Sabendo que eu estou sendo ouvido, a velha história, por advogados, juristas, escrevem livros, direito, juízes, desembargadores, ministros, procuradores, promotores, tudo. É. Se alguém falar que não é assim, me manda. Me manda. Eu deixo você... Claro, eu não deixo. A Constituição lhe garante o direito de ter uma opinião. A Constituição não lhe garante o direito de ter as próprias leis. Não sendo como eu vou falar, manda pro titio. Não, não ligo o que falo a meu respeito, não estou nem aí. Tem até um gringo aí, um estafeta da CIA, que resolveu me atacar para ver se consegue arrumar emprego. É, um outro emprego, né? um emprego legal. Né? É, eu não ligo. Eu quero os fatos. Diz Faquim, é grave o quadro em que decisões de ministros passam a ser desafiadas horizontalmente, mormente quando pendentes, tanto julgamento, não sei o que. É grave quando a gente tem um presidente do Supremo que se mostra, infelizmente, com todas as vênias, omisso, sonolento e, diante de escancaradas ilegalidades, fica dando prazos em vez de decidir. Porque ele cabe decidir. Se alguém me demonstrar que as decisões do Mendonça que afastaram, que a decisão do Mendonça que afastou Andrei, não viola o Código de Processo Penal, eu mudo e ainda dou parabéns para a pessoa, viu, Volibem? Dou parabéns. Falo assim, olha, que pessoa inteligente conseguiu. Olha, fosse uma redação do Enem, teria estado... Eu, como dei aula de redação, olha, dou 10. E de tudo que eventualmente eu saiba ensinar, redação é o que eu mais sei. Daí que realmente eu não tenho problema para escrever. Eu escrevo com mais facilidade do que eu falo. E ainda não gasto voz, mas com vocês eu faço questão. Questão de coração. Prova. O seu fígado não me interessa. Não me interessa o fígado de ninguém, a não ser o meu. Que graças a Deus, isso é bom, vai bem. Tem umas coisinhas meio ruins, mas o fígado é bom. Eu vou entrar no mérito da decisão do Dino, no mérito da decisão do Mendonça. Eu achei engraçado porque o Mendonça tinha virado assim uma espécie de primus inter pares, né? Eu já tinha falado disso. Olha o grande homem... unânime e tal. Aí ele se encantou com a personagem. E eu vou sugerir aqui 3 livros para ele de literatura. Porque direito, em tese, ele já sabe. A literatura pode enriquecer a vida dele, né, Vale Bem?
2: Claro.
0: Até Shakespeare eu vou sugerir para ele. É. Sobre o cara que acha agora eu vou. Agora eu vou. Vou sugerir o Oscar Wilde. Hein? Eu sei, ministro, ele é meio pervertidinho, mas o senhor vai gostar. Esquece as coisas dele, vá para a obra. Mas tem uma decisão... E vou voltar o Faquin ainda. Então, tá aí. Suspensa a decisão do Mendonça. Suspensa a decisão do Dino, de que nós vamos falar. nas duas suspensões, Andrei, o bom Andrei, o competente Andrei, continua na PF. Que preste atenção aqui por uma coisa irrespondível, eu tenho até vergonha de dizer. Eu tenho até vergonha! Minha mãe fica braba quando eu falo. Para de falar alto. Tá bom, mãe. Beijinho. Tenho até vergonha de dizer. Mas o Andrei, que prendeu o Vorcaro, tinha sido afastado pelo Mendonça. E o Flávio, que pegou 13 milhões de dólares com o Vorcaro, está fazendo campanha por aí, acusando os outros. Que senso de justiça, hein, ministro? Como é que você sai dessa minha antítese? Minha não, sua. Quem prende, ficou afastado. Quem pegou 13 milhões de dólares, sai por aí expelindo regra. Aqui é o fim do mundo, aqui é o fim do mundo. Fachin tira ainda Moraes do inquérito das fake news. Também isso será assim. E tudo vai ser... A decisão do Fachin vai ser submetida ao pleno no que diz respeito a Mendonça no dia 15. Peraí. Por isso o julgamento plenário no dia 15.
2: Isso.
0: O prazo do caso do Mendonça ficou também por conta das notificações, e ele deve marcar também uma sessão plenária para analisar. Plenário analisa primeiro o caso que veio. Não entendi nada, me manda isso de maneira clara. Não consigo ler isso aqui no ar, não entendi nada do que está aqui, está confuso. Assim que tiver claro, me manda com clareza. Mas, de qualquer modo, a decisão será submetida ao pleno. Sim, Fachin tirou o Alexandre do inquérito das fake news, também isso vai ser submetido ao pleno. Vai lá.
1: Edson Fachin também tomou para si a relatoria do inquérito das fake news. O caso estava sob comando do ministro Alexandre de Moraes. O inquérito das fake news é investigação aberta pelo STF em 2019 para apurar a existência de notícias fraudulentas, falsas comunicações de crimes, denúncias caluniosas, ameaças e outros ataques contra o STF, seus ministros e familiares. Na decisão, Fachin escreveu o seguinte... A presente medida decorre da necessidade de estabelecer segurança jurídica e adequada delimitação institucional dentro do regime de exercício da atribuição prevista no artigo 43 do Regimento Interno do Supremo Tribunal Federal por esta presidência.
0: Está cedendo a pressão aí. Está cedendo a pressão. O inquérito das fake news, com base no artigo 43, que permite a abertura de inquérito de ofício, Artigo 43 do Regimento Interno, quando se abriu, então, o inquérito, lá em março de 2019, em razão dos grupos que pregavam desestabilização do Supremo, muitas informações importantes foram colhidas ali que serviram também para o inquérito, os inquéritos do golpe, né, o inquérito do golpe. As milícias contra o Supremo continuam, permanecem, a desestabilização do Supremo está em curso, isso foi visível. Há um grande escarcéu, inquérito das fake news, que não fecha nunca. Não, continua aberto, eu defendo que continue aberto. Espero que os senhores do Supremo, diante de ataques que ainda estão em curso, contra o Supremo Tribunal Federal, que salvou a democracia brasileira, mantém o inquérito aberto. Agora, para isso, precisa coragem. Vamos ver quantos tem. Há dois defeitos que são insuportáveis. Defeitos de caráter. Falamos ainda ontem disso, né, meninos, aqui no grupo interno. Um deles... é o espírito do traidor. Qualquer traidor é ruim, hein? O traidor, aquele que trai o bolsonarismo é bacana. Ele até pode ser útil para aquilo que eu penso. Mas eu não quero conviver com ele. Entenderam o ponto?
1: Sim.
0: O espírito traidor é um caráter. É um caráter. É vil. É vulgar. É asqueroso. O traidor é um traidor. O traidor, como Cecília Meirelles, no Romanceiro da Inconfidência, o traidor é a essência da força surda dos vermes. E associado ao traidor existe o covarde. O que tem medo de pensar. Só que não importa de que lado você esteja. Lado que eu digo, lado ideológico. Evidentemente, com gente que pratica ilegalidade, que arque com as responsabilidades. Tá certo? Vamos ver quantos têm coragem. Dino seguiu lei ao devolver cargo na PF ao bom Andrei. E agora esse programa começa a se adensar ainda mais. Porque nós vamos entrar na economia das leis. E essa é a hora do meu desafio. Eu não ligo de andar na contramão, nunca liguei. Quando eu fui contra a Lava Jato, já em 2014, eu sabia as porradas que ia levar. Como agora, tem que levar, tudo bem. Até o estafeta da CIA. Não tô nem aí. Dou bola. Dou bola para vagabundo em busca de emprego. Já contei aqui a piada, né, Vale Bem? Não sei se a Isa estava aqui, do sujeito que resolve descer a Anchieta. Para quem fora do Brasil não sabe, a Anchieta é uma das rodovias que leva a Baixada Santista. E ele está descendo a rodovia e ouve no rádio que tem um maluco descendo a Anchieta na contramão. E ele comenta no carro: nossa, um só não, são milhares. Né? Ele está na contramão, né? Para quem não entender. Eu não tenho nenhum problema em estar na contramão se eu acho que deve ser a mão adequada. Eu quero saber quais são os argumentos. E quero que me contestem na questão legal. De novo, a sua opinião não me interessa. No sentido do... ah, mas é que eu acho. Bom, todo mundo acha muita coisa. Ah, eu prefiro sorvete de uva. Ok. Um médico não tem o direito de achar que o fígado fica no tórax. Se ele não fica. Ele vai matar a pessoa, né, Voliman? Né, Isa?
1: Sim.
0: Uhum. Olha, tá com problema no fígado. Corta o tórax. Ah, por quê? Porque eu acho que tem que ficar no tórax. Não confio no teorema de Pitágoras. Eita! E aí? Já contei, né, que outro dia eu fiz um armário aqui, eu precisei calcular a hipotenusa do elevador.
2: Funcionou.
0: E não é que deu certo, vai bem? Jura? Isa!
1: Olha só.
0: Isa! Presta atenção! O teorema de Pitágoras é verdadeiro!
1: Gente!
0: É. Tá surpresa?
1: Um pouquinho.
0: É. É que a Isa outro dia falou: hey, vou entrar numa frente anti-teorema de Pitágoras. Isso. Eu falei: Isa. Falou: não, mas é minha opinião. Eu falei: tá. Então, em relação à lei, é a mesma coisa. É claro que juízes interpretam diferentemente as leis. Juízes interpretam diferentemente as leis. Quando há, sim, espaço para interpretação. Mas a coisa que não há são as chamadas decisões, presta atenção, latim. As decisões contra legem. O que é decisão contra legem? É a decisão tomada contra a letra explícita da lei. Como fez Mendonça. Como eu apontei hoje de manhã aqui, como o ministro Gilmar Mendes tinha apontado, como Flávio Dino aponta na sua decisão. Ah, mas eu não gosto. Ah, querido, e aí? Vai fazer o quê? Entra na frente anti-teorema de Pitágoras. Ah, o Reinaldo quer transformar a opinião dele num teorema. Uma ova! Eu vou discutir lei com você aqui. Alô, juízes, desembargadores, procuradores, advogados, mandem cartinhas. Olha, o tio Rei tá errado. Podem não gostar da minha camisa, que ela é belíssima, né, Valeu Bene, né, Isa? Mas, minha opinião e a minha leitura da lei aí não, porque é dela que eu vou falar. Ah, eu não gosto dessa lei. Pede para trocar. Pede para... Muda. Fala assim, vou me organizar para mudar a lei. Ah, que lindo, vai. Vai. Don't worry. Be happy. Tô animadão, Vale Bem, tô animadão. Vamos lá.
2: O ministro Flávio Dino do Supremo Tribunal Federal havia determinado hoje de manhã a volta de Andrei Rodrigues à direção-geral da PF, revertendo a decisão de André Mendonça, que havia afastado o chefe da PF. Dino justificou a decisão para evitar danos irreparáveis a processos e o despacho de Dino também ordenou que o delegado Leandro Almada retomasse o posto de diretor de inteligência da corporação. Segundo Dino, enquanto o plenário do STF não se manifestar sobre o afastamento

0: preservação da normalidade institucional e ao regular funcionamento da PF, além do questionamento relativo ao fato de a decisão de Mendonça ter sido proferida durante o período eleitoral, com potencial para repercutir sobre as instituições democráticas e sobre investigações em curso.
1: Isso. Mas aqui nós estamos no terreno valorativo, né? Vamos para as disposições legais? Psiu. Ei, ei, você que discorda do titio. Qualquer um. Se isso que eu falar agora não for verdade, me desmoraliza aí. Eu já disse o seguinte, olho bem, eu não ligo de andar na contramão, sem botar a vida de ninguém em risco. Eu estou falando,
2: Por isso que
1: não
2: você
1: sou
2: não
1: cara da
2: dirige,
1: Anchieta.
2: né? Ainda bem.
1: Até porque eu não dirijo, nunca nem liguei carro. Não tenho. Agora, eu vou dizer o seguinte: eu não ligo de andar na contramão. Agora, estar certo é uma delícia.
0: Ah, é bom.
1: Ai, bom. Nossa, vixe. Mas você liga quando você está errado? Não. Aqui eu não lembro muito.
0: É raro, né?
1: Brincadeira. Aliás, vai bem. O que que deu São Paulo ontem?
2: Acabou perdendo, né? Mas foi fora de
0: E
2: casa.
0: olha que ele prometeu aqui, né?
2: Eu
0: Alô,
2: falei que
0: alô.
2: podia me
1: Não, vai bem.
2: cobrar, ele
1: Não,
2: tá
1: a
2: me
1: gente não.
2: cobrando.
1: Eu sei, as jornadas são difíceis, vai bem. A gente não anda.
2: Tem a
1: Nós todos.
2: volta, calma.
1: Tem a volta, vamos lá. Dispõe o parágrafo 2º do artigo 282 do Código de Processo Penal. Se não estiver lá, me chama de picareta. Me joga na parede. As medidas cautelares serão decretadas, como aquela de Mendonça, pelo juiz, a pedido, a requerimento das partes. Então, ou são as partes em conflito que pedem a liminar. Quando no curso da investigação criminal, por representação da autoridade policial, ou é a polícia, ou é o Ministério Público. O Partido Novo que pediu é parte? Hein? O Partido Novo que pediu é parte do processo? Não. É polícia? Não. É Ministério Público? Não. Que parte o Mendonça não entendeu que o Partido Novo não tinha legitimidade para fazer esse pedido? E o ministro Dino está dizendo lá. Aliás, eu não sei, vocês fizeram, chegaram a fazer o cortezinho do meu comentário de manhã, se ele tá com esse trecho, se tiver bem esse trecho, que eu falo justamente desse trecho hoje de manhã. Eu não vou deixar o meu ouvinte. Vole bem, pega
2: Sim.
1: o sentado à beira do caminho. Eu não vou deixar o meu ouvinte sentado à beira do caminho.
2: Sim.
1: Aliás, eu fiquei sabendo que assim que o meu comentário entrou, veio a decisão do Dino em seguida. Porque o Dino me contou? Não, eu não sou do tipo que fica recebendo decisão de ministro 5 minutos depois. Põe aí eu de manhã. Olha aí como ninguém fica sentado à beira do caminho com o titio. Vai.
3: Insisto, decisão ilegal. Primeiro que o cargo é privativo da presidência da República, mas eu até poderia ignorar isso. Vamos lá, foi o Novo entrar com pedido de afastamento cautelar do Andrei Rodrigues. Parágrafo 2º do artigo 282 do Código de Processo Penal. As medidas cautelares serão decretadas pelo juiz a requerimento das partes, ou quando no curso de investigação criminal, por representação da autoridade policial ou do Ministério Público.
1: Pode parar aí.
3: Partido.
1: Eu não vim para essa profissão para dar selinho. Comigo, em termos intelectuais, é beijo de língua com a lei. Ai, que nojo, beijo de língua com a lei. Eu fico comendo papel. É uma metáfora. Tá lá na decisão do Dino. Ah, ele te contou? Não! Ô, vale bem! Alguém precisa me contar o que tem no artigo
2: Não.
1: 282, parágrafo 2º do Código de Processo Penal? É secreto?
2: É público.
1: Ah, bom.

0: Dino aponta mais. Ali, e assim, no meu comentário, eu também tratei do regimento interno, que o Dino nem toca, mas também tem, daqui a pouco a gente vê. Artigo 10, parágrafo 1º do Código de Processo Penal. A autoridade fará minucioso relatório do que tiver sido apurado e enviará os autos ao juiz competente. Quem, como eu escrevo na minha coluna de há pouco, no Metrópolis, quem faz o relatório e manda ao juiz é a polícia. Não é o juiz que faz o relatório, manda para a polícia, atira a flecha e depois vai lá fazer um círculo em torno da flecha para dizer acertei o alvo. Entenderam a metáfora?
1: Sim.
0: O juiz vai, atira a flecha, uhum, e depois fala para a polícia, vai lá e faz um círculo e volta. Senhores juízes, senhores desembargadores, senhores ministros do Supremo, senhora ministra, eu estou com a lei ou contra a lei aqui? Eu estou com a lei ou estou contra a lei? Quem ignorou essas disposições? Mendonça. Artigo 3º, A do Código de Processo Penal. O processo penal terá estrutura acusatória, isso está na decisão do Dino, vedadas a iniciativa do juiz na fase de investigação e a substituição da atuação probatória do órgão de acusação. Juiz não é polícia. O que se diz aqui é o seguinte: juiz não é polícia nem é Ministério Público. Se ele se comporta como polícia, como Ministério Público, ele está agindo de maneira ilegal. Que parte não foi compreendida? Aí o Partido Novo. Quem foi do Partido Novo que falou isso, hein? O Partido Novo, que tinha entrado com pedido, chamou o Dino de terrivelmente soviético. Vejam se tem autoria. Eu pedi aqui autoria. Quem que é que falou essa porcaria?
1: No perfil do partido mesmo.
0: Ah, perfil do Partido Novo. Ah! Ô, João Amoedo, manda um abraço, João Amoedo. A gente se fala super bem, sabia? Com divergências e tal, mas ele é um homem muito civilizado. Que coisa, né, cara? O que fizeram do partido que você fundou? Que monturo! A céu aberto. Faz o seguinte, Partido Novo, não é à toa que o Zema está lá, faz o seguinte, prova que vocês têm competência para isso, prova que o artigo não existe, os artigos que eu estou dizendo aqui não existem. Todo mundo tem direito a ter a própria opinião, claro. E ainda hoje, vai bem? Vai bem!
1: Oi.
0: Isa.
2: Oi.
0: Se eu esquecer de enriquecer a biblioteca do Mendonça, vocês me lembrem.
2: Claro. Pode deixar.
1: Tem Shakespeare, tá, tem Oscar Wilde.
0: Isso, tem Oscar Wilde, tem Shakespeare, Macbeth.
1: Uhum.
0: É. Tem o Videota, que foi a tradução que teve no Brasil, de Jerzy Kuczynski, sobre Chance the Gardener, ou Chance Gardener. Ai, vai ter... Mas o meu Erasmo, você não achou meu Erasmo ainda?

0: lembrança.
1: Nossa, dá vontade de ficar ouvindo, né? Em vez de falar de tanta coisa ruim. Nosso ouvinte, nosso internauta, nosso telespectador não é esse aí. Pode até estar com um problema amoroso, vale o Benny, mas está informado. Faz o seguinte, usa as informações aqui para qualificar a seleção das pessoas, sabe? Posso garantir que a convivência com gente inteligente é bem mais agradável. Eu sei do que eu falo há 40 anos. Graças a Deus, arrumei uma mulher mais inteligente do que eu. Na hipótese de que eu seja, mas ela com certeza é mais. Indecisão, Dino cita encontro entre Mendonça e Vorcaro.
2: Flávio, Dino destacou na decisão informação sobre o encontro realizado entre André Mendonça e o ex-controlador do Banco Master, Daniel Vorcaro. No documento, Dino afirma que a revelação aumentava a gravidade da medida tomada ontem por Mendonça. A reunião entre Vorcaro e o relator do caso Master ocorreu em março de 2025 e veio a público no início deste mês. Mendonça confirmou que teve o encontro com o banqueiro e afirmou em nota que se limitou a ouvi-lo sobre precatórios. Já Dino escreveu o seguinte... Mais grave se torna essa interferência na esfera de competências de outros ministros e do próprio plenário do STF, quando recentemente veio a lume a informação de que o ministro André Mendonça teria recebido para reunião nas dependências de uma empresa privada o senhor Daniel Vorcaro, investigado em autos de sua própria competência. Segundo o noticiado, essa reunião teria ocorrido, inclusive, por intermediação de outros agentes que figuram em investigações em curso no Poder Judiciário.
1: Ó, deixa eu dizer uma coisa... Eu não sou do tipo que fica pegando no pé das pessoas por causa disso. Eu raramente acuso. Eu faço investigação de. Lembrei hoje aqui. Eu tenho minha. Essa é uma estantezinha que eu tenho aqui, uma hora eu mostro uma foto, são dos livros que eu uso mais habitualmente. Uhum. O Nome da Rosa, do Humberto Eco, que é um clássico maravilhoso. Você sabe que eu li, vai bem, traduzir todas as expressõezinhas em latim, tem aqui, vem ser tradução, não sei se nas edições de agora tem. Aí perguntava Alberto Eco, com que personagem você se identifica no Nome da Rosa? Ele deu uma resposta espetacular, bem de Humberto Eco, ele disse com os advérbios. Eu gosto de investigar advérbios, eu gosto de investigar concordância, eu gosto de investigar análise sintática. Eu gosto de analisar a derivação imprópria. Eu sou tarado da gramática. Eu não fico investigando a vida das pessoas. Eu não fico acusando todo mundo de crime toda hora. Todo mundo é bandido, não sei o quê. Eu detesto isso. Eu gosto de investigar ideias. Eu gosto de discutir questões ideológicas. Agora, eu tenho um livrinho de frase, Máximas de um País Mínimo, em que eu digo que há tipos que pensam assim. Os que estão do meu lado são inocentes mesmo quando culpados. E os que são meus adversários são culpados mesmo quando inocentes. O Mendonça fez aquele estrago que fez, investigação ilegal de Alexandre de Moraes, do André Rodrigues, do Paulo Gonet. Jogou tudo no ventilador, suspendeu o sigilo, jogou tudo no ventilador. Do Dark Horse, não! Jogou tudo no ventilador, produziu milhares de títulos contra os dois. Todo mundo bandido, ninguém presta. E aí vem a público que ele tinha ido ao alfaiate, vê o nome do cara que eu nem lembro, junto com o lobista lá, o Vorcaro. E depois encontrou com o Vorcaro. E discutiram temas fora do Supremo, de interesse. Eu não acho... Você quer saber? Mas você acha que ele fez alguma ilegalidade? Eu não sei, tomara que não, eu não estou acusando disso. É que esse é um critério importante para ele. Para ele é importante. E aí o Dino está perguntando como é que é isso. Como é que é isso? Na decisão, como a gente já destacou aqui, né? Eu estou avançando a 3 aí. O Dino apontou de resto coisa grave. A decisão que tirava Andrei Rodrigues, às vésperas de concluir, inclusive, o inquérito do Master, impediu a reorganização das equipes de investigação, atrasou o acesso ao material apreendido, comprometeu a celeridade das diligências junto ao STF. O que que há, cara? O que que há, cara? E todo mundo é bandido? Todos os outros são bandidos? O único santo é ele? E aquele encontro com o tal do Ciro Soares, que é o nome do lobista, lá dos ternos, de luxo, 2 por 29 mil, vai bem... Ih, né? Aí apresenta a nota, minha mulher que paga. Eu não sei, eu vou ao alfaiate. Eu vou ao alfaiate com a minha mulher. Não sei porque que alguém vai com lobista para o alfaiate. Também não sei. Você acha que o ministro vai? Não sei, não quero saber. Eu quero que ele tome decisões de acordo com a lei. É o que me interessa no processo civilizatório. Eu investigo ideias, advérbios, escolhas, ideologias, caminhos. Não fico nesse pega pra capar. Não fico! Não fico! Claro que eu tenho processos, já respondi e tal, mas considerando a voltagem que eu trabalho, coisa, são até poucos e muitos... E alguns muito mal sucedidos de quem tentou, porque eu não fico, eu não vivo de acusação. Eu não sou Balzac, aspas, espadachim da reputação alheia.
0: Momento cultural.
1: Não sou. Agora, teses, aí eu discuto. Teses eu... E aí, claro, o Dino falou, na decisão, falou que os juízes precisam ter recato em período eleitoral, né? Olha lá.
3: Vamos lá, trazer o recato para na decisão. Foi durante a decisão de hoje que o Flávio Dino afirmou que em tempos de campanha eleitoral, magistrados devem adotar essa postura de recato ainda maior, evitando manifestações públicas, como vídeos ou cartas, que possam ser exploradas politicamente durante esse período. Ele escreveu, especialmente em momento de acirradas paixões, como ocorre durante um processo eleitoral, com as pressões que lhe são próprias, o juiz deve zelar para que suas decisões sejam reconhecíveis como derivações do direito e não como resultado de pressões partidárias, ideológicas, midiáticas ou de interesses pessoais. Em tempos de campanha eleitoral, o recato do magistrado deve ser ainda maior, por exemplo, evitando vídeos, cartas ou atitudes similares que se prestem a alimentar propagandas, passeatas, comícios e demais instrumentalizações típicas da luta político-partidária.
1: Eu também acho. Quando o Alexandre pediu que as decisões ilegais do Mendonça, que colhiam o Andrei, que colhiam o Paulo Gonet, fossem investigadas, houve uma manifestação de muita gente em favor do Mendonça. E ele fez um pronunciamento de caráter religioso. Vamos lembrar o vídeo aí, vai.
4: Meus irmãos e minhas irmãs, minha palavra se dirige a vocês essencialmente para agradecer tantas mensagens de oração e de carinho. Estejam certos que suas preces a Deus têm sido fundamentais para me sustentar e sustentar a minha família. Eu louvo a Deus por sua vida, grato pela generosidade e solidariedade que tenho recebido. Que Deus os abençoe e que Deus abençoe o nosso país.
1: Vou perguntar de novo. Deus estava onde quando ele jogou 3 pessoas na boca do sapo? Foi por instrução de Deus? Foi por instrução de Deus? Que Deus é esse? Eu gosto de religião, muito. Muito. Muito. Até porque eu sou católico, né? Vai bem, Carola, Papa Ócio. Gosto muito. Tenho Deus, Senhor dos Exércitos, do Velho Testamento. E tenho Deus humanizado pelo Cristo, que é o Deus que se fez homem. O Mendonça, que eu saiba, evangélico, é cristão. O Deus do Senhor dos Exércitos era capaz de destruir, de matar. Matava, às vezes, olha o Bene, até por uma besteirinha.
3: Sim.
1: Tem um exemplo. Pouca gente sobreviveria hoje em dia. Né? Aliás, ao longo da humanidade, os homens em particular. E tem o Deus humanizado. O senhor pensou nas reputações que estavam ali sendo esmagadas? Ou quando a gente tem uma causa, a gente não olha mais nada? E claro, os presidenciáveis disseram, nem vou entrar no... disseram delinquência, porque é gente que não vai estudar nada. Por isso que o Flávio está aí, monopoliza a direita, quase. Tem esse Cury que está aí, mas não vai. O segundo turno se dará entre Lula e Flávio. Porque simplesmente a direita repete as besteiras do bolsonarismo. Hã? Vai bem! Aquela Oi. Vez que a gente pegou aquele tambor, o Fartos Tambores, Sim. você chegou a guardar a vinhetinha?
3: Sim, tá aqui.
1: Então põe. Chegou a hora das dicas culturais, dos momentos culturais para Mendonça.
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1: E para outros quantos queiram. Porque o Mendonça passou a colher 6 mais críticas do que elogios.
2: Ministros Vamos lá, rápido. Do Supremo Tribunal Federal procuraram o presidente da corte, Edson Fachin, nesta quarta-feira
1: não,
2: para...
1: Não, 6.
3: O desgaste de André Mendonça chegou também agora às redes sociais, porque um monitoramento da ativa web Datalab, obtido pela colunista da Band News FM da Folha, Mônica Bergamo, mostra que, pela primeira vez desde o início da crise no STF, o ministro passou a receber mais críticas do que apoio. Após a decisão dele, foram 52,8% de manifestações negativas, enquanto as de apoio foram apenas 33,5%. Alexandre de Moraes ainda concentra a rejeição maior nas redes, mas o levantamento aponta uma mudança importante no debate, Reinaldo.
1: Agora sim, vamos para os juristas também. Na sequência, vamos para os juristas e depois vem as dicas. Vamos lá.
3: Vamos. Os questionamentos, a decisão de Mendonça...
1: Aqui ficou a ordem invertida aqui, né, gente? Ficou sim. uma bagunça, mas tudo bem. Sim. Decisão de Mendonça é contestada por juristas, vai.
3: A decisão do Mendonça foi contestada por juristas? Eu tô
1: não
3: está
1: na ordem. Eu estou com uma ordem diferente da que vocês têm aí?
3: Ah, é essa do ministro? Os procuraram o presidente? É essa? Eu acho que sim.
1: Os questionamentos da adesão de Mendonça não ficaram restritos ao Supremo. Uma reportagem da Folha mostrou que juristas apontam problemas nas medidas tomadas por Edson... o Mendonça. Né? Então, o Mendonça, que tinha... uma espécie de unanimidade, né? Na imprensa, em todo lugar, deixou de ter. A gente está com roteiros distintos?
3: Não, a gente tem a ordem certa, é que estavam com duas 6.
1: Tá, entendi. E depois deixou de ter unanimidade. Tardiamente. Sabe o que é? É que a imprensa, a partir de um determinado momento, com raras exceções, passou a aplaudir para maluco dançar. O sujeito toma umas biritas, não é o caso do ministro, não. Sobe na mesa, começa a fazer malabarismo com garrafa. E as pessoas falam, vai lá, é isso aí. Mas mais do que isso, quando o sujeito se sente assim, o poder unânime, aí ele vai perdendo um pouco noção de limite. Vai perdendo noção de limite. Leia, ministro, e leiam todos, uma obra fundamental chamada O Retrato de Dorian Gray.
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1: Do Oscar Wilde. O Dorian era tão amado, seguia lá umas ideias hedonistas do Harry Walton, que ele não começou mais a ver limites, não enxergava limites. Perdeu-se. Macbeth recebe as premonições, as antevisões, as profecias, terás todo o poder. Então vou agir como quem tem todo o poder. E pronto. O livro, que no Brasil foi traduzido com o título fabuloso de O Videota, do tempo em que ainda era uma crítica do Jerzy Kosinski à televisão, o enredo é basicamente o seguinte: Chance, the gardener, Chance, o jardineiro, vale o Beniza, foi criado numa mansão só cuidando do jardim. Nunca tinha ido além dos muros do jardim. Um dia os patrões morrem e ele é posto na rua. E ele não sabia nem andar na rua. Foi atropelado. A mulher que o atropelou, oh meu Deus, o que aconteceu? Qual é seu nome? Ele disse, Chance the Gardener. Ela entendeu que era Chance Gardener, que era um pensador. Ah, Chance Gardener, ah. E ela começou a fazer perguntas para ele, vale o bem, e ele era um jardineiro. Ele começou a responder com metáforas de jardim. E pareceu aquilo fabuloso. Nossa, como é sábio! Como sabe tudo! Foi para as festas, era apresentado para a alta sociedade, para o capital. Mas o senhor não acha, fazia perguntas. Depois nós vamos para 5.1, Flávio falando. O senhor não acha tal coisa, não sei o quê. E ele dava respostas ali. Até que descobriram que ele não sabia nada. Na verdade, ele serviu enquanto aquilo que ele falava cumpria as expectativas daquilo que queriam ouvir. É preciso tomar cuidado, não do Chance Gardner, coitado, The Gardner, porque ele era um tonto, mas Macbeth, retrato de Dorian Gray, é preciso tomar cuidado quando o sujeito realmente acha que atingiu a condição de incontestável e que ele pode fazer qualquer coisa, né? Não pode. Não pode fazer qualquer coisa. Vamos pro comercial.
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3: Boa noite, ouvintes da Rádio Band News FM. São 6h54. Eu sou David Cardoso e a partir de agora seguimos juntos com o nosso noticiário local. Na operação de áudio, Antônio Mariani, é ele que solta a vinheta do trânsito.
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6: De volta com 20 Band News, trânsito ainda lento na Avenida Paralela, desde a saída da Avenida Tancredo Neves até as proximidades do CAB. A partir desse ponto, o trânsito melhora e o motorista não encontra mais dificuldades até a Avenida Caribé. Por isso, para você que ainda sai da Pituba e Costa Azul segue em direção a Lauro de Freitas, o aeroporto ganha mais tempo pela orla. Depois, vale a pena retornar para a Avenida Paralela pela Pinto de Aguiar. Assim, também evita o trânsito mais lento que se forma na orla a partir de Patamares até a Dorival Caymmi. 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Renata Falcone para a Band News FM.
3: Obrigado, Renata. 6h55.
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6: De volta com 20 Band News. Trânsito ainda lento na BR-324, no sentido Águas Claras, entre a Estação Retiro e a Estação Bom Joá. O motorista que vem da Avenida Bonocô e a Semidetran ganha mais tempo desviando para Barro 6, que está com trânsito praticamente livre. Quem segue em direção a Paripe a partir da BR-324, também vale a pena desviar para a Avenida Suburbana. Tem trânsito lento no trecho final da Estrada do Derba e acaba atrasando mais o seu caminho. 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Renata Falcone para a Band News FM.
7: Obrigado, Renata. 6h59, seguimos com o noticiário local. A Polícia Militar elimina a plantação de maconha e apreende grande quantidade da droga em Campo Formoso, cidade que fica no centro-norte do estado. A ação aconteceu hoje. Durante as buscas na propriedade, as equipes localizaram uma tenda com diversos sacos contendo maconha, além de uma área onde a droga ainda não havia sido colhida. A polícia ainda encontrou uma arma na localidade. O material apreendido foi encaminhado à delegacia de Campo Formoso para adoção das medidas legais cabíveis. Ninguém foi preso. Ainda falando de polícia, um homem investigado por cometer crimes em uma manifestação é preso em Jataúna, no sul da Bahia. O suspeito, de 36 anos, foi preso durante uma ação integrada das polícias civil e militar na manhã de hoje. Ele é investigado por incitação ao crime, incêndio, atentado contra a segurança de um meio de transporte e crime ambiental. De acordo com a apuração policial, o suspeito participou e coordenou a manifestação ocorrida em 17 de junho deste ano na BR-330, na entrada do município baiano. O homem teria criado um bloqueio na via, queimado pneus e outros objetos. Segundo a polícia, a ação prejudicou a circulação de veículos e pessoas. O homem tem outros registros de indiciamento por violência doméstica contra a mulher e descumprimento de decisões judiciais. Na operação batizada de Terror Não Prospera, foram cumpridos mandados de prisão preventiva e busca e apreensão. Ao todo, foram apreendidos celulares, equipamentos de segurança e uma moto. O preso e todo o material coletado foram encaminhados à delegacia. 7-1.
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9: Alô, TV, ficou mais lá para trás? Vamos para 5.1. O que diz Flávio sobre Dino e o que dizem os fatos. E alguns vídeos que a gente precisa lembrar, né?
10: Uhum.
9: Vamos lá.
10: Senador e candidato do PL à presidência, Flávio Bolsonaro, classificou de canetada ao arrepio da Constituição a decisão do ministro Flávio Dino. A declaração foi dada durante uma agenda de campanha em Juiz de Fora, onde Flávio participou de uma motocarreata nessa quarta-feira. Na ocasião, o presidenciável também acusou o magistrado de agir em favor do presidente Lula. A gente vai ouvir o que disse Flávio.
11: Todo mundo vendo que o ex-ministro do Lula, que é o Flávio Dino, ele não tem processo para julgar, ele tem causa para defender, que é a causa do Lula. O Brasil virou uma várzea com o que está acontecendo, perderam qualquer pudor de tomar decisões contra os precedentes supremos, contra a Constituição, para se protegerem, né? Então é obviamente que todas as decisões que estão sendo tomadas, ainda mais essa do Flávio Dino da forma que foi, é claro que é para tentar interferir em eleições. Mas não adianta, a gente está aqui fazendo a nossa parte, por isso que eu digo que o Brasil hoje está, com tudo que está acontecendo em Brasília, o Brasil está sem comando, o Brasil está sem presidente, e o Brasil precisa de um presidente que é Flávio Bolsonaro.
9: Claro. Não, primeiro, o que o presidente tem com isso? Meninos, eu não sei se eu entendi direito. O Dino é um ministro suspeito porque foi nomeado pelo Lula. Mas o Mendonça não é um ministro suspeito porque foi indicado pelo Bolsonaro, é isso?
12: Foi isso que ele falou.
9: Foi, né?
10: Foi isso que ele falou.
9: Entendi. Ah. Eita! É isso mesmo, Flávio? Quer dizer, o Dino foi indicado pelo Lula, aprovado pelo Senado, suspeito. Mendonça, indicado pelo Bolsonaro. Ah, esse sim é bom. Logo, é bom o ministro que é indicado pelo Bolsonaro, é ruim quem não é. Só que tem um fator, tem um caso irrespondível aí. Um segue a lei e o outro não. Isso é irrespondível. Tem mais uma coisa irrespondível, né? Vocês já imaginaram se o Lula, na época do Mensalão, tivesse decidido dar um jeito de tirar o diretor da Polícia Federal? Se a Dilma, durante o Petrolão, tivesse dado um jeito de tirar o diretor da Polícia Federal? Eu escrevi um texto, acho engraçado, no caso do Andrei Rodrigues, por exemplo. Esse Andrei Rodrigues, porque vocês lembram que fizeram até dia 27 de agosto, o Mendonça deu um jeito de o Vorcaro dar um depoimento acusando o Andrei Rodrigues de torturá-lo. Um depoimento estranhíssimo, uma articulação estranha, né? Quem foi que botou o Vorcaro em regime disciplinar diferenciado? Foi o Andrei? O Andrei nem queria o Vorcaro lá? Quem? Quem botou o Vorcaro em RDD? E começou a regular assim, vai delatar? Cadeia melhor. Não vai delatar? Cadeia pior. Eu escrevo contra isso desde 2013. Mas nesse governo, o filho do Lula está investigado em 3 inquéritos. É que o Flávio gosta de Polícia Federal assim, como o pai dele falou que tinha de ser no dia 22 de abril de 2020. Conta pra nós, como tem de ser, Bolsonaro? Fala aí, vai. Só pra gente lembrar.
13: E me desculpe, o serviço de informações nosso, todos, é uma vergonha. Que eu não sou informado. Já tentei trocar gente da segurança nossa no Rio de Janeiro, oficialmente, e não consegui. Isso acabou. Eu não vou esperar minha família toda, de sacanagem, ou amigos meus, porque eu não posso trocar alguém da segurança na ponta da linha que pertence à estrutura nossa. Vai trocar!
9: E aí o Sérgio Moro foi chutado 2 dias depois, dia 24. Dia 29, você já apresentou isso. Mas já que o Flávio está falando que sem comando. Dia 29, Mendonça sumiu. Com o ministro da Justiça. Formalmente chefe da Polícia Federal. Subordinação. Apesar da autonomia, que não teve durante o governo Bolsonaro, tanto é que o Anderson Torres, ex-ministro da Justiça, está em cana. O Silvinei Vasquez, ex-diretor da Polícia Rodoviária Federal, está em cana. Nem vou deixar o vídeo inteiro do Mendonça, mas ele chamou o Bolsonaro de profeta da segurança pública, aquele que permitiu entrada de arma pesada no Brasil sem rastreamento. Acabou com o rastreamento, que transformou os CACs em traficantes de armas. Um profeta. Vamos lá, Mendonça, profeta, vai.
14: Presidente, Vossa Excelência tem sido há 30 anos um profeta no combate à criminalidade.
9: Sem dúvida nenhuma, era só isso, é essa frase que me encanta. E aí eu lembrei, dia 12 de agosto de 2003, dentro desse período de 30 anos, tem o profeta falando sobre o que pensa de segurança pública. Fala, profeta!
15: Desde que a Polícia de Direitos Humanos chegou em nosso país, cresceu, se avolumou e passou a ocupar grandes espaços nos jornais, a violência só aumentou. A marginalidade, cada vez mais, tem se visto mais à vontade, tem de vista esses neo-advogados para defendê-los. Dizer aos companheiros da Bahia, que agora há pouco viu um parlamentar criticar aqui os grupos de extermínios, enquanto o Estado não tiver coragem para adotar a pena de morte, esses grupos de extermínio, no meu entender, são muito bem-vindos. E se não tiver espaço na Bahia, pode ir para o Rio de Janeiro. Se depender de mim, terão todo o apoio. Porque no Rio de Janeiro, senhor presidente, só as pessoas inocentes são dizimadas. E na Bahia, as informações que eu tenho, lógico, são grupos ilegais, mas não me entender, meus parabéns, a marginalidade tem decrescido.
9: Valeu, Beni, eu, como um religioso, um cristão, sempre que eu estou diante de um profeta, eu me rendo. Também eu. Com Mendonça. Não resisto a um profeta. Se for um profeta charmoso, com um discurso sedutor, que capture a minha inteligência, aí não tem jeito. Aí eu me rendo mesmo. Esse programa tem um lema, né? Qual é?
10: Est modus in rebus. Há uma medida nas coisas, um limite nas coisas.
9: Há uma medida nas coisas. Né? E tem um argumento importante, vamos para 7 aí, que foi a resposta, que foi a arguição da AGU, né? A indicação do diretor da PF é privativa do presidente da República para ser destituído assim. E aí começaram com falsas questões envolvendo o Ramage, que é de outra natureza. O Ramage estava envolvido num processo criminal. Ah, Fachin deu 72 horas para Mendonça responder à AGU. Agora, de qualquer modo, tudo vai ser ali, né? O Fachin resolveu acordar, né? O Fachin, que tinha virado meme, resolveu acordar. Vai.
16: Antes de Flávio Dino determinar hoje a volta de Andrei Rodrigues e Leandro Almada aos cargos, Edson Fachin, em outro procedimento, deu 72 horas para André Mendonça responder ao pedido da AGU contra os afastamentos. Além disso, a Advocacia-Geral da União fez uma série de questionamentos à decisão na peça. Assinada pelo advogado-geral da União, Jorge Messias, a AGU sustenta que há grave lesão à ordem pública e administrativa. O órgão argumenta que o afastamento cautelar viola frontalmente a prerrogativa constitucional privativa.
9: Só uma coisinha, isso ficou para trás. Violava, né? Violava. É, na verdade, isso acabou ficando vencido, né? É, desculpa, Isa, que... Só para, porque senão quem está acompanhando pega o verbo no presente, deveria estar mexido aí. É, argumentava que violava, e violava mesmo. Né? E violava mesmo. E aí tinha dado 72 horas. Né? Vamos ver. De qualquer modo, o que interessa dizer de relevante aí é que a Advocacia Geral da União acordou tarde para a crise. O Ministério da Justiça acordou tarde para a crise. Sempre que as pessoas deixam de cumprir a sua função, sobra coisa. Isso é como qualquer processo. Aqui na rádio, Isso aqui tem de funcionar como uma orquestra. Cada um tem a sua parte para fazer. Se alguém deixa de fazer a sua parte, sobra para o outro. E sobrando para o outro, sobra problema. Porque aí tem de fazer a sua parte e a parte daquele que não fez. Não, não estou falando aqui dos nossos... Isso aqui é normal da rotina. Estou falando de outra coisa. Estou falando em tese mesmo, vai, Benny. Ou não é assim? Sim. A rádio não funciona com funções?
16: Claro. Sim.
9: Ah. A AGU já deveria ter agido. Estava lá o delegado exposto. Achando o quê? Por que não agiu? Falhou. Falhou gravemente. E eu não estou pegando o pé de ninguém, não. Você sabe que eu defendi que ele fosse aprovado pro STF. Achei um absurdo aquilo que fizeram. Agora eu não condescendo com erro. Com omissão. Seja ela uma omissão deliberada, seja uma omissão por distração. Sim, são coisas distintas, mas o efeito, no fim das contas, é o mesmo. Bem como falhou o Edson Fachin. Até agora. E agora acordou. Meio tarde. Mas acordou. É isso aí.
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3: De volta com o 20 Band News, acompanhando a Estrada do Coco. Ainda há trânsito lento no centro de Lauro de Freitas e também nas proximidades do acesso para Itinga. Mas são trechos curtos e já não compensa desviar de rota. A Avenida Paralela apresenta ainda trânsito lento no sentido centro, também na região do Trobogi, mas você pode ganhar tempo desviando para a marginal da via. A partir desse ponto, o trânsito volta a fluir com tranquilidade. Você encontra pista livre até a Avenida CM Detran e acesso norte. 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Renata Falcone para a Band News FM. Uma boa noite. Até amanhã.
4: Obrigado, Renata. 7h15, seguimos com o noticiário local. A justiça decreta a prisão preventiva de Ricardo Neri Melo Júnior, de 24 anos, que confessou ter feito o disparo que matou a estudante Brenda Nicole Alves Brandão, de 21, durante uma tentativa de assalto no bairro do Imbuí, aqui em Salvador. Em depoimento, Ricardo afirmou para a polícia que saiu para praticar um assalto por causa de uma dívida de R$ 2.000 com um agiota. Ainda segundo a versão apresentada, ele estava sozinho e abordou Brenda para roubar o celular. A jovem teria reagido e tentado tirar a arma da mão dele quando ocorreu o disparo que atingiu o rosto da estudante. Ricardo relatou ainda ter visualizado outras duas possíveis vítimas antes de abordar Brenda, mas não conseguiu realizar o assalto. A arma usada no crime ainda não foi localizada. Ele jogou o objeto em um córrego próximo ao Shopping Paralela. Ricardo se apresentou à polícia na segunda, acompanhado de um advogado, e confessou o crime. Brenda foi morta no último domingo quando estava na garupa de uma moto conduzida pelo namorado dela. Mudando de assunto, um homem de 46 anos é preso por importunação sexual contra uma mulher durante uma viagem de ônibus intermunicipal no trajeto Itabuna-Ilhéus, no sul da Bahia. A situação aconteceu na última segunda-feira, mas o vídeo filmado pela vítima foi divulgado hoje. O homem, identificado como Ebalde Soares Pinto Júnior, foi contido por passageiros após ter colocado a mão por dentro da bermuda e começar a se masturbar ao lado da vítima, uma mulher de 28 anos, 7h17.
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1: Meninos, e tem uma coisa engraçada, porque agora o Mendonça aí resolveu, até um liberou geral da turma do INSS, vai bem? É, desde fevereiro não tomava providência nenhuma. Agora vamos abrir... Baixou o espírito cristão. Vai, vamos lá, vai.
2: Ministro André Mendonça ordenou ontem a retirada das tornozeleiras eletrônicas de dois ex-integrantes do governo Jair Bolsonaro investigados no caso do escândalo do INSS. A decisão, portanto, flexibilizou medidas cautelares que haviam sido impostas a José Carlos Oliveira e a Ahmed Mohamed Oliveira Andrade, que presidiu o INSS e depois chefiou o Ministério do Trabalho e Previdência do governo Bolsonaro, e também Pedro Alves Correia Neto, que ocupou cargos no Ministério da Agricultura e foi diretor-geral do Serviço Florestal Brasileiro entre 2021 e 2022. Eles, no entanto, seguem proibidos de manter contato com outros investigados, de deixar o país e de frequentar determinadas entidades relacionadas à investigação. As decisões foram tomadas depois da conclusão dos primeiros inquéritos da PF sobre o caso dos descontos ilegais. Segundo Mendonça, o avanço das investigações, a coleta das provas e o afastamento dos investigados de posições que poderiam permitir interferência na apuração reduziram a necessidade das medidas mais severas.
1: É, tá faltando gente aí. Vejam, tem mais gente, pelo menos 6 procedimentos, segundo me lembro. Não são só esses dois. Procurem quem são os outros e a gente complementa depois. É isso aí.
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6: Para você que está chegando no radinho da Band News FM, muito boa noite, bem-vindos, bem-vindas. É noite de Copa Libertadores aqui na Arena do Verdão, no Castelo Verde. A Arena Palmeiras recebe quartas de final, primeiro jogo, Palmeiras 0-0 para a equipe da LDU de Quito, no Equador. 22, metade praticamente deste primeiro tempo aqui na Arena. Por enquanto 0-0 e agora nós vamos já, inclusive para a tal da pausa, para a reidratação. Neste instante o jogo para. Para você que está chegando agora, estava ouvindo o É da Coisa, o nosso boa noite e as escalações, Maurício Ferreira. Como é que está o Palmeiras hoje?
7: Vamos lá, Marcelo Duval. Palmeiras de Carlos Miguel, Murilo, Gustavo Gomes e Alexander Barbosa. Mais uma vez com três zagueiros. Diay, Mailon Freitas, Lucas Evangelista, John Arias e Piquerez, Vitor Roque e Flaco Lopes.
6: E a LDU?
7: Com Gonzalo Valle no gol, Vegan, Ricardo Adê, Adjala e Luiz Segovia, Yerlin Quinhões, Jesus Pretel, Lucas Rodrigues, Fernando Cordeiro, Corosso e Estrada.
6: Muito bem, Mauro Betting, para quem está chegando agora, não acompanhou nada do jogo, 22:50, 0-0, como é que tá?
8: Não perdeu muita coisa, boa noite, torcedor.
9: Menos, né?
8: O Palmeiras teve uma chance muito boa com Arias há 8 minutos, teve na sequência a cabeçada do Marlon Freitas para a defesa do goleiro Valles da equipe da LDU aos 8 e aos 10, depois de um lance que não foi marcado a falta, uma boa defesa do Carlos Miguel e só. Palmeiras de novo afobado, errando passe, vamos ver se depois dessa parada para hidratação comercial o Palmeiras volta a jogar o que sabe, o que pode e o que não tem jogado.
6: Muito bem, meus amigos, é isso. Jogo parado, 0-0. A informação.
7: Pintou cartão amarelo, tá bom, pro Fernando Cordeiro, camisa número 20. Acertou um carrinho ali no Lucas Evangelista. Então já é o segundo amarelo do jogo, o segundo da LDU, também pendurado, Fernando Cordeiro.
6: Muito bem, cartão amarelo, atenção aí, subiu o cartão amarelo, Yellow Seguros. 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Vai sair jogando novamente aqui o time da LDU no campo de defesa. Vai segurar aqui a lateral para ser batido pelo Segovia. Segovia vai bater a bola lá para frente. Vai bater na cobrança de lateral para ataque. Quinhone subiu, ganhou a estrada. Ela volta atingindo o Giai. A bola sobra com o Marlon Freitas. Levanta a bola de qualquer jeito para o meio do campo. Jogo feio aqui na Arena do Palmeiras. Posse de bola para o time do Equador de novo. LDU recuada a bola para a AD. AD segura, domina. Prepara a jogada recuando para o goleiro. Fica com ela novamente o goleirão Gonzalo Valle. Bate de pé direito e levanta para o ataque. Bola longa aos 24 minutos. Sobe de cabeça Giai, tira para o Palmeiras, mas tira muito forte. Ela volta aqui para Cornejo, de lá para Segovia, de volta para Cornejo. Domina novamente o camisa 8, é o Jesus Pretel. Ele toca na bola para Lucas Rodrigues. Lucas Rodrigues pelo setor esquerdo, ele volta tudo. Vira o jogo, entregando para Ayala. Ayala rola curta ao seu lado para Vengante. Ele tenta o papa mais à frente a Lucas Rodrigues, que atravessa para a direita, passa pelo Piquerez, passa pelo Barbosa. Vem Marlon Freitas na cobertura, tira para o Palmeiras. Alexander Barbosa domina. Volta tudo, começa de novo com o goleirão Carlos Miguel ficando com ela pelo time do Palmeiras. Vai sair jogando.

0: jogada ganha, conquistada na força, na marra pelo Tigrinho. Ele ganhou do AD, girou, levou pra ali, bateu seco, a bola desviou, matou o goleiro que espalmou pra frente. Vem Giai, à frente da marca penal, mergulha de cabeça, ela vai no travessão e entra. É gol do mais voluntarioso jogador do Palmeiras na temporada. Giai já havia conseguido uma assistência no jogo da Copa do Brasil. Balança a rede pela primeira vez e desafoga o coração alviverde aqui no seu castelo, como ele merece. Giai, lutador, dedicado, cumpridor. Palmeiras 1, LDU 0, Maurício Ferreira.
1: E a jogada que nasce da insistência do Vitor Roque pelo lado esquerdo, que pode não viver a sua melhor fase, mas não abriu mão da jogada, foi para a dividida com o AD e levou a melhor. Soltou uma pancada de perna esquerda para uma defesaça do Gonzalo Valle, e essa bola veio na cabeça do Giai, que se atira nela e sai da cabeça do argentino parecendo um verdadeiro foguete. Bate ainda no travessão, morre no fundo das redes, é o primeiro dele, 1 a 0 Palmeiras.
0: Ele cruza, Vitor Roque desvia, a bola vai pro goleiro. Novamente Gonzalo Valle, Mauro Betting, sai o gol do Palmeiras, 1 a 0, festa Palestrina, Mauro!
2: Festa, e a hashtag nunca critiquei, subindo pra tudo, nunca critiquei ele e nunca critiquei o Abel. Ah, pra que botar o Jean mais à frente? Pra crescer em peixinho, depois de 100 mil jogos pelo Palmeiras, fazer o seu primeiro gol de cabeça, batendo no travessão, enfim. Pode mudar a história do Vitor Roque, a do Jai, e manter a história sempre competitiva e vencedora do Palmeiras.
0: Bate na bola o goleirão, levantando para ataque, bola muito longa, Murilo falhou no domínio, já não valia nada. Já havia impedimento lá na frente do ataque da equipe equatoriana. 27 do primeiro tempo, gol bendito do Palmeiras, 1 a 0 em cima da LDU. Marlon Freitas volta, começa de novo, entrega a bola aqui na defesa para Barbosa, Barbalhas para Gustavo Gomes. Gustavo Gomes deixa de novo a Marlon Freitas na direita, ele retorna no paraguaio, vem em cima dele, Corosso, ele prefere voltar. Recua a bola para o Carlos Miguel, bate de primeira, faz a bola chegar na ponta esquerda, fica com ela Piquerez, avançando Barbosa, Piquerez está aberto, Barbosa tem a posse de bola novamente, por aqui ele gira, entrega a bola para Flaco Lopes volta a bola para Barbosa, que bate lá para trás, dominando novamente Carlos Miguel na defesa. Agora o Palmeiras tem o controle do jogo, avança para o ataque o Verdão, Murilo pelo setor direito, passa o ataque para John Mário, cercado, tomou uma pancada, uma butinada no Segovia, leva a falta de Ventidos, Giai passou, lá vem outra vez o John Mário carregando, Giai abriu, domina o argentino, pisa na bola, volta para Marlon Freitas, corredor central na esquerda, abriu Vitor Roque, ele chama Piquerez, Vitor tá livre, ele não viu, não fez o passe, cortou pra dentro, chegou a marcação, ele inverteu o jogo pra John Arias, matou no peito, protegeu pro Murilo pelo alto pra Giai de novo no bico da área, que fase vive o Giai, ele vai pra cima do marcador, voltou pra John Arias na tabela com o Evangelista, chega Quinones e tira, insiste Evangelista, atinge o Lucas Rodrigues, juizão da vantagem, mas para, porque a vantagem não se concretiza, é falta para a LDU, Maurício.
1: É, o Gustavo Gomes chega antes do Estrada por aqui, coloca a bola para fora, não teria vantagem, então ele paralisa, marca a falta que foi cometida pelo Lucas Evangelista no campo de ataque do Palmeiras, e essa para cima ali do Lucas Rodrigues, que vai se levantando, mas sem cartão amarelo.
0: Jogo parado, 29:30 deste primeiro tempo, por enquanto no placar 1 a 0, Palmeiras vence o jogo. Quase 30 minutos, resultado importantíssimo para o Verdão. Jogo de volta na altitude semana que vem, na capital equatoriana. Se prepara para a cobrança novamente aqui o time do Equador. Vai ficar com a posse de bola novamente aqui o time do Verde. Lançamento feito para ataque, brigou Giai pelo alto. A bola passou por todo mundo e saiu. Vai para a lateral de campo, novamente reposição. É para o Palmeiras, Giai pela direita. Pega a bola para a cobrança. Flaco Lopes recua bastante aqui para fazer a ajuda. John Arias também. Quase todo o time do Palmeiras no campo defensivo. Lateral batido à frente para Vitor Roque. Ele protege contra o AD, vai ganhar de novo, cercado por três. É falta. Puxado pelo braço, é falta. Mais uma para o Palmeiras. Relógio da Band News FM marca. Você confere. 30 minutos, primeiro tempo. 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Copa Libertadores, quartas de final, jogo de ida. Palmeiras 1, Giai, tá? 0 para a LDU. Carlos Miguel sai errado, Estrada tenta o domínio, afasta Barbosa e salva a pele do goleiro. Que foi isso aí, Maurício?
1: A pichotada do Carlos Miguel agora, que estava tranquilo, não tinha ninguém

0: volta dele, pressionando, poderia ter pensado no que fazer, bateu na bola de qualquer maneira, colocou nos pés do Estrada por ali, que perdeu uma boa chance. Na sequência, na rebatida, o Cornejo estava em posição de impedimento. A arbitragem entendeu que ele não participa da jogada, então é escanteio pela LDU, ponta direita.
1: Escanteio para o time da LDU. A LDU vem de graça, escanteio dado pelo goleiro palmeirense. Escanteio na ponta direita, vem muita gente lá para a área. Segovia está por lá, o árbitro parou e deu tiro de meta, tá? Deu tiro de meta. É, Maurício, tem sorte o Carlos Miguel.
0: É, mas ele fletou com o perigo de uma maneira agora que um jogo de mata-mata de Libertadores às vezes não permite, né, Duó? 1-0 Palmeiras.
1: 1-0 Palmeiras, completando o giro do placar. Bandirinhos FM aqui, por enquanto o Palmeiras tem vantagem. Gol do Giai, 1-0, viu, Belotti?
2: Neste momento, do Ana Vila Belmiro, William Arão abriu o placar para o Santos, mas a arbitragem pegou impedimento. Checagem está sendo realizada, lance ajustado, mas me parece que o Gabigol estava em condição legal. Deve ser recolocado e confirmado o gol. William Arão vai fazer 1-0 para o Santos na Vila Belmiro. Gol confirmado, Duó.
1: Eu tô procurando o tiro de meta, eu já voltei a imagem aqui umas duas vezes, viu, Mauro Betti?
3: Não dá pra entender, porque também não houve a falta, e a falta não pode ser consertada, só o escanteio, foi claramente o escanteio.
0: Duó.
1: Que coisa, Maurício.
0: Eu fiquei com a sensação de que talvez ele tenha marcado o impedimento do Cornejo, né? Porque quando o Estrada bate na bola, o Cornejo tava em posição de impedimento. E embora ele não vá pra disputa, né? A bola vai em cima dele, ele pode ter entendido como essa interferência.
1: Giai na ponta direita, desce o Verdão em busca do segundo cruzamento, fechou, empurrado o jogador do Palmeiras! Evangelista no chão, o árbitro não deu nada. Volta o Palmeiras na ponta esquerda agora. Vem Marlon Freitas e ainda continua acelerando o Verdão do jogo.
0: Amarelo.
1: Pra quem?
0: Yelen Quinhones. Há pouco cometeu uma falta, disputa pelo alto com o Giai. O lateral do Palmeiras levou a pior e ele mostra cartão amarelo. É o terceiro do jogo, terceiro da LDU, Yelen Quinhones.
1: Opa, subiu o cartão amarelo, Yelen Seguros. 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Band News FM vem para ataque. O time do Palmeiras, Lucas Evangelista. Na meia esquerda, volta na metade do campo, na linha central. Barbosa devolve nele, ele escora a bola aqui pro Piquerez. Domina, partiu Vitor Roque. Vai no mano contra o Ayala. Na ponta esquerda, ele leva, levanta a cabeça. Puxa no pé direito, espera alguém chegar. Corta pro lado, não tem espaço. Corre pro fundo, balança o corpo, tenta a finta. Outra finta a mais, vai pro bico da área. Bate cruzado, estoura no zagueiro. Volta o Evangelista para Marlon Freitas de primeira. Murilo, na frente o zagueirão, levantou muito forte pro John Arias. Ela passa e vai fora em tiro de meta. Mauro Betti, em um jogo, 33 minutos e o Palmeiras está na frente.
3: E melhora, né? Depois do gol, a confiança que se tem mais no Vitor Roque, também se tem mais no Gel, faz uma partida muito boa, mas o Palmeiras ainda com erros pontuais de passe, não só aquele do Carlos Miguel. Ele deu, se solta um pouco mais, usa uma linha de três também, tenta sair pelos lados com os alas, mas tem muita dificuldade técnica para tentar alguma coisa a equipe equatoriana.
1: Avança para o ataque novamente aqui no campo ofensivo o time do Equador. LDU avança, fica com ela vingante, entrega curta a bola à frente para Curuço, recebe de volta, pisa na bola, toca por dentro, tentativa de bloqueio aqui na metade do campo pelo Palmeiras com Marlon Freitas, a bola sobra para Flaco Lopes, puxado pelo braço, o árbitro manda seguir, fica com a bola Lucas Rodrigues, inverte o jogo aqui para Quinhones na ponta esquerda. Quinhones domina, ele vai para cima do marcador, tenta a finta, já e acompanha, fecha o espaço, ele corta para dentro, vai bater pro gol, dobra a marcação, Murilo vai pro chão sozinho, o árbitro pega a falta no Quinhones. Olha, quem escalou sabia. Esse árbitro é muito fraco, viu, Maurício?
0: E ele deveria ter marcado a falta, primeiramente no campo de ataque do Palmeiras, em cima do Flaco Lopes. Não marcou. A LDU veio para o seu campo de ataque, o Quinhones penteando essa bola para dentro, para o meio, e aí na sequência sofreu a marcação do Giai. O Palmeiras reclama, não gosta da falta marcada. A LDU vem aí na bola parada.
1: Na bola parada, se prepara para sair jogando novamente aqui o time da LDU. A falta é perigosa para o time equatoriano na meia esquerda, um pouco à frente da entrada da grande área. É mais uma vez bola que favorece a equipe equatoriana. Primeira falta realmente perigosa para a LDU aqui na Arena do Palmeiras. 35 minutos do primeiro tempo, 1-0, Palmeiras vence o jogo. Se posiciona Cornejo para a cobrança, ele é destro. Fica ali perto da bola também o Estrada, camisa número 11. Os dois ali posicionados para a batida. Essa bola vem direta para o gol do Carlos Miguel, que protege, forma a barreira protegendo o seu canto direito. São 4, 5 jogadores do verde, mais um deitado ali, atrás da barreira, me parece Murilo. Murilo. Fica ali na cobrança, o camisa 11, Estrada mais perto da bola.
0: Vitor Roque deitado.
1: Dois destros, Estrada e Cornejo. Fica ali um jogador da LDU ao lado da barreira. Carlos Miguel vai totalmente ali pro lado esquerdo. Dá um passinho pro lado direito, Carlos Miguel. Não abre todo não, canto não. Lá vem Estrada, partiu, bateu na barreira. Explodiu a bola no Barbosa, vai sobrando pro Palmeiras, vai atrás da bola o Giai. Chega Quinones primeiro, volta tudo, começa com o AD. AD vai voltar a bola pro goleiro. Gonçalo Vale domina outra vez o goleiro equatoriano, camisa número 1. Ele sai da grande área, pisa na bola com o pé direito, vai levantar para ataque. Lá na frente tem Quinones, tem Corosso, tem Estrada também. Ele faz o levantamento cumprido, Estrada vai brigar na tentativa de marcação. Murilo chega por trás, Estrada dá um toque de letra para Segovia, que se adianta. Ele toca na bola na ponta esquerda, de volta pro camisa 11. Estrada tem a bola, vem Luiz Lucas Rodrigues por dentro, pede a jogada. Quinones vem para trás. A marcação do Palmeiras, faz a finta Estrada. Quinones bloqueia contra o Giai, Giai põe o pé na frente, ganha, eles bate, volta, volta pro Quinones, volta pro Giai, pro Palmeiras. Recomeça o Verdão com Marlon Freitas, sai na transição com Flaco Lopes, já ganha do primeiro, arranca na velocidade, partiu Evangelista por trás, ele carregou pra direita, vai contornando, contornando, driblando, avançando pro John Arias, foi atingido sem bola o Flaco Lopes. John Arias leva na ponta direita, tá marcado, vai pra cima, levou no fundo, o zagueiro escorrega, ele cruzou muito forte pro Vitor Roque. Sobrou no Piquerez, que domina, leva na ponta esquerda e ganha arremesso. A bola não chega a sair, agora sim vai para fora. O arremesso é da LDU. E o Flaco ficou pedindo uma falta aqui fora do lance da bola, viu, Maurício?
0: É, ele não marcou porque o John Arias teve a vantagem aqui pelo lado direito quando recebeu essa bola. Mas a reclamação é de um amarelo pro Jesus Pretel, porque pelas costas ele atinge o Flaco Lopes. Nada feito com o árbitro venezuelano, só arremesso lateral para a LDU pelo lado direito.
1: Vai sair jogando novamente o time equatoriano por aqui no campo de defesa. Briga pela bola lá na frente, Barbosa. A bola sobe, volta, volta para o Palmeiras. Gomes faz a falta. Em cima ali do Corosso, mais uma falta para a LDU na defesa, Maurício.
0: E esse precisa ficar ligado porque está pendurado. Gustavo Gomes e o garoto Arthur são os únicos pendurados. Se levarem cartão amarelo, não jogam semana que vem, o Arthur no banco.
1: Posse de bola novamente aqui na intermediária. Vai sair jogando a equipe da LDU pelo setor esquerdo. Luiz Segovia volta a bola para Ricardo AD. AD vai encarar o Flaco Lopes na marcação. Puxa para a direita, vai voltar no goleiro. Começa de novo com o Gonçalo Vale. Gonçalo Vale aos 37 a 50. Pisa na bola, vai rolar lá para a direita. Passe bem aberto para Ayala. Ayala tenta o domínio, vem outra vez na marcação. Vitor Roque. Vitor Roque hoje, hein, Mauro Betting? Quase
4: tá
1: uma assistência, tá querendo.
4: Não que ele não tivesse nos outros jogos, mas não tava rolando. Evidente o lance que ele acaba fazendo, toda a jogada pro Jair abrir o placar, faz com que dê um pouquinho mais de confiança e coragem. Ele nunca faltou luta, né? Mas tá faltando mais qualidade e, sobretudo, mais tranquilidade, Duó.
1: 38 minutos jogados, 1 a 0 Palmeiras, vence o jogo, quartas de final Libertadores em Verdão. Vitor Roque, meia esquerda em diagonal, acompanha Evangelista, bola nele, passou pelas costas, abriu pra Piquerez, entrou, cruzou pro Tigrinho, ela passa, desvia mal, Giai, corta o AD. Se salva a LDU, Palmeiras chega de novo na sequência, falta do Barbosa, falta forte, hein, Maurício?
0: É, cometido agora para cima do Estrada, os jogadores da LDU pedem cartão amarelo para o Barbosa, que não recebe, a falta foi marcada, mas uma chance desperdiçada pelo Palmeiras, né, o cruzamento do Piquerez ali pelo lado esquerdo, e o Giai fez aquele gol porque foi de cabeça, né, Marcelo Duó, convenhamos. De perna direita, vacila agora o argentino. Faltou aquele cacuete para colocar o segundo no marcador.
4: Mas teve dois gols do Giai num só jogo, amigos. Fujam para as montanhas.
1: É verdade.
4: Mas pode ser, tá jogando bem mesmo.
1: E não é inteligência artificial.
4: Não, é isso mesmo.
1: Sai para o jogo o time do Palmeiras de novo, roubando a bola, Arias. Ganhou do Estrada, levou na esquina direita, cortou para a esquerda. Para o Vitor Roque, domina, limpa, bate no meio para o Flaco. Tira o zagueiro, completa de qualquer jeito, a zaga põe fora. Gizão marcou tiro de meta na dividida, ficou no chão Ricardo AD. Tá parado o jogo, Maurício.
0: Vai ser cobrado o tiro de meta por ali, porque o Vitor Roque foi dar o combate pra cima do Ayala e conseguiu, né, impedindo que a equipe da LDU saísse ali do seu campo de defesa. Vem no tiro de meta agora a batida do Gonzalo Vale.
1: 39, quase 40 do primeiro tempo, por enquanto 1-0, vence o Palmeiras, gol do Giai aqui no Castelo Verde. Falta fora do lance aqui outra vez, vantagem palmeirense, fica com a posse de bola, John Arias virando pra esquerda. Domina outra vez a bola, Piquerez levando pela meia, vai abrir o Alexander Barbosa, leva o Uruguaio. Na marca de 40, o Alexander Barbosa volta a bola para Lucas Evangelista, na intermediária meia esquerda, vem conduzindo para cima da marcação, Cornejo encosta, tenta finta, gira Lucas Evangelista, perde a bola para pro Corosso, tenta inversão de primeira, vem Marlon Freitas. Leu bem a linha de passe, cortou o passe, a bola volta para a zaga palmeirense. Aqui na esquerda, no campo de defesa, Barbosa com ela. Relógio da Band News FM marca, você confere, 40, etapa inicial. 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Quartas de final, primeiro jogo aqui na Arena Palmeiras. Verdão 1-0 LDU, Lucas.
2: Bom, aí na quarta-feira de Champions, destaques para as goleadas do Barcelona, 5-1 para cima do Feyenoord, com gol de Gabriel Jesus e 2 de Rafinha, e do PSG para cima do Slovan, da Eslováquia. Hat-trick de Ferran Torres, aquele que decidiu a Copa do Mundo para a Espanha.
1: Slovan de Bratislava. 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E aí sai pro jogo pelo time do Palmeiras. Finalzinho do primeiro tempo aqui na Arena do Palmeiras. Mauro Betting, 1-0. O Palmeiras controla o jogo.
4: Controla, a diferença é muito grande. Não faz uma partida brilhante o Palmeiras, mas erra menos ofensivamente. E tem partidas que não vinha tendo do GI. Já tinha até jogado melhor. E o Vitor Roque também. Flaco Lopes de novo com qualidade. Áreas da outro ritmo da equipe do Palmeiras. E as fragilidades ofensivas da LDU. Ou deixando a vitória do Palmeiras por enquanto tranquila. Mas pode, cabe mais para o segundo tempo.
1: Para o ataque, LDU com perigo. Corosso no lançamento. Estrada não domina para a sorte do Palmeiras. Nas costas do Murilo. Aliás, do Evangelista que vinha acompanhando. A bola passou por ele e saiu. Maurício.
0: É, e ele aproveitava esse espaço agora entre os três zagueiros. O Murilo distante, o Lucas Evangelista não percebeu a passagem ali pelas costas também. A sorte do Verdão é que o Estrada foi mal ali no domínio. Vem Palmeiras.
1: Contra-ataque do Verde, vem outra vez avançando. Barbosa ganha na força para Vitor Roque. A bola saiu na esquerda. É lateral para LDU, aplaudido o esforço do Tigrinho lá na ponta esquerda. Lateral para LDU fazer a cobrança. 42, logo depois do Palmeiras, o Timão entra em campo. Estudiantes e Corinthians, Copa Libertadores da América. Silva Júnior, o Furacão, Leonardo Fontes, Aline Fanelli, direto de Buenos Aires, acompanhando o Timão na Copa Libertadores. Sai para o jogo o time do Palmeiras novamente. John Arias entrega a bola para Giai aqui na ponta direita. Ele volta, começa com o Murilo. Murilo traz a bola por dentro para novamente Marlon Freitas trabalhar contra a marcação adversária. Vem em cima outra vez Pretel. A bola volta para Marlon Freitas. Marlon Freitas a Giai na banda do campo. Recebe Marlon de novo para John Arias nas costas do zagueiro. Tentou dominar, protegeu, perdeu. Perdeu a bola sobra de novo para a equipe da LDU. Quinhones é perigoso. Ganhou a estrada do Jack. Comete a falta, aliás, o Gustavo Gomes. Comete a falta e aí danou-se, Maurício.
0: Tá fora do jogo na quarta-feira da semana que vem na altitude de Quito. Gustavo Gomes comete a falta para cima do Estrada. Mais um amarelo para ele na Libertadores. Suspenso do próximo jogo.
1: 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Jogo tá parado com falta para a LDU aqui na metade do campo, cometida pelo Gustavo Gomes, amarelado. Vai sair jogando a LDU no campo de defesa. Ayala dominando outra vez aqui no setor direito. Ele pisa na bola, vai rolar curto ao lado para Vengante. Vengante tenta o domínio. Camisa 57, sai da lateral, vem por dentro. Deixa para Lucas Rodrigues, vem avançando. Trabalhando pela meia direita, vai avançando rumo ao ataque. Entregando na ponta, fica com ela Corosso. Levando o ponteiro, tá cercado, marcado pelo Piquerez. Ele rola a bola curta para Lucas Rodrigues. Escapou da marcação do time do Palmeiras. Vem chegando Barbosa. Ele corta pro pé esquerdo, tenta a tabela. Fechado na marcação, tirando o Palmeiras com o Gomes de novo. Flaco Lopes esmobando, entrando no lugar perigoso, perdeu a bola. Corosso, Estrada foi atingido pelo Barbosa, caiu na frente da área. Corosso, uma finta, duas, tá na área, uma finta mais por baixo, tira Gomes. Escanteio, eles chegam, Maurício.
0: Mas chegam porque o Flaco Lopes fica esperando a marcação de uma falta e nada foi feito ali com o árbitro Jesus Valenzuela. Faltou combinar com o venezuelano e aí cedeu essa oportunidade. Aqui foi bem o Gustavo Gomes no carrinho, coloca pela linha de fundo e escanteio LDU.
1: É, LDU na cobrança do escanteio na ponta direita. Atenção, vem bola para a área do Verde. Luiz Segovia está lá no segundo poste, vem levantamento para o Cornet, voadeiro de cabeça, desviou mal, curto mais para o goleiro. Fica com ela novamente Carlos Miguel, sai para o jogo, o goleiro do Palmeiras atrapalhado ali pelo Quinones. Ele sai jogando errado de novo, tenta o domínio aqui na metade do campo para ficar com a bola, boa finta do Vengante, deslocado pela esquerda. De lá para a estrada, da ponta esquerda para o bico da área, levou, pedalou, fintou e o campo acabou. Tiro de meta pro Palmeiras, Maurício.
0: Pedalou pra cima do Murilo e deu um tapa ali pro lado esquerdo, mas aí o Estrada fez essa bola correr demais e ela sai pela linha de fundo. Mais 3 minutos, vamos até os 48.
1: 48, temos 45, primeiro tempo terminando. Daqui a pouquinho tem intervalo do jogo. Todas as informações de uma grande quarta-feira de futebol com o Lucas Belotti na central da Band News FM. Posse de bola novamente aqui pro time equatoriano, vem a LDU, lançamento cumprido do Pretel lá pra ponta esquerda. Estrada tenta o domínio, vai pra cima da marcação do Murilo, cortou pro pé direito, mandou pra área, fechada Eduardo Gomes subiu, a bola levantou para a grande área, a bola volta, Estrada tentou ganhar, não deu. Murilo protegeu legal na experiência de cabeça, tocou na frente, perdeu a bola, John Arias, insiste Segovia, vem John Arias, desvia a bola para fora. Lateral para a LDU na ponta esquerda, novamente com ela o camisa 44, Luiz Segovia. Põe a bola no chão, dá uma ajeitada ali na meia, vai para a cobrança ali do lateral pela ponta esquerda, pertinho da área do Palmeiras, ele cobrou para o Quinhones na entrada da área, vem de cabeça Murilo, corta mal, insistiu John Arias no duelo pelo corpo por ali, subiu ali, Segovia tentou o cruzamento, bateu no John Arias, saiu. A arbitragem disse que a bola já havia passado a linha de fundo, portanto é só tiro de meta para a equipe do Palmeiras, né Maurício?
0: Isso, porque no cruzamento do Segovia, ela bate no corpo do Arias, mas ainda resvala por último no jogador da LDU antes da saída pela linha de fundo.
1: Levantamento cumprido do Carlos Miguel lá para ataque, volta de cabeça, tira Flaco Lopes, ela sobra aqui na metade do campo para Vitor Roque, que pisa na bola, se atrapalha um pouquinho, comete falta em cima do Segovia. Afobado, acaba atingindo o zagueirão 44 da equipe da LDU. É falta mais uma vez para os equatorianos cobrarem. 46, está acabando o primeiro tempo aqui no Castelo Verde. 1 a 0, vence o Palmeiras. Avança Lhara pelo setor direito, passa da defesa ao campo de ataque. Vai avançando contra o Vitor Roque, por baixo o Evangelista, tira limpo, tira bonito na bola. Ele entrega pelo meio para Marlon Freitas e corre na ponta esquerda, vem levantamento, é contra-ataque, bola na direita para John Arias, partiu Giai. Giai domina, Evangelista correu, ficou na bronca com Marlon Freitas, levantamento é nele. Meia lua da grande área, deixou passar, caiu no Piquerez, dá um passo atrás aqui Piquerez, entrega a bola mal aqui pro Lucas Evangelista, que perde, se enrola o Palmeiras. Cornejo pela meia direita, vira o jogo, vira mal também na esquerda pra Estrada, tentou dominar, bateu no joelho dele, ele se enrola. Giai vem pra roubar, a bola espirra, volta nele, insiste Giai, vai tomar na bola, tomou na bola, levou Giai, linha de fundo, protegeu com o corpo, protege a bola, gira em cima do atacante, voltou no Murilo, pisou, levantou, vem Flaco, tira de cabeça alhada, ela volta pro Palmeiras, Piquerez na esquerda, preparou para o novo cruzamento, levantou na área, segundo poste, vem Giai, ajeitou de cabeça, tiradeiro alto, ela volta para o Murilo na pressão, blitz verde, levantamento na área para o Flaco, segundo trato, segunda trave, caiu o Flaco, meio que atropelado ali pelo Vengante, a bola vai para fora, é só tiro de meta, Maurício.
0: É, o Palmeiras reclama ali de que o Flaco Lopes foi atrapalhado pelo Veiga, né, e automaticamente seria um pênalti a favor do Palmeiras, mas nada disso. O cruzamento foi feito aqui pelo lado direito, teve um desvio no meio do caminho, por isso escanteio para o Verdão. Lá na esquerda vem John Arias.
1: Escanteio pode ser o último lance do primeiro tempo aqui no Castelo Verde. John Arias vai lá para a cobrança, Evangelista se aproxima da bola também. Marlon Freitas está na entrada da área, Flaco Lopes está pedindo no primeiro poste, a cobrança é curtinha. Vem John Arias com mais ângulo, bateu para a área, subiu Evangelista, passou pelo Flaco, caiu na boca do gol, Barbosa perde a chance, ele estava impedido. Jogo parado, impedimento marcado, Maurício.
0: E teve um corte que foi ali do Cordeiro, porque olha... Tava ensaiando aquela meia bicicleta para finalização. O Cornejo corta a bola antes, mas já não valeria nada. O Barbosa estava em posição de impedimento.
1: Termina o primeiro tempo no Castelo Verde. Aplausos da torcida alviverde aqui no Palestra Itália. Por enquanto, Palmeiras 1, gol do Giai, 0 para a LDU. Na Band News FM, a bola não para. Vem aí Lucas Belotti.
2: E nos primeiros 45 minutos deste 180 que vão definir o classificando a semifinal da Libertadores, deu Palmeiras, quem diria, gol dele, Giai, que não tinha nem participado de gol há cerca de um mês, menos do que isso, deu assistência e agora já marcou dele. Quem acompanha a saída dos atletas de campo na casa do Palmeiras é ele, fala Maurício Ferreira.
0: E já saíram todos, viu, Lucas Belotti? O Vitor Roque foi o último a deixar o gramado aqui pelo lado do Palmeiras. O Gonzalo Valle agora pelo lado da LDU. Recebeu um carinho, um cumprimento especial do Davidson, o herói do tricampeonato da América palmeirense, que está no banco hoje do time equatoriano. Já então balançando as redes pela primeira vez com a camisa do Palmeiras, o Verdão que já tem algo a lamentar para a semana que vem, a baixa do Gustavo Gomes, que recebeu mais um cartão amarelo, está fora do compromisso da volta na altitude equatoriana. À disposição do Abel no banco de reservas, Marcelo Lomba e Bruno Bertinato, Kelvin, Bruno Fux e Arthur, Emiliano Martínez, Luiz Pacheco, Larson, Maurício, Eric Belé, Felipe Anderson e Heitor, lembrando que ainda não tem à disposição no departamento médico Jefité, Ramon Sousa e Paulinho, e hoje o Andreas Pereira ainda suspenso pela expulsão contra o Cerro Porteño. Intervalo de jogo vai dando Palmeiras 1 a 0 aqui na Arena Palestrina, viu, Lucas Belotti?
2: Boa, Maurício Ferreira, volta já já junto do Marcelo Duó pro segundo tempo, de por enquanto 1 pro Verdão, 0 pra LDU. Vou querer saber do Mauro Betting desse primeiro tempo, dessa vitória parcial. Mauro, eu acho que dá pra gente colocar a definição do deu pro gasto a atuação do Palmeiras nos 45 minutos iniciais desse confronto?
4: É isso, Lucas. Deu sim, deu um quase que um milagre, gol do Giai, um gol bonito do Giai, depois da recuperada do Vitor Roque. Olha quantas boas notícias pro Palmeiras. Aos 25 e 20 dessa primeira etapa, o Vitor Roque recuperou na bobeada do zagueiro Etienne Adi, chutou o goleiro da equipe equatoriana, espalmou e o Giai apareceu com vontade, com raça, deu peixinho, a bola bateu no travessão, acabou entrando na terceira das quatro chances que o Palmeiras teve em campo contra duas da equipe equatoriana. Uma cedida pelo Carlos Miguel, outra pela arbitragem, que é muito ruim, que deixou seguir um lance em que havia uma clara falta a favor da equipe palmeirense. Mas o fato é que o Palmeiras, longe de ser brilhante de novo, errando passes como tem acontecido, uma escalação que você pode discutir, inclusive com a presença do GA mais avançado, as coisas que acontecem com o treinador copeiro, capaz, competente e também sortudo como Abel. O GA, enfim, fez o gol, o Palmeiras mereceu a vitória por 1-0, mas está longe de jogar bem. Como ainda está mais longe distante a LDU de fazer alguma coisa, 1-0 se justifica e pode e deve ser ampliado aqui em São Paulo.
2: E a LDU foi perigosa, como você disse, né, Mauro? Em dois erros do Palmeiras, talvez essa seja uma chave para o segundo tempo. Tomar cuidado com essa condição, porque se toma um gol, vai com esse empate lá para a altitude, é complicado. O Palmeiras deu essas chances, cedeu essas chances, principalmente a do Carlos Miguel, depois a do Flaco, como você disse, até teve uma falta. Mas é uma equipe que cria a partir do erro do adversário, o Palmeiras também tem que tomar esse cuidado.
4: Tem que tomar sim, Lucas, e com um detalhe também, ainda defensivamente alguns buracos, algumas desatenções, não só técnicas, mas também estruturais do esquema com três zagueiros, às vezes o Giai é abaixa para dar ajuda e a coisa não flui, Piqueires está solto, está liberado, faz parte da ideia de jogo, dessa estratégia inicial do Abel, que teve pelo menos uma boa notícia que o Lopes continua fazendo algumas boas jogadas, Arias dá muita dinâmica à equipe do Palmeiras e tem opções de banco evidentemente mais confiáveis que a LDU, apesar da presença do Deyverson. Mas falando de presença, a ausência já, claro, muito sentido, um cartão amarelo merecido para o Gustavo Gomes, vai fazer muita falta na altitude de Quito, não só pela liderança do jogador mais vezes campeão com a zaga palmeirense, com a equipe palmeirense, mas também pelo sistema defensivo, a bateria antiaérea na altitude de Quito e também sempre uma opção muito importante como o maior zagueiro artilheiro da história palmeirense.
2: Mauro Betting volta daqui a pouquinho também para o segundo tempo, 1 para o Palmeiras, 0 para a LDU. A bola também parou de rolar lá na Vila Belmiro, o William Arão fez, hein? Gabigol serviu de assistente de cabeça, ajeitou a bola para o meio e o volante barra zagueiro, tá jogando de zagueiro do Santos, acabou mandando para as redes. O Peixe vai vencendo o Galo parcialmente, placar de 1-0. Gol anotado aos 31 minutos do primeiro tempo. De competições continentais, ainda teremos hoje Estudiantes e Corinthians no Jorge Luiz Hirsch, em La Plata, na região metropolitana da Argentina, com transmissão Band News FM na cola, tá? Acabou Palmeiras LDU, a gente vai ouvir do Mauro Betting, do Maurício Ferreira, do Marcelo Duó, os destaques finais e já vira a chave por aqui. Eu, Lucas Belotti, sigo na sua companhia e a transmissão de Estudiantes e Corinthians conta com as chegadas de Silva Júnior para narração, Aline Fanelli nas reportagens e o Léo Fontes nos comentários. Tem bola rolando também pela Série B do Campeonato Brasileiro. O Novo Horizontino abriu o placar contra o Botafogo de Ribeirão Preto. Jogo lá em Ribeirão. Rômulo, aquele, batendo o pênalti, fez 1-0 para o Novo Horizontino, que vai mais uma vez se colocando na briga para o acesso. Com esse resultado, o Tigre do interior chega a 49 pontos e vai para a segunda colocação na tabela, um pontinho atrás do líder Juventude. Tem bola rolando também para Fortaleza e Avaí no Castelão. 0-0 é o placar de momento. 24 minutos para 25 do primeiro tempo em ambas as partidas. Agora 7 horas e 54 minutos, 7h54 no horário de Brasília. Vou fazer o seguinte, em dois minutinhos a gente volta com o intervalo aqui de Palmeiras e LDU, fazendo contato com a Argentina e, claro, ouvindo o gol de Giai, saiu em torcedor palmeirense. Por enquanto está dando a vantagem ao Viverde contra a equipe da LDU na casa do Palmeiras, na Zona Oeste de São Paulo. Não saia daí, pausa rápida no intervalo, Band News FM na transmissão de Palmeiras e LDU. 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
1: A posse de bola pertence aqui ao time do Palmeiras. Vitor Roque ganhou, tá na área, bateu cruzado, espalma o goleiro, voltou, Giai! Caçapa!

0: jogada ganha, conquistada na força, na marra pelo Tigrinho. Ele ganhou do Adê, girou, levou para ali, bateu seco, a bola desviou, matou o goleiro que espalmou para frente. Vem Giai, à frente da marca penal, mergulha de cabeça, lá vai no travessão e entra. É gol do mais voluntarioso jogador do Palmeiras na temporada. Giai já havia conseguido uma assistência no jogo da Copa do Brasil. Balança a rede pela primeira vez e desafoga o coração alviverde aqui no seu castelo, como ele merece. Giai, lutador, dedicado, cumpridor. Palmeiras 1, LDU 0, Maurício Ferreira.
1: E a jogada que...
2: É, você que tá ligando o rádio agora, calma, você não tá ficando louco não. Foi gol do Giai de cabeça, aproveitando o rebote do goleiro. O Palmeiras vai vencendo a LDU por 1-0 dentro de casa na Zona Oeste da capital paulista. E eu vou sair de São Paulo e vou direto a La Plata, na Argentina, porque a Aline Fanelli tá conosco para trazer essas primeiras informações da transmissão Band News FM, que vem na sequência. Jornada dupla, Estudiantes e Corinthians. Agora são 7h59, Aline. Imagino que as escalações ainda não estejam à disposição, mas quais são os seus principais destaques? O estádio já está começando a ficar cheio. Como é que estão as coisas por aí, Aline? Boa noite.
3: Oi, Lucas. Ótima noite a você e a quem está acompanhando a gente aqui na Band News FM. O estádio ainda não está tão cheio, tá? Muitos lugares vazios. É um estádio com capacidade para 32.530 torcedores. A equipe do Corinthians estava há pouco aqui com alguns jogadores no gramado para observar também, né, o palco do jogo. E a torcida do Corinthians vai ocupando o local de visitante aqui, que é um local pequeno, tá? Não é um espaço muito grande para quem vem jogar contra o Estudiantes, que é o único time que conquistou a Libertadores de maneira consecutiva em 3 oportunidades, 68, 69 e 70. A gente aguarda as escalações. O Corinthians hoje não tem o Ranieri, porque ele cumpre suspensão automática. E apesar da sequência de 4 derrotas no Campeonato Brasileiro, 3 jogadores estão um pouco mais felizes hoje. O goleiro Hugo Souza, o Breno Bidon e o Mateuzinho, porque eles foram convocados para a seleção brasileira para esta primeira data FIFA pós-Copa do Mundo. E a gente vai trazer mais informações na Band News FM. O grande desafio do Corinthians é: há 14 anos, o clube não marca um gol fora de casa em mata-mata de Libertadores. Vamos ver se será nesta noite, Lucas.
2: É, esse gol do Gamarinho foi muito comemorado e muito lembrado. É que o torcedor não sabia que ia ser o último depois de 14 anos. Valeu, Aline, já você volta para a transmissão oficialmente na cola de LDU Palmeiras, ali por volta das 9h10, 9h10 no horário de Brasília. A gente já vira a chave totalmente para falar do Timão e do adversário desta noite, o Estudiantes de La Plata. Narração é do Silva Júnior, com comentários do Leonardo Fontes, o Léo Fontes. E você já ouviu, a Aline Fanelli será responsável pelas reportagens direto do estádio Jorge Luiz Hirsch em La Plata. Eu, Lucas Bilotti, sigo aqui na sua companhia até a 12h30. Com o pós-jogo Band News FM, com o intervalo do jogo do Palmeiras, com o intervalo do jogo do Corinthians, com o pré-jogo do Timão, tudo isso. Vamos juntos, porque é noite de Copa e aqui na Band News FM você não perde nada. Nas minhas contas, estamos chegando em 13 minutos de intervalo, 13 portanto. Em instantes eu já devolvo a bola para o Marcelo Duó, diretamente da casa do Palmeiras, para narrar esse segundo tempo para você que chegou agora. Gol de Giai, 1-0 para o Verdão contra a LDU. Antes, atualização rápida no placar, hein? O Botafogo de Ribeirão Preto empata o jogo, tudo igual. Então, o Pantera deixa o placar igualado. Gol foi do lateral Felipe Vieira. Com esse resultado, o Novo Horizontino sai da segunda posição da Série B. Na verdade, continua, né? Só perde a distância para o Criciúma. E o Fortaleza é um time que pode encostar também, está jogando nesse momento, empatando sem gols em casa contra o Avaí. Lembrando que nessa temporada da Série B, os dois primeiros sobem direto e os outros colocados entre as posições 3 e 6, ou seja, 4 times vão para os playoffs disputar as últimas 2 vagas. Os times estão voltando para campo, você ouve aí no Sonsaço Band News FM, então conta comigo. 36 segundos, está de volta o Marcelo Duó para o segundo tempo. De 1 para o Palmeiras, 0 para a LDU na Band News FM, onde o futebol também é notícia.
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0: Estamos de volta, amigo e amiga da Band News FM, de volta para o começo do segundo tempo. Um para o Palmeiras, zero para a LDU, que mexeu.
6: Mexeu, Marcelo Duó. Saída do Quinhones, 23 amarelado, para a entrada do Carabali, 67.
0: A LDU vai dar a saída nesse segundo tempo, perdendo o jogo por 1-0. O Palmeiras está na frente, tudo pronto para o começo da segunda etapa. Vai começar o segundo tempo, a Copa Libertadores da América, quartas de final, jogo de ida. E você ligado no somzão da Band News FM, apita o árbitro, começou. Tá rolando o segundo tempo na casa verde do Palmeiras. Giai marcou, por enquanto 1-0, vence o Verdão, que não mexeu em ninguém, né, meu caro Maurício?
6: O Palmeiras é o mesmo.
0: Sai para o jogo o time do Palmeiras aqui na metade do campo, esticando a bola para Flaco Lopes, Flaco Lopes para Vitor Roque. Vitor Roque avança, Flaco para o comando, bola nele muito curta. Tirayala vai atrás, o Flaco, a bola vai fora, escanteio. O Pizão ficou olhando ali para o jogador da LDU, deu uma bronca ali no Cornejo, né, Maurício?
6: É, porque houve um entreveiro ali do Cornejo com o Lucas Evangelista, ele não marca a falta, o Palmeiras desceu em velocidade e tem um escanteio, mas aí o árbitro aproveitou depois e pagou o geral pro Cornejo, que ficou reclamando de alguma coisa. Aí escanteio pro Palmeiras, vem João Arias.
0: João Arias vai pra cobrança, Flaco Lopes vai lá pra boca do gol, vai lá pra grande área. Se prepara também por ali, chegando o Alexander Barbosa, chegando também ali a defesa do time do Palmeiras dentro da área com o Murilo e com o Gustavo Gomes. Josão vai lá conversar com a rapaziada. Tem muita gente ali discutindo dentro da área do time da LDU. Escanteio na ponta esquerda, o time do Palmeiras se prepara para levantar essa bola na área no primeiro minutinho desse segundo tempo. Vai para a cobrança aqui o time do Palmeiras, sem pressa, vence o jogo pelo placar de 1-0. Se prepara para a batida, João Marias, levantamento não fez, curta a bola. Entrada da área, Piquerez, segundo pau, fechou, Barbosa passou por ele. Pelo Murilo também, vai embora a bola em tiro de meta, passou pelo Gomes, era o último cara, né, Maurício?
6: É, mas a jogada foi boa, Duó, porque o Arias bate um escanteio curto, mas pro Piquerez, que tava sozinho na entrada da área, ajeita, levanta a cabeça, faz o cruzamento, é que ela passa pelo Murilo, passa pelo Gustavo Gomes, ninguém completa, tiro de meta pra LDU.
0: Tiro de meta pra LDU, já cobrado, vai brigar pela bola, estrada, foi puxado pela camisa, se levou a falta de vencida, a bola cai com o Lucas Rodrigues, que insiste, tenta dominar, perdeu a bola, volta o Palmeiras, com ela Giai pela direita, escapou do Lucas, levou por dentro. Passe Evangelista, que deixa a bola passar. Flaco Lopes escapou da falta. Contra-ataque do Palmeiras. O Tigrinho vai pro comando. Piquerez à esquerda. Partiu o uruguaio. Recebeu, dominou o lado da área para Flaco. Ajeitou, pé esquerdo. Vai bater pro gol. Levantou do outro lado. Bateu no peito do zagueiro. Voltou para Piquerez no bico da área na esquerda. Inverteu para Arias de primeira. Meteu para fora. Boa jogada do Verdão, Maurício!
6: Bateu chapado agora de perna direita e da entrada da área o João Arias. Ela vai no canto esquerdo, sobe um pouquinho e passa por cima do travessão, é tiro de meta.
0: Tiro de meta para a equipe toda da LDU, comecinho de jogo. Quase 3 minutos da etapa final, por enquanto aqui 1-0 Palmeiras na frente. Vai levantar a bola para o campo de ataque, o goleiro Vale vem lá no alto, Murilo acaba atingindo a estrada também, que vai para o chão, a bola sobra com o Evangelista. Metade do campo, círculo central, escapou da falta 2 vezes, veio o Carabalí em cima dele, a bola invertida lá para a esquerda, Vitor Roque empurrado. Falta do Alhalha, falta para a equipe do Palmeiras.
6: E ainda ele tem a cara de pau de olhar para o árbitro, abrir os braços por ali, dizer que não fez nada no Vitor Roque. Ele vai só nas costas do Tigrinho, derruba o camisa número 9. Lado esquerdo tem falta o Palmeiras.
0: Piquerez toma distância para a cobrança, cobra curto, cobra rápido, voltando para a defesa para Barbosa, de lá para Gomes. Gomes vai virar para a direita para Murilo. Murilo trabalha a jogada pelo time do Palmeiras, fazendo passe para João Arias. João Arias é quem recolhe para Marlon Freitas, travado pelo Cornejo, volta no João Arias, ele retorna. Começa na zaga, recua tudo para Gustavo Gomes, que bate de pé direito, voltando a bola na quarta zaga para Barbosa. O passe é reto, na esquerda é vertical. Vitor Roque na frente, o tapa de primeira para a esquerda para Evangelista. De lá para Marlon Freitas, corredor central. João Arias pediu à direita, recebeu. Flaco vai para o comando, dominou João Arias para Flaco de primeira. Marlon Freitas passou, caiu no Piquerez, armou à esquerda, deu no gol. Ela passa à direita. tiro de meta para a LDU.
6: A bola chega no Piquerez sem querer, mas aproveita o lateral esquerdo, né? Vai ajeitando, configura o corpo ali para bater de canhota. Pega a mão dela, que passa à direita do gol defendido pelo Gonzalo Vale. É tiro de meta para a LDU. Palmeiras vence 1-0.
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0: Futebol inteligente do Brasil, Band News FM mostrando a Copa Libertadores da América. Logo depois do Palmeiras tem o Corinthians em campo na Argentina. Primeiro jogo das quartas de final contra o Estudiantes de La Plata. Aline Fanelli está lá, microfone Band News FM, acompanhando tudo de perto.
6: Duan,
0: eu.
6: E com 5 da segunda etapa quase, já vai para a segunda mudança o técnico Gustavo Álvares. Já já vem aí o 31, Juan Rodrigues.
0: Aí vem Palmeiras, Vitor Roque, ponta esquerda, partiu, vem João Arias na entrada da área. Ele vem cruzamento, inversão, para a direita, Giai de peito, para Marlon Freitas. Domina camisa 17 do Verdão, chamando o Murilo para o jogo. Murilo levanta a cabeça, passa João Arias, o passe por dentro, Flaco de primeira, para Marlon Freitas de novo, abrindo para Murilo, partiu Giai na ponta direita, vem cruzamento, vem Evangelista, travado pelo zagueiro, voltou no Vitor Roque, dominou, bateu de qualquer jeito, a bola subiu demais. Tiro de meta para a equipe da LDU aos 5 minutos, Maurício.
6: E já vai mexer pela segunda vez o Gustavo Álvares para a saída do Cornejo, que está amarelado, pendurado no jogo, então não quer correr nenhum tipo de risco. O técnico da LDU para a entrada do Juan Rodrigues. 31, Juan Rodrigues está em campo.
8: Jogador mais de marcação apenas 20 anos para dar também velocidade à LDU, num recomeço de jogo muito bom do Palmeiras até agora.
0: Vai sair para o jogo o time do Palmeiras aqui no na, o time da LDU no campo de defesa. Vale, bate o tiro de meta e levanta para ataque. Vai subir Lucas Evangelista, passou. Gomes de cabeça escorou. Ela volta para o Palmeiras aqui na esquerda com Piquerez. Levanta a frente, não tem ninguém. Ela fica tranquila aqui na metade do campo. Campo de defesa da LDU. Ricardo Adê dá um passo atrás. Recolhe e domina para a Liga de Quito. Sai para o jogo novamente por aqui. O jogador camisa número 4, Flaco Lopes, vem na marcação. Palmeiras sobe o time. Ele entrega lateralmente à sua esquerda. Deixa para Segovia. Segovia faz o passe adiante. Tenta trabalhar por ali a jogada. Carabali. Ele sai da marcação. Vem em cima dele. Jair não dá sossego. Jair vai tomar a bola. Carabali protege. Leva de um lado. Leva do outro. Flaco vem no Adê. Passe no Adê. Ele que se vire. Bate a bola para fora. Para lateral, funciona a pressão palmeirense no ataque. Já cobrado o lateral, Palmeiras avança. John Arias para a entrada da área. Marlon Freitas, Ju gira de novo para o John. John segurou, preparou o cruzamento, vai para o Evangelista. Flaco chegou primeiro, dominou, a bola passou por ele. Vem Marlon, trabalha a jogada, tenta dominar de novo, perdeu. Perdeu para o Pretel, que tentou tirar a bola, tirou mal. Bateu no Giai e voltou para o John Arias. Arias trabalha para Flaco Lopes, para o John. John caiu na área, se jogou segundo o árbitro. Tiro de meta para LDU, Maurício.
6: É, e pela indignação do John Arias, viu, Marcelo Duó? Acho difícil que tenha sido ali uma tentativa de cavar o pênalti do colombiano, porque ele sabe que correria o risco também do cartão amarelo. E aí os jogadores do Palmeiras agora pedem para que o tiro de meta não seja autorizado. O árbitro já fez o sinal, está se comunicando, está conversando com o Juan Soto, que hoje é o árbitro de vídeo, e vai checar se o John Arias propositalmente foi calçado na grande área. Se sim, ele vai no monitor, vai rever o lance e pode marcar o pênalti.
0: Jogo parado aqui com pouco mais de 7 minutos do segundo tempo. Palmeiras reclama um pênalti em cima do John Arias, na chegada do zagueiro ali pelo lado esquerdo.
6: Mandou seguir.
0: Juizão mandou seguir, né, Maurício?
6: Já mandou seguir. Fez o sinal ali pro goleiro. Tiro de meta já autorizado.
0: 7 minutos, quase 8 do segundo tempo. Por enquanto, 1-0. Palmeiras na frente. 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
0: Time do Palmeiras tenta partir em contra-ataque. Flaco Lopes recebe na metade do campo de defesa, na meia esquerda, virou para a direita para Marlon Freitas, faz abertura para Giai, passa à frente de John Arias. Vitor Roque está livre no comando, demora o argentino para fazer o passe, entrega curto para Marlon Freitas no corredor central, para Flaco na esquerda, está na área, invadiu, bateu cruzado, explodiu no ar, ela vai fora. Escanteio para o Palmeiras bater na ponta esquerda.
6: E a transição rápida do Palmeiras, como gosta o técnico Abel Ferreira. O Flaco Lopes recebe, entra na área, acaba carimbando o Adjala no meio do caminho. Escanteio, Verdão, vem John Arias.
0: John Arias se prepara para a cobrança, vai jogar essa bola lá no tumulto. 8 da noite, mais 12 minutos, quase 9 do segundo tempo aqui na Arena do Palmeiras. Aqui no Castelo Verde, 1-0, Giai marcando. Posse de bola novamente para a equipe verde, pois não.
6: O Arias só agora chega para cobrar o escanteio e ainda estava reclamando com a arbitragem daquele pênalti pedido.
0: Cobrado escanteio, bola curta. João Arias do lado esquerdo, lado direito do pé, vai fazendo o cruzamento, segundo poste, Gomes de cabeça para fora. Reclama demais o escanteio, mas dessa vez o árbitro não marcou.
6: É, e era o Ricardo Adê que estava à frente do Gustavo Gomes por ali, mas a bola passa pelo zagueiro haitiano e o último toque do xerifão palmeirense paraguaio já bate o tiro de meta, a LDU.
0: Sai jogando o time da LDU na metade do campo, na meia esquerda, avançando para o ataque, Lucas Rodrigues volta, começa outra vez. A bola fica com o time da LDU aqui no campo defensivo, dá um passo atrás, com ela novamente o Cornejo, aliás, o camisa número 31, Rodrigues. Ele vira o jogo, começa de novo com a Lala, vai para cima da marcação do Vitor Roque, deixa ao lado para Vengante, caiu a Lala sem bola por ali, tá atingido, que é pedindo falta e pedindo atendimento, porque tá doendo ali o joelho dele, viu, Maurício?
6: E foi depois de uma dividida com o Vitor Roque, quando nesse momento o Tigrinho também desaba ali no gramado, mas levou a pior o Adjala, né? E me parece que é no joelho direito que ele coloca a mão nesse momento, o árbitro não marcou a falta, e aí ele só vai checar se ele vai ter condições de levantar ou vai precisar do atendimento médico, já vai se levantando.
0: Palmeiras começa bem, segura o jogo nesse primeiro, nesse segundo tempo. Por enquanto, 1-0, o Palmeiras vence o jogo. Tem lateral, a LDU para fazer a batida. Vai se preparar aqui o Vengante para a cobrança. Ele cobra curto, deixando para Lucas Rodrigues atropelado. Por dois na marcação, o Marlon Freitas fez a falta. O árbitro parou e marcou mais uma, Maurício.
6: E foi em frente ao quarto árbitro por aqui, né? A falta cometida pelo Marlon Freitas. O Lucas Evangelista estava dobrando a marcação por ali e marcada a favor da LDU.
0: Vai sair para o jogo novamente aqui o time da LDU sem tanta pressa, mas está perdendo o jogo por 1-0. O Lucas Rodrigues fica esperando a bola chegar no pé ali. A bola está lá, ninguém vai cobrar a falta. Chega agora o Alena para a batida. Ameaça bater para sua defesa, faz a bola recuada até aqui para o goleiro. Vai de novo o Gonçalo Vale para o jogo. Aparentemente, a LDU satisfeita com esse só 1-0 contra o Palmeiras. Bate o AD, levanta para ataque, bola longa para o Estrada. Chega bem de peito, Murilo tira, mas ela se adianta. Riba. Conseguiu na segunda tirar, na terceira também. Mas ela volta, volta para a equipe equatoriana. Carrega Lucas Rodrigues na frente, a tabela, recebeu o Lucas, ele é liso, dominou, virou pra esquerda, era o passe pro Carabali, não chegou, ela volta do Juan Rodrigues pro Carabali, recebe, domina pra Lucas Rodrigues, pra Juan, pra Lucas Rodrigues de novo, devolve pra Juan na meia esquerda, pisa na bola na intermediária, levantamento pra Carabali na ponta contra o Jaique, só protegeu, a bola foi pra fora e mais um tiro de meta para a equipe do Palmeiras sair pro jogo. Relógio da Band News FM marca, você confere, já passamos de 10, etapa final. Placar da Band News FM da Copa Libertadores da América. Jogo de ida, quartas de final. Por enquanto, Palmeiras 1, Giai 0 para a equipe da LDU. Lucas Belotti.
2: Vitória do mandante por 1-0. É o cenário também na Vila Belmiro do O. 31 do primeiro tempo. Gabigol ajeitou e o Ilharão marcou. Santos já reclamou dois pênaltis no segundo tempo. Um em cima do Gabigol e um agora em cima do Tassiano. O árbitro não deu nada. 11 da etapa final lá na Baixada Santista.
0: 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Para o ataque, o time do Palmeiras, bola aqui na defesa com Alexander Barbosa, de perna esquerda, levanta para o ataque, vem Evangelista, estica a perna, desvia para Piquerez, boa jogada, Flaco partiu do outro lado, não veio o cruzamento, ele cortou para o pé direito, não é o bom, ele volta para Marlon, Marlon Freitas vira, para Giai, de frente para Aringatilho, bateu, desviou, saiu! Escanteio, a noite é dele, Maurício!
6: Eu e minha casa servimos Agustin Giai, recebeu a bola na intermediária, uma pancada de perna direita que vai ali no Lucas Rodrigues e se pede pela linha de fundo, é escanteio pro Verdão, John Arias bate na ponta direita e foi quase que a nocaute ali, o camisa número 7. Na verdade, quem tava caído era o Jesus Pretel, que já se levanta, o Verdão tem escanteio.
0: Escanteio pro Palmeiras na pressão, Verdão, na pressão, Verdão, bola cobrada curta para John Arias, com mais ângulo, ele corta pro fundo, levanta a bola na boca do gol, tentou desviar, Murilo foi pro goleiro. Novamente vale, tranquilo no meio da meta, faz a defesa.
6: Aparece o Murilo por ali, ele chapa a bola de perna direita, mas fraco, né? E aí o Gonzalo Vale tranquilo, tava no centro do gol, fez a defesa, o Palmeiras vence 1-0.
0: Mauro Betting, passamos de 12 minutos, 13 minutos já desse segundo tempo. Aqui 1-0, o Palmeiras vem para ataque.
8: E volta melhor o Palmeiras, vamos agora.
0: Vamos agora com o John Arias virando o jogo aqui para Flaco. Daqui a pouco as escalações da Argentina com a Aline Fanelli. Vem Giai, prepara a jogada do lado direito, deixando para Flaco. Lá de trás, armando o jogo, atacante. Para Lucas Evangelista, pisou na bola, foi atingido, falta. para o Palmeiras, Maurício.
6: E era o que queria o Lucas Evangelista. Ele fica penteando a bola, esperando o contato pelas costas. E acontece do Rodrigues, que comete a falta. O Marlon Freitas está ali para a batida.
0: Marlon Freitas se prepara para a cobrança da falta aqui para o time do Palmeiras no ataque, na meia direita. Vai lá o Piquerez para a cobrança, John Arias fica por ali também. Jogadores do Palmeiras vão lá para a área. Vitor Roque, Murilo, Alexander Barbosa, tá ali todo mundo na boca do gol, chegando também Marlon Freitas. Falta para o Palmeiras bater lá do lado direito na intermediária, se prepara para a cobrança o Palmeiras com John Arias, aparentemente ele que vai levantar. Giai passou da bola, pisa na bola para John Arias, virou da esquerda, meia esquerda, Evangelista fatiou para a boca do gol, Giai chegou de cabeça, acaba afastando a defesa equatoriana, nela volta Carabalí em cima do Giai, Giai para Arias, John Arias cruza, Flaco passou, Adê de cabeça põe fora. Juizão demorou, mas deu tiro de meta para a equipe do Equador. Na Argentina, Estudiantes e Corinthians escalados. Me conta o timão, Aline Fanelli.
3: Com a escalação que a gente já imaginava mesmo, Marcelo Duó. Hugo Souza, Mateuzinho, Gabriel Paulista, Gustavo Henrique e Matheus Bidu. Alan Carrilho, Breno Bidon, Rodrigo Garro, Caio César e Memphis Depay.
0: Aqui Palmeiras ataca outra vez, Flaco Lopes, meia direita, entrada da área, ajeitou para John Arias, para Flaco, os dois bateram cabeça, literalmente. Ela volta aqui na intermediária, para meia direita, o Palmeiras avança com Murilo para Marlon Freitas, está fácil, Verdão, mais um golzinho, posse de bola para o Palmeiras, enfiada é boa para o Giai, muito à frente. Ela sai em tiro de meta para a LDU mais uma vez aqui no campo de defesa, o Estudiantes de La Plata, escalado como, Aline?
3: Técnico Cacique Medina, com Muslera, Mancuso, Nunes, Gonzalez, Benedetti, Piovi, Castro, Rodrigues, Joaquim Correa, Tóbio Burgos e Guido Carrilho.
0: Casa cheia aí pro jogo, Aline Fanelli?
3: Por enquanto não, muitos espaços vazios.
0: Aqui mexe a LDU.
6: A saída agora do Jesus Pretel para a entrada do Gonzalez com a camisa número 5. Gonzalez 5 na vaga do Pretel. E também deixou o gramado Lucas Rodrigues com a 7 para a entrada do Alvarado, que vem a campo com a número 10. Alvarado na vaga do Lucas Rodrigues. E o treinador, então, Gustavo Álvares, já faz 4 das 5 substituições.
8: O Gonçalo, jogador experiente, também mais de marcação. O Alvarado para tentar dar qualidade que o Lucas Rodrigues hoje mal conseguiu. Não só ele, quase todo o time equatoriano.
0: Alvarado, se eu não estiver enganado, era titular no ano passado.
8: Sim, sim.
0: A LDU jogou aqui contra o Palmeiras, o Alvarado. 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
0: Futebol da Band News FM, daqui a pouco Silva Júnior vem aí para Estudiantes e Corinthians, posse de bola para a equipe equatoriana, lá vem a LDU para ataque, lançamento para Carabalí na ponta esquerda, ele trabalha curto, entregando para Alvarado, tenta girar aqui na intermediária pelo lado esquerdo, voltando para a defesa, começa de novo Gonzalez, dá um tapinha na bola para o lado, tenta o domínio, ficar com a bola na sua intermediária, Luiz Segovia, ele dá um tapinha mais à frente, faz a bola chegar ao Carabalí, recebe de volta, Juan Rodrigues retorna para Segovia, ele volta para D. Não acha um espaço na defesa do Palmeiras, ele deu para jogar, dá um passo atrás, Gonzalez vem para o domínio, na metade do campo ele rola para a direita para Alhala, recebe de volta, outra vez com a posse de bola, o volantão Gonzalez pisa na bola na frente de João Valhalla, tenta o lançamento, bola muito longa, tentou tocar de cabeça, não conseguiu alcançar o Vengante, tenta retomar, Gonzalez vem na cobertura, Piquerez protege, Barbosa pisa na bola, lança à frente, pé esquerdo na bola para o Flaco, de peito ajeitou, mas ajeitou mal, queria falta, o árbitro não deu, Juan Rodrigues tem a bola no corredor central do campo de ataque da equipe equatoriana para o gol direita do seu rádio, ataca a LDU, bola do lado direito, uma jogada domina errado aqui do Alvarado, mas deu certo ainda, Carabalí vai pra cima do marcador, levantou a cabeça, cruzamento na área, vem subindo de cabeça pro gol, toque errado do Corozo, vai direto pra fora. A direita do Carlos Miguel, Maurício.
6: Essa bola vem cruzada ali pelo lado esquerdo, aparece o Corosso, mas a cabeçada dele estava distante do gol. Então ela quica no gramado, também perde velocidade e não tem nem o rumo ali do gol defendido pelo Carlos Miguel, que só acompanha a saída pela linha de fundo e bate o tiro de meta.
0: 17:40, Mauro Betting agora com mais calma o jogo, 1-0 Verdão.
8: Até melhorou um pouquinho a LDU, mas ainda é um time muito frágil e o Palmeiras parou de errar tanto aqui defensivamente. Tá melhor, tem mais espaço, isso é natural, o cansaço faz com que as equipes tenham mais espaço, mas o Palmeiras ainda insiste às vezes muito pelo meio, até porque pelos lados, GA, embora faça uma partida muito boa, e Piqueires não são exatamente exímios criativos jogadores pelos lados. E tem opções no banco, não são tantas hoje, mas tem como melhorar, sobretudo com a entrada do Maurício, por exemplo.
9: É, aliás, daqui a pouco já está na hora de fazer as mudanças. Sim. Sai errado o AD, dá a bola no pé do Barbosa, Barbosa áreas de primeira, Flaco entrou, dominou, cortou o zagueiro, bateu em cima do AD que desvia! Salva-se a LDU, olha, ela já tinha ido de arrasta pra cima, Maurício!
6: Tá escorregando no gramado até agora por ali, o Adjala na marcação pra cima do Flaco Lopes, mas que pecou na finalização, demorou demais, como é praxe também do atacante argentino, por pouco não sai o segundo do Palmeiras.
9: Tá maduro o gol do Verdão, segundo gol do Verdão aqui no Castelo Verde, Jai, Jai segura a bola pro Verdão de novo, fazendo passe pra Murilo, Murilo é quem trabalha, faz a bola chegar a John Arias, passe errado, Carabali tenta avançar, travado, sem falta. Marlon Freitas outra vez, deixa a bola passar aqui na ponta direita, já vai pra cima da marcação, pisa na bola, espera a passagem do John Arias por fora, ele deixa a bola chegar aqui no Marlon Freitas por dentro, na meia direita, vira o jogo pra meia esquerda, vem Barbosa pro ataque, erra o passe, vai em cima, fica no vazio, nas costas do Piqueires, avança outra vez o Corosso, lançamento pra ninguém. Tá tranquilo, Gomes. Deixou o Marlon Freitas que vinha no pique. Leva pra esquerda, vem o carrinho em cima dele, a bola vai saindo e o lateral é da LDU. Vacilou a defesa do Palmeiras aqui também com a bola nos pés, lateral para o time equatoriano. Não tem pressa ali o Vengantes, vai abrir a contagem o árbitro do jogo, no tempo dele, Vengantes. Vai tomar uma reversão aí, vai para a cobrança o camisa 57, para Gonzalez, para Vengantes. Tenta o domínio 57, volta a bola para Gonzalez de novo. Gonzalez é quem trabalha para a equipe equatoriana, vem a LDU, bola tapinha na, atrás aqui para Diala. Quase que ele perde a bola para o Vitor Roque. Ele começa o recuo de novo, para AD. AD rola a bola curta à sua esquerda, vem buscar o jogo Luiz Segovia. Ele faz a bola chegar um pouquinho à frente para Gonzalez, vem Vitor Roque, trava. Na bola, sem falta, 3 contra 3. Vem Arias para Flaco na área de novo. Passera para o Vitor Roque. Chega o Segovia, tira. Vai perdendo chances atrás de chances o Palmeiras, Maurício.
6: É, ele dá com o Flaco Lopes, né, Marcelo Duó? Não deixa de ser um teste de paciência também para o torcedor do Palmeiras. E pela segunda vez ficou na bronca, porque ele demora para soltar essa bola e poderia ter finalizado. Vem, Verdão!
9: Evangelista, entrada da área para Flaco de novo, cortou para o pé esquerdo, passou já do outro lado, cruzamento, bate na zaga e sai. A arbitragem já havia marcado o quê? Tiro de meta?
6: O impedimento do Lucas Evangelista quando toca para o Flaco Lopes.
9: Relógio da Band News FM marca, você confere 20 minutos e 50, etapa final. Placar da Band News FM das quartas de final, Libertadores da América. Por enquanto, no Castelo Verde, Palmeiras 1, GI. 0 para a LDU, Lucas Belotti.
10: Com a pressão quase irresistível do Santos na Vila Belmiro, Gabriel Delfim é milagre atrás de milagre e o Santos não consegue ampliar o marcador. Por enquanto, 1 a 0 para o Peixe. Intervalo na Série B, 2 empates. Botafogo de Ribeirão Preto e Novo Horizonte 1 a 1 e Fortaleza e Avaí 0 a 0.
9: 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Posse de bola para a equipe da LDU, avançando novamente, estrada travado, sentiu o pé direito, a bola volta, volta para Juan Rodrigues. Ele gira na meia esquerda, na linha central do campo, ele toca na bola para Gonzalez, Gonzalez na meia direita avançando. Palmeiras vem na marcação com Vitor Roque, ele deixa a bola para Vingante. Chama na tabela por dentro, o Corosso, ele volta, começa com Gonzalez na meia, de lá de primeira para Alvarado, para Corosso, ponta direita, olha para a área, cruza para estrada, dominou mal, bateu no pé dele, subiu, vai Carlos Miguel, saiu mal, bola desviada, na entrada da área, corta, a defesa salva contra o Carabalho, o Giai. E o Carlos Miguel, hein, Maurício?
6: Ficou plantado e demorou para sair agora para fazer a defesa, sai tarde demais e aí ele não consegue chegar.

0: quase coloca a vantagem em xeque aqui na arena.
1: Ô Mauro Betting, o Carlos Miguel é com emoção, hein?
2: Sim, sim, ele dá umas espanadas e o Palmeiras também, mas o Carlos Miguel ainda mais pro nível dele, mais uma bobeada. Numa 10, o Palmeiras se complica. Podia estar mais tranquilo no placar e, claro, na classificação. Embora tenha muito jogo aqui e, sobretudo, em Quito, na altitude pela frente.
3: Palmeiras avança, Flaco Lopes lançado na direita, ele vem velocidade, carrega a bola para o corredor central, passou o Vitor Roque, ele dando Evangelista, engatilhou, bateu para o gol, explodiu na defesa. Ela volta para o Palmeiras, Piqueires aqui na esquerda, levanta a cabeça na banda esquerda do campo, volta para Evangelista pela meia, marcado. Ele vai para cima do marcador, rodando em cima do Gonzalez, voltando para Piqueires, perdeu a bola. Vem Gante, põe fora. Lateral pro Palmeiras, a rede balança, a Band News FM confere.
4: E tava maduro, até que saiu. Atlético Mineiro parece que não tá bem, jogando uma partida de várzea, entregando gol. Saiu do Santos o segundo, Christian Oliva. Mais um gol do volante uruguaio e mais uma assistência do Gabigol.
1: 2-0 pro Santos.
4: Fora os ameaços. O melhor jogador em campo é o goleiro do Galo.
3: Pausa para hidratação aqui na Arena do Palmeiras. Jogo parado, hora da análise na Band News FM. Mauro Betting, 1-0 Verdão.
2: O Palmeiras volta melhor, mas assim, de novo pecando na finalização, no famoso penúltimo, no último passe, na transição também, às vezes não tão rápida, contra um time frágil. A LDU é mais fraco do que imaginava, mas a fase do Palmeiras não é boa. Está merecendo o resultado, ainda para mim volta classificado na próxima quarta-feira, mas pode e deve fazer mais, e com essa parada agora para a hidratação, vamos ver. Foi logo depois dela que o Palmeiras fez 1-0. Tem opções de banco, não tantas, né? Nisso o Abel tem razão. O Palmeiras enfraqueceu o elenco nos últimos tempos, sobretudo com a ausência e saída do Alan, o Paulinho que não consegue jogar, Sosa faz muita falta hoje, o Vitor Roque tá melhor, mas já é hora, passou da hora do Abel usar o seu banco contra a LDU, que não tem muita coisa para mostrar.
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3: 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Vão voltando as equipes para o segundo tempo. E o Palmeiras nem ameaça mudanças, né, Maurício?
0: Até o momento nada, viu, Marcelo Duval? Os jogadores seguem fazendo aquele trabalho de aquecimento, mas bem meia boca até o momento, né? Por enquanto nada de mexidas do Abel.
3: 25 minutos da etapa final. Por enquanto no placar aqui 1-0. O Palmeiras tem a vantagem nas quartas de final para levar para altitude na Libertadores. Está jogando o time do Palmeiras aqui no campo de defesa, bola com Murilo. Murilo avança para o Palmeiras, pisa na bola, deixa curto para Marlon Freitas, recebe de volta Murilo na metade do campo, ele bate na bola de pé direito, virando o jogo para a meia esquerda, para Alexander Barbosa. Partiu à frente Evangelista, o passe é para o Flaco marcado, chegou a D em cima dele, travou, ela volta para Vitor Roque Evangelista aparecendo bastante na área, pisou, girou para a esquerda, Piqueires vem, racha com ele o lateral, a bola vai fora. Piqueires atinge a bola, atinge o cara, tem lateral Palmeiras. Piqueires vai para a cobrança. Atenção, ele bate rápido, voltando a bola para Evangelista. Evangelista para Flaco. Flaco Lopes gira, leva a bola para a lateral do campo. Trabalhou e clareou bonito para Marlon Freitas na meia esquerda. Demorou para John Marias, meia direita, abriu para Giai. Lá vem ele. Giai vai para cima do Carabali, volta a bola para Murilo. Pisou na bola, levantou na boca do gol, subiu Flaco. Passou pela boca do gol pelo Vitor Roque. Flaco domina na ponta esquerda, hoje ele não tá tão bem. Flaco Lopes puxou no canto esquerdo, tentou cruzar. Bate na canela do zagueiro, voltou Marlon, não joga lá na antena da Record, Maurício.
0: E se viajar mais um pouquinho, ela já vai diretamente para Quito, para o jogo da quarta-feira da semana que vem.
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3: Mais uma faltinha para o Palmeiras, Maurício.
0: E do Achala pelas costas, mais uma vez do Vitor Roque, né? Comete essa carga, o Tigrinho vai ao chão. O Piqueires agora já estava ajeitando para a batida. Juizão chegou, falou não é daí, pode voltar um pouquinho. Vem Marlon Freitas.
3: Bate na bola, abrindo para a direita para Murilo. Murilo trabalha para o Verdão de novo no campo ofensivo. Ele rola a bola curta para Marlon Freitas e recebe de volta. John Arias abre pela direita, tá marcado, vem em cima dele Alvarado. Ele segura um pouco e recua. Recomeça de novo com Murilo, cercado ali pela intenção do Estrada. Ele volta a bola para Evangelista no corredor central, de lá para Vitor Roque. Escapou da butinada, nada. Chegou a Ayala, deu nele, hein, Maurício?
0: Aí tava na hora, né? Já foi a segunda consecutiva do camisa número 30 pra cima do Vitor Roque. E aí o Jesus Valenzuela não tem o que fazer, senão mostrar o cartãozinho amarelo. O Ayala, número 30. 1, 2, 3. Seu quarto cartão amarelo da LDU no jogo.
3: Opa, subiu o cartão amarelo e Yellow.

0: 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Falta para o time do Palmeiras a informação.
1: Só para dizer que agora estamos ao vivo também nas TVs inteligentes que acompanhavam a transmissão simultânea do Jornal da Band.
0: Para você que está com a gente na Fest TV LG, canal 131 na TCL e também na Samsung, obrigado pela companhia. John Arias bate para a área, a bola desvia, sai o goleiro e bate a bola para fora, espalma, vale para o lado esquerdo. Meio sem querer, querendo um escanteio para o Palmeiras.
2: É, e foi uma batida despretensiosa também do John Arias por ali, sem tanta força, mas ela explode em alguém no meio do caminho. O Murilo tira o corpo e aí o Gonzalo Vale tem que saltar para o canto esquerdo, espalmando pela linha de fundo, e escanteio Verdão.
0: Aí vem Palmeiras outra vez, Arias no cruzamento, bola alta, subiu Barbosa, desviou, travada, a bola sobrou, desviou de novo o Murilo, entrando, Vale dá um tapa e tira a bola, volta, ele mergulha e dá um soco na bola. Defesão! Defesaça do goleiro da LDU. Contra-ataque, Estrada travado, retorna Barbosa. Desvia, volta a bola pro gol do Palmeiras. Carlos Miguel de primeira, rola de novo para Alexander. Domina outra vez o jogador do time do Palmeiras, ex-Botafogo. Carrega a bola o zagueirão, finta no primeiro, finta no segundo, mas entrega a bola de graça para o adversário. Avança Estrada na direita, levou para a área, travou por baixo Giai. A noite é dele, ele tá na esquerda, ele corre com ela, vai levando para o ataque, parou, foi travado, falta dele! Agustin Giai! Que momento, Maurício!
2: Eu vou repetir para deixar claro, né? Eu e minha casa servimos Agustin Giai. Cavou a falta, vem Palmeiras!
0: Olha o Verdão, Evangelista, uma finta, duas. Giai pediu, tá com tudo, o garoto virou para John Arias, lado da área, partiu para direita, cruzou rasteiro, AD! Rebate de perto direito, afasta da grande área, tira o rato da sala. Ela volta pro Arias, tentou dominar, apanhou da bola, a bola saiu. O Giai, olha, se eu fosse o Abel, viu, Mauro Betinho, eu botaria o Kelvin. Só pra turma aplaudir o Giai.
3: Eu tô tentando falar aqui com o pai do meu neto, se ele pode chamar o meu neto de Antônio Giai.
0: Que noite, hein?
3: A noite.
0: Que coisa.
3: A noite eterna. E assim, algo que assim, sabia, a luta e tal. Agora um baita recuperação. Alexandre Barbosa não tá legal. Mas o Giai numa tarde, uma noite de Djalma Santos, Cafu Arce e Ademir da Guia.
0: Juntos. Aí vem Alvarado, na ponta esquerda, LDU, trabalhando na ponta esquerda, ele bola, deixa a bola recuada por aqui, passou pela Estrada, tentou o domínio, Juan Rodrigues aparou bem a jogada, protegeu, a bola virou para a direita, Gonzalez na ponta, lá vem Vengante, cruzamento muito alto, passou por todo mundo, vai Giai acompanhar, faz a finta em cima dele por ali, mas o Giai tá esperto.
3: Jamais!
0: Toma ali do Carabali, gira e ajeita, que confiança, lançamento lá na frente do Murilo, para Flaco Lopes, já deixou para fora ali, desajeitado do AD, pra John Arias tenta o giro, outro giro, saiu bonito o colombiano, deixou pra Marlon Freitas, olha o Palmeiras de pé pra pé, Evangelista na meia esquerda, ele abre pra Piquerez, Vitor Roque passa no comando, Evangelista acompanha a jogada por dentro, ele faz o tapa pro corredor central pra Marlon, Marlon Freitas traz o Barbosa pro jogo, Alexander Barbosa cabeça erguida, um tapa pra Vitor Roque no comando muito forte. A ideia era ótima, o goleiro saiu para pegar, Maurício.
2: O passe foi bom, mas na mesma proporção foi longo demais do Ó. E aí o Vitor Roque não conseguiu, dentro da área, fazer o domínio para a finalização. E na última arrancada, sentiu o Roque, tá? Me parece em câimbras, quando ele veio na marcação do Gonzalez aqui na última descida da LDU. Tá fazendo um alongamento ali, o camisa número 9 agora.
0: Relógio da Band News FM marca, você confere 31,5, etapa final. Noite de Libertadores da Band News FM aqui na Arena do Palmeiras. Verdão ataca, Flaco contra-ataque, passou Giai, bola nele na área, por baixo, chega Carabali, tira. Limpo na bola, tiro de meta, eu confirmo o placar aqui na Arena do Verdão. Palmeiras 1, Giai. LDU 0, Lucas Belatti.
1: E ainda hoje tem mais Copa Libertadores do Ó com transmissão Band News FM, Estudiantes e Corinthians, 9:30 da noite em La Plata, na Argentina. Amanhã, o último jogo da fase de ida das quartas de final. O Flamengo vai à altitude também do Equador enfrentar o Independiente del Valle. Mais uma partida com transmissão Band News FM.
0: 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Reta final do jogo aqui na Arena do Palmeiras, 32, etapa final, 1-0, Verde vence. Bola de novo com o Vitor Roque, girando para fora do campo aqui no setor esquerdo, de lá para Barbosa, de primeira para Evangelista. Joga bonito, Verdão! Evangelista na frente, só tá faltando o gol. Piquerez volta a bola para o Tigrinho, Vitor Roque dribla, puxa para um lado, para o outro, falta! Botinada no garoto, vai mudar o Palmeiras.
2: E vem aí o Heitor com a 39, é o que tudo indica para a saída do Vitor Roque mesmo, né? E é ele quem vai deixar o gramado, porque sentiu aquelas câimbras. O Roque, que está caído nesse momento ainda, não pode demorar muito, porque se passa dos 10 segundos, o Palmeiras é obrigado a ficar com um homem a menos ali em campo. Então vai sair o Vitor Roque com a 9 para a entrada do Heitor, 39. Roque aplaudindo aqui na casa palmeirense.
0: Olha, tava precisando de um jogo desse o Tigrinho, hein, Mauro?
3: Sim, ainda não fez o gol, mas fez uma boa partida, participou ativamente, criou o gol até agora do GIA, entra o garoto Heitor, que é bom de bola, ainda muito jovem e tal, mas bastante inteligente.
0: Heitor, mais uma cria da academia, vem chegando aí, camisa 39. Palmeiras ataca, cobra falta aqui do lado, Piquerez na esquerda para Evangelista, vira o jogo, pelo alto, vai tentar subir, Barbosa passou por ele, a bola vai saindo, saindo em lateral, ele deu um bico, a bola foi lá no, na ambulância. Foi fora a bola do Barbosa, é só lateral para a equipe equatoriana. 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
0: Sabe qual é a coisa chata desse resultado, Mauro Betti? É que poderia estar muito mais e o Palmeiras vai levar um placar
3: Sim.
0: apertado lá para cima, hein?
3: Não tem a dúvida. Aquela coisa que a gente conversou antes mesmo da bola rolar. É pouco, deverá ser o suficiente, mas leva evidentemente o sufoco além da falta de ar de Quito.
0: Lateral para o Palmeiras, ele, Giai, vai para a cobrança, o cara da noite, olha a galera em cima dele ali. Levantamento na grande área, subiu de cabeça o zagueiro do Palmeiras, tentou desviar, Barbosa, a bola ficou curta, era o Flaco. Sai o goleiro, Gonzalo Vale, fica com ela, Maurício.
2: É, ele chega na casquinha, o Flaco Lopes por ali, mas sem força, né? E ninguém na sequência também para dar uma assustada no goleirão. Na sequência da jogada, ele vai tranquilo, faz a defesa e o Palmeiras vai vencendo 1-0.
0: Logo mais, em pouco menos de uma hora, a bola rola na Argentina, Estudiantes de La Plata e Corinthians, quartas de final Libertadores para você com o microfone Band News FM direto do estádio na Argentina com a Aline Manelli. Silva Júnior dá o recado, Leonardo Fontes comenta, Band News FM na Copa Libertadores na super quarta-feira de futebol. Posse de bola novamente para o time do Palmeiras, Vingiai, ele dominando a bola pela direita, atingido por ali, a bola roado, desarmado pelo AD, mas na sequência o passe foi totalmente errado do Alvarado para o camisa 11 Estrada. Vai pro goleiro, novamente Carlos Miguel, sai tranquilo da área para voltar pro jogo. Ele entrega a bola para Murilo, Murilo para Marlon Freitas, 35 jogados, etapa final. Por enquanto 1-0, só o Palmeiras ganhando o jogo. Neymar vem, John Arias caçado pelo Gonzalez, falta. Chegou atrasado, camisa 5, é falta pro Palmeiras.
2: E derruba o John Arias, já no campo de ataque por ali. O colombiano tentava o domínio da bola, o Gonzalez no carrinho acerta o Arias, a falta marcada.
0: Cobra rápido o time do Palmeiras, não, vai dar uma seguradinha aqui o Marlon Freitas, respira o time do Verde quase todo no campo de ataque. Marlon Freitas se prepara para a cobrança, tem aberto do lado Murilo, ele prefere inverter para a esquerda para Lucas Evangelista. Evangelista domina, recolhe, protege a bola, rola para Barbosa, Barbosa um passe bom por dentro para Flaco Lopes, Flaco Lopes para Marlon Freitas, virando o jogo, triangulando, entregando a bola para Murilo na meia direita, para Flaco na frente da área, cortou para John Arias, dominou, fintou, vai fazer, tira a ala! Desvia o zagueiro, a bola tava indo pro gol, goleiro batido, Maurício!
2: E esse corte agora do Adjali é como se fosse um gol da LDU aqui na casa palmeirense. Jogadaça, o John Arias recebe a bola, ajeita pra canhota e aí tem o gol livre, aberto, Gonzalo Vale batido. Escolhe o canto direito, o Adjali se joga na bola e desvia pela linha de fundo. E escanteio, Palmeiras, vem Lucas Evangelista.
0: Heitor bem atrás do goleiro na pequena área, Flaco toma a frente dele por ali, vem Gustavo Gomes na boca do gol, Murilo tá chegando lá também, Barbosa, bola alta, Gustavo Gomes vai subir, tocou na bola, a bola atravessa a grande área, vem buscar do outro lado por aqui, o Carabali perdeu pro Evangelista, levou pra área, cruzou, bateu no zagueiro, saiu, é novo, escanteio.
2: E o Veiga depois aproveitou e deu uma cobrada por ali no Corosso, que perdeu essa bola e cedeu a chance, o Palmeiras cobra.
0: Tem pressa o Verdão, cobrança rápida, curta, Evangelista balança o corpo, entrega a bola para Piquerez, vem cruzamento alto na área, subiu, Gustavo Gomes tocou errado aqui na entrada da área do Barbosa, a bola atravessou, veio para a esquerda, Corosso tira, a bola cai no Alvarado, tenta proteção contra dois, complicou-se, bota a bola para fora de qualquer jeito ali, John Arias, o árbitro da lateral para a LDU. Fique inconformado, colombiano, você está na Band News FM, aqui o futebol é notícia.
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0: 1-0, Palmeiras vence. Posse de bola para o Verdão de novo. Flaco Lopes puxado pelo braço, é falta. Falta do Gonzalez em cima do Flaco Lopes. É bola para o Palmeiras, já cobrada. Flaco tem pressa. O Palmeiras também quer o segundo gol para ficar mais tranquilo no jogo da volta. Flaco acelera pela direita, faz o break em cima do Gonzalez. No mano, ele vai para o duelo. Ele põe a bola na metade do campo no corredor central. A Marlon Freitas, o síndico, vira o jogo. Deixa a bola na esquerda para Piquerez. Piquerez avante, adiante. Boa bola para Heitor. O moleque faz o corte, balança o corpo, volta para Piquerez. Vai tentar cruzamento. Evangelista na área. Flaco também parte o cruzamento. Flaco entrou, passou da bola. Tirou a defesa. Ela volta para o Verdão, Murilo mata no peito, ajeita. Evangelista em condição legal, bola na área, mergulha, Ricardo Adê, corta o Ecuadio Haitiano outra vez pro time da LDU. Murilo de novo, pressão do verde, área segura, protege, gira contra o Alvarado, ganha, engatilha, direita, botou na área, Heitor devolve, mal, tira o zagueiro, voltou no Marlon Freitas, abriu pra ele, Giai, cruzamento, furgou, mergulhou, Heitor pra fora! Só faltava assistência, Maurício.
1: É, que ele não conseguiu a cabeçada em cheia também, o Heitor agora, né? Ele só resvala na bola e ela se perde pela linha de fundo no que poderia ser uma assistência do Giai aqui na casa palmeirense. O técnico Gustavo Álvares vai para a última mudança, saiu Estrada com a 11 e ele vem aí. Deivinho, Deiveson, camisa 16, o herói do tricampeonato da América, está em campo aqui no Allianz Parque.
0: Rapaz... Será que teremos lei do ex? Está acreditando nisso, professor Mauro Betti?
2: Eu acredito que o Deverson vai fazer um gol contra e sair comemorando. Ou se o Palmeiras fizer um gol, ele comemora junto com o Palmeiras. Maluco!
0: Completamente alucinado.
2: Não, é capaz de comemorar. Se o Palmeiras fizer 2-0, ele celebra, cara. E ninguém da LDU vai ficar bravo, cara. É um querido.
0: Esse é uma figuraça. Deixa eu ver se ele vai ser anunciado agora no telão, né? Ninguém resolveu homenageá-lo, não, né, o Maurício?
1: Não, fizeram isso antes do jogo já, Duó. Ele subiu ao gramado aqui logo quando ele chegou, acompanhado das filhas, correu no gramado, gravou, filmou tudo, deve estar na rede social. E ali ele foi homenageado, né? Foi saudado pelos torcedores, mas com bola rolando, esse carinho fica de lado.
0: Papai é ídolo, sai pro jogo o time do Palmeiras aqui, Heitor, na ponta esquerda, marcado por dois, ele tenta o toque, vem Gonzalez e tira, põe a bola pra fora, cedendo o lateral, novamente pro Palmeiras na ponta esquerda, quase 40 do segundo tempo, lateral batido, Flaco Lopes tentando tudo, levou na ponta esquerda, na força, ganhando o primeiro, cruzou, escorregou, o goleiro foi na bola, mas ela já tinha saído. Bandeirinha ficou na dúvida, tiro de meta para a equipe equatoriana, relógio da Band News FM marca, você confere, 40, etapa final. Placar da Band News FM Copa Libertadores da América, quartas de final, jogo de ida aqui no Castelo Verde, Palmeiras 1, Giai, LDU 0, viu, Lucas?
3: E lá na Vila Belmiro, do grande jogo do Santos e grande vantagem construída ainda que de maneira parcial. 40 minutos de jogo, 2-0 para o Peixe, gols de William Arão e Christian Oliva e duas assistências de Gabigol.
1: Público.
0: Menino, olha só o Santos. Põe na conta.
1: 38.458 torcedores. 38.458. 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
0: Mauro Betting, últimos instantes aqui, 40 do segundo tempo, 1-0 Palmeiras.
2: 1-0 é pouco, podia ter sido mais. Mais uma vez, faltando eficácia, a equipe do Abel já criou 9 oportunidades, é bastante coisa, ainda pode criar mais.
0: Vinha o Palmeiras, jogo parado, falta. Falta forte ali em cima do garoto do Palmeiras, Maurício.
1: E foi do Ricardo Adê, a falta cometida pelas costas ali do camisa número 4, que tem a braçadeira de capitão, reclama, entende que foi uma jogada normal, mas ele salta com o Heitor ali e acaba fazendo essa carga, cometendo a carga em cima do camisa 39. John Arias vem aí, bola parada, cobrança na intermediária para o Palmeiras.
0: John Arias se prepara para a batida, é falta para o Palmeiras bater no finalzinho do jogo, já 41,5, quase 42 do segundo tempo. Palmeiras seria importante para o Palmeiras um segundo gol nesse jogo de ida para ficar tudo mais tranquilo para o jogo de volta lá na altitude. Falta para o Palmeiras, João Mário se prepara para a batida. Heitor na grande área, chegando Gustavo Gomes, Lucas Evangelista, Marlon Freitas, Flaco Lopes, todo mundo lá. Atenção, Barbosa vem de trás, levantamento para ele no segundo poste, mergulha. Gonçalo Vale tira de soco, afasta da grande área. Ela volta aqui na meia esquerda, é para o Piquerez, está muito longe, escorregou, girou bonito em cima do Gonzalez. Vai levando a bola contra o Deivinho, vem cruzamento, levantamento alto na boca do gol, vai subir de cabeça a defesa do time da LDU, tirou mal. Vem Arias, ajeitou para a ponta direita, Gustavo Gomes, não é muito a dele não, dominou, vai para cima do Carabalí, cruza em cima dele, escanteio pro Verde.
1: É, como ponta não se dá muito bem, o negócio dele é como centroavante, né, Marcelo Duval? Mas arrancou e escanteio que o John Arias vai bater na direita.
0: Gustavo Gomes volta pra grande área, Flaco vai pra primeira trave, vai ali pra metade, pra segunda trave, o camisa 15 do Palmeiras. Gustavo Gomes lá na boca do gol, vem também ali puxando, empurrando todo mundo, Marlon Freitas, bola alta para a área, Gomes escorou de cabeça, brigou no alto, Deverson tira, ajuda o time da LDU, ela volta, Carabalí ajeitou de cabeça, bola errada para Gonzalez, chega primeiro ele, Giai, o dono da noite, para John Arias, estica na direita, trava em cima dele o zagueiro. Juan Rodrigues divide, a bola bate no John Arias por último, é só tiro de meta para a equipe equatoriana. 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
0: Posse de bola para a equipe da LDU na metade do campo. Juan Rodrigues entrega a bola lateralmente aqui do lado esquerdo, tenta avançar Carabalí. Ele deixa a bola do lado, recebe de volta, vai trocando o passe. Segovia aproxima-se também da jogada. Bola para Carabalí na banda esquerda, por dentro, passe para Alvarado, para Carabalí na ponta esquerda. Vai para a grande área esperando a bola, o Deverson chegando na boca do gol, mas desviada a bola por ele. Ele, Giai, põe a bola para fora. O gladiador do Palestra Itália manda a bola para fora do campo. E o Palmeiras nada de mexer, vai terminar o jogo assim. Posse de bola para o time equatoriano. Ajeitada, Gonzalez para Carabalí. Cruzamento passou do Deverson. Tentou ajudar a matar no peito, atropelado. Barbosa atropela o atacante adversário. Tentou por ali, o Rodrigues foi atingido. Nada de falta, nada foi marcado. A falta era em cima do Corosso ali na grande área. O árbitro mandou seguir. Posse de bola para Alvarado aqui na direita. Ele faz o passe para Gonzalez pelo meio. No círculo central do campo, ele recua a bola para Adê. Adê domina, dá um tapinha na bola por dentro novamente. Circulando o Rodrigues com ela. Ele segura, prepara a jogada, voltando o jogo aqui na sua intermediária. Ficando com a posse de bola, o camisa 31 da equipe equatoriana. Rodrigues toca na bola. Na ponta, o passe é bom. Vai tentar o domínio por aqui. O camisa número 57, Vengan. Passou pelo Piquerez, cometendo falta. O Bandeirinha viu, o árbitro apitou, falta pro Palmeiras, já cobrada, mas vai cobrar depois. Vai cobrar de novo. Bandeirinha levantou o instrumento ali, reclamando de alguém do banco, Maurício.
1: É, ele tá caguetando alguém ali do banco de reservas, do banco de reservas do Palmeiras. Ele mostra o cartão amarelo. Maurício e Bruno Fuchs me pareciam os dois ali na direção, mas confesso que não vou saber. Confirma agora para quem foi, mas 4 minutos de acréscimo.
0: 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Futebol inteligente do Brasil, vamos para os acréscimos, está terminando o jogo por aqui, já tem Estudiantes e Corinthians. Por enquanto, 1-0 Palmeiras, gol do Giai, lá vem Barbosa, leva pela esquerda, trabalha no toque curto para Evangelista, devolveu mal. Lançamento para Deverson na ponta esquerda, vai atrás dele, Murilo na marcação, chegou Murilo na frente e recua para o goleiro. Vai o Deverson no pique contra o Carlos Miguel, que devolve para o zagueiro. Com ela, Murilo de novo faz a bola chegar a Marlon Freitas. Olha o Palmeiras tentando chegar no finalzinho do jogo. Marlon Freitas no campo de defesa faz abertura para Murilo. Outra vez na direita, rola curto à frente a Flaco. Com espaço, avança, parte o Evangelista. Bola nele, saiu o goleiro, ele tocou. Bate no Vale, que fica com ela. Domina o goleiro da LDU, Maurício.
1: E teve o tempo de bola correto ali o Gonzalo Vale, porque ele sai por baixo no carrinho, fechando justamente a porta para o Heitor. Na boa bola colocada pelo Flaco Lopes. E aí o choque normal, natural do jogo. O Vale está caído. Ele até marca a falta o juizão, mas não foi absolutamente nada. 1-0 Palmeiras.
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0: 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Deivinho tentou um toque de letra, atingido por ali. A bola foi cortada pela zaga do Palmeiras pelo Murilo. Sai novo lateral para o time da LDU aqui na esquerda. De mansinho, vai lá para a cobrança, sem muita pressa, pega a bola, Luiz Segovia para a batida. Ele bate curto, a rede balança, Band News FM confere.
3: Gol importante na parte de cima da tabela da Série B, Robson faz mais um para o Novo Horizontino, devolve a vantagem para a equipe do interior. 2-1 contra o Botafogo de Ribeirão Preto, Novo Horizontino, segundo colocado, um ponto atrás do líder Juventude.
0: Tá reagindo o Novo Horizontino na Série B, aqui vem outra vez o Vengan, botou na frente, queria falta, falta do Evangelista. Volta por trás, hein, Maurício?
1: E o cartão amarelo apresentado para o camisa número 30 do Palmeiras, né? Um carrinho até meio precoce ali do Lucas Evangelista, porque já havia dado um tapa à frente o Veigan. e não arrumaria nada. A LDU agora tem uma cobrança de falta na intermediária, o Evangelista amarelado.
0: 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Tá acabando o jogo aqui no Palestra Itália, 47,5. Já já termina o jogo, já já vem Estudiantes e Corinthians. O Furacão Silva Júnior vem aí. Lançamento aqui no campo de ataque da equipe da LDU. Vem Gan. Ele entrega a bola por dentro. Juan Rodrigues. Ele vira o jogo pro Segovia lá na esquerda. Avança o camisa 44. John Arias encosta na marcação. Ele tenta a batida longa. Errado. Muito errado. Ela vai fora em mais um lateral pro Palmeiras. Tá terminando a partida aqui no Castelo Verde. Na arena do Palmeiras, Flaco Lopes na metade do campo, corta para o pé direito, deixa curta, Marlon Freitas marcado, ele vai para cima do Gonzalez, prefere abertura para ele, Giai, levanta, estufa o peito, vem para cima, entrega para João Arias na ponta, partiu Giai, vem João Arias com ela, pisa na bola, vai voltar para o Marlon Freitas na meia, Deivinho vem, é fintado, mais uma vez a torcida gritou ladrão para o Marlon Freitas, caiu com Barbosa leva, do lado direito, do lado esquerdo com Piquerez, vem para o pé direito, não tem muito espaço para o cruzamento, ele volta a bola de novo para o Palmeiras, Marlon Freitas entrega a bola para Murilo para Giai. Giai leva na ponta direita, marcado pelo Carabali, tenta finta, balança o corpo. Olha o Giai, vai passando, entregando para John Arias, levando outra vez o Marlon Freitas aqui no meio pro cruzamento do Barbosa na área. Tentou chegar, chegou atrasado. Giai corta o zagueiro, voltou, errou Gustavo Gomes. Contra-ataque, Alvarado contra o Marlon. Vai levando o Alvarado lá pro lado do campo, na banda esquerda, cercado por dois. O árbitro para. E termina o jogo na Arena Palmeiras. O Verdão venceu. Gol do Giai. Vantagem verde para o jogo de volta da Libertadores lá em Quito. Palmeiras 1, LDU 0 na Band News FM. A bola não para. Vem aí, Lucas Belotti.
3: Vantagem construída, apesar de não ser dos sonhos do torcedor do Palmeiras. 1-0, gol do Giai. Maurício Herrera, e a reação de alegria com a vitória ou de tristeza pela magreza do resultado, hein, irmão?
1: Aplausos por aqui, viu, Lucas Belotti? Até tirei o fone de ouvido para escutar essa reação da torcida palmeirense, mas nada de vaias por aqui, independentemente de uma vantagem construída, que talvez seja curta para a semana que vem, mas o fato é que o torcedor aplaudiu aqui a atuação do Palmeiras e essa vitória por 1-0 que dá ao Verdão, então, essa vantagem de na próxima quarta-feira, na altitude de 2.850 metros de Quito, jogar pelo empate para avançar às semifinais da Copa Libertadores da América. Claro, não terá o Gustavo Gomes e essa é uma baixa importantíssima para o Palmeiras, mas ao mesmo tempo contará com a volta de Andreas Pereira, esse que retornará de suspensão no meio do caminho. O Palmeiras ainda tem o São Paulo pela frente em clássico no sábado, às 18h30 da noite aqui na Casa Palmeirense.
3: Boa, você vai acompanhar então a zona mista, as coletivas de ambos os treinadores e qualquer coisa, só voltar aqui a nossa transmissão. Vamos abrir o espaço para Estudiantes e Corinthians, mas microfone aberto para você. Combinado, irmão? Um abraço.
1: Vamos nessa, valeu Lucas Belotti, boa sequência pra vocês, um abraço a todos, fui!
3: Vou me despedir também do Marcelo Duó, que eu achei que fosse narrar mais caçapas, uma só, apesar de vários us tirados da garganta do torcedor palmeirense. Duó, vantagem abaixo do esperado, mas pelo menos é uma vantagem pro Palmeiras.
0: Exato, não, e o Palmeiras jogou bem, só faltou balançar a rede mesmo. O Palmeiras foi muito bem hoje, se mantivesse desempenho lá, mesmo com a altitude é capaz de conseguir a vaga, que é o que interessa, viu Lucas? Valeu, aquele abraço! Bom jogo aí pro Silva Júnior e até a próxima.
3: Boa, em 2 minutos eu volto para me despedir, pegar também a última palavra, esse panorama, essa análise geral do comentarista Band News FM, Mauro Betting. 2 minutos, pode cronometrar, a gente já volta, a pausa é rápida. 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
3: Horas e 57 minutos, Mauro Betting, comentarista Band News FM da noite. A gente falava sobre o primeiro tempo, um segundo tempo ainda melhor do Palmeiras. Fica esse gosto positivo pelo desempenho, mas gosto negativo pelo resultado. Como é que você projeta também o jogo da volta, Mauro?
2: Oportunidades na sua casa, apenas 3 para a equipe rival, isso é um critério meu, mas é mais ou menos o que se viu e se viu melhor do Palmeiras no segundo tempo. Justíssima vitória, poderia ser 2, quem sabe 3, é pouco, mas deverá ser o suficiente para as fragilidades da LDU e pelo espírito competitivo da equipe, mais ou menos o que a gente viu na fase anterior da Libertadores. Só empatou contra o Seco aqui, foi lá, venceu por 1-0, gol de Gomes, e aí é o problema, ele não joga. Grande capitão palmeirense vai fazer falta, mas ainda assim falta mais coisas à LDU. Palmeiras tem tudo para voltar classificado de quinto. Fosse chutar aqui, 75% de chance do Palmeiras voltar e na pior... Não, pior não, nos piores esportes por ser eliminado. Vai que vai para os pênaltis, aí tem que aguardar, mas dando a lógica da Palmeiras também no Equador.
3: Boa, Mauro. Você volta também nas nossas próximas transmissões e a gente vai acompanhar o jogo da volta lá no Equador. Para quem sabe, para sua alegria e da torcida palmeirense, não que você não faça parte da mesma.
2: Oremos.
3: A classificação vem. Um abraço para você, amigo.
2: Grande abraço a todos.
3: Agora 8 horas e 59 minutos, espaço para as notícias e para os compromissos comerciais da sua cidade, da sua região. Já já voltamos, já virando a chave para Estudiantes e Corinthians, a segunda transmissão do dia. Bola rola às 9h30 da noite.
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